0: entre Estudiantes e Corinthians. Oscar Ulisses vem jogaço ainda mais nessa noite de Libertadores da América. Tudo bem, Oscar? Boa noite pra você.
1: Alô, Rodrigo Bitar, você é um craque, rapaz. Ouvi a transmissão sua aí, sensacional. Você, o Gabriel Dudziak, o Bruno Faria, na sua companhia. Eu tô pronto nesta noite de Copa Libertadores da América. Timão em campo, Bitar, já na Argentina.
0: Jogo difícil aí pro Corinthians, Oscar.
1: Jogo difícil, por dois motivos. Primeiro tem o Estudiantes e depois tem o Corinthians, né? Então vai ser pegado, mas eu tô aqui pra contar tudo, viu, Rodrigo Bitar?
0: Aí você foi bem demais, viu, Oscar? São 9 horas, horário de Brasília. Daqui a um minuto, vem aí Oscar Ulisses aqui no Futebol Globo CBN com todas as informações e as emoções de Estudiantes de Corinthians, Libertadores da América, 9:30 da noite, a bola rola lá na Argentina. Mas desde já você curte muita informação e opinião. Vem aí Oscar Ulisses aqui no Futebol Globo CBN para quem quer saber mais e melhor sobre futebol.
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4: De volta falando da Zona Sul do Recife, o trânsito já está mais tranquilo em vias importantes da região. A Avenida Boa Viagem tem trânsito moderado. Mesma situação na Avenida Domingos Ferreira. Na Via Mangue, o movimento flui bem tanto no sentido centro, quanto para você que vai em direção à Zona Sul. Na Avenida Conselheiro Aguiar, o movimento flui sem grandes problemas. 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Betânia Ribeiro para a CBN Recife.
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0: 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Oscar
1: Ulisses. Já já Corinthians em La Plata contra o Estudiantes. O jogo é tinhoso, Prates?
2: Tinhos para os dois.
1: Anderson Wendel, nosso operador de som. Não gostei do break que você fez. Faz outro pro Wendel. Voltamos já já.
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1: Um homem de 56 anos foi preso em flagrante, suspeito pelo feminicídio da companheira, identificada como Maria Madalena da Silva, de 49 anos, em São José da Coroa Grande, no litoral sul de Pernambuco. O crime aconteceu na madrugada deste domingo, dentro da casa onde o casal morava, localizada no Engenho Manguinhos, na zona rural do município. De acordo com a Polícia Civil, o homem foi autuado por feminicídio consumado pela 13ª Delegacia de Palmares. Ao chegar no local, a corporação teria flagrado o suspeito dentro de um dos quartos da residência, com as roupas sujas de sangue e com duas facas na cintura. Uma delas teria sido utilizada no crime. Após os procedimentos administrativos, o suspeito foi encaminhado para a audiência de custódia e ficou à disposição da justiça. A Polícia Militar também foi acionada. O local do crime foi isolado para realização da perícia pelo Instituto de Criminalística e o corpo da vítima foi encaminhado ao Instituto de Medicina Legal.
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1: Meus amigos do Brasil, noite de Copa Libertadores da América. Central técnica, central da bola, Leonardo Dai. Dai, o que, que teve de jogo importante hoje já, Dai?
2: Libertadores, o Palmeiras venceu a LDU por 1-0 no Nubank Park. Oscar, decisão quarta-feira que vem em Quito às 19 horas. E o Palmeiras vai ser o Gustavo Gomes, que tomou o cartão amarelo, está suspenso. Na Sul-Americana, o Santos venceu o Atlético Mineiro por 2-0, Oscar. Abriu grande vantagem para o jogo de volta quarta-feira que vem em Belo Horizonte.
1: Eu transmito o jogo do Corinthians que acontece daqui a pouquinho na Argentina, La Plata, pra tela. La Plata é ali pertinho de Buenos Aires, né?
3: Sim. Meia hora mais ou menos, e expectativa do estádio cheio, viu, Oscar?
1: Meia hora
3: estádio...
1: de carro ou de patins?
3: De carro, né? De carro. Se você for muito rápido no patins, pode ser também.
1: Já já tem jogo, Corinthians em campo contra o time do Estudiantes, transmissão aqui no Futebol Globo, CBN comigo, Rafael Prates, Guilherme Pradella, Leonardo Dain, nosso time. E a todo instante a rodada aqui da CBN, dos resultados da Copa Libertadores da América. Libertadores que amanhã também, Dain.
2: Flamengo e Independiente Del Valle, Del Valle e Flamengo em Quito a partir das 9:30 da noite, Oscar.
1: Eu volto já já, mais um intervalo. A gente volta daqui a pouquinho conferindo tudo de Corinthians e Estudiantes do Futebol Globo CBN.

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3: O Tribunal Superior Eleitoral estabeleceu que motoristas de aplicativos de transporte como Uber 99 e outras plataformas estão impedidos de utilizar seus veículos para fazer propaganda eleitoral nas eleições de 2026. A medida inclui adesivos, cartazes e outros materiais de campanha instalados nos vidros, portas ou em qualquer outra área dos automóveis. Segundo a Justiça Eleitoral, mesmo que o veículo seja de propriedade do motorista, quando ele é utilizado para transportar passageiros por meio de aplicativos, passa a ser considerado um bem de uso comum. Dessa forma, o automóvel não pode ser utilizado como espaço para promoção de candidatos ou partidos. A restrição também se aplica aos táxis, que estão submetidos a regras semelhantes por prestarem um serviço relacionado a concessões públicas.
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0: 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Oscar Ulisses.
1: Comigo e com toda a equipe esportiva da CBN, La Plata, pertinho de Buenos Aires, tem jogo hoje.
2: Estudiantes. Corinthians, Estudiantes.
1: Estudiantes e Corinthians, transmissão aqui do Futebol Globo, CBN 9:30 tem o jogo. Pradella, qual é o destaque do timão para o jogo de hoje, Guilherme Pradella?
3: Oscar, Corinthians que desde a classificação contra o Rosário Central fez 3 jogos. Perdeu os 3. Curitiba, Santos e Chapecoense, só 1 vitória nos últimos 6 jogos da temporada. Pior momento do Fernando Diniz no comando técnico. Mas vai tentar pelo menos um empatezinho fora de casa.
1: O destaque do Estudiantes, o adversário do Corinthians para hoje, Pradella.
3: Tetra campeão da Libertadores América, a última vez que levantou a taça foi em 2009, depois da classificação contra a Universidade Católica do Chile, perdeu para o Sarmiento de Junín, venceu Barraca Central e empatou com o Newell's no último final de semana, e no meio de semana perdeu para o Vélez Sarsfield da Argentina, campeonato argentino. É o time do Alexander Cacique Medina, que vem para esse confronto buscando também vencer. É muito forte em casa o Estudiantes, viu, Oscar?
1: Muito forte em casa, Estudiantes enfrenta o Corinthians, 9:30, daqui a 8 minutinhos tem bola rolando nesse estádio Uno, em La Plata. Rafael Prates, tem favorito, Prates?
4: Oscar, no confronto, para mim, 2 jogos, Corinthians. Hoje em La Plata, não. Hoje em La Plata, Estudiantes, no momento irregular também, não tem feito bons jogos, mas o Corinthians não passa muita segurança antes da bola rolar daqui a pouco na Argentina, Oscar.
1: Leonardo Dai, jogos de hoje, Copa Libertadores da América e Sul-Americana.
5: No Nubank Park, Oscar, Libertadores, o Palmeiras venceu a LDU por 1-0 no primeiro jogo das quartas de final. Primeiro jogo das quartas de final da Sul-Americana, o Santos venceu por 2-0 a equipe do Atlético Mineiro na Vila Belmiro.
1: Os times escalados, definidos, para dela.
3: Prontinho, Oscar.
1: Os times aqui no Futebol Globo CBN, Copa Libertadores da América, quartas de final, jogo na Argentina, Timão nas quartas de final. Você confere Corinthians, Estudiantes, da voz do repórter Guilherme Pradella.

0: campeão dos campeões. Pronto, definido, escalado, com Hugo Souza no gol, camisa número 1. Na linha defensiva, tem Mateuzinho, lateral direito, número 2. Zagueiros, 3, Gabriel Paulista, 13 para Gustavo Henrique. Na lateral esquerda, Matheus Bidu, veste a 21. No meio campo do Timão, tem Alan, número 29. 19 para Carrijo, Breno Bidon, número 7 e 8 para Rodrigo Garro. No ataque, Caio César, 37 e Memphis Depay, número 10. Eu repito a escalação do Esporte Clube Corinthians Paulista, campeão de 2012 da Libertadores da América, com Hugo Souza no gol. Mateuzinho, Gabriel Paulista, Gustavo Henrique e Bidu, Alan, Carrijo, Bidon e Garro, Caio César e Memphis. No banco de reservas, à disposição do técnico Fernando Diniz, estão Cauê, Joca, Pedro Raul, Pedro Milans, Matheus Pereira, Henri Leri, Charles, Iago Machado, Dinegão, Dieguinho, Alex Santana e Jesse Lingard.
1: Estudiantes!
0: O Estudiantes de La Plata, pronto, definido e escalado, com Muslera no gol, número 16. A linha defensiva tem lateral direito Mancuso, número 40. Zagueiros Nunes, 4, 14, Pires. Na lateral esquerda, Benedetti, veste a 13. No meio-campo, Piovi, número 21. 22, Alex Castro e 31, Baltazar Rodrigues. No ataque, 17, Burgos, 9, Guido Carrijo e 32, Joaquim Correa. Eu repito a escalação do Estudiantes de La Plata, que tem Muslera, Mancuso.

0: Nunes, Pires, Benedetti, Piovi, Alex Castro, Baltazar Rodrigues, Burgos, Carrijo e Correa no banco de reservas do tetracampeão da Libertadores, comandado por Alexander Cacique Medina, estão Iacovic, Sosa, Gabriel Neves, Edwin Cetré, Gaite, Neza, Brian Naguirre, Pérez, Monsalve, Pierani, Halil Elias e Bautista com Sibinski.
1: A arbitragem do jogo.
0: Apita Esteban Ostoichi do Uruguai, árbitro que pela quinta vez apita a Libertadores América nesta edição, com os auxiliares Martin Sopi e Pablo Llarena. No árbitro de vídeo, o olho que tudo vê em La Plata está Antônio Garcia.
2: É o Estudiantes, é o Corinthians. Na Libertadores não tem brincadeira.
0: Bola é sua, Oscar Ulisses.
3: Você trouxe um remedinho hoje aí pra...
4: É, acabou o efeito, Oscar, melhor chamar.
3: Olha aqui, Futebol Globo CBN, para quem quer saber mais e melhor sobre futebol, eu volto depois dessa mensagem.
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0: Corinthians, Hugo Souza, Mateuzinho, Gabriel Paulista, Gustavo Henrique, Matheus Bidu, Alan, André Carrijo, Breno Bidon, Rodrigo Garro, Caio César, Memphis Depay. Tá bem escalado, Rafael Prantos?
1: Tá sim, Oscar. Isso não tem assim, outras opções, não. O time que vai colocar em campo de Diniz é o melhor que tem hoje.
0: Muslera no Estudiantes, Muslera, Mancuso, Nunes, Pires. Esse Pires, Pradel?
2: É o Gonçalves Pires, Oscar Ulisses, é o jogador que está na sua segunda passagem pelo Estudiantes, foi contratado em meados de 2025, já fez um gol nessa temporada, jogador de 34 anos, um dos experientes desse time.
0: Pires é quarto zagueiro, Benedetti, lateral esquerdo, Piovi, Alex Castro, Rodrigues, Burgos, Carrijo, Guido Carrijo, eles são Carrijo também, Rafael Prado.
1: Sim, Oscar, é um centroavante que merece respeito, um ídolo do Estudiantes, jogador que já está meio experiente, mais veterano, mas ainda faz muitos gols.
2: 275 jogos pelo Estudiantes, Oscar.
0: Quantos anos ele tem?
2: Tem 35 aninhos, muito jovem, Oscar.
0: O ponto esquerda dos caras é Joaquim Correia, ou Tuco Correia, né, Prado?
1: É ex-jogador do Botafogo, é o meia que joga mais pelo lado direito do campo, geralmente, Oscar.
0: Quase tudo pronto, o time do Estudiantes, vermelho e branco em campo, Corinthians todo de branco hoje, Timão do gramado nas quartas de final da Copa Libertadores da América. O jogo, Rafael Prates, Rafael
1: Corinthians Prates. Tem condição, Oscar, de dar uma resposta melhor do que nós estamos acompanhando nas últimas rodadas do Campeonato Brasileiro. O que isso quer dizer? Jogar mais. O Corinthians, nesse trabalho do Diniz, é muito baseado no sistema defensivo que geralmente se comporta bem, um time que marca bem, um time que protege bem a área. O Corinthians hoje vai ter essa precaução defensiva, mas tem condição de jogar também, Oscar. A bola pode passar mais pelo Alan, veremos o nível que o Alan vai apresentar. E confio que o Corinthians conte hoje com Garro, Bidon e Memphis inspirados. Se eles estiverem bem, quando tem bola para ganhar o jogo daqui a pouco em La Plata, Oscar.
0: Vai começar o jogo em La Plata, a saída pertence ao time do Corinthians, todo de branco, Timão aqui para enfrentar o Estudiantes. Garro, Rodrigo Garro vai bater na bola pela primeira vez. O jogo inteirinho aqui no Futebol Globo CB. Zé Nils mandou uma mensagem aqui, Rafael Prates. Lê para mim.
1: Nem começou a estar cansado? Não, o ano está inteiro aqui, Zé Elias, está pensando aqui.
0: Zé Elias é o motivador da equipe. Contagem regressiva agora. Apita o árbitro, começa o jogo em La Plata.
3: Corinthians, Estudiantes.
0: Quartas de final da Copa Libertadores da América, Estudiantes e Corinthians começam o jogo em La Plata, lotadinho o estádio, né, Pradela?
2: É sim, Oscar, o estádio Jorge Luiz Hirsch, construído em 1907, passou por uma grande reforma em 2019, mais de

0: 32 mil lugares disponíveis para o jogo de hoje. Tá cheinho, cheinho.
1: Caprichou na vida para a equipe do Corinthians. Volta para Gabriel Paulista. Lança pela meia direita no ataque. Dá um passo atrás. Piovi para fazer o corte. Estudiantes parte para ataque. Bola pela ponta esquerda. Domina aqui pela canhota. Burgos tenta levar na linha de fundo. Tromba com o zagueiro. Vai para o chão. Bola fora. Mateuzinho acompanha o lance. Mateuzinho de seleção brasileira. Só tiro de meta. Para dela.
0: Só isso e mais nada, Oscar. A torcida já ficou reclamando de pênalti do Mateuzinho ali. É o Burgos jogando pela direita. E o Joaquim Correa jogando mais pela... O Burgos pela esquerda e o Joaquim Correa mais pela direita.
1: Comecinho de jogo na Argentina, em La Plata. Goleiro Hugo Souza, de seleção brasileira, parte na para o ataque. Volta o zagueiro Nunes, toca na bola, faz suporte, rebote do Corinthians. Benfis acredita pela esquerda, Nunes na frente. Para o goleiro Muslera, dá um picão na bola, solta aqui na metade do campo. Domina o time do Estudiantes. Piovi recebe. Abre o jogo pela esquerda para Benedetti. Domina aqui pela canhota, leva pela intermediária. Encontra a primeira marcação, Caio César volta para o combate, a bola recuada para a quarta zaga, Pires domina sozinho, abre na pela direita para Nunes, Nunes recebe, volta com Pires, Pires domina aqui na metade do campo, Benedetti está solto aqui na ponta esquerda, pede mais à frente, o camisa 22 está pedindo aqui na canhota, o Alan Castro, bola chega para ele, Castro domina, volta para Benedetti, Benedetti recebe na metade do campo, com Piovi, chuteira vermelha, abre o jogo na pela direita, Nunes também chuteira vermelha, bate lá para o ataque, volta o Timão, Alan faz o corte, para Caio César, para Pidão domina do meio da rua para o goleiro. Hugo Souza sai para pegar para a equipe do Corinthians, domina aqui no campo de defesa. Já lança para ataque, enfia a bola pela meia direita. Pires aparece para fazer o corte. Castro chega para tentar o rebote, divide com o time corintiano ali. Rodrigo Garro ganhou da primeira, perdeu da segunda. Sobra, volta para Carrijo, tenta partir para o ataque ao Correia. Leva perigosamente, lançou na pela direita no ataque. Mancuso se apresenta na ponta, vem para o jogo, voltou para Piovi, recebeu perto da direita. Sai cruzamento na grande área, a bola passa Mateuzinho de cabeça para fora. Escanteio para o Estudiantes. Para dela.
0: Que tem 10 gols marcados nessa Libertadores da América. Um deles foi de escanteio, mas 3 gols marcados de cabeça. Batida pelo lado esquerdo de campo. Vem o time da casa.
1: Camisa número 31. Rodrigues vem para bater o escanteio. Está colocado aqui na ponta esquerda no ataque o número 31 da equipe do Estudiantes. 0-0 o jogo. 3 minutos do primeiro tempo. Rodrigues toma a distância, deixa aqui para o camisa 17. Agora o Burgos, ele se apresenta para bater. Confusão na grande área, Burgos, canhotinho toma a distância para a cobrança do escanteio, levantou fechado na grande área, bola passa, toque de cabeça para o gol, Hugo, voltou o rebote, Castro para o gol. Do
2: Estudiantes,
1: Alex Castro pega o rebote na pequena área, depois a defesa do Hugo, da cabeçada do atacante do Estudante, a bola voltou para Castro, debaixo do gol, praticamente na pequena área, e fica pro fundo da rede. Hugo, uma defesaça, rebote, Castro livre, 1-0 Estudiantes, na marca de 3 minutos 50 segundos, primeiro tempo de jogo em La Plata.
2: Estudiantes
1: 1,
2: Corinthians
1: 0. O detalhe para dela.
0: O detalhe, Oscar, é que o Guido Carrijo conseguiu cabecear vindo por trás da defesa do Corinthians sem marcação nenhuma. E ele veio de encontro com a bola. Isso fez com que a cabeçada fosse muito difícil para o Hugo Souza fazer a defesa. Mesmo assim, ele fez, mas deu rebote. O rebote foi para dentro da pequena área. Aí apareceu o Castro para finalizar e mandar para o fundo do gol. Fazer o primeiro gol dele na Libertadores América, o 6º na temporada. Melhor início impossível para o Estudiantes. Está 1-0 na Argentina.
1: O juiz está no meio do campo, pode levar aí para você ver
3: o cara. O Corinthians pediu uma falta, porque os jogadores do Corinthians caíram no escanteio. Não me falta nenhuma, não. Me pareceu um gol legal.
1: Manda a banda sair, sai, jogou legal, valeu 1-0, Estudiantes. Sai, tira a bola pela direita para Mateuzinho, para Caio César, domina pela ponta direita, Benedetti sobe na marcação, juiz apita para o jogo, marca falta. Falta para a equipe do Corinthians ali pela direita no campo de defesa. Comecinho de jogo, 1-0, Estudiantes. Rafael Prats, não estava no script isso,
3: não estava,
1: né?
3: Oscar. Recalcula a rota. Todo aquele plano que o Diniz certamente traçou, trabalhou com os jogadores, pensou o jogo, 3 minutos, Estudiantes 1-0. E o escanteio, a bola parada é muito forte para o Estudiantes, Oscar, muito pelo Guido Carrijo. Centroavante do Estudiantes ficou longe da pequena área, cabeceou com liberdade, o Souza espalmou. E ali no rebote, ainda quase o Estudiantes faz um primeiro gol no primeiro lance. E no rebote, o Alex Castro faz 1-0. Muito cedo com os Estudiantes, Oscar. Quando tem que entrar no jogo, ficar com a bola para reagir o quanto antes.
1: Agora o Carrijo acaba se desentendendo com o jogador do time do Estudiantes. Parece que é uma mão do Carrijo que sobra ali, atinge o camisa número 32.

0: Luiz Uporreiga. E o jogo está parado com o Estudiantes reclamando com o juiz. O juiz vai pro VAR? Cartão amarelo para o
1: Rilério, Oscar, lateral esquerdo do Corinthians reserva.
0: Para o Rilério e para dentro.
1: Exatamente. Lateral argentino, inclusive, estava reclamando ali com o quarto árbitro. Aí o Esteban Ostoich, árbitro uruguaio, aplicou esse cartão amarelo. O Corinthians, que é o segundo time que menos toma cartões amarelos nessa Libertadores da América, mas é o segundo que mais tomou cartões vermelhos até agora na competição continental.
0: Prats, foi para expulsão ali, Prats?
2: Não foi não, Oscar. O jogador do Estudiantes valorizou bastante. A gente colocou a mão no peito, o jogador do Estudiantes colocou a mão no rosto. Não foi para tudo isso, não. O lance ali pareceu até normal, pode seguir o jogo, falta para o Estudiantes e acabou aí.
0: E é isso que acontece, a bola recuada para Pires, Pires domina pelo campo de defesa, 1-0, Estudiantes, lançamento na ponta direita, vai fora, lateral para o Corinthians, lado esquerdo na defesa, Matheus Bidu está colocado para a cobrança da reversão, o jogo da volta, quarta-feira que vem na Neoquímica Arena, bola ali pelo campo de defesa, Corinthians sai jogando o carro, bate para o ataque, tiro, Estudiantes sobra, volta para Bidon, Bidon domina para Matheus Bidu, Bidu domina, ala encosta, lançamento na meia esquerda, Memphis que primeira pela ponta esquerda, falta no Memphis. Falta no Memphis, jogo está parado. A central técnica da CBN é melhor do Brasil. Anderson Lira, Renato Nagy, Rodrigo Santos, Valdir Costa, Anderson Lira. A melhor central técnica e o Deco. Deco também está no som hoje. Não largou a gente, hein, Prates?
2: Não, é o Tico, Oscar. Mas ele pode ir embora a qualquer momento. Ele se revolta rápido.
0: Não, depois que eu chamei ele de Deco.
2: Agora pode... ele vai embora, porque ele precisava de arrumar de desculpa para deixar a gente.
0: Anderson Médio, fica aí. O nosso som tá bonito. Central técnica tá marcando 5-7 minutos. 7 minutos, primeiro tempo de jogo em La Plata.
3: Estudiantes.
0: Um gol do Castro.
3: Corinthians.
0: Corinthians 0, escanteio para o Corinthians aqui na ponta direita, Timão vem para o ataque, Rodrigo Garro ajeita a bola pela ponta direita, primeiro escanteio do Corinthians, 1-0 para o Estudiantes aqui, Garro muda a cintura, toma distância para bater, como sempre aquela confusão na área, o juiz vai lá para tentar botar ordem na casa, lá vem Corinthians em busca do empate, comecinho de jogo, estamos com 7:50, primeiro tempo de jogo, o juiz não deixa bater, está conversando, tem conversa longa ali. Eu vou tentar resolver todos os pendengues que estão acontecendo lá em Pradela.
1: É difícil, né, Oscar? Momento fofura entre os jogadores de Corinthians e Estudiantes. Agora sim vem o escanteio.
0: Escanteio lá pela ponta direita. Carro está colocado para a cobrança. Lá vem Corinthians com ataque, tentando um empate no jogo. Comecinho de partida já está 1-0 para o Estudiantes. Carro ainda pertinho da bola. Agora toma distância para a bateira. Autorizado, camisa número 8 do Corinthians. Levanta o braço, indica a jogada para o time na grande área. Levantou, fechado, tira o Estudiantes. Sobe para fazer o corte, Guido recuado, tira Carrijo, tira, olha a esquerda, cai na direita no campo de defesa, chega para tentar o domínio lá pela direita, Piovi domina, bate na metade do campo, rasga o Timão, retoma Bidon para Memphis dominou meia esquerda, tentou adiantar na grande área, Nunes para fora. Lateral para o Corinthians. Placar aqui 1-0 para o Estudiantes. Hoje teve jogo no campo do Palmeiras. Rodrigo Vitar.
4: Oscar, terminou há pouco aqui no Nubank Park a vitória do Palmeiras. 1 para o Palmeiras, 0 para a LDU. Gol de Giai.
0: Esse jogo da Libertadores América Sul-Americana teve jogo na Vila Belmiro.
5: Na Vila Belmiro, deu peixe. O Santos venceu o Atlético Mineiro por 2-0 e abre boa vantagem nas quartas de final da Sul-Americana.
0: Lari Menegatti acompanha o jogo aqui no Futebol Globo CBN. Quer mais? Central da bola.
6: Libertadores, jogos de ida das quartas de final. Tivemos ontem o Fluminense vencendo o Platense por 2-0 no Maracanã. Amanhã, às 9:30, tem Flamengo Independiente Del Valle. Del Valle e Flamengo a partir das 9:30 no Equador.
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0: E o Caio César ficou valente lá, deu um empurrão no adversário do Pires, em Pradela.
1: E ganhou um cartão, mas não é cartão postal, né, Oscar? Cartão amarelo para o Caio César. Corinthians começou esse jogo com 8 cartões amarelos na competição. Hoje já recebeu 2.
0: 1-0 para o Estudiantes. Bola enfiada lá para o campo de ataque. Volta Gustavo Henrique. Tira para o Corinthians. Gabriel Paulista põe o rebote aqui na metade do campo para Gustavo Henrique. Abre pela esquerda. Bidu domina pela canhota. Volta um pouco. Alan domina ali pela amiga. Sai jogando. Lançamento lá para o ataque na ponta direita. Enfiou bem para Carrijo. Se desgarrou na ponta. Levou no ataque. Está ganhando a grande área. Prende a bola. Ameaça o toque na praia. Chuta. Bate no Benedetti. Vai fora. Lateral para o Corinthians, na direita no ataque. Tem pressa de mão, bola para Caio César, voltou para Carrijo, dominou aqui na ponta, cruzamento no Benedetti de novo. É mais um lateral para o Corinthians aqui na direita, para dela.
1: Benedetti está em todas, né, Oscar? Conseguiu fazer esse segundo corte, jogador de 25 anos, formado na base do próprio.

0: próprio Estudiantes. Lateral vem Corinthians.
1: Lá na direita, Mateuzinho cobra, volta para fazer o corte, Correia. Tira para a equipe do Estudiantes, sai jogando ali pela direita. Corinthians aperta na marcação. Rodrigues com a bola, recebe falta. Falta do Memphis. Marcada a falta, bola para o Estudiantes aqui no campo de defesa. O jogo, Rafael Prates. 10 minutos, 40 segundos, primeiro tempo, 1 a 0 para o time argentino. Fala, Prates.
2: Além do gol, Oscar, o jogo está mais para o Estudiantes no começo da partida em La Plata. O Estudiantes está ganhando dividida, quando está caindo algumas provocações desnecessárias. O Caicedo tomou um cartão porque empurrou o zagueiro do Estudiantes a instantes, o Pires. O Estudiantes procura o jogo muito pelo lado esquerdo, chegando o Mateuzinho, que é o lado lateral direito do Corinthians. O Estudiantes está dividindo mais, antecipando mais, fez o gol. É melhor o Corinthians no começo do jogo na Argentina.
1: Oscar, bola vai fora, tiro de meta para o Corinthians. Que mão vai sair jogando? Dica para a tela.
0: Corinthians não faz um gol fora de casa em jogo de mata-mata na Libertadores América há 14 anos. O último gol, sabe quem foi?
1: 14 anos.
0: Olha o Romarinho! Foi aquele gol. Depois teve mais 7 jogos, Corinthians nem conseguiu fazer gols fora de casa em mata-mata de Libertadores.
1: Agora, Timão no ataque, Bidon domina, rolou na esquerda, passou pelo Garro, caiu na ponta esquerda no ataque, lá vem Corinthians, Bidu prepara o cruzamento, enfiou na área, tira Nunes. Faz o corte, está jogando Piovi, apanha o rebote, já liga o ataque, falta. Falta do Corinthians, falta do Alan, pegou pesado ali, derrubou o jogador, derrubou o Correia. O time argentino cerca o juiz, Corinthians já ganhou 2 cartões amarelos do jogo e a pressão continua. Para dela.
0: Achei que ia receber cartão amarelo também o Alan, viu, Oscar? Porque é uma falta por trás, o Corinthians estava puxando o contra-ataque, essa ficou barato para o Alan.
1: Placar de 1 a 0, o Estudiantes ganha o jogo aqui, gol marcado pelo Correia. 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O jogo, Rafael Prates. Fala, Prates.
2: Oscar, Corinthians procura muito Memphis para tentar atacar. O Caio César para correr em cima do Benedetti pelo lado direito do ataque do Corinthians. Mas o Corinthians está, por enquanto, errando muitos passes quando vai sair jogando. O Corinthians vai sair de bola inicialmente com o Alan entre os zagueiros. Alan, Gabriel Paulista e Gustavo Henrique. E o Corinthians, nesse momento, tenta marcar um pouco mais à frente, Oscar. Se conseguir acertar a marcação mais à frente, entra um pouco mais no jogo. Por enquanto, está mais para o Estudiantes ainda.
1: Placar de 1 a 0 para o Estudiantes. Quem manda mensagem aqui está com o rádio ligado, ouvindo a gente, doutor Jorge Souto. Obrigado pela sintonia, pela audiência. A CBN, doutor Jorge, ó, ligado em você.
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1: 1 a 0, Estudiantes. Bitu tenta sair jogando, o juiz pega falta para o Corinthians ali do campo de defesa. O jogo está parado. Já estamos com 13 minutos. Bate a central técnica da CBN. 13 minutos, primeiro tempo de jogo. Libertadores da América, na Argentina, em La Plata.
3: Estudiantes
1: 1,
3: Corinthians
1: 0. Mais cedo, Libertadores no campo do Palmeiras.
4: Com o Vitor Roque e Flaco Lopes como titulares, o Palmeiras venceu a LDU pelo placar de 1 a 0. Gol marcado pelo Giai e leva vantagem de poder empatar semana que vem lá no Equador, Oscar.
1: Sul-Americana, teve jogo na Vila Belmiro, Lari Menegatti.
5: Com gols de William Arão e Christian Oliva, o Santos venceu o Atlético Mineiro por 2 a 0 na Vila Belmiro, no jogo de ida das quartas de final da Copa Sul-Americana.
1: Central da bola, Leonardo Dai.
6: Jogos de volta das quartas de final da Libertadores, terça-feira, 7 horas. Platense e Fluminense, quarta-feira, 7 horas, LDU e Palmeiras, 9:30, Corinthians e Estudiantes, quinta que vem, às 9:30, tem Flamengo e Del Valle.
1: Gosto muito. Futebol Globo CBN com meu eterno chefe Osmar Santos.
7: Tô com você e não abro, garoto.
1: O pai da Matéria tá fazendo uma exposição bonita lá no Pinheiros.
7: Que beleza.
1: Alô, Osmar Santos. Lá vem para o ataque o time do Corinthians, domina pelo comando no ataque. Garro prende a bola ali agora pela meia direita. Rolou na ponta para Gabriel Paulista. Zegueirão no ataque. 1 a 0 para o Estudiantes. Caio César domina pela ponta direita. Enfia mal na meia. Piovi tira. Caio César briga, tenta retomar a jogada. Correia ganha. Sai jogando pela meia direita para Carrijo. Bateu na para o ataque de qualquer jeito, cai na ponta direita, ataque do Estudiantes. Bidon volta para fazer o corte pro goleiro Hugo Souza, sai jogando com Bidon. Breno Bidon domina pela esquerda. 1 a 0, o Estudiantes está na frente, vence o jogo aqui. Estamos no youtube.com/CBN, essa transmissão também rola no YouTube, não é, Leonardo Dai?
6: Sempre, Oscar, YouTube da CBN aberto para sua participação. Olha o chat aqui acompanhando Estudiantes e Corinthians no nosso YouTube, abraçando o Kleber Godoy, a Rosana Guzmão, o Renilson Benedito, o Amarildo Souza, que manda mensagem para cá, Cícero Peixoto, Daniel Dantas, Júlio Crippi, todo mundo aqui, Oscar. Estudiantes e Corinthians, Cláudio André, Marcos Simões, todo mundo ligado.
1: No meu computador tem mensagem aqui do Jonatas Carvalho.

0: Antônio Nando Moreno, que está ouvindo a gente. Obrigado pela sintonia. Éder Valença, Dário Alves Lima. Valeu, Dário. Neia está com o ratinho ligado. Feliz demais com o Santos dela, que ganhou o jogo. Atenção, Corinthians, o ataque, a bola para Mateuzinho. Domina a bola difícil aqui na direita, grande área. Falta um pouco, Carlinho. Carlinho recebe, bico na área, cruzamento. Benedetti tira. Rebote, volta ali pela meia. Correia faz o corte. Insiste o Corinthians. Pidão aparece. Apanha, sobra para o Corinthians. Abre para Matheus Pitu. Domina pela meia esquerda. Lá pela canhota, Carlos. Bola solta para ele. Puxou para a canhotinha. Poderosa dele. Enfiou para Bidu na área. Passa, sai dos líderes. Está na mão do goleiro, Pradella.
1: É, Oscar, Corinthians que ainda está invicto nessa Libertadores da América fora de casa. Venceu o Platense, empatou com o Santa Fé da Colômbia, com o Peñarol e também com o Rosário Central. Por enquanto está perdendo por Estudiantes 1-0 na Argentina.
0: 1-0 para o Estudiantes aqui no começo de jogo. Estamos com 16 minutos. Bate a central técnica da CBN. Anderson Wendel, Renato Nagy, Rodrigo Santos. A melhor central técnica do Brasil. Primeiro tempo de jogo, estamos com 17 minutos. Argentina em La Plata.
2: Estudiantes 1. Corinthians 0.
0: O jogo, Rafael Prates. Fala, Prates.
3: Estudiantes, Oscar, agora marca do meio para trás. Corinthians uma saída de bola um pouco mais tranquila e procura ter algumas boas inversões e rápidas inversões. Da esquerda para direita, da direita para esquerda. Estudiantes agora joga do meio para trás, depois que abriu o placar cedo em La Plata.
0: Caio César escapa do Benedetti, volta a bola pela linha, passa pelo Carrijo, cai aqui atrás. Alan gira pela esquerda. Bidu. Bidu domina, puxou para esquerda. Bidon, Bidon no ataque. Agora Bidu, Bidu recebe, liga de fundo. Marcado de perto, olha lá, Rodrigues tira. Bola vai fora, bateu por último do corintiano, lateral para o time argentino. É isso, Pradella?
1: Só isso e mais nada, Oscar. 17 minutos de jogo, Corinthians ainda não chutou no gol do Muslera.
0: Placar de 1-0, o Estudiantes ganha o jogo. Lá pela direita, campo de defesa, Estudiantes está colocado para a cobrança da arremesso. Manuel Mancuso toca a bola pela meia direita no ataque. Corinthians volta na marcação, tira. Tentou o domínio Carrijo lá pela meia, vai para o chão, falta. Diz no Marcon, não segue o jogo. Bidu domina pela ponta esquerda, falta um pouco para Ala. Ala recebe, recua mais atrás. Gabriel Paulista domina pelo campo de defesa, sai jogando aqui pela direita. Adianta para Mateuzinho, domina bico da grande área, cruzamento na boca do gol, sobe para fazer o corte Pires. Volta para Mateuzinho, para Carrijo. Arma o time, meia direita no ataque. Ala encosta, pede um pouco ali pela meia esquerda. Lá vem Carrijo, adianta mais à frente para Carlos. Carlos domina pela direita no ataque da ponta. Gabriel Paulista dominou, passou, Caio César, Mateuzinho na linha de fundo, lançado. Cruzamento desviou, caiu na área, sobe o zagueiro, tira. Pires completa, voltou para ala, gira pela esquerda, Bidu domina, ponta, voltou para Bidon, encurralado, marcado, tenta na área, bate errado. E houve tira, contra-ataque, empurra a bola pelo comando do ataque, lá vem Correia, fez a finta no primeiro, escapou perigosamente ali pela meia esquerda, no ataque, está na linha de frente da grande área, Carrijo desvia. Bola vai fora, escanteio para o Estudiantes. Pradella.
1: Marcou tiro de meta, Oscar Carrijo, depois que chuta a bola em cima, faz o corte, a bola acaba acertando o Joaquim Correa e ela se perde pela linha de fundo. Então é tiro de meta para o Corinthians.
0: Placar de 1-0 para o Estudiantes. Está ouvindo a gente? Shopping Guatemi on time. Dona Rosa, alô, Dona Rosa. Dona Raquel, Silvio, os netos, Davi, Gabriel, o Tom, que está nos Estados Unidos. Obrigado pela audiência. É, taxista Bruno, Adalto, do edifício Capri Sorrento. Obrigado a todos vocês. Olha, a CBN ligada em vocês.
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0: Estudiantes domina a bola pela direita no ataque. Nunes trabalha aqui no campo de defesa. Zagueiro volta a bola para Pires. Pires domina metade do campo da Grande Lua. Benedetti aperta aqui pela ponta esquerda. Bola para ele. Recebe a profunda para Burgos. Dominou camisa 17 na ponta esquerda. Procura o time já na grande área. Encontra a marcação do Carrijo. Rodopia faz a volta. Volta para Benedetti. Benedetti pega pouco depois da metade do campo. Inverte o jogo lá pela direita. Nunes domina. Mancuso avança na ponta. Perde a bola enfiada pela meia direita no ataque. Rodrigues domina. Tentou o chute dali, só ameaçou, tocou para Castro. Castro domina, intermediária contrária para Correia. Recebeu ali pela meia esquerda. Dois do Corinthians marcando de volta na metade do campo. Pires recomeça para o Estudiantes. Abre pela direita para Nunes, adianta errado, tira. Volta lá para fazer o corte. Tenta no comando do ataque. Pires tira, corte feito, justo pega a falta. Falta no meio do campo para o Corinthians, a torcida reclama demais para dela.
1: É, porque achou que não tinha sido falta, né, Oscar? E aí seria uma boa oportunidade para o Estudiantes já se manter no campo de ataque. 1-0, vence o Estudiantes do primeiro jogo das quartas de final.
0: Placar de 1-0, Corinthians ganha o jogo aqui. Estamos com 20 minutos. Bate o reloginho da CBN, 20 minutos do segundo primeiro tempo. Em La Plata, na Argentina.
4: Estudiantes!

0: Corinthians 0. Timão na ataque, a bola para Caio César, cruzamento na esquerda para a direita. Caio César dominou, liga lateral da grande área. Benedetti se afasta, ele voltou para Mateuzinho. Recebe, rola para Carrijo, dominou, levou na meia, tentou o toque curto. Bidon recua, ala abre pela direita para Caio César. Vem buscar o jogo de novo, ala dominou na meia, tentou o toque adiante, bateu no zagueiro. Ainda ala para Bidon domina. Bidon aberto na esquerda, encosta ali pela meia. Carrijo, bola para Carrijo. Garro agora pertinho, ala acionado, dominou na liga da intermediária. Abre para Carrijo, domina pela meia esquerda, na ponta para Bidu, aberto na ponta esquerda, zagueirão na marcação, atenção, tentou fazer a finta, Memphis tabelou na meia, bateu para fora do gol. Pelo alto, liga de fundo, tiro de meta para o Estudiantes. Pradela.
1: 21 minutos, saiu o primeiro chute do Corinthians na partida. Memphis Depay tentou bater buscando o canto esquerdo do Muslera, a bola se perde pela linha de fundo. Memphis, que esteve na última Copa pela Holanda, Muslera, que esteve na última Copa pela seleção uruguaia.
0: Repito, Shopping Guatemi on time, tá ouvindo a gente? Dona Rosa, Raquel, Silvio, os netos, Davi, Gabriel, Tom lá nos Estados Unidos, taxista Bruno tá com o radinho ligado, Adalto do Capri Sorrento, tá ouvindo a gente? Alô, Badal. Alto, a CBN, ó, ligada em vocês. Placar de 1-0 para o Estudiantes aqui o jogo. Rafael Prates, 22 minutos do primeiro tempo. Fala, Prates.
2: Corinthians até troca passes, os caras, até chegar intermediário. Dali em diante é difícil pro Corinthians superar a marcação do Estudiantes. O Estudiantes não tem nenhum tipo de vergonha, de inibição, de às vezes marcar com linha de 4, linha de 5, né? Porque o Rodrigues volta muito para marcar pela direita, ao lado do Mancuso, na defesa do Estudiantes. O Estudiantes sai assim na boa. Quando Correa carrega a bola, quando o Carrijo para a bola à frente para proteger, para os jogadores do Corinthians ficarem numa situação de incômodo. O Corinthians tem muita bola. Agora, chance, jogo, domínio do Corinthians, isso não teve ainda não.
0: 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Uma paradinha agora, né, Pratera?
1: Para pausa para hidratação, os caras. Aproveito para trazer o detalhe do seguinte: é o primeiro jogo do Corinthians na Libertadores da América em uma quartas de final contra um time estrangeiro. Todas as vezes que o Corinthians jogou quartas de final, sempre foi contra um time brasileiro. Em 1966 contra o Grêmio, em 99 contra o Palmeiras, em 2000 contra o Atlético Mineiro, 2012 contra o Vasco e na última vez em 2022 contra o Flamengo. Primeira vez que o Timão enfrenta um time estrangeiro em uma quartas de final de Libertadores.
0: Pausa para hidratação e os técnicos falando, hein, Rafael Prato?
2: É isso, Oscar. E nesse momento, né, há uma imagem da lousa do Cacique Medina, Alexandre Medina, técnico do Estudiantes, quando a saída de bola do Corinthians, né? Uma saída de bola com três jogadores, Gabriel Paulista, Alan e Gustavo Henrique, ele colocou o número dos jogadores do Corinthians, está orientando, me parece, para os jogadores do Estudiantes ali marcarem um pouco mais à frente, né? Para inibir a saída de bola do Gabriel Paulista, do Alan, do Gustavo Henrique também. O Estudiantes está marcando do meio para trás, talvez depois a parada marque em algum momento do meio para frente. A ver, Oscar.
0: Mensagem aqui no meu computador do Cícero Peixoto, tá com o radinho ligado, obrigado pela audiência. O Carlinhos Fernandes também tá ouvindo a gente, ligado aqui na CBN. Carlos Fernando, Carlinhos Fernandes, ouvindo os Futebol Globo CBN da CBN, ó, ligado em você.
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0: Placar de 1-0, Estudiantes ganha o jogo aqui, acabou a pausa para hidratação, os times são de volta. E o técnico do Timão, o Diniz, também falou bastante, né, Pradela?
1: Falou bastante, Oscar, orientou bastante. Hora de guardar as lousinhas, hora de voltar para o jogo, Oscar.
0: Vai ser reiniciado o jogo aqui, então, 1-0 para o Estudiantes. Primeiro tempo de jogo, estamos com 24:20 do primeiro tempo. 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
0: É lateral para a equipe do Corinthians lá pela esquerda, Bidu cobra. Para ela bater para o ataque, Memphis tentou o domínio lá pela meia esquerda, domina mal, facilita para o zagueiro Mancuso, não bicão para frente. Responde o Corinthians, Mateuzinho de cabeça adianta aqui na metade do campo, Piove também de cabeça abre para Burgos, aberto pela ponta esquerda para Benedetti. Teve a falta aqui no Mateuzinho. Falta. O juiz só deu falta no Mateuzinho, não teve cartão. Pradela.
1: Jogadores do Corinthians parecem meio confusos na partida, né, Oscar? Mateuzinho é o único do Corinthians que está pendurado, que se receber cartão amarelo fica fora do próximo confronto. Mateuzinho deu um primeiro tranco no jogador do Estudiantes e depois, num segundo, ele desabou e foi bem na frente do banco de reservas, aí gera toda aquela comoção. É só falta sem cartão.

0: cartão pro Mateuzinho.
1: Era pra cartão, Prats?
2: Eu poderia receber sim, Oscar. O Alan e o Mateuzinho já se safaram de dois cartões que o Corinthians poderia ter recebido. Pra quem tá pendurado, o Mateuzinho dá essa pancada no Burgos, era desnecessária. O risco foi grande, mas escapou dessa.
1: Lá pela esquerda, no ataque, vem o time do Estudiantes para cobrança de falta. Está colocado camisa 17, Burgos, na bola, perto da esquerda, levantou na grande área, amiga do Adar, a bola passa, cai na direita, no ataque, tira, Bidu. Lá para fora, lateral para o Estudiantes, na direita, no ataque, para dela.
0: Só isso e mais nada, se mantém no campo de ataque, por enquanto o time da casa está vencendo, e se manter esse resultado, pode até empatar aqui em Itaquera, que avança as semifinais.
1: Lá pela direita, no ataque, lateral, batido, Mancuso, cobra, toca para Nunes, recebe na metade do campo. Pires abre aqui na quarta zaga, na esquerda Benedetti, bola pro goleiro, sai do gol Muslera para fazer defesa, meia no ataque grande área, lança para o ataque lá pela meia esquerda, Gabriel Paulista responde de cabeça, Benedetti também de cabeça, toca na bola, adianta ali pela meia esquerda no ataque, lá vai Carrijo, dois trancos no atacante para depois ir na bola, consegue fazer o corte, lançou, mas Piovi responde de cabeça, bola passa, vai pro goleiro, Hugo sai do gol para fazer defesa, tá na mão do goleiro Pradella.
0: A última vez que Estudiantes e Corinthians avançaram das quartas de final foi justamente nos anos em que conquistaram seus títulos. Em 2009, o último título do Estudiantes passou pelo Defensor do Uruguai e o Corinthians passou pelo Vasco da Gama em 2012.
1: Pires lança pela direita, Mancuso entrou lá pela ponta, vai na linha de fundo, caiu Mancuso, conseguiu cruzar na grande área, vacilou o Corinthians, Burgos domina, grande área, prende a bola, linha lateral da área, agora voltou para Mancuso, cruzamento, escanteio. Bate no bidão, vai fora. Escanteio para o time vermelho, vermelho e branco. O Estudiantes tem posse de bola aqui pela direita, para dela.
0: É, Oscar, escanteio agora pelo lado direito. Foi de um escanteio que saiu o gol do Estudiantes, mas foi pelo lado esquerdo. Vem o time da casa.
1: Placar de 1-0. O Estudiantes está vencendo o jogo. 27 minutos. Primeiro tempo. Está colocado lá pela direita o time da casa para bater o escanteio. Todo mundo na boca do gol. Lá vem Estudiantes para a cobrança. Um corintiano cai na área. O bidão caiu. E o juiz meteu um cartão amarelo no Guido Carrijo e também no bidão. E não tomou cartão amarelo sentado. Continua sentado o jogador do Corinthians e o escanteio vai ser batido lá na direita. Ei, pra dela!
0: É, na minha época, Oscar, o Estudiantes recebia punição quando ele ficava de pé, não quando ficava sentado, entendeu?
1: Lá na direita, vem bola, cruzamento fechado, chega na marca do pênalti, o desígnio de cabeça pro gol, pega o goleiro. Nunes subiu livre, com toda a liberdade. Pro toque de cabeça, a bola tá na mão do goleiro. Hugo Souza faz a defesa. 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
1: 28 minutos do primeiro tempo. 1-0 para o Estudiantes. Corinthians que é a posse de bola. Domina Gabriel Paulista na pela direita. Toca para Carrijo. Carrijo para Mateuzinho. Mateuzinho domina pela ponta. Adianta a jogada para Garro. De primeira para Caio César. Aqui na ponta. Pires sai na marcação. Ele peta. Ela leva na linha de fundo com a direita. Cruzamento. Sai goleiro. Muslera. Tá na mão do goleiro. Para dela.
0: Mais uma tentativa do Corinthians chegar ao campo de ataque. Por enquanto, finalização no gol mesmo ainda do Corinthians, Oscar. Nada.
1: Placar de 1-0, o Estudiantes está vencendo o jogo. Timão tira com Gustavo Henrique aqui atrás, toca a bola pela meia para Ala, abre o jogo lá pela esquerda. Ala tocou na canhota para bater os Pitu, desviou no zagueiro, vai fora. Lateral para o Corinthians. Pitu cobra rapidamente para Gustavo Henrique na direita, para Gabriel Paulista, campo de defesa. Mateuzinho abre pela ponta, pede a bola para Ala. Recebe na linha da intermediária, é o Carrijo. Domina André Carrijo, agora aqui na ponta direita para Mateuzinho. Mateuzinho volta um pouco. E com a jogada para Ala, domina pela direita, defesa, sai para o jogo, vai para o meio. A bola, Gustavo Henrique passa pela ponta esquerda, a bola tocada para ele, domina exatamente na metade do campo, Bidu avança pela canhota, Garro também aberto lá pela ponta esquerda, a bola para Garro, exatamente no meio do campo, domina para o Corinthians, adianta a jogada pela meia esquerda, Bidu não perde, rebote e volta para Gustavo Henrique, 1-0 para o Estudiantes. Gustavo Henrique recua a bola aqui no campo de defesa, domina o Corinthians, Gabriel Paulista na direita, passou pela bala, caiu para Gabriel Paulista, dominou, Correia na marcação, bola recuada de novo, Alan domina para o Timão, perto esquerda, lançamento lá na canhota para Bidu, que bola, dominou o Belgarro, domina bem, levou da esquerda para Bega, tá na área, bate para fora do gol. Pelo alto, liga de fundo, tiro de meta para o Estudiantes. Para dela.
0: Os caras, uma jogada individual do Rodrigo Gal, que recebe a bola lá junto à linha lateral do lado esquerdo, vem na diagonal, trazendo junto ali ao bico da grande área, finaliza de pé esquerdo. Bola vai totalmente sem direção. Mas foi uma tentativa do Corinthians de tentar pelo menos atrapalhar um pouco o gol do Muslera.
1: Central técnica está marcando.

0: Pepe por Padre marcando aqui no Futebol Globo, CBN. 30 minutos, o Tico marca. Copa do Corinthians,
1: Prata. E tem o Tico no Teco. É uma dupla famosa.
2: Tem o Tico Medina, que fala do CBN Brasil.
1: Tico Medina, que fala de goleiros e tal. Esse é o nosso Tico Anderson, ainda arrebentando a boca do povo.
0: Você tá vendo o que você faz, Tico? A central técnica já está marcando. 30 minutos, 50 segundos, primeiro tempo. Estudiantes Sul-Americana, noite de bola desta quarta-feira. Estudiantes da Argentina, 1.
3: Corinthians,
0: 0. Mais cedo no campo do Palmeiras.
4: 38.458 torcedores estiveram presentes acompanhando a vitória do Palmeiras. Uma vantagem para o duelo de volta das quartas de final da Libertadores da América. Palmeiras 1-0 para a LDU, Oscar.
0: Sul-Americana na Vila.
5: Na Vila, o Santos venceu o Atlético Mineiro por 2-0. Abre vantagem nas quartas e agora pode até perder por um gol no jogo de volta.
0: Central da bola, Leonardo Dai.
6: Chaveamento para a semifinal da Libertadores. Quem passar de Estudiantes e Corinthians pega o vencedor de Flamengo e Del Valle. Do outro lado, quem passar de Palmeiras e LDU enfrenta o vencedor de Fluminense e Platense.
0: Esquenta a tabela pela esquerda, perde, tira a equipe do Estudiantes. Domina a bola pela direita no campo de defesa, sai jogando o Piovi, lançou para o comando do ataque. Mancuso dominou na mega, aproveita a falha da zaga do Timão. Arranca pelo comando, prende a bola, Gustavo Henrique chegou na marcação, fez a finta, correga, puxado, derrubado, falta. Falta para o Estudiantes ali pela meia direita, pertinho da meia do lado da grande área. Para dela.
7: Gustavo Henrique, Oscar, estava exposto. E aí não sobrou muita opção para ele, a não ser segurar o Joaquim Correa e fazer a falta. Mais um cartão amarelo para jogadores do Corinthians. Já contei aqui, são 4 cartões amarelos. Metade dos cartões que o Corinthians recebeu já na partida. Do que em toda a Libertadores da América. E há pouco também o Benedetti recebeu o cartão amarelo por falta cometida há pouco.
0: Posse de bola para a equipe do Estudiantes. Falta pela esquerda. Benedetti vai lá para a bola para a cobrança. 32 e 43. Primeiro tempo de jogo aqui. Está 1-0 para o time argentino. Corinthians volta todinho para marcar. O goleiro Hugo Souza orienta ali a formação da barreira. 2, 4 homens na barreira para proteger o canto esquerdo na meta corintiana. Hugo ainda orientando. Rodrigues está perto da bola para cobrança. O Burgos também vai lá para bater. 1-0 para o Estudiantes. O gol do Correia no comecinho do jogo. Burgos, camisa 17, bate com a direita. Toma distância para a cobrança. Colocado ali o camisa número 31 também. O Rodrigues para a cobrança de falta. O Rodrigues bate com a direita e o Burgos com a canhota. É isso, né, Prates?
1: Isso!
0: Atenção, lá vem Estudiantes para a cobrança. Corinthians volta todinho para a marcação. 1-0 para o Estudiantes. De frente para o gol essa falta. Barreira moderna do Timão. Tem um jogador deitado atrás da barreira. É o Bidon. Autorizado. Lá vai Correia, só ameaçou. Burgos partiu perto da esquerda para o gol. Bate na barreira. Volta para Burgos, domina pela direita no ataque, cruzamento na grande área, Matheusinho desvia, ficou ali, tira Alan, de qualquer jeito lança ali para metade do campo, responde outra vez o camisa número 31, toque de cabeça do atacante Rodrigues ali pela esquerda, Corinthians volta para fazer o corte, Alan domina, sai jogando, lança pela esquerda para Bidu, Bidu tem espaço à sua frente, aproveita bem, passa metade do gramado, volta Rodrigues na marcação, ele prende, recua para Carrijo, Carrijo lança aqui na direita, muda o jogo, tocou a bola pela ponta direita para Caio César, sobe, não alcança. Lateral para o Estudiantes da esquerda, na defesa. 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É vitória na certa. Placar de 1-0, Estudiantes, que tem a posse de bola aqui pelo campo de defesa. Castro bate para o ataque, Pires volta para a segunda bola do Corinthians, toca a bola aqui no metade do campo para Piovi, Piovi para Mancuso na pela direita. Evita a saída de bola, domina quase metade do campo, empurra a bola curta ali pela direita para Rodrigues. Rodrigues recebeu, marcado pelo Carrijo, recua. Nunes domina, campo de defesa, recomeça para o time argentino. Para Pires, na quarta zaga, lança pela ponta esquerda. Castro aberto aqui pela canhota com liberdade, Caio César volta, agora sai cruzamento na grande área, Gabriel Paulista repara. Tira para o Timão. Piovi na sobra para Castro. Castro, Benedetti. Benedetti domina tudo isso aqui na canhota no ataque. Adianta a jogada pelo meio. Recebe ali o camisa número 32. O Correia. Correia volta para Pires. Pires na direita no ataque. Mancuso domina. Nunes atrás. Dominou aqui na defesa. Tocou para Pires. Pires da esquerda para Benedetti. Castro entra pela ponta esquerda. Benedetti faz lançamento na esquerda, mas mais adiante. Lá na canhota impedindo o atacante.

0: Correia impedido, sobe a bandeira, jogo está parado. Bola para o Timão, o jogo, Rafael Prates. 35 minutos do primeiro tempo, 1 a 0 Estudiantes. Fala, Prates.
1: Chamada a atenção, Oscar, Corinthians tenta muitas vezes lançar. Um lançamento outro até acerta. O Alan acertou um pro Garro, o Garro carregou e chutou para fora no arremate do Corinthians dos poucos do primeiro tempo. Agora, quando troca passes com bola pelo chão, com aproximação com tabela, o Corinthians não supera a marcação dos Estudiantes. Ou erra passe ou interceptado. Então não tá bom o cenário pro Corinthians até agora jogar, não.
0: Lá vem de novo o Estudiantes do ataque, a bola toca na perna direita.

0: Pradella.
1: Que é presidido, Oscar Ulisses, pelo ex-jogador Juan Sebastián Verón, que esteve com a seleção argentina durante muito tempo, foi eleito em 2014, logo depois de deixar os gramados, depois se reelegeu em 2017, virou vice-presidente e agora em 2023 volta a ser presidente dos estudantes, ajudou a reformular, a reformar esse estádio, a revitalizar o time dos estudantes nos últimos anos.
0: O Verón, amigo do Zé Elias?
1: Ele mesmo, Oscar Ulisses.
2: Escanteio lá pela esquerda no ataque, time do Estudiantes vai para o ataque da Nixo, jogou automizado, levantou fechado na área, Hugo sobe, desvia, evita gol olímpico.
0: Mais um escanteio para dela.
1: É, Oscar, mais uma tentativa de escanteio. O Rodrigues estava fazendo a batida ali, quase que o do Souza é pego de surpresa. Um soquinho na bola, desviou pela linha de fundo. O próprio Rodrigues vem na batida agora pelo lado direito.
2: Placar de 1 a 0, o Estudiantes ganha o jogo, deixa para Burgos, que chega para bater o escanteio. Camisa 17, lá na ponta direita. Toma a distância, vai bater com a perna esquerda, levanta o braço, orienta o time, indica a jogada lá para todo mundo na boca do gol. De novo aquela confusão eterna na grande área, que ele pega, pega, empurra, empurra. Pronto, Burgos para cobrança. Autorizado na direita, vem para a bola, perna esquerda, levantou, fechado na grande área. Sobe Gustavo Henrique. Bola ficou ali, o juiz pega a falta. Falta para o Corinthians. Pradella.
1: Em cima do Rodrigo Garro, capitão da equipe corintiana. Em casa, os caras, Estudiantes nunca perdeu nos jogos de ida de Conmebol Libertadores. 9 vitórias e 3 empates em 12 partidas, incluindo 4 vitórias e um empate contra rivais brasileiros. Por enquanto, está vencendo mais uma contra o Corinthians La Plata.
2: 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Placar de 1 a 0, o Estudiantes Corinthians vai jogando 38 minutos no primeiro tempo. Bola para aqui no campo de defesa, Ana, rola pela esquerda. Gustavo Henrique livre de marcação, domina campo de defesa. Encosta junto a ele, pede carrinho, já bola para Ana de novo. Como se fosse um zagueiro central aqui na direita para o Gabriel Paulista. Passou o meio do campo, aprofunda para Mateuzinho de seleção brasileira. Dominou na ponta, fintou, vai para o bico da grande área, muda o jogo na meia esquerda. Carrijo recebe todinho na placa de alta agora para Bidu. Bidu domina, marcado pelo primeiro cruzamento, toca no zagueiro, vai para fora. Lateral para o Corinthians, da esquerda no ataque. Bidu está pronto para a cobrança. Garro se mexe pela liga, pede a bola solta para ele. Volta para Bidu, domina pela ponta esquerda. Ah, deixou com Garro de novo. Lá pela canhota, embolado, marcado por dois jogadores. Tenta sair, jogando, vai para o chão, reclama de falta. Ele faz falta. Quando tentou sair jogando Rodrigues lá na direita, foi atingido pelo Garro. Falta marcada para dela.
1: Oscar, se o Muslera tivesse entrado em campo hoje sem as luvas, não teria feito diferença nenhuma, Oscar. Não precisou fazer nenhuma defesa até agora o goleiro do time argentino.
2: Placar de 1 a 0, o Estudiantes ganha o jogo aqui. Estamos no primeiro tempo, 39 minutos. 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
2: Estudiantes do ataque, bola tocada pela amiga direita, o toque de cabeça pelo comando, vem Correia, volta Mateuzinho para tirar, tira para o Corinthians, toca a bola pelo meio, Bidon, tocou adiante para Garro, Garro perde, retoma ali pela direita, Rodrigues, o ataque na fim, Estudiantes de novo, prende a bola, volta um pouco, Mancuso domina pela ponta direita, recua para Nunes, se apresenta o zagueiro exatamente na metade do campo, de lado para Pires, quarto zagueiro abre pela esquerda para Benedetti, zagueirão aqui pela canhota profunda, jogada para Castro na ponta esquerda, recua de novo. O Benedetti domina pela ponta mais atrás, empurra a jogada ali pela metade do campo, Pires adianta, Piove tenta aprofundar, perde, tiro de mão, rebote do Memphis, Memphis aqui no meio para Carrijo, para Memphis, para Carrijo, Carrijo toca errado na meia, foi desarmado, volta para retomar, comete falta, o juiz não marcou não. Corinthians ganha com isso, Memphis na esquerda dominou lá pela canhota, tocou na meia, Carrijo recebe, volta na ponta esquerda, mas agora é para Caio César, aberto lá pela canhota, a finta feita, tira o zagueiro Mancuso, corta, afasta para o Estudiantes, adianta para Rodrigues lá pela direita, bola fora, bate no jogador do Corinthians, lateral para o time argentino, Pradella.
1: E aí a gente vê a imagem do Fernando Diniz, Oscar, andando para lá, para cá, aí ele olha para o banco de reservas, aí ele volta a olhar para o campo, porque no banco de reservas não tem muita solução também não, viu?
4: Difícil, né, Prates?
5: Difícil sim, Oscar, e nesse ritmo do primeiro tempo, o Corinthians ter jogo, tá muito complicado, o Diniz está marcando bem. O Estudiantes morde muito, belisca muito quando perde a bola. O Corinthians vai tentar, às vezes, um jogo de aproximação, de tabela. Esse jogo pro Corinthians não saiu até o momento.
2: Lá no ataque, vem Estudiantes, a bola para Correia, domina pela ponta esquerda. Gabriel Paulista se afasta, cruzamento, bateu no zagueiro, tá na mão do goleiro. Hugo sai do gol para fazer a defesa. 1 a 0, o Estudiantes.

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0: Domina Bidula pela ponta esquerda, um toque de Caconha, sai com Gabro. Gabro volta para Carrijo, perigosamente na grande área. Na direita para Gabriel Paulista, ainda grande área do Corinthians para Mateuzinho. Mateuzinho na meia para Carrijo. Carrijo adianta pela meia direita no ataque, cai. Caio César segue o jogo. Bola fica com Pires. Pires domina para o Bessutinques, para Benedetti aqui na ponta esquerda. Torcida se inflama, ele vem para o ataque, volta para Pires. Pires recebe, toca a bola pela ponta esquerda para Castro. Recebeu aqui pela canhota, Alex Castro volta de novo. Para Pires, Pires domina diante do Benfis, para o goleiro. Para Muslera, que sai da grande área, toca aqui de volta na esquerda para Pires, recebeu o Memphis atrás dele. Pires adianta pela ponta esquerda, falta no Memphis. Falta no Memphis, que graça, hein, para o Memphis, jogador
2: de graça, Oscar. Não, e correndo atrás, né? O Memphis foi lá, correu atrás do Muslera, aí correu atrás do Pires, aí perdeu a paciência e deu uma pancada no Pires. O Corinthians está correndo muito atrás do Estudiantes, com a bola, tá oferecendo pouquíssimo perigo ao Estudiantes. Desse jeito, os jogadores Corinthians, alguns parecem irritadiços com o momento do time no jogo também.
0: Domina a bola aqui no campo de defesa, o Estudiantes, outra vez Muslera. Goleiro pega na linha de frente da grande área, com a perna direita lá para ataque. Adianta a bola pelo comando, volta o Corinthians para fazer o corte. Desvia na metade do campo, uma ala, rebote, volta ali pela meia. Cai César para Memphis, recuou para ala, adiantou pela meia esquerda, Bidon daí para Memphis. Memphis não pega, passa por ele. Benedetti tira. Sobra do ala, metade do campo para Bidon. Bidon recua. Gabriel Paulista recomeça para o timão. Na direita para Carrijo. Carrijo domina. André Carrijo levou para o ataque aqui na ponta direita. Vem a primeira marcação. Ele prende a bola. Encosta para ala. Ala volta para Carrijo. Carrijo enfia no meio para Gustavo. Domina com a Gabriel Paulista. Gabriel Paulista pegou na grande lua do gramado. De volta para Carrijo. Carrijo aqui na ponta direita. Mateuzinho, de seleção brasileira. Mateuzinho recua para Carrijo. Carrijo muda o jogo na esquerda. Recebe Gabriel Paulista. Gabriel Paulista volta com Carrijo, recebe aqui na direita, exatamente na metade do campo. Ameaçou o passe na esquerda, prefiro adiantar para Bidon. Bola curta ali na liga direita para Carrijo. Carrijo avança para o ataque na ponta, recua de novo para Mateuzinho. Mateuzinho de lado para Bidon. Bidon domina, trabalha o camisa 7 do Corinthians, muda para a esquerda. Ala vem buscar no campo de defesa, alcança a grande lua do gramado, rola pela direita para Gabriel Paulista, puxa para o ataque, toca aqui na ponta direita. 1 a 0 para o Estudiantes. Bola com Carrijo para Bidon, lançou no ataque, tira Pires. Lateral para o Corinthians na direita, para dela.
3: É curioso ver a reação do Fernando Diniz do banco de reservas, Oscar. Tá indignado. Daqui a pouco ele entra em campo para mostrar para onde que tem que passar, como que tem que se movimentar, porque a beira do gramado parece que não está funcionando.
0: Gostei do que você falou, ele fica indignado, andando para lá e para cá, olha, fala e de repente ele olha para o banco de reservas.
3: É, e aí?
0: Ele fica quieto, né?
3: Aí ele fala, não, deixa eu voltar pro jogo aqui.
0: Sai jogando aqui na metade do campo, outra vez o time do Corinthians. Bidu domina pela esquerda, recua para Gustavo Henrique, pegou na metade do campo, na grande lua, o ala está do lado dele, lá vai Gustavo Henrique, ameaça lançamento no comando do ataque, prefere tocar da esquerda, outra vez recebe Carrijo, aprofunda para Memphis. Memphis não recua, Carrijo domina de sobra para o Corinthians, de volta para o Corinthians, marcado pelo centroavante também Carrijo, bola para Gustavo Henrique, lançou na direita, muito mal. Bola passa por todo mundo, vai para a Muslera, deixa sair, tiro de meta para o Estudiantes, para dela.
3: Cauê, Joca, Pedro Raul, Pedro Milans, Matheus Pereira, Anrileri, Charles, Iago Machado, Guinegão, Dieguinho, Alex Santana e Jesse Lingard. As opções de Fernando Diniz, caso queira mudar, Oscar.
0: O jogo, Prates, vamos para 45, primeiro tempo, 1 a 0, Estudiantes. Fala, Prates.
2: Corinthians segue sem conseguir progredir com a bola, Oscar. Isso tem chamado muito a atenção. Troca de passe do Corinthians geralmente é do meio para trás ou até intermediário. Corinthians de vez em quando rouba uma bola mais à frente, aí se anima para atacar. É, rapaz. O jogo do Corinthians, por enquanto, não sai. Estudiantes não faz um primeiro tempo assim brilhante com a bola, mas marca bem, tá bem posicionado para desarmar. Por enquanto vai levando 1-0 que tem no placar.
0: Falta em cima do Garro, parado o jogo, para dela.
3: Mais 3 minutos já acréscimo do primeiro tempo, Oscar.
0: Vai até 48 aqui, 1-0, Estudiantes. Tá rolando Copa Libertadores América nessa noite de quarta-feira. Falta pro Timão ali pela liga direita. Garro tá colocado para cobrança de falta. O time do Estudiantes catimba um pouco. Fica perto do Garro, Correia, Joaquim, o Tuco, Tuco Correia. Tá ali perturbando, o juiz vai lá, afasta o jogador. Corinthians toma impulso para cobrança de falta. Garro ajeita a bola pela direita. Pronto para cobrança, todo mundo vai lá para a grande área. Todo mundo na boca do gol. Finalzinho do primeiro tempo, Timão tenta um empate. 1 a 0 para o Estudiantes. Garro toma distância. Na bola, perto esquerda, levantou lá para a grande área. Gustavo Henrique na área, sai o goleiro. Muslera tá na mão do goleiro. Pra dela, com lume e tudo.
3: É, pela primeira vez a bola vai na mão do Muslera, né, Oscar? O Corinthians é o time.

0: que mais fez gols de bola parada nessa Libertadores da América. Foram 6 gols, inclusive o gol que deu a classificação contra o Rosário Central. Só que o Estudiantes é o time que só sofreu um gol de bola parada até agora na competição, numa cobrança de escanteio.
1: Jogo está parado, é falta para o time do Estudiantes ali pela direita, quase na metade do campo. Falta, batida, bola para Pires, abre pela esquerda. Benedetti dominou pela canhota, avança para Burgos. Burgos domina pela ponta, recua para Benedetti. Aqui na esquerda, lançamento lá para o ataque. Volta Gabriel Paulista na frente dele. Correia dominou, Guido Carrijo tentou o domínio, escapou, vai fora. Lateral para o Corinthians na direita no campo de defesa. Segundo, primeiro tempo de jogo, 47 minutos. Mais um minutinho e acaba o primeiro tempo aqui. Lá vem Corinthians no ataque. Matheus Guido domina pela ponta, recua para Gustavo Henrique. No campo de defesa, recomeça para o Timão. Sai jogando com Ala. Ala vai para a grande lua do gramado, perto da esquerda. Enfiou na direita, tentou Mateuzinho, sobe Benedetti. Lateral para o Corinthians, para dela.
0: E se não bater rapidinho, acaba o jogo, Oscar. Tem mais um minuto.
1: Batido lateral, Bidon na área, não pega. Pires tira. E houve volta para o rebote. Sai com Rodrigues. Rodrigues domina pela amiga direita no campo de defesa. Mancuso mais atrás, está pedindo. Ele está marcado por dois. Faz a finta no lateral direito, no lateral esquerdo do Corinthians. Pitou, fica. Ficou mais um. Levou para o ataque perigosamente. Rodrigues já chegou pertinho da linha de fundo. Bidu volta em nova marcação. Bola para fora. Último toque do jogador do Corinthians, que vai para o chão, mas pede o lateral. Bandeira deu para o Timão, para dela.
0: É, estava muito próximo ao auxiliar número 2 para fazer essa marcação, mas é incrível. Todo lance que envolve alguma falta, seja ela a mais simples possível, sempre tem bate-boca entre os jogadores do Corinthians e do Estudiantes.
1: A central técnica, o Anderson Mendes, se definiu, é Tico mesmo. Ele está marcando junto com toda a equipe da CBN, Renato Nagy, Rodrigo Santos, Rony Costa, Anderson Lira. 48 minutos, primeiro tempo, em La Plata.
2: Estudiantes, 1, Corinthians,
1: 0, gol do Alex Castro, 1-0 para o Estudiantes. Termina o primeiro tempo da Argentina.
2: Estudiantes, 1. Corinthians,
1: 0. 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

0: primeiro tempo em La Plata, que é perto de Buenos Aires, e o Estudiantes está vencendo o Corinthians pelo placar de 1-0. Prato, você fez uma manchete bonita aí?
1: Tem manchete.
0: Bonita?
1: Não.
0: Tem rima?
1: Tem.
0: O que que rima aí?
1: Ado, com ado, com... É, e aí vai. Todo mundo descamisado.
2: É a dança do quadrado.
1: É o quadrado. É. Vamos pular cada um no mercado e vambora.
0: Deixa eu ver.
3: Tomou um gol cedo e ficou complicado. Corinthians perde, está encaixotado. Rafael
0: Prates. Dai, nota.
4: 9.9, gostei.
2: Gostou?
4: Gostei.
1: Desce Pitinini, ele é danado. Ele
4: eu
1: é
4: só não dei 10, porque essa rima aduado me lembra o samba que eu menos gosto, acho, na história da Mangueira, que é um samba que tem refrão com aduado. Então, trauma.
1: É, isso aí.
5: Nota 10.
4: Chegou a tanto, mas
0: foi pertinho. Em 1-0 para o Estudiantes aqui, intervalo. Em 1 minuto, central da bola no ar. 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
2: 10 horas e 21 minutos no horário de Brasília, intervalo de jogo no estádio Jorge Luiz Hirsch em La Plata. Quartas de final, Libertadores, primeiro jogo, por enquanto 1 para o Estudiantes, 0 para o Corinthians. Numa quarta-feira que já teve também na Libertadores a vitória do Palmeiras, no Nubank Park, 1-0 sobre a LDU no primeiro jogo das quartas de final. Em La Plata, por enquanto 1 para o Estudiantes, 0 para o Corinthians. Já já o segundo tempo, quarta-feira que vem, às 9:30 da noite, tem o jogo na Neoquímica Arena. Gol do Estudiantes foi marcado pelo Castro aos 3 minutos do primeiro tempo e por enquanto é só isso. Estudiantes 1, Corinthians 0. Rafael Prates, paupérrimo o Corinthians no primeiro tempo, né?
3: Paupérrimo, assim,
2: não deu nem sinal de que poderia dominar o Estudiantes em momento nenhum do jogo, em fase nenhuma do jogo, nem na defesa, nem no ataque.
3: Não, o Corinthians com a bola produziu praticamente nada, né? Pra gente falar que não produziu nada. Tem um lançamento assim, tiver muito boa vontade, lançamento certo do Alan, do campo de defesa pro Garro lá na esquerda. Tem um outro lance, o Corinthians deu o primeiro chute a gol com o Memphis, uma bola que foi meio dividida, pega em um, bate na perna do outro, ele carrega e chuta sem perigo do bico da área e parou aí. É claro, né, Dai, que o jogo começa quase com 1-0 para o Estudiantes. Agora, um time que pensa em avançar, em chegar longe na Libertadores, como é o caso do Corinthians, também tem de trabalhar em cima dessas situações adversas. O Estudiantes tem um escanteio pelo lado esquerdo, a bola é cobrada na área, Guido Carrijo cabeceia, o Gustavo espalma, né, para frente, o Mancuso não domina e o Alex Castro faz o Estudiantes 1-0. Isso aos 3 minutos. Mas o Corinthians, até de maneira esquisita, ou Dai, até um pouco pueril na bola alta, o jogo do Corinthians, o Bidon colocou a mão no rosto e desistiu do lance, o Gustavo Henrique caiu, o Corinthians foi dissolvendo na área, com a bola na pequena área para os jogadores fazerem o gol, os jogadores preocupados em pedirem falta, não, tenta na jogada, depois reclama, tira a bola da área e depois dá um bico, vai reclamar, agora foi o Garro caindo, o Gustavo Henrique foi se desmanchando, o Bidon teve uma mão no rosto que ele colocou, o jogador dos jogadores colocou também, e alguns foram desistindo e caindo no meio da pequena área, e nessa de desistir um, caiu outro no rebote, Castro, Estudiantes 1-0. A partir dali, Dai, Estudiantes não tem a vocação e não tem uma proposta de ficar com a bola. Corinthians ficou com a bola, geralmente uma saída de três, o Alan no meio de Gustavo Henrique e Gabriel Paulista, agora sai com a bola do Corinthians, acontece o quê? Não aconteceu nada. Estudiantes está muito bem montado para se defender, às vezes com linha de 4, às vezes com linha de 5, próxima à própria área, e nem colocou o time tão para trás, o Cacique Medina não. O time ficou ali na intermediária, quando errava passe, tentava jogar, errava outro passe, tentava armar, errava outra jogada, quando ficou muito encaixotado na marcação do Estudiantes. Tem mérito, claro, do time argentino, que marcou bem, mas tem demérito do Corinthians também, Dai. Muitos erros com a bola dos jogadores do Corinthians. Né? Aquele jogo do Diniz de tabela, aproximação, muitos jogadores perto da bola, muita opção de passe, não se viu. Quando errou muitos passes, praticamente não incomodou, não atacou e perde parcialmente por 1-0 na Argentina, Dai.
2: Por enquanto, 1 para o Estudiantes, 0 para o Corinthians, que me chama atenção também, para dizer que tudo aquilo que a gente elogiou do São Paulo no primeiro tempo ontem em La Bombonera, o Corinthians é o contrário, né? Então, entrar bem no jogo, pelo contrário, entrou totalmente desligado, você descreveu aí o gol. E até o aspecto mental também do Corinthians, péssimo nesse primeiro tempo, cartões amarelos, faltas. Ainda mais com o histórico que o Corinthians tem, nem sei se termina com 11 hoje.
3: É isso, né, Dai? Aquela velha história, né? Vai concentrar em tentar jogar, superar a marcação de Estudiantes, incomodar Estudiantes, ou vai se preocupar às vezes em reclamar com a arbitragem, gritar mais alto que o adversário? Claro que esse jogo de intimidação, de pressão, de provocação, também entra no pacote, faz parte também. Agora, quando teve um jogador que tomou cartão no banco de reservas, num lance que foi uma falta na linha lateral próximo ao banco do Corinthians, o Anrileri começou a bater boca com o banco do Estudiantes, amarelo pro Anrileri. E os jogadores pendurados no jogo já com cartão, né, Dai? Pelo Estudiantes, Benedetti lateral esquerdo e o Guido Carrijo centroavante, que foi num lance com o Bidon, né, que o Bidon e o Guido Carrijo vão se puxando em um escanteio. Um coloca o braço no outro, e aí amarelo pro Bidon, amarelo pro Guido Carrijo, então no Corinthians, Bidon, Gustavo Henrique, Caio César. E o Mateuzinho e o Alan também escaparam, Dai. Talvez se o Estemão Ostorrit tivesse um primeiro tempo assim, mais rígido, de querer cartão para parar, para tentar controlar o jogo, o Mateuzinho poderia ter recebido um terceiro cartão, seria desfalque para a volta semana que vem em Itaquera, Dai.
2: É, não dá para o Corinthians reclamar de arbitragem por enquanto não em La Plata. 10:25, 6 minutos de intervalo, o Corinthians está perdendo por 1-0 para o Estudiantes no primeiro jogo das quartas de final da Libertadores. Mais cedo, o Palmeiras venceu a LDU por 1-0 no Nubank Park, também primeiro jogo das quartas de final. E na Sul-Americana, o Santos venceu o Atlético Mineiro por 2-0 na Vila Belmiro no primeiro jogo das quartas de final da Sul-Americana. 10:26, o intervalo, voltamos em 5 minutos. 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

0: Tribunal Regional Eleitoral de Pernambuco determinou a retirada de uma propaganda eleitoral do candidato ao Senado Mendonça Filho, do PL, que associa a candidatura dele à da governadora Raquel Lira, do PSD, que disputa a reeleição. A decisão atende a uma ação apresentada pelos candidatos Eduardo da Fonte, do PP, e Túlio Gadelha, do Rede, que integram a coligação Pernambuco de Coração, da qual Raquel Lira faz parte. Na avaliação da Justiça Eleitoral, a propaganda pode gerar uma associação entre as candidaturas que não corresponde à composição das coligações registradas para a eleição. Após a decisão, Mendonça afirmou que vai manter o apoio à governadora e classificou a iniciativa dos adversários como uma reação ao desempenho da campanha.
1: Eu nunca disse que Raquel estava me apoiando, eu estou apoiando Raquel. E eu não posso apoiar Raquel, eu sou interditado, você vai ter uma censura prévia sobre atos que eu posso praticar. Eu tenho o direito de circular nas ruas, tenho o direito de botar um adesivo no meu carro defendendo Raquel. Não é possível que eu esteja num estado que eu não possa nem defender a minha preferência para o governo de Pernambuco.
0: Em nota, o candidato também alegou que a relação política com Raquel Lira é anterior à eleição deste ano e disse que não pretende mudar o posicionamento. Mendonça também questionou a atuação de adversários que, segundo ele, passaram a defender a governadora apenas durante o período eleitoral. A decisão do TRE determina a retirada do material questionado e estabelece que, em caso de descumprimento, o candidato deverá pagar uma multa diária de R$20 mil individualmente para os representados a cada nova comprovação de repetição da conduta. Ainda foi determinado que o Instagram remova uma publicação específica indicada no processo. Nesse caso, a empresa terá um prazo de até 24 horas para cumprir a determinação, sob pena de multa de R$15 mil por dia de descumprimento. Reportagem Letícia Rodrigues.
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0: 10h32, em dois minutinhos, começa o segundo tempo no estádio Jorge Luiz Hirsch em La Plata. Por enquanto, 0 para o Corinthians, 1 para o Estudiantes, primeiro jogo das quartas de final. Mais cedo também pelas quartas de final da Libertadores, primeiro jogo, o Palmeiras venceu a LDU por 1-0. Na Sul-Americana, o Santos venceu o Atlético Mineiro por 2-0 no primeiro jogo das quartas de final na Vila Belmiro. Rafael Prates, estou para dizer que é difícil o Corinthians melhorar esse jogo, até porque não dá para confiar muito no banco de reservas, mas dá para piorar, tem que entrar ligado, porque o prejuízo por enquanto tá ficando até pequeno, né, Prates?
1: Sem dúvida, né, Day? A gente tem que pontuar, né, e falar que no primeiro tempo, muito fraco do Corinthians com a bola, praticamente não oferece nenhum perigo ao Estudiantes, né? Por outro lado, tirando o gol marcado pelo Castro no começo do jogo, o Estudiantes também não incomodou tanto o Corinthians, não. É que fica um jogo em muitos momentos, o Estudiantes procurar esticar a bola, ele lança pro Guido Carrijo, aí ganha uma segunda bola, ganha rebote, o Correia fez um bom primeiro tempo, o ex-jogador do Botafogo com um camisa 10 que se aproxima da área. Corinthians, a gente tem visto o Corinthians jogar mal algumas vezes já nas últimas semanas, Dai. Mas sempre tem aquela história, olha, mas e se o Garro começar a jogar melhor? E se o Bidon começar a jogar melhor? E se o Memphis entrar mais no jogo? Então tem essa situação que é uma bem ou mal reserva técnica. Eles jogaram mal, como o time jogou mal no primeiro tempo. Mas, tô com você, prejuízo pelo Corinthians, Corinthians pouco jogou, a tendência é tão grande depois da primeira etapa terminar.
0: Desculpa, Prates. Guilherme Pradella, repita os bancos de reservas, por favor.
2: Cauê, Choca, Pedro Raul, Pedro Milans, Matheus Pereira, Angeleri, que já tomou cartão, hein? Chaves, Iago Machado, Quinegão, Dieguinho, Alex Santana e Lingard, o banco de reservas do Corinthians. E Estudiantes também?
0: Rapidinho.
2: Vamos lá então. Iacovite é o goleiro, Sousa meio campista, Gabriel Neves meio campo, o Cetré atacante, Gaiche atacante, Mesa lateral direito, Brian Aguirre atacante, Fabrício Pérez meio campista, Monsalve, aquele que era do Grêmio, atacante, Pierani zagueiro, Halil Elias meio campista e o Bautista Koncibinski. Esse tá difícil, esse eu não quero que entre no campo, viu, Leonardo Dez?
0: Vem aí, Oscar Ulisses, vem aí o segundo tempo de, por enquanto, 1 para o Estudiante, 0 para o Corinthians.
3: Oscar Ulisses. Vai começar o segundo tempo no estádio 1, em La Plata. Apita o árbitro, tem bola rolando na Argentina.
4: Estudiantes, Corinthians.
3: 1-0 para o Estudiante. Comigo e com toda a equipe esportiva da CBN. Meu eterno chefe, Osmar Santos.
5: Eu vou com você nessa, garotão.
3: Começa o jogo, já tá parado. Tá caindo um corintiano ali na linha da intermediária. Quem é pra tela?
2: É o Gabriel Paulista, porque o Guido Carrijo subiu pra disputar a bola. Ele foi sozinho nela, mas deixou o cotovelo na cara do Gabriel Paulista, viu, Oscar? No mínimo, assim, cartão amarelo não seria nenhum absurdo. Acontece que ele já tem cartão amarelo.
3: Radinho ligado, ouvindo a gente, Zé Araújo, Chico Porneba, Vila Nápoles, obrigado, churrascaria, a Candeia, Chiquinho, alô Chiquinho, a CBN, ó, ligada em você.
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3: Primeiro minuto do segundo tempo, o jogo tá parado aqui com falta pro Corinthians no campo de defesa. A pressão do Corinthians é para tentar arrancar do juiz um cartão amarelo. Seria o segundo pro jogador que fez a falta, né, Pradella?
2: É, e o VAR ele pode chamar agora nesse tipo de lance, num segundo cartão amarelo. Oscar, tem um meio limão na testa do Gabriel Paulista por conta desse dessa cotovelada que ele levou na testa, viu? Foi, acho que mais claro do que teve cotovelada, não tem mais do que isso, não.
3: Sai jogando o time do Corinthians, segue o jogo. Lançamento lá pela meia esquerda para Memphis, passa por ele, volta para fazer o corte. Pires aqui no campo de defesa, tira, devolve pela meia direita. O Corinthians aparece com mala, desvia de cabeça, cai pela direita para Gabriel Paulista. Também de cabeça na ponta para Mateuzinho, para Caio César. Benedetti em curta distância na marcação. Caio César prendeu pela ponta, recua para Mateuzinho. Mateuzinho domina pela meia para Bidon. Adianta para Caio César, para Mateuzinho. Mateuzinho na ponta, cruzamento na grande área. Memphis tentou o domínio, escapa dele. Pires volta para cortar, tira a pressão do Corinthians, rebote no bala, abre pela direita para Mateuzinho, volta aqui pela meia para Bidon, para Gabriel Paulista para ala de novo, dominando pela direita no campo de defesa, recua, toca a bola para Gustavo Henrique, recomeça para o timão, 1-0.

0: 0, o Estudiantes vence o jogo, segundo tempo, tá começando aqui na Argentina. Domina a ala pela esquerda, sai jogando, mete na canhota para Bidu, Bidu volta aqui no meio do campo, Carrijo, Carrijo domina, lá na direita, solto, aberto na ponta direita, no ataque, cai, Mateuzinho dominou, para Caio César, levou na ponta, vai pro chão, o juiz manda seguir, a bola vai fora. Lateral para o Corinthians, para dela.
1: Foi muito próximo do auxiliar número 2, então ele soprou para o árbitro. Não foi falta, mas é bola para o Corinthians, lado direito, campo de ataque, vence o Estudiantes.
0: Lateral batido, bola pela direita, lá vem Corinthians para o ataque, domina Bidon, toca errado na meia. Vem Carrijo para cortar o Carrijo do time do Estudiantes. Abre o jogo na direita para Mancuso, Mancuso para Nunes, Nunes para Pires, Pires domina aqui no campo de defesa, Garro chega, Benedetti na canhota. Pega a bola aqui no campo defensivo, também bate para o ataque, lança pela meia, Gabriel Paulista responde de cabeça. Sobra, volta para Castro, tentou a jogada pela big esquerda, aperta o Corinthians para fazer a marcação e tira. Ana sai jogando para Garro, Garro levou para o ataque, adiantou na direita, boa bola, atenção, caiu o César.

0: sensacional. Lançou na meia direita, atrás do Benedetti, apareceu Caio César. Dominou na ponta, veio para a meia, já na grande área. Quando chegou perto na pequena área, rola com a perna esquerda pro fundo do gol, na saída do goleiro. Caio César, camisa 37, gol do Timão. O Corinthians empata. Começo do segundo tempo agora, 4 minutos. Caio César faz agora, placar da CBN.
1: Corinthians 1. Estudiantes
0: também 1. Tem VAR alguma coisa ali para dela? O detalhe, para dela.
2: O detalhe, Oscar, é que o Corinthians precisou jogar um pouquinho, só um pouquinho, uma jogada ofensiva bem trabalhada para conseguir criar uma finalização no gol.
0: Só para, desculpa para dela, mas ó, passaram as linhas lá. Condição legal do Caio, valeu o gol, hein?
2: Valeu o gol, Oscar. E foi um belo passe do Rodrigo Garro, que viu a movimentação do Caio César por trás da defesa do Estudiantes. 12ª assistência de Rodrigo Garro na temporada, a 5ª na Libertadores da América para o Caio César, que estava muito tempo sem fazer gol, Oscar. Eram 11 jogos de jejum, o Caio César sem conseguir marcar, conseguiu. Se o Estudiantes fez gol no primeiro tempo com 3 minutos, o Corinthians devolve agora o gol com também 3 minutos do segundo tempo. Tá tudo igual na Argentina.
0: 1-1, tá empatado o jogo. Musler domina para a equipe do Estudiantes, bate para o ataque, lança a bola pela ponta esquerda, Castro sobe, a bola passa por ele, vai fora. Lateral pela direita, campo de defesa, posse de bola para o Corinthians. 1-1, tá empatado o jogo. 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É vitória na certa. 1-1, tá empatado. Bidu lança na metade do campo, lá vem Carrijo. Ajeitou para Memphis, devolveu na ponta esquerda. Carrijo bota a velocidade na marcação. Mancuso, a bola vai fora. Lateral Nunes, que saiu na marcação. Lateral para o time do Estudiantes. Prates. 6 minutos agora, segundo tempo, 1-1, tá empatado. Fala, Rafael Prates.
3: É aquela velha história, né, Oscar? Quando você tem jogadores que sabem jogar, por mais que eles estejam mal, algum espaço para ele pode parecer assim um grande latifúndio, né? Então, o Corinthians começou marcando mais à frente no segundo tempo. O Alan ganha uma primeira bola, o Garro carrega a bola. E aí tem espaço pro Garro pensar um pouquinho. Ele carrega, encontra um bolão pro Caio César. O Corinthians começou marcando mais à frente, ganhou a primeira bola, ganhou a segunda bola, empatou o jogo logo de cara no segundo tempo, Oscar.
0: Placar, 1-1, tá empatado. Atenção, tem toque de mão na metade do campo. Caio César atinge o adversário. Já tem cartão amarelo, Caio César, não?
2: Sim.
0: O time argentino pressiona de todas as formas possíveis ali para tentar arrancar mais um cartão para o Caio César, que deu uma entrada pesada lá em Prates.
3: Eu sim, Oscar. Aquela velha história. Era para cartão amarelo. Como o Guido Carrijo também escapou do vermelho a instantes, atingindo o Gabriel Paulista, talvez o Caio César escape do vermelho atingindo o Piovio. Os dois poderiam ter sido expulsos, tanto o Guido Carrijo quanto o Caio César agora.
0: A central técnica da CBN é melhor do Brasil, Anderson Mendel, que decidiu por Tico. Renato Nagy, Rodrigo Santos, Valdei Costa, Anderson Lira. A central técnica está marcando 7 minutos do segundo tempo. Falta para a equipe do Estudiantes da esquerda, cruzamento na grande área, cai pela direita, bola para o gol!

0: Carrijo sem pulo. Guido, Carrijo bate pro gol. Hugo faz uma defesaça, pega, tá na mão do goleiro. Você viu essa pra tela?
1: Eu vi sim, Oscar. O Guido Carrijo batendo de voleio, bonito na bola. Jogador extremamente experiente, com muita ascendência no elenco. Afinal de contas, são 275 jogos pelo Estudiantes, 75 gols marcados e 13 assistências no ano. Artilheiro do time.
0: Atenção, Estudiantes com ataque para a praia. Tiro, Timão, corte feito. Corinthians sai jogando. Placar da CBN, Estádio Mundo em La Plata.
2: Corinthians.
0: Corinthians, um gol do Caio César.
2: Estudiantes.
0: Castro marcou para o Estudiantes. Também um. Mais cedo teve jogo no campo do Palmeiras. Rodrigo Vitar.
3: No reencontro de Deyverson e Palmeiras, o atacante começou no banco de reserva, entrou na reta final de jogo, mas pouco fez. E o Palmeiras, esse sim, venceu com gol de Giai. Um para o Palmeiras, zero para a LDU, Oscar.
0: Teve jogo da Sul-Americana hoje também na Vila.
4: Com pouco mais de 12 mil torcedores na Vila Belmiro, o Santos venceu o Atlético Mineiro por 2 a 0 no primeiro jogo das quartas de final da Copa Sul-Americana.
0: Central da bola.
5: Hoje também teve Liga dos Campeões da Europa. Primeira rodada, o Barcelona goleou o Feyenoord dos Países Baixos por 5-1. O Liverpool bateu o Atlético de Madrid em casa por 2-1. O Arsenal venceu o Napoli fora de casa por 1-0. PSG goleou o Slovan Bratislava por 6-1. O Sporting venceu em casa o Galatasaray por 3-1. O Stuttgart bateu o Viking da Islândia em casa por 2-1.
0: É comigo e com meu eterno chefe, Osmar Santos. Cadê o Osmar? Travou?
5: Aproveitar só para corrigir então, Oscar. Stuttgart 3-1 no Viking. O Viking é da Noruega.
0: Ah, bom. Agora fica... sim. Atenção no ataque. Lá vem time do Estudiantes. Bola para a área. Caiu na grande área. Mateuzinho tira. Com a perna direita, afasta para o Timão. Devolve para o ataque. Cai pela meia direita. Carro volta a velocidade. 20. Carro ganhou na ponta, volta um pouco, Caio César domina para Carro, lá pela direita no ataque, aprofunda pelo comando Carrijo, dominou para o Timão, domina mal, escapa dele, tira o zagueiro, Mancuso corta, volta para ala, Corinthians aperta, ala lançou na direita, Caio César que empatou o jogo ainda há pouco, dominou na ponta, volta um pouco, Carro lá pela direita no ataque, um tapa na bola pela meia, pega a bola pela meia direita, ala levou para o ataque, para Carro, para Mateuzinho, Mateuzinho domina, muda para Carrijo, recebeu aqui na esquerda para Bidu, Bidu na ponta, Mancuso vem na marcação, Bidu protege lá pela canhota no ataque, adiantou, boa bola para Memphis, está na área, caprichou no cruzamento, lançou para Garro na direita, grande área, voltou um pouquinho, Mateuzinho pro gol, pega o goleiro Muslera, faz a defesa no meio do gol para dela,
1: depois da finalização do Mateuzinho, que foi um dos três convocados do Corinthians para os próximos amistosos da seleção brasileira. 1-1. Tudo igual na Argentina.
0: Central técnica da CBN está marcando 10 minutos do segundo tempo. Argentina está tudo em La Plata.
2: Corinthians.
0: Corinthians 1, Caio César.
2: Estudiantes.
0: Também de 1, está empatado o jogo aqui. Mais cedo do Palmeiras.
3: Giai marcou o primeiro gol dele com a camisa do Palmeiras, depois de mais de 3 anos de clube, e foi o gol da vitória do Verdão diante da LDU aqui no Nubank Park. Palmeiras 1, LDU 0, Oscar.
0: Vila Belmiro, Lari.
4: Com duas assistências de Gabigol, o Santos venceu o Atlético Mineiro por 2-0 na Vila Belmiro, no jogo de ida das quartas de final da Sul-Americana.
0: Central da bola.
5: O técnico Carlo Ancelotti convocou apenas 8 jogadores que estiveram na Copa do Mundo de 2026 para os amistosos do Brasil contra a Austrália e Índia, agora nos meses de setembro e outubro. Os goleiros são Hugo Souza, do Corinthians, Morisco, do Coritiba, e Otávio, do Cruzeiro. Nos próximos giros eu completo a lista, Oscar.
0: O meu eterno chefe, Osmar Santos.
3: Vai fundo, meu filho!
0: Boa, pai da matéria. Domina Castro aqui no campo de defesa para a equipe do Estudiantes. Abre para Benedetti lá pela ponta esquerda. Evita certo, ele bola, mas bate errado no meio. Carrijo no último volta para fazer o corte. Para Memphis, dominou pela meia, tenta finta perto. Carrijo tenta arrumar, não consegue. Bola com Guido, Guido Carrijo da equipe do Estudiantes. Volta pela meia para Piovi. Piovi abriu para Nunes. Nunes domina, zagueiro levou para o ataque. Mancuso avançou na ponta direita. Bola tocada para Rodrigues da meia. Tentou na ponta. Zagueiro tira, rebote e volta. Nunes toca errado. Ela para fora.
1: Oscar.
0: Lateral para o Estudiantes. Aqui na direita, para dela.
1: E finalmente acabou aquela sequência de 14 anos do Corinthians sem fazer um gol como visitante mata-mata de Libertadores América. Romarinho em 2012, agora Caio César em 2026.
0: Atenção, domina a equipe do Estudiantes aqui na

0: metade do campo, recebe Nunes, adianta a jogada para Piovi, Piovi domina, toca na ponta direita para Mancuso, Mancuso volta, Piovi recebeu na ponta, cruzamento na grande área, tira o timão, rebote, voltou, pega no atalho, afasta o Corinthians. Ala tira, toca a bola para Bidon, Bidon volta, meio da fogueira, Gabriel Paulista na esquerda para Bidu, domina pela canhota, protege, empurra a bola pela meia, chega para dominar aqui na metade da liga intermediária, o time do Corinthians, e toca a bola perigosamente na defesa, cai para Mateuzinho, domina pela ponta, sai jogando com o Carlinho, tenta fazer a finta, desarmado no meio do campo, retoma jogado, o Estudiantes de novo, bola para Pires, Pires adianta pela meia esquerda no campo de ataque, lá vai Piovi, dominou pela canhota, meteu jogada na ponta esquerda para Benedetti, domina Burgos, Burgos volta um pouquinho ali pela meia, Castro se apresenta pela esquerda no ataque, empurrou para Correia, recebeu o Joaquim Correia, levou na meia no ataque ali pela meia esquerda, mudou o jogo na direita, Nunes se apresenta na ponta para Mancuso, Mancuso domina, volta com Nunes, 1-1, está empatado o jogo, Nunes recebe para Pires na metade do campo, na grande lua, para Benedetti, dominou na ponta esquerda, afunda a jogada ali pela meia, domina pela meia esquerda no campo de ataque, o time do Estudiantes, Pires recebeu na grande lua, lá para o ataque, Gustavo Henrique de cabeça, afasta para o timão, Bidu volta para a sobra aqui na esquerda, Futebol Globo CBN, tem jogo. 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
1: O jogo, Prates, 14 minutos, primeiro tempo, segundo tempo, 1-1. Fala, Prates.
2: Quem te viu, quem te vê. É outro jogo, né, Oscar? O Corinthians está marcando bem melhor. Corinthians, quando marca mais à frente, complica para os Estudiantes jogar. O Estudiantes está se vendo numa condição de ficar com a bola e ter de lançar de qualquer jeito para a área do Corinthians. O Corinthians está conseguindo ganhar rebote, ganhar uma primeira bola, carregar a bola. É outro jogo. O Corinthians já empatou e está melhor que o Estudiantes no segundo tempo, Oscar.
0: Muslera dá um picão na bola, lança para o ataque. Timão tira aqui atrás. Gabriel Paulista rasga para o Timão. Devolve no ataque também de qualquer jeito. A bola passa, vai para o goleiro. Muslera sai do gol para fazer a defesa. Para dela.
3: E daqui a pouco o Estudiantes vai mexer pela primeira vez, Oscar. O Fabrício Pérez, meio campista, camisa 29, Fabrício Pérez, formado no clube, daqui a pouco vai entrar na partida.
0: Placar de 1-1, está empatado o jogo. Domínio Estudiantes aqui no campo de defesa, Nunes sai jogando, lança para o ataque para Mancuso na ponta direita, Pitu para fora. Lateral, Estudiantes, Mancuso cobra, toca para Guido, Guido Garrido, voltou a bola pela ponta direita, Bidon outra vez, para Bidon, Bidon tentou ataque, falta no Bidon, falta para o Corinthians, jogo está parado, estamos com 14 do segundo tempo, vamos para 15 minutos, a central técnica da CBN vai bater agora no reloginho, 15 minutos do segundo tempo, na Argentina, estádio 1 em La Plata,
4: Corinthians,
0: Corinthians, um gol do Caio César.
4: Estudiantes.
0: Também um, abriu o placar do primeiro tempo, Corinthians empatou agora do segundo, gol do Castro. Mais cedo no Nubank Park.
5: 38.458 torcedores estiveram presentes acompanhando a vitória do Palmeiras. Uma vantagem para o duelo de volta das quartas de final da Libertadores da América. Palmeiras 1-0 para a LDU, Oscar.
0: Vila Belmiro, Sul-Americana.
6: Com gols de William Arão e Christian Oliva, o Santos venceu o Atlético Mineiro por 2-0 na Vila Belmiro, no jogo de ida das quartas de final da Copa Sul-Americana.
0: Central da bola.
7: Defensores convocados para os Jogos do Brasil contra a Austrália e Índia. Arthur Dias, do Atlético Paranaense, Douglas Santos, do Zenit, Gabriel Magalhães, do Arsenal, Jair, do Nottingham Forest, Marquinhos, do PSG, Mateuzinho, do Corinthians, Mauro Júnior, do PSV, Vitor Reis, do Manchester City e Wesley, da Roma.
0: Como gosto. Garro domina para o Timão, adianta, manda pela meia esquerda. Bidon pega a bala. Facilita o corte para a equipe do Estudiantes que está jogando. Mudou.
3: Pérez, camisa 29, entra. Pérez entra na vaga de Rodrigues. 31, primeira mexida do Alexander Medina. O Pérez, que por sinal dos últimos três jogos que ele foi relacionado, ele nem entrou em campo. Volta a ser utilizado pelo treinador uruguaio.
0: O técnico mexe lá, o comentarista fala aqui. Fala, Prates.
2: É, mas o Medina não mexe na estrutura do time não, Oscar. Fabrício Pérez mais pela direita, em algum momento um pouco mais pelo meio para o Mancuso jogar pelo lado direito também. O Estudiantes está colocando o jogador descansado para jogar pelos lados do campo. O jogo que o Estudiantes está ruim no segundo tempo, porque o Corinthians melhorou demais em relação à primeira etapa, Oscar.
0: E ESPN, Marcelo Gomes, Radinho ligado, a CBN, ó, ligado em você.
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0: Burgos no ataque para Guido Carrijo. Timão tira, bola espirra, vai pro goleiro. Tá na mão do Hugo, sai o goleiro e pega pra tela.
3: E aí o que vale a comunicação, né, Oscar? O Bidu tava pronto pra dar uma bicuda na bola pra afastar pra longe. Mas o Hugo Souza falou que tava chegando, fez a defesa e aí.

0: garantiu a defesa do Corinthians com mais tranquilidade.
1: Sai mal o Corinthians, retomou outra vez o Estudiantes, Burgos domina pro gol, vai para fora. Sobe, vai pela linha de fundo, Tobe Burgos. Para fora, tiros de meta para o Corinthians. O jogo, Rafael Prates, 17:20 do segundo tempo. 1-1 está empatado. Fala, Prates.
2: Corinthians agora se coloca mais do meio para trás, Oscar. Estudiantes trabalhar com a bola, Estudiantes trabalhando com a bola, não ofereceu ainda grande perigo, não. Estudiantes tenta carregar a bola e de vez em quando erra para jogar. Quer atacar com rapidez, mas está errando também a maneira de atacar. Quando começou bem, empatou o jogo, Oscar, poderia ter ficado um pouco mais com essa marcação adiantada. Estudiantes está tentando crescer no jogo.
1: Domina a bola aqui pela direita, entrou agora Pérez, fez a finta, levou na linha de fundo, cruzamento fechado na grande área, ninguém pega, passa por todo mundo. É lateral para o Corinthians lá pela direita, na defesa. 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
1: Está empatado o jogo aqui, 1-1. Caio César marcou para o Corinthians. Como o Romarinho também lá na ponta direita e também o ponta direita, né, Pratela?
0: Também na Argentina, né? O Romarinho, ele deu uma cavadinha. Essa foi mais chapando na bola o Caio César, mas um lance cara a cara com o goleiro, de fato lembra, tem certa semelhança.
1: Placar de 1-1 está empatado. Timão tem posse de bola, Hugo levanta para o ataque, reloginho está andando. 18 minutos do segundo tempo. Bola enfiada pela direita, passa por todo mundo, vai Oscar. Fora. Lateral, posse de bola para a equipe do Estudiantes da esquerda, da defesa. Para dela.
0: Fernando Diniz, técnico do Corinthians, que foi campeão da Libertadores em 2023 pelo Fluminense. Chegou a ficar 19 jogos seguidos sem sofrer uma derrota, que é a maior invencibilidade entre treinadores na história da competição. E também nunca perdeu um mata-mata de Libertadores. São 9 jogos com 6 vitórias e 3 empates. Está empatando agora pela quarta vez e chegando ao 10º jogo sem perder.
1: Zé Elias continua aqui, viu, Rafael Prates?
2: Tá esperto aí, Oscar?
1: Mais do que deve. Garro no ataque na direita, Caio César dominou. Benedetti afasta, Caio César fintou, puxou para a esquerda, cortou para Garro, bate, vai fora. Bate mal. Tiros de meta para o Estudiantes. Placar de 1-1, está empatado o jogo aqui. Ratinho ligado, Kleber Machado, quanta honra.
2: Opa, grande Kleber.
1: Ratinho ligado, Romarinho, Kleber Machado, lembra? Hoje sim, hoje não. Placar aqui de 1-1, está empatado o jogo. Ouvindo, atenção, lá no ataque o time do Estudiantes, a bola para Burgos da ponta esquerda, sai Gabriel Paulista e toca fora. Só lateral para dela.
0: E mais nada, Oscar. O Estudiantes tenta voltar para o ataque, afinal de contas, o empate em casa não é bom negócio. Vai ter que vencer na Neoquímica, caso se mantenha esse resultado.
1: Lá na esquerda, no ataque, lá vem o time do Estudiantes, a bola toca para Pires, Pires domina, adianta, jogada pela minha esquerda, Piovi, recebeu ali pela canhota, no ataque, é profunda, jogada para Benedetti, domina pela ponta, de lá, sai cruzamento na lanterna, Carrijo de cabeça. Essa bola vai fora. Tiros de meta para o Corinthians. A central técnica da CBN parte 20 minutos do segundo tempo. Na Argentina, em La Plata.
4: Corinthians.
1: Corinthians 1, Caio César.
4: Estudiantes.
1: Alex Castro, Estudiantes também 1. Está empatado aqui 1-1. Segundo tempo de jogo, 20 minutos e 30 segundos. Hoje, mais cedo, teve jogo da Libertadores da América no campo do Palmeiras.
5: 38.458 torcedores estiveram presentes acompanhando a vitória do Palmeiras. Uma vantagem para o duelo de volta das quartas de final da Libertadores da América. Palmeiras 1-0 para a LDU, Oscar.
1: Estudiantes vai para o ataque, Burgos domina para Pérez, para Carrijo, bateu para o gol, Burgos! Cai no canto direito, quase vai para o gol. O goleirão foi lá e pegou. Começou pegando pelo rabo, depois puxou e está na mão dele. Entra dela.
0: Oscar, pegou pelas penas. Mas a defesa do Corinthians bateu cabeça ali. Foram deixando passar a bola, ficou naquele deixa que eu deixo. E ela sobrou no pé do jogador do Estudiantes que fez a batida.
1: Placar de 1-1, está empatado. O jogo tem pressa. O Estudiantes, jogo da volta. Quarta-feira que vem no campo do Corinthians. Hoje teve jogo na Sul-Americana, na Vila Belmiro.
6: O Santos venceu o Atlético Mineiro por 2-0 e deu um passo importante na busca de uma vaga na semifinal da Copa Sul-Americana.
1: Central da bola, Leonardo Daim.
7: Os meias convocados pela seleção brasileira: Andrei Santos do Manchester United, Breno Bidon do Corinthians, Bruno Guimarães do Arsenal, Danilo Santos do Botafogo, Douglas Luiz da Juventus e Gabriel Bontempo do Santos. Seleção joga duas vezes contra a Austrália e uma vez contra a Índia.
1: Pérez no ataque, cruza, bola passa, Matheusinho tira, caiu na esquerda, Burgos pro gol, Guido Carrijo de cabeça pra fora do gol. Pelo alto, liga de fundo, tiro de meta para o Corinthians, que passa apertado para dela.
0: Oscar, o Corinthians.

0: vai tentando afastar essa bola e não consegue de forma definitiva, né? Corta, sempre sobra no pé ou na cabeça de um jogador dos Estudiantes. Veio agora a finalização de cabeça do Dido, que vai pela linha de fundo, tiro de meta. Por enquanto, tudo igual na Argentina.
1: Cícero Peixoto, tá ouvindo a gente, abraçando a Curitiana, Ivanete Gomes. Está no Buzu em Curitiba, radinho ligado aqui no Futebol Globo CBN. Obrigado pela audiência. CBN, ó, ligado em você.
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1: Pausa para reidratação. O jogo está parado na Argentina, na cidade de La Plata. No estádio Uno,
0: Oscar,
1: marcado o jogo, 1-1, tá empatado. Fala pra dela.
0: E falando sobre pressão, né? Obviamente que o torcedor corintiano vai lembrar de 2023, quando os times se enfrentaram na semifinal, na quarta de final da Copa Sul-Americana. No primeiro jogo, o Corinthians venceu por 1-0 com o gol do Gil. E aí, no segundo jogo, o Corinthians perdeu por 1-0. Antes, acho que vamos ver se o Diniz, o técnico do Corinthians, tá falando. Acho que pelo áudio ambiente dá pra gente acompanhar, Oscar.
3: Vem cá, Matheus. Quando chegar lá...
1: Vamos agora pro técnico da Argentina que tá falando, tá gastando as palavras ali também. Tá ouvindo a gente? O Juruna Motoboy, o Alex Ponta Grossa. Fala que a amiga dele tá lá, a amiga dele tá no Viação Garcia agora, com certeza. Alex Ponta Grossa tá com o radinho ligado. O Alex tá falando que lá no Itaquerão o Corinthians vai amassar. É tudo isso, Prates?
4: Oscar, não sei se é amassar, mas esse empate na Plata, favoritismo do Corinthians, aumenta para o jogo da volta.
1: Cícero Peixoto, com o radinho ligado no Futebol Globo CBN. Obrigado, gente. Prates, pausa para a hidratação, 1-1 o jogo, está empatado.
4: É, e a parada para a hidratação para o Corinthians é boa notícia, Oscar. O Estudiantes estava começando a crescer no jogo, o Corinthians está muito para trás. O Corinthians parou de ter uma saída de bola um pouco melhor, parou de ganhar algum rebote, alguma segunda bola no campo de ataque. O Estudiantes começou a rondar a área. Vai para o Burgos pelo lado esquerdo em cima do Mateuzinho. O Fabrício Pérez entrou pela direita e cruzou para o Guido Carrijo no meio da área. Então o Estudiantes é muito... joga a bola para o ponto e cruza para a área. O Diniz chamou o Charles. Veio o Charles aí no Corinthians agora, depois da parada para hidratação, Oscar.
1: O Prats, estou mandando aqui uma mensagem no meu computador. Santos e Corinthians vão amassar os jogos da volta.
4: Não, vai devagar, os caras amassar, é muito forte.
1: É.
4: Um joga fora, um joga em casa, vai devagar.
5: O Santos já amassou hoje, né?
4: Tá 2-0, não tá definido, não tá fechada a disputa não, Oscar.
0: Resultado perigoso, né, Oscar, pro Santos. Imagina
4: vamos pro jogo Atlético aqui, Oscar, Mineiro. Vai voltar,
1: vamos lá pro jogo. Placar de 1-1, aqui tá empatado, segundo tempo, estamos com 24 minutos. 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
1: Pérez se rola pela direita, o Corinthians tira, Carrijo domina, sobra, sai jogando para o Timão, toca para Memphis, pega na metade do campo, acontece a falta no Memphis, juiz do marcou, não, bola pela direita, Pérez aprofunda na grande área, rasga o Timão, Gustavo Henrique tira, Bidu na sobra, dividiu, ganhou lateral para o Corinthians na esquerda, na defesa, o Timão vai mexer,
0: Charles, Oscar, Charles, camisa 35, vai entrar na equipe corintiana e o Carrijo, 19, tá saindo. O último jogo do Charles foi justamente contra o Rosário Central lá em Itaquera. Ele entrou no finalzinho, fez um minuto em campo. Ficou no banco contra o Curitiba, contra o Santos, contra a Chapecoense e agora entra no duelo contra o Estudiantes, primeira mexida do Diniz.
1: Técnico mexe lá, o comentarista fala aqui, fala pra
4: Oscar, na parada, o Diniz perguntou pro Carrijo se tinha condição de continuar. O Carrijo titubeou. Parece que o Carrijo pediu para sair. É uma alteração que o Diniz não faria em condições normais, temperatura e pressão. Charles é para ajudar pelo alto. Por baixo não conte tanto com ele não, Oscar.
1: É
4: mais por cima do que por baixo.
1: Placar de 1-1 está empatado. Já estamos com 26 minutos, 26 do segundo tempo de jogo. Falta para a equipe do Corinthians bater aqui no campo de defesa. Para dela.
0: Em cima do Memphis. A ver também quanto tempo que ele aguenta, né, Oscar? Não está ainda 100% do seu físico, o holandês do Corinthians.
1: Falta batida, tira o zagueiro, rebate e volta para Mateuzinho. Domina para o Timão, dá pela ponta direita, na esquerda para Memphis. Dominou na canhota, vem Mancuso na marcação, desvia, a bola vai fora. Lateral para o Corinthians da esquerda aqui no campo de ataque. Segundo tempo de jogo, Timão ganha. Timão está empatando 1-1. Perdia para o Marcelo. Achou um empate com o Caio César no comecinho do segundo tempo. Lateral na esquerda, Bidu se apresenta na canhota para a cobrança do arremesso manual. Para ala, domina, soltou para Charles. Lançou na ponta esquerda, volta o zagueiro. Mancuso tira, tenta evitar a saída de bola, mas não consegue. Lateral para o Corinthians de novo, para dela.
0: Só isso e mais nada, Oscar. E aí, relembrando desse jogo de 2023, quartas de final, o jogo na Argentina. Corinthians estava jogando pelo empate. Com um minuto de jogo, o Estudiantes fez 1-0. Aí foram

0: 30 finalizações Estudiantes, 4 bolas na trave, 10 defesas do Cássio, foi para pênaltis. Cássio fez defesa e o Corinthians, sabe-se lá como, conseguiu passar naquela quarta de final da Sul-Americana.
1: Falta do Piovi, falta pro Corinthians. Garro, taca Bidon, tá caído aqui. Bidon, Garro, tá caído aqui na esquerda. Falta, o jogo tá parado. Bidon foi atingido. Pradella.
0: Ele que também foi um dos colocados do Corinthians para a seleção brasileira pela primeira vez. Falta marcada, Corinthians tenta segurar a bola um pouco no campo de ataque, vai empatando o jogo.
1: Segundo tempo de jogo, 27-31-1, jogo Corinthians contra o Estudiantes em La Plata, Estádio Mundo. Jogo da ida nas quartas de final de Copa Libertadores da América. Jogo da volta, quarta-feira que vem, na Neoquímica Arena. Falta para a equipe do Corinthians bater da ponta esquerda. Garro toma distância. Soma distância também, Memphis para bater. Camisa 10 está pertinho da bola para cobrança. Todo mundo na boca do gol. Lá vem Corinthians no ataque em busca do gol da virada. Memphis levantou na grande área. Sobe o zagueirão, tira Pires. Bidu, rebote lá pela ponta direita, não mira para o Corinthians, direto para fora. Pede escanteio, Bidu, juiz dá tiro de meta. Pradella.
0: Eu fiquei com a impressão de tiro de meta, Oscar. O Bidon, ele tenta bater direto para surpreender o goleiro Muslera, que até toca na bola. Resta a dúvida se ele toca com a bola já pro lado de fora do campo ou se ainda estava dentro.
1: Placar de 1-1, está empatado o jogo. Rafael Prates, fala Prates, 28 do segundo tempo.
2: Oscar, depois de parar para a hidratação, o Corinthians dá uma impressão de tentar de novo voltar a marcar um pouco mais à frente, de ficar um pouco mais com a bola. Nos últimos minutos, antes da parada técnica, o Corinthians não estava bem no jogo não, estava muito atrás. O Corinthians começou a ganhar alguns metros em campo para tentar incomodar um pouco mais. O Corinthians está tentando mais agora o segundo gol.
1: Guido Carrido domina para a equipe do Estudiantes, abre a bola pela ponta esquerda, correga, domina, faz a finta, vem para a meia, escapou de dois da área, cruzou, sobe, Gustavo Henrique tira, rebate e volta, Piovi domina na ponta, Mancuso, cruzamento na área, tira Garro para o Corinthians. Benedetti, pressão do time da casa, domina Benedetti, enfiou na grande área aqui na direita, Mancuso de cabeça escorou na meia. Pérez domina outra vez para Mancuso, para Fabrício Pérez, pegou aqui na ponta direita, cercado, recua um pouco para Piovi, domina para Nunes, domina aqui na direita, pouco depois da metade do campo para Pires, sai jogando o quarto zagueiro, abre Pires, canta para Benedetti, evita a saída de bola, tocou para Burgos na ponta, zagueiro faz o corte, rebate e volta para Castro, lançou Benedetti, liga de fundo, tentou o domínio, a bola vai fora. Sai cruzamento, tá na mão do goleiro. Giz deu tiro de meta ou segue o jogo? Pradella.
0: Tiro de meta, Oscar. Benedetti se enrolou todo ali para tentar fazer a saída. Tiro de meta, o Corinthians já bateu.
1: Posse de bola pro Timão, tentou sair jogando Bidu, chuta, bate no Pérez, vem na grande área Gustavo Henrique, lá para fora da grande área, rebote vem para Mancuso, Mancuso no mini Estudiantes, aperta, vai pro jogo, Piovi recebeu, na meia, ameaçou cruzamento, fintou, levou o bico da grande área, Mancuso, link de fundo, cruzamento em cima do Bidu, bola fora. Lateral para o Estudiantes, tem pressa, Mancuso cobra para Piovi, levantou na grande área, desviou, Correia, Gustavo, Gabriel Paulista afasta, bola volta outra vez para a equipe do Estudiantes da área, Mateuzinho de cabeça. Para o goleiro, Hugo sai do gol para fazer defesa. A central técnica da CBN marca 30 minutos, segundo tempo do jogo, 30, segundo tempo. Estádio Uno na Argentina.
3: Corinthians
1: 1.
3: Estudiantes.
1: Também está empatado o jogo. Mais cedo, jogo no campo do Palmeiras, Nubank Park. Rodrigo.
4: Oscar, terminou há pouco aqui no Nubank Park a vitória do Palmeiras. 1 para o Palmeiras, 0 para a LDU, gol de Giai.
1: Sul-Americana, teve jogo na Vila Belmiro.
5: Na Vila Belmiro, deu peixe. O Santos venceu o Atlético Mineiro por 2-0 e abre boa vantagem nas quartas de final da Sul-Americana.
1: Central da bola.
6: Os atacantes da seleção brasileira para enfrentar a Austrália e Índia serão Endrick, Estevão, Pedro do Flamengo, João Pedro do Chelsea, Rafinha, Vinícius Júnior, Ryan do Bournemouth e Samuel Lino do Flamengo.
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1: Gosto muito com meu eterno chefe, Osmar Santos.
7: Uma jogada do Piru.
1: O jogo tá parado aqui, falta para o Estudiantes, hein, Pradella?
0: Exato, Oscar, uma falta cometida pelo Charles, que entrou há pouco na vaga do Carrijo. Para mim foi mais uma dividida de bola, porque os dois foram com os cravos da chuteira meio altos, e aí o árbitro escolheu falta do Charles e não do Piovi, que inclusive está pendurado. Se receber cartão amarelo, fica fora do próximo jogo.
1: Falta na pela esquerda, no ataque, o Estudiantes vem pro ataque, placar de 2-1, de 1-1 tá empatado o jogo, o Corinthians empatou no comecinho do segundo tempo, já o camisa 20 no ataque do time argentino, né? Quem é o 20?
0: O Mesa, Oscar, ele é jogador de defesa, lateral direito, camisa número 20, daqui a pouco vai entrar, já mexeu uma vez o Estudiantes.
1: Lá na esquerda

ataque, Estudiantes vem para cobrança de falta. Fabrício Pérez sai da direita, vai para a esquerda. Benedetti também está perto da bola para a cobrança. Todo mundo lá na boca do gol. Corinthians volta para a marcação. Burgos chegou na bola, perto da esquerda, levantou na área, subiu Gustavo Henrique, a bola vai fora. Último toque do atacante, tiro de meta para o Corinthians. Pradella. E aí?

0: Pires, rebate no Corinthians na metade do gramado, domina Mateuzinho para Charles, volta para Ana, tentou adiantar pela amiga errado, perde, bola para Garrido, agora pelo comando do ataque, tentou domínio Carrijo ali pelo comando, perde a bola, retoma o time do Estudiantes no campo de defesa. Benedetti na esquerda, devolve na ponta direita, Bidon rasga pro Timão e corta, Bidon domina, aprofunda para Memphis, da dividida, perdeu para Nunes, voltou pro Timão, Nunes domina a ala aqui na metade do campo, na direita para Caio César, abriu bem, dominou Mateuzinho, passou na mega, pediu Caio César, levou na área para Mateuzinho, voltou Caio César, cruzou na grande área, ninguém do Corinthians. Mancuso na sobra, tira, faz o corte, lança na metade do campo, rebate o Corinthians, juiz pega a falta. Falta para o estudante do Gustavo Henrique no meio do campo, para a tela.
1: Do Gustavo Henrique, que já tem cartão amarelo, Oscar. Nesse segundo tempo, por sinal, nenhum cartão amarelo tivemos. Diferente do primeiro tempo, tivemos 6 cartões aplicados.
0: 33 no segundo tempo, 1-1 jogo. 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Placar de 1-1, tá empatado o jogo. Rafael Prates.
1: Mudou.
0: Mudou. Fala pra dela.
1: Mesa, número 20, entra na vaga do Benedetti, número 3, que era um dos amarelados do Estudiantes.
0: Técnico Mestilau, comentarista, fala aqui, fala Prates.
2: Lateral por lateral, Oscar, o Mesa entrou lá pelo lado esquerdo, é o que o Mancuso tenta fazer pela direita aqui, de atacar mais por aqui, não, o Mesa tá pela direita, o Mancuso foi pra esquerda, o Mesa entrou pelo lateral direito, o Estudiantes agora com a alteração do Cacique Medina, o Corinthians aí.
0: Timão no ataque, domina Bidon aqui na ponta esquerda, cruza, bola bate no Nunes, vai fora, só lateral pro Corinthians, pra dela.
1: Tenta segurar a bola um pouquinho no campo de ataque, né, Oscar? Lateral vem Corinthians.
0: Na 20, mão da esquerda, Bidu cobra, toca a bola pela amiga, tentou domínio Charles para fora de novo. Mais um lateral para a equipe do Corinthians, aqui pela ponta esquerda. Saiu camisa 13, Benedetti. Deixou lugar para a entrada do Mesa, número 20. No ataque, Timão domina a garra na esquerda, bate direto, cruzado na ponta, vai no meio do gol, tá lá Muslera para fazer defesa. Para dela.
1: Corinthians há muito tempo que não finalizava no gol, né, Oscar? Um chute muito ousado do Garro, né? De muito longe, tentou surpreender o goleiro argentino, do time argentino, uruguaio, né? Mas fez defesa tranquila.
0: Placar de 1-1, tá empatado o jogo aqui. Zé Elias, ele continua firme e forte, viu?
2: É, Oscar, mas não desconcentra não, Oscar.
1: O que ele tá
2: Luiz
1: falando aí, Oscar?
2: Tá ligado lá, ó lá.
0: 2-1 o jogo, nunca vi isso. Atenção no ataque, lá vem outra vez o time do Estudiantes. A bola pela ponta esquerda, domina pela canhota, entrou agora o camisa número 20, Mesa recua um pouco, domina Pires na direita, Nunes domina, toca no ataque, domina, aqui o Mesa na direita, tenta fazer a finta, escapou, levou na linha de fundo, cruzamento, desvia, Bidu, bola fora. Escanteio para o Estudiantes aqui na direita, para dela.
1: Depois que a bola bate no Bidu, ela sobe bastante. E aí o Bidu até ameaça tentar evitar a bola sair pela linha de fundo, mas não tinha muito jeito. Escanteio para o Estudiantes, Corinthians com suas reservas aquecendo e tudo mais, mas nada de entrar ninguém.
0: Burgos está pronto para bater o escanteio na ponta direita. Placar de 1-1, está empatado o jogo aqui. Burgos procura o time da grande área. Gil mandou esperar. Mandou esperar porque de novo tem aquela confusão na área. Está dando lição de moral em todo mundo lá, tá bravo. Escanteio, Burgos vai tomando distância aqui na ponta direita para a cobrança. Levantou, perto da esquerda, grande área, tiro, Timão, Caio César corta. Volta para Piovi, Piovi adianta pela direita no ataque, Burgos impedido. Marco Bandeira, ponto, juiz, está parado o jogo. 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A central técnica da CBN já está marcando 37 minutos do segundo tempo. Estádio Uno em La Plata, na Argentina.
3: Corinthians.
0: Corinthians 1, Caio César.
3: Estudiantes.
0: Alex Castro, Estudiantes também 1, tudo igual aqui. Mais cedo teve jogo da Libertadores da América no campo do Palmeiras.
4: Com o Vitor Roque e Flaco Lopes como titulares, o Palmeiras venceu a LDU pelo placar de 1-0. Gol marcado pelo Giai e leva a vantagem de poder empatar semana que vem lá no Equador, Oscar.
0: Santos jogou hoje pela Sul-Americana, Vila Belmiro contra o Galo. Lari.
5: Na Vila, o Santos venceu o Atlético Mineiro por 2-0. Abre vantagem nas quartas e agora pode até perder por um gol no jogo de volta.
0: Central da bola, Leonardo Dai.
6: Amanhã, 9:30, Libertadores no Equador, Independiente Del Valle e Flamengo. Sul-Americana no Peru, Cienciano e Montevideo, City Torque.
0: Comigo e com toda

0: equipe esportiva da CBN. O meu eterno chefe, Osmar Santos.
1: Chega mais, garoto.
0: 1-1, o jogo aqui está empatado, 38 minutos, segundo tempo, jogo da volta, quarta-feira que vem na Neoquímica Arena. Nome da bola, Bessa aqui na ponta direita, recua para Pérez, Pérez devolve para Bessa, Bessa chegou na linha de fundo, protegeu, Bidu, bola fora. Só tiro de meta pro Timão, hein, Pradela?
2: Só isso, Oscar. E antes desse duelo da volta, o Corinthians joga pelo Campeonato Brasileiro no domingo, 5:30 da tarde, contra o Flamengo no Maracanã. Daqui a pouco o Estudiantes vai mexer mais duas vezes. Vem ali o camisa 39, o Halil Elias, jogador de meio campo, e o C3, que é a camisa número 18.
0: 18, C3 e o 39, Elias?
2: É, Oscar, o nome dele é Juan, é Halil Juan José Elias.
0: José Elias? Vai ter muito carrinho aí. Atenção, lá vem para o ataque, Castro abriu bola pela ponta esquerda, Burgos passou na ponta esquerda, pediu Mancuso, Mateuzinho tira dele. Tira, faz o corte, rebote, volta na metade do campo, Benfica abre bola pela direita, Garro, aberto na ponta da mina, tenta fazer a finta, dois da marcação, Garro no chão, reclama de falta, vantagem para o Estudiantes, a bola recuada para Pires, Pires abre para Nunes, domina pela direita, Garro fica caindo na metade do gramado, Estudiantes vai para o ataque, domina pela ponta direita, Pérez, Pérez aprofundou, Messa chegou na linha de fundo, preparou o cruzamento, bateu rasante para trás, Gustavo Henrique, tira para o Timão, Biton tentou sair jogando, perdeu, bola espirra, volta para a grande área, aperta o Minas Estudiantes, Gustavo Henrique atropela, tira. Juiz manda seguir, a torcida queria pênalti. Afasta o Timão de qualquer jeito. Teve pênalti lá, Prates?
3: Não teve pênalti, não houve nada.
0: Nada, nada. Placar, Timão 1 está empatado. 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
0: Pradela, o técnico está mexendo lá, Pradela.
2: Está mexendo, Oscar. A primeira mexida é a saída do Burgos, número 17, para a entrada do camisa 18. Edwin Cetré, jogador colombiano, que ainda não fez gol nessa temporada. E o Piovi, número 21, está saindo para a entrada do José Elias, Oscar. Ao Corinthians.
0: Atenção, Timão no ataque, o goleiro Muslera sai para fazer defesa. José Elias vai entrar?
2: É, o nome completo dele é Halil Juan José Elias.
0: Não, José Elias aqui, quero ver. Vai ter carrinho para todo lado, hein, Prats?
3: E vai chegar mensagem toda hora aí do José Elias, hein?
0: É. Atenção, Timão, briga pela posse de bola, perde. José Elias tentou, já perdeu no meio do campo. Ei, José Elias. Domina a bola pela direita, sai jogando metade do campo. Time do Corinthians, Benfis. Benfis abre pela ponta direita. Mateuzinho dominou, encostou para na meia falta. Acontece a falta, falta do Mancuso. Falta para o Timão e o cartão amarelo. Pradela.
2: Era os Mancusos, cara. Camisa 18, acaba 40, recebe esse cartão amarelo. Primeiro cartão do segundo tempo, sétimo cartão nessa partida. E o cartão de número 30 do Estudiantes, time que mais recebeu cartões amarelos nessa Libertadores.
0: Foi em cima do Charles, a falta lá na direita no ataque. Lá vem Corinthians para a cobrança. Estamos com 41 minutos do segundo tempo. 1-1 está empatado o jogo.
2: Muda.
0: Primeiro tempo estava 1-0 para o Estudiantes. Corinthians empatou no comecinho do segundo tempo com o Caio César. Muda o Timão.
2: Sai o capitão da equipe corintiana, Rodrigo Garro, que deu hoje sua 12ª assistência na temporada. E entra Matheus Pereira, número 23, segunda mexida do Fernando Diniz.
0: Técnico mexe lá, o comentarista fala aqui, fala pra
3: aquela Deus. Velha história, Oscar, se eu me perguntar, o Garro jogou muito, acabou com o jogo, não. Mas o passe dele foi decisivo pro Caio César empatar pro Corinthians. Matheus Pereira é mais por energia, disposição, preencher um pouco mais o meio campo, marcar um pouco mais o meio campo do Corinthians.
0: Bidu perde a bola aqui na ponta esquerda, ataque do Corinthians, o juiz para, o jogo marca falta. Marcou falta pro Corinthians. Teve toque de mão do jogador argentino, segundo o juiz. A torcida fica louca da vida, hein, Pradão?
2: Que lota o estádio Uno lá em La Plata, né, Oscar? E de fato aconteceu. É, na hora que puxa o contra-ataque, o Bidu, ele solta o pé na bola e a bola toca na mão do jogador do Estudiantes, por isso falta pro Corinthians no campo de ataque.
0: Matheus Bidu ajeitava na pena ponta esquerda para cobrança de falta nos instantes finais do jogo na Argentina. 42 minutos 20 segundos do segundo tempo. Placar do jogo, 1-1 da empatado, Timão empatou ainda há pouco, tá colocado lá pela ponta esquerda para cobrança Memphis, Memphis perto da bola, toma distância, abandona a bola, fica só aqui na esquerda do Bidu para bater, Corinthians desce, vai para o ataque, placar de 1-1, todo mundo vai lá para a boca do gol, todo mundo na boca do gol, Timão tenta a bola que pode virar o placar do jogo, autorizado Bidu,

0: perna esquerda, levantou bem no da área, tira o zagueiro. Corte é feito, Correia sai jogando com uma trombada ali, falta. Falta para os Estudiantes do campo de defesa. Pradella.
1: Só isso e mais nada. Ainda falamos sobre o José Elias, Oscar, jogador de 30 anos, nascido na Argentina, mas que tem dupla nacionalidade síria. E ele está estreando pelo time do Estudiantes. Foi contratado junto ao Tigre, também da Argentina.
0: Foi contratado pelos carrinhos que dava, né?
1: Não, que isso, Oscar.
0: Seguramente.
1: Muita qualidade.
0: Atenção, tentou o domínio na pena esquerda. Estudiantes, bola fora. Lateral para o time argentino. Já batido para a tocada pela canhota. Mancuso domina, vai para a meia. Entrega para curtir aqui na metade do campo, chega na direita, Nunes domina profunda aqui na ponta, recebeu Mesa, carregou, escapou da marcação do Bidão, levou, liga de fundo, Bidão volta para mais um combate, cruzamento, Bidão desvia, lateral para o Estudiantes aqui na direita no ataque, desceu para o Corinthians, é para dentro.
1: Acho que sim, Oscar, e vem aí Pedro Raul, hein? Pedro Raul, camisa 18, na vaga de Memphis Depay, número 10, sai Memphis, entra Pedro Raul, Corinthians mexe pela quarta vez.
0: Quarta vez. Eu recebo informação aqui que o José Elias, o jogador do Estudiantes, só não começou jogando porque tem uma alergia e atacou a alergia dele hoje lá, viu, Pradella? Atenção, Estudiantes com ataque, sai Hugo para fazer a defesa. Tá na mão do goleiro Prates, o jogo, 44 minutos, segundo tempo. 1-1, fala Prato.
2: Foi a terceira alteração do Diniz no Corinthians agora, né, Oscar? Já havia entrado o Charles, depois entrou o Matheus Pereira, agora parou de novo para entrar o Pedro Raul. Essa última, Oscar, pro tempo passar. Quando está muito contente com esse 1-1, pensando no confronto, é bom o empate na Plata para definir a vaga na Neoquímica Arena semana que vem. Quando tem uma impressão, Oscar, se tivesse o ritmo que teve no começo do segundo tempo, ganharia o jogo. Se forçasse um pouquinho mais, teria feito o segundo gol. 1-1 não é mau negócio, é bom resultado. Quando está levando o tempo agora, passando, cada falta para valorizar, cada lateral para valorizar. Então isso leva pelo menos esse empatezinho fora de casa na Argentina hoje, Oscar.
0: 44:50, segundo tempo de jogo, 1-1. 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
0: No ataque, Corinthians manda pela ponta direita e ninguém para pegar, vai fora. Lateral na esquerda para o Estudiantes. 6 minutos que acréscimo, é para
1: dentro. Até 51, tem muito jogo ainda.
0: Tem muito jogo, Prates?
2: É jogo que não acaba mais, é até amanhã tem jogo.
0: Lá vem para ataque o Estudiantes, e para ataque o Estudiantes, a bola tocada lá pela ponta esquerda, chega para tentar o domínio lá pela canhota, no ataque, o camisa número 9, o Guido Carrijo recuado, a bola fora, lateral, posse de bola para o Corinthians na direita, no ataque, pouco depois da metade do campo, Mateuzinho vem para a cobrança, faz lançamento, Pedro Raul domina pela ponta, mas já com a mão, dominou com a mão, primeira bola, Pedro Raul meteu a mão na bola, Pradella.
1: Tem que avisar que é futebol, né, Oscar, às vezes ele entra no jogo, não sabe qual que é, futebol, Pedro Raul.
0: Lá vem no ataque, Estudiantes, lançamento na meia direita, no ataque, Gustavo Henrique, Bidu volta para cortar, para Charles, domina, faz a finta, abre pela esquerda, Bidu domina pela canhota, Charles passa, pede de volta na ponta esquerda, lançamento, Nunes na frente, pro goleiro, Muslero desvia a bola aqui no campo de defesa, domina Pérez, toca no ataque, chega Mesa, desvia a bola pela meia direita, no ataque, briga pela posse de bola, Corinthians, corte efeito, espirra, volta Gabriel Paulista, Bicão lá para fora. Lateral para o time argentino, metade do campo. Segundo tempo, 46:20. Vai até 51. Placar de 1-1 está empatado aqui. Jogo na volta. Quarta-feira que vem, Neoquímica Arena. Corinthians empatando o jogo. Bom resultado, Prates. Um empate.
2: Bom resultado, sim, Oscar. Bom resultado, mas eu repito. Corinthians jogou um pouquinho, ou voltou melhor no segundo tempo, jogou um pouquinho. Melhorou bem no segundo tempo em relação ao primeiro, empatou. E depois meio que se contentou com o empate. Não é mau negócio, não, pensando na vaga semana que vem em Itaquera.
0: Nunes para Pires. Pires domina campo de defesa. Bate para o ataque, lança a bola pela direita, tenta a Mesa, bate errado. Vai para o goleiro. Hugo sai do gol para fazer defesa. Está na mão do goleiro, Pradella.
1: O outro convocado para a seleção brasileira, né, Oscar? Esse já tinha mais experiência em relação a Bidon e Mateuzinho, que foram chamados pela primeira vez. Corinthians foi o time que mais teve representantes nessa convocação feita hoje pelo Carlo Ancelotti.
0: Placar de 1-1, tá empatado. Lá vem Corinthians no ataque, a bola solta pela amiga esquerda, no ataque domina Pedro Raul, abre o jogo, a jogada na ponta. Bidu domina, adianta para Bidu toca no meio, tenta pegar ele na metade do campo, ala perde, retomou a jogada, o time do Estudiantes na ponta direita, Mesa faz lançamento no comando do ataque, perigosamente Castro, dominou, armou para canhotinha, rolou para Carrijo, protege, marcado, não pode chutar, volta um pouco, toca a bola no time do Estudiantes, vem na ponta esquerda, Cetré domina pela canhota, cruzou, amigo, tudo, toque de cabeça pro gol, Hugo!

0: Souza salva o Timão. Correio, toque de cabeça, tava entrando lá no cantinho, bola rasante numa cabeçada. Hugo apareceu e desviou. Alá, Gordon Bank, vem pra dela.
1: Ah, e calma lá também, Neusquia. Mas foi defesa de gente grande, de goleiro bom. Impede o segundo gol do Estudiantes, manda pela linha de fundo. Tem escanteio ainda. O Estudiantes pressiona nos 3 minutos finais da partida.
0: 48-15, vai até 51. Escanteio batido, vai ser batido de novo. A torcida argentina fica louca da vida com o juiz, hein, Pratos?
2: Fica, Oscar. O Estudiantes está impaciente com o time e com a arbitragem também. Tem lateral Estudiantes pela direita agora.
0: É só lateral aqui na direita. Mesa na bola, levantou na grande área. Tira o Timão, rebote cai na pequena área. Correia tenta o chute pro gol, desarmado. Corinthians abafa de qualquer jeito e mete bola lá para frente. Volta para o Estudiantes. Muslera sai do gol. Sai da grande área, domina, entrega a bola curta aqui na metade do campo. Time do Estudiantes toca a bola. 49. 2 minutos para o final do jogo. 1-1 o jogo. Bola enfiada ali pela amiga. Recebe, carrega para o ataque. Desce Elias. José Elias. Lançamento lá pela ponta esquerda para C3. C3 volta o Tequinho. Mancuso. Adiantou jogada na ponta esquerda. No ataque. Correia domina pela ponta. Sai da ponta. Vai para meia. Mateuzinho. Tira para o Corinthians, Mancuso, rebote, pegou na esquerda, encostou ali pela meia no ataque, lançamento na direita para Nunes, Nunes domina, Nunes puxou no ataque aqui na ponta para Mesa, Mesa recebe o camisa 20 para Pérez, sentou tabela com Mesa, Bidon corta para o Timão, para Bidon domina aqui na defesa, o juiz pega a falta. Falta pro Corinthians na defesa, pra dela.
1: É, Oscar, o Bidon conseguiu arranjar essa falta aí pro Corinthians, que é pressionado na reta final. Estudiantes busca o segundo gol e agora revendo o lance da defesa do Hugo Souza, Oscar. Que defesaça, hein? Pelo amor de Deus.
0: O Prato falou pra não falar mais dessa defesa, nem sei porquê. Foi uma defesaça, Prato.
2: Foi um defesão, Oscar. Não, esse negócio de guardou bem que se esquece, Oscar. Mas tu que correu a cabeceou, a bola veio forte, rasante, o Souza foi rapidíssimo, evitou o gol da vitória do Estudiantes no final, Oscar.
0: Placar de 1-1, tá empatado, o Corinthians está arrancando um empate, 50 minutos, 1 para acabar, bola pro Timão aqui na defesa, para dela.
1: O Souza lentamente vem para fazer a batida, o Corinthians está levando empate para Itaquera, precisaria de uma vitória simples para avançar às semifinais da Libertadores.
0: Placar de 1-1, jogo na próxima quarta-feira, jogo na volta, 9:30, Neoquímica Arena. Autorizado aqui pelo escândalo, o Corinthians para sair, jogando a bola, vai fora, lateral para o Timão. Bola para o Corinthians, menos de 1 minuto, 30 segundos para acabar o jogo aqui. Está colocado o Bidu para a cobrança do manual, adianta a bola pela ponta esquerda. Busca a jogada pela canhota, pertinho da linha de fundo, o time do Corinthians tentou a finta em cima do primeiro, perde a bola, o atacante do Timão, Matheus Pereira. Juiz marca a falta do Matheus Pereira. É bola para o Estudiantes no campo de defesa. Última pontada nos caras, hein, Pradela?
1: Tem 5 segundos, Oscar. Muslera tem que bater rapidinho.
0: Lá no ataque, vem todo o time argentino. Muslera bate, abre o jogo lá pela esquerda. Entrega para Pires. Pires domina aqui no campo de defesa. Faz lançamento para o ataque. Lançou pelo comando. Volta o Corinthians. A bola passa por todo mundo. Vai para Hugo. Sai o goleiro. Está na mão do goleiro. Juiz já está pertinho do goleiro. Vai pedir a bola para acabar o jogo. É isso. Termina o jogo em La Plata, no estádio 1 da Argentina.
3: Corinthians.
0: Corinthians 1.
3: Estudiantes.
0: Também 1. Termina empatado o jogo aqui. Jogo na volta, quarta-feira que vem. Neoquímica Arena, às 9:30 da noite. 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

0: abraçando aqui no final da nossa transmissão, o professor Pasquale Cipro Neto. E eu que me busco aqui, ele mandou uma mensagem, eu não vi, Prats.
1: Sem problema.
0: Estou vendo agora.
1: Professor Pasquale, Juventino, hein?
0: Professor Pasquale, obrigado pela sintonia, obrigado pela audiência, que honra. Ratinho ligado aqui da CBN. Acabou o jogo na Argentina, o Corinthians empatou 1-1. Deu uma manchete aí, rapaz?
1: Tem sim.
0: Deixa eu ouvir. Tem rima?
1: Tem.
0: Boa?
1: Não.

0: Quer?
1: Vai.
0: Foi jogar mais que o gol trouxe a paz. Corinthians espera a volta para dar mais um gás.
1: Tem as manchetes aqui com rima no final dos jogos e nós temos nosso cara da Valesco, Leonardo Dai, que dá nota.
0: 2.
1: Puxa.
0: Não encontrei a paz, cara. Eu achei que tinha encontrado a paz. Acabou a paz pra mim depois dessa. 2? Ó, oh, agora vai achar o décimo pitinini dele.
2: O calendário que do Rafael Prats pegou fuso.
1: Maestro veio. Maestro Júlio Medalha.
0: Acabou a paz, mas no meu caso, a minha acabou. 2 vai embora. Pensei que tivesse ficado legal, não?
1: Quer corrigir, Dai?
3: Pergunta pro Prato se ele quer corrigir.
0: Não, uma dessas, cara. Eu vou ficar, não, vou manter, cara. Esse 2 aí me arrebentou.
2: Não dá nem tempo de corrigir.
0: Acabou a minha paz. Só semana que vem agora pra voltar e dar um gás. Vambora.
1: Acabou o jogo aqui, o Timão empatou 1-1. Primeiro jogo foi primeiro tempo foi 1-0 para o Estudiantes. Segundo tempo, comecinho do segundo tempo, Caio César empatou o jogo, 1-1, terminou assim. Jogo da volta, quarta-feira que vem. No Palmeiras, vai ser, também teve jogo da Copa Libertadores da América, né, Dai?
3: Venceu a LDU por 1-0 no Nubank Park, quarta-feira em Quito, jogo de volta contra a LDU.
1: E Sul-Americana teve jogo do Santos na Vila Belmiro.
3: Santos bateu o Atlético Mineiro por 2-0, primeiro jogo das quartas de final, jogo de volta quarta-feira que vem em Belo Horizonte.
1: Todo mundo que ganhou hoje avança facilmente para outra fase?
0: Não, não tem esse papo não. Não tem esse papo não. Claro que quem venceu o jogo em casa...
1: O Corinthians nem ganhou, empatou.
0: Não, senhor. Mas leva um resultado bom, Oscar. Resultado bom porque a gente viu Estudiantes quando ficou com o placar igual. O time basicamente jogou para cruzar a bola. Pega a bola, cruza. Pega do bico da área, cruza. Do meio do campo, cruza. O Corinthians defendeu-se bem depois que empatou o jogo. Deu a impressão do seguinte, Oscar. Se forçasse um pouquinho logo depois de empatar, poderia ganhar. Empatar não ficou mau resultado não, porque o Corinthians definir a vaga semana que vem em Itaquera.
1: Isso é o seguinte, em um minutinho, no radinho, vem aí a Voz do Brasil e nos aplicativos da CBN, internet e tudo mais. Vem Central da Bola com Leonardo Dai. Acabou o jogo aqui, Corinthians 1, Estudiantes também 1. 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
5: Olá, boa noite.
6: Boa noite para você que nos acompanha em todo o país.
5: Quarta-feira, 9 de setembro de 2026.
6: Vamos aos destaques do dia.
5: Preço dos combustíveis.
6: Decretos alteram tributos sobre gasolina e etanol.
5: Medidas tentam diminuir impactos dos conflitos no Oriente Médio. Gabriela Noronha.
7: As novas alíquotas começarão a valer a partir desta quinta-feira e serão temporárias.
6: Saúde e mudanças climáticas.
5: Força Nacional do SUS reforça estrutura para acelerar o socorro em emergências e desastres naturais. Luana Karen.
8: Cada base da Força Nacional do SUS vai reduzir o tempo de resposta a emergências sanitárias.
6: Setembro Roxo.
5: Diagnóstico precoce da fibrose cística ajuda a garantir qualidade de vida aos pacientes.
6: Rede Pública mantém centros de referência para identificação da doença. Graziele Bezerra.
9: O SUS oferece uma gama de medicações para tratar a fibrose cística. E no Setembro Roxo, o objetivo é tornar a enfermidade mais conhecida e ampliar os diagnósticos.
5: Hoje, na apresentação da Voz do Brasil, eu, Mariana Jungmann e Luciano Seixas.
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5: Assinadas hoje duas medidas para conter a alta dos preços dos combustíveis no país diante da alta no mercado.

0: internacional.
1: As novas alíquotas temporárias passarão a valer a partir desta quinta-feira.
0: Nesta quarta-feira foi assinado um decreto que reduz em 63 centavos por litro a cobrança de PIS/PASEP e COFINS sobre a gasolina. Com a redução, os tributos ficarão em 16 centavos por litro. O texto também zerou as contribuições federais sobre o etanol hidratado, o que representa uma redução tributária de 19 centavos por litro. As novas alíquotas começarão a valer a partir desta quinta-feira, 10 de setembro. E serão temporárias, de acordo com o ministro da Fazenda, Dario Durigan.
2: Nós precisamos fazer um acompanhamento mais pormenorizado, por isso o prazo de um mês, para que a gente que está acompanhando isso diariamente, a equipe econômica, assim que essa situação melhorar, amenizar, a gente volte a rever. Lembrando que o nosso objetivo aqui é que a gente estabilize os preços e assim que tivermos condições, a gente também vai estar prontos para fazer as revisões necessárias.
0: Para o diesel rodoviário, foi assinada uma medida provisória que autoriza a concessão de subsídio a produtores e importadores. O valor da subvenção será definido pelo Ministério da Fazenda e poderá ser alterado conforme as condições do mercado. O objetivo das medidas é amenizar os impactos dos conflitos internacionais sobre o mercado doméstico de combustíveis, como disse o ministro do Planejamento e Orçamento, Bruno Moretti.
3: Nós estamos num período particularmente relevante de safra e o aumento dos preços internacionais tem uma repercussão sobre as operações de importação de diesel. Então, também essa é a razão pela qual a gente está colocando essa subvenção nesse momento. Não tem só a ver com preço, mas também para garantir uma oferta estável de diesel. Os prejuízos ao país seriam muito maiores de abastecimento se nós não aplicássemos essa nova medida.
0: Inicialmente, o valor da subvenção para o óleo diesel será de R$1 por litro e deverá ser descontado do preço de venda com registro na nota fiscal. Reportagem Gabriela Noronha.
4: A iniciativa do Ministério da Saúde busca descentralizar as ações sanitárias em situações de crise.
1: Para isso, já estão em operação bases da Força Nacional do SUS que atendem as regiões Sul e Nordeste.
4: Hoje, a unidade do Sudeste começou a operar e passa a monitorar situações como enchentes, inundações e deslizamentos.
1: A preocupação do governo federal é com os possíveis impactos do El Niño.
5: Localizada no Rio de Janeiro, a Base Regional Sudeste da Força Nacional do SUS vai atuar na resposta a emergências em saúde pública, reforçando o apoio a estados e municípios, tanto na preparação quanto no atendimento a situações de crise. De acordo com o ministro da Saúde, Alexandre Padilha, a unidade vai reduzir o tempo de resposta a emergências sanitárias, diante de grandes eventos e desastres climáticos.
6: Base aqui no Rio de Janeiro, em até 12 horas a gente consegue chegar em qualquer localidade da região sudeste do país.
5: A base do Rio é a terceira do país a entrar em funcionamento. Porto Alegre, no Rio Grande do Sul, e Salvador, na Bahia, já estão em atividades. Outras 6 bases estão previstas até o fim deste ano para atender as demais regiões do país. O ministro Alexandre Padilha destacou possíveis problemas de saúde que podem surgir com as mudanças climáticas e o El Niño.
6: Dependendo da região do país, terá um impacto diferente. Por exemplo, deve aumentar as secas na Amazônia. Para isso, tem uma preparação da saúde para enfrentar essa situação de secas. Deve aumentar as secas no semiárido Nordeste. Deve aumentar queimadas no Centro-Oeste. O idoso tem problema pulmonar, o idoso tem diabetes, tem hipertensão. O aumento da temperatura média descompensa esse idoso, descompensa o uso da sua medicação. E também estudos da Fiocruz apontam que o aumento da temperatura média faz nascer mais bebês prematuros. Com isso, você tem maior risco de doenças entre os bebês.
5: Cada base da Força Nacional do SUS dispõe de veículos, posto médico avançado, comunicação via satélite, drones e equipamentos de apoio a equipes mobilizadas em áreas afetadas, inclusive locais remotos ou de difícil acesso. Também nesta quarta-feira, no Rio de Janeiro, foi lançada a plataforma digital Sou Força, destinada à mobilização de profissionais voluntários para atuação em desastres e emergências de saúde. Reportagem Luana Karen.
4: Uma doença rara que afeta principalmente os pulmões e o sistema digestivo.
1: Todos os anos são diagnosticados cerca de 300 novos casos da fibrose cística em todo o país.
4: O Setembro Roxo é o mês de conscientização sobre a doença.

0: doença que tem diagnóstico e tratamento gratuitos pelo SUS.
1: Identificada pelo teste do pezinho, a fibrose cística afeta 1 a cada 7 mil nascidos vivos no Brasil. Ainda sem cura, a doença é resultado de uma disfunção nas células de membranas internas do corpo, o que faz com que toda a secreção do organismo seja mais espessa que o normal. A pneumologista pediátrica do Instituto Fernandes Figueira, da Fiocruz, Tânia Vrobel, detalha os sintomas.
2: No aparelho respiratório, no aparelho digestivo, no aparelho reprodutor, as secreções muito espessas vão levar aos sintomas que muitas vezes acontecem. São crianças que fazem pneumonia, que muitas vezes aparecem com bronquite, quadros digestivos.
1: A servidora pública Jeane Braga percebeu alguns desses sintomas no filho Pedro André, quando ele ainda era um bebê. O diagnóstico só veio meses após o nascimento.
3: Ele é portador de fibrose cística e teve diagnóstico tardio, infelizmente, aos 5 meses, depois de recorrentes internações na rede privada.
1: Hoje, Pedro tem 12 anos. No Rio de Janeiro, onde vivem, ele faz todo o tratamento pelo Sistema Único de Saúde no Instituto Fernandes Figueira. Com a rotina de treinos, fisioterapia, dieta e medicação, ele conta que leva uma vida normal.
4: Eu faço natação, tomo remédio para neutralizar e deu muito certo, pois hoje eu sou uma pessoa normal, onde a fibrose cística quase não me atinge.
1: O SUS oferece uma gama de medicações para tratar a fibrose cística, como enzimas, antibióticos e inalatórios, além de moduladores da proteína que causa a disfunção nas células. E no Setembro Roxo, campanha que faz alusão à doença, o objetivo é tornar a enfermidade mais conhecida e ampliar os diagnósticos. O diretor de políticas públicas da ONG Unidos pela Vida, Cristiano Silveira, comenta a importância do tratamento, especialmente dos moduladores de proteína que passaram a ser oferecidos recentemente no SUS.
5: Com esses medicamentos a gente viu uma redução drástica no número de transplantes pulmonares, né, por conta, né, de não precisar mais, né. A gente sabe que é um medicamento, não é barato, mas existe também uma economia de se tratar essas pessoas. Quando a gente tem um tratamento assim como esse, que muda mesmo o prognóstico da doença.
1: O teste do suor que comprova o diagnóstico também é feito pelo SUS. Hoje, mais de 6.400 pacientes são acompanhados em centros de referência públicos espalhados pelo país. Reportagem Graziele Bezerra.
6: A Advocacia Geral da União solicitou a retirada de vídeos com falsos médicos criados por inteligência artificial.
7: Os conteúdos simulam profissionais de saúde que divulgam informações falsas e tratamentos sem comprovação científica.
6: Ao todo, foram identificados mais de 90 perfis entre janeiro e julho deste ano.
7: A solicitação foi encaminhada para a Polícia Federal e para o Conselho Federal de Medicina.
8: A Advocacia Geral da União, AGU, notificou o YouTube para remover ou alertar usuários sobre vídeos que usam inteligência artificial para simular médicos e outros profissionais de saúde. A medida foi tomada após a identificação de 97 perfis com esse tipo de conteúdo entre 1º de janeiro e 10 de julho de 2026. Os vídeos apresentam personagens com aparência humana, qualificações profissionais fictícias e linguagem alarmista. Alguns também oferecem produtos, livros digitais e serviços pagos. Entre os riscos estão a automedicação, o uso de terapias sem eficácia comprovada e a interrupção de tratamentos. A notificação determina ainda que o YouTube avalie outros canais e vídeos identificados e adote medidas para prevenir a disseminação desse material. As informações foram encaminhadas à Polícia Federal e ao Conselho Federal de Medicina. A orientação do Ministério da Saúde é buscar informações sobre saúde em fontes confiáveis e denunciar conteúdos que possam colocar pessoas em risco. Dilson Santa Fé, para a Voz do Brasil.
6: A Agência Nacional de Vigilância Sanitária, Anvisa, aprovou o registro de um medicamento usado para a prevenção da enxaqueca.
7: Estudos mostraram que o medicamento Aqipta reduz o número de episódios da doença, tanto na forma esporádica quanto na forma crônica.
6: A enxaqueca pode provocar crises recorrentes de dor de cabeça, náuseas, vômitos e sensibilidade à luz e ao som.
7: O novo medicamento é uma opção de tratamento oral para prevenção em adultos que têm pelo menos 4 episódios da doença por mês.
6: Pacientes da rede pública de saúde serão encaminhados para realizar mais de 600

0: mil procedimentos na rede privada.
1: O objetivo é diminuir a fila de espera do SUS para quem precisa de médicos especialistas.
2: Mais de 600 mil procedimentos gratuitos para pacientes do SUS estão previstos em contratos com 259 hospitais privados e filantrópicos de 21 estados. Do total, 458 mil procedimentos serão realizados por meio da estratégia Ofertas de Cuidados Integrados, que reúnem consultas, exames e diagnósticos de uma mesma especialidade em um único atendimento. As outras 142 mil intervenções são cirurgias de diferentes níveis de complexidade. A maior parte desses serviços serão na área de oftalmologia, com previsão de 170 mil por ano. Na sequência estão cardiologia com 133 mil, ortopedia com 113 mil e oncologia com 72 mil procedimentos. Outra modalidade incluída é a terapia renal substitutiva, destinada a pacientes que precisam de hemodiálise, que deve atender cerca de 40 mil pacientes por mês. Raquel Mariano, para a Voz do Brasil.
0: Novo procedimento administrativo regulamentado pelo Ministério da Justiça e Segurança Pública vai tornar mais fácil a transferência de dinheiro das bets ilegais para o Fundo Nacional de Segurança Pública.
1: As casas de apostas online seguem uma rígida regulamentação e podem ter seus recursos bloqueados e perdidos para o poder público quando atuam na ilegalidade.
0: Agora, com uma nova portaria editada pelo Ministério, os procedimentos para que a Justiça conceda a transferência desses recursos serão acelerados.
1: Mais cedo, nós conversamos com a diretora do Fundo Nacional de Segurança Pública, Camila Pintarelli, sobre como esse dinheiro poderá ser aplicado e os ganhos da medida. Acompanhe.
3: Diretora Camila Pintarelli, bem-vinda à Voz do Brasil.
1: Prazer ter a senhora conosco
4: prazer
1: aqui.
4: Prazer é todo meu. Muito obrigada por nos receber aqui hoje.
1: Vamos começar falando, então, sobre essa portaria nova que foi editada. Ela deve facilitar, né, que os recursos apreendidos das bets ilegais sejam destinados ao Fundo Nacional de Segurança Pública. Como é que isso deve acontecer?
4: Ana, eu acho que antes de mais nada é preciso explicar que o Fundo Nacional de Segurança Pública é hoje o principal instrumento de financiamento da segurança pública no Brasil. É um fundo federal, robusto, bilionário, que faz transferências fundo a fundo aos estados e Distrito Federal todos os anos para infraestrutura de segurança pública. A principal fonte de recursos do Fundo Nacional de Segurança Pública hoje são as loterias federais, as loterias de prognóstico. Então, quando a população faz aquela fezinha na Mega Sena, na Mega da Virada, ela está contribuindo de alguma forma com os recursos que vão para o Fundo Nacional de Segurança Pública. Agora, desde a edição do decreto 13.303 deste ano e a edição da portaria do Ministério da Justiça 1287, nós vamos passar a contar com mais uma fonte de recurso, que é justamente o recurso da bet ilegal, aquela bet que não está cadastrada no Ministério da Fazenda, cujos recursos foram bloqueados pelo Ministério da Fazenda, pela Secretaria de Prêmios e Apostas, e vão passar, depois de um processo administrativo, a compor o Fundo Nacional de Segurança Pública, ou seja, eles vão reverter da ilegalidade para prover infraestrutura para a segurança pública do país.
0: Qual o valor que vocês estimam que pode ser incorporado ao fundo com esses procedimentos e em que políticas e ações esse dinheiro poderá ser empregado?
4: Ainda não temos as cifras exatas por conta de sigilo fiscal e sigilo bancário, mas nós estimamos que são valores na casa dos bilhões de reais que podem muito em breve passar a incorporar aí o orçamento do Fundo Nacional de Segurança Pública. E em termos de política de segurança pública, eles podem ser aplicados a inúmeras finalidades, desde enfrentamento à violência contra a mulher, valorização do profissional de segurança pública e principalmente tecnologia, infraestrutura de segurança pública, equipagem, aquisição de viaturas, aquisição de colete, enfim, tudo para valorizar a infraestrutura de segurança do país.
1: Agora, falando um pouco aí da burocracia para que esse dinheiro chegue efetivamente, né, nas viaturas, nos equipamentos, os procedimentos administrativos que são estabelecidos pela portaria, eles não eliminam a necessidade de uma decisão judicial, né?
4: De forma alguma.
1: Mas eles reduzem essa burocracia? Como é que eles aumentam a chance dessa vitória judicial?
4: Eles reduzem na medida em que eles facilitam a liquidez da sentença que vai ser dada. Como que vai funcionar, Mariana? A Secretaria de Prêmios e Apostas consolida o valor que foi apreendido, manda para o Ministério da Justiça, o Fundo Nacional

0: Segurança Pública, por meio de uma comissão processante, avaliza esses valores, ou seja, dá o ok de que tais valores estão de fato corretos e envia isso para a Advocacia Geral da União. A Advocacia Geral da União, em posse desse instrumento, desse arcabouço probatório, simplesmente pede o perdimento desses valores ao Judiciário. Então, a função do Judiciário deixa de ser probatória, deixa de ser instrutória e passa a ser convalidatória daquele título administrativo que já existe. Aqueles valores já estão sedimentados, basta a declaração para que eles passem a integrar o Fundo Nacional de Segurança Pública.
1: Ou seja, já chega na Justiça com meio caminho andado.
0: Quase 70% já.
2: Diretora, sem seguir a regulamentação para o jogo de apostas online, as bets ilegais ficam mais acessíveis a atividades criminosas, né? A destinação desses recursos para o Fundo Nacional de Segurança Pública é uma forma de ajudar a combater esse mesmo crime e outros também que se ligam?
0: Exatamente. Como eu disse no comecinho aqui da nossa entrevista, é a ilegalidade se transformando em infraestrutura de segurança pública. Esse recurso, prioritariamente, vai ser destinado aos estados e Distrito Federal, na modalidade de transferência fundo a fundo, que é uma espécie de PIX que a gente faz para os estados e Distrito Federal investirem em segurança pública. E uma das formas que eles podem investir é justamente em tecnologia para combater a ilicitude de crimes virtuais, ou seja, a cibersegurança, ganhando mais investimentos a partir da apreensão e da transformação desses valores para o Fundo Nacional de Segurança Pública.
1: Agora, a aplicação dos recursos, ela tem também um acompanhamento criterioso,
0: tem,
1: né? Que é feito pela Secretaria Nacional de Segurança Pública e existe, inclusive, uma diretoria lá específica.
0: É justamente o Fundo Nacional de Segurança Pública que faz esse acompanhamento desde o momento em que o Estado, ele propõe a utilização do recurso do fundo até o fim da prestação de contas. Nós somos acompanhados e auditados, Mariana, diariamente pelo Tribunal de Contas da União, Controladoria Geral da União e todos os ministérios públicos estaduais, porque todo esse recurso vai para os estados. Então, a gente tem realmente um acompanhamento extremamente criterioso, extremamente rígido e rigoroso da aplicação desses recursos. Eu costumo brincar que nós monitoramos mais de 1000 contas bancárias diariamente. Cada centavo que sai desse recurso é cientificado à nossa equipe.
2: Muito bem, nós conversamos com Camila Pintarelli, diretora do Fundo Nacional de Segurança Pública. Muito obrigado por essa entrevista aqui na Voz do Brasil.
0: Eu que agradeço a oportunidade. Contem conosco.
1: As instituições interessadas em participar do edital Restaura Rio Doce terão mais um mês para fazer a inscrição.
2: O prazo para apresentação de propostas foi prorrogado até o dia 30 de setembro.
3: Fruto de uma parceria entre o BNDES, Banco Nacional de Desenvolvimento Econômico e Social, e o Ministério do Meio Ambiente e Mudança do Clima, o edital vai selecionar instituições para executar e coordenar projetos de restauração ecológica e produtiva em 12.500 hectares na região da Bacia do Rio Doce. O objetivo é reparar e compensar os danos causados pelo rompimento da barragem de Fundão ocorrido em 2015 em Mariana, no interior mineiro. As propostas a serem submetidas devem prever ações envolvendo restauração ecológica por meio da recomposição da vegetação nativa e restauração produtiva através de sistemas sustentáveis que conciliem geração de renda e conservação ambiental. De acordo com o gerente institucional do Fundo Rio Doce no BNDES, Guilherme Tinoco, será realizada no dia 10 de setembro uma oficina online para o esclarecimento de dúvidas sobre o edital.
4: O encontro ele terá como objetivo orientar as entidades interessadas sobre os critérios, requisitos e procedimentos previstos para a apresentação dos projetos. Para participar, é preciso se inscrever na nossa página do edital na internet.
3: Mais informações sobre o edital Restaura Rio Doce e a oficina online estão disponíveis no site bndes.gov.br/restaura-rio-doce. Reportagem André de Barros Lima.
1: A pós-graduação abre novos caminhos para a qualificação profissional.
2: E estudantes e pesquisadores indígenas têm a oportunidade de ingressar em cursos de mestrado e doutorado em todo o país.
1: Ao todo, são ofertadas 325 bolsas pelo Programa de Desenvolvimento Acadêmico Indígena.
2: O edital é uma iniciativa da Coordenação de Aperfeiçoamento de Pessoal de Nível Superior, a CAPES.
5: Estudantes indígenas que querem fazer mestrado ou doutorado

0: já podem consultar os programas de pós-graduação participantes do Programa de Desenvolvimento Acadêmico Indígena, o PEDAI. A lista está disponível no portal da CAPES e informa a instituição, o curso, a cidade, o estado, o contato e o número de bolsas. São 325 bolsas, sendo 214 para mestrado e 111 para doutorado, distribuídas pelas 5 regiões do país. O estudante pode consultar a relação completa dos programas no portal da CAPES, no gov.br/CAPES, e verificar as oportunidades de interesse. Reportagem Pablo Mundim.
1: Da Prova Nacional Docente 2026 já podem consultar os locais de prova.
2: As informações estão disponíveis no cartão de confirmação da inscrição.
1: O participante pode conferir também informações referentes à sua inscrição e à aplicação da prova, como data e horário.
2: As informações podem ser acessadas em pnd.inep.gov.br.
1: Escolas públicas e privadas de todo o país têm até o dia 11 de setembro para conferir os dados declarados na primeira etapa do Censo Escolar 2026.
2: As informações estão disponíveis para consulta no sistema EducaCenso e identificar possíveis erros.
1: A novidade desse ano é que os gestores podem checar os dados declarados antes da fase oficial de retificação, que deve começar na segunda quinzena de setembro.
2: Após a retificação, os gestores terão 30 dias para corrigir qualquer inconsistência.
1: O endereço para consulta é educacenso.inep.gov.br. Vou repetir, é educacenso.inep.gov.br.
2: E essas foram as notícias do governo federal.
1: Uma realização da Secretaria de Comunicação Social da Presidência da República.
2: Com produção da empresa Brasil de Comunicação.
1: Fique agora com o Minuto do TCU. Em seguida, as notícias do Poder Judiciário e do Congresso Nacional. Boa noite.
2: Boa noite para você. Até amanhã.
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4: 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Você vai ouvir agora notícias do Poder Judiciário.
6: Presidente do STF toma decisões em 3 diferentes procedimentos.
7: STJ garante justiça gratuita para pessoa com câncer que tem reserva financeira.
6: Forças federais vão atuar em 8 estados nas eleições deste ano.
7: Boa noite, eu sou Arthur Filho.
6: E eu sou Walter Lima.
7: Nesta quarta-feira, o presidente do Supremo Tribunal Federal, ministro Edson Fachin, passou para a presidência da corte o inquérito que apura a divulgação de notícias falsas e ataques contra integrantes do STF. Até então, o relator do inquérito era o ministro Alexandre de Moraes.
6: O ministro Fachin também suspendeu as decisões dos ministros André Mendonça e Flávio Dino sobre o afastamento e a reintegração de Andrei Rodrigues ao cargo de diretor-geral da Polícia Federal e Leandro Almada do cargo de diretor de inteligência da PF.
7: Andrei Rodrigues e Leandro Almada deverão prestar informações no prazo de 48 horas. Depois disso, o presidente do STF decidirá sobre a permanência ou não deles no cargo da Polícia Federal.
6: O presidente da Suprema Corte também convocou uma sessão plenária presencial extraordinária para a próxima terça-feira, 15 de setembro, às 10 horas da manhã.
7: Superior Tribunal de Justiça mantém justiça gratuita à pessoa em tratamento.

0: tratamento com câncer que recebe salário mínimo e conta com reserva financeira.
1: Ela recebe um salário mínimo por mês e tinha reservas financeiras, mas para o STJ essa condição por si só não impede o acesso ao benefício. Jaffer Araújo.
2: O pedido de gratuidade foi negado pelo Tribunal de Justiça de Minas Gerais ao considerar a existência de saldos de poupança e aplicações financeiras em nome da parte. No STJ, no entanto, o relator ministro Moura Ribeiro entendeu que exigir que a pessoa em tratamento oncológico use suas reservas financeiras para pagamento de custas processuais poderia comprometer recursos necessários à subsistência e ao próprio tratamento, que envolve despesas elevadas e imprevisíveis.
0: O Tribunal Superior do Trabalho completa 80 anos em 2026. O TST foi criado em 9 de setembro de 1946 e instalado oficialmente no dia 23 do mesmo mês.
1: Para marcar a data, o tribunal preparou ações comemorativas e uma identidade visual especial. Samanta Flor.
3: Nesses 80 anos, mudaram as profissões, as formas de contratação e até a maneira de trabalhar. E o TST foi acompanhando essas transformações com o papel de uniformizar as decisões da Justiça do Trabalho e dar mais segurança às relações de trabalho. Para marcar essa trajetória, o tribunal ganhou uma logomarca especial, inspirada em um labirinto circular e nos azulejos de Atos Bucão, presentes na sede do TST. A proposta é representar os diferentes caminhos para a solução dos conflitos trabalhistas.
0: Forças federais atuarão no apoio das eleições de 2026 de 8 estados.
1: Os pedidos foram encaminhados pelos tribunais regionais eleitorais ao TSE. Guilherme Firmino.
4: Na sessão plenária desta terça-feira, 8 de setembro, o plenário aprovou por unanimidade os pedidos de envio de tropas federais para o Maranhão e para a 37ª Zona Eleitoral do Piauí. A ação envolve a atuação do Exército, Marinha e Aeronáutica. O total de 8 estados terão o apoio da Força Federal no primeiro turno das eleições de 2026. A medida tem o objetivo de assegurar a normalidade e a segurança da votação e apuração em localidades indicadas. Após a aprovação do TSE, os pedidos são encaminhados ao Ministério da Defesa, responsável pelo planejamento e execução das ações pelas Forças Armadas. Novas solicitações ainda poderão ser apresentadas pelos TRS, caso sejam identificadas situações que necessitem de apoio.
0: Quase 500 trabalhadores vítimas de trabalho análogo ao escravo são resgatados durante o mês de agosto.
1: O Ministério Público Federal integra a força-tarefa que reuniu 5 instituições e realizou ações de fiscalização em 27 unidades da federação. Vanessa Pereira.
5: Ao todo, foram resgatadas 479 pessoas que viviam em situação análoga à escravidão. Dentre elas, mulheres, crianças e adolescentes, imigrantes. Os empregadores flagrados submetendo os funcionários a essas condições foram notificados a interromper as atividades, cancelar os contratos informais, formalizar os trabalhadores retroativamente e pagar os valores trabalhistas e rescisórios às vítimas, valor que ultrapassa R$1.400.000.
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0: A você, uma boa noite.
1: E até amanhã.

0: Está no ar o Jornal do Senado.
1: Eu sou Paula Groba.
2: E eu sou Humberto Pinheiro.
1: E estes são os destaques de hoje do Jornal do Senado, que começa agora.
2: Senado analisa piso nacional para profissionais de apoio da educação básica.
1: PEC da Segurança Pública poderá direcionar recursos para as Forças Armadas.
2: Eleições 2026. Jovens, analfabetos e idosos têm regras diferentes para votar.
1: Boa noite.
2: Boa noite.
1: Quem trabalha na secretaria, na biblioteca ou em outras áreas de apoio das escolas públicas poderá ter um piso salarial nacional.
2: Uma proposta sob análise do Senado prevê um valor mínimo para a remuneração desses profissionais e será votada pela Comissão de Educação. Repórter Rodrigo Rezende.
3: A Comissão de Educação do Senado vai analisar o projeto que cria um piso salarial nacional.

0: nacional para profissionais da educação básica pública que trabalham em funções de apoio administrativo, técnico ou operacional. A ideia é que este piso seja de 75% do valor do piso do magistério. O atual valor do piso dos professores é de R$ 5.130, o que daria ao piso dos demais profissionais o valor de R$ 3.847 para uma jornada de 40 horas. O senador Flávio Arnes, do PSB do Paraná, ressaltou que uma boa escola só funciona com a valorização de todos os profissionais que atuam naquele espaço.
1: E um estabelecimento educacional, uma escola, só funciona com qualidade, adequadamente, com a participação de todos os profissionais. Mas uma secretaria bem montada, a biblioteca, toda a infraestrutura da escola, se estiver em harmonia com os objetivos da educação, isso é um avanço extraordinário. Eu acho que nós temos que fazer isso, esse debate aqui no Senado Federal. Já está aí há bastante tempo.
0: Camilo Santana, do PT do Ceará, presidente da comissão, anunciou que o relator do projeto será o senador Marcelo Castro, do MDB do Piauí. Após a análise do colegiado, a proposta ainda será votada pela Comissão de Assuntos Econômicos.
2: Investimentos em pesquisa e inovação podem chegar a mais áreas da região amazônica, segundo um projeto aprovado pela Comissão de Ciência e Tecnologia.
3: A proposta determina que parte desses recursos sejam destinados para além da região metropolitana de Manaus. Repórter Patrícia Oliveira.
4: Poderão ser destinados também a outras áreas da Amazônia parte dos recursos que as empresas já são obrigadas a investir como contrapartida aos incentivos da Zona Franca de Manaus e da Lei de Informática. É o que estabelece um projeto do senador Davi Alcolumbre, do União do Amapá, aprovado na Comissão de Ciência e Tecnologia. Hoje, empresas beneficiadas por esses incentivos precisam aplicar pelo menos 5% do faturamento obtido no mercado interno com produtos de tecnologia em pesquisa e desenvolvimento. A ideia é mudar a distribuição de parte desses recursos, como explicou o relator senador Flávio Arnes, do PSB do Paraná.
1: Restabelecer em lei aquele piso de interiorização dos investimentos em pesquisa e inovação, assegurando recursos para os demais estados da região amazônica, estendendo para os convênios firmados no âmbito da Lei de Informática.
4: Pelo texto, pelo menos 15% de parcelas específicas desses investimentos deverão ser destinados a instituições públicas de ensino e pesquisa que estejam fora da região metropolitana de Manaus, nos estados do Acre, Amapá, Rondônia, Roraima e Amazonas. A proposta seguiu para análise da Comissão de Assuntos Sociais.
2: A segurança pública esteve entre as principais prioridades do Senado durante a semana de esforço concentrado. Entre as propostas analisadas está a PEC da Segurança, que prevê mais recursos para o setor, amplia a integração entre os órgãos de segurança e torna mais rigoroso o regime penal para líderes de facções criminosas, organizações paramilitares e milícias. A proposta de emenda à Constituição segue em análise na Comissão de Constituição e Justiça.
3: Para o senador Fernando Dueire, do PSD de Pernambuco, o poder público tem a responsabilidade de combater a violência, mas também de criar condições para a ressocialização de quem tem possibilidade de ser reintegrado à sociedade. O senador defendeu uma legislação mais rigorosa e afirmou que a segurança pública é um desafio que precisa ser enfrentado pelo Estado brasileiro.
5: Não é possível que a violência que hoje nós convivemos em todas as grandes cidades ou médias brasileiras continue. É preciso que nós tenhamos uma legislação dura para que isso seja de alguma forma contido.
2: E a Constituição poderá passar a prever um sistema único de segurança pública com recursos destinados ao combate à criminalidade e à melhoria da estrutura do setor.
3: O texto base da proposta já foi aprovado pela Comissão de Constituição e Justiça. Os recursos virão dos Fundos Nacionais de Segurança Pública e Penitenciário Nacional e do Fundo Social do Pré-Sal. Os senadores ainda podem incluir as Forças Armadas entre os beneficiários. Repórter Bruno Lourenço.
6: A proposta de emenda à Constituição aprovada pelos senadores institucionaliza o Sistema Único de Segurança Pública, que terá receitas do Fundo Nacional de Segurança Pública e do Fundo Penitenciário Nacional e até de eventual superávit no Fundo Social do Pré-Sal. Emenda do senador

0: Carlos Portinho, do PL do Rio de Janeiro, quer incluir as Forças Armadas entre as beneficiárias dos recursos. Portinho diz que é justo direcionar essas verbas quando militares atuam em atividades de proteção e defesa civil contra delitos nas fronteiras e na garantia da lei e da ordem.
1: A ausência de previsão expressa quanto à destinação de

0: desempenhadas em contextos específicos, como operações nos morros de seu estado. O relator da PEC da Segurança, senador Rogério Carvalho, do PT de Sergipe, no entanto, recomenda a rejeição da emenda.
1: As Forças Armadas têm o seu próprio regramento de financiamento, que é um outro debate que precisa ser feito num outro lugar. E se ele for convocado, deverá ter reforço orçamentário naquilo que é o lugar do financiamento da segurança pública.
0: A Comissão de Constituição e Justiça deve concluir a votação da PEC da Segurança na próxima reunião.
2: Eleições 2026.
3: Você já se perguntou por que nunca viu propaganda eleitoral de algum determinado partido na televisão?
4: Pode ser que ele não tenha cumprido as exigências da legislação para ter direito ao horário gratuito. A repórter Lana Dias explica.
5: Para ter acesso ao horário eleitoral, o partido ou a federação precisa ter cumprido na eleição de 2022 pelo menos um desses critérios: eleição de no mínimo 11 deputados federais distribuídos em pelo menos 9 unidades da federação, ou receba ao menos 2% dos votos válidos nas eleições para a Câmara dos Deputados, distribuídos de novo em 9 unidades da federação, com um mínimo de 1% dos votos em cada uma delas. O consultor legislativo do Senado, Arlindo Fernandes, explicou que a aplicação da regra dos votos para a Câmara está sendo de forma gradual, desde 2018.
6: Quando começou a ser aplicada essa cláusula de desempenho, era na primeira eleição, era 1,5%, depois na segunda eleição 2%, na eleição deste ano de 26, será exigido 2,5%, e a partir de 2030 vai ficar a cláusula permanente, que é 3% do eleitorado.
5: Vale lembrar que o fundo partidário e o fundo eleitoral são coisas diferentes. O partidário é destinado às despesas rotineiras das legendas, e o eleitoral é direito de todos os partidos, exclusivo ao financiamento de campanhas de candidatos e candidatas durante o ano de eleição.
3: E daqui a menos de um mês, brasileiras e brasileiros vão às urnas, mas nem todos os eleitores são obrigados a votar. O voto é facultativo para jovens de 16 e 17 anos, pessoas analfabetas e eleitores a partir dos 70 anos.
4: Quem está nesses grupos e não comparecer às urnas não precisa justificar a ausência nem está sujeito a penalidades. Além disso, para analfabetos e eleitores com mais de 70 anos, o título eleitoral não é cancelado, mesmo que não votem em 3 eleições consecutivas. Essa regra é diferente da aplicada aos eleitores para quem o voto é obrigatório. Com edição de Paula Groba e trabalhos técnicos de Eliseu Caires, o Jornal do Senado fica por aqui. Acompanhe agora as notícias da Câmara dos Deputados. Boa noite.
3: Boa noite e até amanhã.
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7: Presidente Hugo Mota reitera confiança no sistema eleitoral brasileiro.
8: Avança a proposta que cria faixa exclusiva para motos em vias urbanas.
7: Audiência na Câmara debate instituição do Dia Nacional da Acupuntura.
8: Parlamentares analisam ações de regulamentação e ajuste na economia.
7: Boa noite. Afonso Florencio, do PT da Bahia, apoia projeto que flexibiliza as regras do arcabouço fiscal e da lei de responsabilidade fiscal. A medida, segundo o deputado, protege investimentos públicos e agências reguladoras.
8: De acordo com Afonso Florencio, o objetivo é retirar os gastos de capital e parte das despesas de autarquias custeadas com receitas próprias dos limites de contingenciamento e do teto de gastos da União. Ele acredita que a medida garante a continuidade de obras essenciais para o país.
7: Rodrigo de Castro, do União de Minas Gerais, celebra a sanção de lei que reduziu as alíquotas do PIS/PASEP e da COFINS incidentes sobre a indústria química e petroquímica brasileira. Ele avalia que a medida protege a competitividade da produção nacional.
8: Rodrigo de Castro explica que o texto limita a redução ao ano de 2026, antes da entrada em vigor das novas regras tributárias para o setor. Ele aponta que a lei mantém benefícios tributários para o setor durante a transição para um novo programa de incentivo previsto para 2027.
7: André Abdon, do PP do Amapá, ressalta a importância da lei que permite ao governo federal reduzir tributos sobre combustíveis sem comprometer as contas públicas. O objetivo da matéria, recém-aprovada, é reduzir os impactos econômicos decorrentes do conflito no Oriente Médio.
8: André Abdon avalia que a medida pode ajudar a conter os efeitos da alta internacional do petróleo sobre os preços no

0: Brasil. O texto autoriza o uso de receitas extras para compensar a perda de arrecadação, alcançando tributos cobrados em 2026 sobre diesel, biodiesel, gasolina e etanol.
1: João Maia, do PP do Rio Grande do Norte, celebra a aprovação da lei que flexibiliza regras fiscais para áreas de livre comércio no ano de 2026. A medida alcança propostas em que a perda de arrecadação já esteja prevista no orçamento.
0: João Maia ressalta que a norma também afasta limitações fiscais para apresentação de propostas sobre licença paternidade e salário paternidade, desde que respeitadas as exigências previstas na Constituição Federal.
2: Ações exteriores.
1: Fernando Coelho Filho, do União de Pernambuco, defende a instalação da frente parlamentar em apoio à integração entre a União Europeia e o Mercosul. Ele sustenta que o objetivo é acompanhar o processo de implementação do acordo entre os dois blocos assinado em 2025.
0: De acordo com Fernando Coelho Filho, o bloco de livre comércio abrange cerca de 718 milhões de pessoas e beneficiará setores como indústria, mineração e agronegócio. O deputado acredita que a frente será fundamental para garantir que o acordo traga benefícios para o Brasil.
2: Saúde.
1: Profissionais de saúde ouvidos pela Comissão de Cultura da Câmara apoiaram a criação de um Dia Nacional da Acupuntura. O tema foi debatido em audiência pública, como detalha o repórter Luiz Cláudio Canuto.
3: O dia 22 de novembro pode se tornar o Dia Nacional da Acupuntura e do Acupunturista no Brasil. É o que prevê projeto em discussão na Comissão de Cultura da Câmara dos Deputados. Nesse mesmo dia, em 87, foi fundada a Federação Mundial das Sociedades de Acupuntura e Moxabustão, que é uma técnica terapêutica da medicina tradicional chinesa que usa o calor gerado pela queima de uma erva para estimular pontos de acupuntura. A acupuntura é o conjunto de técnicas e terapias para estimular pontos específicos do corpo humano com agulhas, com o objetivo de manter o equilíbrio físico e mental. O pedido para a oficialização do Dia da Acupuntura, em lei, foi feito por instituições que representam a acupuntura no Brasil. CNAA, Conselho Nacional de Autorregulamentação da Acupuntura, a SBA, Sociedade Brasileira de Acupuntura, e a FENAB, Federação de Acupuntura do Brasil e Práticas Integrativas. Existem mais de 370 mil acupunturistas no país. Uma audiência pública na Câmara discutiu a relevância da acupuntura e da medicina tradicional chinesa na saúde pública brasileira. A relatora da proposta, deputada Érica Cocai, do PT do Distrito Federal, concordou com a sugestão.
4: Eu, na condição de relator, obviamente que eu acato a sugestão que aqui foi encaminhada e nós vamos trabalhar para que rapidamente possamos apresentar esse parecer com este substitutivo, que em verdade não descaracteriza o dia nacional, o dia 22 de novembro, como dia nacional, pelo histórico mundial que está posto, mas que amplia para que incorporemos também, de forma aditiva, também a semana.
3: Érica Cocai lembrou que a acupuntura é uma prática terapêutica amplamente reconhecida e utilizada no Brasil e adotada no SUS, Sistema Único de Saúde. A audiência pública ocorreu porque a criação de dias comemorativos precisa ser precedida da realização de consultas e debate público, conforme uma lei de 2010. Na reunião, o projeto recebeu apoio de representantes do Conselho Federal de Enfermagem e do Conselho Federal de Biomedicina. Desde 2026, uma lei regulamenta o exercício profissional de acupuntura. A norma autoriza o uso da acupuntura durante outros atendimentos na área de saúde, se autorizado pelos respectivos conselhos profissionais. Por isso, o profissional deve se submeter a curso de extensão específico oferecido por instituição de ensino devidamente reconhecida. Da Rádio Câmara de Brasília, Luiz Cláudio Canuto.
2: Trabalho.
0: Maruço Boldrin, do Republicanos de Goiás, apoia o projeto que concede adicional de insalubridade de 40% a agentes comunitários de saúde e de combate a endemias expostos ao calor durante o trabalho em áreas externas.
1: Relatora da matéria na Comissão de Saúde, Maruço Boldrin, afirma que a medida fortalece o SUS ao reconhecer os riscos enfrentados por esses profissionais nas visitas domiciliares. Segundo ela, a proposta também promove justiça salarial e uniformiza o benefício em todo o país.
2: Desenvolvimento Regional.
0: Gabriel Mota, do União de Roraima, ressalta a importância de lei complementar que permite às cooperativas acessar recursos

0: dos Fundos de Desenvolvimento da Amazônia, do Nordeste e do Centro-Oeste. A medida inclui essas organizações entre as beneficiárias de financiamentos.
1: Gabriel Mota considera que a mudança amplia as possibilidades de investimentos para o setor cooperativista. Em Roraima, as cooperativas passam a poder buscar recursos do Fundo de Desenvolvimento da Amazônia para investir em seus empreendimentos.
2: Agricultura.
0: Marcelo Moraes, do PL do Rio Grande do Sul, propõe novas regras para as patentes de tecnologias transgênicas usadas na agricultura. Na avaliação do deputado, a medida amplia a transparência na cobrança de royalties sobre sementes e outras inovações biotecnológicas.
1: Marcelo Moraes explica que o projeto obriga as empresas a informar quais patentes estão em vigor, os prazos de validade e os valores cobrados. O deputado acredita que a proposta evita cobranças indevidas após o vencimento das patentes e fortalece a segurança jurídica dos produtores rurais.
2: Transportes.
0: A Comissão de Viação e Transportes aprovou uma proposta que prevê faixas exclusivas para motocicletas em vias urbanas. A repórter Sofia Peçanha tem mais detalhes.
3: A Comissão de Viação e Transportes aprovou o projeto que trata da implantação de faixas exclusivas para a circulação de motocicletas, motonetas e ciclomotores nas vias urbanas. Porém, durante a votação, a Comissão de Desenvolvimento Urbano alterou o projeto. Em vez de modificar o Código de Trânsito Brasileiro, o novo texto altera a Lei de Mobilidade Urbana para incluir as motocicletas, motonetas e ciclomotores entre os modos de transporte que podem contar com espaços exclusivos nas vias urbanas. O texto apresentado originalmente determinava que cidades com mais de 300 mil habitantes implantassem faixas exclusivas para motos em avenidas com três ou mais faixas de rolamento. O novo texto retira essa obrigatoriedade, com o argumento de que cada município deve ter autonomia para decidir como organizar o trânsito de acordo com a sua realidade. Com isso, o projeto aprovado deixa de criar uma obrigação para as prefeituras e passa apenas a prever as faixas exclusivas para motocicletas como uma ferramenta que poderá ser utilizada pelos gestores municipais, caso considerem adequado. O autor do projeto, o deputado Gabriel Nunes, do PSD da Bahia, afirma que a proposta surge como resposta à necessidade de medidas voltadas à segurança no trânsito.
4: A gente vê a crescente muito grande de acidentes envolvendo motos e a gente precisa adotar políticas públicas, não só de prevenção, de educação, como também ações como essa, para que a gente possa estar minimizando os acidentes de trânsito com os motociclistas e naturalmente também diminuindo o número de óbitos, acidentes de uma maneira geral.
3: O novo texto também deixou de prever multa ou infração para o uso indevido de faixas. A proposta passa a ser apenas uma diretriz da Política Nacional de Mobilidade Urbana, sem criar obrigações ou penalidades automáticas para motoristas ou municípios. O texto também mantém a previsão de prioridade para o transporte público coletivo e para os modos não motorizados, como bicicletas e deslocamentos a pé. Para o deputado Gabriel Nunes, a medida pode trazer benefícios para a circulação de veículos e para a segurança viária.
4: Naturalmente, essas faixas vai fazer com que melhore não só o fluxo do trânsito nesses grandes centros, como também vai fazer com que tenha maior segurança, tanto dos profissionais motociclistas, como também do trânsito como todo.
3: Agora, o projeto que inclui a criação de faixas exclusivas para a circulação de motocicletas, motonetas e ciclomotores nas vias urbanas será analisado pela Comissão de Constituição e Justiça. Da Rádio Câmara de Brasília, Sofia Peçanha.
2: Ciência e tecnologia.
1: Juscelino Filho, do PSDB do Maranhão, é autor do projeto que cria o Dia Nacional da Inclusão Digital, a ser celebrado em 27 de março. Segundo o deputado, a iniciativa amplia a conscientização sobre a importância do acesso à internet e às tecnologias para o exercício da cidadania.
0: Juscelino Filho acrescenta que a data deve estimular campanhas de capacitação digital e ações para reduzir as desigualdades no acesso à tecnologia. O objetivo do projeto, segundo ele, também é fortalecer políticas públicas voltadas à inclusão digital no país.
2: Cultura.
1: Marangoni, do Podemos de São Paulo, apresentou projeto que dispensa a cobrança de direitos autorais pela execução de músicas em eventos gratuitos promovidos pelo poder público. A medida vale para atividades culturais, artísticas, turísticas, educacionais, esportivas e comunitárias.
0: Marangoni esclarece que a medida só alcança eventos sem cobrança de ingresso ou qualquer outra forma de pagamento para acesso do público. O deputado justifica que a proposta busca reduzir custos das programações gratuitas promovidas por

0: União, estados e municípios.
1: Educação.
2: A Comissão de Educação aprovou uma proposta que cancela diploma e matrícula de quem fraudar cotas nas universidades. A repórter Fabielle Pires relata outros detalhes do texto.
3: As políticas de cotas transformaram o acesso ao ensino superior no Brasil, mas um problema ainda preocupa universidades e estudantes, as fraudes. Segundo o Ministério da Educação, desde 2005 até o ano passado, o programa Universidade para Todos, o ProUni, já beneficiou mais de 1.100.000 estudantes autodeclarados pretos, pardos, indígenas e pessoas com deficiência. Atualmente, mais de 65% dos beneficiados utilizam o sistema de cotas. Pensando nisso, o deputado Rubens Pereira Júnior, do PT do Maranhão, apresentou um projeto de lei que estabelece a anulação de créditos estudantis e a cassação do diploma das pessoas que ingressaram de forma fraudulenta em vagas destinadas a esses estudantes. Segundo Rubens Pereira Júnior, 163 estudantes foram expulsos de universidades federais desde 2017 por fraudes em cotas raciais em 26 universidades. Como punição, somente a Universidade de Brasília cassou diplomas de 2 alunos e expulsou outros 15. O relator da proposta na Comissão de Educação, deputado professor Reginaldo Veras, do PV do Distrito Federal, modificou o texto para que todas as informações constem na lei original, a lei de cotas. A intenção é punir com severidade quem fraudar o sistema.
4: A verdade é que o Supremo já se debruçou sobre essa matéria e estabeleceu que as próprias universidades, dentro de sua autonomia, pudessem criar comissões de heteroidentificação, análise por fotos e tudo mais. Então, o que esse projeto de lei propõe é que aquele que comprovadamente fraudar esse sistema de ingresso tenha seus créditos dos estudantes cassados, que ele não possa usar isso em outras universidades como matéria já estudada, e mais grave ainda, mais intenso ainda, caça até o diploma daqueles que porventura já tenham concluído o curso.
3: Agora a proposta que muda a lei de cotas para punir fraude segue para análise da Comissão de Constituição e Justiça. Da Rádio Câmara de Brasília, Fabielle Pires.
1: Justiça.
0: O projeto de João Cury, do MDB de São Paulo, permite a criação de curatela por escritura pública, quando a pessoa com incapacidade atingir a maioridade. Pelo texto, a hipótese vale para casos consensuais, sem conflito de interesses e com incapacidade comprovada por laudo médico.
2: O texto de João Cury prevê que os pais ou responsáveis legais possam solicitar a curatela diretamente em cartório. O deputado considera que a medida reduz a necessidade de processos judiciais para famílias de pessoas com deficiência.
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0: Antônio Doido, do MDB do Pará, apoia projeto que cria um sistema nacional de enfrentamento à violência contra meninas e mulheres. A proposta, já aprovada pela Câmara, busca integrar ações da União, dos estados e dos municípios para prevenir o feminicídio e ampliar a rede de proteção.
1: Antônio Doido ressalta que o texto autoriza o governo federal a destinar até 5 bilhões de reais entre 2026 e 2028 para essas políticas. Os recursos poderão financiar atendimento às vítimas, ações educativas e medidas de combate à violência, também no ambiente digital.
2: Eleições.
0: O Tribunal Superior Eleitoral inaugurou uma exposição sobre os 30 anos das urnas eletrônicas na Câmara dos Deputados. A repórter Maria Neves tem mais informações sobre a exposição O Caminho do Voto.
3: Durante a abertura da exposição O Caminho do Voto, em comemoração aos 30 anos da urna eletrônica na Câmara dos Deputados, o presidente Hugo Mota sustentou que o Brasil ocupa um lugar de protagonista no mundo por contar com um sistema eleitoral

0: seguro e de apuração rápida. O presidente da Câmara ressaltou ainda que a exposição ajuda o eleitor a compreender o funcionamento das instituições e a necessidade de fortalecer a democracia.
1: O voto é resultado de um processo muito amplo, construído ao longo do tempo e aperfeiçoado a cada eleição. Conhecer esse caminho, como bem sugere a exposição, fortalece a confiança nas instituições responsáveis pelo nosso processo eleitoral e ajuda o cidadão a compreender melhor a importância de fortalecer continuamente a nossa democracia.
0: A urna eletrônica foi utilizada pela primeira vez em 1996, na eleição de prefeitos e vereadores em todo o estado do Rio de Janeiro. A votação eletrônica foi testada naquele ano também nas capitais e nos municípios que contassem com mais de 200 mil eleitores. A partir do ano 2000, a urna eletrônica passou a ser utilizada em todo o país. Na exposição O Caminho do Voto, organizada pelo Tribunal Superior Eleitoral, o visitante poderá conhecer detalhes das urnas eletrônicas, como a tecnologia utilizada, os procedimentos de auditoria e outros mecanismos para garantir o funcionamento e a segurança do processo eletrônico de votação. A mostra pode ser vista até o dia 20 de setembro no Salão Negro da Câmara dos Deputados. Da Rádio Câmara de Brasília, Maria Neves.
2: Meio Ambiente.
3: Mário Negromonte Júnior, do PSB da Bahia, defende a criação de uma CPI para investigar casos de crueldade contra animais no país. A proposta também pretende apurar o uso de plataformas digitais para disseminar ou incentivar esse tipo de violência.
4: Para Mário Negromonte Júnior, a comissão também deve investigar a atuação de grupos organizados, eventuais falhas das autoridades na apuração dos crimes e a disseminação de conteúdos violentos em plataformas digitais. Ele acredita que a CPI vai fortalecer a proteção dos animais.
3: Termina agora o Jornal Câmara dos Deputados, produzido pela Rádio Câmara, com trabalhos técnicos de Wellington Teles, apresentação de Márcio Aquilissardi e Tércia Guimarães. Boa noite.
4: A Voz do Brasil está de volta amanhã. Boa noite para você.
2: 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Boa noite.

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quinta-feira, 10 de setembro de 2026. O presidente Lula defendeu a quebra completa do sigilo das investigações sobre o caso Banco Master e afirmou que todos os envolvidos devem ser expostos, doa a quem doer. Em publicação nas redes sociais, Lula disse que o país vive uma crise institucional no judiciário e o maior crime financeiro da história do Brasil. O presidente também criticou o que chamou de vazamentos seletivos com impacto na disputa eleitoral. Lula não citou nominalmente nenhum dos ministros investigados envolvidos. O candidato do PSOL ao governo do Rio de Janeiro, William Siri, atribuiu o baixo desempenho nas pesquisas ao apoio do PT a Eduardo Paes, do PSD. Ele chamou o posicionamento do partido de uma confusão no campo progressista. A declaração foi dada em sabatina realizada por CBN, O Globo, Valor Econômico e Extra. Siri também atacou Douglas Ruas, do PL, por tentar se afastar do ex-governador Cláudio Castro, e disse que o PSOL errou ao apoiar a reeleição de Rodrigo Bacelar à presidência da Alerj. Os principais assessores da Casa Branca consideram que o conflito com o Irã pode se estender para além

0: do mandato de Donald Trump, que termina em janeiro de 2029. Nomes como o do vice-presidente dos Estados Unidos, J.D. Vance, e do secretário de Estado, Marco Rubio, foram citados pelo Wall Street Journal como participantes de uma reunião particular com Trump sobre a duração da guerra. A avaliação contrasta com as declarações públicas do presidente dos Estados Unidos sobre o conflito. Nesta quarta-feira, Trump disse esperar que a guerra termine imediatamente após as eleições de meio de mandato em novembro. No horário de Brasília, 12:33.
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1: 34 minutos desta quinta-feira, hoje 10 de setembro de 2026. Agradecer aqui, os nossos ouvintes nos ajudam muito, né? Edilson Damião me disse que eu falei 9 na abertura do programa, então agradeço aqui o Edilson pela correção. Hoje é 10, e 10 sem o I, né, Ricardo Garcia, né? Sem o I, 10, D-E-Z, né? Que nem o 3, né? 3 sem o I, T-R-E-S, 3 e 10. Professor Alexandre Pretzel nos ensinou isso, né? Né? É isso aí. 35 minutos desta quinta-feira e nós vamos juntos, hein? Até às 5 horas da manhã. Um bom dia especial para você de São Paulo, que estava com a Voz do Brasil e agora nos acompanha aqui no CBN Madrugada. Estávamos esperando você para os principais destaques do dia. É, e começamos com o agravamento da crise no STF. Fachin resolveu agir, hein? A manchete é de Isa Stassiarini.
2: Na tentativa de estancar a maior crise institucional do STF, o presidente Edson Fachin adotou uma série de medidas. Ele retirou Alexandre de Moraes da relatoria do inquérito das fake news, assumiu o caso e marcou sessão plenária para a próxima terça-feira para analisar o relatório da Polícia Federal, que traz conversas entre Daniel Vorcaro e Moraes. Fachin também suspendeu o ato da Procuradoria-Geral da República para investigar quem produziu o documento da Polícia Federal. O presidente do STF ainda suspendeu decisões de Mendonça e Dino sobre o diretor-geral da PF, que está mantido no cargo e tem 48 horas para se manifestar. Só depois disso é que Fachin vai definir o futuro de Andrei Rodrigues à frente do cargo.
1: E o presidente Lula, em Igor Cardinho, que pensa sobre tudo isso?
3: O presidente Lula defendeu a quebra total dos sigilos do caso Master e cobrou explicações sobre a crise no STF, após Fachin suspender decisões de Dino e Mendonça sobre o afastamento do diretor da Polícia Federal. O presidente evitou comentar o conflito em evento de campanha. O Planalto tenta conter o desgaste político e impedir que a crise contamine ainda mais a disputa eleitoral e respingue no governo. A preocupação aumentou após pesquisas apontarem empate com Flávio Bolsonaro em eventual segundo turno.
1: A repercussão da crise entre os demais candidatos à presidência, com Karen Lemos.
4: Os presidenciáveis se dividiram ao comentarem a atual crise do STF. Augusto Cury defendeu uma lista tríplice para o comando da Polícia Federal e Ronaldo Caiado reclamou da quantidade de decisões. Renan Santos e Romeu Zema elogiaram Edson Fachin por ter retirado Alexandre de Moraes.

0: sociais do inquérito das fake news. Já Flávio Bolsonaro direcionou os ataques a Flávio Dino.
1: Operador financeiro de Vorcaro fará delação premiada. Samantha Klein.
2: O ministro André Mendonça homologou a delação do empresário Antônio Carlos Freixo Júnior, apontado como operador financeiro do ex-banqueiro Daniel Vorcaro. Mineiro, como é conhecido, fez repasses para o filme Dark Horse, que narra a trajetória do ex-presidente Jair Bolsonaro. O doleiro afirmou ter feito repasses de mais de 12 milhões de dólares para o filme.
1: Candidatos ao governo de São Paulo tomam posição, informa Pedro Pupulin.
3: A crise vivida pelo Supremo Tribunal Federal foi comentada pelos dois principais candidatos ao governo de São Paulo. Fernando Haddad defendeu o posicionamento do presidente Lula, que defendeu a quebra completa do sigilo das investigações relacionadas ao caso do Banco Master. Tarcísio de Freitas afirmou que as decisões tomadas por ministros da corte em sentidos opostos sobre o comando da Polícia Federal dificultam a confiança da sociedade no Supremo.
1: Suspeita de erro médico em Minas Gerais, destaca Janaína Regiane.
4: A Justiça de Minas Gerais afastou por tempo indeterminado um cirurgião plástico de Belo Horizonte após denúncias de possíveis irregularidades em procedimentos estéticos. As denúncias surgiram após a morte de uma paciente que realizou cirurgias em 2024. Ela passou 2 meses internada e não resistiu às complicações. Após este caso, outras 3 ex-pacientes também o denunciaram.
1: Suspeita de feminicídio envolvendo policial militar. A manchete é de Lucas Taveira.
5: O laudo necroscópico de Larissa Cruz Morata encontrou hematomas pelo corpo. A trajetória da bala foi usada para embasar o pedido de prisão temporária do marido, o policial militar Vinícius Costa Silva. O laudo não determina de que maneira os hematomas foram produzidos.
1: Família no Paraná, assunto para Marcelo Moraes.
6: O pai de uma menina de 5 anos confessou à Polícia Civil ter causado a morte da própria filha em Ramilândia, no oeste do Paraná. Segundo a investigação, ele disse que cometeu o crime com a intenção de atingir a mãe da criança. O homem foi preso em flagrante e permanece à disposição da justiça.
1: Cadeia para vereador envolvido com tráfico de drogas de Campinas, Aline Albuquerque.
7: O presidente da Câmara de Sumaré, Hélio Silva, do Cidadania, foi preso em uma operação da Polícia Federal nesta quarta-feira. A investigação aponta que o vereador, conhecido como Mr. M, teria financiado o tráfico de drogas.
1: Destaque policial chega agora de Santa Catarina, aqui no CBN Madrugada, com Zé Maia.
8: 3 crianças foram ouvidas pela Polícia Militar de Santa Catarina depois de terem furtado um carro 0 quilômetro em Florianópolis. Os 3 meninos estavam caminhando quando perceberam o veículo estacionado com a chave na ignição. A Polícia Civil informou que, pelo Estatuto da Criança e do Adolescente, apenas o menino de 12 anos está sujeito à apuração de ato infracional e eventual aplicação de medida socioeducativa.
1: Alerta de saúde em São Paulo com Matheus Leite.
9: 2 novos casos de sarampo foram confirmados na cidade de São Paulo. Agora o estado soma 30 registros da doença este ano, todos na região metropolitana da capital. Os novos casos são de 2 crianças com menos de 2 anos. A vacinação de rotina contra o sarampo continua nas UBSs, mesmo após o fim das campanhas de imunização.
1: Quarenta e dois minutos desta quinta-feira aqui no CBN Madrugada, é hora do esporte, futebol, e tem até convocação com novidades da seleção brasileira, resultados de jogos de times brasileiros em competições internacionais com Leonardo Dai.
10: O Corinthians empatou em 1-1 com o Estudiantes da Argentina no primeiro jogo das quartas de final da Libertadores no estádio Jorge Luiz Hirsch em La Plata. A decisão da vaga na semifinal será na próxima quarta-feira, a partir das 9:30 da noite, na Neoquímica Arena. Quem vencer se classifica, um novo empate leva a decisão para os pênaltis. O vencedor deste confronto vai enfrentar na semifinal da Libertadores o vencedor do duelo.

0: entre o Flamengo e o Independiente del Valle do Equador, que fazem o primeiro jogo nesta quinta-feira às 9:30 da noite no Estádio Olímpico Atahualpa em Quito. Do outro lado da chave, o Palmeiras venceu a LDU do Equador por 1-0 no Nubank Park, em São Paulo, e fará o jogo de volta na próxima quarta-feira, às 19 horas, em Quito contra a LDU, podendo empatar para se classificar, enquanto a LDU precisará vencer por um gol para forçar uma disputa por pênaltis ou por dois ou mais gols para se classificar no tempo normal. O vencedor deste confronto vai enfrentar, na semifinal da Libertadores, o vencedor de Fluminense e Platense. O primeiro jogo, na última terça-feira, foi 2-0 para o Fluminense. O jogo de volta será na próxima terça-feira, às 19 horas, na Argentina. Pela Sul-Americana, tivemos nesta quarta-feira o duelo brasileiro entre Santos e Atlético Mineiro. O Santos venceu por 2-0 na Vila Belmiro e está em vantagem para o jogo de volta na próxima quarta-feira, às 19 horas, em Belo Horizonte, na Arena MRV. O Peixe pode perder por até um gol de diferença, que ainda assim se classifica para enfrentar na semifinal o vencedor de Cienciano do Peru e Montevideo City Torque do Uruguai, que fazem o jogo de ida nesta quinta-feira a partir das 9:30 da noite em Cusco, no Peru. Do outro lado da chave, o São Paulo perdeu por 1-0 para o Boca Juniors na Argentina na terça-feira e disputa o jogo de volta na terça às 9:30 no Morumbis, enquanto o Vasco empatou na terça-feira em 0-0 com o Independiente Santa Fé da Colômbia em Bogotá e disputa o jogo de volta na terça-feira às 19 horas em São Januário. Esta quarta-feira teve também convocação da seleção brasileira para os primeiros jogos após a Copa do Mundo de 2026. A seleção vai disputar entre o fim do mês de setembro e o começo do mês de outubro, dois amistosos contra a Austrália na Austrália e um amistoso contra a seleção da Índia na Índia. Apenas 8 jogadores que estiveram na Copa do Mundo foram convocados por Carlo Ancelotti. A lista tem os goleiros Hugo Souza do Corinthians, Morisco do Coritiba e Otávio do Cruzeiro, os defensores Arthur Dias do Atlético Paranaense, Douglas Santos do Zenit, Gabriel Magalhães do Arsenal, Jair do Nottingham Forest, Marquinhos do PSG, Mateuzinho do Corinthians, Mauro Júnior do PSV, Vitor Reis do Manchester City e Wesley da Roma, os meio-campistas Andrei Santos do Manchester United, Breno Bidon do Corinthians, Bruno Guimarães do Arsenal, Danilo Santos do Botafogo, Douglas Luiz da Juventus e Gabriel Bontempo do Santos e os atacantes Endrick do Real Madrid, Estevão do Chelsea, João Pedro do Chelsea, Pedro e Samuel Lino do Flamengo, Rafinha do Barcelona, Rayan do Bournemouth e Vinícius Júnior do Real Madrid.
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2: Aos 46 minutos desta quinta-feira, vamos saber como é que fica o tempo em todo o Brasil com a Josélia Pegorim.
3: E nesta quinta-feira teremos condições para pancadas de chuva em quase todo o Brasil. O sol forte e o tempo seco devem predominar no leste do Pará, no Tocantins e também no interior da região nordeste do Brasil. Há possibilidade de algumas pancadas de chuva no sul da Bahia, nas áreas litorâneas entre o Rio Grande do Norte e Alagoas. E no norte do Brasil até podem ocorrer pancadas de chuva moderadas a fortes em Roraima, no Amazonas, Rondônia. Também teremos condições para chuva de moderada a forte intensidade a partir da tarde no estado de Mato Grosso, no Distrito Federal, região do estado de Goiás, no centro-oeste e norte de Minas Gerais, no Espírito Santo também. Mas no centro-sul do Brasil, a situação é de alerta para uma situação de tempo severo. Isso significa chuvas muito volumosas em pouco tempo, risco de queda de granizo, até de grandes tamanhos, ventania que pode superar os 90 quilômetros por hora, e até mesmo o risco de ocorrência de microexplosão e de tornados. Esse risco de microexplosão e tornado, nesta quinta-feira, está sendo considerado para o extremo sul de Mato Grosso do Sul, para o oeste e norte do Paraná e também para áreas do extremo sul de São Paulo, próximas ao Paraná. A região onde mais deve chover nesta quinta-feira será no estado do Paraná. São grandes volumes de chuva que podem causar transtornos para a população. Mas também estão sendo esperados volumes de chuva muito elevados para esta época do ano,

0: no centro-sul e leste do estado de São Paulo, incluindo a região da Grande São Paulo. Região de Curitiba também deve ter muita chuva. Áreas como o Triângulo Mineiro, sul de Minas, o centro-sul do Rio de Janeiro, inclusive a cidade do Rio de Janeiro, podem ter temporais a partir da tarde. No sul do Brasil, também tem risco aí de chuvas de forte intensidade em Santa Catarina e no norte do Rio Grande do Sul. Josélia Pegorim, da Clima Tempo, para a CBN.
1: 48 minutos agora desta quinta-feira. Mais uma vez, muito bom dia. Muitíssimo obrigado a você que nos faz companhia aqui no CBN Madrugada. Muitas mensagens chegando por aqui. Obrigado ao nosso ouvinte, o Heloísio Santiago de Souza, de Sete Lagoas, Minas Gerais. Heloísio tem 73 anos, viu, Ricardo Garcia? Diz que perdeu a visão já há mais de 20 anos e está perguntando se o nosso livro está em audiobook. Por enquanto, ainda não. Esperamos que em algum momento, né, possamos gravar o livro para que possa estar disponível também em audiobook, mas por enquanto ainda não. Meu caro Heloísio Santiago de Souza, muitíssimo obrigado pela sua companhia aqui no CBN Madrugada. Bairro Gereissati, lá em Ceará, Cristiano Nobre manda também o seu bom dia. Muito obrigado ao Geraldo Salles de Araraquara, também manda a sua mensagem. Gilberto de Pinheiral, no Rio de Janeiro. Olha só, a gente vai conhecendo o Brasilzão, né, Ricardo Garcia? Pinheiral, no Rio de Janeiro. Domingos, em Novo Gama, Goiás. Também mais uma cidade nova que a gente vai conhecendo. O Álvaro, Jacile e Jô estão em Pouso Alegre. Olha só, hein? Tomando umas cervejas em família e ouvindo o CBN Madrugada. Por que não, né, Ricardo Garcia? Por que não? Né? Agradecemos a companhia. Também via YouTube, pessoal que está acompanhando as imagens aqui no nosso canal do YouTube, trocando ideias no chat. Agradecemos aqui Luiz Carlos Rosário, também Célio Castro está por aqui, o Edilson Damião, que a gente já citou aqui, que nos lembrou que hoje é dia 10 de setembro, também Clóvis Mota Oliveira, do Rio de Janeiro. O bom dia, o Leão, nosso ouvinte Leão aqui, viu, Ricardo Garcia? Ele tá dizendo que vai fará uma rima aqui no chat do YouTube. Ele fez mesmo. Paulo Galvão e Ricardo Garcia é sinônimo de boa companhia. É o nosso ouvinte aqui mandando mensagens criativas pra gente aqui no CBN Madrugada via YouTube. Obrigado a você que interage também pelo e-mail. É só entrar no site cbn.com.br, você clica lá no Fale com Âncora, como fez aqui o nosso ouvinte, o Clécio Roberto. Obrigado, Clécio, nos mandou uma mensagem dizendo que é nosso ouvinte há um bom tempo, está lendo o nosso livro também, e ele é professor em Pernambuco. E aí nos deslocamentos lá entre uma cidade e outra, acompanha a nossa programação. Agradeço demais, Clécio, a sua mensagem. A Nádia Bonadimã Ferreira, também o Zé da Apama, o nosso ouvinte Lúcio, tá mandando, Lúcio de Moraes, direto de Paris, na França, audiência internacional aqui no CBN Madrugada. Muito obrigado pela companhia. 51 minutos agora desta quinta-feira, nós vamos a Brasília, né? A Isa Stassiarini tem informações. Olha, foi uma quarta-feira, viu, Ricardo Garcia? Né? Movimentada, hein? Com muitas decisões, né? E o presidente do Supremo, Edson Fachin, resolveu agir. Vinha sendo cobrado, né? Inclusive pela sociedade, né? Porque tivemos aí nesta quarta-feira, nos principais jornais do país, manifestos. No Estadão, por exemplo, de seis páginas, um manifesto exigindo transparência, exigindo que as suspeitas em torno de ministros do Supremo sejam investigadas, apuradas, que haja uma resposta para a sociedade brasileira. Essa situação não pode permanecer dessa forma. Né? E, felizmente, o ministro Edson Fachin resolveu agir, e quem traz para a gente os detalhes é a Isa Stassiarini.
2: Pressionado a dar uma resposta diante da maior crise do Supremo Tribunal Federal, o presidente Edson Fachin adotou medidas para tentar

0: priorizar a atenção. Primeiro, retirou o ministro Alexandre de Moraes da relatoria do inquérito das fake news e assumiu o caso. Ele também marcou para a próxima terça-feira a análise pelo plenário do relatório da Polícia Federal, que revela conversas em que o banqueiro Daniel Vorcaro pede orientações a Moraes. O colegiado, portanto, vai decidir sobre a validade do relatório e a manifestação da Procuradoria-Geral da República, que considerou o documento nulo. Na prática, os ministros vão analisar se abrem ou arquivam a investigação contra Moraes. Fachin também suspendeu o ato da PGR para investigar quem produziu o documento da Polícia Federal. Ao retirar Moraes da relatoria do inquérito das fake news, Fachin alegou a necessidade de estabelecer uma segurança jurídica. Apesar da mudança na relatoria, tudo o que Moraes fez desde 2019 continua valendo e, a partir de agora, o caso vai seguir na presidência, como indicativo de que o inquérito será encerrado depois dos 7 anos. Fachin também suspendeu as decisões dos ministros André Mendonça e Flávio Dino sobre o afastamento e a reintegração ao cargo do diretor-geral da Polícia Federal, Andrei Rodrigues, e do diretor de inteligência, Leandro Almada. O ministro ainda deu prazo de 48 horas para o diretor-geral da PF se manifestar sobre os relatórios de inteligência atribuídos à Polícia Federal e o suposto monitoramento ilegal do ministro André Mendonça. Só depois disso é que Fachin vai definir o futuro de Andrei. Por enquanto, ele permanece à frente da instituição. Ao tomar as decisões, Fachin afirmou que as medidas paralisam o quadro de conflitos e sobreposições processuais, que por si só configuram lesão à ordem pública e à integridade do tribunal. Depois dos despachos virem à tona, o ministro da Justiça, Wellington Lima e Silva, reafirmou a confiança nas instituições.
1: A Polícia Federal do Brasil continuará desenvolvendo as suas atividades em plena normalidade, buscando a verdade, doa a quem doer, utilizando da sua autonomia sem qualquer interferência, valendo-se da sua reconhecida capacidade técnica. Esta é a vocação da Polícia Federal, tão reconhecida e estimada por toda a sociedade brasileira.
0: Em nota, a Advocacia Geral da União disse que a decisão de Fachin restaura a ordem pública e administrativa e, sobretudo, afirma a prerrogativa privativa do presidente da República para prover e desprover os cargos de direção da Polícia Federal. De Brasília, Isa Stassiarini.
2: Bom, vamos aguardar com muita expectativa, não é, Ricardo Garcia, ouvintes aqui do CBN Madrugada, próxima terça-feira, 10 horas da manhã, essa sessão do Supremo Tribunal Federal, em que os ministros vão se debruçar, vão deliberar sobre as investigações da Polícia Federal que apontam conversas extremamente comprometedoras, para dizer o mínimo, do ministro Alexandre de Moraes. O ministro Alexandre de Moraes tem que trazer a público quais foram as respostas que ele deu ao Vorcaro, quando o Vorcaro perguntou a ele se ele deveria fugir no domingo, na segunda, ou seja lá quando. Tem que responder à população brasileira por que ele, às 11 horas da noite da véspera do fechamento do contrato com o escritório da mulher dele, ele alterou lá, mexeu no contrato. Como é que pode o ministro do Supremo Tribunal Federal, editando um contrato de 129 milhões de reais do escritório da mulher dele, com um sujeito que estava na iminência de ser preso? Na iminência de ser preso. Que manteve contatos diários com ele via mensagem na véspera da prisão. E tem que explicar isso. Tem que explicar. Se o Vorcaro contratou a mulher dele ou contratou ele. Ele tem que provar que ele não foi contratado, porque está parecendo que ele foi contratado. Porque quando você... imagino que o sujeito, quando vai ser preso, né, Ricardo Garcia? Né? O jeito que está devendo, vai ser preso, está percebendo. Primeiro que ele já sabia que ia ser preso, já está errado, né? Porque a gente sabe que, né, ele tinha informações de todos os lados, né? Então sabia que ia ser preso. O jeito sabe que vai ser preso, ele liga para quem? Para a advogada ou para o marido da advogada? Ele mandou mensagem para o marido da advogada. Então isso é gravíssimo. Então o mínimo que a gente espera nessa reunião de terça-feira é que seja deliberada a investigação, votada a investigação do ministro Alexandre de Moraes. Está lá na Constituição, todos são...

0: iguais perante a lei. Então, isso precisa ser esclarecido para que o Supremo Tribunal Federal, como instituição, permaneça. Porque se jogarem isso para debaixo do tapete, bom, a imagem do STF, que já não é boa neste momento, a gente sabe como é que vai ficar. Então, espero que haja um mínimo de responsabilidade por parte daqueles que lá estão. Sobre a questão do inquérito das fake news, já deveria ter acabado há muito tempo. 2019 é um inquérito que cabe tudo. Foi aberto naquele momento para investigar ataques às instituições, ao Supremo Tribunal Federal, mas naquele momento justificava-se esse tipo de medida. Neste momento não se justifica. Naquele momento, quando tínhamos o governo de Jair Bolsonaro, quando diuturnamente o presidente, o então presidente da República, né, e seu grupo golpista atacavam as instituições, o nosso Estado Democrático de Direito diuturnamente, quando havia um gabinete do ódio alimentado por centenas, milhares de robôs difundindo mentiras a toda hora pelas redes sociais, obviamente que naquele momento se exigia medidas como foram tomadas de suspensão de perfis de pessoas que estavam deliberadamente atacando as nossas instituições e o nosso Estado Democrático de Direito, alimentando a ideia golpista. Naquele momento aceitava-se e era necessário esse tipo de medida. Agora não. Não há nem sombra do que a gente tinha no passado recente em relação à nossa democracia, ao nosso Estado Democrático de Direito. Então, esse inquérito já deveria ter acabado há muito tempo. E demorou, mas o ministro Fachin resolveu adotar uma posição também sobre esse assunto. Uma da madrugada, vem aí Matheus de Souza.
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0: quarta-feira, 10 de setembro de 2026. O ministro do STF, André Mendonça, determinou a soltura do ex-procurador-geral do INSS Virgílio Antônio Ribeiro de Oliveira Filho. Ele é um dos indiciados pela Polícia Federal pelo esquema de desvios em aposentadorias. Mendonça determinou o uso de tornozeleira eletrônica e outras restrições impostas pela Justiça. A Comissão de Valores Mobiliários condenou por unanimidade o banqueiro Daniel Forcaro, o Banco Master e empresas do grupo por operação fraudulenta no mercado de capitais. O colegiado concluiu que o fundo imobiliário foi estruturado com base em ativos superavaliados por meio de laudos falsificados. Em um dos casos, um imóvel de 7 milhões de reais foi inserido na carteira com valor inflado de 70 milhões. Foram condenadas 7 pessoas físicas e 9 empresas ligadas à família Forcaro. O tenista brasileiro Guto Miguel, de 17 anos, avançou às quartas de final do Aberto dos Estados Unidos Juvenil após vencer um atleta de Hong Kong. Em junho desse ano, o brasileiro foi campeão do torneio juvenil de Roland Garros, se confirmando como número 1 do mundo na categoria. No horário de Brasília, 1:01.
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1: Uma hora, 3 minutos.

0: Muito bem, aqui no CBN Madrugada, espaço para a gente falar um pouco mais aí sobre essa crise envolvendo o Supremo Tribunal Federal. Nosso contato é com o professor Gustavo Sampaio Teles Ferreira, que é doutor em Direito pela Universidade do Estado do Rio de Janeiro. Professor Gustavo Sampaio, é um prazer tê-lo conosco aqui na CBN, um bom dia.
1: Bom dia, caro Galvão, bom dia a todos os ouvintes da Rádio CBN.
0: Bom, tivemos uma sequência de eventos nesta quarta-feira. O ministro Fachin, presidente do Supremo, suspendeu a decisão do ministro André Mendonça de afastar o diretor-geral da Polícia Federal, Andrei Rodrigues, e também o diretor de inteligência, Leandro Almada. Também suspendeu a decisão de Flávio Dino, que tinha vindo depois, que havia reintegrado os dois aos cargos. Fachin também levou para si, né? Trouxe para ele a relatoria de investigações do chamado inquérito das fake news e suspendeu todo e qualquer procedimento de investigação contra integrantes do STF. Como é que o senhor avalia essa decisão do ministro Fachin nesta quarta-feira, professor Gustavo?
1: Avalio como um freio de arrumação, como um chamamento do feito à ordem. Por quê? Porque estamos a presenciar, meu caro Galvão, uma quadra muito triste da história do Supremo Tribunal Federal. Uma guerra fratricida, uma guerra interna entre ministros, ainda que causada diretamente por razões externas. Mas um conflito interno que não condiz com a expectativa de um tribunal que tem que ser um moderador da República, um pacificador, não uma praça de conflitos. Então, Edson Fachin, como presidente do Supremo Tribunal Federal, e como sabemos, é também o chefe do Poder Judiciário da Nação, o ministro Fachin tomou decisões por conta dos fatos que se precipitaram. O que que eu quero dizer? Mendonça, supervisor das investigações o escândalo do Banco Master, havia tomado decisões liminares muito problemáticas, como, por exemplo, a de afastar o diretor-geral da Polícia Federal. Submeteu essa decisão à segunda turma do tribunal, seu colegiado, que a referendou. Mas, nesse momento, a União Federal, por intermédio da Advocacia Geral da União, apresentou ao ministro Fachin, presidente, e há previsão regimental para isso, um requerimento de suspensão de liminar, pedindo a Fachin que suspendesse a decisão monocrática de Mendonça. Por que Fachin não decidiu naquele momento? Porque, coerentemente, ele abriu vista para ouvir primeiro manifestação de André Mendonça, do próprio Alexandre de Moraes, do diretor-geral da Polícia Federal, do procurador-geral da República, e estava aguardando a chegada dessas manifestações para tomar a decisão se suspenderia ou não a liminar de Mendonça. Mas quando foi hoje de manhã, para surpresa nacional, o ministro Flávio Dino, nos autos das investigações referentes ao desvio de verbas por emendas parlamentares, determinou a recondução de Andrei Passos Rodrigues à direção-geral da Polícia Federal, como se tivesse antecipando a decisão de Edson Fachin, presidente do Supremo Tribunal. Moral da história: Fachin não teve outro caminho senão chamar o feito à ordem, colocar tudo em dia, pôr esse freio de arrumação e, por hora, tomou quais decisões que já foram listadas? Suspendeu a liminar de André Mendonça, suspendeu a liminar de Dino, afastou Moraes do inquérito 4781, que é o inquérito das fake news, e determinou que, por hora, não se investigue nenhum juiz da Suprema Corte. Mas Fachin fez o certo. Na velocidade do tempo, tomou a decisão monocrática, chamando o plenário a próxima terça-feira para decidir sobre tudo isso.
0: E essa é a grande questão, né, professor Gustavo Sampaio? Eu acho que

Quem está acompanhando, todos os brasileiros, né, que acompanham essa história, agora uma expectativa enorme para essa reunião, terça-feira, dia 15, 10 horas da manhã, e

0: Ministro Alexandre de Moraes, diante das informações que já foram vazadas sobre essas conversas?
1: Eu acho que por hora não. Por hora não, até por razões estratégicas. E o ministro Moraes, cada um tem a sua personalidade, ele tomou a decisão de até o momento não dar explicações, considerando, portanto, presumivelmente que ele não teria obrado em nenhuma ilicitude, ele preferiu não dar explicação nenhuma. Ora, agora, no frigir dos ovos, eu acredito que ele não vá, durante uma sessão como essa da próxima terça, buscar a prestação de esclarecimentos. Eu creio que, como ministro do Supremo só pode ser investigado com autorização plenária da Corte, como houve provas colhidas, como se chama em direito processual penal, fortuitamente, nos autos da Operação Compliance Zero, na investigação do caso Master, que é uma colheita fortuita de prova, aquela que acontece sem o investigador querer, investigando outras pessoas, alcança uma terceira pessoa. Talvez Moraes, o ministro Moraes, invista em falar sobre a nulidade de todas essas provas. Mas não creio, neste momento, caro Galvão, que ele vá prestar esclarecimentos que sejam justificativa para determinadas imputações que politicamente são feitas, embora não haja ainda nenhuma imputação processualmente constituída.
0: Agora, professor, não há um desrespeito à cidadã, ao cidadão brasileiro, essa falta de informações? Os principais jornais do país, nesta quarta-feira, trouxeram 6 páginas, estou aqui com o Estadão na minha frente, são 6 páginas de um manifesto à nação brasileira, que começa aqui com o texto de que o Brasil atravessa uma crise institucional de extrema gravidade, e aí na sequência a sociedade brasileira exige que o plenário do Supremo examine em sessão pública os fatos, decida com absoluta urgência, sem subterfúgios e sem corporativismo. E eu lembro também, professor, já para passar para o senhor, que o ministro Alexandre Moraes, quando da condenação do 8 de janeiro e quando ele se referia lá a Débora, aquela cabeleireira que pichou a estátua da justiça em frente ao Supremo, no voto pela condenação da Débora, o ministro Alexandre Moraes afirmou que a ausência, porque ela havia apagado as mensagens que ela tinha trocado. Ele disse textualmente que a ausência de registros e a suposta ocultação de dados no celular da ré demonstravam desprezo para com o poder judiciário e a ordem pública. Ministro Alexandre Moraes, que trocou o celular dele depois que essas mensagens que ele trocou com o Vorcaro vieram a público, apenas as mensagens do Vorcaro, né? A dele a gente não sabe ainda o que ele escreveu. Ele trocou o celular dele. Se essas mensagens, se essas respostas do ministro Alexandre de Moraes não vierem a público, respostas a perguntas, como por exemplo, se o Vorcaro deveria escapar, fugir naquele dia ou no outro. Depois que se sabe que o ministro Alexandre de Moraes editou o contrato de 129 milhões de reais do escritório da mulher dele com o banco do Vorcaro, a sociedade brasileira não merece explicações do ministro Alexandre de Moraes, professor?
1: Certamente. Merece, Galvão. Eu tenho dito que quem se coloca na condição de ator político, quem sobe a ribalta da política, é julgado pela história como ator político. O Supremo Tribunal Federal é uma corte judiciária, não é um órgão político de escolha, é um órgão político de interpretação. Como corte judiciária, ao longo da história, deveria ter adotado uma postura de autocontenção. Não fez, é um pouco tarde, publicizou-se demais, acabou agindo muitas vezes, segundo alguns imputam, de maneira ativista, tornou-se um ator político, agora está sendo julgado como ator político, mas a crise precisa ser, de fato, resolvida. E nesse sentido, eu sinto, nessa luta fratricida dentro do próprio Supremo Tribunal Federal, que ministros querem justificar seus atos a partir do erro de outros ministros. Compreende bem? Veja, por exemplo, agora há pouco, o ministro Mendonça decidiu afastar o diretor-geral da polícia.

0: Federal, apoiando-se numa decisão de 2020 do próprio ministro Moraes, que teria impedido o presidente então, Jair Bolsonaro, a nomear então Alexandre Ramagem, diretor-geral da Polícia Federal. Ora, mas o que que eu posso dizer? Os dois erraram. Nem Moraes, em 2020, poderia ter impedido o presidente Bolsonaro de nomear Alexandre Ramagem, porque essa atribuição é exclusiva do presidente da República. Nem Mendonça agora deveria ter afastado o diretor-geral da Polícia Federal, bastante para isso, investigá-lo é diferente, mas não propriamente afastá-lo. Então, nós temos tido, é uma segunda remarca que faço para concluir, o chamado efeito bumerangue. Muitas vezes lança-se uma interpretação, que não é uma interpretação autorizada à luz dos direitos fundamentais, da boa técnica dos direitos fundamentais, depois essa mesma interpretação volta contra si. O que que eu estou falando para concordar com você? Moraes, no caso da Débora do Batom, disse, ela pagou as provas, ela pagou as mensagens, então ela opera contra a justiça, presumindo-se a sua má-fé. Ora, segundo foi verificado nas apurações, o ministro Moraes também faria emprego de mensagens de visualização única. Te digo, Galvão, para concluir, como constitucionalista, acho que isso não pode constituir prova contra ninguém, porque a ninguém é dado constituir prova contra si mesmo. Mas se ele decidiu, no caso lá atrás, a considerar que o ato de Débora do Batom era um ato contra a dignidade da justiça, ora, e agora o lançamento de mensagem de visualização única? Entende o que eu quero chamar de efeito bumerangue? E o Supremo começa a lutar dentro de si a partir dos erros. Jurisprudência há de ter compromisso com acerto, não com erro.
1: Certo. Professor, em fevereiro, quando houve aquela pressão sobre o ministro Dias Toffoli, quando descobriu-se que ele tinha negócios, a família dele negócios com o Vorcaro lá no Taiaiá, houve uma reunião fechada lá dos ministros e depois de muita pressão, o Toffoli acabou deixando a relatoria do caso Master. Obviamente, a gente não tem bola de cristal, mas dá para vislumbrar uma saída como essa a partir de todo esse imbróglio, que lá dentro os ministros consigam de alguma forma, afastar o Alexandre Moraes desses casos, ou até mesmo um afastamento temporário do ministro Alexandre Moraes do Supremo. Existe essa possibilidade ou não, professor?
0: Veja, não há uma previsão regimental expressa e afastamento de ministro do Supremo Tribunal por razões cautelares. Não há essa previsão expressa no regimento. E o Supremo Tribunal Federal tem mais de 135 anos de história, Galvão, desde que foi fundado lá no começo da República Velha, depois da derrubada do gabinete do Visconde Ouro Preto e a queda do Império. Todavia, esse fato nunca aconteceu. Fato relacionado à investigação do ministro nunca ocorreu. O que ocorreu efetivamente, Galvão, foi até pior, foi cassação de ministro. Mas isso é regime autoritário, como se deu em 1979 com Hermes Lima, Vitor Nunes Leal e, portanto, Evandro Lins e Silva, foram cassados por um ato ditatorial. Isso é outra coisa. Mas numa democracia, não concorreu esse tipo de autorização para investigação. Então, é tudo muito novo. Como não há previsão regimental, o que alguns juristas têm dito é que, como a jurisdição tem para si o poder de cautela, talvez o tribunal, com o poder geral de cautela, termine o afastamento. Mas tudo que eu estou dizendo é especulativo. Nós não sabemos, só vamos saber mais à frente. E tem uma última diferença. Aquela reunião a partir da qual Dias Toffoli renunciou à relatoria da supervisão das investigações do caso Master foi uma reunião realizada no Supremo, não a título de sessão. Era uma reunião fechada, informal entre os ministros. Agora não, pelo que entendi, para quem o presidente da Corte está designando sessão para terça-feira que vem, sessão do plenário. Então, fica um tanto mais pela processualidade.
1: Professor, a gente perdeu um pouquinho agora a sua voz. O ministro Joaquim determinou uma sessão, né? A gente perdeu

0: sessão. Exato. Então, por toda a processualidade, o formalismo da sessão, eu acredito que seja mais difícil que uma solução à moda do que aconteceu no caso Toffoli seja adotada na terça-feira. Todavia, não sabemos se essa sessão será transmitida, será ao vivo ou não. Esse é mais um problema que precisa ser visto, porque, de fato, na medida em que o Supremo Tribunal se apresentou como um ator político perante a sociedade brasileira, ele tem que assumir um compromisso de transparência pública. E a sociedade se torna credora de ter acesso a tudo que acontece no interior palaciano do Supremo Tribunal Federal. Então, é de se esperar que a reunião, a sessão, seja publicizada. Mas, a cada dia uma surpresa, meu caro Galvão. Temos que aguardar para saber.
1: Muito bem. Professor Dr. Gustavo Sampaio Teles Ferreira, doutor em Direito pela Universidade do Estado do Rio de Janeiro, mais uma vez, muitíssimo obrigado pela gentileza com a CBN. Um bom dia e até uma próxima, professor.
0: Também para você, Galvão. Bom trabalho, bom dia e um abraço fraterno aos ouvintes da Rádio CBN.
1: 1:20, a gente continua no assunto, a Karen Lemos traz a repercussão de todos esses fatos entre os candidatos à presidência da República.
2: Candidatos à presidência comentaram ao longo desta quarta-feira o vai e vem de decisões de ministros e a crise institucional que atinge o Supremo Tribunal Federal. O presidente da corte, Edson Fachin, devolveu Andrei Rodrigues ao comando da Polícia Federal e suspendeu as decisões monocráticas dos ministros André Mendonça e Flávio Dino. O presidente do Supremo ainda retirou Alexandre de Moraes da relatoria do inquérito das fake news, que investiga a autoria de ataques contra os ministros. Augusto Cury, do Avante, defendeu novos critérios para a nomeação da diretoria da PF.
3: O que está ocorrendo faz com que cada vez mais o STF ele esteja em níveis muito baixos de valorização por parte da sociedade brasileira. Para não haver interferência na Polícia Federal, deveria haver uma lista tríplice de delegados federais escolhidos pelos próprios delegados federais, e o presidente escolhe um delegado a partir dessa lista tríplice.
2: Ronaldo Caiado, candidato do PSD à presidência, criticou a quantidade de decisões tomadas pelos ministros e sem uma sinalização para o fim da crise.
4: Olha, nós não podemos viver numa situação como essa. Isto aí não pode colocar problema de ordem pessoal de um ministro que está envolvido com problemas individuais, comprometendo a instituição. A instituição do Supremo não é escudo de ninguém poder praticar qualquer tipo de falcatrua.
2: Renan Santos, do Missão, usou as redes sociais para falar sobre o assunto e subiu o tom, dizendo que a Suprema Corte mais parecia um bordel. À noite, fez agenda em São Paulo e comentou a decisão de Fachin.
5: O Fachin parece aquela tia, aquela vovó que vê os netinhos brigando e fala: parem tudo com isso aí. O Alexandre de Moraes se comporta de maneira infantil, as declarações públicas são infantis. E o fim do inquérito dos fake news, eu tirar da mão dele, vamos ver como ele vai reagir. Mas é bom porque não, o Moraes não tem mais esse instrumento que era arbitrário para ficar colocando seus inimigos e atacando eles. Essa última dele de colocar o André Mendonça era só sintoma disso. É como se fosse um feitiço que o Alexandre de Moraes tinha, em que ele coloca uma pessoa no inquérito dele e todo mundo, meu Deus, ele pode fazer o que ele quiser comigo.
2: Romeu Zema, candidato do Novo, também comemorou a retirada de Moraes do inquérito das fake news e ironizou a disputa interna no STF.
6: Tá aí, pessoal, o sistema se protegendo. Eu espero que o presidente, o ministro Fachin, tome uma decisão necessária, porque esse Supremo nosso tá parecendo aí quinta série, um lugar de baderna. E nós que somos pagadores de impostos, brasileiros de bem, queremos um Supremo funcionando, operando com responsabilidade, como ele fez a maior parte do tempo. E que essas frutas podres sejam colocadas para fora.
2: Antes da decisão de Fachin, o candidato do PL, Flávio Bolsonaro, esteve em Juiz de Fora e criticou a decisão monocrática de Flávio Dino, que determinou a volta de Andrei Rodrigues ao comando da PF.
7: Ah, e agora estão promovendo todo esse caos aí, dando caletada completamente ao arrepio de diz a Constituição e do que diz a lei. Eu espero, sinceramente, que o presidente do Supremo, Edson Fachin, imediatamente, hoje ainda, tome alguma decisão que se decida sobre essas questões que estão em aberto, de forma pública, aberta, transparente.
2: O Supremo vive uma crise envolvendo André Mendonça e Alexandre de Moraes,

0: após decisões relacionadas às investigações sobre o Banco Master. Fachin convocou uma sessão plenária no dia 15 de setembro para analisar a decisão de Mendonça sobre a suposta relação de Moraes com o ex-dono do Banco Master, Daniel Vorcaro. Com colaboração de Matheus Maciel, de São Paulo, Karim Lemos.
1: Bom, a gente já falou sobre essa reunião, esta sessão importantíssima, né? No dia 15, que a gente espera que seja aberta a investigação, né? Votada a investigação sobre essas conversas, trocas de mensagens entre Alexandre Moraes e o Daniel Vorcaro. A gente vai continuar em Brasília agora com a Samantha Klein, tem mais detalhes ainda sobre esse assunto. E olha, Brasília tremei, viu, Ricardo Garcia? Porque o homem vai falar, né? O Antônio Carlos Freixo, né? Que é o operador financeiro do Vorcaro, assinou uma delação premiada.
2: O ministro André Mendonça, do Supremo Tribunal Federal, homologou nesta quarta-feira o acordo de delação premiada do empresário Antônio Carlos Freixo Júnior, conhecido como Mineiro. Ele se tornou peça central nas investigações sobre o financiamento do filme Dark Horse, cine e biografia do ex-presidente Jair Bolsonaro. O empresário é dono da Entre Investimentos, empresa que fez repasses para o filme. Os depósitos feitos a mando do banqueiro Daniel Vorcaro tiveram como destino o fundo Heaven Gate, administrado pelo advogado Paulo Calisto, muito próximo do ex-deputado Eduardo Bolsonaro. Na terça-feira, Mineiro e seus advogados tiveram uma reunião com integrantes do gabinete do ministro André Mendonça para avaliar o acordo de delação fechado com a Procuradoria-Geral da República no mês passado. O operador admitiu ter feito repasses de cerca de 12 milhões de dólares ao fundo Heaven Gate entre janeiro e setembro de 2025. Conforme o G1, o doleiro disse na colaboração premiada que era responsável por gerar dinheiro vivo para a equipe de Vorcaro. Os recursos eram entregues em malas e, segundo o empresário, eram utilizados para pagamentos de propina. O acordo de delação do empresário é o segundo fechado pela PGR no âmbito do caso Master. A primeira colaboração foi firmada com João Carlos Mansur, ex-dono da gestora REAG. Porém, a delação até o momento não foi homologada por Mendonça. De Brasília, Samantha Klein.
1: Importantíssima esta delação premiada do Antônio Carlos Freixo, porque o Brasil quer saber, né, quem recebeu o dinheiro de Daniel Vorcaro e para quê? Por que recebeu esse dinheiro? Até agora, os milhões de reais que foram supostamente destinados ao filme sobre a vida do ex-presidente Jair Bolsonaro, o candidato Flávio Bolsonaro ainda não explicou, provou aonde foi investido esse dinheiro, e há fortes suspeitas de que o dinheiro foi utilizado também para a permanência do irmão dele, o Eduardo Bolsonaro, lá nos Estados Unidos, né, que foi para lá em boa parte para atacar o Brasil, né, para atuar contra a nação brasileira, né, quando, por exemplo, comemorou as medidas adotadas pelo presidente Donald Trump, né, quando inicialmente impôs lá as cobranças de tarifas para as exportações brasileiras. Então, tudo isso tem que ser investigado, porque a gente vai a cada dia conhecendo a teia que foi criada pelo Daniel Vorcaro já de muito tempo para cá. Ele procurou se proteger, não conseguiu, né? Tá lá na cadeia, mas procurou se proteger, né, com as ligações que tem no Poder Executivo, no Legislativo, no Judiciário, comprou gente lá no Banco Central, né? Então, isso tem que ser tudo muito bem esclarecido, porque até agora há uma névoa de dúvidas pairando sobre essa questão que atinge todos os espectros, né? Todos os espectros ideológicos, é a direita, é a esquerda, é o centro. Por isso que eu disse que Brasília pode tremer com essa delação premiada do senhor Antônio Carlos Freixo. 1:28.

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1: Uma aliviada, né, Ricardo Garcia, no noticiário. Bruno Faria traz pra gente as novidades da seleção de Ancelotti.
2: Carlo Ancelotti divulgou nesta quarta-feira sua primeira lista de convocados da seleção brasileira depois da Copa do Mundo, trazendo uma relação marcada por renovação e diversas caras novas para os amistosos contra a Austrália e Índia entre o fim de setembro e o início do mês de outubro. O Brasil encara a Austrália em duas partidas, no dia 25 de setembro em Townsville, no Queensland Country Bank Stadium, e no dia 29 em Brisbane, no Suncorp Stadium. Os dois jogos às 7 horas da manhã. Depois a delegação segue para a Índia, onde enfrenta os donos da casa no dia 3 de outubro, às 11 horas da manhã, horário de Brasília, no Salt Lake Stadium, em Calcutá. Os convocados da seleção brasileira são os goleiros Hugo Souza, do Corinthians, Pedro Morisco, do Coritiba, e Otávio, do Cruzeiro. Os defensores, Arthur Dias, do Atlético Paranaense, Douglas Santos, do Zenit, Gabriel Magalhães, do Arsenal, Jair, do Nottingham Forest, Marquinhos, do PSG, Mateuzinho, do Corinthians, Mauro Júnior, do PSV, Vitor Reis, do Manchester City e Wesley, da Roma. Os meio-campistas, Andrei Santos, do Manchester United, Breno Bidon, do Corinthians, Bruno Guimarães, do Arsenal, Danilo Santos, do Botafogo, Douglas Luiz, da Juventus e Gabriel Bontempo, do Santos. Os atacantes, Endrick, do Real Madrid, Estevão, do Chelsea, João Pedro, também do Chelsea, Pedro e Samuel Lino, do Flamengo, Rafinha, do Barcelona, Rayan, do Bournemouth e Vinícius Júnior, do Real Madrid. O técnico da seleção brasileira, Carlo Ancelotti, entende que, neste momento, esses são os melhores nomes para os amistosos.
3: Eu acho que esta é uma lista equilibrada. Temos jogadores que estiveram na Copa do Mundo, que eu acho que vão ser importantes para a próxima geração da Copa do Mundo. Temos jovens que têm idade, têm qualidade para representar o futuro da seleção nos próximos anos, e temos também jogadores que agora estão atuando muito bem no Campeonato Brasileiro, e temos jogadores que têm idade olímpica, e nesse momento precisamos priorizar os jovens que têm qualidade para estar na próxima Copa do Mundo ou como primeiro objetivo na próxima Copa América.
2: A seleção brasileira terá mais dois compromissos ainda na atual temporada de 2026, na data FIFA de novembro, quando disputará amistosos contra o Japão e Singapura, sendo as duas partidas no Estádio Nacional de Singapura. De São Paulo, Bruno Faria.
1: Hora 31 minutos, vem aí Matheus de Souza.
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quinta-feira, 10 de setembro de 2026. A Faculdade de Direito da USP afirmou que o STF não deve se curvar a paixões políticas nem a interesses particulares. Em nota publicada nesta quarta-feira, a instituição afirmou preocupação com o que chamou de momento gravíssimo vivido pela corte e disse que os desdobramentos da crise no STF atingem os valores fundamentais que sustentam um Estado democrático de direito. Os estados do Paraná, São Paulo e Mato Grosso do Sul têm risco de tornado a partir de hoje. De acordo com o INMET, as regiões estão entre as áreas com maior potencial para tempestades, com possibilidade de granizo e rajadas de vento. Esse cenário está associado à formação de um ciclone extratropical, que deve trazer também uma mudança brusca de temperatura. De acordo com os especialistas, São Paulo e Paraná são os estados de maior atenção. A Coreia do Norte está na reta final da construção de uma ponte que liga o país.

0: país, a China. A inauguração deve ocorrer em breve após 12 anos de atraso. A China concluiu sua parte da estrutura em 2014, mas a obra permaneceu inacabada do lado norte-coreano devido a impasses políticos e falta de infraestrutura alfandegária. O projeto foi retomado após uma reaproximação diplomática entre os dois países. No início desta semana, a Coreia do Norte inaugurou outra ponte com a Rússia. As duas obras consolidam novas redes de transporte e comércio do país com o resto do continente asiático. Horário de Brasília, 1h34.
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3: Uma e 35, Ricardo Garcia, o que temos todos os dias nesse horário.
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0: Manuel pergunta o que são ações tokenizadas. Quais são as vantagens e os riscos? Carlos, token é uma espécie de certificado no mundo cripto. Ações tokenizadas, então, são certificados digitais que representam determinadas ações. Para investir em ações da forma tradicional, é preciso ter uma conta na corretora e fazer um investimento por meio de uma transação na Bolsa de Valores. A Bolsa verifica se quem quer comprar a ação tem dinheiro disponível para fazer operação e se quem quer vender, de fato, tem ação para entregar. Se o preço estiver dentro dos parâmetros de mercado, a transação é liquidada. Uma operação com ações tokenizadas não passa pela Bolsa de Valores. A própria corretora cripto faz a liquidação da transação usando a tecnologia blockchain. Significa, na prática, que você compra uma ação que fica custodiada na corretora cripto. A sua garantia de possuir a ação é o registro no blockchain. A vantagem é que o custo da transação pode ser mais baixo do que na bolsa. A desvantagem é que a custódia da ação fica na corretora cripto. É como se você deixasse o seu carro no estacionamento com a chave e recebesse um ticket. Esse ticket é o token. Para pegar o carro de volta, você entrega o ticket e recebe a chave. O risco de investir em ações tokenizadas é a corretora cripto fazer outras operações com as suas ações. Para continuar com a analogia, o risco é o dono do estacionamento usar o seu carro para fazer corridas por aplicativos sem você saber. Até a próxima e continue mandando as suas perguntas para cbndinheiro@cbn.com.br.
1: Hora 37 minutos, agora é o momento do Viva Voz, a Vera Magalhães e seus convidados fazendo análise das notícias do dia.
2: Hoje comigo, Bruno Caraza, nosso comentarista das quartas-feiras, professor associado de economia da Fundação Dom Cabral. Oi, Bruno, boa noite para você.
3: Oi, Vera, prazer estar aqui de volta com você e com a Sila.
2: É isso, essa dobradinha que a gente já fez há algumas semanas e repete agora porque está comigo aqui no estúdio em São Paulo, a Sila Schumann, CEO do IDEA. Boa noite, Sila.
4: Boa noite, Bruno. Boa noite, Vera. Boa noite a todos.
2: É isso, hoje a gente vai ter um mix aqui no Viva Voz da crise da semana, das semanas envolvendo o Supremo Tribunal Federal, a nova...

0: pesquisa feita pelo IDEA para o meio, que captou ali, colheu, né, a quente, o que, como essa crise impacta as eleições. E a gente vai falar um pouquinho também de quais temas importantes para o Brasil a gente está deixando de tratar por ter sido todos nós, opinião pública, jornalistas, eleitores, enredados por essa crise. Mas vamos começar pelo Supremo, porque hoje houve pelo menos dois capítulos importantes para a gente tratar. Logo de manhã, o ministro Flávio Dino, usando uma ação alheia ao caso Mastre, uma ação em que ele relata emendas, casos relativos a emendas, ele decidiu sustar a decisão da véspera do seu colega André Mendonça, que havia tirado Andrei Rodrigues do comando da Polícia Federal. Ele reintegrou Rodrigues ao comando da Polícia Federal por meio dessa ação, que é uma terceira ação que não era a própria relatoria do caso Mastre. O ministro Luiz Edson Fachin, agora no fim da tarde, atendendo a clamores diversos para que tomasse alguma iniciativa, tomou logo três. Tirou o inquérito das fake news das mãos do ministro Alexandre de Moraes, assumiu ele próprio a relatoria, marcou o julgamento sobre as mensagens que mostram Alexandre de Moraes falando com Daniel Vorcário para o dia 15, agora de setembro, e também sustou as duas decisões, a do André Mendonça e a do Flávio Dino, concernentes ao diretor-geral da PF. Disse que vai ser ele que vai decidir, depois de ouvir Andrei Rodrigues, se ele continua ou não à frente da Polícia Federal. Bruno, demorou, mas ele tomou as iniciativas que se cobrava da parte do presidente da corte e parece ter retomado ali o comando do Supremo, né? Mas talvez um pouco tarde demais, né?
1: Já não era sem tempo, né, Vera? Depois que essa crise escalou, às vésperas do período eleitoral, com um potencial muito grande de influenciar os resultados para um lado e para o outro, né? Várias ações correndo aí no Supremo sobre investigações que podem afetar diretamente, né, os dois lados, né, tanto o lado do Flávio Bolsonaro quanto o lado do Lula, né, e com esse superpoder que os ministros do Supremo têm, né, de afetar o jogo e usar várias manobras, como você citou, né, nem o processo específico, usam processos alheios ao principal para tomar medidas que afrontam o outro. Então, tudo isso é muito ruim para nosso processo eleitoral, para nossa democracia, e não passava, já não era sem tempo que o presidente do Supremo chamasse para si a responsabilidade e arbitrasse essa disputa. Mas, sem dúvida nenhuma, a gente vai ter vários outros capítulos aí até a eleição e além, né?
0: Oscila, a pesquisa do Meio do Ideia foi a primeira que desceu a fundo nessa questão do Supremo. E tem uma série de perguntas encadeadas que tentam captar o quanto o eleitor está informado a respeito desse assunto, tanto no que concerne ao ministro Alexandre de Moraes, quanto em relação ao STF, Dark Horse, envolvendo o candidato Flávio Bolsonaro, e também tenta medir quem é mais afetado, né? Se Lula ou Flávio Bolsonaro com essa pororoca de crises. O que que os dados nos mostram?
2: É verdade, Vera, a gente saiu a campo exatamente quando teve a decisão ali do André Mendonça com relação às mensagens do Daniel Vorcário para o Alexandre de Moraes. Elas vieram a público. Em primeiro lugar, mais de 75% das pessoas tomaram conhecimento desse caso, assim como o mesmo número, um número muito parecido, tomou conhecimento do caso Dark Horse do Flávio Bolsonaro. O que mais me chamou a atenção nos dados é uma pergunta que a gente faz ali sobre como é que as pessoas veem o STF hoje, os ministros do STF. E quase 52% das pessoas dizem que os ministros, eles estão ali para trabalhar em prol deles mesmos e não pela lei. Então, esse é um número muito alto, muito grande. Quando a gente olha para a confiança do STF, a gente vê ali apenas 7% das pessoas confia muito no tribunal hoje. Quando a gente pergunta se essa questão do Alexandre de Moraes com o Daniel Vorcário é uma questão apenas do ministro, não é uma questão do tribunal

0: ou de ambos, né? Eu tenho mais de 60% das pessoas que concordam com isso. Portanto, eu acho que essa é uma crise diferente das outras, porque veja, o STF ele está exposto ali desde o mensalão, né? Quando ele começa a atuar, digamos, mais politicamente, né? Com críticas, com... Mas o que a gente via antes era uma movimentação de crítica a ministros. Hoje você tem uma crítica generalizada ao tribunal. Então, acho que isso é bastante preocupante, o que a gente enxergou na pesquisa nesse sentido.
1: Bruno, vocês na Fundação Dom Cabral estão fazendo uma série de episódios de um podcast que tenta entender ali caminhos para o Brasil, projetar ideias de um novo Brasil. E um dos episódios que eu vim ouvindo hoje para a CBN é um em que você e o Sérgio Fausto, que esteve conosco aqui ontem, discutem justamente o que precisa ser feito para que as instituições da República se renovem, ofereçam ali para o cidadão soluções e a sensação de que ele é contemplado e de que ele tem os seus direitos preservados. Um grau de corrosão desse tamanho, da imagem da cúpula do Poder Judiciário, tem o risco de provocar mais corrosão na nossa democracia, que já sofreu abalos recentes bem graves, né?
2: Sim, Vera, nós estamos preocupados, né, com essa corrosão do ambiente institucional brasileiro, que ele se manifesta em várias frentes, e com o Poder Judiciário não é diferente. Então, tenho conversado com vários especialistas, então a ideia é a gente promover esses debates, né, essa conversa com o Sérgio Fausto foi o primeiro episódio, e o Supremo está diretamente relacionado a esse problema que a Sila acabou de apontar, né? E várias outras pesquisas corroboram, de crise de confiança nas instituições brasileiras. O Supremo, ele se tornou muito poderoso ao longo desde a Constituição, e isso em função da própria Constituição, que estabeleceu ao Supremo, né, um papel de ser árbitro de disputas e importante para promover políticas públicas. Isso tudo faz parte do jogo, é necessário, acontece nos vários países do mundo, mas aqui no Supremo, nos últimos tempos, as figuras dos ministros do Supremo nos últimos anos, elas chamaram para si um protagonismo, uma responsabilidade, e usaram de mecanismos para interferir no jogo político e econômico, que acabou gerando um círculo vicioso no Brasil. Então, você tem ministros se colocando muito poderosos, manobrando os processos com pedidos de vistas, com liminares, e isso, obviamente, atrai o interesse de grandes empresários que veem no Supremo esse órgão tão poderoso, nos ministros do Supremo. Então, eles se aproximam do Supremo para tentar obter vantagens, como foi o caso do Daniel Vorkar. E aí os próprios ministros do Supremo se enrolam em processos, né, com fartas evidências de corrupção, de conflitos de interesses, e a sociedade está acompanhando isso, e a sociedade está vendo que o Supremo não está se afastando do seu papel clássico, né, de ser neutro, de ser imparcial, né, de julgar com parcimônia, né, fora dos holofotes. Então é uma crise muito ruim e que vem agora sendo explorada ainda de forma mais intensa nesse período eleitoral.
1: Agora, Sila, na pesquisa não tem quase uma instituição que escape, né? Porque vocês também perguntam Polícia Federal, PGR, perguntam da imprensa, que também se sai bem mal, e do Congresso Nacional. Então, é uma sensação ali de que existe um pessimismo generalizado desse eleitor que está há menos de um mês de ir para a urna, né?
0: É bem isso que a gente sente nessa pesquisa, Vera, acho que você colocou muito bem. É uma desconfiança, né? Uma desconfiança em todas as instituições, uma desconfiança nos candidatos, né? Você não tem os eleitores, quando a gente aprofunda a conversa com eles, não tem uma confiança de fato. Os eleitores estão votando naquela clássica, quero votar nesse para que o outro não ganhe, né? A gente já está entrando nessa fase da campanha nesse momento, com essa polarização, e essa questão da desconfiança a gente vê em todas as instituições. E quando a gente olha, por exemplo, rejeição, que a gente pergunta

0: Qual é o maior motivo de rejeição nos dois candidatos? O maior motivo de rejeição disparado é a corrupção. Mas ambos os eleitores, grupos de eleitores, consideram que o outro é corrupto. Então, eu não voto no outro porque ele é corrupto, né? Então, é uma troca de tiro.
1: É que nem aquele meme do Homem-Aranha que um tá atirando no outro.
0: Exatamente. Então, quando me perguntam, mas você acha que corrupção vai definir a eleição? Na minha visão, não. Porque todo mundo está achando todo mundo corrupto nesse momento, ou outro mais corrupto do que eu. O que tem diferença entre Lula e Flávio nessa pesquisa que eu achei importante é que denúncias de corrupção, como a do filme, do Dark Horse, aquele áudio, Daniel Vorcaro e Flávio Bolsonaro, diminui a vontade de votar no candidato para quase 50%. É um número bastante alto, mais de 40%. Quando você olha para o presidente Lula, o eleitorado dele, a minha hipótese é que o eleitorado dele acha que ele está sendo perseguido pelo caso do filho dele.
1: Entendi.
0: Então, é um eleitorado que acho que já está muito acostumado também a questões de corrupção
1: ligadas
0: ao PT, e aí o presidente Lula fica talvez mais blindado nesse caso. Não é bom para ele também, veja, não estou dizendo que seja bom para ele, mas tem uma diferença importante, porque de resto é tudo igual, um acha que o outro é corrupto.
1: E hoje o Lula claramente resolveu sair do corner nesse caso, e aí fez uma fala ali exigindo a quebra de sigilo geral de todos os casos que estão em investigação no STF, o do Dark Horse, todo o caso do Master, o caso do INSS e os derivados dele, que portanto atingem também o Lulinha. Eu acho que ele fez isso muito a partir do fato de que o Flávio Bolsonaro, com uma cara de pau tremenda, vinha se sentindo a cavalheiro para cobrar, para dizer que o Alexandre de Moraes não tem mais condições de estar no Supremo, que ele precisa sair, etc., quando ele não deu uma mísera explicação para o que foi feito com o dinheiro transferido efetivamente pelo Daniel Vorcaro para um fundo no exterior e que não se sabe se foi usado para custear realmente o filme ou para outras despesas, inclusive do Eduardo Bolsonaro, do sócio do Eduardo Bolsonaro, que era ligado a esse filme, a esse fundo, aliás. Então, ainda tem muito a ser esclarecido, e ele achou que isso é passado. Ele vem dizendo que isso aí faz parte do passado, que a imprensa está vivendo do passado, e que só quem deve explicações é o Alexandre de Moraes. Então, parece que o Lula adotou uma postura um pouco menos defensiva, um pouco mais agressiva, Bruno. Resta saber se dá tempo e se o fato dele ter se valido do Supremo muito nos últimos anos não faz com que a associação entre ele e o Alexandre de Moraes seja mais difícil do que isso de romper, né, aos olhos do eleitor.
2: Era esse dado que a Sila acabou de citar, também me chamou muito a atenção quando eu li a pesquisa, né? O fato de que o Flávio Bolsonaro, ele se mostra mais vulnerável às denúncias de corrupção do que o Lula, né? E isso, o Lula, então, tem que aproveitar esse momento, caso ele queira nessa reta final, né, e subir nas pesquisas, porque há muito ainda a ser esclarecido nessas relações entre Vorcaro e Flávio Bolsonaro. De uma forma geral, né, tem o episódio do PT da Bahia ligado, né, que está ali na origem do caso Master, mas mais do que isso, as relações de Daniel Vorcaro estão muito mais ligadas à direita do que à esquerda, e esse caso do Dark Horse, todos os desdobramentos, né, por também ter muitas evidências de que ele também a família se beneficia, né, o Eduardo Bolsonaro, que está morando nos Estados Unidos, né, não é mais parlamentar, ele não é mais servidor da Polícia Federal, né, sem renda fixa, tudo isso gera uma série de dúvidas. Não é página virada, como o Flávio Bolsonaro tem insistido, isso precisa ser investigado, e aí o Lula tem esse trunfo aí, numa eleição tão disputada, ele tem esse trunfo, né? Conta com esse trunfo de um maior envolvimento e uma desidratação na reta final da candidatura do Flávio Bolsonaro.
1: Eu não queria também deixar de eu mesma comentar a decisão do Fachin, porque eu venho cobrando na coluna, cobrei hoje mais cedo no Viva Voz, que ele tomasse pé da situação,

0: tomasse a frente das decisões. Então solta aí só uma música que eu acho que é alusiva a esse momento.
1: Que virá.
0: Obrigada, Henrique, pode tirar. Finalmente, tomou a decisão parcialmente correta e num tempo um pouco demorado demais. Eu acho que o ministro tinha que ter feito isso já na semana passada, porque aí não teria deixado, por exemplo, o ministro Flávio Dino achando que ele poderia também pôr o carrinho dele nessa rodovia e tomar uma decisão. Também quero brincar, não é assim. O Supremo Tribunal Federal não pode ser uma casa em que cada um acha que está jogando ali aquele jogo do super trunfo ou war, e aí vai pôr a sua carta. Não é desse jeito que as coisas funcionam. Eu acho que ele ainda precisa extinguir o inquérito das fake news, que ele avocou para ele, ele agora é o relator, mas ele dá pistas na decisão dele de que ele vai fazer isso, que ele vai extinguir esse inquérito que já está aberto há 7 anos. Ele também poderia ter analisado, e não o fez, se o ministro André ainda reúne as condições de ser relator dos casos rumorosos que ele está relatando, até por uma questão de paridade de armas. Se ele tirou o inquérito das fake news da mão de um, poderia ter tirado o outro da relatoria, mas me parece que ele entendeu que isso não pode ser uma decisão administrativa, porque o inquérito das fake news foi criado de ofício pelo Dias Toffoli, quando estava na presidência. Esses outros não, foram sorteados. O André Mendonça virou relator por sorteio, então acho que ele entendeu que ele não podia administrativamente removê-lo. Mas a partir das próximas investigações pode ser que ele tome outras medidas, então vamos aguardar. Só para a gente fechar esse bloco, eu queria ouvir vocês dois, começando pela Sila, porque vocês dois transitam aí muito no mundo de negócios, empresarial, e o Bruno, como economista, está sempre lidando com dados. Como que esse ambiente interfere no ambiente de negócios? Sila, o que você tem ouvido de empresários, de banqueiros, a respeito da segurança para investir no Brasil, por exemplo?
1: Olha, atrapalha muito, né? A questão da segurança jurídica já é um dado importante. Não que o investidor estrangeiro, infelizmente, espere muito mais do Brasil, também temos isso, né? Quer dizer, o investidor estrangeiro, ele já está convivendo com essa insegurança há bastante tempo, ele já passou ali pela Lava Jato, né? Que foi a última, né? O último momento que a gente teve de tensão desse tipo, né? Que a gente tinha notícia o tempo inteiro, mas não ajuda em nada e não ajuda também o presidente, no caso, porque ele está no poder. Né? Então, quando você está no poder, isso acaba sendo da sua responsabilidade.
0: No caso, o Lula, você
1: disse. No caso, o Lula, não ajuda.
0: Não, o Faquinha.
1: Não, estou falando do Lula. Não, estou falando do Lula, não ajuda o Lula nem eleitoralmente, nem como sendo o presidente de um país que espera, né, trazer investimento, trazer negócio, trazer seriedade para cá. Isso atrapalha bastante.
0: Bruno, a gente fala sempre de custo Brasil, vocês economistas têm essa variável aí quando vocês fazem as análises de risco, etc. E a questão da insegurança jurídica é sempre um dos fatores mais citados, né?
2: Sim, sem dúvida, né? Mudança de regra, quando um investidor, não só estrangeiro, né? Um investidor aqui, um empresário, vai fazer um investimento aqui ou vai entrar numa PPP, numa concessão, você faz um cálculo, né? De um plano de negócios que leva em conta a estabilidade das regras, né? E se a gente vive num país em que as regras mudam o tempo todo e que você tem algumas figuras como o ministro do Supremo que altera uma regra, que suspende uma regra, que declara, pede vistas de um processo, de uma disputa, sei lá, tributária, regulatória, certamente você vai repensar se você vai fazer um investimento ou se você vai investir o quanto poderia investir para aproveitar as oportunidades do país. Então isso impacta muito. E quando a gente tem ainda uma crise política, como é esse caso, a situação piora ainda mais, né? E a gente viu isso, né? Não é à toa que a maior e mais longa recessão, a mais longa e mais profunda recessão que a gente teve foi essa combinação entre uma crise econômica e a crise, uma crise política, que foi ali o período de impeachment combinado com a recessão pós-Dilma, combinado com Lava Jato.
1: Exato.

0: Vera Magalhães e convidados ao Viva Voz, que a gente reapresenta todos os dias aqui no CBN Madrugada, nesse horário. Obrigado a você que nos faz companhia, com Ricardo Garcia aqui na mesa de som. Nós vamos até às 5 da manhã. Obrigado ao Carlos Muniz, Cassandra, também o nosso ouvinte Daniel José. Pessoal participando aqui via YouTube, no WhatsApp pelo 11 999 11 9981. Li Gerri, direto de Manaus, Amazonas. Obrigado ao Régio Oliveira na sintonia. Chove muito em Fortaleza, nos informa o Régio. Também muito obrigado ao Pedro Franco de Minas Gerais, manda também a sua mensagem. O Eduardo Chacarian, ouvindo a CBN desde Singapura. Obrigado pela mensagem também. Obrigado a você que participa pelo e-mail. É só entrar no site cbn.com.br ou então via Instagram. Estamos aqui na rede social, no Instagram, no @phcgalvão. Repetindo, @phcgalvão. Você pode interagir por aqui. O Didi, de Minas Gerais, está sempre na nossa companhia. Muito obrigado a Claudecir Flores, tá por aqui, direto de Vitória, no Espírito Santo. E agradeço também o Hugo Borges, participando via Instagram, no @phcgalvão.
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0: quarta-feira, 10 de setembro de 2026. O ministro Edson Fachin do Supremo Tribunal Federal suspendeu as decisões de André Mendonça e Flávio Dino e manteve Andrei Rodrigues no posto de diretor-geral da Polícia Federal. A crise no STF envolvendo os ministros André Mendonça e Alexandre de Moraes começou a partir de decisões relacionadas às investigações sobre o Banco Master. Fachin também assumiu a relatoria de investigações do inquérito das fake news, estava sob comando do ministro Alexandre Moraes e suspendeu as investigações sobre integrantes do STF. Além disso, também foi suspensa a apuração da Procuradoria-Geral da República sobre possível interferência na produção do relatório da PF, que apontou relação entre Moraes e o banqueiro Daniel Vorkaro. 12 países, entre eles Reino Unido, França, Espanha e Canadá, anunciaram sanções contra produtos e serviços ligados a assentamentos israelenses na Cisjordânia. As restrições também atingem pessoas acusadas de promover a violência dos colonos extremistas, incluindo dois ministros israelenses. Israel reagiu com o fechamento do consulado britânico em Jerusalém e proibiu a entrada de parlamentares do Reino Unido. Segundo a ONU, a Cisjordânia registrou 1.400 ataques de colonos neste ano, com 18 mortos e mais de 41 mil pessoas deslocadas. No horário de Brasília, 2:02.
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0: 2:03, bom dia, você que nos faz companhia aqui no CBN Madrugada, Josélia Pegorim traz agora a previsão para esta quinta-feira.

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1: E nesta quinta-feira teremos condições para pancadas de chuva em quase todo o Brasil. O sol forte e o tempo seco devem predominar no leste do Pará, no Tocantins e também no interior da região nordeste do Brasil. Há possibilidade de algumas pancadas de chuva no sul da Bahia, nas áreas litorâneas entre o Rio Grande do Norte e Alagoas. E no norte do Brasil até podem ocorrer pancadas de chuva moderadas a fortes em Roraima, no Amazonas, Rondônia. Também teremos condições para chuva de moderada a forte intensidade a partir da tarde no estado de Mato Grosso, no Distrito Federal, região do estado de Goiás, no centro-oeste e norte de Minas Gerais, no Espírito Santo também. Mas no centro-sul do Brasil, a situação é de alerta para uma situação de tempo severo. Isso significa chuvas muito volumosas em pouco tempo, risco de queda de granizo até de grandes tamanhos, ventania que pode superar os 90 km por hora e até mesmo o risco de ocorrência de microexplosão e de tornados. Esse risco de microexplosão e tornado nesta quinta-feira está sendo considerado para o extremo sul de Mato Grosso do Sul, para o oeste e norte do Paraná e também para áreas do extremo sul de São Paulo, próximas ao Paraná. A região onde mais deve chover nesta quinta-feira será no estado do Paraná. São grandes volumes de chuva que podem causar transtornos para a população. Mas também estão sendo esperados volumes de chuva muito elevados para esta época do ano no centro-sul e leste do estado de São Paulo, incluindo a região da Grande São Paulo. Região de Curitiba também deve ter muita chuva. Áreas como o Triângulo Mineiro, sul de Minas, o centro-sul do Rio de Janeiro, inclusive a cidade do Rio de Janeiro, podem ter temporais a partir da tarde. No sul do Brasil também tem risco aí de chuvas de forte intensidade em Santa Catarina e no norte do Rio Grande do Sul. Josélia Pegorim, da Clima Tempo, para a CBN.
2: Duas horas e seis minutos, agora o esporte, o futebol com Leonardo Dai.
3: O Corinthians empatou em 1-1 com o Estudiantes da Argentina no primeiro jogo das quartas de final da Libertadores no estádio Jorge Luiz Hirsch em La Plata. A decisão da vaga na semifinal será na próxima quarta-feira, a partir das 9:30 da noite, na Neoquímica Arena. Quem vencer se classifica, um novo empate leva a decisão para os pênaltis. O vencedor deste confronto vai enfrentar na semifinal da Libertadores o vencedor do duelo entre o Flamengo e o Independiente Del Valle do Equador, que fazem o primeiro jogo nesta quinta-feira às 9:30 da noite no Estádio Olímpico Atahualpa, em Quito. Do outro lado da chave, o Palmeiras venceu a LDU do Equador por 1-0 no Nubank Park, em São Paulo, e fará o jogo de volta na próxima quarta-feira, às 19 horas, em Quito contra a LDU, podendo empatar para se classificar, enquanto a LDU precisará vencer por um gol para forçar uma disputa por pênaltis ou por dois ou mais gols para se classificar no tempo normal. O vencedor deste confronto vai enfrentar na semifinal da Libertadores o vencedor de Fluminense e Platense. Primeiro jogo, na última terça-feira, foi 2-0 para o Fluminense. O jogo de volta será na próxima terça-feira, às 19 horas, na Argentina. Pela Sul-Americana, tivemos nesta quarta-feira o duelo brasileiro entre Santos e Atlético Mineiro. O Santos venceu por 2-0 na Vila Belmiro e está em vantagem para o jogo de volta na próxima quarta-feira, às 19 horas, em Belo Horizonte, na Arena MRV. O Peixe pode perder por até um gol de diferença, que ainda assim se classifica para enfrentar na semifinal o vencedor de Cienciano do Peru e Montevideo City Torque do Uruguai, que fazem o jogo de ida nesta quinta-feira a partir das 9:30 da noite em Cusco, no Peru. Do outro lado da chave, o São Paulo perdeu por 1-0 para o Boca Juniors na Argentina na terça-feira e disputa o jogo de volta na terça às 9:30 no Morumbis, enquanto o Vasco empatou na terça-feira em 0-0 com o Independiente Santa Fé da Colômbia em Bogotá e disputa o jogo de volta na terça-feira às 19 horas em São Januário. Esta quarta-feira teve também convocação da seleção brasileira para os primeiros jogos após a Copa do Mundo de 2026. A

A seleção vai disputar entre o fim do mês de setembro e o começo do mês de outubro dois amistosos contra a Austrália na Austrália e um amistoso contra a seleção da Índia na Índia. Apenas 8 jogadores que estiveram na Copa do Mundo foram convocados por Carlo Ancelotti. A lista tem os goleiros Hugo Souza do Corinthians, Murisco do Coritiba...

0: Campistas, Andrei Santos do Manchester United, Breno Bidon do Corinthians, Bruno Guimarães do Arsenal, Danilo Santos do Botafogo, Douglas Luiz da Juventus e Gabriel Bontempo do Santos. E os atacantes, Endrick do Real Madrid, Estevão do Chelsea, João Pedro do Chelsea, Pedro e Samuel Lino do Flamengo, Rafinha do Barcelona, Rayan do Bournemouth e Vinícius Júnior do Real Madrid.
1: Muito bem, 2:09. A gente vai abrir espaço agora para Maria Cristina Fernandes, conversando com Fernando Andrade e com a Tatiana Vasconcelos. Lembrando que essa conversa foi ali no início da tarde sobre todo esse imbróglio que envolve o Supremo Tribunal Federal, essa crise institucional, mas uma conversa que se deu ainda antes das decisões do ministro Edson Fachin. Mas é sempre importante a gente ouvir a Maria Cristina Fernandes.
2: Temos desdobramentos da crise no Supremo Tribunal Federal com dois fatos novos. Primeiro, a determinação do ministro Flávio Dino de reintegração imediata de Andrei Rodrigues ao cargo de diretor-geral da Polícia Federal e a manifestação do presidente Lula, candidato à reeleição, pedindo a quebra do sigilo das investigações de todos os envolvidos do Master. Maria Cristina.
3: Sim, Tati. Eu acho que para ajudar o ouvinte, porque a gente está realmente bombardeado de fatos, né, em torno dessa crise, talvez seja importante a gente circunstanciar o que veio antes, imediatamente antes. Ontem à noite, a Advocacia Geral da União havia contestado a decisão do ministro André Mendonça de afastar o diretor-geral da Polícia Federal, Andrei Rodrigues, e o diretor de inteligência, Leandro Almada. O ministro presidente do Supremo, Luiz Edson Fachin, respondeu a este pedido da AGU, do ministro Jorge Messias, ontem à noite, dando 72 horas para o ministro André Mendonça se pronunciar sobre este pedido da AGU. Eis que na manhã de hoje, antes, portanto, havia-se passado 12 horas dessa decisão do Fachin, o ministro Flávio Dino soltou uma decisão mandando Andrei e Almada voltarem aos seus cargos. Ele atropelou, portanto, o presidente do Supremo. Ele acusou o Mendonça de atropelar o Fachin, mas na verdade, porque quando Mendonça decidiu afastar, havia sido aberto um prazo de 5 dias pelo Fachin para que todos os principais atores dessa contenda, né? André Mendonça, Alexandre de Moraes, Andrei Rodrigues e Paulo Gonet, PGR, se manifestassem. Foi no curso desse prazo que o Fachin mandou afastar o Andrei, a AGU se manifestou, o Fachin respondeu e agora o Dino manda o Andrei voltar para o cargo. Então, houve atropelos em série. Uhum. Qual é o argumento do Dino? Que, primeiro, o Mendonça afastou o Andrei atendendo a um pedido do Partido Novo. Ele diz que o Partido Novo tem um candidato à presidência da República e não pode, no meio de um processo eleitoral, ser atendido a um vício aí como parte do processo penal, dada a conjuntura eleitoral. Apontando aí ingerência na conjuntura eleitoral. Aliás, essa questão da ingerência está, ao longo da decisão dele, está realçada em vários momentos. Ele disse que, em um determinado trecho lá, ele diz que a inconstitucionalidade de decisões jurisdicionais promovem o desequilíbrio da disputa eleitoral. Porque deve haver paridade de armas e neutralidade por parte do Estado em relação aos partidos e candidatos. Sugere que o Mendonça esteja agindo partidariamente. É uma decisão bastante, digamos, bastante forte em relação ao que, crítica em relação ao que o Mendonça fez. Ele disse que o Mendonça errou ao submeter a sua decisão de afastamento do Andrei à segunda turma, quando deveria tê-lo feito ao plenário.

0: critica ainda a comparação que o Mendonça fez do... Disse que o precedente para esse afastamento do Andrei foi o afastamento do... Foi o impedimento da posse do Alexandre Romagem como chefe da Polícia Federal no governo Jair Bolsonaro. Ele disse que são... É uma invocação, é um paralelo que despreza as diferentes conjunturas que o Brasil vivia. Bem, ali havia alguns indícios ali já de atuação indevida por parte da ABIN, de onde veio a Agência Brasileira de Inteligência, de onde veio o Romagem, mas ainda não estavam dados todos os elementos de que estava em curso a trama golpista. Enfim, uma decisão bastante polêmica e que não manda cumprimento imediato e notifica o presidente da República para que ele tome logo a decisão de reintegrar o Andrei Rodrigues. O presidente da República pronunciou-se por meio do X, numa mensagem que também eu diria que sujeita a alguma controvérsia, porque talvez de maneira acertada ele faz um apelo para que todo o inquérito do Master seja aberto, seja dado transparência ao inquérito do Master. E em seguida ele diz que isso deve ser feito se mirando no bom exemplo da operação Spoofing, conduzida pelo ministro Ricardo Lewandowski. Bem, primeira coisa que, por que não pedir transparência também para o inquérito do INSS?
1: Pois é.
0: Porque apenas do Master. Aí se pode argumentar, não, porque este inquérito do Master que está provocando o confronto do Mendonça e do Alexandre de Moraes. Não é só isso. No INSS está a investigação também que diz respeito ao filho do presidente, a lobista Roberta Luxinger, e esta é uma das motivações da atuação do André Mendonça. E ao trazer a operação Spoofing, foi uma operação relatada pelo ex-ministro Ricardo Lewandowski, depois se tornaria ministro da Justiça e se afastou já do Ministério da Justiça, e essa operação foi aquela que expôs as relações para lá de indevidas, eu chegaria a dizer que espúrias, entre um juiz e o procurador, que foram o juiz Sérgio Moro e o então procurador Deltan Dallagnol. Hoje Sérgio Moro, senador, candidato ao governo do Paraná, Dallagnol tenta chegar ao Congresso Nacional pela segunda vez. Esta operação expôs os diálogos e a maneira como eles atuavam, digamos assim, em parceria quando o inquérito judicial não deve instruir, né, o Ministério Público para seus fins. Só que ao fazer isso, o presidente parece dar curso a sua, digamos, ao trauma da Lava Jato, quando não é mais isso que está em jogo, né, Tati? Eu acho que o pedido de transparência, ele é bem-vindo e ele deve ser valorizado pelo eleitor, mas há elementos aí que, digamos assim, desnecessários, que poluem essa manifestação do presidente, que estava sendo aguardado, eu diria, que há algum tempo. Ainda está por ser explicado por que no meio disso tudo, porque o que a gente ouviu, o que eu ouvi ontem à noite, antes dessa decisão do ministro, do presidente do Supremo, eu tinha ouvido que haveria ali em curso uma tentativa de se obter do Fachin uma decisão liminar de reintegração do Andrei, para que o Andrei, de volta ao cargo, pedisse demissão e o presidente o exonerasse, numa tentativa de baixar a labareda. Acontece que o prazo que o Fachin deu foi de 72 horas. Então.
1: Extenso, né, Maria Cristina?
0: Bastante extenso.
1: Para a temperatura da crise, né? Parece desconectado ali, né?
0: Mas o Fachin, ele.

0: joga muito na letra da lei, né, Tati? Então, ele obedece muito ao rito legal das decisões, aos regimentos. Então, se o que está na norma são 72 horas, ele
1: Ele
0: segue o
1: cumpre
0: que
1: a
0: está na
1: norma.
0: norma.
1: É,
0: Ele
1: perfeito.
0: cumpre a norma. Agora, a questão é que parece que ele é o único que está cumprindo aí a norma e está sendo sucessivamente atropelado. Daí a gente concluir que haja uma combinação entre o Palácio Planalto e o ministro Flávio Dino, eu acho que vai a alguma distância, não tenho elemento para isso. Mas o fato é que é uma decisão de hoje que complica ainda mais, porque questiona, digamos assim, a autoridade do presidente do Supremo na condução da busca de uma saída para essa crise e, por outro lado, essa manifestação do presidente, que poderia ter sido um pouco mais simples, direta e sem misturar tanto as frequências.
2: Agora, Maria Cristina, por exemplo, hoje a sessão no Supremo já foi cancelada, era para começar às 2, foi cancelada. Não há uma data para essa discussão acontecer no plenário da casa. Vimos ontem que ex-ministros da corte se manifestaram pedindo uma solução. Hoje, quem abriu os jornais, os grandes jornais do país, viu entidades empresariais do manifesto chamado Manifesto à Nação Brasileira. Essas pressões interferem?
0: Eu acho que sim, eu acho que há uma demanda crescente para que as decisões. O manifesto empresarial pede uma sessão pública do plenário para discutir esse tema. Há um certo temor de que as decisões do Supremo sejam tomadas no escurinho do cinema, né, Fernando? Que isso. Pecaria, uma decisão que pecaria pela legitimidade num tribunal que já está agindo, digamos, ao arrepio dessa legitimidade. Então, é um apelo que é bem-vindo, embora eu acho que essa crise do Supremo, acho que leva não apenas o judiciário, mas eu acho que leva as instituições públicas e privadas do país, como um todo, a repensar a relação que tem estabelecido com o judiciário, né? Que relação o setor privado tem estabelecido com o judiciário na busca da defesa de seus interesses? A gente tem observado, né? O caso Master é exemplar em relação a isso. A traficância de interesses privados no judiciário por parte de litigantes, né, privados que se valem de relações privilegiadas no judiciário para fazer valer suas decisões. Então, que esta crise traga uma maior transparência nessas relações do público-privado também seria bem-vindo. E se isso puder começar pela quebra de sigilo e por uma decisão pública de encaminhamento de uma saída para esse caso, também seria mais do que bem-vindo.
3: Maria Cristina Fernandes conversando com a Tatiana Vasconcelos e com Fernando Andrade. Pedro Pupulin tem mais informações sobre toda essa situação. É um tema nacional, mas que invade a corrida ao governo de São Paulo.
4: Os dois principais candidatos ao governo de São Paulo, Fernando Haddad, do PT, e o governador Tarcísio de Freitas, do Republicanos, se manifestaram nesta quarta-feira sobre a crise vivida pelo Supremo Tribunal Federal. A crise ganhou força a partir da decisão do ministro André Mendonça, relator do caso Master, de retirar o sigilo de um relatório da Polícia Federal que mostrava mensagens atribuídas ao ex-banqueiro Daniel Vorcaro, dirigidas a Alexandre de Moraes. O candidato petista defendeu o posicionamento do presidente Lula, que em mensagem em uma rede social nesta quarta-feira defendeu a quebra completa do sigilo das investigações relacionadas ao caso do Banco Master.
5: A melhor maneira que a gente pode fazer para enfrentar essa crise é isso, dar transparência total para os inquéritos, para que a população saiba em que pé estão as investigações e possa até o quadro de outubro formar juízo sobre o que imagina que é o melhor para o país.

0: sobretudo no plano nacional, em que você vai estar decidindo quem vai ser o presidente da República.
1: Sobre o mesmo assunto, Tarcísio de Freitas afirmou que as decisões tomadas por ministros da corte em sentidos opostos sobre o comando da Polícia Federal dificultam a confiança da sociedade no Supremo.
2: Isso passa para a sociedade uma mensagem clara de insegurança jurídica. Então, chega um ponto, e o Supremo está sendo posto à prova agora, que você passa a ter dificuldade de confiar nas instituições. Qual é a credibilidade ou a segurança que o Supremo está passando para a sociedade? E essa é uma reflexão importante que a gente vai fazer, porque o guardião da Constituição não está conseguindo mostrar para as pessoas que tem capacidade de produzir segurança jurídica.
1: Os dois candidatos cumpriram agendas de campanha nesta quarta. Tarcísio visitou uma unidade do Armazém Solidário, programa da Prefeitura de São Paulo que oferece alimentos mais baratos para pessoas inscritas no CadÚnico. Na ocasião, ele prometeu levar o modelo para outras regiões do estado em parceria com as prefeituras. Já o petista se reuniu com apoiadores e candidatos do PT na região do Alto Tietê, onde faria uma caminhada com apoiadores no centro de Mogi das Cruzes. O percurso, no entanto, foi cancelado em decorrência de uma forte chuva. Apesar da interrupção da caminhada, Haddad conversou com moradores e apoiadores e prometeu, entre outros pontos, rever o modelo de pedágios Free Flow implementados pela gestão Tarcísio e reabrir o pronto-socorro do município. Com a colaboração de Bruna Barbosa, de São Paulo, Pedro Pupulim.

0: 12h26 de São Paulo, nós vamos a Minas Gerais com Janaína Regiane. Tem informações sobre um caso de suspeita de erro médico.
1: A Justiça de Minas Gerais suspendeu por tempo indeterminado o exercício da medicina pelo cirurgião plástico Rodrigo Ribeiro Credídio. A decisão ocorre após denúncias de possíveis irregularidades em procedimentos realizados na clínica Credídio Cirurgia Plástica e Nutrologia, a qual ele é proprietário em Belo Horizonte. A liminar foi concedida pela 26ª Vara Civil de Belo Horizonte, a pedido da Defensoria Pública de Minas Gerais. Além de afastar o médico, a Justiça determinou que ele deixe a direção técnica da clínica. Um dos casos citados no processo é de uma paciente de 59 anos que morreu em abril de 2024, depois de ser submetida a 5 procedimentos de cirurgia plástica em uma mesma sessão. O filho dela, Gustavo Botelho, disse que ela teve complicações decorrentes dos procedimentos e morreu 2 meses depois. Para Gustavo, a decisão representa uma vitória para as famílias.
2: Nós recebemos a decisão de suspensão do exercício médico pelo Rodrigo Credídio como uma vitória. A vitória de uma batalha que nivela a discussão de possível culpa que até o momento estava 100% nas mãos das vítimas. A partir deste momento a gente acredita que o andamento de todas as ações em todas as instâncias será mais célere, justamente pelo interesse da parte contrária, da parte médica, em também esclarecer todos os fatos com a devida celeridade. E então, foi uma vitória de uma guerra que só vai terminar quando todos os processos tiverem o seu trânsito em julgado.
1: Após o caso da mãe de Gustavo, outras pacientes procuraram a Defensoria Pública e relataram complicações após procedimentos realizados pelo cirurgião. Elas relataram problemas como infecções graves e danos estéticos. Ainda segundo a determinação da Justiça, a clínica terá 15 dias para indicar um novo responsável técnico com registro do CRM, Conselho Regional de Medicina de Minas Gerais, e entregar à Justiça prontuários, termos de consentimento e outros registros clínicos de pacientes submetidas a cirurgias realizadas pelo médico entre 2019 e 2024. Em caso de descumprimento, a Justiça poderá determinar a busca e apreensão dos documentos. Também, segundo a decisão, informações reunidas em inquéritos policiais e procedimentos do CRM apontam em análise inicial para possíveis falhas na realização e no acompanhamento das cirurgias. Entre os procedimentos estão a realização de múltiplos procedimentos de alta complexidade em uma única sessão, as informações fornecidas às pacientes antes das operações e o acompanhamento no período pós-operatório.

0: De acordo com a Justiça, a decisão de suspensão das atividades do médico é liminar, ou seja, ainda não representa uma conclusão definitiva sobre as acusações. Em nota, a clínica informou que vai recorrer. A unidade afirma que a liminar foi concedida a partir de informações que teriam levado a defensoria a uma interpretação equivocada dos fatos. Também sustenta que possui todas as licenças e alvará sanitário válido e que apresentou documentos que comprovariam a regularidade e a qualidade dos procedimentos realizados. A Polícia Civil de Minas Gerais informou que o inquérito continua em andamento. Segundo a corporação, médico, vítimas e testemunhas já foram ouvidos, alguns laudos foram concluídos e outras diligências ainda são realizadas para esclarecer os fatos e as circunstâncias dos casos investigados. A nossa equipe de reportagem procurou a defesa do cirurgião e aguarda retorno. De Belo Horizonte, Janaína Regiane.
1: 2:30 agora.
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0: quinta-feira, 10 de setembro de 2026. O presidente do Supremo Tribunal Federal, Edson Fachin, marcou sessão no plenário para terça-feira para analisar o relatório da Polícia Federal que menciona o ministro Alexandre de Moraes nas investigações sobre o caso Master. A decisão faz parte de uma série de medidas adotadas por Fachin para organizar os conflitos entre os magistrados do STF. Ele também suspendeu todas as investigações de ministros do Supremo e determinou que esses casos sejam enviados primeiramente à presidência do tribunal. Um estudo mostrou que bebidas quentes triplicam o risco de câncer de esôfago. De acordo com resultados, as pessoas devem deixar as xícaras de chá e café muito quentes esfriarem até que estejam em uma temperatura confortável. Ainda segundo o estudo, o consumo diário de 6 ou mais bebidas quentes foi associado a um aumento de 71% no risco de surgimento de células cancerígenas. A pesquisa foi publicada no Jornal Internacional do Câncer. O estudo se baseia na análise do consumo de bebidas quentes por quase 980 mil pessoas no Reino Unido. A Polícia Federal no Maranhão recebeu pedido para incluir os irmãos Agatha e Alan, desaparecidos há 8 meses, num alerta da Interpol. Agatha Isabelle, de 6 anos, e Alan Michael, de 4, foram vistos pela última vez em janeiro, numa comunidade quilombola. A mãe das crianças apresentou um pedido para que os nomes sejam incluídos na difusão amarela, que é um mecanismo utilizado pela Interpol para auxiliar na localização de pessoas desaparecidas, inclusive fora do país. No horário de Brasília, 2 horas e 32 minutos.
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0: Muito bem, 2 horas e 34 minutos. Agora é o momento que a gente vai acionar o Leandro Gouveia, mas antes do panorama CBN, antes do Leandro, a gente vai abrir espaço para o Alexandre Schwartzman conversando com Cássia

0: Godoy.
1: Alex, hoje você nos traz um tema dos mais pertinentes. Nós estamos falando a todo momento sobre essa crise na mais alta corte do país. Hoje, inclusive, com mais um capítulo dessa crise, a decisão do ministro Flávio Dino derrubando uma decisão anterior de outro ministro, André Mendonça. E você nos conta, Alex, quais podem ser as implicações econômicas de uma crise como essa? Conta pra gente.
2: Ah, pois é, hoje vou começar aqui um relato pessoal. Ontem esgotaram os meus adjetivos para tratar dessa crise, confesso, assim. Ontem eu já não encontrava nada que pudesse adjetivar. Aí veio essa hoje, eu realmente, assim, acabou. Eu não tenho mais o que falar, assim, em termos de degradação que a gente tem visto. Mas a minha leitura disso, Cássio, assim, ele é... É sério, é um problema, obviamente, com complicações complicadas. Eu acho que é um sintoma, né, de uma degradação institucional muito profunda pela qual o país tem passado. E não é uma coisa de hoje, é um processo que, na verdade, vem de muito tempo. A gente... É um país que não é muito afeito a regras, né? Vamos começar a colocar dessa forma. A gente já está consagrado na literatura, Sérgio Buarque de Holanda, Raimundo Fauro, falava da questão das dificuldades que a gente tem de impor um conjunto de regras que seja comum a todos, né? E, enfim, houve alguns esforços reformistas no passado que a gente tenta mais ou menos colocar algumas regras só para verem elas serem de alguma maneira contornadas, né? Então, lembrar como a origem dessa crise, pelo menos da manifestação mais recente dessa crise, que é obviamente a questão do Banco Master, as ligações. O pessoal fala pouco republicanas. Eu não acho que é pouco republicana, não. Ela é bem republicana, desde que você adicione banana, né, no republicano aqui nesse caso. Essas ligações, dizer, mostram que a principal maneira que existe hoje de enriquecer no Brasil não é uma maneira que leva ao conjunto do bem comum, mas que é uma coisa que está muito estabelecida em economia, vem ali desde desde o Adam Smith, a ideia de cada um buscando, né, o lucro acaba fazendo com que o país prospere. Isso é verdade desde que você tenha um ambiente institucional em que essa busca pelo lucro se traduza, na verdade, numa luta concorrencial por aumento de produtividade, novos produtos, novos mercados, enfim, é assim que essas economias crescem. Estados Unidos pode não ser o menor exemplo disso hoje, no sentido de que tem bagunça lá, mas até recentemente era isso. Quem é que fica rico? É quem cria coisas novas, quem avança em inteligência artificial, quem cria o iPhone, quem criou o automóvel, enfim, tudo isso. No Brasil, e acho que esse é o ponto que eu queria trazer, na verdade, assim, quem fica rico é aquele que se aproxima do poder público. É uma briga, na verdade, para que o poder público acabe atuando como um árbitro e beneficiando um ou outro jogador, né? Não é um árbitro exatamente imparcial, pelo contrário, né? Tem uma briga, na verdade, é para ver quem é que consegue trazer o árbitro para si. E o que a gente está vendo hoje no Supremo Tribunal Federal, acho que é simplesmente mais uma instância desse fenômeno, né? De uma, na verdade, de diferentes grupos tentando enriquecer e que vão cada um trazendo ali as suas peças para dentro do tabuleiro, mas o enriquecimento de um não se dá através do enriquecimento da sociedade como um todo. Ele tipicamente é tirar um roubamonte. Você tira de um e pega para outro. Eu acho que é isso. Essa crise no Supremo, na verdade, eu hesito em falar que é o cume, que é o pico dessa forma de enriquecimento, porque no Brasil a gente sempre descobre que tem alguma coisa a mais, né? Que as pessoas vão tentar fazer nesse sentido, mas é isso, é uma briga basicamente para extrair dinheiro do resto da sociedade, tendo como árbitro o poder público. E o resultado dessa história toda, a gente está todo mundo brigando para roubar o monte um do outro, e ninguém está preocupado em inovar, ninguém está preocupado em fazer coisas novas, em criar produtos novos, em explorar novos mercados, enfim. E o resultado econômico dessa história toda é um país no qual o crescimento da produtividade tem sido pífio, né? Acabei de atualizar, teve o número do PIB ali na semana passada. Quer dizer, o crescimento da produtividade por hora no Brasil, de 2012 para cá, foi de 0,2% ao ano. Vai tentar crescer com
1: apenas
2: isso.
1: Apenas 0,2% ao ano?
2: 0,2% ao ano. Se a gente pegar ali o produto por hora no ano completo de 2012, pegar o produto por hora nos 12 meses encerrados em junho de 2026, é isso, o produto por hora trabalhada no Brasil cresce 0,2% ao ano. E 0,2% eu estou sendo generoso, porque é um arredondamento de uma coisa um pouquinho menor do que 0,2%. Então, assim, como é que você vai crescer com um crescimento de produtividade, uma expansão de produtividade dessa ordem de magnitude? Veja, a população e idade de trabalhar, entre crescimento populacional e envelhecimento, está crescendo ali em torno de 1% ao ano. Assim, tem 1% a mais de gente para trabalhar cada ano, crescimento de produtividade 0,2%, você não vai muito longe com isso, né? E a estagnação do Brasil, eu acho que é um reflexo desse processo todo. Obviamente não é a crise do STF que leva a isso, ela é só uma manifestação a mais desse modelo de crescimento, o modelo de enriquecimento, não é de crescimento, é um modelo de estagnação, mas um modelo de enriquecimento em que as pessoas basicamente tentam extrair renda do resto da sociedade para si. E é essa tristeza, você olha para isso, é para desanimar mesmo, não é para faltar adjetivo.
0: Em destaque no Panorama CBN, presidente do Supremo marca julgamento de Alexandre de Moraes no caso Master e assume inquérito das fake news. Edson Fachin mantém Andrei Rodrigues na Polícia Federal ao suspender decisões de André Mendonça e Flávio Dino. PF intima dono do BTG, presidente do Banco Central e Roberto Campos Neto para depor como testemunhas no caso Master. Mendonça homologa delação de operador financeiro do caso Dark Horse. Carlo Ancelotti convoca 8 estreantes para a seleção brasileira e média de idade cai para 24 anos. Você que está aqui comigo, eu sou o Leandro Gouveia e essa é a segunda edição do podcast Panorama CBN de quarta-feira, 9 de setembro de 2026. Em menos de meia hora eu te conto as principais notícias do dia. Você pisca e tudo já mudou em Brasília. No fim da tarde dessa quarta-feira, o presidente do Supremo Tribunal Federal, Edson Fachin, adotou uma série de medidas para tentar conter a crise na corte. O ministro retirou o ministro Alexandre de Moraes da relatoria do inquérito das fake news aberto em 2019 e assumiu as investigações. Todos os atos e decisões praticados por Moraes ao longo desses 7 anos continuam válidos. Só as ações penais que já têm denúncia recebida pela justiça vão continuar com Moraes. Em outra frente, Fachin determinou a suspensão imediata de todo e qualquer procedimento que envolva investigações contra ministros do tribunal. A medida paralisa a tramitação do processo relatado pelo ministro André Mendonça contra Moraes, envolvendo as conversas com o banqueiro Daniel Vorcaro. A Procuradoria-Geral da República tinha pedido a anulação do pedido de apuração com a justificativa de que a coleta de elementos contra um ministro precisa de aviso prévio à presidência da Corte e análise do plenário do Supremo. Fachin convocou então uma sessão extraordinária do plenário para a próxima terça-feira, dia 15, às 10 horas da manhã, para analisar o processo que reúne o relatório da PF sobre Alexandre de Moraes. Ainda não há uma data marcada para julgar o despacho de Moraes que questiona a conduta de André Mendonça, pelo menos até o momento em que eu gravo o podcast. O presidente do Supremo determinou que qualquer novo procedimento sobre possíveis apurações contra integrantes do tribunal tem que passar antes pela presidência da corte. Fachin declarou que as decisões buscam evitar o risco de comandos conflitantes

e tumulto processual dentro da corte. E teve mais, Edson Fachin também decidiu manter Andrei Rodrigues no cargo de diretor da Polícia Federal. No começo dessa quarta-feira, o ministro Flávio Dino determinou a volta imediata de Andrei Rodrigues ao comando da PF e de Leandro Almada da Costa à chefia da Diretoria de Inteligência Policial, suspendendo a decisão do dia anterior do ministro André Mendonça, que tinha mandado paralisar a produção de relatórios de inteligência da PF. Mendonça tinha alegado que a cúpula da corporação fez monitoramento ilegal contra ele próprio e contra o advogado-geral da União, Jorge Messias. E aí, ao analisar um recurso apresentado por Andrei Rodrigues, o ministro Flávio Dino avaliou que a saída do diretor prejudica investigações urgentes que estão sob a responsabilidade dele no STF, entre elas a apuração sobre o uso de emendas parlamentares federais para empresas suspeitas de financiarem a produção do filme Dark Horse, sobre o ex-presidente Jair Bolsonaro. Dino destacou que tirar o comando da Polícia Federal atrasa a análise das provas e afeta a organização das equipes, o que na prática acaba favorecendo os alvos das investigações. Na ordem enviada ao presidente da República, que é responsável por cumprir a medida, Flávio Dino garantiu o retorno total das funções dos oficiais e determinou que os delegados fiquem protegidos de novas punições motivadas pelo cumprimento de ordens da Justiça. Nessa decisão ainda, o ministro Flávio Dino fez duras críticas à ordem de afastamento emitida por André Mendonça. Disse que divergências pessoais não justificam decisões em causa própria para paralisar os trabalhos da corporação. Lembrou que a paralisação imposta por Mendonça atinge centenas de apurações cruciais, como o caso da morte de Marielle Franco e esquemas de venda de decisões judiciais. Apontou ainda que o próprio André Mendonça foi alvo de notícias recentes por causa de uma reunião privada com o empresário Daniel Vorcaro, em dependência de uma empresa privada, o que exigiria mais moderação da magistratura, segundo Flávio Dino. Ele ainda criticou a decisão de Mendonça por ter sido feita a pedido do Partido Novo. Dino diz que houve falta de legitimidade legal no processo penal. Ele alegou que o partido tem candidatura própria à presidência da República e disse ser inadequada à solicitação feita durante a corrida eleitoral. O ministro reforçou que o tema sobre os relatórios deve ser analisado pelo conjunto dos ministros do STF, como defendeu Gilmar Mendes no dia anterior, e observou também que a conduta do diretor-geral da Polícia Federal se restringiu ao cumprimento de ordens vindas do ministro Alexandre de Moraes. Aí, depois da decisão de Flávio Dino, o presidente do Supremo, Edson Fachin, cancelou a sessão do plenário que estava marcada para essa quarta. E o cancelamento de uma sessão de julgamentos é bem atípico. O jornal O Globo levantou que a primeira vez que isso aconteceu foi em 1891, por falta de ministros na sessão. E o segundo cancelamento só veio acontecer 112 anos depois, em 2003, também pela ausência do número mínimo de ministros. Fachin, então, passou o dia chamando cada um dos pivôs da crise para conversas individuais. Ele se reuniu com Flávio Dino, pela manhã conversou por telefone com André Mendonça, que manifestou contrariedade à decisão do colega, e Fachin também se reuniu com Alexandre de Moraes. Aí, no fim da tarde, Fachin decidiu suspender as ordens escritas pelos dois ministros, André Mendonça e Flávio Dino, o que na prática, então, mantém Andrei Rodrigues no cargo de diretor-geral da corporação. Fachin afirmou que o choque entre os despachos dos colegas criou um conflito grave. Por isso, o ministro declarou que a presidência do tribunal é a única autoridade competente para conduzir o caso a partir de agora. Fachin também intimou o diretor da Polícia Federal a prestar informações formais em até 48 horas. A permanência definitiva dele no cargo vai ser avaliada por Fachin depois de receber essas explicações. O ministro manteve ainda o prazo de 72 horas para que o ministro André Mendonça apresente esclarecimentos à presidência da corte, tempo que termina já na próxima sexta-feira. Para justificar a medida, Fachin registrou que a decisão de sustar atos de outros integrantes do tribunal é algo muito raro, só que destacou que os comandos contraditórios dados em um intervalo de 24 horas colocaram em risco a integridade da Suprema Corte e a ordem pública. Os candidatos à presidência da República usaram as redes sociais e eventos de campanha para comentar esse novo capítulo da crise no Supremo, ainda antes da última decisão de Fachin. O presidente Lula, candidato à reeleição pelo PT, defendeu nas redes sociais a quebra completa do sigilo de todos os envolvidos no caso Master. Ele classificou o episódio como o maior crime financeiro da história do país e cobrou mais transparência em vez de vazamentos seletivos durante a disputa.

0: Distrito Eleitoral. O senador Flávio Bolsonaro, do PL, cumpriu agenda em Juiz de Fora, cidade em que o pai dele, Jair Bolsonaro, levou uma facada em 2018 durante a campanha. O senador criticou Flávio Dino, afirmando que o ministro age para defender o governo e interferir na eleição. Ele disse que a decisão é uma canetada ao arrepio da Constituição. Augusto Cury, do Avante, evitou comentar diretamente a decisão de Flávio Dino, mas disse estar muito triste com os recentes episódios envolvendo o STF. Defendeu maior prestação de contas por parte das autoridades públicas e avaliou que a crise tem contribuído para o desgaste da imagem da corte perante a sociedade. O candidato Renan Santos, do Partido Missão, chamou a situação do STF de insana e disse em vídeo que não existe mais república. Ronaldo Caiado, do PSD, criticou o que chamou de ditadura da toga, chamou Flávio Dino de imperador e afirmou que o ministro passou de todos os limites. Romeu Zema, do Novo, acusou a justiça de agir para proteger o próprio sistema. O partido dele foi o autor do pedido de afastamento dos delegados. Em agenda de campanha em Brasília, Zema classificou a medida de Dino como uma aberração jurídica e cobrou uma intervenção do presidente da corte, ministro Edson Fachin. E a Polícia Federal intimou o presidente do Banco Central, Gabriel Galípolo, e o ex-presidente do BC, Roberto Campos Neto, para prestarem depoimento no caso Master. A informação foi revelada pelo jornal O Estado de São Paulo. Também vão depor o dono do BTG Pactual, André Esteves, e o diretor de fiscalização do Banco Central, Ailton Aquino. Os quatro vão dar explicações na condição de testemunhas e têm obrigação de falar a verdade. Os nomes foram citados no depoimento do ex-diretor do Banco Central, Paulo Sérgio Souza, que é investigado por suspeita de receber propina do banqueiro Daniel Vorcaro para favorecer o banco. O ex-diretor nega as irregularidades. Como o inquérito vai ser concluído em breve, a PF cumpre a praxe de ouvir todos os citados antes de elaborar a lista final de indiciados. Em depoimento, Daniel Vorcaro disse que o ex-servidor não favoreceu o Master, mas ele admitiu que fez um agrado ao ex-diretor ao apoiar uma viagem da família dele à Disney, nos Estados Unidos. Paulo Sérgio Souza disse que relatou supostas irregularidades do Master a Galípolo e Ailton Aquino. Ele também declarou que no fim de 2024, o BTG comunicou ter descoberto uma fraude bilionária no banco em uma reunião com Campos Neto. E o ministro André Mendonça homologou nessa quarta-feira a delação premiada do operador financeiro Antônio Carlos Freixo Júnior, conhecido como Mineiro, sobre o caso Dark Horse. A decisão valida o acordo que ele fechou com a Procuradoria-Geral da República nas investigações do caso Master. Como a jornalista Malu Gaspar, do Globo e da CBN, revelou na terça, Mineiro confirmou à PGR ter feito 7 transferências para o fundo Ravengate, nos Estados Unidos, totalizando 12,3 milhões de dólares, cerca de 69 milhões de reais na época. O fundo é gerido por Paulo Calisto, advogado do ex-deputado Eduardo Bolsonaro. E a Polícia Federal investiga se o dinheiro financiou o filme Dark Horse ou se custeou a ida de Eduardo para o Texas. Além dos repasses, Mineiro relatou entregas de dinheiro vivo em malas. E a CBN deu sequência à série de sabatinas com os candidatos ao governo do Rio de Janeiro, em parceria com os jornais O Globo, Extra e Valor Econômico. O segundo entrevistado foi William Siri, do PSOL. Na pesquisa Quest, divulgada na terça-feira, o candidato apareceu em queda, de 3 para 1% das intenções de voto. Siri atribuiu o resultado à falta de estrutura financeira da campanha e disse que o apoio do presidente Lula a Eduardo Paes, do PSD, confunde os eleitores do campo progressista.
1: É uma luta de Davi contra esses Golias, que tem estrutura, que tem gente na rua, é uma máquina colossal. A cada esquina você vê uma bandeirinha do PL, do Eduardo Paes, do PSD, que nós temos que derrotar a extrema-direita, né? E aí acaba que há uma confusão entre o PSOL e o PT, aqui mesmo, né, do campo progressista.
0: A sabatina está disponível no site, no YouTube da CBN, para você que é do Rio ouvir todas as propostas. Nos próximos dias, os convidados serão os candidatos Antônio Garotinho, do Republicanos, e Eduardo Paes, do PSD. Notícias do Oriente Médio. O Conselho de Governadores da Agência Internacional de Energia Atômica, que é um órgão da ONU, que fiscaliza o setor nuclear, aprovou uma resolução que encaminha o Irã ao Conselho de Segurança das Nações Unidas. É a primeira vez em 20 anos que isso acontece. O grupo de 35 países tomou a decisão porque o governo iraniano descumpriu obrigações do Tratado de Não Proliferação Nuclear, do qual é signatário. O Irã criticou a medida e disse que a resolução é política e tendenciosa. Na batalha naval, o Irã informou que atacou 10 navios perto do Estreito de Hormuz em resposta ao afundamento de 5 petroleiros iranianos pelos Estados Unidos. É a maior onda de ataques recíprocos contra a navegação marítima desde o início da guerra, que já dura mais de 6 meses. O governo iraniano também declarou que lançou mísseis balísticos contra uma base usada por forças americanas na Jordânia. Os confrontos aumentaram logo depois de um dia de combates intensos entre a Arábia Saudita e os rebeldes Houthis do Iêmen, que são aliados do Irã. Com o aumento da tensão no Oriente Médio, o petróleo passou de 100 dólares pela primeira vez desde julho. No momento em que eu gravo, o barril do tipo Brent sobe quase 4%, negociado a 101 dólares. Por causa da alta do petróleo, que já chega a 40% desde julho, o governo ampliou o subsídio para a gasolina de 44 centavos para 63 centavos por litro. Além disso, vai haver uma redução de 19 centavos por litro de etanol. O presidente Lula ainda assinou uma medida provisória para conceder uma subvenção de mais R$1 por litro de diesel. Hoje, o subsídio para o diesel já está em R$1,12. A subvenção à gasolina se encerrava nessa quarta-feira e, no lugar, o governo aplicou uma desoneração de imposto que vai ser ainda maior que a subvenção, que é o pagamento direto aos produtores e importadores, que é o modelo que vinha sendo adotado. E mesmo com a alta das ações da Petrobras, acompanhando a valorização do petróleo, o principal índice da Bolsa de Valores de São Paulo caiu 0,93%, aos 185.629 pontos. O dólar comercial subiu 0,51%, cotado a R$ 5,11. O euro vale R$ 5,94, com alta de 0,57%. Falando agora de tecnologia, a Apple apresentou nessa quarta-feira o primeiro celular dobrável da empresa. O anúncio marcou a estreia do novo presidente executivo da marca, John Ternus, de 50 anos, que assumiu o comando depois de 15 anos de Tim Cook na liderança. Nos Estados Unidos, o novo aparelho vai custar a partir de US$ 1.999, US$ 2.000. No Brasil, os preços começam em R$ 22.000 e chegam a quase R$ 31.000 na versão mais avançada. A pré-venda começa no dia 16 de outubro e as entregas partem do dia 23. O modelo traz algumas novidades curiosas. Esse é o primeiro iPhone a funcionar com a caneta que antes era só usada no iPad. E não tem espaço para chip físico de operadora. Funciona só com chip virtual. No futebol, o técnico Carlo Ancelotti anunciou a primeira convocação da seleção brasileira masculina para o novo ciclo rumo à Copa do Mundo de 2030. A lista traz 8 estreantes e reduz em 5 anos a média de idade do grupo, que caiu para 24 anos. As novidades são os goleiros Pedro Morisco, do Coritiba, e Otávio, do Cruzeiro, os zagueiros Arthur Dias, do Atlético Paranaense, e Jair Cunha, do Nottingham Forest, os laterais Mateuzinho, do Corinthians, e Mauro Júnior, do PSV, e os meio-campistas Breno Bidon, do Corinthians, e Gabriel Bontempo, do Santos. Entre os goleiros, além desses que eu anunciei, foi chamado também Hugo Souza, do Corinthians. Na defesa estão Douglas Santos, do Zenit, Gabriel Magalhães, do Arsenal, Marquinhos, do PSG, Vitor Reis, do Manchester City, e Wesley, da Roma. No meio-campo foram convocados Andrei Santos, do Manchester United, Bruno Guimarães, do Arsenal, Danilo Santos, do Botafogo, e Douglas Luiz, da Juventus. No ataque, a lista tem Endrick, do Real Madrid, Estevão, do Chelsea, João Pedro, também do Chelsea, Pedro, do Flamengo, Rafinha, do Barcelona, Rayan, do Bournemouth, Samuel Lino, do Flamengo, e Vini Júnior, do Real Madrid. 10 atletas convocados atuam no futebol brasileiro e o Corinthians é o clube nacional com mais representantes, com 3 nomes. O grupo vai disputar uma série de 3 amistosos fora de casa. O Brasil enfrenta a Austrália nos dias 25 e 29 de setembro e depois vai até a cidade de Calcutá para encarar a Índia no dia 3 de outubro, pela primeira vez na história. Em novembro, a seleção volta a jogar na Ásia para amistosos contra o Japão e Singapura. Antes da última notícia, eu convido você a mandar mensagem para o Panorama. Meu e-mail é leandro.gouveia@cbn.com.br. No Instagram é só procurar por Lê Reis Gouveia. Não esquece de escrever seu nome e a cidade de onde você está ouvindo. A Laís disse assim no Spotify: sou de Manaus, Amazonas, e para quem não sabe, aqui tá um caos. Estamos sofrendo com o calor intenso, problema de falta de água e energia. Agora começou a época das queimadas e hoje, 9 de setembro, já amanheceu com a cidade encoberta de fumaça e péssima qualidade do ar. Anos atrás, diz ela, eu imaginava um futuro com carros voadores e robôs inteligentes, e hoje em dia só imagino caos e seca em uma cidade cercada da maior bacia hidrográfica do mundo e da maior floresta tropical. Esse é o paradoxo. Que tristeza, hein, Laís? Espero que as coisas melhorem por aí no Amazonas. Dias atrás, o ouvinte Irã Barreto mandou mensagem dizendo que conheceu o Panorama quando entrou na faculdade de jornalismo e agora escuta todos os dias, indica aos amigos, mas ele não tinha mandado de onde ele ouvia. E aí ele escreveu depois, dizendo que é de Itabuna, no sul da Bahia, mas hoje mora em Barueri, na Grande São Paulo. Muito obrigado, viu, Irã, pela companhia. 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Eu vou terminar falando de cinema, porque a Academia Brasileira de Cinema definiu os 6 filmes que disputam uma vaga para representar o Brasil no Oscar do ano que vem, na categoria de melhor filme internacional. Para entrar nessa lista, os filmes precisam estrear nos cinemas entre 1º de outubro do ano passado e 30 de setembro desse ano, ficando em cartaz por pelo menos 7 dias seguidos. Entre os selecionados está o longa 100 dias, do diretor Carlos Saldanha, estrelado pelo ator Felipe Bragança. Esse filme adapta a história do navegador Amir Klink na travessia sozinho a remo pelo Atlântico Sul e vai chegar aos cinemas no dia 29 de outubro. Outro indicado é o documentário A Fabulosa Máquina do Tempo, da diretora Elisa Capai, gravado no sertão do Piauí. A produção mostra meninas que criam uma máquina imaginária para reescrever a história das famílias. Esse longa estreou no Festival de Berlim e segue em cartaz em salas selecionadas. Também está na disputa A Natureza das Coisas Invisíveis, dirigido por Rafaela Camelo. O drama sobre a amizade de duas meninas no hospital rendeu à cineasta o troféu Grande Otelo de melhor direção de estreia. Essa obra estreou em novembro do ano passado e está disponível na Netflix. A lista traz ainda Feito Pipa, do diretor Alan Deberton, com os atores Yuri Gomes, Teca Pereira e Lázaro Ramos. O filme venceu o Urso de Cristal no Festival de Berlim e vai entrar em cartaz no dia 5 de novembro. Outro concorrente é Nosso Segredo, com direção de Grace Passot e consultoria da escritora Ana Maria Gonçalves, da Academia Brasileira de Letras. Foi vencedor do Festival de Gramado, retrata uma família negra que lida com o luto e também já está nos cinemas. Por fim, o filme Vicentina Pede Desculpas, do diretor Gabriel Martins, que também dirigiu Marte 1, acompanha uma mãe vivida pela atriz Rejane Faria, tentando retratação com famílias afetadas por um acidente causado pelo filho. A estreia nos cinemas vai ser no dia 5 de novembro e no catálogo da Netflix no dia 20 também de novembro. A comissão da Academia vai se reunir então de novo na próxima quarta-feira, dia 16, para anunciar o filme brasileiro escolhido para tentar uma vaga no Oscar. E assim vamos terminando esta edição do Panorama. A produção e o roteiro foram feitos por mim, Leandro Gouveia, e a edição e a sonorização por Daniel Mesquita, o Dom. A próxima edição do Panorama chega às plataformas por volta das 7 da manhã com Bianca Santos e eu volto na sequência. Até lá!

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0: Quinta-feira, 10 de setembro de 2026. A OAB do Distrito Federal abriu um procedimento disciplinar contra a mulher, os filhos e a cunhada do ministro do Supremo, Alexandre de Moraes. As punições podem incluir multa, censura e até exclusão da inscrição dos advogados. A família é sócia do escritório Bart e Bart, que firmou um contrato de 131 milhões de reais com o Banco Master. O escritório afirma que as questões já foram arquivadas pela PGR e critica o uso do caso em contexto eleitoral. A OAB também abriu procedimento contra o advogado Ciro Soares, que intermediou uma reunião entre Daniel Vorcaro e o ministro André Mendonça, relator do inquérito do Master. Os Correios suspenderam o contrato com a Safe Consig, empresa que gerenciava empréstimos consignados dos funcionários da estatal. A decisão foi anunciada em meio às ações da Polícia Federal, que investiga se a lobista Roberta Luxinger, amiga do empresário Lulinha, filho do presidente Lula, intermediou o negócio entre a empresa de tecnologia e a estatal. Os Correios dizem não ter conhecimento de irregularidades relacionadas ao contrato. A Polícia Civil do Paraná deflagrou uma operação contra um grupo especializado em furto de gados. De acordo com as investigações, desde 2019, os criminosos furtaram mais de 2 mil animais, causando um prejuízo estimado em 10 milhões de reais. No total, os agentes cumpriram 17 mandados de prisão e 47 mandados de busca e apreensão em 16 cidades do estado.
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3: Muito bem, aqui no CBN Madrugada, espaço para a Carol Moran, também a Débora Freitas, conversaram com o professor de Direito Constitucional, Emílio Peluso Meyer.
4: Professor, essa decisão, essas decisões, né, tomadas pelo ministro Edson Fachin, demorou para que ele tomasse essas decisões e elas são realmente o caminho para que essa crise se encaminhe para o fim?
5: Na perspectiva das análises que a gente vinha fazendo ao longo do dia de ontem e de hoje, né, a decisão do ministro Fachin parecia que estava, de fato, demorando demais, né? Mas eu creio que talvez o ministro estivesse tentando encontrar um momento mais apropriado ou não se deixar levar pelo calor das disputas que estavam ocorrendo e tomar uma decisão que pudesse, de fato, envolver todos os aspectos mais relevantes dessa controvérsia, que é imensa, né? Na verdade, ela envolve qual decisão deve prevalecer, né, de um determinado ministro relator no Supremo, se essa decisão poderia se sobrepor, né, decisão, por exemplo, do ministro Flávio Dino, se ela poderia se sobrepor à decisão do ministro André Mendonça, chancelada pela turma, que é um órgão colegiado. E acho que, ao final, o ministro Edson Fachin conseguiu tomar uma decisão que foi uma decisão, sim, importante num momento, sim, que era um momento que correspondia ao que seria necessário.

0: trata de uma decisão tomada no que se chama de suspensão de liminar, que é um procedimento específico que já havia sido protocolado ontem pela Advocacia Geral da União, e nesse procedimento, então, ele já procura circunstanciar a suspensão da decisão do ministro André Mendonça, ao mesmo tempo em que ele toma uma outra decisão num procedimento específico que visava verificar eventuais irregularidades na condução do inquérito do Banco Master pelo ministro André Mendonça, e ele acaba também por suspender as duas decisões ao final, tanto do André Mendonça quanto do ministro Flávio Dino. Como você bem colocou, ao mesmo tempo ele atende também as demandas por dar um fim ao inquérito das fake news, né, ou pelo menos uma destinação mais próxima do final, ao trazer para si a condução dessa relatoria.
1: Agora, professor, essa decisão de hoje do ministro Edson Fachin não ataca a origem do problema, né? Porque são tantas camadas, a gente hoje está discutindo a destituição ou não do diretor-geral da Polícia Federal, o Andrei Rodrigues. Mas a origem do problema é uma troca ali de acusações entre ministros, de um lado, suspeitas em relação ao ministro Alexandre de Moraes por suas relações ali com Daniel Vorkari, com o Banco Master, e de outro, suspeitas em relação ao ministro André Mendonça por um possível abuso de autoridade ou por beneficiar grupos políticos em investigações importantes, INSS e caso do Banco Master. Como é que ficam essas duas suspeitas sobre dois ministros da corte? Essa decisão do ministro Fachin não ataca a origem da crise, né?
0: Não ataca, Carolina, e talvez não devesse atacar de fato, né? Essa é uma questão que diz respeito a uma tentativa do ministro, como presidente da corte, de preservar a institucionalidade da corte. A gente tinha um conflito claro estabelecido entre os ministros André Mendonça e Alexandre de Moraes, e a esse conflito se somou a participação também do ministro Flávio Dino. O ministro, como presidente, isso ele destaca em uma das suas decisões, né, que ele cumpre uma função regimental prevista no artigo 13 do regimento interno do Supremo, de preservar não só a ordem do tribunal, mas a incolumidade no funcionamento da própria corte. E essa incolumidade, esse funcionamento estava sendo, de certa forma, assim, comprometido por essas decisões contraditórias. O que ele está tentando fazer é, de fato, deixar que o plenário resolva essas questões. Ele, nessas decisões, ele destaca para o dia 15 de setembro, né, às 10 horas da manhã, a ocorrência, então, de uma sessão plenária para discutir apenas aquela petição relativa a uma das questões que tem sido levantadas, que é a condução do próprio inquérito pelo ministro André Mendonça. Mas, ao longo de toda a decisão, ele expõe que há critérios do que a gente chama no direito de conexão e continência, que vão juntar todas essas questões e que vão acabar trazendo também para julgamento, eu imagino, né, na próxima sessão plenária, alguns dos outros pontos que envolvem justamente a condução do inquérito pelo ministro André Mendonça e as eventuais acusações e a necessidade de investigação em relação à própria relação do ministro Alexandre de Moraes com Daniel Vorkari.
2: Isso vai ser analisado, sim, professor, no plenário de terça-feira que vem, esse processo, esse relatório que tem as mensagens de Daniel Vorkari e o ministro Alexandre de Moraes, ele vai ser analisado. A gente lembra que o sigilo foi retirado desse processo pelo ministro André Mendonça. Se esse relatório, esse processo for aceito, isso significaria imediatamente uma investigação aberta contra Alexandre de Moraes?
0: O que vai acontecer é o Supremo decidir de fato se aqueles elementos que aparecem naquela discussão, que é uma petição específica, a petição 16662, a gente até se confunde em relação a todos os procedimentos que foram aparecendo de ontem para hoje, mas nessa petição específica a discussão é sobre se há elementos básicos ali que possam fazer com que seja necessária a condução de uma investigação pelo Supremo Tribunal Federal. E aí o plenário precisa discutir, olha, é possível, sim, há indícios de autoria e materialidade, a gente pode abrir de fato uma investigação, como será feita a condução dessa supervisão judicial da investigação que ainda terá lugar, né? A Polícia Federal vai conduzir essa investigação sob supervisão de qual ministro, vai haver um sorteio e de que forma isso vai acontecer, isso tudo precisa ser resolvido, é a primeira coisa que precisa ser resolvida, até por uma ordem, vamos colocar assim, de antiguidade, foi a primeira questão que foi levantada desde o início, né, justamente pelo ministro André Mendonça, e deve ser boa parte do que vai ocupar a discussão na próxima semana, na sessão plenária do Supremo Tribunal Federal. Né? Há uma discussão paralela a essa, que é aquela levantada pelo procurador

0: Geral da República, de uma suposta nulidade do feito conduzido pelo ministro André Mendonça no que concerne a essa questão relativa ao ministro Alexandre de Moraes, e tenho ideia de que, de fato, essa discussão vai acontecer também no plenário do Supremo.
1: Agora, professor, se de fato a gente tiver uma investigação aí contra um ou dois ministros do Supremo Tribunal Federal, né? Algo sem precedentes. O que aconteceria na prática? Enquanto as investigações estão em andamento, os ministros continuariam atuando normalmente? Tem previsão de algum tipo de suspensão? Como é que isso se dá na prática?
0: Eu imagino que a gente teria como consequência o afastamento do ministro investigado para questões que seriam relativas àquele processo em específico, né? Não há uma determinação clara no sentido de um afastamento geral da atuação do ministro, né? A não ser que a corte decida que essa é um ponto central para que a condução da investigação possa acontecer de forma mais efetiva e ela possa estabelecer por uma decisão de cautela do plenário, né, que o ministro deixe de cumprir suas funções até que as investigações tenham fim, né? Eu imagino que a gente tenha nessas circunstâncias uma dimensão e um efeito político do que possa vir a acontecer, como você bem colocou, Carolina. Seria a primeira vez que isso teria lugar no Supremo Tribunal Federal. Imagino que a gente possa ter outros desdobramentos, como eventual discussão sobre se o ministro permaneceria como ministro do Supremo, sobre se ele eventualmente deveria renunciar. Não é o que a gente espera em relação ao ministro Alexandre de Moraes, pela posição contundente com que ele exerce a sua função jurisdicional, mas essas questões ainda vão ser objeto de decisão por parte do plenário.
2: Professor, eu fiquei com uma dúvida em relação à retirada dos sigilos, né? Então, queria pedir só para o senhor explicar novamente. E tem uma crítica em relação a vazamentos seletivos. O que justificaria a retirada ampla do sigilo de tudo que envolve o Banco Master? E quem poderia fazer isso? Só o ministro André Mendonça ou isso poderia ser levado para o pleno? Ou o ministro Edson Fachin poderia tomar essa decisão?
0: A princípio, essa decisão caberia de fato sim ao ministro André Mendonça, né? Eu sou da posição que, na verdade, diante do momento extremamente sensível com o qual nós estamos nos deparando, que é o momento pré-eleições, né? Que, na verdade, esse sigilo deveria ter sido resguardado desde o início, né? A gente está envolvido e a questão toda se iniciou justamente quando ele levantou o sigilo para colocar o problema em relação diretamente ao ministro Alexandre de Moraes. A gente sempre sabe que o princípio republicano, que a transparência no exercício das funções públicas é o que a gente tem que prezar, o padrão tem que ser justamente nesse sentido, mas a gente sabe que a gente está num momento que é um momento sim importante, que é um momento delicado. A corte ainda pode decidir sobre essa questão, mas de fato quem conduz e supervisiona o inquérito aqui nesse caso é o ministro André Mendonça, mas eu imagino que também a corte, também o plenário do Supremo vá querer debater essa questão em meio ao que vai se discutir no dia 15 de setembro, né? O que a gente tem que pensar que talvez, né, seja um ponto que a gente deva ter como melhor, né? A gente está chegando talvez aí a alguma solução para a questão quando a gente está vendo que a presidência está dizendo, olha, quem resolve isso ou quem vai ter que resolver essa principal questão inicial é o plenário, né? E como deveria ser talvez em grande parte das questões que tem que ser resolvidas por um tribunal e não apenas por um ministro, né?
2: Mas aí, professor, enfim, sobre a sua posição em relação a isso, né? Porque ao tirar o sigilo, a sociedade teve acesso, ao suspender o sigilo de parte das ações, a sociedade teve acesso a uma situação muito grave, que é uma troca de mensagens entre um ministro do STF e um banqueiro envolvido numa série de problemas, né? De crimes. Inclusive uma pessoa que está presa antes dele ser preso, mas enfim, em situações nada republicanas. Já que foi retirado o sigilo desta parte do processo, por que não retirar do restante do processo para que a sociedade então tenha acesso a tudo que envolve o caso Master?
0: É uma posição possível, mas basta pensar, Débora, no impacto do poder econômico desenvolvido pela pessoa que está sendo a principal acusada em relação a isso, né? Ela conseguiu, de fato, atingir quase que a gama da a esfera política de uma forma geral, ou qualquer políticos e pessoas, né, deputados, senadores, ou pessoas envolvidas com vários flancos da esfera política. Ela conseguiu atingir e chegar também em ministros do próprio Supremo Tribunal Federal, né? Então,

0: outros pontos sensíveis que são pontos que devem ser discutidos sobre a necessidade ou não de abertura do sigilo, né? Eu não acho que uma investigação funcione da melhor forma possível, que direitos sejam devidamente preservados, se a gente pura e simplesmente botar como regra geral de que, tudo tem que acontecer de forma aberta, de forma pública em relação a todos os aspectos da investigação. Nesse ponto, eu acho que tem que se pensar, sim, na segurança daquilo que está sendo discutido e investigado, e aí, sim, depois de um determinado momento, em que se puder apurar devidamente o que seja necessário nesse processo, a gente possa, sim, pensar em levantar o sigilo.
1: Espaço para o assunto internacional aqui no CBN Madrugada, Ariel Palacios conversando com Fernando Andrade e com a Tatiana Vasconcelos.
2: Que alívio falar do país dos outros agora com você, Ariel, do céu. Vamos lá. Vamos falar da Colômbia, o presidente de la Espriella. Espriella. Aí em Buenos Aires é Espriella.
3: Adalberto.
2: Tá bom. O presidente Adalberto anunciou o fim da suspensão do porte de arma na Colômbia. Queria entender melhor essa decisão e, sobretudo, os impactos dela, né, Ariel?
3: Pois é, é uma nova guinada na política de segurança da Colômbia, Tatiana, porque mais ou menos 700 mil pessoas possuem autorização para portar armas, elas poderão voltar a circular armados. O decreto não é que libera a venda ou o porte indiscriminado, ele derruba a suspensão geral vigente desde 2015, uma suspensão que durou 11 anos e que consistia na proibição do porte de armas em público, ou seja, as pessoas podiam ter a posse de armas. Uma coisa era a posse, outra coisa é o porte, né? Podiam ter a posse de armas em suas casas ou dentro de suas lojas, mas não podiam retirá-las ali, ou seja, não podiam ficar circulando armados. De la Espriella argumenta que a proibição deixava indefeso aquilo que ele chama, abre aspas, cidadãos de bem, fecha aspas, enquanto que os criminosos, segundo ele, abre aspas, permaneciam armados até os dentes, fecha aspas. O presidente colombiano, que é da direita radical, afirma que 99,9% dos crimes com armas são cometidos na Colômbia com armamento ilegal. Só que de la Espriella não explicou de onde que ele tirou essa estatística, essa porcentagem. Continuam existindo os exames médicos, antecedentes, treinamentos e demais exigências para obter o porte de armas. E essa decisão é muito polêmica se a gente levar em conta o contexto da história da Colômbia, porque depois de 7 décadas de violência política, né, nos anos 50, a década dos anos 50, chamada de la violência, dessa forma, sem nenhuma outra expressão, tanto é que foi a violência política, atentados contra políticos, bom, e depois, nos anos 60, já quando começou a guerrilha marxista, depois vieram os paramilitares de direita, o narcotráfico e massacres sucessivos de civis, vários governos tentaram reduzir de lá para cá a circulação de armas entre os civis colombianos. A suspensão em 2015 começou com o presidente Juan Manuel Santos, que era de direita e foi mantido tanto pelo direitista também Iván Duque, quanto pelo esquerdista Gustavo Petro, ou seja, foi um raro consenso entre três governos tão diferentes do ponto de vista ideológico, mas que concordavam que era necessário impedir que as armas estivessem circulando por aí livremente, e me refiro às legalizadas, não é? Bom, em 2025, a Colômbia registrou 14.780 homicídios, que foi o maior número da última década. De la Espriella, nesse contexto, rompe esse consenso que havia até agora de impedir essa circulação de armas. Segundo ele e seus aliados, um cidadão armado supostamente teria condições de enfrentar criminosos. Para os críticos, o governo colombiano corre o risco de transformar discussões de trânsito, brigas familiares ou conflitos banais em episódios letais, porque as pessoas vão estar armadas, né? E ainda há o temor de roubo e desvio de armas ilegais para organizações criminosas. Então, isso tudo gera uma polêmica adicional. Ao permitir que os cidadãos possam portar armas para supostamente se proteger, o Estado estaria admitindo implicitamente que não consegue protegê-los, né? Mas gente armada também tornará mais complexo o trabalho policial de diferenciar rapidamente quem está portando arma legalmente e quem está armado ilegalmente. Tatiana e Fernando.
4: Perfeito. Agora, Ariel, o que que Donald Trump está aprontando de novo com relação à matéria cartográfica? Quer mudar o que agora? Qual país é o...
3: Mais uma vez, países, botemos no plural, porque agora já é uma overdose, né? Ele decidiu

0: redesenhar novamente a geografia, a cartografia, a toponímia das Américas, né, com mais atribuições incorporadas à presidência dos Estados Unidos, né? Eu teria que criar um departamento de toponímia, né? Em sua rede Truth Social publicou um mapa no qual México, Canadá, Groenlândia, Islândia agora também, Cuba, Haiti, República Dominicana, os dominicanos não estavam no radar até agora, agora sim, e parte da América Central aparecem cobertos pela bandeira americana, e uma explicação apenas as palavras Estados Unidos da América, e na cartografia trumpiana, as fronteiras parece que são apenas meras sugestões, então o Golfo do México aparece como Golfo da América, que é a denominação adotada oficialmente por seu governo. A presidente mexicana Claudia Sheinbaum não achou graça nenhuma, com toda a razão, e disse que, abre aspas, o México não é nem será colônia nem protetorado de nenhum país estrangeiro, fecha aspas, e lembrou que seu país é livre, independente e soberano. E esse timing, mais uma vez, de Trump torna a provocação mais complexa ainda, porque setembro é o mês patriótico mexicano por excelência, porque o nacionalismo a flor de pele, não é? Porque celebram a independência, e eles celebram a independência com toda a pompa no dia 16 de setembro, não é? E este mapa que Trump postou é mais um capítulo desta ofensiva digital do presidente americano, porque dias atrás ele sugeriu mudar o nome do estado do Novo México para Nova América. Curiosamente, o território foi mexicano até meados do século XIX e chamava-se Santa Fé de Nuevo México. Trump, então, parece que está disposto, né, a fazer esse rebranding, digamos assim, geográfico. E em outra postagem, ele surgiu como super-herói Lanterna Verde, erguendo uma barreira contra imigrantes. A Casa Branca celebrou a queda da migração nos últimos tempos com a seguinte mensagem, abre aspas, fronteiras fechadas, deportações em massa, é assim que deveria ser, fecha aspas. Então, o que a gente está vendo também é que a presidência americana está adquirindo elementos de histórias em quadrinhos, né? Além de tudo isso, né? Bom, recordando que no caso do México, se isso irrita Canadá, se irrita Cuba, Haiti, no caso do México, só preciso destacar que há uma questão muito mais forte, porque no século XIX o México perdeu 55% do seu território pros Estados Unidos. Fernando Zatiana.
1: Na Argentina, Ariel, uma coisa que parece cinema, né? Um quadro que foi roubado por... Cinema, eu quero dizer, obra de ficção, né? Um quadro roubado por nazistas durante a Segunda Guerra reapareceu na Argentina. Explica melhor essa história.
0: Bom, tem até um filme, George Clooney, né? Monument Man, né? Que fala do resgate das obras de arte resgatadas das mãos dos nazistas, né? Bom, o fato é que quase 90 anos depois de ter sido saqueada pelos nazistas, uma pintura encontrada por acaso na Argentina será devolvida aos herdeiros de seu antigo proprietário. A justiça na Argentina determinou a restituição do Retrato de uma Dama, esse é o nome do quadro, uma obra do italiano Giacomo Cheruti, à família do galerista judeu Jacques Goldsticker. Goldsticker possuía uma coleção de mais de 1.100 obras, Tatiana, isso em Amsterdã, e que foi saqueada essa coleção pelo regime nazista durante a Segunda Guerra. Goldsticker morreu em 1940 quando fugia da invasão alemã na Holanda. O quadro acabou nas mãos de Friedrich Kahn, integrante da SS e colaborador do Marechal Hermann Göring, que era o chefe da aviação alemã, né, e que também estava envolvido no saque econômico dos territórios ocupados. Depois da guerra, o quadro ficou com Göring. Nos últimos dias da guerra, Kahn roubou o que já era um ladrão, o Göring, e fugiu com esse quadro para a Suíça, depois para o Brasil, passou pelo Brasil brevemente e finalmente se instalou na Argentina e faleceu neste país em 1978, sem ter sido julgado.
1: O foi perdoado, né, pintura, Ariel? Porque ladrão que rouba ladrão.
0: O velho ditado, né? Mas no caso de um nazista, enfim. Não, exatamente. Outro dia eu conto outra história de quando Göring, sim, foi enganado por um falsificador de quadros. Mas isso, se quiserem, na semana que vem eu conto, como uma suíte, uma continuação dessa daqui. Bom, um jornalista holandês, essa história do quadro sempre ficou ali pendente na Holanda, e um jornalista holandês que investigava, fazia anos e anos a questão, e que estava investigando a filha de Kahn em Mar del Plata, né? Ele veio para a Argentina, porque o ano passado foram os 80 anos do fim da Segunda Guerra, foram fazer matérias especiais, viu que a casa da família estava à venda,

0: né? Bateu na porta primeiro para ver se a filha de Kathleen atendia a porta. Nada. Aí ele olhou para ele, tem um cartaz de vence. Vou ligar para a imobiliária para ver como é que eu faço para entrar em contato com ela, né? Aí, quando ele abriu o anúncio da imobiliária, viu fotos da casa à venda. E na sala viu o quadro desaparecido há 8 décadas que estava lá pendurado. Os caras nem se tocaram que estavam expondo ali, né, a foto de um quadro roubado. Bom, primeiro, a filha do nazista e o marido dela, ou seja, o genro do nazista, que já havia falecido, alegaram que eram proprietários legítimos da obra, depois sumiram com o quadro, aí entregaram o quadro finalmente e renunciaram a qualquer espécie de direito sobre ela, evitando um julgamento. Vai ser restituída então a Marie von Sacher, a nora do Goldsticker, que há décadas procurava não só esse quadro, mas toda a coleção, e os herdeiros querem exibir esse quadro temporariamente em um museu de Buenos Aires para mostrar às pessoas o gigantesco saque artístico promovido pelo nazismo. E, por enquanto, está ali sob custódia da Suprema Corte Argentina.
1: Perfeito.
2: Muito bem, a gente acompanhou aí o Ariel Palacios conversando com a Tatiana Vasconcelos, também com o Fernando Andrade. São 3:30. Você, ouvinte CBN, pode participar conosco aqui via e-mail, via Instagram, via WhatsApp, também pelo aplicativo. Você acompanha a nossa programação aqui no YouTube, galera trocando ideias e conversando no nosso chat e acompanhando também as imagens do estúdio aqui da CBN.
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0: quinta-feira, 10 de setembro de 2026. O ministro Alexandre de Moraes reconheceu a validade de provas colhidas durante as investigações que apuravam se uma médica antecipou mortes na UTI geral do Hospital Evangélico de Curitiba. Os casos aconteceram entre 2006 e 2013. As provas haviam sido consideradas ilegais em 2025, após decisão do STJ. Segundo a denúncia do Ministério Público do Paraná, a médica reduzia o oxigênio e usava medicamentos para paralisar a respiração dos pacientes. O objetivo seria liberar leitos para outros pacientes. Agora o caso deve ser julgado pelo conjunto dos ministros do STF. Não há prazo para que isso aconteça. A ANAC divulgou o edital de repactuação do contrato de concessão do Aeroporto Internacional de Brasília. O documento prevê a venda de 100% do capital social do terminal. Hoje, 51% das ações pertencem à atual administradora do aeroporto, a Inframérica, e 49% à Infraero. Estão previstos novos investimentos de aproximadamente R$1,2 bilhão no aeroporto brasiliense ao longo da nova concessão, que vai até 2037. A sessão pública do leilão está prevista para 17 de dezembro. O jogador do Newell's Old Boys da Argentina foi preso por porte de arma na cidade de Rosário. Segundo o jornal Olé, Pablo Altamirano, de 21 anos, foi abordado por policiais dentro do próprio carro após uma denúncia feita por uma mulher que estava no local. Nos profissionais do Newell's há 2 anos, Altamirano disputou 5 partidas pela equipe principal do clube argentino. No horário de Brasília, 13:34.
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2: Três horas e 35 minutos. Bom dia a você conosco aqui no CBN Madrugada. Agora é hora do Dr. Luiz Fernando Correia.
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3: Doutor Luiz Fernando traz informações sobre o uso de estatina depois dos 70 anos.
4: É isso, Milton. Muita gente sempre se perguntou, mas será que eu preciso fazer prevenção de gordura no sangue alterada numa pessoa de 70 anos que não tem doença cardiovascular? Porque a gente já faz esse tipo de controle nos mais jovens. Isso sempre ficou uma dúvida, porque os idosos já têm geralmente o que a gente chama de polifarmácia, ou seja, eles já tomam uma série de medicamentos para outras coisas. Então, sempre ficou essa dúvida, os geriatras não tendem a fazer esse tipo de tratamento, porque justamente para evitar mais um medicamento nessa polifarmácia. Esse trabalho foi apresentado no sábado, Milton, no Congresso Europeu de Cardiologia, e mostrou o seguinte: um estudo chamado STERI, com mais de 10 mil participantes, todos eles acima de 70 anos, a idade média era de 74 anos e meio, mostrou o seguinte: fazer prevenção primária com controle de colesterol e dislipidemias em geral, com o uso de estatinas, diminui em 23% o risco de morte, AVC, infarto e, enfim, problemas que a gente chama de cardiovasculares mais graves. Então, isso mostra que mesmo nos idosos, a prevenção cardiovascular primária com controle de dislipidemia com estatina é efetiva, Milton.
3: Muito obrigado, doutor Luiz Fernando.
2: 3:37, continuamos na área da saúde. Matheus Leite tem informações aí sobre mais casos de sarampo em São Paulo.
5: Mais dois casos de sarampo foram confirmados em São Paulo nesta quarta-feira. A Secretaria Estadual da Saúde informou que as duas infecções notificadas em agosto foram em crianças menores de 2 anos na capital. Com isso, o total de casos da doença em 2026 chega a 30. 27 na capital, 2 em São Bernardo do Campo, no ABC Paulista, e 1 em Guarulhos, na região metropolitana de São Paulo. Em 22 episódios, os pacientes não tinham registro de vacinação contra o sarampo ou apresentavam esquema vacinal incompleto. As três cidades tiveram uma estratégia ampliada de imunização para pessoas de 6 meses a 59 anos, durante todo o mês de agosto. Segundo a Prefeitura da capital paulista, foram aplicadas 2.100.000 doses durante a campanha. A faixa etária de 5 a 9 anos concentrou o maior número de aplicações. Mesmo com o encerramento das ações, a vacinação de rotina contra o sarampo continua nas unidades básicas de saúde. Conforme o calendário, crianças devem tomar a primeira dose aos 12 meses e a segunda aos 15 meses. Pessoas de 15 meses a 29 anos devem ter 2 doses registradas, com intervalo mínimo de 30 dias entre elas. Quem tem de 30 a 59 anos deve ter pelo menos 1 dose da vacina contra o sarampo. Trabalhadores da saúde devem ter 2 doses, independentemente da idade. A chamada dose zero da vacina tríplice viral continua sendo aplicada em crianças de 6 meses a 11 meses e 29 dias, que moram nos municípios de São Paulo, Guarulhos e São Bernardo. Ela também pode ser indicada para crianças dessa faixa etária que tiveram contato com pessoas com suspeita ou confirmação de sarampo, conforme a avaliação das equipes de vigilância. A dose zero não substitui as previstas no calendário. Mesmo que seja vacinada antes de completar 1 ano, a criança deverá receber normalmente a primeira dose aos 12 meses e a segunda aos 15 meses. De São Paulo, Matheus Leite.
2: 3:39, agora

0: Brasil. Hoje na série 50 debates para o Brasil, nós discutiremos o ensino religioso nas escolas públicas. A Constituição determina que a disciplina seja oferecida no ensino fundamental e deixa a matrícula a critério das famílias. O ensino religioso deve se tornar obrigatório para contribuir com a formação ética e cultural dos estudantes? Ou a escola pública deve tratar as religiões apenas pelos aspectos históricos e culturais, sem ensinar princípios de uma fé? Para discutir o tema, nós convidamos a Decir Poser, coordenador-geral do Fórum Nacional Permanente do Ensino Religioso, e Cláudio Acostin, especialista em políticas públicas e educação. Decir Poser, muito obrigado pela sua gentileza de estar conosco aqui no Jornal da CBN e ter aceitado o nosso convite. Bom dia.
1: Bom dia Milton, bom dia Cássia, Cláudia, é um prazer muito grande estar aí, todos os radiovintes também da CBN.
0: Cláudio Acostin, muito obrigado pela sua gentileza de ter aceitado participar desse debate. Bom dia.
2: Bom dia Milton, bom dia Cássia, bom dia Decir, um prazer falar com vocês.
0: E para lembrar todos aqui, os nossos ouvintes também, conforme combinamos previamente, serão feitas duas perguntas a cada um de vocês, pela Cássia, por mim. E vocês têm mais ou menos cerca de dois minutos para as respostas. E começo com você, Decir. Decir, que o ensino religioso oferece ao estudante que não poderia ser trabalhado por disciplinas como história, filosofia e educação para a cidadania?
1: Muito bem, Milton. Obrigado pela pergunta. É interessante destacar, né, primeiramente, que do ponto de vista antropológico, né, todas as culturas e povos, né, produziram, né, conhecimentos a partir de experiências relacionadas a essa dimensão que transcende a materialidade, né? Que é a transcendência, enfim, né, a questão de Deus, das divindades nas diferentes culturas. Ou seja, nós temos um leque de conhecimentos, né? E esses conhecimentos influenciam na formação das subjetividades das pessoas, bem como na organização das sociedades, né? E a religião tem, nesse ponto, uma contribuição, né? Portanto, é um conhecimento que precisa estar disponível na escola também para um conhecimento como produção da humanidade. A questão justamente enquanto escola pública, né? Precisamos trabalhar a diversidade cultural, religiosa, para que o estudante compreenda esse universo complexo, né, de culturas, de conhecimentos e saberes, experiências, porque isso implica na convivência, né, na vida cidadã, portanto, no respeito à diversidade de crenças e assim por diante. E portanto, não podemos educar para a segregação, né, do ponto de vista da religião, mas para a integração, para a convivialidade. Então, a escola precisa se preocupar nesse entendimento, né, de formar cidadãos capacitados para fazer a leitura de mundo e agirem, né, eticamente, obviamente, respeitando essa pluralidade, essa diversidade. Então, passa muito pela educação, de fato, para além da confessionalidade. Por isso hoje, né, o FONAPER, né, trabalha nessa perspectiva há mais de 30 anos de se preocupar com as redes públicas, de oferecer esse componente, como está previsto na Constituição, mas, claro, respeitando a matrícula facultativa, mas numa perspectiva de estudo das religiões, sob o ponto de vista das ciências da religião, então, para que, de fato, se respeite a laicidade, né, do Estado, mas se contribua também com a formação integral do sujeito.
0: Aí me permite, então, ouvir agora a Cláudia Acostin a propósito desse tema, e eu pergunto a você, Cláudia Acostin, se retirar o ensino religioso da formação escolar não reduziria essa oportunidade dos alunos conhecerem diferentes crenças e aprenderem também a conviver com essa diversidade?
2: Bom, Milton, em primeiro lugar, eu acho que a base nacional comum curricular, que é o nosso, digamos assim, pré-currículo nacional, de onde advém os currículos estaduais, municipais e escolares, ela estabeleceu, a meu ver, de maneira correta, que o ensino religioso deve ser facultativo e não confessional, como o Adecir até apontou.

0: não confessional. O não confessional quer dizer não há que se ensinar catolicismo, umbanda, protestantismo ou evangélico, como se chama mais recentemente, religiões evangélicas, doutrinando para essa visão religiosa, e sim ter uma visão mais cultural, mais e não negando a ciência da religião. Então, fica proibido fazer proselitismo religioso nas escolas públicas. Naturalmente, uma escola particular que os pais escolheram aquela escola é uma questão diferente, mas nas escolas públicas não pode haver proselitismo de nenhuma religião ou crença. E numa abordagem de entender o eu, o outro, o nós, entender as múltiplas comunidades que se organizam a partir de visões culturais e religiosas. Eu acho isso positivo. O que me preocupa, e eu vou ser muito franca, o Brasil tem uma jabuticaba, só 4 horas de aula no ensino fundamental. Nenhum país com bom sistema tem menos de 7. E nós vamos colocando uma série de disciplinas. Edgar Morin já falava do excesso de fragmentação dos saberes. Esse ensino poderia estar em outras disciplinas, em história, em sociologia, em outras visões, mas optou-se por ter uma disciplina de ensino religioso. No momento que se optou, enfrentamos um problema, o que poderia ser um problema, que seria uma visão mais doutrinária. Acho que chegamos num ponto positivo. Não deve ser obrigatória e não deve ser confessional. Devemos caminhar mais rápido para tempo integral, para não ter tantas disciplinas espremidas num tempo tão curto.
1: Quero ouvir de vocês dois o seguinte: como fazer na prática com que esse conhecimento sobre as religiões seja promovido sem determinadas crenças serem privilegiadas e outras crenças que são minorizadas na nossa sociedade serem escamoteadas? Começando por você, Ademir. O Adesir, perdão.
2: Então, acho que a Cláudia já sinalizou também, né, esse aspecto. Que a BNCC sinaliza e traz, né, como uma diretriz curricular. Então, nós temos, e eu tenho minha formação em ciência da religião, tenho trabalhado como professor de educação básica e formação de professores também nesta área, e basicamente, se nós olharmos, né, as habilidades previstas no currículo, nós vamos identificar inúmeros conhecimentos específicos que justamente trazem essa abordagem mais universal, né, da dimensão da espiritualidade humana, né, que envolve desde a questão da diversidade de práticas, de ritos, mitos, né, como isso impacta, né, no dia a dia, né, na formação da consciência dos sujeitos, das crianças, né, e estudantes, para que de fato eles reconheçam, porque a religião ela acaba sendo, por vezes, uma bandeira que se usa muito do ponto de vista emotivo e não racional. E isso facilmente pode impactar em atitudes de discriminação, de preconceito. Portanto, o ensino religioso, ele precisa, né, na escola pública, trazer essa diversidade religiosa, como apontei primeiro, que traz justamente as religiões minoritárias quanto aquelas majoritárias. Portanto, por isso que o Estado precisa garantir, através da laicidade, né, que todos, de fato, os que optam, né, ter o componente, né, a disciplina, terem uma visão geral de todas as matrizes culturais, as indígenas, afro-brasileiras, asiáticas, as semitas, enfim, né? Então, esta visão mais ampla, e aí implica, claro, por ser um componente, ele tem um objeto, tem objetivos, né? Tem uma didática, enfim, assim como os demais componentes, né, que é preciso ter esse tratamento e esses pressupostos, né, pedagógicos.
1: Cláudia Costin, com a atual estrutura que nós temos e inclusive com o número de horas aula que você mencionou, é possível fazer isso, trazer essa diversidade do conhecimento sobre as religiões sem privilegiar grupos específicos?
0: Olha, o processo de ensino-aprendizagem, Cássia, é um processo humano. Quer dizer, se

0: eu não formar bem o professor para uma abordagem como a Decir descreveu, nós corremos um risco, sim, de preconceitos, vieses que o ser humano traz consigo, de preconceito contra essa religião ou aquela religião, preconceitos étnico-raciais que também se manifestam nesse processo, aparecerem com força. Então, como em qualquer outra disciplina, mas talvez até mais nessa, nós temos que formar o professor para uma visão de enxergar o outro com respeito, de entender que não são só os meus símbolos, os meus mitos, os meus dogmas que são importantes, eu como portador ou portadora de uma religião, mas o do outro também deve ser respeitado. E é assim que o aluno aprende a fugir dessa horrorosa polarização que nós estamos vivendo em todos os campos de saber e atuação humana. Quer dizer, aprender a viver juntos, né, que está inclusive na Agenda 2030 da Unesco, a ideia de eu aprender a respeitar o meu colega e até admirar aquilo que não é o meu. É muito rico. Então, eu repito, se nós tivéssemos uma carga horária mais importante para um processo de ensino, aprendizagem que ensine a pensar e a desenvolver atitudes e valores nas pessoas, a gente ganharia muito com esses conteúdos sendo ensinados por professores formados para essa prática e não só para o ensino da sua religião específica.
1: Cláudia Costin, Adesir Poser, muito obrigado pela gentileza de vocês trazerem alguns dos argumentos sobre esse tema do ensino religioso na sala de aula, para que as pessoas possam, a partir desse conhecimento de vocês, também desenvolver o seu pensamento crítico sobre este tema que nós escolhemos botar aqui nesta série de 50 temas para o Brasil. Muito obrigado pela participação de vocês e muito obrigado a você que está conosco aqui, lembrando sempre que esse debate em seguida fica à sua disposição lá no canal da CBN no YouTube para que você possa compartilhar, conversar sobre esse assunto e pesquisar também sobre este tema para ampliar ainda mais o conhecimento.
2: Milton Jung, Cássia Godoy conosco aqui no CBN Madrugada. Já já a previsão do tempo para todo o Brasil e também os principais destaques do dia. Agora é o Michel Coforado conversando com Fernando Andrade e Tatiana Vasconcelos.
3: Meu, Michel hoje vai falar sobre turismo no supermercado.
4: Eu não entendi, foi nada,
3: mas é o quê? Chegar numa cidade de outro país e se enfiar no supermercado?
4: Parece. Ah, você nunca fez isso, não?
3: Já, claro. Só não sabia que tinha esse nome, que tinham instituído isso.
5: É uma delícia.
4: Não, é um fenômeno isso agora. Fernando fez isso agora na última viagem?
5: Muito, muito.
4: Ah, então. Eu amo. Economizar e também
3: amo ver
4: é
3: os produtinhos, amo comprar coisa pra fazer em casa. Aí, ou aquele coisinha presente pra montar uns sanduichinhos, comer na rua.
5: Não, até o presentinho. Compra no mercado, coisas diferentes.
3: Em vez de passar no Duty Free e gastar uma fortuna naquele vinho, vai no supermercado que vai ser bem mais barato.
5: Conta mais, Michel.
4: Então, o que parecia só uma coisa de cada um de nós, né, que é atrelado a um outro, tem se mostrado como um fenômeno social, que é esse negócio que a gente vai chamar aí de turismo de supermercado. Alguns outros especialistas de turismo de prateleira, que é esse hábito agora, quando a gente vai para um outro país ou vai para uma outra cidade, os turistas correm primeiro, logo quando chegam nesse destino, em busca do supermercado mais próximo para saber como é que é. Pode parecer besteira, mas não é não, porque revela aqui algo muito interessante sobre as transformações do mundo, mas também sobre as mudanças, ou a ideia como a gente pensa sobre o que é viagem. Primeiro ponto aqui interessante é quem já viajou para fora sabe que o supermercado mais próximo pode ser uma saída para economizar, porque o frigobar do hotel é muito mais caro. Se você ficar algum tempo viajando vários dias, comendo só em restaurante, você vai consumir todo o seu orçamento. Mas o mercado, ele tem mais do que uma perspectiva econômica em jogo. O que essa matéria mostra é que uma pesquisa feita com 14 mil pessoas em 14 países, mostrou que 77% dos turistas, quando chegam no lugar, já caçam o supermercado. E que razões são essas? A primeira delas é uma mudança interessante no perfil de viagem ou no perfil de turista. Quando a gente olha

para as outras gerações, ou para a maneira como a gente viajava no passado, a ideia da viagem como um grande momento onde você ia para poder jacar, né, gastar todo o dinheiro que você tinha, que você não tinha, foi ficando para trás. Por conta da mudança na forma como a gente viaja, mas também pelas dificuldades financeiras que nos atravessam de uma forma geral, né? Então, se for para viajar, para viver como rei, a chance da gente viajar fica muito pequenininha. Então as pessoas viajam com um orçamento menor do que elas faziam no passado.

0: da nossa cidade natal. Então, as prateleiras são organizadas de outro modo. Os corredores do supermercado, se ele for grande, também são organizados de outro modo. Isso revela a forma como uma determinada cultura ou uma determinada cidade pensa a vida e pensa as coisas mais básicas do dia a dia. Então, quando você vai para o mercado para tentar comprar uma coisinha, você não está só dando conta das suas necessidades lá, de encher a geladeira para economizar, mas você está usando aquilo como uma porta de entrada para entender como aquele país se comporta. Eu posso citar um exemplo aqui fácil. Eu morei muito tempo no Canadá, e no Canadá era comum que tivesse junto três produtos que eu não estava muito acostumado, que era cerveja, fralda para bebê e ração de cachorro.
1: Peraí, como assim?
2: Na mesma seção do supermercado?
0: No mesmo corredor. Certo.
1: Tinha um porquê.
0: E aí?
2: Claro.
0: Por quê? Porque quando... Qual era o ciclo básico de um jovem ou de uma jovem canadense? Você começa solteiro e aí você bebe cerveja pra caramba. Depois você compra um cachorro e aí a ração do cachorro ficava sempre próxima à cerveja. E aí depois o caminho natural naquela sociedade era as crianças aparecerem. E aí os bebês chegarem. Então, quando o pai saía de casa para ir ao mercado, ele ia comprar a cerveja dele, ele já lembrava do cachorro, já lembrava da criança. Pronto. Então, a lógica de conexão era distinta. Ou, por exemplo, vocês lembram aí, há 5, 6 anos atrás, quando a gente viveu aquele ciclo pandêmico duríssimo, né? Onde todo dia parecia igual a todos os dias?
2: Sim.
0: Os mercados também se transformaram. Você lembra que as bebidas saíram daquele corredor lá no cantinho de bebida alcoólica e foram para a porta do supermercado? Eles fizeram isso porque as pessoas estavam bebendo muito mais e achando que podia beber todo dia. Então, o mercado reflete a cultura. Toda vez que você vai lá, você está aprendendo um pouquinho como aquela sociedade pensa. Então, baita oportunidade, assim, para além do ponto turístico, do guia turístico que você contratou, vai no mercado que você vai entender para caramba do destino, para onde você está indo.
2: Adorei.
0: Agora, rapidinho, tem um outro fator aqui que eu acho legal também, é que é no ponto de venda que a gente vai descobrindo quem a gente é. Quando você está ali de frente para a prateleira e você escolhe, sei lá, chega nos Estados Unidos, sei lá, tem 30 tipos de massa de tomate, com orégano sem orégano, com um pedaço de tomate sem pedaço de tomate. E você fica naquela dúvida, olhando para cada uma daquelas embalagens, você vai pensando que tipo de massa de tomate você gosta. E é nessa reflexão que a gente vai identificando que tipo de gente a gente é também. Então, supermercado não é bobeira não, tá? A gente aprende sobre a cultura e aprende sobre a gente mesmo, além de economizar.
2: Na Finlândia virou até ponto turístico mesmo, né?
0: Virou.
2: Que loucura isso.
0: E também quando a gente olha para o consumo de turistas brasileiros, sobretudo no sul dos Estados Unidos, ali na Flórida, já era, né? Quem aqui nunca foi, sei lá, para Orlando e aí para ir na Disney, lá levar o filho na Disney e passou no supermercado para comprar uma blusinha, calça, sapato mais barato. Já era ponto turístico, né?
2: No supermercado, né? Estados Unidos também em farmácia, né? Que vende de tudo. Só falta vender. Enfim, na época só faltava. Não sei, hoje talvez já venda. Só faltava vender cigarro dentro da farmácia.
0: E no Japão é papelaria. Papelaria é um baita ponto para você conhecer a cultura japonesa e descobrir coisas que você jamais imaginou.
1: Olha só.
0: Então, a lojinha vai com o cartão de crédito preso dentro da carteira, amarrado com 25 chaves, mas vai lá só para ver que vale a pena.
1: Olha só, nosso ouvinte fazendo turismo de supermercado neste momento, o William. O William, ele está fazendo turismo de supermercado agora. Ele está no Recife, mas é de Minas Gerais. E agora está lá experimentando marcas regionais no supermercado, ouvindo a gente pelo aplicativo.
0: Claro. Se não for no supermercado, não dá para saber se o bolo de rolo que você gosta é de goiabada ou de doce de leite. Tem que ir lá e escolher que marca que você prefere. E olha que maravilha.
2: Isso não importa se você sai de São Paulo e vai até Pernambuco, ou se você sai de São Paulo e vai até Miami, vai até Istambul, né?
1: Ou até o caso do nosso ouvinte Hector, ele mora entre França, Luxemburgo e Bélgica. Tá ouvindo a gente também.
0: Chique.
1: Ele fala assim, é incrível visitar os mercados de cada país e perceber as diferenças. Na França, em Luxemburgo, a variedade de vinhos, de queijos, é muito maior, mais prazerosa do que na Alemanha. Aqui, conta ele, tudo é mais prático, mais objetivo e às vezes é até sem vida. Meio murcho, assim.
0: Não é verdade,
1: mas
0: a gente tem que concordar,
1: entender os hábitos da cultura de lá.
2: Dependendo do país, você pode provar coisas que você não come aqui, em geral, ou não bebe aqui, pode, como o Michel disse, além de conhecer um pouco da cultura local,

0: pode provar a cultura local, né? Não só porque a gente conhece, ai, tipos de vinhos, não, sei lá, comidas mesmo, diferentonas e tudo.
1: Muito bom.
0: Tá bom.
1: Legal, acho que todo mundo já praticou, mas ninguém sabia que tinha um nome, né?
0: Eu tô pensando agora, qual foi o último lugar, o supermercado que eu entrei em São Paulo, eu não entro no supermercado. Mas eu acho que foi em Recife, acho que sim, acho que foi lá. E foi lá que eu achei que o bolo de rolo de goiabada é melhor do que o de doce de leite, viu, Michel?
2: Então, viu? Tô te falando. É maravilhoso isso. Então, ó, não é só por economia, não. Economiza e ainda vira uma escola, né? Você aprende sobre você e sobre os outros.
0: Muito legal.
3: Quem tem de bolo de rolo é o HD, né? O Henrique Dias, né? O Henrique Dias, nosso operador que antecede Ricardo Garcia aqui na programação da CBN. Bom dia, que chega do Gaston Esteban Farias Drogue, direto de Araçatuba, no interior de São Paulo, participando aqui via e-mail. Entrou no site cbn.com.br, clicou lá no Fale com Âncora. Também o Júnior de Fortaleza, cadeira cativa na audiência. E muito obrigado ao Newton Pereira de Sorocaba. Obrigado, meu caro, pela sua mensagem e pela companhia. Quem já está por aqui é Matheus de Souza.
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0: quinta-feira, 10 de setembro de 2026. O presidente do Supremo Tribunal Federal, Edson Fachin, deu 48 horas para que o diretor-geral da Polícia Federal, Andrei Rodrigues, preste informações à corte. Depois desse prazo, Fachin decidirá sobre a permanência de Andrei no cargo. A medida foi anunciada em uma decisão que suspendeu determinações dos ministros André Mendonça e Flávio Dino. Na terça-feira, Mendonça determinou o afastamento preventivo de Andrei Rodrigues. A decisão também pôs a abertura imediata de procedimentos investigatórios criminais para apurar as circunstâncias da produção de relatórios de inteligência. A Petrobras anunciou que deixará de aplicar um desconto de 44 centavos por litro de gasolina tipo A vendido às distribuidoras e fará um ajuste de 19 centavos no preço do combustível. As mudanças passam a valer hoje. Segundo a companhia, o efeito não deve chegar às bombas por causa da redução de 63 centavos por litro nas alíquotas de PIS/PASEP e COFINS anunciada pelo governo federal. Gasolina A é pura e vendida pelas refinarias às distribuidoras. Após a adição do etanol anidro, ela se transforma na gasolina C vendida nos postos. O secretário de Estado dos Estados Unidos, Marco Rubio, anunciou que Washington vai intensificar a guerra ao narcotráfico no Equador. Ele descreveu as facções como exércitos com grande poder de fogo. Rubio se reuniu com o presidente equatoriano, Daniel Noboa, em uma nova etapa de uma viagem pela América Latina que começou na Colômbia e vai terminar no Peru. Os três países que têm governos de direita alinhados ao Donald Trump são peças-chave no mercado de cocaína consumida nos Estados Unidos, na Europa e na Ásia. No horário de Brasília, 4:04.
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1: 4:05, bom dia, você conosco aqui no CBN Madrugada com Ricardo Garcia na mesa de som. Vamos até às 5. E agora, Josélia Pegorim traz para a gente a previsão do tempo para esta quinta-feira.
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2: Nesta quinta-feira teremos condições para pancadas de chuva em quase todo o Brasil. O sol forte e o tempo seco devem predominar no leste do Pará, no Tocantins e também no interior da região nordeste do Brasil. Há possibilidade de algumas pancadas de chuva no sul da Bahia, nas áreas litorâneas entre o Rio Grande do Norte e Alagoas. E no norte do Brasil até podem ocorrer pancadas de chuva moderadas a fortes em Roraima, no Amazonas, Rondônia. Também teremos condições para chuva de moderada a forte intensidade a partir da tarde no estado de Mato Grosso, no Distrito Federal, região do estado de Goiás, no centro-oeste e norte de Minas Gerais, no Espírito Santo também. Mas no centro-sul do Brasil, a situação é de alerta para uma situação de tempo severo. Isso significa chuvas muito volumosas em pouco tempo, risco de queda de granizo até de grandes tamanhos, ventania que pode superar os 90 km por hora e até mesmo o risco de ocorrência de microexplosão e de tornados. Esse risco de microexplosão e tornado nesta quinta-feira está sendo considerado para o extremo sul de Mato Grosso do Sul, para o oeste e norte do Paraná e também para áreas do extremo sul de São Paulo, próximas ao Paraná. A região onde mais deve chover nesta quinta-feira será no estado do Paraná. São grandes volumes de chuva que podem causar transtornos para a população. Mas também estão sendo esperados volumes de chuva muito elevados para esta época do ano no centro-sul e leste do estado de São Paulo, incluindo a região da Grande São Paulo. Região de Curitiba também deve ter muita chuva. Áreas como o Triângulo Mineiro, sul de Minas, o centro-sul do Rio de Janeiro, inclusive a cidade do Rio de Janeiro, podem ter temporais a partir da tarde. No sul do Brasil também tem risco aí de chuvas de forte intensidade em Santa Catarina e no norte do Rio Grande do Sul. Josélia Pegorim, da Clima Tempo, para a CBN.
1: Quatro horas e oito minutos. O Supremo Tribunal Federal vai decidir na terça-feira se abre investigação contra o ministro Alexandre de Moraes por causa das mensagens trocadas com o banqueiro Daniel Vorkaro. A sessão extraordinária foi marcada pelo presidente da corte, que tomou várias medidas para tentar estancar a crise interna e retomar o controle do STF. Edson Fachin retirou Moraes da relatoria do inquérito das fake news, barrou as decisões opostas dos ministros André Mendonça e Flávio Dino e manteve Andrei Rodrigues no comando da Polícia Federal. No dia 15, o colegiado vai decidir sobre a validade do relatório da Polícia Federal e a manifestação da Procuradoria-Geral da República, que considerou o documento nulo. Com a vaga deixada pela aposentadoria de Luiz Roberto Barroso ainda em aberto, o Supremo conta atualmente com 10 ministros na ativa. Juristas e professores de direito, como Gustavo Sampaio, da Universidade Federal Fluminense, recomendam a abstenção dos magistrados diretamente envolvidos na crise.
3: Me parece que a prudência recomendará que tanto o ministro Alexandre de Moraes quanto o ministro André Mendonça e talvez, por que não, o próprio ministro Dias Toffoli, que no início da Operação Compliance Zero era o relator da supervisão das investigações, se abstenham de votar. Mas essa possibilidade está na expectativa do que se conferirá no próximo.

0: Em caráter excepcional, Edson Fachin suspendeu as decisões opostas dos ministros André Mendonça e Flávio Dino sobre o comando da Polícia Federal. Na terça-feira, o relator do caso Master afastou Andrei Rodrigues e Leandro Almada da diretoria da PF. O magistrado alegou que os relatórios de inteligência foram produzidos de forma irregular e usados para monitoramento e coleta dirigida de informações contra ele e o advogado-geral da União, Jorge Messias. Menos de 24 horas depois, o ministro Flávio Dino reconduziu o Andrei e Leandro aos cargos, atendendo a um pedido de Andrei Rodrigues. Diante do impasse, o presidente da corte, Edson Fachin, suspendeu as decisões e reconduziu os dirigentes da Polícia Federal. O presidente do STF alertou que decisões monocráticas sucessivas sobre os mesmos fatos geram grave lesão à ordem pública e fragilizam a autoridade do Supremo. Fachin deu prazo de 48 horas para que Andrei Rodrigues dê explicações sobre os relatórios de inteligência e o suposto monitoramento ilegal do ministro André Mendonça. O ministro da Justiça, Wellington Lima e Silva, reafirmou a confiança nas instituições.
1: A Polícia Federal do Brasil continuará desenvolvendo as suas atividades em plena normalidade, buscando a verdade, doa a quem doer, utilizando da sua autonomia, sem qualquer interferência, valendo-se da sua reconhecida capacidade técnica. Esta é a vocação da Polícia Federal, tão reconhecida e estimada por toda a sociedade brasileira.
0: Em uma intervenção de grande impacto para conter a crise interna no STF, Edson Fachin retirou das mãos de Alexandre de Moraes e assumiu a relatoria do inquérito das fake news, aberto em 2019. Fachin disse que a medida decorre da necessidade de estabelecer segurança jurídica e adequada delimitação institucional. Na semana passada, o presidente do STF já tinha avisado que uma das prioridades da gestão dele é acabar com o inquérito das fake news.
2: Os acontecimentos recentes demonstram o acerto e a urgência de três metas de nossa gestão: a adoção de um código de ética, o fim do inquérito das fake news e a modernização do sistema de justiça.
0: O inquérito das fake news foi aberto pelo então presidente do Supremo, ministro Dias Toffoli, por iniciativa própria e sem sorteio da relatoria. Nele, o ministro Alexandre Moraes começou a apurar acessos e vazamentos de dados fiscais sigilosos de ministros do Supremo e de familiares. O inquérito levou ao bloqueio de contas em redes sociais, buscas e apreensões e quebras de sigilo de diversos influenciadores e ativistas políticos. Para o professor de Direito Constitucional Emílio Peluso Néder Meyer, as decisões do ministro Fachin devem aplacar um pouco a crise no STF, mas foram muito demoradas.
3: A decisão do ministro Fachin parecia que estava, de fato, demorando demais, né? Mas eu creio que talvez o ministro estivesse tentando encontrar um momento mais apropriado ou não se deixar levar pelo calor das disputas que estavam ocorrendo e tomar uma decisão que pudesse, de fato, envolver todos os aspectos mais relevantes dessa controvérsia, que é imensa, né? Na verdade, ela envolve qual decisão deve prevalecer, né, de um determinado ministro relator no Supremo, se essa decisão poderia se sobrepor, né, decisão, por exemplo, do ministro Flávio Dino, se ela poderia se sobrepor à decisão do ministro André Mendonça, chancelada pela turma, que é um órgão colegiado. E acho que, ao final, o ministro Edson Fachin conseguiu tomar uma decisão que foi uma decisão, sim, importante num momento, sim, que era um momento que correspondia ao que seria necessário para aplacar um pouco da crise, né?
0: Uma reunião extraordinária ontem à noite, o Conselho Federal da OAB e as 27 seccionais elogiaram a decisão do ministro Fachin, mas pediram o arquivamento imediato do inquérito das fake news e a investigação rigorosa dos envolvidos. A entidade também solicitou que o Procurador-Geral da República, Paulo Gonet, se declare impedido e se abstenha de atuar nas apurações sobre Daniel Vorcaro. O presidente da OAB, Beto Simonetti, defendeu acesso integral a todos os documentos

0: da crise do caso Master, inclusive sob sigilo, para que uma comissão temática analise a conduta dos ministros envolvidos.
1: Nós vamos pedir o levantamento dos sigilos, como eu disse anteriormente, isso já aconteceu em outras ocasiões, por isso que a ordem confia que o Supremo, inclusive neste caso, já existem autos onde o sigilo foi levantado. Hoje, as decisões que ele tomou, de certa forma, diminuem a angústia dos brasileiros e da sociedade de juristas brasileiros.
0: A gente já falou muito sobre esse assunto aqui no CBN Madrugada, né, Ricardo Garcia? Mas acho que esse momento merece também. O Procurador-Geral da República, Paulo Gonet, não tem a mínima condição de participar de qualquer decisão relacionada ao Banco Master, né? Há fotos dele ali ao lado do advogado do Banco Master, do Daniel Vorcaro, com conversas trocadas, viagem para a Inglaterra, vai ter o uísque que eu gosto, posso levar o meu filho. Então, há uma ligação promíscua do Procurador-Geral da República com pessoas envolvidas em malfeitos, e dos maiores, né? Daniel Vorcaro está preso porque é o personagem principal de um dos maiores golpes financeiros da história deste país. E a gente espera, é claro, que essa reunião na próxima terça-feira, essa sessão no Supremo Tribunal Federal, delibere, né, por parte de todos os ministros que lá estão, pelas investigações e pela quebra do sigilo, como solicitou o presidente da OAB, de todas essas mensagens que foram trocadas. Porque o Supremo Tribunal Federal, como instituição, deve estas informações à cidadã, ao cidadão brasileiro. Há diversas questões que têm de ser apuradas, esclarecidas, porque as suspeitas são muito fortes. Como é que pode um ministro do Supremo Tribunal Federal, na calada da noite, às 11 horas da noite, na véspera em que o documento, o contrato foi assinado, o próprio ministro Alexandre de Moraes editou o contrato que seria assinado pelo escritório da mulher dele. Um contrato de 129 milhões de reais, 80 milhões foram pagos, o restante não, porque o banco foi liquidado. E um contrato que não discriminava exatamente para que servia, né? E a gente já falou aqui, vamos repetir uma estimativa que foi feita pelo jornal Estado de São Paulo, de todos os serviços prestados pelo escritório da mulher do ministro Alexandre Moraes, uma estimativa de quanto custaria aquilo lá. Ah, são tantas sessões, tantos pareceres, e o Estado de São Paulo, o jornal reuniu 10 escritórios, chegaram ali a uma quantia de cerca de 8 milhões de reais, que é o que custariam aqueles serviços. Eles receberam 80 milhões de reais. Então isso tem que ser explicado. 80 milhões de reais. O Banco Master contratou o escritório da mulher do ministro ou contratou o ministro? Isso precisa ser respondido. Porque o ministro trocou diversas mensagens com o Vorcaro e a gente não sabe o que o ministro escreveu, porque ele trocou o celular, porque o celular dele até agora não foi aberto o sigilo. A gente sabe o que o Vorcaro escreveu, perguntou para o ministro se era para fugir ou não. Então, obviamente que isso é extremamente grave e o mínimo que a gente espera é que haja a investigação e que a gente tenha, obviamente, todas as informações sobre essas conversas. É claro também que haja investigação em relação ao ministro Mendonça, relações dele também com o Banco Master, a forma como ele agiu também, se extrapolou ou não as suas funções. E se extrapolou, repito aqui o que eu disse, Ricardo Garcia, ouvinte do CBN Madrugada, espero que não aconteça o que aconteceu lá atrás com a Lava Jato, quando diversos crimes foram cometidos, mas na apuração houve irregularidades, né, por parte do juiz Sérgio Moro, por parte de Dallagnol. Agora, irregularidades por parte da justiça, do ponto de vista processual, que não apagaram os fatos, mas, para a justiça brasileira, esses fatos foram apagados. né? Porque a caneta do Dias Toffoli correu solta ali, soltando pessoas, suspendendo multas. Aliás, Dias Toffoli suspendeu uma multa de 10 bilhões de reais da JIF, né? Dos irmãos Batista, no momento em que quem era a advogada da JIF naquele momento? A esposa de Dias Toffoli. Então, isso que está acontecendo agora com o ministro Alexandre Moraes, já aconteceu lá atrás, praticamente igual. E aí esses ministros têm a coragem de dizer que não há necessidade de um código de ética no Supremo Tribunal Federal. Então, o mínimo que a gente espera é que tudo isso que está acontecendo, essa sujeira que a gente está acompanhando dentro do Supremo Tribunal Federal, seja investigada, porque, repito, a instituição não pode sair maculada. A instituição deve ser preservada. E para isso, a gente espera que os demais ministros que lá estão tomem uma decisão responsável diante desses acontecimentos que são realmente lamentáveis, para dizer o mínimo. Bom, no meio político, o líder do PL na Câmara, Sóstenes Cavalcante, disse que o presidente do Supremo colocou ordem na casa.
2: É lamentável vermos que os ministros se desentendam publicamente entre eles, que tomem decisão de nulidade de um ministro contra outros três ministros. Isso é muito sério. Espero que esta seja a primeira de uma série de decisões para restaurar a credibilidade do nosso STF.
0: O vice-líder do governo na Câmara, Rogério Corrêa, do PT, defendeu a retirada da relatoria do caso Master das mãos do ministro André Mendonça.
3: Esses vazamentos têm influência eleitoral, então a única forma de fazer com que durante as eleições as pessoas saibam de fato o que aconteceu é abrindo o sigilo total dessa questão do Master. Doa quem doer, esteja envolvido quem estiver.
0: Antes das decisões do ministro Edson Fachin, o presidente Lula defendeu a derrubada imediata e completa de todo o sigilo das investigações sobre o Banco Master. Ao classificar o episódio como o maior crime financeiro da história do país, o petista criticou a ocorrência do que chamou de vazamentos seletivos e alertou para interferências diretas da crise interna do judiciário na disputa pela presidência da República. À noite, Lula fez um comício em Teresina e não falou sobre a crise no STF. No discurso, o presidente voltou a dizer que o governo americano não deve se meter nas eleições brasileiras.
4: Que não venha os americanos querer influir nas nossas eleições. Que não venha o Tribunal Eleitoral querer falcatrua. Porque a gente sabe o que eles são capazes. E se eles vierem se meter aqui, a gente vai derrotá-los, vai derrotar os americanos e vai derrotar quem se mexer. O Trump, que se meta no pai dele. Aqui é um problema nosso, de brasileiro e de quem tá.
0: Flávio Bolsonaro fez campanha em Juiz de Fora, na zona da Mata Mineira, e criticou o ministro Flávio Dino.
5: E agora estão promovendo todo esse caos aí, dando calhetada completamente ao arrepio de diz a Constituição e do que diz a lei. Eu espero sinceramente que o presidente do Supremo, Edson Fachin, imediatamente, hoje ainda, tome alguma decisão que se decida sobre essas questões que estão em aberto, de forma pública, aberta, transparente.
0: Em São Paulo, Renan Santos, do Missão, comentou a decisão do presidente do Supremo Tribunal Federal.
6: O Fachin parece aquela tia, aquela vovó que vê os netinhos brigando e fala: parem tudo com isso aí. O Alexandre de Moraes se comporta de maneira infantil, as declarações públicas são infantis. E o fim do inquérito dos fake news, eu tirar da mão dele, vamos ver como ele vai reagir. Mas é bom porque não, o Moraes não tem mais esse instrumento que era arbitrário para ficar colocando seus inimigos e atacando eles. Essa última dele de colocar o André Mendonça era só sintoma disso. É como se fosse um feitiço que o Alexandre de Moraes tinha, em que ele coloca uma pessoa no inquérito dele e todo mundo: meu Deus, ele pode fazer o que ele quiser comigo.
0: Ronaldo Caiado, do PSD, criticou a conduta dos ministros do STF.
7: Olha, nós não podemos viver numa situação como essa. Isto aí não pode colocar problema de ordem pessoal de um ministro que está envolvido com problemas individuais, comprometendo a instituição. A instituição do Supremo não é escudo.

0: de ninguém poder praticar qualquer tipo de falcatrua.
1: O candidato Augusto Cury, do Avante, defendeu novos critérios para a nomeação do diretor-geral da Polícia Federal.
2: Para não haver interferência na Polícia Federal, deveria haver uma lista tríplice de delegados federais escolhido pelos próprios delegados federais, e o presidente escolhe um delegado a partir dessa lista tríplice.
1: O candidato Romeu Zema, do Partido Novo, ironizou a disputa interna no STF.
3: Tá aí, pessoal, o sistema se protegendo. Eu espero que o presidente, o ministro Fachin, tome uma decisão necessária, porque esse Supremo nosso tá parecendo aí quinta série, um lugar de baderna. E nós que somos pagadores de impostos, brasileiros de bem, queremos um Supremo funcionando, operando com responsabilidade, como ele fez a maior parte do tempo. E que essas frutas podres sejam colocadas para fora.
1: Em meio ao conflito no STF, o ministro André Mendonça homologou o acordo de delação premiada do empresário que repassou milhões de dólares do banqueiro Daniel Vorcaro para o filme Dark Horse. Antônio Carlos Freixo Júnior, o mineiro, é dono da Enter Investimentos e apontado como operador financeiro do dono do Banco Master. Alvo da operação Compliance Zero, o delator confessou ter movimentado mais de 1,3 bilhão de reais do banqueiro, incluindo entregas recorrentes de dinheiro vivo em malas para pagamento de propina. Freixo Júnior detalhou à PGR 7 transferências para o fundo norte-americano Heaven Gate, que somaram mais de 12 milhões de dólares em 2025, equivalentes a quase 63 milhões de reais. O delator forneceu comprovantes e trocas de e-mails com Paulo Calisto, que é gestor do Heaven Gate e advogado do ex-deputado Eduardo Bolsonaro. A Polícia Federal investiga se parte do dinheiro financiou despesas de Eduardo no exterior. A Polícia Federal também intimou o atual presidente do Banco Central, Gabriel Galípolo, e o ex-presidente da instituição, Roberto Campos Neto, para prestarem depoimento como testemunhas no caso Master. Também foram intimados o diretor de fiscalização do Banco Central, Ailton de Aquino Santos, e o banqueiro André Esteves, do BTG Pactual. Os quatro tiveram nomes citados durante o depoimento do ex-diretor do Banco Central, Paulo Sérgio Souza, investigado por receber propina do banqueiro Daniel Vorcaro. O Flamengo enfrenta hoje Independiente del Valle pelas quartas de final da Libertadores. O jogo começa às 9:30 da noite no Equador. Ontem, Palmeiras venceu em casa a LDU do Equador por 1-0. Na Argentina, o Corinthians empatou por 1-1 com o Estudiantes. Pelas quartas de final da Sul-Americana, o Santos venceu o Atlético Mineiro por 2-0 na Vila Belmiro.
4: Brasil!
1: O técnico Carlo Ancelotti anunciou a primeira convocação do ciclo para a Copa do Mundo de 2030. A lista tem 8 estreantes na seleção principal e 9 jogadores que atuaram no último Mundial, quando o Brasil foi eliminado nas oitavas. Os estreantes são os goleiros Pedro Morisco e Otávio, zagueiros Arthur Dias e Jair Cunha, laterais Mateuzinho e Mauro Júnior, e os meio-campistas Breno Bidon e Gabriel Bontempo. O ataque reúne experiência e juventude, com Vinícius Júnior, Rafinha, Endrick, Rayan, Estevão, João Pedro, Pedro e Samuel Lino. O técnico Carlo Ancelotti justificou a convocação.
5: Eu acho que esta é uma lista equilibrada. Temos jogadores que estiveram na Copa do Mundo, que eu acho que vão ser importantes para a próxima geração da Copa do Mundo. Temos jovens que têm idade, têm qualidade para representar o futuro da seleção nos próximos anos. E temos também jogadores que agora estão atuando muito bem no Campeonato Brasileiro, e temos jogadores que têm idade olímpica e nesse momento precisam

0: vamos priorizar os jovens que têm qualidade para estar na próxima Copa do Mundo ou como primeiro objetivo na próxima Copa América.
1: A seleção vai disputar 3 partidas nessa próxima janela internacional. Nos dias 25 e 29, o Brasil enfrenta a Austrália. Em seguida, em 3 de outubro, a seleção viaja a Calcutá para um confronto inédito na história contra a Índia.
2: Brasil!
1: 4:30. Vem aí, Matheus de Souza.
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0: quinta-feira, 10 de setembro de 2026. O presidente Lula defendeu a quebra completa do sigilo das investigações sobre o caso Banco Master e afirmou que todos os envolvidos devem ser expostos, doa a quem doer. Em publicação nas redes sociais, Lula disse que o país vive uma crise institucional no judiciário e o maior crime financeiro da história. O presidente também criticou o que chamou de vazamentos seletivos com impacto na disputa eleitoral. Lula não citou nominalmente nenhum dos ministros investigados envolvidos. O candidato do PSOL ao governo do Rio de Janeiro, William Siri, atribuiu o baixo desempenho nas pesquisas ao apoio do PT a Eduardo Paes, do PSD. Ele chamou o posicionamento do partido de uma confusão no campo progressista. A declaração foi dada em sabatina, realizada por CBN, o Globo, Valor Econômico e Extra. Siri também atacou Douglas Ruas, do PL, por tentar se afastar do ex-governador Cláudio Castro e disse que o PSOL errou ao apoiar a reeleição de Rodrigo Bacelar à presidência da Alerj. Os principais assessores da Casa Branca consideram que o conflito com o Irã pode se estender para além do mandato de Donald Trump, que termina em janeiro de 2029. Nomes como o do vice-presidente dos Estados Unidos, J.D. Vance, e o do secretário de Estado, Marco Rubio, foram citados pelo Wall Street Journal como participantes de uma reunião particular com Trump sobre a duração da guerra. A avaliação contrasta com as declarações públicas de Trump sobre o conflito. Nesta quarta-feira, o presidente disse esperar que a guerra termine imediatamente após as eleições de meio de mandato em novembro. No horário de Brasília, 4h33.
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0: 4:34 agora. Bem, aqui no CBN Madrugada, espaço para a gente falar um pouco mais aí sobre essa crise envolvendo o Supremo Tribunal Federal. Nosso contato é com o professor Gustavo Sampaio Teles Ferreira, que é doutor em Direito pela Universidade do Estado do Rio de Janeiro. Professor Gustavo Sampaio, é um prazer tê-lo conosco aqui na CBN. Um bom dia.
1: Bom dia, caro Galvão. Bom dia a todos os ouvintes da Rádio CBN.
0: Bom, tivemos uma sequência de eventos nesta quarta-feira. O ministro Fachin, presidente do Supremo, suspendeu a decisão do ministro André Mendonça de afastar o diretor-geral da Polícia Federal, Andrei Rodrigues, e também o diretor de inteligência, Leandro Almada. Também suspendeu a decisão de Flávio Dino, que tinha vindo depois, que havia reintegrado os dois aos cargos. Fachin também levou para si, né? Trouxe para ele a relatoria de investigações do chamado inquérito das fake news e suspendeu todo e qualquer procedimento de investigação contra integrantes do STF. Como é que o senhor avalia essa decisão do ministro Fachin nesta quarta-feira, professor Gustavo?
1: Avalio como um freio de arrumação, como um chamamento do feito à ordem. Por quê? Porque estamos a presenciar, meu caro Galvão, uma quadra muito triste da história do Supremo Tribunal Federal. Uma guerra fratricida, uma guerra interna entre ministros, ainda que causada diretamente por razões externas. Mas um conflito interno que não condiz com a expectativa de um tribunal que tem que ser um moderador da República, um pacificador, não uma praça de conflitos. Então, Edson Fachin, como presidente do Supremo Tribunal Federal, e como sabemos, é também o chefe do Poder Judiciário da Nação, o ministro Fachin tomou decisões por conta dos fatos que se precipitaram. O que que eu quero dizer? Mendonça, supervisor das investigações o escândalo do Banco Master, havia tomado decisões liminares muito problemáticas, como, por exemplo, a de afastar o diretor-geral da Polícia Federal. Submeteu essa decisão à segunda turma do tribunal, seu colegiado, que a referendou. Mas, nesse momento, a União Federal, por intermédio da Advocacia Geral da União, apresentou ao ministro Fachin, presidente, e há previsão regimental para isso, um requerimento de suspensão de liminar, pedindo a Fachin que suspendesse a decisão monocrática de Mendonça. Por que Fachin não decidiu naquele momento? Porque, coerentemente, ele abriu vista para ouvir primeiro manifestação de André Mendonça, do próprio Alexandre de Moraes, do diretor-geral da Polícia Federal, do procurador-geral da República, e estava aguardando a chegada dessas manifestações para tomar a decisão se suspenderia ou não a liminar de Mendonça. Mas quando foi hoje de manhã, para surpresa nacional, o ministro Flávio Dino, nos autos das investigações referentes ao desvio de verbas por emendas parlamentares, determinou a recondução de Andrei Passos Rodrigues à direção-geral da Polícia Federal, como se tivesse antecipando a decisão de Edson Fachin, presidente do Supremo Tribunal. Moral da história: Fachin não teve outro caminho senão chamar o feito à ordem, colocar tudo em dia, pôr esse freio de arrumação e, por hora, tomou quais decisões que já foram listadas? Suspendeu a liminar de André Mendonça, suspendeu a liminar de Dino, afastou Moraes do inquérito 4781, que é o inquérito das fake news, e determinou que, por hora, não se investigue nenhum juiz da Suprema Corte. Mas Fachin fez o certo. Na velocidade do tempo, tomou a decisão monocrática, chamando o plenário a próxima terça-feira para decidir sobre tudo isso.
0: E essa é a grande questão, né, professor Gustavo Sampaio? Eu acho que quem está acompanhando, todos os brasileiros, né, que acompanham essa história, agora uma expectativa enorme para essa reunião, terça-feira, dia 15, 10 horas da manhã. E pelo que eu estou vendo aqui, vai ser uma reunião aberta. Resta saber se vai haver televisionamento ao vivo, porque pelo que a gente está vendo aqui, professor, é uma reunião somente para avaliar exatamente esse relatório da Polícia Federal com as mensagens trocadas por Alexandre de Moraes e Daniel Vorcário. E aí a pergunta, professor, o senhor vê alguma chance de uma explicação plausível do ministro Alexandre de Moraes diante das informações que já foram vazadas sobre essas conversas?
1: Eu acho que por hora não. Por hora não, até por razões estratégicas. E o ministro Moraes, cada um tem a sua personalidade, ele tomou a decisão de até o momento não dar explicações, considerando, portanto, presumivelmente que ele não teria obrado em nenhuma ilicitude, ele preferiu não dar explicação nenhuma. Ora, agora, no frigir dos ovos, eu acredito que ele não vá, durante uma sessão como essa da próxima terça,

0: buscar a prestação de esclarecimentos. Eu creio que, como ministro do Supremo, só pode ser investigado com autorização plenária da Corte, como houve provas colhidas, como se chama em direito processual penal, fortuitamente, nos autos da Operação Compliance Zero, na investigação do caso Master, que é uma colheita fortuita de prova, aquela que acontece sem o investigador querer, investigando outras pessoas, alcança uma terceira pessoa. Talvez Moraes, o ministro Moraes, invista em falar sobre a nulidade de todas essas provas, mas não creio, neste momento, caro Galvão, que ele vá prestar esclarecimentos que sejam justificativa para determinadas imputações que politicamente são feitas, embora não haja ainda nenhuma imputação processualmente constituída.
1: Agora, professor, não é um desrespeito à cidadã, ao cidadão brasileiro, essa falta de informações? Os principais jornais do país, nesta quarta-feira, trouxeram 6 páginas, estou aqui com o Estadão na minha frente, são 6 páginas de um manifesto à nação brasileira, que começa aqui com o texto de que o Brasil atravessa uma crise institucional de extrema gravidade, e aí na sequência a sociedade brasileira exige que o plenário do Supremo examine em sessão pública os fatos, decida com absoluta urgência, sem subterfúgios e sem corporativismo. E eu lembro também, professor, já para passar para o senhor, que o ministro Alexandre Moraes, quando da condenação do 8 de janeiro e quando ele se referia lá a Débora, aquela cabeleireira que pichou a estátua da justiça em frente ao Supremo, no voto pela condenação da Débora, o ministro Alexandre Moraes afirmou que a ausência, porque ela havia apagado as mensagens que ela tinha trocado. Ele disse textualmente que a ausência de registros e a suposta ocultação de dados no celular da ré demonstravam desprezo para com o poder judiciário e a ordem pública. Ministro Alexandre Moraes, que trocou o celular dele, depois que essas mensagens que ele trocou com o Vorcaro vieram a público, apenas as mensagens do Vorcaro, né? A dele a gente não sabe ainda o que ele escreveu, ele trocou o celular dele. Se essas mensagens, se essas respostas do ministro Alexandre Moraes não vierem a público, respostas a perguntas, como por exemplo, se o Vorcaro deveria escapar, fugir naquele dia ou no outro, depois que se sabe que o ministro Alexandre Moraes editou o contrato de 129 milhões de reais do escritório da mulher dele com o banco do Vorcaro, a sociedade brasileira não merece explicações do ministro Alexandre Moraes, professor?
0: Certamente. Merece, Galvão. Eu tenho dito que quem se coloca na condição de ator político, quem sobe a ribalta da política, é julgado pela história como ator político. O Supremo Tribunal Federal é uma corte judiciária, não é um órgão político de escolha, é um órgão político de interpretação. Como corte judiciária, ao longo da história, deveria ter adotado uma postura de autocontenção. Não fez, é um pouco tarde, publicizou-se demais, acabou agindo muitas vezes, segundo alguns imputam, de maneira ativista, tornou-se um ator político, agora está sendo julgado como ator político, mas a crise precisa ser, de fato, resolvida. E nesse sentido, eu sinto, nessa luta fratricida dentro do próprio Supremo Tribunal Federal, que ministros querem justificar seus atos a partir do erro de outros ministros. Compreende bem? Veja, por exemplo, agora há pouco, o ministro Mendonça decidiu afastar o diretor-geral da Polícia Federal, apoiando-se numa decisão de 2020 do próprio ministro Moraes, que teria impedido o presidente então, Jair Bolsonaro, a nomear então Alexandre Ramagem diretor-geral da Polícia Federal. Ora, mas o que eu posso dizer? Os dois erraram. Nem Moraes, em 2020, poderia ter impedido o presidente Bolsonaro de nomear Alexandre Ramagem, porque essa atribuição é exclusiva do presidente da República. Nem Mendonça agora deveria ter afastado o diretor-geral da Polícia Federal, bastante para isso, investigá-lo é diferente. mas não propriamente afastá-lo. Então, nós temos tido, é uma segunda remarca que faço para concluir, o chamado efeito bumerangue. Muitas vezes lança-se uma interpretação que não é uma interpretação autorizada à luz dos direitos fundamentais, da boa técnica dos direitos fundamentais, depois essa mesma interpretação volta contra si. O que eu estou falando para concordar com você? Moraes, no caso da Débora do Batom, disse: ela pagou as provas, ela pagou as mensagens, então ela opera contra a justiça, presumindo-se a sua má-fé. Ora, segundo foi verificado nas apurações, o ministro Moraes também faria emprego de mensagem de visualização única. Te digo, Galvão, para concluir, como constitucionalista, acho que isso não pode constituir prova contra ninguém, porque a ninguém é dado constituir prova contra si mesmo. Mas se ele decidiu, no caso lá atrás, a considerar que o ato de Débora do Batom era um ato contra a dignidade da justiça, ora, e agora o lançamento de mensagem de visualização única? Entende o que eu quero chamar de efeito bumerangue? E o Supremo começa a lutar dentro de si a partir dos erros. Jurisprudência há de ter compromisso com acerto, não com erro.
1: Certo. Professor, em fevereiro, quando houve aquela pressão sobre o ministro Dias Toffoli, quando descobriu-se que ele tinha negócios, a família dele negócios com o Vorcaro lá no Taiaiá, houve uma reunião fechada lá dos ministros e depois de muita pressão, o Toffoli acabou deixando a relatoria do caso Master. Obviamente, a gente não tem bola de cristal, mas dá para vislumbrar uma saída como essa a partir de todo esse imbróglio, que lá dentro os ministros consigam de alguma forma, afastar o Alexandre Moraes desses casos, ou até mesmo um afastamento temporário do ministro Alexandre Moraes do Supremo. Existe essa possibilidade ou não, professor?
0: Veja, não há uma previsão regimental expressa de afastamento de ministro do Supremo Tribunal por razões cautelares. Não há essa previsão expressa no regimento. E o Supremo Tribunal Federal tem mais de 135 anos de história, Galvão, desde que foi fundado lá no começo da República Velha, depois da derrubada do gabinete do Visconde Ouro Preto e a queda do Império. Todavia, esse fato nunca aconteceu. Fato relacionado à investigação do ministro nunca ocorreu. O que ocorreu efetivamente, Galvão, foi até pior, foi cassação de ministro. Mas isso é regime autoritário, como se deu em 1979 com Hermes Lima, Vitor Nunes Leal e, portanto, Evandro Lins e Silva, foram cassados por um ato ditatorial. Isso é outra coisa. Mas numa democracia não concorreu esse tipo de autorização para investigação. Então, é tudo muito novo. Como não há previsão regimental, o que alguns juristas têm dito é que, como a jurisdição tem para si o poder de cautela, talvez o tribunal, com o poder geral de cautela, termine o afastamento. Mas tudo que eu estou dizendo é especulativo. Nós não sabemos, só vamos saber mais à frente. E tem uma última diferença. Aquela reunião a partir da qual Dias Toffoli renunciou à relatoria da supervisão das investigações do caso Master foi uma reunião realizada no Supremo, não a título de sessão. Era uma reunião fechada, informal entre os ministros. Agora não, pelo que entendi, Fachin, presidente da Corte, está designando sessão para terça-feira que vem, sessão do plenário. Então, fico tanto mais pela
1: professora, a gente perdeu um pouquinho agora a sua voz. O ministro Fachin determinou uma sessão, né?
0: Exato. Então, por toda a processualidade, o formalismo da sessão, eu acredito que seja mais difícil que uma solução à moda do que aconteceu no caso Toffoli seja adotada na terça-feira. Todavia, não sabemos se essa sessão será transmitida, será ao vivo ou não. Esse é mais um problema que precisa ser visto, porque, de fato, na medida em que o Supremo Tribunal se apresentou como um ator político perante a sociedade brasileira, ele tem que assumir um compromisso de transparência pública. e a sociedade se torna credora

0: ter acesso a tudo que acontece no interior palaciano do Supremo Tribunal Federal. Então, é de se esperar que a reunião, a sessão, seja publicizada. Mas, a cada dia, uma surpresa, meu caro Galvão. Temos que aguardar para saber.
1: Muito bem. Professor Dr. Gustavo Sampaio Teles Ferreira, doutor em Direito pela Universidade do Estado do Rio de Janeiro, mais uma vez, muitíssimo obrigado pela gentileza com a CBN. Um bom dia e até uma próxima, professor.
0: Também para você, Galvão. Bom trabalho, bom dia e um abraço fraterno aos ouvintes da Rádio CBN.
1: Quatro horas e 51 minutos, agradecer a companhia da ouvinte, do ouvinte CBN, muitas mensagens chegando aqui no nosso WhatsApp, 11-999-11-9981, Ricardo Gomes, do Rio de Janeiro, manda aqui a sua mensagem, Manuel Ramos, de Maceió, Alagoas. Também um bom dia que chega do nosso ouvinte Luiz Fragoso, Vila Mariana, via YouTube também, pessoal que está trocando ideias aqui no nosso chat. O Admilton Nunes, né, Joventina Moreira, também está por aqui, Luciano Cirino. Obrigado a você que participa também pelo e-mail, é só entrar no site cbn.com.br, você clica no Fale com Âncora, ou então via Instagram, pode interagir conosco também aqui no Instagram, no @phcgalvão, repetindo, @phcgalvão, a Milene Ramos Seidel tá por aqui interagindo direto da Alemanha, muito obrigado, Julimar Matos, de Tejuçuoca, no Ceará, o Elton Castro Alves, de Patos de Minas, também interagindo via Instagram, no @phcgalvão. Muitíssimo obrigado.
2: Brasil!
1: Passo aberto para o Bruno Faria, tem mais informações sobre a convocação da seleção brasileira.
3: Carlo Ancelotti divulgou nesta quarta-feira sua primeira lista de convocados da seleção brasileira depois da Copa do Mundo, trazendo uma relação marcada por renovação e diversas caras novas para os amistosos contra a Austrália e Índia entre o fim de setembro e o início do mês de outubro. O Brasil encara a Austrália em duas partidas, no dia 25 de setembro em Townsville, no Queensland Country Bank Stadium, e no dia 29 em Brisbane, no Suncorp Stadium. Os dois jogos às 7 horas da manhã. Depois a delegação segue para a Índia, onde enfrenta os donos da casa no dia 3 de outubro, às 11 horas da manhã, horário de Brasília, no Salt Lake Stadium, em Calcutá. Os convocados da seleção brasileira são os goleiros Hugo Souza, do Corinthians, Pedro Morisco, do Coritiba e Otávio, do Cruzeiro. Os defensores, Arthur Dias, do Atlético Paranaense, Douglas Santos, do Zenit, Gabriel Magalhães, do Arsenal, Jair, do Nottingham Forest, Marquinhos, do PSG, Mateuzinho, do Corinthians, Mauro Júnior, do PSV, Vitor Reis, do Manchester City e Wesley, da Roma. Os meio-campistas, Andrei Santos, do Manchester United, Breno Bidon, do Corinthians, Bruno Guimarães, do Arsenal, Danilo Santos, do Botafogo, Douglas Luiz, da Juventus e Gabriel Bontempo, do Santos. Os atacantes, Endrick, do Real Madrid, Estevão, do Chelsea, João Pedro, também do Chelsea, Pedro e Samuel Lino, do Flamengo, Rafinha, do Barcelona, Rayan, do Bournemouth e Vinícius Júnior, do Real Madrid. O técnico da seleção brasileira, Carlo Ancelotti, entende que, neste momento, esses são os melhores nomes para os amistosos.
4: Eu acho que esta é uma lista equilibrada. Temos jogadores que estiveram na Copa do Mundo, que eu acho que vão ser importantes para a próxima geração da Copa do Mundo. Temos jovens que têm idade, têm qualidade para representar o futuro da seleção nos próximos anos, e temos também jogadores que agora estão atuando muito bem no Campeonato Brasileiro, e temos jogadores que têm idade olímpica, e nesse momento precisamos priorizar os jovens que têm qualidade para estar na próxima Copa do Mundo ou como primeiro objetivo na próxima Copa América.
3: A seleção brasileira terá mais dois compromissos ainda na atual temporada de 2026, na data FIFA de novembro, quando disputará amistosos contra o Japão e Singapura, sendo as duas partidas no Estádio Nacional de Singapura. De São Paulo, Bruno Faria.
2: Brasil!
1: É isso, né, Ricardo Garcia? Vamos agradecer aqui a Iracema Gorgeto, participando via YouTube, também o Rogério, o Romualdo da Silva, manda sua mensagem, obrigado pela participação também via o WhatsApp pelo 11 999 11 9981, Paulo César de Oliveira, direto de Goiânia. Mensagem também do nosso ouvinte Roberto Castelli, da Vila Isabel, no Rio de Janeiro. Jefferson Zoré está em Araras, no interior de São Paulo. Também em Cuiabá, Mato Grosso. Domingos Cirilo mandou uma foto aqui, um cafezinho, viu, Ricardo Garcia? A imagem de aquele cafezinho com aquela fumacinha saindo assim. Que beleza, né? E muito obrigado também a tia Zilda de Franca, interior paulista. E para fechar, a mensagem do Edson Rocha, direto de Recife, Pernambuco, falando aqui da situação desafiadora no Supremo Tribunal Federal. Acredito que devemos mais uma vez superar com sabedoria este episódio nefasto dentro da mais alta corte do país. Esperamos que isso realmente aconteça, meu caro Edson Rocha, e é claro que essa reunião na próxima terça-feira é importantíssima. Ponto final na edição de hoje aqui do CBN Madrugada, são 4:57. Vem aí o Matheus de Souza com o repórter CBN, na sequência Frederico Goulart comanda o CBN Primeiras Notícias. Uma ótima quinta-feira para você e à meia-noite estamos de volta. Até lá. Tchau.
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0: quinta-feira, 10 de setembro de 2026. O presidente Lula sanciona hoje a medida provisória que acaba com a taxa das blusinhas. O texto foi aprovado pelo Congresso Nacional e perderia validade se não fosse aprovado em definitivo. A medida encerra um imposto de importação de 20% sobre compras internacionais de até 50 dólares, cerca de R$ 255. Na prática, a medida beneficia compras internacionais feitas em plataformas como Shein, Shopee e AliExpress. A Comissão de Valores Mobiliários condenou por unanimidade o banqueiro Daniel Vorcaro, o Banco Master e empresas do grupo por operação fraudulenta no mercado de capitais. O colegiado concluiu que o fundo imobiliário foi estruturado com base em ativos superavaliados por meio de laudos falsificados. Em um dos casos, um imóvel de R$ 7 milhões foi inserido na carteira com valor inflado de R$ 70 milhões. Foram condenadas 7 pessoas físicas e 9 empresas ligadas à família Vorcaro. O secretário de Estado dos Estados Unidos, Marco Rubio, anunciou que Washington vai intensificar a guerra ao narcotráfico no Equador. Ele descreveu as facções como exércitos com grande poder de fogo. Rubio se reuniu com o presidente equatoriano Daniel Noboa em uma nova etapa de uma viagem pela América Latina que começou na Colômbia e vai terminar no Peru. Os três países que têm governos de direita alinhados a Donald Trump são peças-chave no mercado de cocaína consumida nos Estados Unidos, na Europa e na Ásia. No horário de Brasília, 5 horas.
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1: Olá, bom dia para você, ouvinte da CBN, já ligadinho na nossa programação, 5:01 agora, tá começando o CBN Primeiras Notícias, hoje é quinta-feira, dia 10 de setembro de 2026. Esse é o despertador da CBN. Tocou aí, tá ouvindo? Então você acorda com a gente, fica bem informado. Estamos no ar até às 6, pelo radinho, aplicativo, YouTube, Globoplay com imagens a partir de agora. E os nossos canais de interação com o ouvinte da CBN também estão abertos. Você manda o seu bom dia, sua mensagem, no chat no YouTube e no WhatsApp 21 99764-2381, 99764-2381. Fica tranquilo que o número do zap fica na tela da nossa transmissão, da nossa live, para você anotar. Se eu falei rápido, você pega lá e salva aí no seu celular, manda o seu bom dia, interage aqui com a gente. Acordamos juntos, sempre. Você participando, você curtindo aqui a nossa transmissão. Bom, vamos trazer aqui os destaques dessa quinta-feira, semana se encaminhando para a reta final, noticiário político continua muito movimentado lá em Brasília, as eleições rolando e tudo isso você encontra aqui, né? A gente te prepara, né? Te deixa prontinho para iniciar o seu dia sabendo dos principais assuntos. Eu e a Ana Paula Jalme. Tudo bem, Ana Paula? Bom dia para você.
2: Oi, Fred, tudo bem? Bom dia para você, bom dia também para o nosso ouvinte. Dia 10 de setembro, já vou, claro, abrir a nossa agendinha, né? Nosso calendário. Dia 10 de setembro, Fred, foi lançado o primeiro jornal impresso do Brasil, sabia?
1: Sério?
2: Pois é, a Gazeta do Rio de Janeiro, foi lá em 1808, e aí eram publicados ali, né, os atos oficiais do governo, então, 1808, é muito tempo.
1: Mil?
2: Né? 1808.
1: Parabéns.
2: Primeiro jornal.
1: O início
2: do jornalismo.
1: Do jornalismo impresso brasileiro.
2: Importante.
1: E continua resistindo, né?
2: É, apesar da tecnologia, né?
1: Pois é, novos modelos, novos formatos, os jornais hoje em geral. Alguns ainda são impressos, mas muita gente tem acesso via tecnologia, via aplicativo. Sim. No celular, mas eles ainda seguem sendo muito relevantes, até por isso abrimos espaço, né? Para as principais publicações brasileiras sempre aqui no CBN Primeiras Notícias. Temos destaques, as manchetes, os jornais sempre com a Ana Paula Jalme. Bom, nesse dia 10 de setembro, que marca aí o aniversário dos jornais impressos, temos também o nosso jornal no rádio, aqui na CBN, o Primeiras Notícias, que vai antecipar os assuntos que vão ter mais repercussão nas próximas horas. E o que abre aqui o PN de hoje são aqueles três temas que vão pro podcast. Vamos trazer as decisões de ontem. O ministro Edson Fachin decidiu, finalmente, né, aparecer e intervir na crise no Supremo Tribunal Federal. Tirou o inquérito das fake news de Alexandre de Moraes, marcou o julgamento lá no plenário da corte sobre aquelas mensagens trocadas pelo Alexandre com o banqueiro Daniel Vorcaro e também estabeleceu a manutenção de Andrei Rodrigues no comando, né, na diretoria-geral da Polícia Federal, até que ele preste esclarecimentos. Vamos tratar desse tema. Ontem o presidente Lula também falou sobre essa crise toda e pediu o levantamento total do sigilo das investigações do caso Master. Ele diz que os vazamentos seletivos afetam agora a corrida eleitoral. Vamos falar sobre preço da gasolina, preço do diesel também, faltando menos de um mês para o primeiro turno. Ontem, uma canetada, o presidente Lula decidiu reduzir impostos, criar subsídios para controlar os preços nessa reta final de campanha. Bom, esses três assuntos estão na abertura do programa de hoje. Vão lá pro podcast, mas até às 6 da manhã tem muito mais. Você é o nosso convidado para a edição de hoje do Primeiras Notícias, que já está no ar. São 5:05 agora.
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1: Diante da crise que há mais de uma semana abala a credibilidade do Supremo Tribunal Federal, o presidente da corte, Edson Fachin, decidiu fazer um freio de arrumação. Ele retirou de Alexandre de Moraes a condução do inquérito das fake news, instalado há 7 anos, e determinou que a investigação sobre mensagens trocadas entre Moraes e Daniel Vorkaro, dono do Banco Master, sejam submetidas ao plenário do Supremo. Fachin também suspendeu as determinações tomadas nas últimas horas de André Mendonça e Flávio Dino sobre a saída e o retorno do delegado Andrei Rodrigues ao comando da Polícia Federal. Quem resume todo esse contexto e as repercussões dessas iniciativas em Brasília é a repórter Isa Stassiarini.
3: Oi, Fred. Pressionado a dar uma resposta diante da maior crise do Supremo Tribunal Federal, o presidente Edson Fachin adotou medidas para tentar amenizar a tensão. Primeiro, retirou o ministro Alexandre de Moraes da relatoria do inquérito das fake news e assumiu o caso. Ele também marcou para a próxima terça-feira a análise pelo plenário do relatório da Polícia Federal, que revela conversas em que o banqueiro Daniel Vorkaro pede orientações a Moraes. O colegiado, portanto, vai decidir sobre a validade do relatório e a manifestação da Procuradoria-Geral da República, que considerou o documento nulo. Na prática, os ministros vão analisar se abrem ou arquivam a investigação contra Moraes. Fachin também suspendeu o ato da PGR para investigar quem produziu o documento da Polícia Federal. Ao retirar Moraes da relatoria do inquérito das fake news, Fachin alegou a necessidade de estabelecer uma segurança jurídica. Apesar da mudança na relatoria, tudo o que Moraes fez desde 2019 continua valendo e, a partir de agora, o caso vai seguir na presidência, como indicativo de que o inquérito será encerrado depois dos 7 anos. Fachin também suspendeu as decisões dos ministros André Mendonça e Flávio Dino sobre o afastamento e a reintegração ao cargo do diretor-geral da Polícia Federal, Andrei Rodrigues, e do diretor de inteligência, Leandro Almada. O ministro ainda deu prazo de 48 horas para o diretor-geral da PF se manifestar sobre os relatórios de inteligência atribuídos à Polícia Federal e o suposto monitoramento ilegal do ministro André Mendonça. Só depois disso é que Fachin vai definir o futuro de Andrei. Por enquanto, ele permanece à frente da instituição. Ao tomar as decisões, Fachin afirmou que as medidas paralisam o quadro de conflitos e sobreposições processuais, que por si só configuram lesão à ordem pública e à integridade do tribunal. Depois dos despachos virem à tona, o ministro da Justiça, Wellington Lima e Silva, reafirmou a confiança nas instituições.
4: A Polícia Federal do Brasil continuará desenvolvendo as suas atividades em plena normalidade, buscando a verdade, doa a quem doer, utilizando da sua autonomia sem qualquer interferência, valendo-se da sua reconhecida capacidade técnica. Esta é a vocação da Polícia Federal, tão reconhecida e estimada por toda a sociedade brasileira.
3: Em nota, a Advocacia Geral da União disse que a decisão de Fachin restaura a ordem pública e administrativa e, sobretudo, afirma a prerrogativa privativa do presidente da República para prover e desprover os cargos de direção da Polícia Federal.
1: Trazendo agora aqui uma memória para você, o inquérito das fake news foi aberto pelo então presidente do Supremo, ministro Dias Toffoli, lá em 2019, por iniciativa própria e sem sorteio da relatoria. Nele, ministro Alexandre de Moraes começou a apurar acessos e vazamentos de dados fiscais sigilosos de ministros do Supremo e de seus familiares. O inquérito levou, por exemplo, ao bloqueio de contas em redes sociais, buscas e apreensões e quebras de sigilo de diversos influenciadores e ativistas políticos. Numa reunião extraordinária realizada ontem à noite, o Conselho Federal da OAB e as 27 seccionais elogiaram a decisão do ministro Fachin, mas pediram o arquivamento imediato do inquérito das fake news. Antes das decisões do ministro Edson Fachin, o presidente Lula subiu o tom e defendeu a derrubada imediata e completa de todo o sigilo das investigações sobre o Banco Master. Acuado com os impactos da crise devido à sua relação com Alexandre de Moraes,

0: presidente criticou a ocorrência do que chamou de vazamentos seletivos e alertou para as interferências diretas da crise interna do judiciário na disputa pela presidência da República. Voltamos a Brasília, agora com Igor Cardim.
1: Diante do agravamento da crise no Supremo Tribunal Federal e dos impactos negativos na campanha à reeleição,

0: financeiro da história do país. Cobrou explicações e medidas imediatas e criticou os chamados vazamentos seletivos, que, segundo ele, interferem na disputa eleitoral. O presidente citou ainda a condução da operação spoofing pelo ex-ministro Ricardo Lewandowski como exemplo de divulgação das informações. A manifestação ocorreu após o ministro André Mendonça afastar o diretor-geral da Polícia Federal, Andrei Rodrigues, e Flávio Dino determinar o retorno dele ao cargo. No fim da tarde, porém, o presidente do STF, ministro Edson Fachin, suspendeu as duas decisões, mantendo Andrei na chefia da PF. Após a decisão de Fachin, Lula não comentou o caso durante um evento de campanha em Teresina. Segundo interlocutores do PT, o presidente vinha conversando com ministros do Supremo e avaliava que Fachin precisava assumir o comando da solução para conter o conflito interno. A estratégia do Planalto é tentar estancar a crise e evitar que o desgaste do STF contamine ainda mais a campanha de Lula e provoque perda de apoio nas pesquisas. O entorno do presidente teme que a disputa entre os ministros da corte passe a dominar o debate eleitoral e respingue no governo. A pesquisa mais recente da Quest apontou a queda na vantagem de Lula e um empate numérico entre o petista e Flávio Bolsonaro em um eventual segundo turno, o que aumentou o alerta na campanha. Aliados de Lula defendem que todos os sigilos das investigações sejam retirados e que a crise não pode ser usada politicamente nas eleições. O presidente, porém, avalia que a solução precisa ser conduzida pelo próprio Supremo.
1: Também pressionado por esse acirramento da disputa pela presidência da República às vésperas do primeiro turno, o presidente Lula assinou ontem um decreto e uma medida provisória que ampliam o subsídio aos combustíveis no país para controlar os preços. O decreto reduz em 63 centavos por litro os impostos federais sobre a gasolina. Já os impostos sobre o etanol, que somavam 19 centavos por litro, foram zerados. A medida provisória autoriza ainda o governo a conceder uma subvenção de um real por litro de diesel para produtores e importadores. As medidas começam a valer hoje. Para a gasolina e o etanol, os benefícios terão duração de 30 dias até 9 de outubro. No caso da gasolina, o governo substitui uma subvenção de 44 centavos por litro, que terminou ontem pela redução dos impostos federais de 63 centavos. Segundo o governo, as medidas são temporárias e têm o objetivo de reduzir o impacto da alta do petróleo no mercado internacional sobre os preços dos combustíveis no país. Desde março, o governo vem adotando medidas de subsídio por causa da alta do petróleo provocado pelo conflito no Oriente Médio, mas temos também todo esse contexto eleitoral. No caso do diesel, o governo destaca que mais de 25% do produto consumido no Brasil é importado e que o aumento dos custos internacionais de refino pressiona os preços no mercado interno. Agora, pelo horário de Brasília, 5 horas e 14 minutos.
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3: Bom dia a você, ouvinte da Rádio CBN aqui em São Paulo. E quem fala com você é o Matheus de Souza. Agora são 5h14 desta quinta-feira, dia 10 de setembro. Vamos começar o nosso dia de noticiário local aqui, trazendo a reportagem do Matheus Leite, que toca no assunto da saúde aqui na cidade de São Paulo. Dois novos casos de sarampo foram confirmados na capital paulista. Agora o estado soma 30 registros da doença este ano, todos na região metropolitana da capital. Os novos casos são de duas crianças com menos de 2 anos.
4: Mais dois casos de sarampo foram confirmados em São Paulo nesta quarta-feira. A Secretaria Estadual da Saúde informou que as duas infecções notificadas em agosto foram em crianças menores de 2 anos na capital. Com isso, o total de casos da doença em 2026 chega a 30. 27 na capital, 2 em São Bernardo do Campo, no ABC Paulista, e 1 em Guarulhos, na região metropolitana de São Paulo. Em 22 episódios.

episódios, os pacientes não tinham registro de vacinação contra o sarampo ou apresentavam esquema vacinal incompleto. As três cidades tiveram uma estratégia ampliada de imunização para pessoas de 6 meses a 59 anos, durante todo o mês de agosto. Segundo a Prefeitura da capital paulista, foram aplicadas 2 milhões e 100 mil doses durante a campanha. A faixa etária de 5 a 9 anos concentrou o maior número de aplicações. Mesmo com o encerramento das ações, a vacinação de rotina contra o sarampo continua nas unidades básicas de saúde. Conforme o calendário, crianças devem tomar a primeira dose aos 12 meses e a segunda aos 15 meses. Pessoas de 15 meses a 29 anos devem ter 2 doses registradas, com intervalo mínimo de 30 dias entre elas. Quem tem de 30 a 59 anos deve ter pelo menos 1 dose da vacina contra o sarampo. Trabalhadores da saúde devem ter 2 doses, independentemente da idade. A chamada dose zero da vacina tríplice viral continua sendo aplicada em crianças de 6 meses a 11 meses e 29 dias, que moram nos municípios de São Paulo, Guarulhos e São Bernardo. Ela também pode ser indicada para crianças dessa faixa etária que tiveram contato com pessoas com suspeita ou confirmação de sarampo, conforme a avaliação das equipes de vigilância. A dose zero não substitui as previstas no calendário. Mesmo que seja vacinada antes de completar 1 ano, a criança deverá receber normalmente a primeira dose aos 12 meses e a segunda aos 15 meses. De São Paulo, Matheus Leite.

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1: Bora abrir a agenda do dia. Hoje é quinta-feira, 10 de setembro, e você confere aqui com a gente os destaques do noticiário nas próximas horas. O agendão, né? O que está programado para acontecer nesse dia de hoje. Presidente Lula deve sancionar nessa quinta-feira a medida provisória que acaba com a taxa das blusinhas. O texto foi aprovado pelo Congresso Nacional. Perderia a validade se não fosse aprovado em definitivo, né? Houve todo aquele esforço concentrado para a votação na semana passada e foi aprovado lá pelos parlamentares. A medida, agora com a assinatura do decreto, a medida provisória, né, pelo presidente Lula, encerra o imposto de importação de 20% sobre compras internacionais de até $50, cerca ali de R$255. Na prática, a medida beneficia compras internacionais feitas principalmente em plataformas, né, como Shopee, AliExpress, essas plataformas digitais. Também seguimos monitorando, em meio a esse conflito aí no Supremo Tribunal Federal, as consequências dos casos de repercussão que estão sendo investigados lá na Suprema Corte pela Polícia Federal. A novidade que pode ter ainda repercussão nessa quinta-feira, o ministro André Mendonça homologou ontem um acordo de delação premiada do empresário que repassou milhões de dólares do banqueiro Daniel Vorcaro para o filme Dark Horse. O Antônio Carlos Freixo Júnior, conhecido como Mineiro, ele é o dono da Entre Investimentos e apontado como operador financeiro do dono do Banco Master. Alvo da Operação Compliance Zero, o delator confessou, por exemplo, ter movimentado mais de R$1,3 bilhão do banqueiro Daniel Vorcaro, incluindo entregas recorrentes de dinheiro vivo em malas para o pagamento de propina. Esse primeiro acordo de delação premiado envolvendo esse caso do Master, podemos ter grandes revelações aí a partir dessa nova etapa da investigação confirmada pelo ministro André Mendonça. 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São 5h20 agora.
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1: Josélia Pegorim está chegando. É hora de saber como fica o tempo nessa quinta-feira em todo o Brasil.

0: E nesta quinta-feira teremos condições para pancadas de chuva em quase todo o Brasil. O sol forte e o tempo seco devem predominar no leste do Pará, no Tocantins e também no interior da região nordeste do Brasil. Há possibilidade de algumas pancadas de chuva no sul da Bahia, nas áreas litorâneas entre o Rio Grande do Norte e Alagoas. E no norte do Brasil até podem ocorrer pancadas de chuva moderadas a fortes em Roraima, no Amazonas, Rondônia. Também teremos condições para chuva de moderada a forte intensidade a partir da tarde no estado de Mato Grosso, no Distrito Federal, região do estado de Goiás, no centro-oeste e norte de Minas Gerais, no Espírito Santo também. Mas no centro-sul do Brasil, a situação é de alerta para uma situação de tempo severo. Isso significa chuvas muito volumosas em pouco tempo, risco de queda de granizo até de grandes tamanhos, ventania que pode superar os 90 km por hora e até mesmo o risco de ocorrência de microexplosão e de tornados. Esse risco de microexplosão e tornado nesta quinta-feira está sendo considerado para o extremo sul de Mato Grosso do Sul, para o oeste e norte do Paraná e também para áreas do extremo sul de São Paulo, próximas ao Paraná. A região onde mais deve chover nesta quinta-feira será no estado do Paraná. São grandes volumes de chuva que podem causar transtornos para a população. Mas também estão sendo esperados volumes de chuva muito elevados para esta época do ano no centro-sul e leste do estado de São Paulo, incluindo a região da Grande São Paulo. Região de Curitiba também deve ter muita chuva. Áreas como o Triângulo Mineiro, sul de Minas, o centro-sul do Rio de Janeiro, inclusive a cidade do Rio de Janeiro, podem ter temporais a partir da tarde. No sul do Brasil também tem risco aí de chuvas de forte intensidade em Santa Catarina e no norte do Rio Grande do Sul. Josélia Pegorim, da Clima Tempo, para a CBN.
1: Agora vamos com o futebol, porque hoje é mais um dia de fortes emoções na Libertadores da América e na Sul-Americana. O Flamengo vai enfrentar, na noite dessa quinta-feira, o Independiente Del Valle pelas quartas de final. O jogo da Libertadores está marcado para as 9:30 da noite no Equador. Jogo de ida. Ontem o Palmeiras venceu em casa a LDU do Equador por 1-0 e vai levar essa vantagem para o jogo de volta na altitude semana que vem. Na Argentina, o Corinthians empatou em 1-1 com o Estudiantes. Tudo aberto no confronto que também vale vaga na semifinal da Libertadores. Estamos também nessa mesma fase da Sul-Americana e ontem, pelas quartas de final, Santos venceu o Atlético Mineiro pelo placar de 2-0 na Vila Belmiro. Também está em vantagem nesse confronto. Ontem também, o técnico Carlo Ancelotti anunciou a primeira convocação da seleção brasileira no ciclo para a Copa do Mundo de 2030. A lista tem 8 estreantes na seleção principal e 9 jogadores que atuaram no último Mundial, na última Copa do Mundo, nos Estados Unidos, México e Canadá. Só 9 jogadores, né, dos 26. Brasil, lembrando, foi eliminado nas oitavas de final pela Noruega. Os estreantes são os goleiros Pedro Morisco e Otávio, os zagueiros Arthur Dias e Jair Cunha, os laterais Mateuzinho e Mauro Júnior, os meio-campistas Breno Bidon e Gabriel Bontempo. O ataque reúne experiência e juventude. Tem lá na lista dos atacantes, que é a parte, né, em que a seleção brasileira está mais bem servida: Vinícius Júnior, Rafinha, Endrick, Rayan, Estevão, João Pedro. Pedro e o Samuel Lino tá fazendo uma ótima temporada aí no time do Flamengo. Fala, Carlo Ancelotti.
2: Eu acho que esta é uma lista equilibrada. Temos jogadores que estiveram na Copa do Mundo, que eu acho que vão ser importantes para a próxima geração da Copa do Mundo. Temos jovens que têm idade, têm qualidade para representar o futuro da seleção nos próximos anos, e temos também jogadores que agora estão atuando muito bem.
1: Nos dias 25 e 29 agora de setembro, o Brasil enfrenta a Austrália e depois, no dia 3 de outubro, a seleção vai para Calcutá para enfrentar. Confronto inédito na história, primeiro jogo entre Brasil e Índia. São as próximas partidas, iniciando o ciclo para a Copa de 2030. Agora são 5:25. Tá na hora das manchetes dos jornais, né? Vamos saber as capas dessa quinta.

0: quarta-feira, dia 10 de setembro de 2026. Jornais impressos chegando nas bancas físicas e bancas digitais, com a Ana Paula Jaume nesse dia. A Ana Paula já lembrou, né? Hoje é o dia, como é que é? O dia da circulação.
1: Lançamento
0: do primeiro jornal.
1: É a Gazeta do Rio, primeiro jornal aqui.
0: Foi em que ano?
1: 1808.
0: A Gazeta do Rio, tem mais de 200 anos isso aí, né?
1: Muito tempo.
0: Muito tempo, e os jornais continuam, os jornais impressos continuam sendo relevantes.
1: Resistindo.
0: Né? Por conta aí da credibilidade, se transformando, resistindo às novas tecnologias, relevantes no debate público. E também no posicionamento diante de crises, de situações delicadas, aí que a gente acompanha nacionalmente, como é o caso dessa crise no Supremo Tribunal Federal. E até por isso, hoje, por exemplo, o Jornal o Globo leva para a primeira página, para a capa, você está vendo aí na tela da nossa transmissão, um longo editorial, né? O jornal se posicionando a respeito dessa crise do Supremo e defendendo as decisões tomadas ontem pelo ministro Edson Fachin para tentar reorganizar a Suprema Corte. Não é isso, Ana Paula? Conta pra gente.
1: Pois é, Fred. Como já diz aí o título, né? O editorial do Jornal Globo avalia que o ministro Edson Fachin fez o certo ao cancelar as liminares concedidas por Mendonça e Dino em meio a essa crise no STF nos últimos dias, né? Depois daquele vazamento de conversas entre Moraes e Daniel Vorcaro. Segundo o jornal, ele acerta ao impedir que os procedimentos do início ali da investigação de um colega, né? Afastamento do diretor-geral da Polícia Federal, Andrei Rodrigues, e a posterior movimentação do Flávio Dino fossem usados para que ele pudesse se incluir numa discussão processual já em andamento e reverter de forma monocrática uma decisão que já tinha sido referendada pela maioria aí de uma turma vizinha, né? Do qual ele sequer faz parte. O editorial, Fred, também considera acertada a decisão do Fachin de assumir a relatoria do inquérito das fake news, levar ao plenário na próxima terça denúncias que envolvem o Moraes. Além disso, o texto do Jornal Globo avalia que a reputação do STF está manchada, aí nas palavras desse editorial. Com as decisões de Fachin, agora os demais ministros da corte devem ter uma chance de se recompor, ajudar no resgate da credibilidade da instituição. E também para o jornal é preciso dar um basta na ação daqueles que querem usar o Supremo como um joguete, né? Uma brincadeira ali de grupos políticos internos. Se não apoiarem o Fachin, vão ser vistos pela sociedade como usurpadores, com consequências políticas imprevisíveis, lembrando palavras desse editorial do jornal O Globo, Fred.
0: As decisões de ontem do presidente do Supremo, Edson Fachin, estão aí na manchete do jornal O Globo e também tema desse importante editorial na primeira página. Vamos agora para o estado de São Paulo. Claro, também, as decisões de Fachin são a manchete do Estadão, mas tem informação importante, né, que a Ana Paula vai trazer aqui pra gente. Polícia Federal determinou que o presidente do Banco Central, Gabriel Galípolo, o atual presidente Gabriel Galípolo, e o ex-presidente Roberto Campos Neto prestem depoimento nesse caso do Banco Master. Não é isso, Ana Paula?
1: Pois é, mais nomes aí vindo à tona, né, sobre essa novela aí do Banco Master. E aí os advogados do Campos Neto disseram que ainda não foram intimados, criticaram o vazamento da informação. O BTG disse que não vai comentar por enquanto. O Banco Central não respondeu e essas intimações da Polícia Federal acontecem dentro daquele inquérito que está apurando suspeitas de que o Daniel Vorcaro, ex-banqueiro, teria cooptado dois servidores do Banco Central por suspeita de terem recebido pagamentos de propina dele em troca de fornecer informações que eram internas do banco, né, sobre a fiscalização do Master, também prestar uma assessoria informal ao banqueiro para defesa dentro da própria autarquia. Os dois negam favorecimento indevido ou envolvimento em irregularidade. Os investigadores avaliaram que seria preciso ouvir o Galípolo e esses outros nomes, personagens aí, depois de terem sido mencionados pelo ex-diretor Paulo Sérgio Souza em depoimento. Fred.
0: O Galípolo e o Campos Neto foram intimados para prestar depoimento como testemunhas, né? E o dono do BTG, o banqueiro André Esteves, também está nessa lista para prestar novos esclarecimentos desse escândalo. Esse é um dos destaques hoje na capa da Folha do Jornal Estado de São Paulo. Agora vamos para a capa da Folha de São Paulo, né? Para fechar aqui o nosso giro, a manchete: ministro Fachin tomando o inquérito das fake news e marcando a sessão sobre Moraes e Vorcaro, os diálogos revelados na semana passada, sessão que acontece, lembrando, na semana que vem, na próxima terça-feira. E outro assunto, também na capa da Folha.

0: Folha de São Paulo, a embaixadora do Brasil em Washington, Maria Luísa Viotti, disse que o Brasil e os Estados Unidos estão atravessando um período incomum que coloca à prova mais de 2 séculos de relações diplomáticas. Esse é um dos assuntos que você separou aqui pra gente, não é isso?
1: É, uma declaração que foi dada nessa quarta-feira, ontem, lá em Washington, no evento de celebração dos 205 anos da independência do Brasil. Uma fala que acontece em meio a tensões entre os governos de Donald Trump e Lula, que se refletiram no tarifaço de 37,5% nos produtos brasileiros e depois da própria diplomata ter o visto revogado pelo governo americano. A embaixadora citou como exemplos dessa tentativa de aproximação a visita do Lula a Washington em maio e a conversa telefônica entre Lula e o Trump no mês passado. Defendeu ainda que os dois países retomem uma agenda pragmática e positiva, baseada na confiança, no diálogo, para explorar o que ela chamou de enorme potencial de uma parceria mais forte entre Brasil e Estados Unidos, apesar de reconhecer publicamente as divergências e as medidas adotadas contra o Brasil. Viotti adotou um tom de conciliação, defendeu a manutenção da negociação entre os dois governos, citou ainda que o motivo maior de orgulho é a robustez das nossas instituições democráticas, apesar dos desafios. Segundo a embaixadora, no pleito vai ser confirmada a capacidade da democracia brasileira de administrar diferenças políticas dentro de um marco democrático, nas palavras dela, Fred.
0: Tá aí o destaque da Folha de São Paulo, entrevista com a embaixadora Maria Luísa Viotti, primeira entrevista, né, depois de todo aquele episódio da suspensão do visto dela revogado pelo governo americano Donald Trump, em mais um capítulo dessa crise diplomática entre Brasil e Estados Unidos. São os assuntos das capas dos jornais de hoje, dessa quinta-feira, 10 de setembro. Obrigado, Ana Paula Jaume. Daqui a pouquinho a gente está de volta com primeiras notícias. Agora são 5h32, hora do repórter CBN. Não sai daí.
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0: quinta-feira, 10 de setembro de 2026. Ministro Alexandre de Moraes reconheceu a validade de provas colhidas durante as investigações que apuravam se uma médica antecipou mortes na UTI geral do Hospital Evangélico de Curitiba. Os casos aconteceram entre 2006 e 2013. As provas haviam sido consideradas ilegais em 2025 após decisão do STJ. Segundo a denúncia do Ministério Público do Paraná, a médica reduzia o oxigênio e usava medicamentos para paralisar a respiração dos pacientes. O objetivo seria liberar leitos para outros pacientes. Agora o caso deverá ser julgado pelo conjunto dos ministros do STF. Não há prazo para que isso aconteça. A ANAC divulgou o edital de repactuação do contrato de concessão do Aeroporto Internacional de Brasília. O documento prevê a venda de 100% do capital social do terminal. Hoje, 51% das ações pertencem à atual administradora do aeroporto, a Inframérica, e 49% à Infraero. Estão previstos novos investimentos de aproximadamente R$1,2 bilhão no aeroporto brasiliense ao longo da vigência da nova concessão, que vai até 2037. A sessão pública do leilão está prevista para 17 de dezembro. Um jogador do Newell's Old Boys da Argentina foi preso por porte de arma na cidade de Rosário. Segundo o jornal Olé, Pablo Altamirano, de 21 anos, foi abordado por policiais dentro do próprio carro após uma denúncia feita por uma mulher que estava no local. Nos profissionais do Newell's há 2 anos, Altamirano disputou 5 partidas pela equipe principal do clube argentino. No horário de Brasília, 5:35.
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1: Já voltamos aqui com Primeiras Notícias. Hora de abrir espaço para o noticiário internacional. Vamos direto acionar o Fernando Andrade para que ele, em 3 minutinhos, resuma pra gente assuntos importantes pelo mundo nessa quinta-feira.
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2: Olá, seja bem-vindo a mais uma edição do Mundo em 3 minutos. Ao que tudo indica, o Irã está disposto a intensificar a guerra contra os Estados Unidos. Isso tem sido verbalizado por altos líderes do país e, além disso, vimos pela primeira vez o Irã atacando navios de guerra americanos. Por que essa escalada? O Irã tem enfrentado uma enorme pressão econômica, não consegue exportar seu petróleo e ainda tem perdido parte do controle no Estreito de Hormuz. As escoltas americanas, mesmo que em pequena escala, têm conseguido passar alguns navios. Logo, o Irã, só sobrou para o Irã escalar e forçar o aumento do preço do petróleo, e em princípio conseguiu. O petróleo voltou a bater $100 o barril nesta quarta pela primeira vez desde julho. Um pouco sobre os confrontos que vimos até agora. Como eu disse, um navio de guerra americano foi atacado. Em retaliação, os Estados Unidos disseram ter destruído 5 petroleiros iranianos, mas o Irã atacou bases americanas na Jordânia e disse que apreendeu um veículo submarino americano não tripulado que seria usado para vigilância, para detectar minas, por exemplo. Agora, uma questão interna do Irã, e muito importante, porque em outras ocasiões já gerou muitos protestos e agora realmente aconteceu. O governo aumentou o preço da gasolina. O Irã enfrenta escassez de combustível, inflação alta, desemprego alto, além de uma moeda cujo valor está derretendo. É importante também olhar para outras rotas de petróleo ali perto, que são o Mar Vermelho e o Estreito de Bab el-Mandeb, onde os Houthis, que é um grupo aliado do Irã, que é baseado no Iêmen, voltaram a atacar a Arábia Saudita, onde mais de 70 pessoas ficaram feridas e houve a interrupção de energia em partes do país. Agora eu quero trazer uma discussão, um confronto entre a líder da AfD, Alice Weidel, e o chanceler alemão, Friedrich Merz, no Bundestag, que é o parlamento alemão. Vamos lembrar que a AfD, que é o Partido Alternativa para a Alemanha, conquistou, no final de semana, a maioria quase que absoluta no estado oriental da Saxônia-Anhalt. Faltaram só 3 cadeiras para a maioria. Foi a maior vitória, a primeira de um partido de extrema-direita que venceu num dos 16 estados alemães desde a Segunda Guerra Mundial. E o partido de Merz amargou uma enorme derrota. Ou seja, o clima já não era bom. Aí, Weidel disse no parlamento que os eleitores haviam demonstrado que a coalizão de Merz com a centro-esquerda era um fracasso total, que seu tempo no governo havia acabado, que seus democratas cristãos haviam sido pulverizados. E aí Merz foi lá e respondeu, disse que a AfD era uma força destrutiva, que havia prejudicado os interesses alemães ao apoiar a Rússia e que sua política de remigração afetaria milhões de pessoas. Acusou a AfD de propor uma limpeza étnica na Alemanha. Fato é que a discussão ficou tão intensa que, em determinado momento, a presidente do Bundestag ameaçou começar a expulsar as pessoas do plenário. Ainda não está claro se o AfD conseguirá ou não formar um governo na Saxônia-Anhalt. Há discussões, nada oficial ainda, sobre o apoio de um outro partido, também de extrema, só que de extrema esquerda, o BSW. O partido conseguiu 5 cadeiras. Agora, como é que isso é possível? O BSW, obviamente, está bem à esquerda em relação à economia, a políticas sociais, mas compartilha ideias semelhantes ao do AfD sobre imigração, é contra a Ucrânia, apoia a Rússia e também faz muitas críticas aos partidos tradicionais. Mundo em 3 minutos. Até a próxima edição.
1: Valeu, Fernando Andrade. Destaques pelo mundo. O Mundo em 3 minutos. Sempre você confere aqui no Primeiras Notícias com o Fernando, logo depois do repórter CBN de 5:30. Seguindo em frente aqui com Primeiras Notícias, 5:40. Passear pelo Brasil agora, trazer as reportagens, os destaques.

0: das afiliadas, os assuntos que vão repercutir o sul, o sudeste, centro-oeste, norte e nordeste aqui do Brasil. É o nosso giro que você confere também com imagens. Vamos trazendo aí como é que tá o amanhecer, né, nas regiões brasileiras agora às 5h40, começando por Santa Catarina. Vou acionar na reportagem da CBN lá em Florianópolis. Florianópolis amanhecendo agora com 17 graus no termômetro, hoje 21 é a máxima, friozinho e chuva. Previsão aí de muita instabilidade nas condições do tempo nas próximas horas. Presta atenção nesse caso, a história trazida pelo nosso repórter Zé Maia, lá em Florianópolis. Três crianças furtaram um carro automático lá no, na capital de Santa Catarina. E o que aconteceu? Bateram com esse veículo depois que eles tomaram esse veículo, e eles depois foram ouvidos, né, lá pelos policiais, e disseram que aprenderam a dirigir jogando videogame. Conta aí pra gente, Zé Maia. Bom dia.
1: Bom dia, Fred. Três crianças foram ouvidas pela Polícia Militar de Santa Catarina depois de terem furtado um carro zero quilômetro em Florianópolis. O mais velho deles tem 12 anos. O caso aconteceu no domingo e ninguém ficou ferido. O carro levado pelo trio era automático, zero quilômetro, e estava com a chave reserva dentro. Os três meninos estavam caminhando quando perceberam o veículo estacionado com a chave na ignição. Eles então dirigiram por várias ruas até baterem em uma moto que estava estacionada. O comandante do 22º Batalhão da Polícia Militar, Major Adriano de Faria, afirmou que os garotos pegaram o carro por aventura e que aprenderam a dirigir jogando videogame. A Polícia Civil informou que pelo Estatuto da Criança e do Adolescente, o ECA, apenas o menino de 12 anos está sujeito à apuração de ato infracional e eventual aplicação de medida socioeducativa. Os outros dois, de 10 e 11 anos, só se submetem às medidas do Conselho Tutelar.
2: Volto com você no estúdio, Fred.
0: Lá em Brasília tem uma história parecida. Vamos sair de Florianópolis, seguir para a capital federal. 20 graus é a temperatura, 29 a máxima do dia. E o Igor Cardim tá chegando para contar a história de um homem que furtou um ônibus. E aí ele foi parado pela polícia porque estava dirigindo de forma perigosa numa via expressa. Que história é essa, Igor? Bom dia.
3: Oi, Fred, bom dia para você e para o nosso ouvinte. Olha só essa história. Aqui em Brasília, um homem de 43 anos foi preso em flagrante nesta quarta-feira após furtar um ônibus e dirigir de forma perigosa pela marginal de uma via expressa. Segundo a Polícia Civil, ele retirou o veículo sem autorização de um terminal em Ceilândia, região administrativa aqui do Distrito Federal, e seguiu em zigue-zague, passando por um canteiro e entrando na contramão. O ônibus estava vazio. Durante a fuga, o coletivo quase atingiu outros veículos e uma mulher que estava no acostamento. Policiais civis perseguiram o ônibus e conseguiram interceptá-lo. O suspeito abandonou o veículo, pulou pela janela do motorista e tentou fugir a pé, mas foi preso. O veículo foi recuperado e não houve registro de feridos. Segundo a polícia, o homem havia sido preso 2 dias antes por furtar um caminhão em outra região aqui do DF e foi liberado após audiência de custódia. Depois, foi levado ao hospital, de onde saiu usando roupa hospitalar. Em depoimento, ele afirmou que havia sido agredido e que deixou o hospital porque queria ir à casa do filho. As circunstâncias da saída do hospital até o furto do ônibus e a versão apresentada pelos investigadores serão apuradas. Fred, volto com você.
0: Essa informação do Igor Cardim, história que aconteceu em Brasília, capital federal. Você viu imagens aí do comecinho do dia em Brasília. Temperatura agora na capital federal de 20 graus, 29 a máxima do dia. Vamos pro Rio? Rio de Janeiro. Agora são 5h45 no Rio de Janeiro. Quando a gente fala do Rio, a gente chama sempre o Diogo Bugalho com os destaques da capital do estado do Rio. Nesse momento, 22 graus, chuva durante a madrugada. O Diogo vai falar aí das condições do tempo. Previsão de mais chuva aí nas próximas horas. E mais uma vez, um dia com friozinho. Os termômetros não chegam nem aos 30 graus nessa quinta-feira no Rio. Tudo bem com você, Diogo? Bom dia. E aí?
4: Tudo bem, Fred? Muito bom dia para você. Bom dia também pro ouvinte do Primeiras Notícias. É isso, o dia deve ser de tempo instável aqui no Rio. Muita atenção, né? Principalmente para quem dirige, para quem

0: pega vias expressas, cidade, as pistas estão molhadas, choveu a madrugada toda. De acordo com o sistema Alerta Rio, hoje a nebulosidade deve continuar bastante intensa, céu nublado, encoberto. A chuva deve ser fraca durante a manhã, mas na parte da tarde e da noite devem haver pancadas moderadas a pontualmente fortes, inclusive com raios. Os ventos também devem ficar moderados. A vento moderado, Fred, significa vento de até 50 km por hora. É bastante coisa. Tempo aquele tempinho meio feio, né? Aqui no estado do Rio de Janeiro. E Fred, trago também um destaque da Polícia Federal, que pediu a inclusão do nome do menino Edson Davi, desaparecido na praia da Barra da Tijuca em 2024, a inclusão do nome dele na difusão amarela. Isso depois que a PF confirmou, né, que não há nenhuma criança brasileira entre aquelas 163 localizadas no estado da Flórida, nos Estados Unidos, recentemente. Notícia que acendeu esperanças aí em muitas famílias de desaparecidos, mas infelizmente não há nenhum brasileiro entre essas crianças. A mãe do menino Edson Davi já disse, inclusive, que já foi até a Polícia Federal para entregar documentos para concluir esse pedido. Foi ela que acionou a corporação depois da localização dessas 163 crianças lá nos Estados Unidos. A difusão amarela, Fred, é um mecanismo destinado a ajudar na localização de pessoas desaparecidas em outros países. Após o encaminhamento do pedido pela Polícia Federal, cabe à própria Interpol analisar as informações e decidir se inclui ou não esse alerta na lista, na difusão amarela da instituição. Fred.
1: Caso de grande repercussão, aquela criança que subiu na praia, né? Algumas imagens ainda tentavam buscar o paradeiro do Edson Davi. Polícia segue com essa investigação agora com apoio também da Interpol, família ainda com esperanças de encontrar, mas o caso tem já bastante tempo, né?
0: Foi no ano passado. Mais dois anos já, foi em janeiro de 2024.
1: 2024. Destaques de hoje aqui no Rio de Janeiro com Diogo Bugalho, lembrando que tem sabatina, né, Diogo? Sabatina às 10:30 da manhã, hoje o entrevistado é Antony Garotinho, candidato do Republicanos ao governo aqui do Rio de Janeiro, você ouve na programação da CBN. 5:48, vamos seguir em frente com primeiras notícias. É hora de ir para São Paulo, pegar a nossa ponte aérea. 18 graus, mais um dia de frio em São Paulo, 23 é a máxima do dia. Mais uma vez, previsão de chuva também em São Paulo, não é isso, Matheus de Souza? O que você nos conta hoje por aí? Bom dia.
2: É isso, bom dia, Fred, bom dia também a você, ouvinte do CBN Primeiras Notícias. Aqui em São Paulo, destaque fica com ponto de atenção com a confirmação de dois novos casos de sarampo na capital. As duas confirmações são em crianças com menos de 2 anos. Com isso, o estado soma agora 30 notificações da doença, todas elas na região metropolitana. Em 22 dos casos, os pacientes não tinham registro de vacinação contra o sarampo ou apresentavam esquema vacinal incompleto. As cidades de São Paulo, Guarulhos e São Bernardo do Campo tiveram uma estratégia ampliada de imunização para pessoas de 6 meses a 59 anos durante todo o mês de agosto. Segundo a Prefeitura da capital, foram aplicadas 2.100.000 doses durante a campanha. Mudando agora para a política, 3 candidatos à presidência fazem campanha em São Paulo hoje. O candidato do Avante, Augusto Cury, faz uma visita a uma gestora de investimentos na Faria Lima, centro financeiro da cidade. O candidato do Missão, Renan Santos, participa de um ciclo de debates promovido pela Câmara Americana de Comércio para o Brasil. E o candidato do PSD, Ronaldo Caiado, visita o Centro de Inteligência da Guarda Municipal de Vinhedo, na região de Campinas. Sobre o tempo, a capital continua em alerta para a possibilidade de fortes chuvas a qualquer hora do dia. O risco de alagamento é alto e a temperatura mínima é de 16 e a máxima de 21 graus. Também há previsão de ventos com até 50 km por hora na região metropolitana e no sul do estado, perto da divisa com o Paraná, há possibilidade de tornados. São esses os destaques desta quinta-feira. Fred, um bom dia para você e um bom dia para o ouvinte do CBN Primeiras Notícias.
1: Esse é o Matheus de Souza de São Paulo. Agora são 5:50. Vamos pro campo.
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0: Cassiano Ribeiro encerra o nosso giro, trazendo informações para você que pula da cama cedinho para saber o que é destaque nesse setor, no agronegócio. A China registrou um caso confirmado de febre aftosa em suínos. E qual é a repercussão disso pra gente? Conta pra gente, Cassiano.
1: Bom dia, Fred. Bom dia, ouvinte. A China confirmou um foco de febre aftosa em suínos em um estabelecimento de abate no distrito de Dazhou, no município de Chongqing, no sudoeste do país. Segundo o Ministério da Agricultura e Assuntos Rurais chinês, o foco é do sorotipo O, e esse estabelecimento tinha 677 suínos, dos quais 37 apresentaram sintomas. As autoridades chinesas adotaram medidas de emergência, como abate dos animais, desinfecção, descarte das carcaças de forma segura, além de um monitoramento e investigação epidemiológica. O caso chama a atenção porque a febre aftosa em suínos é um problema especialmente importante do ponto de vista sanitário, porque os suínos são suscetíveis ao vírus e podem, em determinadas condições, contribuir aí para uma rápida amplificação da infecção. A China é o maior produtor de suínos do mundo e também o maior consumidor de carne de porco. Portanto, a disseminação dessa doença pode ter consequências relevantes para a produção, para o trânsito de animais e para o comércio, dependendo dos desdobramentos desse caso confirmado. Obviamente que ainda é muito cedo para falar em impactos no comércio mundial, mas o fato é que há esse sinal de alerta importante vindo do país que cria e consome muito suíno. O Brasil não registra a circulação de febre aftosa há muitos anos e desde o ano passado, inclusive, é reconhecido internacionalmente como um país livre da doença, sem a necessidade de vacinação do rebanho. Esse status sanitário é justamente uma das credenciais que fortalece o Brasil como um fornecedor de proteína animal no mercado internacional de carnes. Por isso, se esse foco na China ficar restrito e for rapidamente controlado, o impacto comercial pode ser pequeno, mas se houver uma disseminação mais ampla da doença e algum comprometimento da produção ou das exportações chinesas, pode sim surgir uma oportunidade adicional aí para países livres de aftosa, como o Brasil, para aumentar sua participação no mercado chinês de proteínas. Nós continuamos acompanhando qualquer novidade, nós informamos nossos leitores no site globorural.globo.com e, claro, aqui no CBN Agro também. Boa quinta-feira e até amanhã.

0: Bom dia a você, ouvinte da Rádio CBN aqui em São Paulo. Agora são 5h53. Quem fala com você é o Matheus de Souza, trazendo agora atualizações de uma notícia triste que aconteceu, mais um capítulo da violência na cidade. O laudo necroscópico de Larissa Cruz Morata encontrou hematomas pelo corpo. O laudo não determina de que maneira os machucados foram produzidos. A trajetória da bala foi usada para embasar o pedido de prisão temporária do marido, o policial militar Vinícius Costa Silva. A reportagem é de Lucas Taveira.
1: O laudo necroscópico da técnica em radiologia Larissa Cruz Morata apontou ao menos 14 marcas semelhantes a hematomas distribuídas pelo corpo. Larissa, de 29 anos, foi encontrada morta com um tiro na cabeça no banheiro da casa onde vivia com o marido, o soldado da Polícia Militar Vinícius Costa Silva, de 26 anos, na manhã do último domingo em Embu das Artes, na Grande São Paulo. O PM foi preso na segunda-feira durante o velório de Larissa. Ele passou por audiência de custódia e teve a prisão temporária mantida. O policial continua preso no presídio militar Romão Gomes, na zona norte da capital. Vinícius nega o crime e sustenta que ela tirou a própria vida. A defesa do PM apresentou conversas entre Larissa e familiares de Vinícius que citam uma crise no casamento. Em mensagens de texto e áudios, ela relata estar emocionalmente abalada e dizia ter vontade de morrer. A hipótese de suicídio, porém, foi descartada pela polícia após os primeiros exames periciais feitos no corpo. Segundo a apuração da TV Globo, o laudo não determina de que maneira os hematomas foram produzidos. Por isso, o documento não permite afirmar se as marcas decorreram de agressões. De acordo com o documento, Larissa

0: foi atingida por um único tiro. As informações preliminares da perícia já indicavam que o disparo havia atravessado a cabeça de Larissa da esquerda para a direita e atingido a região situada atrás da orelha esquerda. A trajetória da bala foi o que embasou o pedido de prisão temporária do policial militar. Os peritos explicam que, como era destra, Larissa não poderia ter feito disparo com esse tipo de arma sem ser com a mão dominante, além de indicarem que não havia marcas de um disparo a queima-roupa. A versão de suicídio também é contestada pela família. Os familiares de Larissa disseram que o marido tinha ciúmes excessivos e que ela já havia aparecido com hematomas pelo corpo. De São Paulo, Lucas Taveira.
1: Marcelo Bosco.

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1: Vamos dar bom dia pro Milton Jung. Daqui a pouquinho, Milton e Cássia apresentam o Jornal da CBN. Tudo bem com vocês?
2: Muito bom dia para você, Fred. Bom dia, ouvintes.
1: Ô Milton, ontem teve o lançamento do novo iPhone, o iPhone 18, 18 Pro, Pro Max, e o evento marcou também a estreia do novo CEO da Apple, né, o John Ternus, que assumiu lá no lugar do Tim Cook depois da aposentadoria. E a grande diferencial aí da novidade da linha do iPhone desse ano é que agora eles entraram para aquela era do telefone celular dobrável, né? A gente vai colocar aí até para os ouvintes que não conheceram. É um novo momento aí da linha de iPhone e, em geral, dos smartphones da tecnologia, que certamente vai ter adeptos pelo mundo. Curtiu?
2: É interessante, curioso, mas muito mais curioso do que desejoso esse novo telefone que a Apple traz para o mercado. Entra nesse mercado de dobráveis, que ainda é um mercado de nicho, que os preços apresentados pela própria Apple ontem e os preços que devem chegar aqui no Brasil são exorbitantes. Nós estamos falando em coisa em torno de quase R$30 mil, o que significa que é para um público muito específico. E também não traz esse telefone dobrável tudo que há de melhor num iPhone. Tudo que há de melhor num iPhone está nesse outro modelo, o qual você se referiu, que é o iPhone 18. Não mudou muito em relação ao 17, mas traz ali melhorias. Uma das justificativas para os preços mais altos, e aliás de todos os equipamentos, se dá por causa da inteligência artificial muito mais sofisticada. E talvez, para nós, seres comuns que utilizamos, gostamos de utilizar produtos da Apple, o que nós mais nos beneficiaremos é exatamente com o avanço da inteligência artificial na Siri, que nunca deu certo, nunca funcionou muito bem nos telefones da Apple e nos equipamentos da Apple, mas que agora avançou bastante. E quem acompanhou o lançamento de ontem, do John Ternus, chama atenção para isso, de que talvez finalmente a Apple tenha entrado na era da inteligência artificial. Ao mesmo tempo, queria só chamar a atenção para um produto, diríamos assim, que foi colocado no mercado a partir do anúncio feito ontem, que são os produtos ligados à área da saúde. Então, estes relógios que você tem medição, isso sim parece que vai fazer uma transformação neste mercado, porque o apuro na medição é muito maior nesses equipamentos, de acordo com os especialistas, a ponto de a Apple se arriscar a dizer que será capaz de oferecer para você preditores que identificam a sua idade corporal, diferente daquela, né, da idade biológica, enfim, mostrando ali os vários resultados. E capaz até de dizer para você assim, Fred, em determinado momento do programa: ixi, tá na hora de você dar uma descansadinha. Dizem que só não é melhor mesmo porque não emite um atestado médico na sequência para você poder pegar um dia de folga quando você estiver estafado. Mas traz alertas importantes e talvez essa seja uma grande mudança nesses equipamentos que nós podemos vestir, né? E que nos ajuda a ter uma qualidade de vida melhor.
1: Agora ele estaria dizendo para mim: vai descansar que tá na hora de encerrar e vem aí o Jornal da CBN. Não é isso, Milton? Bom jornal para você.
2: Vai tomar aquele cafezinho.

0: está na hora de passar um bom momento. Vai lá, aproveita. Até mais, obrigado.
1: Bom jornal, bom dia, até mais. Milton agora chegando com a Cássia Godoy. O Primeiro Notícias termina por aqui, voltamos amanhã. Até mais, Ana Paula Jalme.
2: Até bom mais, dia. Fred, bom dia.
1: Ana Paula Jalme, Reginaldo Pires e Ricardo Garcia no nosso time. Bom dia, até mais.
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0: quinta-feira, 10 de setembro de 2026. A Petrobras anunciou que deixará de aplicar um desconto de 44 centavos por litro de gasolina do tipo A vendido às distribuidoras e fará um ajuste de 19 centavos no preço do combustível. As mudanças passam a valer hoje. Segundo a companhia, o efeito não deve chegar às bombas por causa da redução de 63 centavos por litro nas alíquotas de PIS/PASEP e COFINS anunciada pelo governo federal. A gasolina A é pura e vendida pelas refinarias às distribuidoras. Após a adição do etanol anidro, ela se transforma na gasolina C vendida nos postos. Pelo menos 5 pessoas morreram e 87 estão desaparecidas após um incêndio atingir uma embarcação próxima a uma área turística no oeste das Filipinas. Dados do Serviço de Monitoramento Marítimo Marine Traffic mostraram que a embarcação havia partido de Manila, a capital filipina. Os números de mortos e desaparecidos ainda estão sendo atualizados pela Guarda Costeira do país. Um jogador do Newell's Old Boys da Argentina foi preso por porte de arma na cidade de Rosário. Segundo o jornal Olé, Pablo Altamirano, de 21 anos, foi abordado por policiais dentro do próprio carro após uma denúncia feita por uma mulher que estava no local. Dos profissionais do Newell's há 2 anos, Altamirano disputou 5 partidas pela equipe principal do clube argentino. No horário de Brasília, 6:03.
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3: Seis e quatro.
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4: Olá, muito bom dia a você. Este é o Jornal da CBN. Eu sou Milton Jung e ao nosso lado está Cássia Godoy. Bom dia para você, Cássia.
3: Bom dia, Milton. Bom dia aos ouvintes do Jornal da CBN.
4: Fique agora mais bem informado com os destaques desta quinta-feira, 10 de setembro de 2026.
3: O Supremo Tribunal Federal vai decidir na terça-feira se abre investigação contra o ministro Alexandre de Moraes por causa das mensagens trocadas com o banqueiro Daniel Vorcaro.
4: A sessão inédita em 135 anos de história do STF foi marcada pelo presidente da corte, Edson Fachin, que adotou várias medidas para tentar estancar a crise interna e retomar o controle da instituição.
3: O magistrado retirou Moraes da relatoria do inquérito das fake news, barrou as decisões opostas aos ministros André Mendonça e Flávio Dino e manteve Andrei Rodrigues no comando da Polícia Federal.
4: No dia 15, o colegiado vai decidir sobre a validade do relatório da Polícia Federal e a manifestação da Procuradoria-Geral da República, que considerou o documento nulo.
3: Alguns integrantes da corte já trabalham nos bastidores para que o julgamento não seja público, nem transmitido ao vivo pela TV Justiça.
4: Juristas e professores de

0: Direito, como Gustavo Sampaio da Universidade Federal Fluminense, avaliam que os magistrados diretamente envolvidos na crise deveriam se abster de votar.
1: Me parece que a prudência recomendará que tanto o ministro Alexandre de Moraes quanto o ministro André Mendonça e talvez, por que não, o próprio ministro Dias Toffoli, que no início da Operação Compliance Zero era o relator da supervisão das investigações, se abstenham de votar. Mas essa possibilidade está na expectativa do que se conferirá no próximo dia 15, quando a sessão plenária acontecer.
2: Em caráter excepcional, Edson Fachin suspendeu as decisões opostas dos ministros André Mendonça e Flávio Dino sobre o comando da Polícia Federal.
0: Na terça-feira, o relator do caso Master afastou Andrei Rodrigues e Leandro Almada da diretoria da corporação.
2: Menos de 24 horas depois, o ministro Flávio Dino reconduziu Andrei Rodrigues e Leandro Almada aos cargos.
0: Diante do impasse, o presidente do STF, Edson Fachin, suspendeu as decisões e reconduziu os dirigentes da Polícia Federal.
2: O presidente do STF alertou que decisões monocráticas sucessivas sobre os mesmos fatos geram grave lesão à ordem pública e fragilizam a autoridade do Supremo.
0: O ministro da Justiça, Wellington Lima e Silva, reafirmou a confiança nas instituições.
3: A Polícia Federal do Brasil continuará desenvolvendo as suas atividades em plena normalidade, buscando a verdade, doa a quem doer, utilizando da sua autonomia sem qualquer interferência, valendo-se da sua reconhecida capacidade técnica. Esta é a vocação da Polícia Federal, tão reconhecida e estimada por toda a sociedade brasileira.
2: Em uma intervenção de grande impacto para conter a crise interna no STF, Edson Fachin retirou das mãos de Alexandre de Moraes e assumiu a relatoria do inquérito das fake news, aberto em 2019.
0: Edson Fachin disse que a medida decorre da necessidade de estabelecer segurança jurídica e adequada delimitação institucional.
2: Na semana passada, o presidente do STF já tinha avisado que uma das prioridades da gestão dele é acabar com o inquérito das fake news.
4: Os acontecimentos recentes demonstram o acerto e a urgência de três metas de nossa gestão: a adoção de um código de ética, o fim do inquérito das fake news e a modernização do sistema de justiça.
0: Para o professor de Direito Constitucional, Emílio Peluso Niedermeyer, as decisões do ministro Fachin devem aplacar a crise no STF, mas foram muito lentas.
5: A decisão do ministro Fachin parecia que estava, de fato, demorando demais, né? Mas eu creio que talvez o ministro estivesse tentando encontrar um momento mais apropriado ou não se deixar levar pelo calor das disputas que estavam ocorrendo e tomar uma decisão que pudesse, de fato, envolver todos os aspectos mais relevantes dessa controvérsia, que é imensa, né? Na verdade, ela envolve qual decisão deve prevalecer, né, de um determinado do ministro relator no Supremo, se essa decisão poderia se sobrepor, né, decisão, por exemplo, do ministro Flávio Dino, se ela poderia se sobrepor à decisão do ministro André Mendonça, chancelada pela turma, que é um órgão colegiado, e acho que, ao final, o ministro Edson Fachin conseguiu tomar uma decisão que foi uma decisão, sim, importante num momento, sim, que era um momento que correspondia ao que seria necessário para aplacar um pouco da crise, né?
2: Numa reunião extraordinária realizada ontem à noite, o Conselho Federal da OAB e as 27 seccionais elogiaram a decisão do ministro Fachin, mas pediram um arquivamento imediato do inquérito das fake news e a investigação rigorosa dos envolvidos.
0: A entidade também solicitou que o Procurador-Geral da República, Paulo Gonet, se declare impedido e se abstenha de atuar nas apurações sobre Daniel Vorcaro.
2: O presidente da OAB, Beto Simonetti, defendeu acesso integral a todos os documentos da crise do caso Master, inclusive sob sigilo, para que uma comissão temática analise a conduta dos ministros envolvidos.
6: Nós vamos pedir o levantamento dos sigilos, como eu disse anteriormente, isso já aconteceu em outras ocasiões, por isso que a ordem confia que o Supremo, inclusive neste caso, já existem autos onde o sigilo foi levantado. Hoje, as decisões que ele tomou, de certa forma, diminuem a angústia dos brasileiros e da sociedade de juristas brasileiros.
2: Agora são 6:10.
0: Antes das decisões do ministro Edson Fachin, o presidente Lula defendeu a derrubada imediata e completa de todo o sigilo das investigações sobre o Banco Master.
2: Ao classificar o episódio como o maior crime financeiro

terceiro da história do país, Lula criticou a ocorrência do que chamou de vazamentos seletivos e alertou para as interferências diretas da crise interna do judiciário na disputa pela presidência da República.

0: Mestre Investimentos e apontado como operador financeiro do dono do Banco Master.
1: Alvo da Operação Compliance Zero, o delator confessou ter movimentado mais de R$1,3 bilhão do banqueiro, incluindo entregas recorrentes de dinheiro vivo em malas para o pagamento de propina.
0: Freixo Júnior detalhou à PGR 7 transferências para o fundo americano Havengate, que somaram mais de US$12 milhões em 2025, equivalentes a quase R$63 milhões.
1: O delator forneceu comprovantes e troca de e-mails com Paulo Calisto, gestor do Havengate e advogado do ex-deputado Eduardo Bolsonaro.
0: A Polícia Federal investiga se parte do dinheiro financiou despesas de Eduardo no exterior.
1: Agora são 6:12.
0: A Polícia Federal intimou o atual presidente do Banco Central, Gabriel Galípolo, e o ex-presidente da instituição, Roberto Campos Neto, para prestarem depoimentos como testemunhas sobre o caso Master.
1: Também foram intimados o diretor de fiscalização do Banco Central, Ailton Jaquino Santos, e o banqueiro André Esteves, do BTG Pactual.
0: Os quatro tiveram os nomes citados durante o depoimento do ex-diretor do Banco Central, Paulo Sérgio Souza, investigado por receber propina do banqueiro Daniel Vorcaro.
1: Você está acompanhando os destaques desta quinta-feira do Jornal da CBN.
0: O presidente Lula vai sancionar hoje a medida provisória aprovada pelo Congresso que acaba com a taxa das blusinhas.
1: O texto beneficia diretamente encomendas feitas em plataformas como Shein, Shopee e AliExpress, mantendo apenas a cobrança estadual do ICMS sobre os pacotes.
0: 6:12.
1: O Flamengo enfrenta hoje Independente Del Valle às 21h30 no Equador pelas quartas de final da Libertadores.
0: Ontem o Palmeiras venceu em casa a LDU por 1-0. Na Argentina, o Corinthians empatou em 1-1 com o Estudiantes.
1: Pelas quartas de final da Copa Sul-Americana, o Santos venceu o Atlético Mineiro por 2-0 na Vila Belmiro.
0: Esses são alguns dos destaques de hoje. Você participa, manda sua mensagem para o WhatsApp 99911-9981, use o DDD11. 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
1: 6:13.
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2: 6:14.
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4: Olá, ouvinte CBN, muito bom dia para você que já acorda ligado aqui na rádio que toca notícia. Quinta-feira chegou, o dia apenas começando e ainda com movimentação tranquila na zona norte do Recife. A Avenida Norte tem trânsito bom nos dois sentidos, no trecho entre a Tamarineira e o Espinheiro. Mesma situação nas estradas do Encanamento e do Arraial. E a Avenida 17 de Agosto tem fluidez nos dois sentidos, sendo uma ótima opção para você que nesta manhã de quinta-feira segue do bairro de Apipucos em direção ao bairro do Parnamirim. 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Ayrton Vasconcelos para a CBN Recife.
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3: São 6 horas e 21 minutos. Hoje é quinta-feira, é dia 10.

0: de setembro de 2026. 253 dias do ano, faltando 112 para terminar. Lua no quarto minguante e hoje é Dia Mundial de Prevenção do Suicídio.
1: A maré está baixando às 9 horas e 29 minutos. Ela chega a 11 centímetros. Volta a subir e às 3h31 da tarde vai a 2h31 centímetros. Às 9h44 da noite, 18 centímetros. A previsão do tempo para a capital pernambucana nesta quinta-feira: sol com pancadas de chuva no período matinal, muitas nuvens à tarde. Noite, sem previsão de chuva. A mínima foi de 24, a máxima será de 30 graus.
2: Bom dia para você que nos acompanha aqui na CBN Recife nos destaques do JC Digital de hoje. Sob pressão, Fachin reage para conter crise no STF. Presidente da corte assume o inquérito da fake news, marca julgamento de Moraes e anula decisão de Mendonça que afastava o diretor da Polícia Federal. Escala 6x1 vira bandeira eleitoral enquanto a renda do trabalhador some. Disputa acirrada em Pernambuco, diz diretor da Quest. Ciência e tecnologia usadas em favor da comunidade. E Náutico joga mal e perde para o vice-lanterna América Mineiro.
0: São 6 horas e 23 minutos. O Diário de Pernambuco já está nas ruas, nas bancas e no papel. Comércio na espera por uma nova Rua da Imperatriz. Projetos em andamento para uma das mais tradicionais vias do Recife, com a sua abertura para circulação de carros. E tem gerado expectativa nos empresários e nos comerciantes do local. Fachin tenta conter crise e anula decisão sobre a cúpula da Polícia Federal. Com mais de 45 mil casos, estado tem alta de dengue. Náutico perde para o vice-lanterna. Jogando mal contra o América de Minas, o Timbu levou 2-1 e permaneceu na 11ª posição na tabela, com 37 pontos no campeonato. Próximo jogo será em casa. Crianças do Brasil podem estar entre resgatadas nos Estados Unidos. É um caso de tráfico humano. E Maurício Silva está de volta ao Recife com exposição em artes plásticas.
1: Folha de São Paulo, Fachin toma inquérito da fake news e marca sessão sobre Moraes e Vorcaro. Mendonça valida a delação de operador da Dark House, que é o filme sobre Bolsonaro. O estado de São Paulo, Fachin reage à desordem do STF. Delação de operador do Master é homologada.
2: E no portal da CBN Recife, TREPE lança projeto para ampliar acessibilidade nas eleições 2026. Cesta básica fica mais barata na região metropolitana do Recife. Gari morre após ser atropelado pelo próprio caminhão durante trabalho em Timbaúba. E CPRH aponta 14 trechos de praias impróprios para banho em Pernambuco.
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0: 6h25.
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1: Muito bom dia, Eduardo Hauen.
2: Bom dia, Milton. Bom dia, Cássio. Bom dia a todos os ouvintes.
3: Bom dia, Eduardo.
1: Regina Célia, nossa ouvinte de Juiz de Fora, Minas Gerais, mandou mensagem para bemestar@cbn.com.br. Ela tem 63 anos, faz caminhada há muitos anos e começou a musculação recentemente por recomendação do médico. E aí diz o seguinte: confesso que não gosto muito, prefiro caminhar ao ar livre. Minha dúvida é a seguinte: nessa idade a musculação é realmente necessária? Uma caminhada mais forte, com algumas subidas, já ajuda a preservar os músculos? E aí ela traz mais uma pergunta aqui, pensando na possibilidade que você vai dizer que sim, tem que fazer musculação, não tem jeito, minha amiga. Ela já diz assim: duas vezes por semana de musculação seriam suficientes?
2: Bom dia, Regina. Milton e Cássio, é muito importante essa pergunta da Regina, porque a resposta é sim, né, Regina? A musculação é necessária e não dá para substituir totalmente ela pela caminhada. Vou explicar, Milton. A caminhada, ela é ótima para o coração, para a circulação, para a ansiedade, para o estresse, para o pulmão. Isso ninguém tira da caminhada, é fantástico. Mas quando o assunto é manter músculo forte, principalmente ali aos 60 anos, os estudos mostram que o treino de musculação é, sem dúvida, bem mais eficiente. Existe até uma pesquisa, Milton e Cássio, interessante, que comparou dois grupos de mulheres idosas, um grupo que só faz caminhadas e outro que fez musculação. O grupo de musculação teve ganhos de força muito maiores em vários grupos musculares. Já o grupo da caminhada melhorou basicamente a força das pernas e pouco, Milton. Então, o que acontece com a caminhada, mesmo com ladeiras, trabalha principalmente as pernas. E não estimula o braço, tronco, ombro, peito, costas. Então, é justamente essa perda de músculo generalizada que vem com a idade que a musculação ajuda a prevenir. Então, isso é o mais importante, meu, tem que ficar claro isso, porque se ela caminhar, você vai trabalhando poucos grupos musculares e a musculação trabalha o corpo inteiro. E sobre a frequência, duas vezes por semana, que o médico dela recomendou, é considerado suficiente. É o mínimo que já traz benefícios ali, tanto para a força quanto para a massa muscular. Se der para fazer três vezes, com um pouco mais de intensidade, os ganhos são maiores, mas duas vezes já é o suficiente para manter a massa muscular. Então, o recado é muito simples, Milton. Deve e pode continuar caminhando, mas a musculação, mesmo sem ser a atividade que ela goste mais, tem um papel aí fundamental nesse exercício para ela, sabe? Então é muito importante a gente não esquecer aí da importância da musculação, mesmo que a gente não goste, mas quando a gente valoriza o benefício, então esse custo-benefício é muito grande para a qualidade, independência que ela vai ter na vida dela.
1: Regina já está convencida, vai fazer atividade física, vai continuar caminhando e vai fazer essa musculação também. Obrigado e até mais.
2: Até mais, um bom dia a todos.
3: Até. 6:30.
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quinta-feira, 10 de setembro de 2026. O Supremo Tribunal Federal vai decidir na terça-feira se abre investigação contra o ministro Alexandre de Moraes por causa das mensagens trocadas com o banqueiro Daniel Forcaro. A sessão extraordinária foi marcada pelo presidente da corte, Edson Fachin. O magistrado também retirou Moraes da relatoria do inquérito das fake news e manteve Andrei Rodrigues no comando da Polícia Federal. Os principais assessores da Casa Branca consideram que o conflito com o Irã pode se estender para além do mandato de Donald Trump, que termina em janeiro de 2029. Nomes como o do vice-presidente dos Estados Unidos, J.D. Vance, e do secretário de Estado, Marco Rubio, foram citados pelo Wall Street Journal como participantes de uma reunião particular com Trump sobre a duração da guerra. A avaliação contrasta com as declarações públicas do presidente sobre o conflito. Ontem, Trump disse esperar que a guerra termine imediatamente após as eleições de meio de mandato, em novembro. O Flamengo enfrenta hoje o Independente Del Valle pelas

0: quartas de final da Copa Libertadores. O jogo começa às 9:30 da noite no Equador. Ontem, o Palmeiras venceu em casa a LDU do Equador por 1-0. Na Argentina, o Corinthians empatou em 1-1 com o Estudiantes. Pelas quartas de final da Copa Sul-Americana, o Santos venceu o Atlético Mineiro por 2-0 na Vila Belmiro. No horário de Brasília, 6:31.
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Chegou ao Brasil essa semana uma tendência que parece piada, mas é apenas um sintoma. Chama-se feromone maxing. Rapazes da geração Z deixando de tomar banho, de escovar os dentes e de usar desodorante antes dos encontros, convencidos de que o odor natural carrega feromônios irresistíveis. Como você deve imaginar, ciência nenhuma sustenta isso, mas a psicologia explica bastante. Primeiro, entenda de onde vem. Todos os meninos do mundo precisam de referências, e quando elas não existem, eles buscam, e em tempos de redes sociais, eles têm buscado nos piores lugares. E o motivo disso? É que a pergunta, como se faz para ser homem? Continua viva em cada geração. O que se perdeu foram os ritos de passagem, os mais velhos que ensinavam pelo exemplo. Nesse vácuo, entra o influenciador que promete virilidade em 3 dias sem sabonete. Agora, repara na função escondida do truque. Ele existe para proteger o ego do encontro. O feromônio vira para-choque. Se a garota disser não, quem falhou foi o suor. O menino terceirizou o medo da rejeição para a biologia. Doeu menos. Doeu. Cresceu? Nada. E tem a camada mais preocupante. Na cabeça do adepto, a mulher deixou de ser uma pessoa com quem se conversa e virou um organismo que se aciona pelo estímulo certo. Um sistema para hackear. Aí mora o buraco onde depois se planta o ressentimento de quem fez tudo certo e não foi escolhido, levando as comunidades de ódio da internet. Então deixa eu contar um segredo antigo. Banho antes do encontro nunca foi uma questão de química. É uma mensagem. Eu me preparei porque você existe. Cuidado é o idioma original da atração. Quem chega limpo chega dizendo você importa antes da primeira palavra. Essa geração aprendeu a otimizar tudo. Sono, treino, dieta, produtividade, agora até o suor. Só esqueceu de otimizar a única coisa que forma um homem de verdade. A coragem de ser recusado e continuar inteiro. Na minha adolescência, quando eu ouvia um não, o protocolo era outro. Eu voltava para casa, botava minha fita cassete com as melhores internacionais de novela dos anos 80, chorava escutando aquelas músicas que eu nem sabia o que diziam, e dormia. No outro dia, acordava e seguia a vida. Repara.

0: tinha suplemento para rejeição. Tinha fita lado A e lado B. E a certeza de que aquilo doía mesmo. A dor fazia o trabalho dela e eu fazia o meu. O coração quebrava sem coach e tinha que sarar sem protocolo. E no processo ia se formando um homem que sabia uma coisa que nenhum otimizador ensina. O não faz parte. Dói, passa e a vida continua do outro lado da fita.
1: Esse é o Rossandro Klinge, todos os dias conosco aqui no Jornal da CBN. E você também pode acompanhar o Refletir Virar Viver lá no nosso site cbn.com.br. 6h36.
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1: 6h37.
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6: De volta com você, ouvinte CBN, falando agora da Avenida Caxangá, com trânsito intenso no sentido centro, desde o início da via, ali logo após a ponte Marechal Humberto Castelo Branco, até as imediações do bairro da Iputinga. Já um pouco mais à frente, também tem trânsito intenso desde o bairro do Cordeiro até as imediações do bairro da Madalena. Ainda assim, com essa lentidão, você que segue de Camaragibe em direção à área central do Recife, a melhor opção é seguir pela Avenida Caxangá. 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Ayrton Vasconcelos para a CBN Recife.
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4: Um homem de 44 anos morreu após ser agredido por dois irmãos e um cunhado durante uma discussão familiar em Ibimirim, no sertão de Pernambuco. O caso está sendo investigado pela Polícia Civil, que ainda busca esclarecer as circunstâncias que levaram à morte. Segundo as informações levantadas pela polícia, José Edmilson da Silva teria iniciado uma confusão após supostamente agredir a companheira e ameaçar os próprios pais. Diante da situação, dois irmãos e um cunhado teriam interferido. Houve uma troca de agressões, mas conforme o relato policial, José Edmilson estava sozinho e em desvantagem numérica.
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0: Vamos conversar sobre demarcação de terras indígenas da série 50 Debates para o Brasil. Das questões que nós vamos colocar para os nossos debatedores é se a União deve acelerar os reconhecimentos territoriais dos povos originários, com a ideia de proteger os direitos e a preservação do meio ambiente, ou se deve rever critérios para garantir os interesses econômicos e a segurança jurídica de produtores rurais. Gustavo Passarelli da Silva, advogado especialista em questões relacionadas ao agronegócio, e Maurício Guetta, professor de Direito Ambiental e diretor da AVAS, estarão conosco logo depois das 8h30 da manhã, cada um trazendo o seu argumento dentro dos 50 debates para o Brasil. E você também é nosso convidado a mandar agora a sua pergunta para os candidatos à presidência da República e participar da sabatina do ouvinte. Temas: educação, saúde, mobilidade, ordem pública. Manda por WhatsApp, 30 segundinhos, não precisa mais do que isso. Seu nome, de onde você está, para quem você quer perguntar. E depois essas perguntas serão encaminhadas para os candidatos, que irão responder aqui na programação da CBN. WhatsApp da sabatina do ouvinte: 98924-2444, 98924-2444, DDD11. Milton, não consegui anotar. Não tem problema, manda mensagem para aquele WhatsApp que você já conhece da gente e nós passamos para você o número certinho. Mas não deixe de mandar a sua pergunta para a sabatina do ouvinte. E na sequência, daqui a pouquinho, tem Walter Franganello Mairovich falando sobre essa decisão importante tomada ontem pelo presidente do Supremo Tribunal Federal, Edson Fachin.
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2: Seis e 46.
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5: De volta com você, ouvinte CBN, falando agora da Abdias de Carvalho, com trânsito intenso no sentido centro, desde o início da via até as mediações do bairro do Bungi, ali no cruzamento com a Avenida General San Martín. Mesmo com essa lentidão, nesta manhã de quinta-feira, você que segue do bairro do Curado 2 em direção à área central do Recife, bairro do Derby, Ilha do Leite, a melhor opção é seguir pela Avenida Abdias de Carvalho. 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Daqui a pouco eu estou de volta trazendo mais informação de trânsito para você aqui na Rádio Que Toca Notícia. Ayrton Vasconcelos para a CBN Recife.
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0: Muito bom dia, Walter Fanganello Mairovic.
1: Bom dia, Milton, ouvinte, boa jornada, Cássia.
2: Muito obrigada, Mairovic, bom dia.
0: Mairovic, presidente do STF, Edson Fachin, adotou várias medidas para tentar conter a crise no tribunal, medidas que vão no sentido correto?
1: Sim, mas veja, um mero paliativo, hein, Milton? Não resolveu ainda todos os problemas, a desconfiança do cidadão no Supremo perdura. Então, como eu vejo isso? Como medidas paliativas.
2: Agora, essas medidas paliativas, elas vão dar conta de toda essa crise? E aí a gente pergunta pelo seguinte, acaba, por exemplo, com desencontro entre André Mendonça e a Polícia Federal?
1: Sim, acaba, volta à normalidade constitucional, né? Ou seja, a separação dos poderes, cada macaco no teu galho, né? Então, volta-se à normalidade, à independência e autonomia. Polícia Federal está no Poder Executivo, tem função auxiliar como Polícia Judiciária. Voltou-se à normalidade quanto a isso, hein, Cássio?
0: Por quê? Quais são as anormalidades que ainda existem?
1: Bom, existe essa decisão extravagante, né? Para não falar deboche, né? Debochada do Dino, que entra na guerra e inventa uma rompagem para uma liminar para atacar a decisão do relator Mendonça. Isso está suspenso, o Fachin vai ter dificuldade, porque a turma está julgando a legalidade da decisão que afastou o diretor da Polícia Federal. O Fachin certamente vai ter que esperar essa turma se manifestar, e vai se manifestar já que tem maioria pela legalidade, e aí ele vai ficar numa encruzilhada, ele vai caçar a decisão da turma.
2: Em relação à representação de André Mendonça contra Alexandre de Moraes, isso também vai ser discutido na semana que vem, na terça-feira?
1: Isso aí é que vai para plenária, vai ser o terremoto, né? Essa plenária vai ser pública? Tem que ser pública. Não pode ficar em segredo. Veja que já tivemos um escurinho do cinema que o ético ministro Fachin fez, né? Estou me referindo à reunião secreta que arquivaram o caso Toffoli. Então, ele não vai poder fazer isso de novo, ele mandou para plenária pública. Cada um vai ter que mostrar a cara. E, Cássia, certamente o Moraes vai continuar a imitar aquela regra que se espalhou pelos Estados Unidos, é muito usada lá, muito conhecida lá, é uma tática. Ela foi inventada por um advogado chamado Roy Cohn. Ele era, ao tempo, já falecido, ele era um macartista. E qual é a tática dele, que o presidente Trump adotou também, e o New York Times já revelou? Ou seja, a tática é a seguinte: primeiro, atacar ao invés de defender. Isso é o que Moraes faz. Segundo, nunca admitir que está errado. E o Moraes está muito errado, né? Terceira, nunca admitir que perdeu. E o Moraes já perdeu e está na hora de pegar o boné e ir para casa. Não dá mais para o Moraes no Supremo.
0: Só para fechar aqui, o que vai acontecer com o inquérito das fake news, que começou lá em março de 2019, estava nas mãos de Alexandre de Moraes?
1: Vai se voltar, se retomar ao Estado de Direito, ao Estado das Leis. Esse inquérito é uma excrescência. Na realidade, é usado, e está na mão do Moraes, é usado para quê? Para mostrar musculatura, para intimidar. Pega até, Milton, até

0: gente que não tem foro por prerrogativa de função. Não é um inquérito, é um instrumento de poder que virou um saco de gatos.
1: Walter Fanganello Mairovich, muito obrigado pela sua análise aqui no Justiça e Cidadania. Bom dia.
0: Bom dia, Milton. Tchau, Cássia, e avante palestra.
2: Até a próxima.
1: Você vai acompanhar agora os destaques do Repórter CBN. Logo depois tem o horário eleitoral obrigatório. Se você estiver no aplicativo da CBN, você pode acompanhar o noticiário aqui do Jornal da CBN. Então, se está no radinho de pilha, ouvindo o horário eleitoral obrigatório, mas baixar no seu celular o nosso aplicativo, você acompanha a programação normal aqui da CBN, inclusive quando chegar no seu carro, porque dá para espelhar esse aplicativo lá. Contamos com você. A escolha é sua.
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0: quinta-feira, 10 de setembro de 2026. O presidente Lula sanciona hoje a medida provisória que acaba com a taxa das blusinhas. O texto foi aprovado em definitivo pelo Congresso Nacional. A medida encerra um imposto de importação de 20% sobre compras internacionais de até 50 dólares, cerca de R$ 255. Na prática, a medida beneficia compras internacionais feitas em plataformas como Shein, Shopee e AliExpress. O secretário de Estado dos Estados Unidos, Marco Rubio, anunciou que Washington vai intensificar a guerra ao narcotráfico no Equador. Ele descreveu as facções como exércitos com grande poder de fogo. Rubio se reuniu com o presidente equatoriano, Daniel Noboa, em viagem pela América Latina, que começou na Colômbia e vai terminar no Peru. Os três países com governos de direita alinhados a Donald Trump são peça-chave no mercado de cocaína consumida nos Estados Unidos, na Europa e na Ásia. A seleção brasileira feminina de vôlei venceu o Peru por 3-0 e chegou à segunda vitória em dois jogos no Sul-Americano. No horário de Brasília, 6:58.
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8: 7:25.
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9: De volta com você, ouvinte CBN, falando agora de trânsito intenso na BR-101. No sentido sul da rodovia, a movimentação é intensa desde o bairro de Jardim Jordão até as imediações do bairro de Prazeres, ali próximo ao Parque da Cidade. Lentidão essa que traz reflexos também para a PE-17, a estrada da Moribeca, com trânsito intenso desde a Avenida Marcos Freire até o encontro com a BR-101. Ainda assim, para você que está seguindo do bairro da Cidade Universitária em direção ao Cabo de Santo Agostinho, a BR 101 permanece como a melhor opção de trajeto. 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Ayrton Vasconcelos para a CBN.
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2: Petrobras anunciou que deixará de aplicar um desconto de 44 centavos por litro de gasolina do tipo A vendido às distribuidoras e fará um ajuste de 19 centavos no preço do combustível. As mudanças passam a valer hoje. Segundo a companhia, o efeito não deve chegar às bombas por causa da redução de 63 centavos por litro nas alíquotas de PIS/PASEP e COFINS anunciadas pelo governo federal. A gasolina A é pura e vendida pelas refinarias às distribuidoras. Depois da adição do etanol anidro, ela se transforma na gasolina C, que é vendida nos postos. O Ministério Público de São Paulo realiza uma operação contra uma quadrilha suspeita de furtar, roubar, adulterar e revender celulares. A ação cumpre 7 mandados de prisão e 90 de busca e apreensão. Os aparelhos eram levados para pontos de comércio irregular no centro, onde criminosos tentavam acessar contas bancárias das vítimas para fazer PIX e contratar empréstimos. Depois, tinham as peças e identificadores adulterados. A polícia também apura a participação de empresas regulares que emitiam notas fiscais falsas para dar aparência legal aos produtos. Um incêndio em um navio de carga estrangeiro na China deixou um alto número de vítimas em um porto do leste do país. As autoridades ainda não divulgaram detalhes sobre mortos e feridos. A embarcação estava em Qingdao, na província de Shandong, para serviços de manutenção quando pegou fogo. O presidente Xi Jinping determinou busca.

0: buscas urgentes por desaparecidos e cobrou a responsabilização dos envolvidos. No horário de Brasília, 7h32.
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0: 7h33.
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2: Bom dia a você que escolheu ficar mais bem informado, sintonizando o Jornal da CBN nesta manhã de quinta-feira, dia 10 de setembro de 2026. Vamos atualizar as informações para você que está chegando agora ou estava ouvindo até agora há pouco o horário eleitoral obrigatório no rádio. Começando com a operação da Polícia Federal, que tem como alvo um deputado federal e a produtora do filme Dark Horse, que conta a história de Jair Bolsonaro. Felipe Igreja, sua informação.
3: Pois é, Milton, a Polícia Federal está nas ruas cumprindo 49 mandados de busca e apreensão na Operação Makeup, que investiga repasses, financiamento do filme Dark Horse, que conta a história do ex-presidente Jair Bolsonaro. Os alvos principais da ação hoje são Karina Gomes, produtora do filme, e o deputado federal Mário Frias, teria destinado recursos para o filme por meio de emendas parlamentares. Esse caso está sendo investigado sob a relatoria do ministro Flávio Dino, no Supremo Tribunal Federal, e a operação, como eu disse, não tem mandados de prisão, apenas de busca e apreensão. As informações da Polícia Federal é de que estão sendo cumpridos 49 mandados de busca e apreensão nos estados de São Paulo, Rio de Janeiro, Ceará e também no Distrito Federal. A Polícia Federal afirma que as investigações apontam a existência de uma organização criminosa formada por agentes públicos e privados suspeita de direcionar os valores recebidos para empresas subcontratadas de forma irregular, sem comprovação da efetiva prestação dos serviços contratados. Inclusive, as tentativas de dissimular os desvios teriam se estendido até julho deste ano. Levantamentos financeiros, segundo a PF, identificaram ainda movimentação da ordem de centenas de milhões de reais entre as empresas que integram o esquema investigado. A PF afirma que estão sendo apurados os crimes de peculato, falsidade documental, lavagem de dinheiro, organização criminosa e crimes licitatórios. A operação foi autorizada pelo ministro Flávio Dino, do Supremo Tribunal Federal. A gente não tem ainda o despacho do ministro nessa investigação, a gente aguarda a quebra do sigilo, mas vale chamar a atenção, Milton, que ontem o mesmo ministro Flávio Dino, ao reintegrar o diretor-geral da Polícia Federal, Andrei Rodrigues, disse que uma das justificativas para o Andrei voltar ao cargo era essa apuração, a investigação do filme Dark Horse. Um pedido feito pelo próprio Andrei Rodrigues era de que a saída dele do cargo de diretor-geral iria atrapalhar o andamento dessa investigação específica do Dark Horse e de outros casos, e Dino, portanto, ontem havia determinado o retorno de Andrei. Depois, a decisão acabou sendo suspensa pelo

0: Presidente da Corte, ministro Edson Fachin, mas chama a atenção que ontem mesmo, uma das justificativas para o retorno de Andrei no início da manhã de ontem era justamente essas apurações do filme Dark Horse. Milton.
1: Muito obrigado, Felipe. Igreja, nós vamos conversar daqui a pouquinho com a Miriam Leitão, ela também vai tratar desse assunto, então, só confirmando aqui os dois alvos hoje, deputado, dois dos alvos, né? O deputado federal Mário Frias e a empresária Karina Gama, da produtora Go Up, que é responsável pelo filme. 7h37.
2: O Supremo Tribunal Federal vai decidir na terça-feira da semana que vem se abre investigação contra o ministro Alexandre de Moraes por causa das mensagens trocadas com o banqueiro Daniel Vorcaro. A sessão inédita tem 135 anos de história do STF, foi marcada pelo presidente da corte, Edson Fachin, que adotou medidas para tentar estancar a crise interna e retomar o controle da instituição. O magistrado retirou Alexandre de Moraes da relatoria do inquérito das fake news, barrou as decisões opostas dos ministros André Mendonça e Flávio Dino e manteve Andrei Rodrigues no comando da Polícia Federal. No dia 15, o colegiado vai decidir sobre a validade do relatório da Polícia Federal e a manifestação da Procuradoria-Geral da República, que considerou o documento nulo. Alguns integrantes da corte já trabalham nos bastidores para que o julgamento não seja público nem transmitido ao vivo pela TV Justiça.
1: Em caráter excepcional, Edson Fachin também suspendeu as decisões opostas dos ministros André Mendonça e Flávio Dino sobre o comando da Polícia Federal. Você lembra, terça-feira, o relator do caso Master afastou Andrei Rodrigues e Leandro Almada, da diretoria da corporação. Aí, 24 horas depois, menos de 24 horas depois, na verdade, o ministro Flávio Dino reconduziu Andrei Rodrigues e Leandro Almada aos cargos. Diante do impasse, o presidente do STF, Edson Fachin, suspendeu as decisões e reconduziu os dirigentes da Polícia Federal. O presidente do STF também alertou que decisões monocráticas sucessivas sobre os mesmos fatos geram grave lesão à ordem pública e fragilizam a autoridade do Supremo.
2: E em uma outra intervenção para conter a crise interna na corte, Edson Fachin retirou das mãos de Alexandre de Moraes a relatoria do inquérito das fake news. O próprio Edson Fachin assume agora a relatoria desse inquérito que foi aberto em 2019. Edson Fachin disse que a medida decorre da necessidade de estabelecer segurança jurídica e adequada delimitação institucional. Agora são 7h39.
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1: Bom dia para você, Miriam.
4: Bom dia, Milton. Bom dia, Cássia. Bom dia, ouvintes.
2: Bom dia, Miriam.
1: Miriam, nós temos dois assuntos para tratar com você. E aí me permita trazer o mais recente, já que acabamos de falar também aqui sobre essa operação da Polícia Federal, que tem como alvo ali pessoas ligadas ao filme Dark Horse. Queria ouvir suas informações, sua análise sobre esse assunto.
4: Pois é, era esperado. Eu já tinha dado essa informação de que haveria várias operações da Polícia Federal que estão em andamento, que seriam previstas para agora. Muitas decisões da Polícia Federal em torno de toda essa questão do Banco Master. São, primeiro, ações que dependem do ministro Flávio Dino, porque o Flávio Dino entra no processo todo da esclarecimento do que houve no caso Vorcaro através das emendas. Por isso que Mário Frias é o primeiro alvo, porque ele teria destinado emendas para essa operação da Karina Gama, Go Up, mandando dinheiro para o Dark Horse. Aí tem irregularidades, é por isso que eles estão investigando e saiu a operação de hoje. Mas há outras medidas sendo esperadas, porque a Polícia Federal está nesse momento concluindo o inquérito mãe do caso Daniel Vorcaro, né, que o caso Márcio, a primeira denúncia, então está concluindo agora a grande investigação e deve enviar. No caso, teria que enviar para o ministro André Mendonça se ele for mantido na relatoria. Mas, e tem outras operações e outras ações da Polícia Federal que dependem apenas dela, que são coisas já em andamento. É tudo isso que estava paralisado com a decisão de André Mendonça de tirar

0: o Andrei do cargo. Eu quero lembrar que, sim, como vocês disseram, o ministro Edson Fachin chamou a si e anulou as duas liminares, mas manteve a decisão, mas aí como sua decisão, do Flávio Dino de retornar Andrei Passos Rodrigues para o cargo, exatamente por isso. Ele disse que tinha perigo de dano irreversível, ou seja, operações que estariam suspensas não aconteceriam exatamente pela paralisia que atingiu a Polícia Federal a partir dessa decisão do ministro André Mendonça.
1: Miriam, nós temos também um outro assunto para abordar com você. A Petrobras anunciou que vai deixar de aplicar um desconto de 44 centavos por litro de gasolina tipo A, que é aquela vendida às distribuidoras, e que vai fazer um ajuste de 19 centavos no preço do combustível. Qual o impacto dessa medida, Miriam?
0: Ontem eu conversei sobre isso com o Ministério da Fazenda. O que é a operação? Eles vão, então, caiu aquela MP que não foi analisada, sobre a subvenção, o governo entra, autorizado já pelo Congresso, a fazer um subsídio direto. A novidade é, o governo vai acabar gastando mais com subsídio do que com a subvenção. Mas o que ele busca? O que ele consegue? Ele consegue neutralizar a alta do combustível provocada pela guerra contra o Irã. Ele não vai reduzir o preço do combustível, porque a Petrobras subiu a gasolina, mas ao mesmo tempo vai ter o subsídio ao consumidor, então neutraliza esse aumento. No fundo, o consumidor é apenas poupado de novos aumentos por causa da guerra. É que eles estão querendo que a guerra não afete o bolso do brasileiro. Uma guerra que a gente não tem nada a ver, mas a gente paga o pato, principalmente o consumidor. Então, ele faz o seguinte, ele acabou a subvenção, tá bom, agora eu estou autorizado pelo Congresso, entro com subsídio direto, a Petrobras aumentou o preço, mas tem um subsídio que anula esse efeito no bolso do consumidor. É uma operação um pouco complexa, mas é importante entender que o objetivo do governo, é o que me explicaram, é que quer apenas neutralizar, não quer exatamente subsidiar, mas quer neutralizar o efeito da guerra no bolso do consumidor brasileiro. Cássia e Milton, dois assuntos em 4 minutos, vamos em frente.
2: E foi importante o seu esclarecimento inicial aqui, conectando a questão por que aquela investigação sobre as emendas parlamentares tem a ver com o filme Dark Horse, como é que essas histórias se cruzam, e foi importante até para esclarecer o andamento aqui dessa investigação, ou dessas apurações que estão sendo feitas agora pela manhã, já que a operação está em andamento. Muito obrigado, Miriam, bom dia.
0: Bom dia, até mais tarde, Cássia.
1: Até mais, Miriam. 7h45.
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2: 7h46.
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4: De volta com você, ouvinte CBN, falando agora de trânsito intenso na Avenida Rui Barbosa, desde o Parque da Jaqueira até as imediações do encontro com a Avenida Agamenon Magalhães, que tem trânsito intenso desde o Espinheiro até as imediações do Paissandu, no sentido Zona Sul. Para você que nesta manhã de quinta-feira segue do bairro do Parnamirim em direção ao bairro da Imbiribeira, a melhor opção agora é pegar a Rua Real da Torre, seguindo mais à frente pelo bairro de Afogados. 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Daqui a pouco eu volto com mais informação de trânsito para você. Ayrton Vasconcelos para a CBN Recife.
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3: Está no ar mais uma edição do Boletim da Eleição, que de segunda a sexta, dentro do jornal da CBN, destaca para você as principais notícias do cenário eleitoral. Começo trazendo a agenda dos candidatos. Agora pela manhã, o candidato Ivan Moraes, do PSOL, cumpre agenda em Olinda, no bairro da Vila Popular. À noite, ele viaja para Caruaru, no Agreste. A candidata à reeleição, Raquel Lira, do PSD, participa à tarde do diálogo com os candidatos.

promovido pelo Grupo Asa Branca. O momento acontece em Caruaru e será transmitido pela rádio CBN Caruaru e pelo portal CNF. Já o candidato João Campos, do PSB, tem agendas no Recife nesta quinta-feira. À tarde, participando de um debate do Sindicato dos Policiais Civis, no bairro de Santo Amaro, e à noite, participa de uma mini carreata no bairro do Ibura, na zona sul do Recife. Ontem, o Tribunal Regional Eleitoral de Pernambuco apresentou o projeto Seu Voto Importa, com o objetivo de ampliar a participação de pessoas com deficiência ou mobilidade reduzida nas eleições de 2026. A iniciativa prevê o transporte gratuito e adaptado até os locais de votação, além de uma central de libras para eleitores e mesários. A previsão é de que o projeto atenda até 300 pessoas por turno. Todos os serviços estão bem detalhados no portal CBN Recife, mas para que o eleitor solicite o acesso a eles, é possível entrar em contato com o TRE por meio do número 81-3194-9275. Repito, 81-3194-9275. O boletim da eleição fica por aqui, mas você segue sintonizado na CBN.

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1: As mulheres vão ser a maioria das vozes nas urnas em Pernambuco este ano. Segundo o Tribunal Regional Eleitoral, elas representam quase 54% de todo o eleitorado apto a votar no estado. Na prática, são mais de 3 milhões e 800 mil mulheres contra 3 milhões e 300 mil homens. Uma diferença expressiva. São 526 mil eleitoras a mais. O levantamento do TRE traz ainda um raio-x de quem é o eleitor pernambucano. A maioria concluiu o ensino médio e esse grupo soma mais de 27% do total. Por outro lado, o estado conta com 432 mil eleitores analfabetos, grupo para o qual o voto é facultativo. Já em relação à idade, são 96 mil jovens com 16 ou 17 anos que tiraram o título e podem votar. Na outra ponta, os idosos com mais de 70 anos somam mais de 723 mil pessoas no estado.

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2: Ainda temos outras informações aqui sobre essa crise no STF que está em andamento, apesar da decisão tomada ontem pelo presidente do STF, Edson Fachin. E o João Rosa está em Brasília, tem informações para nós, João.
3: Oi, Milton, bom dia para você, bom dia a todos os nossos ouvintes. O ministro Alexandre de Moraes, do Supremo Tribunal Federal, fará um pronunciamento hoje às 11 horas da manhã. Essa fala vai acontecer em meio à maior crise institucional do Supremo, que tem como epicentro o embate entre Moraes e o ministro André Mendonça. Importante a gente frisar aqui que desde quando começou esse embate, Moraes ainda não se manifestou, ou seja, duas semanas de silêncio sobre o caso. Ele decidiu fazer um pronunciamento no dia de hoje, às 11 horas da manhã. O conflito, a gente lembra, começou na semana passada, depois que Mendonça retirou um sigilo de um processo que revelou mensagens trocadas entre Moraes e o empresário Daniel Vorcaro, dono do Banco Master. Em resposta, Moraes pediu ao presidente do STF, ministro Edson Fachin, a abertura de uma investigação contra Mendonça. O ministro apontou suspeita de improbidade administrativa e abuso de autoridade ali na condução de André Mendonça nos processos do Banco Master e também do INSS. Para fazer esse pedido, Moraes utilizou o inquérito que ficou conhecido aí como inquérito das fake news, o que aumentou a tensão dentro da corte. Ontem, Fachin reagiu e assumiu a relatoria do inquérito das fake news, que até então estava sob comando de Moraes. Esse inquérito, vale a gente lembrar, foi aberto pelo Supremo em 2019 para investigar notícias fraudulentas, falsas comunicações de crimes, denúncias caluniosas, ameaças e outros ataques contra o tribunal e seus ministros e familiares. Milton.
2: Portanto, 11 horas da manhã, esse pronunciamento de Alexandre Moraes não será feito em nenhuma sessão do STF, é um pronunciamento convocado por ele, no qual provavelmente então vai trazer suas palavras, seu pensamento, enfim, o que pretende fazer diante desse cenário todo que nós estamos acompanhando. E um pronunciamento que você poderá acompanhar ao vivo aqui na programação da CBN, portanto, o pronunciamento é confirmado pelo gabinete do ministro Alexandre de Moraes. 11 horas da manhã, fica com a gente aqui.
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0: Muito bom dia para você, Marcelo D'Agosto.
1: Bom dia, Milton. Bom dia, Cássia. Bom dia, ouvintes.
2: Bom dia, Marcelo.
0: Marcelo, o Marcos, nosso ouvinte, mandou para cá a seguinte mensagem, que no comentário sobre como planejar a aposentadoria acima do teto do INSS, você sugeriu que a contratação do Renda Mais parecia vantajosa devido às altas taxas de juros. E no futuro, caso os juros caiam, talvez haja oportunidades mais rentáveis. A dúvida do Marcos, caso eu tenha todo o valor necessário para investir hoje com essa taxa de juros, o Renda Mais seria uma boa opção, mesmo que os juros venham a cair?
1: Olha, Marcos, não existe uma aplicação financeira ideal para todo o cenário possível para a economia. São duas análises possíveis. Uma é avaliar os dados históricos e a outra é tentar projetar o que pode acontecer daqui para frente. Os dados históricos mostram que os juros acima da inflação hoje, eles estão muito altos. Então, se você consegue travar hoje um investimento com baixo risco e remuneração de 7% ao ano acima da inflação, como no Tesouro Renda Mais, parece interessante. Tentando projetar um cenário do que pode acontecer no futuro, são basicamente três possibilidades. Uma é a situação continuar como está. Hoje os juros de curto prazo das aplicações atreladas à taxa Selic ou ao CDI rendem 10% ao ano acima da inflação, portanto mais do que o Renda Mais. Outra possibilidade é a situação melhorar muito. A inflação cai, os juros caem, a economia

0: volta a crescer, vamos dizer, 5% ao ano. Nesse caso, os investimentos em ações na Bolsa vão ter uma rentabilidade maior. E o cenário intermediário é de juros de 4% ao ano acima da inflação. Esse cenário intermediário é o ideal para o investimento no Renda Mais. Então, resumo, a recomendação é investir hoje no Renda Mais para garantir um complemento para a aposentadoria. Considera um cenário intermediário e uma estratégia conservadora. E também essa estratégia tem casa com o objetivo de complementar a aposentadoria. Então, a lógica do investimento no Renda Mais é essa, garantir pelo menos esse cenário intermediário, considerando que os juros hoje estão muito altos.
1: Muito obrigado, Marcelo D'Agosto. Bom dia.
0: Bom dia, um abraço e até amanhã.
2: Até amanhã.
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0: quinta-feira, 10 de setembro de 2026. O presidente do Supremo, Edson Fachin, afirmou ser competência da presidência zelar pela integridade da corte. O magistrado criticou os pares ao dizer que a sucessão de decisões individuais e conflitantes dos ministros provocou uma grave lesão à ordem. Fachin suspendeu tanto a decisão de André Mendonça, que afastou Andrei Rodrigues da Polícia Federal, quanto a de Flávio Dino, que determinou a reintegração. Ele também retirou Alexandre de Moraes da relatoria do inquérito das fake news e suspendeu investigações contra integrantes do Supremo. O deputado federal do PL e produtor executivo do filme Dark Horse, Mário Frias, é alvo de uma operação da Polícia Federal que apura desvio de recursos de emendas parlamentares destinados a empresas ligadas à cinebiografia de Jair Bolsonaro. A produtora Karina Gama também é alvo da operação. A ação cumpre 49 mandados de busca e apreensão e não tem ordens de prisão. Daqui a pouco, mais informações sobre esse assunto aqui no Jornal da CBN. O presidente dos Estados Unidos, Donald Trump, prometeu pagar $5 mil a cada adulto americano caso os republicanos mantenham o controle da Câmara e do Senado nas eleições de meio de mandato em novembro. O valor equivale a cerca de R$25.500. Segundo o presidente americano, o dinheiro seria uma recompensa pelo desempenho da economia e precisaria ser gasto dentro dos Estados Unidos. Trump não explicou como a proposta seria financiada, nem quando o benefício começaria a ser distribuído. No horário de Brasília, 8:04.
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3: 8:06.
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0: Muito bom dia para você, Malu Gaspar.
1: Bom dia, Milton. Bom dia, Cássia. Bom dia para os nossos ouvintes.
2: Bom dia, Malu.
0: Malu, nós estamos acompanhando a operação da Polícia Federal nesta manhã, que investiga o financiamento do Dark Horse e tem como alvos o deputado federal Mário Frias e a empresária Karina Gama, que é a produtora lá da Go Up, responsável pelo filme. Chama atenção porque é uma investigação que vem através do processo das emendas parlamentares e não de outra frente. Queria ouvir você sobre os bastidores dessa investigação.
1: Isso mesmo, Milton. Essa operação é uma operação determinada pelo ministro Flávio Dino, que vai chegar no Dark Horse a partir da investigação de um suposto desvio de emendas parlamentares, que tem a ver, na verdade, com contratos da ONG da Karina Gama, Instituto Conhecer Brasil, com a Prefeitura de São Paulo, para a instalação de serviço de Wi-Fi nas escolas. Acontece que, nas escolas paulistanas, né? Acontece que essa produtora também é a mesma do Dark Horse. E aí, a partir daí, o ministro Flávio Dino pretende, inclusive, chegar no filme. Existe até uma preocupação, Milton, de deixar claro, né, até por parte do STF e do ministro Flávio Dino, que essa investigação não é necessariamente sobre o Dark Horse, mas também sobre emendas que chegam no Dark Horse, mas a gente sabe que a finalidade é essa, né? Inclusive, por conta dessa questão do Dark Horse, o ministro Flávio Dino pediu para que a Polícia Civil compartilhasse com o STF todo o material do inquérito da Polícia Civil lá de São Paulo, que já apurava esse mesmo contrato. Então, você tem duas coisas ocorrendo em paralelo. Uma é o possível desvio dos 2 milhões utilizados aí para enviados por emendas para esse Instituto Conhecer Brasil, por aí que entra o Mário Frias, que mandou emendas PIX, as chamadas emendas PIX, que vão diretamente para a ONG, para essa ONG da Karina Gama. E esse dinheiro, a gente já sabe, porque a investigação da Polícia Civil já concluiu isso, tem uma série de irregularidades na prestação de contas desses gastos, né? Inclusive tem notas emitidas pela ONG para ela mesma, tem notas emitidas com data retroativa, toda uma prestação de contas irregular que parece estar sendo feita para justificar o desvio do dinheiro, o fato de que não foi gasto o dinheiro. Inclusive a gente deu lá em maio uma informação aqui no Globo de que a ONG teve que devolver, né, R$930 mil desse contrato aí com a prefeitura por não ter conseguido prestar contas do uso desse dinheiro. Agora, Milton, tem dentro desse material muita coisa sobre o Dark Horse, por isso que eu estou falando que uma coisa leva a outra, e não é à toa que o ministro Flávio Dino estava, por exemplo, ontem protestando na sua decisão que cancelou a decisão do André Mendonça, dizendo que a operação, que as operações estavam suspensas. O que eu ouvi no STF ontem é justamente que havia uma preocupação do ministro Dino por conta dessa operação que estava prevista. Não se sabia exatamente qual era, embora a internet tivesse ontem, da noite, todo mundo avisando, acordem cedo, parece que vazou alguma coisa, mas o que havia ontem, segundo o que eu entendi dos ministros do STF com quem eu conversei, era uma preocupação do Flávio Dino de que essa operação ficasse prejudicada por conta do afastamento do André Mendonça, o que não aconteceu. Nós estamos vendo que a PF funcionou normalmente. E aí, segundo o que a gente já sabe dessa operação de hoje, existe também uma apuração a respeito da movimentação de R$19 milhões no final de 2025, que estaria ligada ao filme Dark Horse. É uma apuração, embora as pessoas digam que a apuração sobre o Dark Horse, alguns críticos digam que a apuração sobre o Dark Horse não está andando, o que a gente está vendo é que está andando sim, tanto por parte do ministro Flávio Dino, como por parte do ministro André Mendonça, que ontem aprovou

a delação do Mineiro. A gente falou sobre isso na terça-feira, aquele operador financeiro que realizou os repasses de dinheiro para as contas

0: chegado nas contas do advogado do Eduardo Bolsonaro, se ele foi mesmo para o filme ou não, ou se ele foi usado para financiar o Bolsonaro nos Estados Unidos, para outras finalidades que não as do filme. O que exatamente o Daniel Vorcaro pretendia ao passar mais de 60 milhões de reais para a conta do Eduardo Bolsonaro no exterior?
1: Muito obrigado, Malu, por esclarecer e deixar, assim, contextualizar essa operação que está em andamento agora e que pode surgir novidades, até porque o processo não foi aberto ainda, né? O pedido não foi aberto, mas já se tem aí ideia.
0: A decisão, né? A gente ainda não sabe, mas estamos apurando aqui os detalhes. A gente tenta, né, Milton?
1: A gente se esforça.
0: O Brasil é agitado, é confuso, mas a gente faz o que pode, né?
1: Tá bom, foi muito bom. Obrigado, Malu, até mais.
0: Um abraço, gente. Bom trabalho. Tchau.
2: 8:03.
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1: 8:14.
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7: O Náutico foi derrotado ontem no Campeonato Brasileiro da Série B. Perdeu para o vice-lanterna América Mineiro por 2-1 em Belo Horizonte. E o América, depois de 26 partidas, chegou apenas à sua quarta vitória. Erros, novamente muitos erros, tanto no individual quanto no coletivo, terminaram determinando a derrota da equipe alvirrubra. E olha que o goleiro Muriel fez uma boa partida, principalmente no primeiro tempo, sendo responsável, no mínimo, por 3 grandes defesas, o que poderia ter deixado o Náutico em situação mais delicada na partida. Júnior Todinho, aos 43 do segundo tempo, fez o gol da equipe pernambucana. O Náutico agora é o 11º colocado, tem 37 pontos na Série B e voltará a campo na terça-feira que vem, jogando em casa contra a equipe do Operário de Ponta Grossa, que está na briga direta pelo acesso à primeira divisão na temporada de 2027. O jogo vai começar às 7:30 da noite. No Santa Cruz, Ronald está fora da partida de sábado contra o Maringá pela Série C do Brasileiro. Ele sentiu a parte posterior da coxa na partida do domingo contra o Botafogo da Paraíba. Foi substituído. Em princípio, não se tinha receio da ausência do atleta, mas ele não seguirá com a delegação para o norte do Paraná para o jogo do sábado, 7:30 da noite, no Willie Davis, confirmando contra o Maringá. O Departamento Médico de Santa Cruz não estipulou prazo para a volta do jogador às atividades. Na Ilha do Retiro, o dia foi movimentado ontem. Mariano Souso foi apresentado como novo técnico rubro-negro, que encaminha o acerto do atacante Carvin Andrade, venezuelano de 21 anos. Hoje tem o Sport na Ilha. Sport Ponte Preta, a partir das 9:30 da noite. A possível formação rubro-negra: Thiago Couto, o Marcelo Aju, Benevenuto, Kaique e Edson Lucas, William Oliveira, Zé Gabriel e Diego Fernandes, Alano Perotti e Barleta. A arbitragem será cearense Raimundo Rodrigues Júnior, com Adriano Barros Carneiro na arbitragem de vídeo. Sport, que tem até amanhã para fechar o seu ciclo de contratações, quer mais um atacante. Jogadores de lado, essa é a expectativa do Leão da Praça da Bandeira.
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2: 8h22.
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4: A Receita Federal iniciou o prazo para que microempresas com receita brutal anual de até 360 mil e empresas de pequeno porte com receita brutal anual entre 360 mil e 4 milhões e 800 mil reais realizem a opção pelo Simples Nacional para o calendário de 2027. Período também é voltado para que as empresas já optantes ou as que venham a aderir façam sua escolha quanto à forma de recolhimento da contribuição sobre bens e serviços CBS e do Imposto sobre Bens e Serviços, o IBS. O prazo encerra-se esse mês, no dia 30 de setembro.

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0: voltacional João Rosa, lá em Brasília, ele tem informações sobre uma decisão do Tribunal Superior Eleitoral em relação à candidatura de Renan Santos do Missão. João Rosa.
1: Milton, o Tribunal Superior Eleitoral validou ontem as candidaturas de Renan Santos do Missão à presidência da República e de seu vice Haroldo Medina. Essa decisão foi unânime e confirma que a chapa está apta a disputar as eleições deste ano. O registro de Renan já havia sido pautado para julgamento anteriormente, mas a gente lembra que essa análise foi suspensa pelo relator, o ministro Dias Toffoli. Na ocasião, Toffoli havia suspendido também a campanha de Renan Santos, porque o candidato teria informado 16 perfis com 12 dias de atraso, 16 perfis nas redes sociais. Poucos dias depois, o ministro reverteu a própria decisão e voltou a liberar a propaganda eleitoral da chapa nas redes sociais. Renan também foi autorizado a usar os perfis que haviam sido suspensos e a participar de debates em rádio, televisão, podcast e outros meios de comunicação. A decisão também permitiu que a chapa voltasse a receber os recursos do fundo eleitoral. Agora, ao analisar definitivamente esse registro de candidatura, o TSE concluiu com unanimidade que a candidatura foi apresentada de forma regular, com a documentação necessária e dentro dos requisitos previstos na Constituição e na lei de inelegibilidade. Vale a gente destacar que o próprio Toffoli, né, o relator desse caso, também votou para

0: acatar a candidatura de Renan Santos. Com essa decisão do TSE, 11 das 13 candidaturas à presidência da República já estão válidas pelo tribunal. Ainda precisam ser analisados os registros de Pablo Marçal, Leonardo Avalanche e de Augusto Cury e do Júlio Delgado. Os registros de candidatos à presidência são analisados diretamente pelo TSE. Já as candidaturas dos demais cargos, como governador, senador e deputado federal e estadual, são julgados pelos tribunais regionais eleitorais, os TRS. Entre os registros que ainda aguardam julgamento, Pablo Marçal enfrenta a situação mais delicada. O candidato está inelegível por decisão do TSE até 2032 por uso indevido dos meios de comunicação durante a campanha para a Prefeitura de São Paulo em 2024. Milton.
1: As informações foram do João Rosa, às 8h28. Você fica agora com o É da Sua Conta do PicPay, com a Renata Flores.
2: Bom dia, Milton. Bom dia, Cássia. Olá para você ligado aqui na CBN. Eu falei algumas vezes sobre a necessidade de uma presença digital para alguns tipos de negócio aqui no nosso quadro. Hoje eu vou trazer ações simples nessa direção e que são muito importantes. A primeira é atualizar o endereço do seu negócio, o horário de funcionamento, também os canais de atendimento e serviço na descrição do Google. Isso é muito importante. Atualizar as imagens do estabelecimento e dos seus produtos e, claro, cuidar da comunicação visual da sua empresa de forma geral. Aliás, se o seu negócio tiver uma fachada, por exemplo, a ideia é deixar sempre limpa e organizada, claro. 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Para ter acesso à primeira campanha, basta você abrir uma conta no PicPay Empresas. O link para você experimentar já vai aparecer ali, na primeira página do app. Aí depois você vai usando as funcionalidades, o link de pagamento, o cofrinho, o cartão de crédito, e você vai liberando, então, mais anúncios. 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O É da Sua Conta fica por aqui. Amanhã eu volto com mais dicas.
3: 8:30.
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quinta-feira, 10 de setembro de 2026. O ministro do Supremo Tribunal Federal, Alexandre de Moraes, fará um pronunciamento à imprensa às 11 da manhã em meio à crise no STF. O comunicado ocorre um dia depois de o presidente da corte, Edson Fachin, retirá-lo da relatoria do inquérito das fake news e marcar para terça-feira uma plenária que vai analisar o relatório da PF que revela trocas de mensagens entre Moraes e o ex-banqueiro Daniel Vorcaro. Fachin também suspendeu investigações contra ministros e manteve Andrei Rodrigues no comando da Polícia Federal. O IMET emitiu alertas de tempestade para 9 estados nesta quinta-feira. O maior risco está no Rio Grande do Sul, Santa Catarina, Paraná e Mato Grosso do Sul. Os estados têm previsão de mais de 100 milímetros de chuva e ventos acima de 100 km por hora. A Climatempo também aponta a possibilidade de tornados no Paraná, em São Paulo e Mato Grosso do Sul. As instabilidades devem continuar na sexta-feira com a aproximação de uma nova frente fria. A CBF sorteia às 11 da manhã os mandos de campo das semifinais da Copa do Brasil. O sorteio vai definir a ordem dos confrontos entre Palmeiras e Vasco de um lado e Grêmio e Atlético Mineiro do outro. As partidas estão previstas para os dias 1º e 8 de novembro. O evento será realizado na sede da CBF, no Rio de Janeiro. No horário de

0: Duas operações estão sendo realizadas na manhã de hoje para desarticular organizações criminosas envolvidas em diferentes tipos de fraude. A Operação Payback mira um grupo suspeito de sonegação fiscal, lavagem de dinheiro e falsidade ideológica. A investigação aponta um prejuízo de mais de 59 milhões de reais aos cofres do Estado. 8 mandados de busca e apreensão estão sendo cumpridos no Recife, em Jaboatão dos Guararapes e em Olinda. Também foram determinadas medidas para bloquear o dinheiro e bens dos investigados. Já a Operação Antila investiga uma organização suspeita de aplicar golpes pela internet e falsificar documentos. 6 mandados de busca e apreensão estão sendo cumpridos em Noronha, em João Pessoa e em Campina Grande, na Paraíba. Mais detalhes sobre essas operações você confere ao longo da programação da CBN Recife.
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3: Nós já havíamos conversado com você sobre uma informação que foi publicada pelo gabinete do ministro Alexandre de Moraes, de que hoje ele faria um pronunciamento, ou fará um pronunciamento, às 11 horas da manhã. E agora há pouco, nossa colega Miriam Leitão publicou no blog dela a informação de que o ministro começará a dar as explicações sobre sua relação com Daniel Vorcaro. E isso acontecerá na reunião da primeira turma do STF, agora pela manhã, lá no STF, lá em Brasília, 11 horas da manhã. Aliás, a própria Miriam chama a atenção de que essa fala dele não anula e não mexe em nada na sessão de terça-feira que vem, dia 15, que será inédita, e vai se debruçar sobre o pedido do ministro André Mendonça de que Moraes seja investigado no caso Márcia. Havia uma especulação sobre qual seria o conteúdo da fala de Alexandre Moraes. O que a Miriam está antecipando aqui para nós é que ele trará explicações sobre sua relação com Daniel Vorcaro. Nós acompanharemos ao vivo aqui na CBN. 8:35.
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3: Hoje na série 50 Debates para o Brasil, vamos discutir a demarcação de terras indígenas. A Constituição reconhece aos povos indígenas o direito sobre os territórios que tradicionalmente ocupam. A demora nas demarcações, porém, mantém conflitos enquanto produtores rurais cobram segurança jurídica. A União deve acelerar esses processos ou rever os critérios adotados? Nós convidamos para esse debate Maurício Guetta, professor de Direito Ambiental e diretor da AVAS, e Gustavo Passarelli da Silva, advogado especializado em questões do agronegócio. Maurício Guetta, muito obrigado pela sua gentileza de ter aceitado nosso convite. Bom dia.
4: Bom dia, Cássia. Bom dia, Milton. Ouvintes, Gustavo, um prazer estar aqui.
3: Gustavo Passarelli, muito obrigado pela sua gentileza de aceitar participar do debate também. Bom dia.
5: Bom dia a todos também. Agradeço o convite. É uma honra poder participar desse programa. Muito obrigado.
3: E como a gente combinou previamente, serão feitas duas perguntas pela Cássia e por mim a vocês, e vocês terão cerca de 2 minutos para as respostas. Começo com você, Maurício Guetta. Como acelerar as demarcações sem desrespeitar o direito de defesa de produtores que possuem títulos de propriedade concedidos pelo próprio Estado?
4: Ótima pergunta, Milton. Bom, Milton, primeiro é importante entender, as terras indígenas são importantes para pelo menos 4 dimensões, não é? Primeiro, para a proteção dos povos indígenas enquanto povos, para continuarem, para terem o direito de continuarem a existir enquanto povos. Segundo, as terras indígenas são as nossas áreas de segurança climática do Brasil e do mundo, então são as áreas mais protegidas do

0: Brasil. Nós temos também a dimensão econômica, que acho que é muito importante nesse debate. As terras indígenas são fundamentais para o agronegócio, para a produção de água. Imagina que, Milton, 80% das chuvas, 80% da água utilizada pelo agronegócio advém, tem contribuições de terras indígenas. Então, esse debate de terras indígenas e agronegócio é um debate em que a gente deve conciliar os interesses, se não afastar. O Supremo Tribunal Federal estabeleceu o direito à indenização para proprietários que tenham títulos de terra válidos e de boa-fé, né? E isso teria origem no erro do Estado. Quando o Estado titulou antigamente essas terras para esses proprietários, o Supremo considera isso um erro. E este erro, pela Constituição Federal, pelo artigo 37, ele suscita a responsabilidade do Estado. Então, essa indenização, ela não vem da demarcação em si, mas ela vem de um erro do Estado que titulou equivocadamente os proprietários de terra. Agora, é importante que a discussão sobre indenização não se confunda com a discussão sobre a demarcação da terra. Quer dizer, os processos têm que correr de modo separado. Assim, nós permitiremos as duas coisas ao mesmo tempo, que se acelere as demarcações, como você disse, e ao mesmo tempo que se garanta os devidos direitos aos proprietários de terra que tenham títulos de boa-fé.
1: E aí eu vou inverter a pergunta para você, Gustavo Passarelli. Como garantir segurança jurídica aos produtores sem restringir um direito dos povos indígenas reconhecidos pela Constituição?
2: Pois não, é um tema realmente espinhoso, é um tema de sensibilidade, né, e que demanda muita serenidade para ser tratado, em nossa opinião. De um lado, não se pode negar que causa perplexidade, né, ao produtor rural que tem uma cadeia dominial de 100, 150, às vezes até mais, um período mais longo do que esse, de repente ser surpreendido por um processo administrativo dizendo que a sua propriedade seria uma terra indígena. Então, esse é o primeiro obstáculo que se tem quando se trata da demarcação de terras indígenas, que é justamente o produtor rural aceitar que essa propriedade não é sua. E como o Maurício bem colocou, houve um avanço, sem dúvida, na jurisprudência do Supremo, de reconhecer a esses produtores rurais que têm justo título ou justa posse o direito de indenização. Não há dúvida que, quando se trata de demarcação de terras indígenas, o tema, o aspecto mais sensível sob a perspectiva do agro, sob a perspectiva do produtor rural, é a segurança jurídica, porque justamente o domínio, o título de propriedade é o documento que deve assegurar, sem qualquer tipo de questionamento, o exercício da atividade do agronegócio para aquele produtor. E quando você tem o Estado, através de um processo administrativo, que até pouco tempo atrás retirava o produtor rural dessa área sem o pagamento de indenização, é importante reconhecer que o direito à indenização vem a ser reconhecido no julgamento do tema 1031, ou seja, é um posicionamento recente do Supremo, reconhecendo esse erro do Estado e, por via de consequência, o direito de indenização desses produtores. Mas esse é um aspecto que não é tão simples de ser resolvido. Eu participei agora recentemente da comissão de conciliação instituída pelo ministro Gilmar no Supremo, no julgamento da ADC 87, e nós fizemos 6 meses de reuniões, todas as segundas-feiras, com a participação de todas as entidades, todos os grupos envolvidos, tanto de indígenas quanto de produtores rurais, associações, entidades de classe, em que se buscou discutir amplamente uma solução para esse tema. E muito embora eu entenda que haja um avanço no sentido de se reconhecer o direito à indenização, a segurança jurídica, em nosso entendimento, deve prevalecer como um princípio maior, né? Eu acho que a demarcação de terras indígenas, ela não pode ser confundida com proteção ambiental.
1: Gustavo, a proteção ambiental,
2: pois não.
1: Não, só para dividir melhor o tempo aqui. Aí eu passo agora para Cássia Godoy e faço a pergunta para você. Você pode complementar na sequência o seu raciocínio também.
3: Aproveitando que vocês dois chegaram a um consenso de que houve um avanço na jurisprudência do Supremo em relação aos proprietários de terras com títulos de boa-fé, queria saber, na avaliação de vocês dois, o que é necessário que aconteça para que se consiga avançar nesta discussão em relação a termos que tanto preservem estes proprietários de títulos de boa-fé como também não prejudiquem os povos originários. Começando por você, Maurício.

0: Por isso.
1: A gente tem que ter um processo de demarcação que seja justo, adequado, respeite a ampla defesa, como sempre aconteceu, mas que não tenha amarras burocráticas que dificultem ou impeçam o avanço e a conclusão desse processo de demarcação. A Constituição Federal estabeleceu, lá em 88, um prazo máximo de 5 anos para concluir as demarcações, porque as terras indígenas são a essência, a base de um povo indígena, né? Então, esse prazo foi estabelecido justamente pela relevância que essas terras têm, né? Então, esse processo, agora no Supremo, estamos discutindo uma série de novas entraves burocráticos, novas fases para o processo de demarcação. Não nos parece que esse seja o caminho, não é? Parece que a gente precisa ter um acerto em relação ao processo de demarcação, qualquer que seja ele. Esse acerto precisa ser seguido, esse acerto não pode incorporar novas burocracias desnecessárias, né, que sirvam apenas para emperrar o processo. E ao final, como eu disse, um instrumento de conciliação seria, de um lado, demarcar a terra indígena, de outro, garantir a indenização para a proprietária de terra de boa-fé que tem um justo título e que esse título decorra de um erro do Estado, né? Esses processos têm que correr de forma separada, de modo que os dois direitos sejam garantidos, né? E isso produzindo efeitos benéficos para toda a sociedade, quer dizer, para os povos indígenas, para a agropecuária, mas também para a sociedade brasileira que se beneficia dos efeitos positivos ambientais e climáticos das terras indígenas. Me parece uma solução bastante concertada e que atende a todos os interesses, Cássia, envolvidos. Eu acho que é momento do nosso país ter uma visão mais conciliatória, né? Nós estamos vendo uma guerra no Supremo, uma guerra em várias instâncias da sociedade. Nesse tema da demarcação de terras indígenas, o Congresso vem pressionando muito fortemente por retrocessos nos direitos dos povos indígenas. Não nos parece que seja esse o caminho. O caminho, na realidade, é a gente concluir as demarcações todas das terras indígenas, superar esse assunto no Brasil e, evidentemente, garantiu as indenizações devidas, quando for o caso, para esses proprietários, mas de modo separado, em processos diferentes. A gente não pode discutir a demarcação no mesmo processo em que um proprietário vai discutir se ele tem direito a 1 milhão ou 2 milhões a mais em relação à sua propriedade. Essa é uma discussão que às vezes demora muitos anos, né? E o próprio proprietário, Cássio, ele tem o direito de ter o valor incontestável, não é? De imediato. Ele não precisa esperar essa controvérsia. Então, assim, me parece que se garante todos os direitos, especialmente os direitos dos povos indígenas, são populações vulneráveis e que ainda não tiveram seus direitos constitucionais assegurados.
0: Gustavo Passarelli, você concorda que estes processos devem ocorrer separadamente? Peço para que você volte também a abordar o tema que você estava abordando no final da sua primeira resposta, em relação à preservação ambiental e demarcação.
2: Eu obviamente não posso concordar com o posicionamento do Maurício com relação a esse ponto, a despeito de respeitar o entendimento, porque eu entendo que demarcação não tem a ver com preservação ambiental. Os produtores rurais brasileiros são os produtores que mais respeitam e preservam o meio ambiente. Os índices de proteção no Brasil de meio ambiente são os maiores do mundo. Então não há que se falar que precisa demarcar para preservar. Isso para mim é um discurso, com todo respeito, retórico, com vistas a justificar a demarcação. Segundo ponto, não é possível que esses processos tramitem de forma separada. O que existe hoje, na minha opinião, é uma falta de responsabilidade por parte da União. Nós temos um passivo de indenizações da ordem de quase 400 bilhões de reais para fins de indenização desses produtores em caso de demarcação. E a União, muito embora tenha adiantado vários processos administrativos com o discurso retórico de que vai se pagar a indenização, de que se tem o interesse de pagar, não se sabe de onde virá esse dinheiro. Essa resposta não foi respondida na DC 87. Então, o que nos causa preocupação hoje, e por isso entendemos que os processos devem caminhar, ainda que paralelamente, mas de forma simultânea e como condição para que seja finalizada uma demarcação, que o produtor seja indenizado integralmente. Essa questão do valor incontroverso é até uma situação perigosa, porque permite que a União chegue num processo e diga: não, produtor, a sua terra vale R$ 1 por hectare, está aqui o valor incontroverso, sai da área e deixa o produtor depois 20 anos discutindo o valor controverso. Então, nós precisamos ter um pouco de cuidado para que esse discurso retórico, que soa bem aos ouvidos, no sentido de preservação ambiental, de que o direito, os direitos dos indígenas

0: indígenas devem e deverão ser respeitados, como também dos produtores rurais. Nós entendemos que tem que haver uma compatibilidade. Não adianta um discurso retórico de que se pagará a indenização sem que nós tenhamos visto até hoje. Nós temos, por exemplo, casos no Amazonas, em que as demarcações atualmente estão avançando em ritmo altíssimo, mas quando a FUNAI é notificada, a União é notificada para dizer, olha, como vocês vão pagar o produtor? De onde vem o recurso do pagamento do produtor? Não se ouve nenhum tipo de resposta.
1: Gustavo Passarelli da Silva, Maurício Guetta, quero agradecer a gentileza de vocês trazerem os seus argumentos aqui para esse debate. Eu só vou esclarecer um ponto também, porque por duas vezes o Gustavo Passarelli se referiu ao ADC 87, que é ação declaratória de constitucionalidade, uma ação judicial no Supremo Tribunal Federal, que discute, no caso, a validade da lei do marco temporal. Apenas para deixar claro aqui para quem está nos acompanhando. E eu agradeço a gentileza de vocês terem trazido aí os seus argumentos, colocando à disposição também das pessoas que estão nos acompanhando esse debate, para que eles levem à frente, se aprofundem sobre esse assunto e formem o seu próprio pensamento crítico em torno do tema. Esse é o nosso objetivo dos 50 debates para o Brasil.

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7: 8h52.
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3: De volta com você, ouvinte CBN, falando de trânsito intenso na Agamenon Magalhães, no sentido Zona Sul, desde o bairro do Espinheiro até as imediações do bairro do Paissandu. Na Avenida Cruz Cabugá, a movimentação é intensa, desde o início da via até as imediações do cruzamento com a Avenida Norte. Parte dessa lentidão é reflexo de um acidente envolvendo dois veículos já no começo da via. Então, para você que vem de Olinda em direção à área central do Recife, desvie para Agamenon Magalhães. 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Ayrton Vasconcelos, para a CBN Recife.
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2: De volta com você, ouvinte CBN, falando agora da Avenida Norte, com trânsito intenso desde o bairro da Tamarineira até as imediações do viaduto sobre a Avenida Agamenon Magalhães. Nesta manhã de quinta-feira, você que está seguindo do bairro da Macaxeira em direção ao bairro de Santo Amaro, na área central do Recife, a melhor opção é desviar pela Avenida Professor José dos Anjos, acessando mais à frente a Rua Odorico Mendes. 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Você, daqui a pouco eu volto com mais informação de trânsito aqui na Rádio Que Toca Notícia. Ayrton Vasconcelos para a CBN Recife.
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0: antes do Paulo Vinícius Coelho, deixa eu trazer para você aqui uma informação que nós recebemos agora há pouco. O ministro Alexandre de Moraes cancelou o pronunciamento que ele faria hoje. Pronunciamento para o qual a imprensa tinha sido convocada pela manhã, nesta quinta-feira, em meio a essa crise que envolve o Supremo Tribunal Federal. O gabinete do ministro havia informado apenas o horário do pronunciamento, não divulgou oficialmente qual seria o tema da fala, e aí, pouco tempo depois, anunciou o cancelamento e disse que seria, aspas, remarcado em data oportuna. Então, portanto, o pronunciamento que seria às 11 horas, por enquanto está cancelado. Digo por enquanto porque nunca se sabe o que vai acontecer daqui a um minuto.
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0: muito bom dia para você, Paulo Vinícius Coelho.
1: Muito bom dia, meu Antônio. Muito bom dia, Cássia Godoy. Vocês acabaram de responder uma das minhas duas perguntas, que eu tinha duas dúvidas hoje.
0: Quais eram as duas?
1: Eu estava ouvindo o repórter CBN, a Cássia disse que às 11 horas tinha um pronunciamento do ministro Alexandre de Moraes e tinha o sorteio dos mandos de campo da Copa do Brasil. Eu falei, ai meu Deus, o que será que eu vou ver? Claro que eu ia ver o pronunciamento do ministro.
0: Tá, não vai precisar mais,
2: não, né? Vai precisar.
1: Evidentemente, mas o ministro cancelou.
2: É.
1: Fazer o quê?
2: Só ficou com uma
1: a outra pergunta é a seguinte. É, a outra pergunta é a seguinte, Cássia. O que foi quem se deu melhor ou pior? O Palmeiras que ganhou ou o Corinthians que empatou?
2: Olha, eu ouvi falar
1: que foi o Corinthians, hein? Mas é engraçado isso, porque assim, ganhar é sempre melhor do que empatar. Mas é tudo uma gestão de expectativas, né? Uhum. Você fala, vou jogar em La Plata contra o Estudiantes, se eu voltar com um empate, lindo de morrer. E o Palmeiras vai jogar contra a LDU em casa, ano passado foi 4-0, vou meter 3-0 e vou tranquilo para Quito. Só que tem um adversário nos dois casos. O Estudiantes fez 1-0 com 3 minutos, o Corinthians conseguiu reagir, fez uma boa atuação no segundo tempo, o Memphis não jogou nada, falei com cansaço no final de semana, mas ele descansou segunda e terça. Enfim, tem tido muito jogo mesmo, fato, mas o Corinthians jogou melhor, reagiu no segundo tempo, o Bidon convocado pelo Ancelotti jogou uma boa partida, o Garro finalmente deu passe para gol, e o Corinthians voltou com um empate, diante da expectativa, ele foi muito bom o resultado do Corinthians. E o Palmeiras conseguiu vencer o jogo, o Palmeiras jogou bem, o Palmeiras não jogou mal, mas perdeu muita chance de gol e vai levar, vai ter uma guerra jogando em Quito, porque a LDU fazer 1-0 não é nada improvável. Então o Palmeiras corre risco de eliminação na semana que vem. Houve o reconhecimento de que o Palmeiras jogou uma boa partida, mas teve uma frustração no Nubank Park. Quem se deu bem mesmo na Copa Sul-Americana foi o Santos, que achou um time, ganhou de 2-0 do Atlético, jogando bem, com o Rodinei estreando. O Atlético perdeu a sequência de 14 jogos de invencibilidade, com duas derrotas em São Paulo, pro São Paulo e agora pro Santos. E hoje, 21h30, o Flamengo entra em campo em Quito, no campo, no estádio olímpico Atahualpa, porque o Independiente del Valle não pode jogar no seu estádio em Sangolquí, que fica meia hora de Quito. Vai jogar em Quito, a 2.850 metros de altitude, contra o Independiente del Valle. Flamengo é sempre favorito, apesar de enfrentar o campeão equatoriano.
0: Muito obrigado e até mais, PVC.
1: Até amanhã, Milton. Até amanhã, Cássio.
2: Até amanhã, PVC.
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0: quinta-feira, 10 de setembro de 2026. A campanha do candidato à presidência Flávio Bolsonaro do PL pretende ampliar os ataques ao ministro do Supremo, Alexandre de Moraes, e explorar a crise na corte como tema eleitoral. A estratégia é associar politicamente Moraes ao presidente Lula, mas evitar ataques ao STF como instituição. Do lado de Lula, do PT, parte da campanha defende que o presidente marque distância de Moraes e adote uma posição mais firme diante da crise. Lula já cobrou a quebra completa do sigilo das investigações sobre o Banco Master e criticou vazamentos seletivos com impacto eleitoral. A Polícia Federal investiga o repasse de R$2 milhões em emendas parlamentares do deputado federal Mário Frias, do PL, para organizações ligadas à produtora do filme Dark Horse sobre o ex-presidente Jair Bolsonaro. Daqui a pouco, mais informações sobre esta operação aqui no Jornal da CBN. Um incêndio em um navio de carga estrangeiro na China deixou 20 mortos em um porto no leste do país. As informações são da mídia estatal chinesa. A embarcação estava em Qingdao, na província de Shandong, para serviços de manutenção, quando pegou fogo. O presidente Xi Jinping determinou buscas urgentes por desaparecidos e cobrou a responsabilização dos envolvidos. No horário de Brasília, 9:07.
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9: 9:11.
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10: Pronto, gente, que friozinho aqui, né? Puxa. E culpa a barriga, doutor. Hoje é quinta-feira, 10 de setembro de 2026. 253 dias do ano. Eu tenho certeza que a Lohi não vai falhar, porque é economista.
11: Não sei não. Nem pergunte.
10: Faltando 112 para terminar. Eu me lembro dos comícios de jabas que a gente ia fazer. E aí, às vezes, quando eu ia descer, o cara me pedia. Eu descia com a carta que o cara entregava. Olha essa carta. Os concursos que tinha na rádio. Era na Rádio Olinda nesse tempo. Aí. No caso, me deu um dinheiro, me deu uma carta dessa. Por que quero uma carta? Ele dizia, e hoje, quanto é hoje? Quantos dias faltam para o ano acabar? Porque ele escutava de manhã. Ele queria alguma coisa. Quando ele não tinha
11: queria
10: nada
11: para.
10: Quando ele não tinha nada para pedir, pedia uma informação. Mas olha, sim, hoje é dia de prevenção do suicídio.

E aqui tem o conselho religioso, Frei Felipe Carreta. Ele diz aqui: escolha, pois, a vida. Essa passagem retirada do livro bíblico de Deuteronômio lembra-nos da grandiosidade que tem a nossa vida.

0: bota no bolso.
1: É, mas o suicídio geralmente é consequência de uma depressão muito grave, né?
0: Sim.
1: E a depressão é uma doença. Eu tive uma relação durante muitos anos com um querido amigo meu, que era psiquiatra, Samuel Lack. Já esteve com você aqui.
0: Sim, muitas vezes.
1: É, Samuel faleceu recentemente.
0: E Davi, irmão dele? Você
1: tem... Davi é vivo. Davi é mais novo do que ele, um ano, eu acho.
0: Participar de campanha com a gente.
1: Com, né? A gente. Uhum. E quando eu vi um amigo deprimido, geralmente você percebe os sintomas, né? Porque eu já me deprimi algumas vezes e sei como é isso. E aí eu mandava para lá, marcava uma consulta com ele. Aí mandava um cheque pagando, na época que existia cheque, pagando a primeira consulta. Ele mandava o cheque rasgado todinho no envelope de volta para mim.
0: Uhum.
1: E acho que salvei alguns amigos por conta disso. O Samuel era uma pessoa maravilhosa.
0: Rapaz, eu vi essa semana na internet, eu ia separar isso, mas não separei. Um motorista de Uber, isso faz por São Paulo, Rio. Ele vinha no parou o carro, o cara disse, é Uber? Se é. Aí o cara entrou e já entrou com o revólver na mão. Aí o cara tomou um susto, isso aí o que é? Ele disse, não, nem se assuste, que eu sou do bem, eu vou matar minha mulher. Tá. O senhor me deixe lá para não se comprometer, mas ela me traiu e eu vou matá-la. Aí o cara disse, mas... dá pra gente conversar um pouquinho. E o cara tremendo, com a arma na mão. Mas dá pra gente conversar um pouquinho, porque você não... Você, já que não é contra mim, porque você não encosta essa arma aí? Aí me encostou e disse, dá pra gente conversar um pouquinho? Disse, não, não dá não, eu tenho pressa pra matá-la. Aí ele disse, olha, e você pensou um pouco o que é que vai acontecer daqui pra frente? Tá bom, eu vou levar. O senhor vai lá, mata a sua mulher. Eu venho embora, você fica. A polícia então vai, fatalmente, você vai se descobrir que você matou. Você já sabe, você sabe que são 30 anos de cadeia. E o que, que você vai ganhar com isso? E por que você não aproveita, já que ela foi embora, ela não lhe quer mais, por que você não arruma outra mulher? E foi, e seguiu, o cara, daqui a pouco o cara disse, me deixa em casa. Aí o cara voltou com ele, o cara foi em casa. Aí
2: como uma conversa é importante,
0: essa consciência,
2: né? Mas até essa questão que Raul trouxe, Raul disse que a depressão é uma das causas, mas não é a única causa. Eu vejo muito isso, Geraldo, no isolamento do jovem. O jovem ele vem se isolando e isso é uma situação delicadíssima. Mas aí eu entendo que a conversa, acho que a família deve participar. É delicada essa questão do suicídio. Eu tinha uma ideia e eu penso assim: quando a pessoa tem esse tipo de ideia na cabeça, essa pessoa quer matar o lado ruim que tem dentro dela.
3: Extirpar algum sofrimento.
2: Algum sofrimento, porém ela não consegue enxergar que ela tem também um lado bom. E que esse lado bom deve prevalecer. Mas a conversa, isso que você demonstra aí, esse diálogo, hoje esse isolamento dos jovens, isolamento das pessoas, os idosos também estão sendo abandonados, estão se isolando. Então é uma questão que realmente que de saúde mesmo. Eu sei que tem uma relevância, mas o diálogo, o seu ponto aí, a conversa, é vital.
4: E temos o CVV, né?
2: Isso.
4: O Centro de Valorização da Vida.
2: É porque...
4: Geraldo falando, contando a história, e eu lembrando...
2: É um sofrimento emocional, né? Um sofrimento
0: emocional. Semana passada foi o Dia Nacional do CVV.
2: Uhum.
0: E eu tenho escutado falar pouco do CVV. Antigamente era uma coisa... Nossa, que se
4: comentava muito.
0: A gente, na noite de ano, dava o telefone do CVV, entrevistava quem estava lá de plantão.
5: Qual o número? Isso. O número do CVV?
0: Eu não tenho. Eu não sei o número do meu mais.
5: Porque era muito utilizado.
0: Muito,
5: né?
0: Utilizado.
5: Você não tinha absolutamente ninguém para conversar, ligava pro CVV e tinha alguém lá para pelo menos me ouvir.
0: André Luiz, quem fez melhor ontem? Ancelotti ou Fachin?
4: Rapaz, é parada dura aí. Né? Fachin matou no peito e botou ordem na casa, né? Chamou o feito a ordem. Mas eu gostei da convocação do Ancelotti. São 8 nomes novos, inclusive o goleiro do Cruzeiro, Otávio, que está pegando muita bola. Veja como é interessante. Ancelotti parece que agora compreendeu o espírito da coisa, entendeu que tem que olhar também para cá.
2: Uhum.
4: Tem que olhar para cá. Nada contra o goleiro que tá lá fora, nada contra quem teve na Copa, nada. Mas esse rapaz, Otávio, tá pegando muita bola. Eu só não conheço o goleiro do Coritiba, que também foi convocado, porque a gente acompanha menos.
2: Uhum.
4: Mas tem um Atletiba amanhã à noite. Já
0: o jogador
4: pode ficar
0: do Cruzeiro
4: de olho.
0: Não foi contratado.
4: Não foi convocado, tava na pré-lista.
0: Os meus três.

0: foram, viu?
1: Pedro.
0: Que eu também. Hendrick.
1: Sim.
0: E
1: o Estevão.
0: Estevão.
1: Grande notícia. Estevão. O Hendrick estava se esperando, mas a grande notícia também do Estevão. Em linhas gerais, eu gostei. E é importante que o torcedor que gosta da seleção brasileira, é um novo ciclo. Começa o trabalho novamente. Então, o que ficou para trás ficou. Ele convocou 9 que estiveram na Copa e 8 novidades.
0: Então, são dez brasileiros? É.
1: São dez jogadores que atuam no Brasil.
0: É.
2: Eu não conhecia alguns dos nomes que eu vi, porque eu tenho acompanhado pouco futebol, estou com uma vida muito corrida. É, agora, o que eu gosto de Ancelotti é a atitude dele. Ele fez uma autocrítica que errou no jogo contra a Noruega, que deixou aquele lado direito do Brasil desguarnecido quando tirou o ponta direita que marcava, que foi convocado novamente, o Rayan.
1: Né?
2: Então ele é uma pessoa assim, quando não convocou o João Pedro, ele pediu desculpa, disse que ele tinha tudo para estar na seleção.
1: E convocou agora.
2: E agora convocou. E assim, ele é um sujeito que tem humildade, que fala de maneira assertiva, com clareza.
1: Disse que errou, né, Raul? Disse na estratégia do jogo da Noruega, que eu nunca vi.
2: Que eu acabei de dizer aqui. Então, realmente, eu gosto muito da atitude dele. Uma atitude de serenidade, mas uma atitude afirmativa.
1: O nome do CVV é 188.
0: Acabaram de informar aqui.
1: Pronto.
0: Ô, Jotão. Nós temos um assunto que está, inclusive, entrando nas aulas, doutor Bosco, de Direito, que é a confusão que não se resolve da herança de Erasmo Carlos. Diz que já estão levando muito esse assunto para a aula, para que os novos advogados entendam como essas coisas acontecem. Então, vamos dar uma pegadinha nele e vamos ver o que é que se poderia fazer melhor.
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4: Gente, vocês estão acompanhando essa história da viúva do Erasmo Carlos com os filhos dele? Olha, esse caso é uma verdadeira aula de planejamento sucessório, porque quando o Erasmo morreu, a viúva ela continuou morando no apartamento que os dois já viviam ali em São Conrado, avaliado em cerca de 8 milhões de reais. Só que tem um detalhe importante. Ela já era dona de 50% desse imóvel. Além disso, existe o direito real de habitação, que ela preenchia os requisitos legais e permite ali ao cônjuge, a ela, a continuar morando no imóvel que eles residiam ali no momento do falecimento. Só que, segundo informações divulgadas pelos jornais, ela acabou deixando o apartamento porque ela não estava conseguindo arcar com as despesas de manutenção. E aí que vem a parte interessante, porque depois que ela saiu, os filhos dele alugaram o imóvel por R$27 mil por mês. Só que metade do imóvel é dela. No princípio, 13.500 do aluguel são da parte dela e a outra metade dos filhos. Como existe ali uma discussão judicial sobre as despesas do imóvel que provavelmente ela não conseguiu arcar, eles estão cobrando dela essas despesas, a justiça determinou provisoriamente que essa parte dela do aluguel fique depositada em juízo enquanto essa discussão continua. Agora vem uma parte importante para vocês ficarem ligados nesse exemplo. Porque o planejamento sucessório, se ele tivesse feito, ele daria uma proteção patrimonial maior para essa viúva. Por meio de um simples testamento, respeitando a parte que é obrigatória dos filhos, herdeiros necessários, mas ele poderia ter destinado para ela uma parte maior, a parte disponível do patrimônio dele. E dependendo de como todo esse patrimônio tivesse organizado, poderia também ter pensado num usufruto para ela, para que ela recebesse os frutos desse apartamento, o aluguel. Durante a vida dela, sem ter que dividir com os filhos. E depois, com a morte dela, o patrimônio poderia se consolidar em favor dos filhos dentro dos limites legais. Ou seja, ele poderia, sim, ter protegido a esposa sem necessariamente tirar a proteção e o direito dos filhos. E aí fica uma grande lição nesse caso. O planejamento sucessório não é simplesmente escolher quem vai herdar. É pensar, enquanto você está vivo, quem vai morar, quem vai receber renda, quem vai administrar e como você pode proteger a sua família depois da sua morte.
0: O que se dizia é o seguinte, doutor, que eles se amavam profundamente. Ele tinha 81 anos, morreu com 81, ela ficou com 32 anos. Ele a conheceu com 5, 6 ou 7 e tal, e o tempo foi passando, mas ela, acho que o fato de ele ser ídolo para ela e tudo...
1: Ele ficou viúvo, né?
0: Era cada declaração do Carlinhos, ele já era viúvo da Narinha. Também foi bom marido para a Narinha, enquanto ela foi viva. Bom, e era uma paixão declarada. Os filhos, no começo, sensibilizados com a situação dela, deixaram ela cuidando do espólio.
1: Isso, inventariante?
0: Deixaram ela cuidando. Mas depois...
5: Só antes de Bosco falar que ele é o especialista, Erasmo não deixou de fazer exatamente um planejamento sucessório.

0: acessório. Na cabeça dele, ela tinha direito real de habitação. Só que aí, ele não contava que quando ele morresse, a renda diminuísse. Então, ela poderia ficar lá até o resto da vida dela. Uhum. Só que aí, ela, por problemas financeiros, provavelmente porque saiu da faixa de renda, ela teve que deixar o imóvel.
1: Dizem que ele também, doutor Paulo.
0: Mas ele não deixou de fazer, não.
1: Que ele tinha horror à morte, a ponto de não pensar nisso. Quem pensa nisso atrai isso. Ele morreu na Covid.
2: Geraldo, veja, é interessante. A questão que a doutora trouxe é a questão do planejamento. Se você é em vida, você pode planejar toda essa questão para proteger um filho, proteger a sua atual esposa ou proteger a companheira. Então, ela disse o seguinte, olha, ela nunca poderia ter protegido a mulher. O que Paulo falou foi isso, o que a moça disse também foi o seguinte. Ela ficou com um apartamento muito caro, com a despesa muito alta. Ela é dona da metade desse imóvel.
1: Uhum.
2: Ela. Porém, o custo mensal desse imóvel era muito alto. E a outra metade pertencia ao espólio, pertencia aos herdeiros. Porém, ela tinha, gozava de um ponto, que qualquer mulher ou qualquer homem que viva com a pessoa que mora nesse imóvel tem um chamado real direito de habitação. Ela tinha o direito de morar nesse imóvel o tempo todo, o tempo que ela quisesse. Porém, a dívida foi se avolumando e ela não estava conseguindo bancar as despesas mensais desse apartamento, ela saiu. Então, ela renunciou a esse direito real de habitação. Os herdeiros alugaram e disse o seguinte, olha, tu deixaste um débito. Uhum. A metade do aluguel é teu. Nós não vamos pegar nele porque vai servir para pagar o débito que você deixou. Quando quitar o débito, você vai continuar recebendo o aluguel.
3: Sistema de compensação.
2: Então, houve aí, sim, um problema que ela não conseguiu arcar. Aí, porque aí ela ampliou. Se Erasmo Carlos tivesse planejado isso, por exemplo, deixado para ela um outro imóvel, que ele poderia fazer o testamento.
1: Deixou o carro, os caras pegaram o carro.
2: Sim, mas aí tem que ver o que... de boca não vale
1: de
2: nada.
1: De boca.
2: De boca não vale. Geraldo, veja bem, eu não sei qual o regime de bens que ele tinha com ela. Provavelmente, por conta da idade, a separação total de bens.
1: Total de
2: mas
1: bens.
2: A pessoa que é casada com separação de bens, se quer ajudar o outro, pode fazer um testamento, pode fazer uma doação, pode fazer uma doação com cláusula de incomunicabilidade, intransferibilidade, impenhorabilidade. Quer dizer,
3: poderia montar uma holding, né?
2: Até se ela casasse, essa cláusula de incomunicabilidade não se comunicaria com o futuro marido dela. Quer dizer, o usufruto em favor dela de um outro bem para
3: muita
2: que ela
3: coisa
2: pudesse.
3: Pra fazer.
2: Quer dizer, ele poderia ter feito.
3: Agora, só um detalhe, doutor Bosco. O que se diz no noticiário é que ele fez um testamento particular. Deixou guardado no escritório dele e sumiu. Ninguém apresentou esse testamento. Então, assim, fazer testamento, existem as modalidades do testamento, né?
2: É frágil, existe, mas é frágil. A lei é muito exigente quanto ao testamento. Ele tem que ser muito formal, ele tem que ser público para ter. Inclusive, hoje em dia, se pede até, antes de fazer um testamento, que a pessoa vá a um médico e pegue um laudo dizendo que está exercendo, está no pleno exercício de sua faculdade mental. Ou mais de um.
1: E tem que levar o perito para ver, né? Porque
0: é o perito.
1: A mulher poderia fazer e dizer que tinha sido ele.
3: Passa por avaliação.
2: Mas tem as testemunhas. E o perito,
3: público por si só tem
2: que
3: ser público.
2: Quem serve de perito nisso é o titular do cartório. O titular do cartório, ele vai ler o testamento na frente das testemunhas e do testador. E ali o oficial do cartório, Geraldo, ele está lendo e está olhando para você para saber se você ali está sendo coagido ou não, se você está ou não no exercício.
0: Fora da isso, o que eu tenho visto são testamentos que o cara leva, é atestado dos médicos, de psiquiatras, etc., mostrando que o cara não está com Alzheimer, não está com demência, está na plena capacidade dos seus direitos.
1: Doutor, quando morrer, tem alguma coisa para deixar para mim?
2: Ele deixou o testamento
1: de volta já!
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5: De volta com você, ouvinte CBN, falando agora de

Trânsito intenso na Avenida Sul, desde a Ponte Mota Colombó até as imediações da Travessa Padre Azevedo, no bairro de São José. No sentido contrário, a Rua Imperial tem trânsito de moderado a intenso, desde a alça do viaduto Capitão Temudo até as imediações do encontro com a Rua da Paz, no bairro de Afogados. Para você que nesta manhã de quinta-feira segue da área central do Recife em direção à Zona Sul, ainda assim, a melhor opção é seguir pela Rua Imperial, acessando mais à frente a Mascarenhas de Moraes. 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Ayrton Vasconcelos para a CBN Recife.

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quarta-feira, 10 de setembro de 2026. O ministro do Supremo Tribunal Federal, Alexandre de Moraes, cancelou o pronunciamento que faria hoje pela manhã, em meio à crise na corte. O gabinete informou que o comunicado será remarcado em data oportuna. A expectativa era de que Moraes defendesse a condução do inquérito das fake news e comentasse as investigações ligadas ao caso. O cancelamento ocorre um dia depois do presidente do STF, Edson Fachin, retirar Moraes da relatoria e suspender investigações contra ministros da corte. Fachin também marcou para terça-feira uma sessão do plenário para analisar o relatório da Polícia Federal, que cita a troca de mensagens entre Moraes e Daniel Vorcaro. Pelo menos 5 pessoas morreram e 42 foram resgatadas depois de um incêndio em uma embarcação nas Filipinas. O navio pegou fogo nas águas próximas à província de Palawan e ficou completamente tomado pelas chamas. Segundo a guarda costeira, havia 117 passageiros e 17 tripulantes a bordo. As equipes continuam as buscas na região por possíveis desaparecidos. A causa do incêndio ainda é investigada. Jornalista e comentarista

0: esportivo, Cláudio Kassoug, morreu nesta quinta-feira aos 93 anos. A informação foi divulgada pela filha Cláudia nas redes sociais. Segundo ela, Kassoug morreu depois de passar 27 dias enfrentando uma infecção respiratória. A filha afirmou que o jornalista está em paz e pediu aos fãs que orem por ele. No horário de Brasília, 9h33.
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8: Eita, ontem nós fizemos aqui um debate que era para tratar de reformas. Quais as reformas defendidas pelos especialistas? Excelente debate com Alexandre Andes, economista, com doutor Adeudo Nunes, com Luiz Otávio Cavalcante, porque a gente deslocou só sobrou tempo durante uma hora para falar sobre a questão do judiciário. E foi um excelente debate, porque pessoas desapaixonadas, tratando do assunto de forma profissional, muito bom. Mas vamos ter que falar de novo. O que eu estava observando com relação, por exemplo, a André Mendonça, eu quero lhe dizer que por algum tipo de comportamento, logo quando ele foi chegando, eu fui ficando fã dele, depois eu comecei a achar os exageros, aquelas preces. Porque você imagina se você dá a cada juiz o direito de fazer uma prece e cada um tem uma religião. Então, entra o crente, faz a dele, entra o judeu, faz a dele,
9: entra o budista,
8: o
9: hindu,
8: faz a dele. Aquilo, eu acho que ali é outra história, é outro departamento, e a sua fé você resolve quando sair dali. Então fica parecendo uma coisa meio picareta, mas vamos em frente. E apareceu um evangélico que procurou falar com os pares dele, com os evangélicos como ele, para dizer que aquilo não era jeito de evangélico tratar a vida. Vamos ouvi-lo.
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10: Você que é evangélico como eu, fatalmente deve ter recebido ou visto algum pedido de oração, uma campanha de oração em favor do ministro André Mendonça do STF. A intenção é pedir para que Deus o proteja, porque ele está sendo um instrumento de Deus para uma purificação, uma limpeza da Suprema Corte do país. Ele está enfrentando, estaria enfrentando o mal. Deixa eu dizer uma coisa para você, meu querido, eu não participo dessa campanha. Primeiro porque o ministro André Mendonça não chegou lá aos moldes.

0: Esther, de José do Egito, de Daniel, de Sadraque, Mesaque e Abidinego, que chegaram onde chegaram pelos caminhos invisíveis da fé. O ministro André Mendonça, ele cavou o espaço dele através de um serviço fidelíssimo, canino, ao clã Bolsonaro. O prêmio, ele foi laureado, então, com a indicação para o Supremo Tribunal Federal. A segunda coisa é que a atuação dele, especialmente nessa última semana, tem mostrado que ele não é um instrumento de Deus para o Supremo. Está longe de ser. Então não cabe a gente ficar orando por aquele ou por aquela, pedindo para que Deus ajude este ou aquele numa missão que não foi Deus que a deu. Deus não entra em confronto com a sua própria palavra. Provérbios 11:1, parte A, diz que a balança enganosa é abominação para o Senhor. Um juiz que julga sem equidade, sem isonomia, é um juiz cujo julgamento se torna abominação para o Senhor. Então, meu querido e querido, não perca tempo orando por isso. Ore pela paz no mundo. Ore para que Deus ajude a criar uma consciência climática no mundo. Ore pelos pobres do mundo, ore pelas vítimas da guerra, ore por você, ore por sua igreja, ore pelos seus pastores, mas não ore pelo ministro André Mendonça, não.
1: Da nossa conversa de ontem, o que sobrou muito claramente é com relação à forma de indicação. Me parece que é unanimidade, todo mundo tem que se encontrar um jeito disso não ficar numa mão só.
2: Geraldo, o que me preocupa, e os doutos da matéria vão falar.
1: Para a gente fechar aqui e trazer o argumento para a mesa, um colunista da Gazeta tratou do assunto da forma que o Fachin tratou. Ele trouxe aqui a opinião, me parece uma opinião muito boa também. Eu estava vendo. Me lembro que o Bolsonaro tinha uma sede enorme em botar gente no Supremo. Ele dizia isso, né? O que aconteceu, por exemplo, na Venezuela foi assim. Desde o Chávez, ele danou gente no Supremo.
3: Na Hungria também.
1: Aí foi tinha o comando de tudo, né? Mas veja, o Flávio, num discurso de palanque, não sei se vocês ouviram, mas ele, falando para os crentes, ele disse: vou botar 5 ministros.
2: Se lembra segunda-feira. Segunda-feira.
1: 5 ministros que sejam contra o aborto, que sejam, vamos lá,
2: contra a educação de gênero,
1: contra a educação
2: nas
1: de gênero,
2: escolas.
1: Aí, quer dizer,
2: colocando as pautas.
1: Exato. Quer dizer, de princípio, eu vou botar lá um ministro que pensa como eu penso.
2: O ministro que não vai julgar,
1: não
2: que
1: deve
2: não vai
1: pensar como ele não é o juiz. O juiz deve pensar como ele pensa.
4: Ele está procurando valores, Geraldo. É diferente.
1: Não, peraí, não, porra. Você já viu diferente. Vai lá, defenda, vá.
4: Posso?
1: Vá, manda o braço.
4: Vamos lá. O André Mendonça, ele sempre pregou a liberdade religiosa dele.
1: Quem pensou que você ia dizer diferente?
4: Deixa eu falar, vamos lá. O STF protege a liberdade religiosa. O que o rapaz falou aí é que estava confundindo a questão da fé pessoal.
1: Sim.
4: Com a função
1: esqueça
4: pública.
1: Fale do presidente.
4: Não, eu não estou falando. Eu estou falando agora dessa questão do que você colocou.
1: Sim.
4: Entendeu? Eu não posso fazer jamais essa confusão. Agora, porque o ministro ou o candidato agora, você falou, ele está dizendo: olha, eu queria indicar pessoas dessa ou dessa,
1: sim,
4: dessa forma. Isso não vai afetar a liberdade do julgador e a independência do julgamento.
1: Doutor.
4: O convencimento, não. Ele vai ter os seus princípios, todos eles têm. Por exemplo, o ministro Dino, ele diz: eu sou comunista. E ele declara ser comunista e ser ateu. E mesmo assim, ele está exercendo o papel dele de ministro, independente da questão dele religiosa. O que eu não posso agora, porque o cara

0: tem uma vocação religiosa, ele busca um histórico, ele tem um histórico de liberdade religiosa.
1: Bolsonaro tem isso?
0: Não,
1: Bolsonaro é um raparigueiro.
0: Eu tô falando do André Mendonça.
1: Puxou o pai.
0: Eu não tô falando do André Mendonça.
1: Ah, sim.
0: Eu tô falando do André Mendonça. Ele tem um histórico.
1: Eu acho que ele não deve rezar no Supremo.
0: Se o Flávio,
1: nenhum deles.
0: Vamos bem, se o Flávio tá dizendo que vai votar em candidato contra o aborto, contra isso, os eleitores... que na hora do julgamento é que diga, vou votar ou não em Flávio, porque eu não concordo, eu aceito o aborto, eu aceito isso ou aquilo. Ele está dizendo, ele não está mentindo, ó, eu vou botar isso, pelo menos...
1: Ah, isso eu concordo.
0: Entendeu? Sim. Ele está jogando limpo. Então, pelo menos...
1: Pronto, aí está certo. Com...
0: Desculpe. Agora, Edinho...
1: Desculpe, mas deixa eu ouvir aqui o colunista da Gazeta, que traduziu muito bem o que aconteceu ontem. Vamos com ele.
2: O Supremo Tribunal Federal virou uma várzea. Ao afastar Andrei Rodrigues da Direção-Geral da Polícia Federal, André Mendonça marcou um gol, gol contra. Submetido à revisão da segunda turma do Supremo, o gol foi confirmado por maioria de votos, mas a partida foi suspensa por um pedido de vista de Gilmar Mendes. Decorridas menos de 24 horas, Flávio Dino anulou o gol, restituindo Andrei Rodrigues ao comando da Polícia Federal. Horas depois, Edson Fachin anulou o gol contra de Mendonça e a anulação de Dino. Reiniciou o jogo, intimando Andrei a prestar informações em 48 horas. Só então decidirá se ele fica ou não no cargo de diretor-geral da Polícia Federal. Uma decisão que dependerá do aval do plenário do Supremo. Quer dizer, no VAR do Supremo... submetido à mais grave crise de sua história centenária, um gol contra pode ser revisto até 4 vezes. Na turma, no gabinete de uma toga rival, na presidência do tribunal e no plenário. A Suprema Corte cresceu ao condenar Bolsonaro e a cúpula do golpe. Ao enveredar pela várzea, a supremacia se apequena. O prestígio do Supremo cabe hoje numa caixa de fósforos.
1: Veja, o que ele está querendo dizer, porque eu entendi assim, é que não tem nada resolvido. Essa reunião que nós vamos ter...
3: Terça-feira.
1: Ele estava falando
0: não, hoje terça-feira. Alexandre vai...
4: Não, já cancelou.
3: Vai, ficou para posterior.
1: Isso vai ser uma briga de foice. E acho que não é por aí. Eu acho que quem vai ser. Não é o Supremo que vai se resolver. É preciso encontrar um jeito de resolver.
3: Talvez ele vá se destruir. Sim. Nessa reunião. Agora, o que me preocupa, e eu me lembro muito bem dessa conversa da eleição de 16. Eu estou falando de 10 anos. Não tinha Bolsonaro candidato, não tinha nada disso. 16. Que um amigo advogado. A gente tomando uma cervejinha numa sexta-feira disse, estou muito preocupado porque juiz não pode ser herói. Foi exatamente na semana da eleição que Sérgio Moro foi votar e foi aplaudido, foi ovacionado. Nada contra você aplaudir, você quer aplaudir, quer elogiar, é um direito seu. Mas juiz é para fazer o seu papel, não botar capa de super-herói. E fizeram isso na questão do 7 de setembro. Com André Mendonça. Tinha boneco de André Mendonça como herói, como o paladino, etc. Isso é perigoso e a gente já viu o resultado.
1: Mas o tá doido para dizer alguma coisa.
5: Não, eu acho que esse desgaste do Supremo, ele é um processo que vem se acumulando ao longo dos anos. Né? Atitudes, por exemplo, o Toffoli anula uma multa de 10 bilhões de reais de um cliente da esposa. Aí depois os ministros...
1: Se... Toffoli tem chance de continuar no Supremo?
5: É isso.
1: Vai chegar, vai pedir desculpa e a gente vai querer ir lá. Vamos lá.
5: E por enquanto, o processo dele, depois que ele deixou de ser relator, está lá num canto, numa gaveta.
4: Sim.
5: Aí depois
4: se declarando suspeito.
5: Depois os ministros se reúnem, aí definem que é possível agora julgar causa de advogados parentes, em benefício próprio. Aí vem o escândalo, aí vem as viagens de Gilmar Mendes com um monte de gente para Lisboa para fazer uma farra lá. Aí vem o negócio de Alexandre de Moraes, que é uma coisa escandalosa. E esse processo vem se acumulando na sociedade. Quando o André Mendonça entrou, eu tive a mesma impressão sua.
4: Sim.
5: Eu disse, esse cara vai fazer uma opção pela biografia dele. Ele está vendo um ambiente muito degenerado, uma pressão da sociedade, uma indignação se acumulando. E ele vai ter uma atitude diferente. Hoje a minha impressão é que ele fez uma escolha pela política.
4: Uhum.
5: A atitude dele não foi uma atitude para engrandecer a biografia dele, foi uma atitude para escolher um lado e usar a toga dele para fazer política. Porque, por exemplo, ele

0: ele liberou as informações relativas ao Alexandre de Moraes, mas por que ele não liberou também em relação a Flávio Bolsonaro, a Ciro Nogueira e a todos os outros que fazem parte do time dele, do time que ajudou ele a ser ministro? Então parece que a escolha dele não foi uma escolha pela biografia, foi uma escolha pela luta política, pela disputa política e por essa radicalização que existe no Brasil hoje. Lamentavelmente, acho que foi esse o caminho dele. E a gente está vendo agora com as atitudes. Por exemplo, foi essa Polícia Federal, foi o Ministério da Fazenda de Lula, foi o Banco Central que fez a intervenção no Master e que descobriu esse escândalo do Master.
1: Raul, você tem os caras que fazem pelos políticos, pelos que botaram, e tem os caras que fazem por eles mesmos. Veja, Gilmar Mendes não deve pensar em nem em político nenhum. Ele quer ele.
2: E o juiz de si mesmo, né?
1: Exatamente. Aí vai.
3: Ô, Geraldo, Raul agora falou que ele não acusou o pessoal de Flávio, mas ele também não acusou absolutamente ninguém da oposição. Ele está colocando um membro do próprio ministro, do próprio Supremo Tribunal Federal. Então a gente está querendo, Raul está querendo de rebate dizer que ele bateu em Alexandre de Moraes e, na verdade, deu uma pisa em Lula. Não tem nada a ver uma coisa com a outra. As denúncias são gravíssimas, pode ter lavagem de dinheiro, pode ter corrupção passiva. As evidências estão aí, e é o que eu venho falando há muitos anos aqui. Será que a gente não consegue botar um inquérito contra esses caras? CNJ não funciona, absolutamente.
1: CNJ são eles mesmos.
3: Impeachment não funciona, absolutamente nada funciona. Até quando a gente não vai conseguir colocar um simples inquérito para poder investigar? É a fase inicial. Até quando a gente vai ficar nisso? Aí vem Fachin com uma conversa fiada de botar código de ética. Minha gente, isso não é questão de ética mais, não. São crimes graves. Talvez cumpra de sentença, talvez tudo. Então, pelo menos o inquérito tem que entrar, Geraldo.
1: Doutor Raul foi citado, vai.
0: Não, eu acho que o que eu estou dizendo aqui é que a atitude dele, que no início eu imaginava que era uma atitude em favor da biografia dele, só para eu vir aqui, vou me diferenciar, já estou aqui, não dependo mais de ninguém, estou com a minha vida assegurada até...
1: Que era o que a gente esperava de todos.
0: É, exatamente.
1: Exatamente.
0: Como no passado, como Celso de Mello, com tantos Eros Grau, que saíram de lá, e você sabe que são pessoas que saíram com uma reputação ilibada. Mas aí, diante daquele ambiente ali, eu digo que esse cara vai fazer uma escolha pela biografia dele. Mas a gente percebe que a atitude
1: Joaquim Barbosa... No Mensalão.
3: Conduziu. Joaquim Barbosa não é exemplo, não. Ninguém. Saiu foi entrar pela política.
0: Não, nem entrou. Não entrou.
1: Lá dentro ele não fez
0: política.
1: Pelo amor de Deus.
0: Ninguém questionou o julgamento que ele conduziu.
1: Ninguém.
0: Não.
4: Agora,
1: ninguém
4: veja bem, aí o Supremo, Joaquim Barbosa, anulou tudo. Só quem foi preso foi Marco Valério. A safadeza existe desde o passado. Joaquim Barbosa condenou e o Supremo perdoou todo mundo, liberou.
0: Zé Dirceu foi preso, Zé Genuíno foi preso.
4: Tudo
0: João
4: foi,
0: Paulo isso. Cunha foi preso,
4: tudo,
0: todo mundo
4: tá
0: foi
4: tudo
0: preso.
4: Solto e não houve mais nada.
0: Todo mundo cumpriu pena já, rapaz.
1: Que mata,
3: e agora estão revertendo tudinho, devolvendo
0: agora,
3: o dinheiro do roubo.
0: Agora, o André Mendonça fez claramente uma opção por um lado da política no Brasil.
3: Mas qual lado?
0: O lado de Bolsonaro.
3: Ele está acusando um ministro.
0: Não, rapaz, ele pediu.
1: Qual é o lado de Peraza? Diga aí.
0: O lado de Peraza é o bolsonarismo.
1: A gente volta radical. Já!
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6: Olá, no CBN Debate desta quinta-feira, Ficons, uma visão sobre o cenário da indústria e da construção em Pernambuco. Na CBN, Antenógenes Simões Rodrigues, gerente do escritório da Superintendência do Banco do Nordeste. João Vitor Oliveira, superintendente de Habitação Recife da Caixa Econômica. Paulo César Vanderlei, presidente do Sinduscom Pernambuco. O mercado voltado para a construção em Pernambuco. É pauta do nosso debate desta quinta, logo após o repórter CBN das 15h, eu espero e, claro, conto com a sua audiência. Até lá.
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7: De volta com você, ouvinte CBN, falando novamente da BR-101, que nesta manhã de quinta-feira tem trânsito intenso agora nas imediações do bairro da Iputinga e Cidade Universitária. O trânsito intenso vai desde as imediações do Hospital das Clínicas até as imediações do bairro da Iputinga. Essa lentidão é reflexo de um acidente envolvendo uma carreta e um carro ocupando a faixa da direita, gerando esse grande engarrafamento. Para você que segue em direção ao Cabo de Santo Agostinho, a melhor opção é desviar pela faixa local. 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

0: 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Ayrton Vasconcelos para a CBN Recife.
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2: 9:58.
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3: Eita. Bom. Deixa eu ver o caso dessa doméstica que envolveu. É muito importante esse caso do desoperado, porque é aquele caso de chegar para o patrão e dizer: não assine minha carteira por causa do Bolsa Família. Os patrões estão sendo advertidos disso, que isso está dando problema. Você fica na mão de quem não quis a carteira assinada, né?
4: Depois paga o preço.
3: Vê a história aí, olha.
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5: Olha esse caso. Faxineira recusa carteira assinada para manter o Bolsa Família, processa patrões e é condenada pela justiça. Uma faxineira foi contratada por uma empresa, não quis levar os documentos para registrar porque ela recebia o Bolsa Família, ou seja, se ela fosse registrada, poderia perder o benefício. E quando saiu da empresa, ela entrou na justiça para reconhecer esse período que ela trabalhou sem registro. Olha a decisão surpreendente da juíza. Ela condenou a faxineira por litigância de má-fé, condenou por estelionato, por tentar reconhecer o vínculo de trabalho, recebendo o Bolsa Família.
6: Não está correta essa informação, porque a juíza trabalhista não poderia ter ela condenado a estelionato. Na certa, mandou o caso para a Justiça Federal, encaminhou para poder ser processada lá por estelionato. Agora,
3: que aí condena os dois, o patrão também, né?
6: O patrão, talvez, porque o patrão às vezes nem sabe disso, porque há uma frequência muito grande de você contratar sem carteira assinada. Mas tudo bem, eu contrato sem carteira assinada. Então, a culpa da empregada está clara, porque ela sabia do Bolsa Família. O empregador podia saber ou não, tá certo? Então tem que ser investigado. Agora,
3: ela traiu o Bolsa Família e o patrão.
6: Pois é, e aí é o tipo da coisa, Geraldo. Né? É o tipo da coisa. É o que acontece muito. Contratos não são cumpridos. As pessoas aqui fazem contratos, fecham contratos e daqui a pouco.
3: Lá vem notícia!
1: Não. 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

0: quinta-feira, 10 de setembro de 2026. A Polícia Federal apreendeu 7 armas de fogo durante a operação que investiga o desvio de 2 milhões de reais de emendas parlamentares para a produção da cinebiografia de Jair Bolsonaro, Dark Horse. A operação tem o deputado federal Mário Frias do PL como um dos alvos. Segundo a investigação, as armas estão registradas em nome do parlamentar, mas foram encontradas em um endereço que não pertence a ele. O celular de Mário Frias também foi apreendido. Funcionários da Caixa Econômica Federal e do Banco do Brasil entram em greve hoje por tempo indeterminado. Na Caixa, a paralisação é nacional. Já no Banco do Brasil, a greve atinge apenas as bases sindicais que não aprovam o acordo, como Brasília, Rio de Janeiro e Porto Alegre. O grupo pede o aumento real do salário. Durante a paralisação, os clientes do Banco do Brasil poderão usar os canais digitais. O Flamengo enfrenta hoje o Independente Del Valle pelas quartas de final da Copa Libertadores. O jogo começa às 9:30 da noite no Equador. Ontem, Palmeiras venceu em casa a LDU do Equador por 1-0. Na Argentina, o Corinthians empatou em 1-1 com o Estudiantes. Pelas quartas de final da Copa Sul-Americana, o Santos venceu o Atlético Mineiro por 2-0 na Vila Belmiro. No horário de Brasília, 10:02.
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1: Eu acho que, com exceção de André, quase nenhum de vocês se lembram de Cláudio Kassug. Se lembram?
2: Não.
1: Cláudio Kassug.
3: Jornalista.
1: É? Jornalista. Foi da Jovem Pan, parece
3: foi que... Foi da Jovem Pan, mais de 30 toda, anos. Né? Jornalista, faleceu hoje, aos 93 anos.
1: Ele era italiano.
3: Misturava o sotaque, né? Com o Palmeiras, falava bem pesado assim.
1: Morreu com 93
3: anos. Hoje, aos 93 anos. Sim. Especialista em Fórmula 1.
1: Já que a gente falou
3: mestre Kassug.
1: Vocês já tiveram acesso a uma criança super inteligente?
4: Quando eu era criança, eu convivia comigo mesmo.
1: Sem zona, você...
2: Já, Geraldo. Com as superdotações, né? Que existem várias superdotações. A linguística, a matemática, a lógica. Uhum. Já convivi com a criança.
1: Já, doutor Perazzo?
5: Já. É incrível essa ideia de matemática que ele acabou de falar. E às vezes até de filosofia mesmo, né? É incrível, parece que tem até uma sabedoria inata, sabe? Já na escola.
2: Criança não, mas na escola de engenharia eu convivi com muita gente inteligente. Então, sim. Os judeus...
1: Você fala é criancinha.
2: Não.
1: Você fica espantado com ela falando.
2: Lembra daquela inteligência.
5: Maísa de
2: Silvio Santos? Ela certamente tem uma superdotação.
1: Era uma loucura aquela menina.
5: Aquela menina conversava, eu vou dizer uma coisa, parecia mais uma mulher de 20 e poucos anos de idade.
2: E o papo bom, né?
1: Mas olha, recentemente... Foi a TV Bandeirantes, encontrou um, não foi a Globo News, um menininho de perto de 8 anos. E a mãe é uma mãe solo, só tinha ele e não tinha marido, e disse que não sabia o que eu vou fazer com esse menino. Levou para a televisão e o pessoal começou a entrevistar o menino e começaram a ajudar, apareceu ajuda de todo lado. E esse menino, aí eu me lembro que quando perguntaram a última vez, já está resolvido, agora vai para crescer a vida. O que é que você quer ser quando crescer? Aí ele disse, eu quero ser um homem de classe média e um homem bom.
2: Eu vi a matéria.
1: Você viu?
2: Eu não vi.
1: Olha, que coisa maravilhosa. Eu quero ser um homem de classe média, eu não quero ganhar o dinheiro do mundo todo. Que era o que eu ia dizer. Isso é um homem bom. Aí veja, nós temos um caso desse de um menino superdotado, ele conversando aqui com o médico, e ele gosta de assuntos médicos, e ele tem 7 anos de idade. 7 anos de idade. Vamos conversar?
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6: Um menino brasileiro de apenas 7 anos tem chamado a atenção por onde passa. O nome dele é Davi Giordani, conhecido nas redes sociais como Mini Médico. Davi conquistou milhares de pessoas ao falar de um assunto que muita gente só lembra quando já está com algum problema: a saúde. Em um dos vídeos mais recentes, o pequeno especialista Mirim decidiu falar justamente sobre o coração e os perigos silenciosos que podem afetar a nossa saúde. Davi chamou atenção para a importância de uma boa noite de sono e fez um alerta sobre dormir mal, relacionando a qualidade do descanso com a saúde do coração.
7: Quantas vezes um coração bate por dia?
8: Até 86 mil vezes por dia.
7: Caramba, trabalha esse coração, hein?
8: Trabalha.
7: A pessoa que dorme mal, ela pode sofrer com um problema do coração?
8: O sono, ele é protetor universal. O sono, ele protege tudo. E quem não dorme bem vai ter um risco aumentado. Porque o sono, ele ajuda o coração a se reparar dos danos. O coração pode falhar sem que a gente perceba isso. Chama ataque cardíaco ou infarto silencioso, ou seja, é assintomático.
6: E você, já conhecia o mini doutor Davi?
1: Impressionante, né, cara? Que coisa engraçada.
3: Sete anos
1: de idade.
4: É um dom, né?
5: Agora, danado é também deixar uma criança dessa falar como mini médico e alguém se empolgar e demais também. O que ele falou aí foi água com açúcar, né?
1: Sim, mas você imagina se você
5: mas é precocidade. Tem a capacidade de falar bem, bonito.
4: Mas é precocidade, é precocidade dessa criança. Você veja que provavelmente ele
1: dizem que esses meninos dão trabalho.
4: Sim, porque tem uma curiosidade
1: não
4: intensa.
1: Pode tratá-lo como um geral.
4: É uma curiosidade permanente. Veja o menino sabendo detalhe de
2: quantos batimentos. Né? Interesses múltiplos.
4: Quantos batimentos
1: tem no coração. A entrevista é muito longa, vai muito mais na frente. Muito mais na frente.
4: E aprende muito rápido, porque são super inteligentes. A inteligência vem daí. Eu não digo o que é QI. Eu digo que é um aprendizado muito rápido. Você veja que ele estava falando de técnica na entrevista, de questões médicas, envolvendo sono.
2: Ele estudou, ele leu em algum lugar.
4: Envolvendo sono.

0: quer dizer.
1: Capacidade de assimilação incomum, acima da média.
2: Sete anos, viu?
3: Ele é legal, engraçadinho e tal. Agora, se ele se informar na fonte errada, aí acaba passando uma informação errada.
1: Mas isso é para todos nós. Engraçado. Qualquer pessoa.
2: Quer matar o menino?
0: Mas peraí, eu vou falar no tema que Raul aqui pode falar melhor. O que acontece no

0: inteligente.
1: Eu tenho a impressão que quando ele chegar em qualquer, uma professora,
2: não,
1: qualquer pessoa conversar com um menino desse,
2: não,
1: vai tentar ajudar.
2: Se você,
1: deixa o nosso aluno entrar.
2: Se você não conduzir, eu entendo.
1: Sim.
2: Assim. Entendeu? Acho que nós jogamos uma massa gigantesca fora, podendo aproveitar.
3: É porque são casos muito extraordinários, né? É. São casos que não estão dentro de uma política, porque são as pessoas... A China tem...
1: Ah, uma... deixa eu lhe contar uma coisa, veja. Eu era um menino burro, lá, ali onde você foi.
3: Imagine se fosse inteligente.
1: Não, Vivi, eu era um menino... Nada demais. Mas o fato de eu estar... No meio de uma porrada de menino que não sabia de nada, eu aprendi a ler. Eu aprendi a ler folheto de cordel. E aí, com 8, 9 anos, eu ia para casa daqueles caras que tinham dinheiro e lia o folheto para ele, porque ele não sabia ler. Né? E todo mundo procurava me ajudar. Me ajudou, inclusive, a fugir de lá. E as pessoas gostam de gente assim.
4: Então, agora tem o contrário.
1: A minha professora me levava pra casa dela todo dia.
3: Só pra complementar a minha resposta, o que existe no Brasil é o programa de Olimpíadas.
4: Sim.
3: Que as escolas participam, escolas privadas, escolas públicas. A de matemática, inclusive, foi criada por Eduardo Campos, quando foi ministro da Ciência e Tecnologia. Essa é uma política que você tem para incentivar essas crianças a enfrentarem desafios cada vez maiores.
1: Raul, tem uns meninos que vão para o pro programa de Luciano Huck.
3: Soletrando.
1: Eu não vejo aquele programa que é Hora de Futebol, estou ouvindo outra coisa. Mas os meninos, você diz, é possível isso? Não é? E veja, qualquer pessoa... que encontra, eu acho que não precisa nem ser bom nem ruim. Na escola, se ele for numa escola.
4: Não, Geraldo,
1: tem que
4: agora
1: conduzir.
4: Tem que conduzir,
5: tem que instruir, tem que canalizar essas habilidades e ao final valorizar. Porque hoje o que se está valorizando é o tal de forma aura. Isso aí acaba sendo secundário. Isso que o Dr. Bosch falou é muito importante. Tem que saber canalizar essa energia, porque senão acaba se perdendo.
4: Olha, tem criança inteligente demais que depois, quando fica adulto, perde aquele brilho.
1: Fica burro.
4: Né? Tem os burros da escola que sentavam lá atrás, que acabam sendo os maiores empresários, tem isso também. E tem a questão da canalização que eles falaram agora, que é muito importante. Eu lembro de uma pessoa na faculdade, tirava 10, eu tirava 6, 7, a mulher 10, ela poderia passar no concurso de juiz, do melhor concurso, e ela escolheu ser agente penitenciário, com todo respeito ao agente penitenciário. Mas assim, o que a gente via era o seguinte,
6: ela tinha um potencial a ser explorado.
4: Ela tinha muito potencial e acabou escolhendo um curso que era mais a cara da família, a cara o pai ou era o avô, já tinha sido agente, etc. Então, ela foi mal canalizada porque ela poderia ter conseguido resultados muito melhores.
3: Uma coisa que se discute muito em educação hoje é que além da competência acadêmica, do domínio dos conteúdos das disciplinas tradicionais, as competências socioemocionais. Às vezes, pessoas muito inteligentes se sentem deslocadas e não conseguem ter uma boa relação.
5: Isso é importantíssimo.
3: Não conseguem trabalhar em equipe, não conseguem desenvolver relações saudáveis, tranquilas, porque são pontos muito fora da curva.
1: Deixa eu te dizer para uma coisa, os dois morreram. Eu vou tentar ser rápido, porque a gente tem que entrar aí na rede. Eu ia fazer uma viagem, aí passei no aeroporto, estavam conversando. Cadoca e José Mussalém. Mas vocês se conhecem? Aí Cadoca sabe, Geraldo, eu conheço essa desgraça desde pequenininho. Estudava na escola, eu tinha dificuldade. Mussalém era bem nascido, filho de militar e tal. Eu tinha dificuldade, e como eu estudava de graça, eu era uma espécie de apaziguador dos meninos. Mas quem dizia que eu conseguia dominar isso aqui? Eu tentava acertar com ele, dar confeito a ele, rapaz, te comporta, para ver se me ajuda. Mas eu tinha certeza que esse bicho ia dar para marginal. E Josué Mussalém. Agora morreram os dois, se juntaram lá, devem estar brigando. Beleza, a gente volta já.
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6: 10:18.
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0: Tocantins CBN, a Avenida Recife tem trânsito intenso no sentido Boa Viagem, desde o bairro do Caçote até as imediações do bairro do Ipicep. Já no sentido contrário, a movimentação é moderada, logo após o Hospital do Idoso, até as imediações da Avenida Tapajós, no bairro de Areias. Para você que nesta manhã de quinta-feira segue do bairro do Ipicep em direção a Cordeiro, Cidade Universitária, Várzea, a melhor opção é seguir pela Avenida Recife. 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Ayrton Vasconcelos para a CBN Recife.
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5: Olá, no CBN Debate desta sexta-feira, o mercado imobiliário no litoral nordestino é pauta do nosso bate-papo. As previsões do mercado para esse tipo de negócio, os compradores, as oportunidades. Na CBN, participarão do nosso debate Paulo Miranda, Renata Miranda, Tassiana Barros e Jerônimo Maranhão. Nesta sexta, logo após o repórter CBN das 15h, eu espero e claro conto com a sua audiência. Até lá.
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1: Bom, já que a gente entrou aqui na questão da escola, dos meninos e tal, tem uma reclamação, doutor Raul, de professoras e modificações ou providências que o Ministério tem tomado, onde os alunos vão julgar os professores. E de acordo com o julgamento, o professor pode até ser colocado para fora. Escute aí, veja.
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2: Deixa eu ver se eu entendi. Os professores não reprovam mais os alunos, mas os alunos podem reprovar os professores. É isso mesmo que eu entendi, gente? Vocês podem me ajudar e me explicar? Estou entendendo aqui que os alunos agora avaliam os professores e decidem se eles tiveram bom desempenho ou não, e estes professores podem perder os seus cargos. É isso mesmo? Tá aqui, ó, a permanência dos integrantes do quadro do magistério nas escolas estaduais do programa Ensino Integral, PEI, está condicionada à aprovação em avaliações de desempenho periódicas específicas relacionadas às atribuições desenvolvidas nas unidades escolares do programa. Amores, eu tô tentando entender PEI, eu tô tentando entender escola pública, tô tentando entender os mecanismos de gestão da escola pública. Vocês me ajudam? Tô com dificuldades. Me digam que isso não está acontecendo. Eu estou entendendo que o professor não pode reprovar o aluno, mas a partir de já é o aluno quem reprova os professores. Tem um provérbio que é: já estão os postes mijando nos cachorros. É isso que está acontecendo?
1: É isso, doutor.
3: Não, primeiro, eu não sei de que rede é essa, porque cada rede tem autonomia.
1: Isso é do estado.
3: É de que estado?
1: Fora daqui.
3: Eu não sei. Agora, sistema de avaliação. Primeiro, um comentário sobre reprovação.
1: Sim.
3: Essa ideia de que reprovar é bom, essa é uma ideia completamente equivocada, geralmente de quem não estuda a questão educacional. Reprovar não é bom em lugar nenhum, reprovar só faz promover o abandono e o afastamento da criança da escola. Acaba com a autoestima, acaba com a autoconfiança da criança, e isso não é a solução. A solução é fazer a criança aprender, mesmo que ele precise de um reforço escolar no segundo turno, no turno da tarde. É o que o mundo adota. Toda criança é capaz de aprender e toda criança tem o direito de aprender. Então, reprovar não é política. O Brasil é o quarto país do mundo que mais reprova, e os outros são países árabes. Então, vamos esquecer essa conversa, que a reprovação é coisa boa. Agora, sobre a avaliação do professor, que eu acho importante falar. Muitos países do mundo adotam a avaliação do professor, mas são vários os itens para avaliar um professor que os países podem adotar. O maior deles é a observação em sala de aula.
1: Sim.
3: Tem uma pessoa que vai lá observar a prática do professor. O professor tem um manual de boas práticas, que eles chamam de marco referencial docente, e ele é avaliado por aquele ali, por aquele manual de
1: boas
3: práticas.
1: Mas é um conjunto de coisas.
3: É um conjunto de coisas.
1: Eu também entendi.
3: Segundo,
1: que era assim.
3: Prova escrita de como se chama, conteúdo, é conhecimento do conteúdo pedagógico. É o quê? É se o professor sabe o conteúdo da disciplina dele e se sabe ensinar.
1: Mas vai muito além da sala de aula.
3: Muito além. Agora, na Coreia, os alunos dão nota nos professores. É a única exceção que eu conheço.
1: Mas vamos lá. Vamos procurar o professor e a gente volta amanhã.
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Terça-feira, 10 de setembro de 2026. A campanha do candidato à presidência Flávio Bolsonaro do PL trabalha para conter o impacto da operação da Polícia Federal sobre o filme Dark Horse. A ideia é manter o foco político na crise do Supremo Tribunal Federal e reforçar que a ação da PF não tem Flávio como alvo. Ainda assim, aliados reconhecem o risco de desgaste, uma vez que o candidato participou diretamente da busca de recursos para a cinebiografia do pai e ex-presidente Jair Bolsonaro. A operação cumpre 49 mandados de busca e apreensão e tem entre os alvos o deputado federal Mário Frias, do PL, e a produtora do longa Karina Gama. A campanha avalia que a crise no STF ainda rende mais ganhos eleitorais do que perdas e pretende concentrar os ataques nos ministros Alexandre de Moraes e Flávio Dino. Segundo o último levantamento do IBGE, o setor de serviços ficou estagnado em julho desse ano. Apesar da pausa, a atividade acumula quase 2% de alta em 2026. 4 dos 5 segmentos pesquisados avançaram, com destaque para serviços de transportes. Na outra ponta, a comunicação recuou. O turismo também reagiu em julho.

0: e recuperou parte das perdas dos dois meses anteriores. E um jogador do Newell's Old Boys da Argentina foi preso por porte de arma na cidade de Rosário. Segundo o jornal Olé, Pablo Altamirano, de 21 anos, foi abordado por policiais dentro do próprio carro após uma denúncia feita por uma mulher que estava no local. Nos profissionais do Newell's há 2 anos, Altamirano disputou 5 partidas pela equipe principal do clube argentino. No horário de Brasília, 10 horas e 29 minutos.
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11: 10h33.
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12: Polícia realiza operações em Pernambuco.
11: Reportagem CBN, Letícia Rodrigues.
13: Duas operações estão sendo realizadas na manhã desta quinta-feira para desarticular organizações criminosas envolvidas em diferentes tipos de fraude. A Operação Payback mira um grupo suspeito de sonegação fiscal, lavagem de dinheiro e falsidade ideológica.

0: Investigação aponta um prejuízo de mais de 59 milhões de reais aos cofres do Estado. No total, estão sendo cumpridos 8 mandados de busca e apreensão no Recife, em Jaboatão dos Guararapes e em Olinda. Também foram determinadas medidas para bloquear dinheiro e bens dos investigados. De acordo com a Polícia Civil, as investigações começaram em junho de 2025 e apontaram que o grupo utilizava empresas do setor de reciclagem para movimentar e esconder o dinheiro. Os investigados usavam pessoas como laranjas, sócios da mesma família e empresas com dívidas fiscais para dificultar o rastreamento dos valores. O esquema também envolvia movimentações sucessivas de dinheiro sem uma justificativa econômica aparente. Já a Operação Antilia investiga uma organização suspeita de aplicar golpes pela internet e falsificar documentos. 6 mandados de busca e apreensão estão sendo cumpridos em Fernando de Noronha, em João Pessoa e em Campina Grande, na Paraíba. De acordo com as investigações que começaram em maio deste ano, o grupo simulava canais oficiais de atendimento e de reserva para atrair as vítimas. Os suspeitos possuíam uma estrutura tecnicamente organizada para aplicar as fraudes de forma sistemática. As ordens foram expedidas pela 13ª Vara Criminal da capital e a operação está sendo conduzida pela Delegacia de Polícia de Piedade, com apoio da Diretoria de Inteligência da Polícia Civil de Pernambuco e da Polícia Civil da Paraíba.
1: Edson Fachin, colocando ordem no Supremo.
2: Ministro Edson Fachin do Supremo Tribunal Federal suspendeu as decisões de André Mendonça e Flávio Dino e manteve Andrei Rodrigues no posto de diretor-geral da Polícia Federal. A crise no STF envolvendo os ministros André Mendonça e Alexandre de Moraes começou a partir de decisões relacionadas às investigações sobre o Banco Master. Fachin também assumiu a relatoria de investigações do inquérito das fake news. Estava sob comando do ministro Alexandre Moraes e suspendeu as investigações sobre integrantes do STF. Além disso, também foi suspensa a apuração da Procuradoria-Geral da República sobre possível interferência na produção do relatório da PF, que apontou relação entre Moraes e o banqueiro Daniel Vorkado.
1: Sarampo. Novos casos foram registrados em São Paulo.
3: 2 novos casos de sarampo foram confirmados na cidade de São Paulo. Agora o estado soma 30 registros da doença este ano, todos na região metropolitana da capital. Os novos casos são de 2 crianças com menos de 2 anos. A vacinação de rotina contra o sarampo continua nas UBSs, mesmo após o fim das campanhas de imunização.
1: Bebidas quentes. Estudo revela risco de câncer.
2: O estudo mostrou que bebidas quentes triplicam o risco de câncer de esôfago. De acordo com os resultados, as pessoas devem deixar as xícaras de chá e café muito quentes esfriarem até que estejam em uma temperatura confortável. Ainda segundo o estudo, o consumo diário de 6 ou mais bebidas quentes foi associado a um aumento de 71% no risco de surgimento de células cancerígenas. A pesquisa foi publicada no Jornal Internacional do Câncer. O estudo se baseia na análise do consumo de bebidas quentes por quase 980 mil pessoas no Reino Unido.
1: Cesta básica mais barata no Grande Recife. Reportagem CBN, Rivaldo Júnior.
4: A cesta básica ficou mais barata na região metropolitana do Recife em agosto. Segundo pesquisa do Procon Pernambuco, o preço médio caiu 0,67% e passou de R$ 786,41 para R$ 781,12. O levantamento foi feito em 26 mercados do Recife, Olinda, Paulista, Jaboatão dos Guararapes e Camaragibe. A batata inglesa foi um dos produtos que mais caiu, 42%. O quilo passou de R$ 11,02 para R$ 6,36. Já a cebola teve redução de 14% e o feijão de 4,8%. Mesmo com a queda, o Procon encontrou grandes diferenças entre os supermercados. O papel higiênico, por exemplo, custava R$ 2,49 em um estabelecimento e chegava a R$ 9,79 em outro. Uma diferença de 293%. Ao todo, 27 produtos foram pesquisados.
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6: E nesta quinta-feira teremos condições para pancadas de chuva em quase todo o Brasil. O sol forte e o tempo seco devem predominar no

0: Oeste do Pará, no Tocantins e também no interior da região Nordeste do Brasil. Há possibilidade de algumas pancadas de chuva no sul da Bahia, nas áreas litorâneas entre o Rio Grande do Norte e Alagoas, no centro-oeste e norte de Minas Gerais, no Espírito Santo também. A região onde mais deve chover nesta quinta-feira será no estado do Paraná. São grandes volumes de chuva que podem causar transtornos para a população. Mas também estão sendo esperados volumes de chuva muito elevados para esta época do ano no centro-sul e leste do estado de São Paulo, incluindo a região da Grande São Paulo. A região de Curitiba também deve ter muita chuva. Áreas como o Triângulo Mineiro, sul de Minas, o centro-sul do Rio de Janeiro, inclusive a cidade do Rio de Janeiro, podem ter temporais a partir da tarde.
1: Daniel Forcaro,
2: condenado por operação fraudulenta.
3: Comissão de Valores Mobiliários condenou por unanimidade o banqueiro Daniel Forcaro, o Banco Master e empresas do grupo por operação fraudulenta no mercado de capitais. O colegiado concluiu que o fundo imobiliário foi estruturado com base em ativos superavaliados por meio de laudos falsificados. Em um dos casos, um imóvel de 7 milhões de reais foi inserido na carteira com valor inflado de 70 milhões. Foram condenadas 7 pessoas físicas e 9 empresas ligadas à família Forcaro.
1: Agenda de campanha em Pernambuco.
2: Reportagem CBN, Lucas Arruda.
4: Agora pela manhã, o candidato Ivan Moraes do PSOL cumpre agenda em Olinda, no bairro da Vila Popular. À noite, ele viaja para Caruaru, no Agreste. A candidata à reeleição, Raquel Lira, do PSD, participa à tarde do diálogo com os candidatos, promovido pelo grupo Asa Branca. O momento acontece em Caruaru e será transmitido pela rádio CBN Caruaru e pelo portal CNF. Já o candidato João Campos, do PSB, tem agendas no Recife nesta quinta-feira. À tarde, participando de um debate do Sindicato dos Policiais Civis, no bairro de Santo Amaro. E à noite, participa de uma mini-carreata no bairro do Ibura, na zona sul do Recife.
1: Combustíveis.
2: Decreto amplia subsídios à gasolina e ao diesel.
5: O presidente Lula assinou ontem um decreto e uma medida provisória que ampliam o subsídio aos combustíveis no país para controlar os preços. O decreto reduz em 63 centavos por litro os impostos federais sobre a gasolina. Já os impostos sobre o etanol, que somavam 19 centavos por litro, foram zerados. A medida provisória autoriza ainda o governo a conceder uma subvenção de R$1 por litro de diesel para produtores e importadores. As medidas começam a valer hoje. Para a gasolina e o etanol, os benefícios terão duração de 30 dias até 9 de outubro. No caso da gasolina, o governo substitui uma subvenção de 44 centavos por litro, que terminou ontem, pela redução dos impostos federais de 63 centavos. Segundo o governo, as medidas são temporárias e têm o objetivo de reduzir o impacto da alta do petróleo no mercado internacional sobre os preços dos combustíveis no país.
1: Informação da Polícia Federal. Polícia Federal.
2: Dirigentes do Banco Central vão depor no caso Master.
6: Mais nomes aí vindo à tona, né, sobre essa novela aí do Banco Master. E aí os advogados do Campos Neto disseram que ainda não foram intimados, criticaram o vazamento da informação. O BTG disse que não vai comentar. Por enquanto, o Banco Central não respondeu e essas intimações da Polícia Federal acontecem dentro daquele inquérito que está apurando suspeitas de que o Daniel Forcaro, o ex-banqueiro, teria cooptado dois servidores do Banco Central por suspeita de terem recebido pagamentos de propina dele em troca de fornecer informações que eram internas do banco, né, sobre a fiscalização do Master, também prestar uma assessoria informal ao banqueiro para defesa dentro da própria autarquia. Os dois negam favorecimento indevido ou envolvimento em irregularidade. Os investigadores avaliaram que seria preciso ouvir o Galípolo e esses outros nomes, personagens aí, depois de terem sido mencionados pelo ex-diretor Paulo Sérgio Souza em depoimento.
1: Tribunal Regional Eleitoral
2: amplia a acessibilidade no dia da eleição.
4: Ontem, o Tribunal Regional Eleitoral de Pernambuco apresentou o projeto Seu Voto Importa, com o objetivo de ampliar a participação de pessoas com deficiência ou mobilidade reduzida nas eleições de 2026. A iniciativa prevê o transporte gratuito e adaptado até os locais de votação, além de uma

0: central de libras para eleitores e mesários. A previsão é de que o projeto atenda até 300 pessoas por turno. Todos os serviços estão bem detalhados no portal CBN Recife, mas para que o eleitor solicite o acesso a eles, é possível entrar em contato com o TRE por meio do número 81-3194-9275.
1: 10h44.
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3: De volta com você, ouvinte CBN, falando agora de trânsito intenso na Avenida Pan-Nordestina, desde o bairro de Ouro Preto até ali as imediações do encontro com a Gamenon Magalhães, próximo ao centro de convenções. Ainda assim, com essa lentidão, a Avenida Pan-Nordestina é a melhor opção para você que está saindo da cidade do Paulista, ali da área central, em direção à área central do Recife, bairros como Derby, Boa Vista ou Ilha do Leite. 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Ayrton Vasconcelos para a CBN Recife.
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4: Olá, no CBN Debate desta quinta-feira, Ficons, uma visão sobre o cenário da indústria e da construção em Pernambuco. Na CBN, Antenógenes Simões Rodrigues, gerente do escritório da Superintendência do Banco do Nordeste. João Vitor Oliveira, superintendente de Habitação Recife da Caixa Econômica. Paulo César Vanderlei, presidente do Sinduscom Pernambuco. O mercado voltado para a construção em Pernambuco. É pauta do nosso debate desta quinta, logo após o repórter CBN. Das 3 da tarde, eu espero e, claro, conto com a sua audiência. Até lá!

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2: 10h49.
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2: Náutico perdeu.
4: O Náutico foi derrotado na noite desta quarta-feira pelo América Mineiro. A partida aconteceu na Arena Independência, em Minas Gerais. William Bigode e Tobias Ostiega marcaram os gols do time mineiro, enquanto Júnior Todinho descontou para o Timbu na reta final do segundo tempo. Com o resultado, o Náutico caiu para a 11ª posição, mas ainda pode descer mais na tabela caso concorrentes diretos consigam vencer. Enquanto isso, o América Mineiro, mesmo com a vitória por 2-1, permanece na vice-lanterna da Série B, agora com 17 pontos. Na próxima rodada, o Náutico enfrenta o Operário do Paraná. A partida acontece terça-feira nos Aflitos.
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3: Na Libertadores e na Sul-Americana.
5: O Corinthians empatou em 1-1 com o Estudiantes da Argentina no primeiro jogo das quartas de final da Libertadores no estádio Jorge Luiz Hirsch em La Plata. A decisão da vaga na semifinal será na próxima quarta-feira, a partir das 21h30, na Neoquímica Arena. Quem vencer se classifica, um novo empate leva a decisão para os pênaltis. O vencedor deste confronto vai enfrentar na semifinal da Libertadores o vencedor do duelo entre o Flamengo e o Independiente Del Valle do Equador, que fazem o primeiro jogo nesta quinta-feira às 21h30 no Estádio Olímpico Atahualpa, em Quito. Do outro lado da chave, o Palmeiras venceu a LDU do Equador por 1-0 no Nubank Park, em São Paulo. O vencedor deste confronto vai enfrentar, na semifinal da Libertadores, o vencedor de Fluminense e Platense. Pela Sul-Americana, tivemos nesta quarta-feira o duelo brasileiro entre Santos e Atlético Mineiro. O Santos venceu por 2-0 na Vila Belmiro e está em vantagem para o jogo de volta, na próxima quarta-feira, às 19h, em Belo Horizonte, na Arena MRV.
2: Seleção brasileira.
3: Convocação de Ancelotti repercutindo.
6: Carlo Ancelotti divulgou nesta quarta-feira sua primeira lista de convocados da seleção brasileira depois da Copa do Mundo, trazendo uma relação marcada por renovação e diversas caras novas para os amistosos contra a Austrália e Índia entre o fim de setembro e o início do mês de outubro. O Brasil encara a Austrália em duas partidas, no dia 25 de setembro em Townsville, no Queensland Country Bank Stadium, e no dia 29 em Brisbane, no Suncorp Stadium. Os dois jogos às 7h. Depois a delegação segue para a Índia, onde enfrenta os donos da casa no dia 3 de outubro, às 11h, horário de Brasília, no Salt Lake Stadium, em Calcutá. Os convocados da seleção brasileira são os goleiros Hugo Souza, do Corinthians, Pedro Morisco, do Coritiba, e Otávio, do Cruzeiro. Os defensores, Arthur Dias, do Atlético Paranaense, Douglas Santos, do Zenit, Gabriel Magalhães, do Arsenal, Jair, do Nottingham Forest, Marquinhos, do PSG, Mateuzinho, do Corinthians, Mauro Júnior, do PSV, Vitor Reis, do Manchester City e Wesley, da Roma. Os meio-campistas, Andrei Santos, do Manchester United, Breno Bidon, do Corinthians, Bruno Guimarães, do Arsenal, Danilo Santos, do Botafogo, Douglas Luiz, da Juventus e Gabriel Bontempo, do Santos. Os atacantes, Endrick, do Real Madrid, Estevão, do Chelsea, João Pedro, também do Chelsea, Pedro e Samuel Lino, do Flamengo, Rafinha, do Barcelona, Rayan, do Bournemouth e Vinícius Júnior, do Real Madrid.
1: André Luiz.
3: E é lamentável.

0: Abel, que o Náutico deu uma freada na sua reação na Série B do Campeonato Brasileiro. Se lá atrás o Náutico chegou a ficar 8 partidas sem vitória, exatamente quando tentava a nona sem perder, foi derrotado pelo América Mineiro, que somente agora chegou a 17 pontos no campeonato e 4 vitórias. Então, realmente, é de assustar a campanha do time mineiro, porque 4 vitórias são 12 pontos e 5 empates lhe dão exatamente os outros pontos. Então, o América, em 26 jogos, só pontuou em 9. Ficou 17 derrotas até aqui na conta do time do América Mineiro. E o Náutico, que mesmo vencendo os 2 últimos jogos em casa, claramente não rendeu um bom futebol, não fez uma boa partida, voltou a cometer erros individuais e erros na parte coletiva. E aí terminou sendo castigado, tomando logo um 2-0, o que evidentemente dificultou ainda mais a tentativa do Náutico de reação. E com isso, dá uma freada importante e, por que não dizer, para o torcedor do Náutico, frustrante na tentativa de engatar uma sequência de vitórias importante para buscar o acesso à primeira divisão. A gente sabe que o elenco do Náutico, que não vai mais contratar ninguém, amanhã fecha a janela e, por questões financeiras, a diretoria está priorizando o pagamento de salários, a atualização dos salários do elenco, de funcionários, enfim, para que o clima melhore nos bastidores do clube, mas o fato é que o Náutico faz um campeonato de manutenção, como, aliás, boa parte da crônica esportiva já vinha apontando desde o início. O Náutico teve aquele momento muito bom do campeonato estadual, tirando proveito de só ter o campeonato estadual. Então, no início da preparação, sem o senta-levanta de Copa do Nordeste, de Copa do Brasil, o time terminou se organizando e se arrumando tecnicamente e taticamente falando. Claro, na competição deficitária tecnicamente, que é o campeonato estadual, quando chegou a conta cobrando mais, o Náutico não foi muito feliz nas poucas opções que teve para a contratação, para a melhora do time e também, muitas vezes, na escolha da comissão técnica. Vai ter o Operário em casa, time do Operário melhor tecnicamente do que o Náutico, e volta aquela velha pressão da torcida em cima da dupla dos Anjos. Bom dia!
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2: A disputa pelo Senado em Pernambuco segue completamente aberta. A nova pesquisa Quest mostra que o número de eleitores indecisos subiu, chegando a 27% dos entrevistados, justamente 10 pontos a mais do índice alcançado por Marília Reis, primeira colocada no levantamento. Esse contingente tem força para alterar posições e redesenhar o cenário eleitoral. Com 2 vagas em disputa, os principais candidatos separados por poucos pontos, qualquer movimento mais consistente pode modificar a configuração da corrida. A grande missão das campanhas, a partir de agora, será conquistar esse eleitor que ainda não definiu seus votos. Mais do que disputar espaço entre si, os candidatos terão que encontrar uma mensagem capaz de romper a indecisão que mantém a eleição pernambucana em aberto. Por falar na candidata Marília Reis, do PDT, ela vem desafiando as previsões de que perderia força com o avanço da campanha. Há pouco mais de 20 dias do pleito, a candidata não apenas se mantém competitiva na disputa pelo Senado, como lidera todas as pesquisas divulgadas até agora. Marília vem surpreendendo pela capacidade de resiliência. Mudando de assunto, durante a sabatina promovida pelo Grupo Asa Branca, em parceria com a SIC Caruaru, o candidato ao governo de Pernambuco, Ivan Moraes, buscou colocar João Campos e Raquel Lira no mesmo campo político, ao se apresentar como o único diferente entre os iguais. O candidato do PSOL tentou marcar a posição e furar a polarização tão presente estabelecida na disputa em Pernambuco. Ivan Moraes ainda defendeu o cultivo da cannabis para fins medicinais, educativos.

0: educação sexual nas escolas e vender a Arena Pernambuco para tirar esse passivo das costas do estado de Pernambuco. Essas e outras informações você acompanha no blog do elielson.com.br.
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1: Hora certa. 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
2: 11 horas.
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0: Quinta-feira, 10 de setembro de 2026. O ministro do Supremo Tribunal Federal, Alexandre de Moraes, cancelou o pronunciamento que faria hoje pela manhã em meio à crise na corte. O gabinete informou que o comunicado será remarcado em data oportuna. A expectativa era de que Moraes defendesse a condução do inquérito das fake news e comentasse as investigações ligadas ao caso. O cancelamento ocorre um dia depois do presidente do STF, Edson Fachin, retirar Moraes da relatoria e suspender investigações contra ministros da corte. Fachin também marcou para terça-feira uma sessão do plenário para analisar o relatório da Polícia Federal, que cita a troca de mensagens entre Moraes e Daniel Vorcaro. A Petrobras voltou atrás e informou que não vai aumentar o preço da gasolina nas refinarias. A estatal havia anunciado um aumento de 19 centavos por litro, mas afirmou que, na verdade, haveria um desconto para as distribuidoras no mesmo valor. A mudança ocorre junto da decisão do governo de reduzir em 63 centavos os impostos federais sobre a gasolina. Com isso, o preço médio de venda para as distribuidoras baixou para R$ 3,05 por litro. O governo também zerou os impostos federais sobre o etanol por um mês. E a CBF sorteia daqui a pouco os mandos de campo das semifinais da Copa do Brasil. O sorteio vai definir a ordem dos confrontos entre Palmeiras e Vasco de um lado e Grêmio e Atlético Mineiro do outro. As partidas estão previstas para os dias 1º e 8 de novembro. O evento será realizado na sede da CBF, no Rio de Janeiro. No horário de Brasília, 11 horas e 2 minutos.
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0: Ainda na rede CBN, informações ao vivo de Brasília com Rani Veloso. Rani?
2: Oi, Muniz. O Partido dos Trabalhadores pediu ao Supremo Tribunal Federal a quebra do sigilo completo das investigações sobre o Banco Master. As duas petições foram protocoladas na noite de ontem, direcionadas aos ministros André Mendonça e Flávio Dino, que relatam os casos no STF. De acordo com o partido, a transparência total é o remédio contra o vazamento seletivo e descontextualizado que afeta a eleição. A gente lembra que ontem o presidente Lula já havia se manifestado pedindo essa quebra completa do sigilo das investigações envolvendo todos os envolvidos, doa a quem doer. Ele se referiu ao caso como o maior crime financeiro da história do país, classificou a crise no STF como essa crise institucional

0: tomou conta de todo o poder judiciário e criticou o uso de vazamentos seletivos, que, segundo ele, interferem na disputa eleitoral, e defendeu mais transparência. Muniz.
1: Muito obrigado, Rani Veloso, pelas informações ao vivo de Brasília, agora que são 11 horas e 4 minutos.

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1: Hoje vamos fazer história falando da dieta anti-inflamatória. Nós temos o Dr. Bancar Torres, pneumologista, vai tratar aqui de pulmão, de tosse, de uma porrada de coisa importante que as pessoas precisam saber. Doutora Edileide Freitas, contaminações e tantas outras coisas que é bom saber. Dr. Cláudio Lacerda, falando do fígado, enfim, falando de doença da dieta anti-inflamatória. Mas antes disso, doutora Edileide, vamos agradecer a mais um livro do doutor Blancar. É impressionante, né? É. Por isso que a mulher deixou ele. Esse cara só quer escrever.
2: Foi muito tempo aí, né?
1: Exatamente.
2: Foi muito tempo.
1: Um livro desse, em quanto tempo o senhor faz?
3: Bom dia, bom Geraldo, dia. Bom dia. Edileide, falei
2: meu
3: certo.
2: Nome é estranho,
3: Cláudio vai
2: mas
3: vir.
2: É.
3: Olha, eu acho impressionante as pessoas que você chama e a certeza que elas vão cumprir o compromisso. Você citou o Cláudio Lacerda, ele está vindo. Sabe, e vai
1: dúvida.
3: Vir.
1: Sem dúvida.
3: Esse que é o seu grande.
1: Sem dúvida.
3: Seu grande app, né? Porque você só chama
1: sim.
3: Fera. Eu, com exceção.
1: Oxe,
3: a minha pessoa.
1: Agora,
3: já chegou.
1: Ah,
3: tá
1: claro.
3: Vendo? Tava falando mal de você. Viu?
1: Não. Você tem que doutor.
3: Tava falando mal, não, bem. Grande patologista, uma história, né, na medicina pernambucana, Cláudio Lacerda.
1: Quantos anos esse aqui?
3: Esse livro tem mais ou menos os 15 anos, eu acho.
1: Sim, mas para fazê-lo.
3: Para fazer, aí depende da sua inspiração. Eu faço um livro. Eu faço um livro às vezes em 6 meses. Eu faço um livro em 2 anos, 3 anos, depende do tema.
1: Uhum.
3: Eu quando me separei, aí eu tive uma vida de solteirão.
1: Sim.
3: Aí foi maravilhoso isso.
1: Doutor, eu disse aquele, só queria escrever. A mulher disse, espera aí, pô.
3: Não, mas foi ótimo o meu casamento.
1: Vai escrever teus livros.
3: Mas foi maravilhoso o meu casamento. Mas tudo chega o dia ao fim, né? Aí eu decidi seguir solo. Realmente, aí eu vou escrever mais, né?
1: Agora, é um perigo só vive nas gafieiras, viu?
3: Não,
1: quer
3: adoro.
1: Dizer, não só vive. Ele vive trabalhando.
3: Mas
1: quando quer folgar. Você vai lá pra Água Fria, tem gafieira que ele não sabe nem o nome, ele sabe.
3: E eu tenho que fazer esse comentário, porque senão eu esqueço. Aqui o tempo eu sei que é ouro.
1: Ótimo.
3: Aqui o tempo é ouro. A gente não pode conversar besteira. Porque tem que ser muito direto e também de controvérsia jamais. Eu nunca trago controvérsia, porque é muito complicado, né?
2: Porque cada um tem a sua razão,
3: e todos têm que falarem, né?
1: Uhum.
3: Então eu respeito muito isso, e ele me ensinou isso, porque eu era mais atrevido e era exibicionista. Juro que quando eu comecei a escrever, a participar de debates, a ir para congresso, só queria me exibir. Hoje eu tô mais calmo nisso. Eu não juro que não faço por exibicionismo.
1: Uhum.
3: Eu me exibo porque eu mostro meu trabalho, eu gosto de mostrar meu trabalho. Quando ele me chama, eu nunca digo não. Hoje eu tenho...

0: 20 doentes para atender. Vou atender amanhã. Vim para o programa dele. Um dia desses,
1: fim de ano, eu vim de meia-noite para romper o ano aqui. Aí ele participou do programa do dia de ano aqui, do último dia. Disse, quer que eu venha de noite? Digo, não, doutor, obrigado.
0: E ele provocou um assunto fundamental. Porque o cara chega, pega esse assunto aqui e diz, oxi, esse cara endoideceu. Vai chamar um pneumologista para falar de dieta anti-inflamatória. Eu digo, ele está sendo um gênio, porque está provocando o médico a sair do seu casulo. Entendeu? Quer dizer, o especialista da polpa digital do dedo mindinho. Então, ele tem que ser generalista. Veja, ontem, só para encerrar assim, esse primeiro papo, porque eu gosto muito de falar, ele tem que, tem que me dá uma chavezinha de concentração e parar. Bem, mas ontem eu atendi 20 pacientes. Vejam, 20 pacientes. Eu estou atendendo hoje mais para ajudar. Juro a vocês que não é mais com interesse financeiro. Eu era muito capitalista. Agora estou ajudando. Estou trabalhando em UPA, vendo doentes de periferia e tal, clínica popular. Onde eu vi 20 doentes. Equivale a uma consulta minha particular. E fiquei muito satisfeito com isso. Uhum. Então, 20 doentes, imagine. Aí eu, com o tema dele, e eu já estou ligado nesse tema, está provocando, porque um pneumologista falando de dieta anti-inflamatória, eu vi 16 pacientes. 20 pacientes. 4 não tinha nada a ver com inflamação. Nada. Mas 16 tinham a ver. 75% desses 16 tinham um corpo inflamado. Você veja, eu como pneumologista dei o diagnóstico da doença respiratória, mas tenho que cuidar agora do corpo dele inflamado. Por quê? Porque eu vi nesses 16 as dietas que não eram adequadas. Então ele está provocando uma classe toda médica a dizer, você não é só isso não, meu filho, você é médico, tem que fazer tudo. Eu imagino um médico sendo chamado num avião, sendo um super especialista do especialista, e um cara parado, com parada cardiorrespiratória, como eu já atendi. E o que é que ela vai fazer? O cara chama um médico, correndo. Não, ele tem que fazer. A gente é obrigado a estudar. O médico é obrigado. Eu acho que nutricionista, qualquer área de saúde, eu acho que qualquer área, a gente tem que estudar diariamente. Aí ele provoca. Eu acho isso muito bom.
1: Doutor Cláudio Lacerda vem falar de um assunto que todo mundo mexe com ele, a questão do fígado. Culpa-se o fígado de um bocado de coisa e tal, ninguém melhor para tratar desse assunto, doutor Cláudio, que eu também sei que ele procurou sempre ser o mais liberal possível com relação às questões das dietas. O senhor já me disse, nem sei se você lembra que me disse, que há uns 15 anos o senhor disse, olha, eu quando faço um transplante de fígado, chamo o cara na minha sala e pergunto, gosta de carne de porco? Aí o cara disse, gosto. Quando chegar em casa, mate a porca, mais velha que tiver, e coma carne de porco. Porque o cara saía com medo de comer, complicava a situação dele. Claro que nem tudo é assim, né, doutor Cláudio?
2: Geraldo, bom dia para você, para os colegas aqui de bancada. Realmente existe muito, muito preconceito em relação à alimentação. Eu não deixo com isso de reconhecer que a base da saúde, da longevidade saudável está na alimentação e nos hábitos de vida, exercício físico, etc. Não há nenhuma dúvida em relação a isso. Por outro lado, há muitos pacientes, eu lido muito com doentes SUS, eu opero muito doentes SUS, eles estigmatizam-se depois que são operados e passam a ter uma dieta extremamente restritiva ao ponto de caminharem para uma desnutrição. Então eu já vivenciei isso, já tive pacientes que chegaram um ano, dois anos depois da cirurgia, sendo transplante ou não, e eu disse, eu estou lhe achando tão desnutrido, o que está havendo? Eu disse, não, doutor, eu sou operado, eu não posso comer isso e aquilo. E fazia uma dieta hipoproteica, de baixa teor de calorias, e entra no processo de desnutrição.

Então, eu, para tentar caricaturar isso como forma de argumento, eu disse, olha, chega em casa, mande matar aquela porca gorda que você tem lá no seu quintal e coma, mas coma com prazer, com satisfação. Porque a alimentação também é uma fonte de prazer. E as pessoas não podem...

0: responde exageradamente, né, por essa questão nutricional. Muita gente acha que não come isso porque faz mal. Não, eu posso lhe dizer com alguma segurança que não existe uma comida sequer que faça mal ao fígado diretamente.
1: Sim.
0: Pode fazer indiretamente. Uhum. Se você faz uma dieta extremamente rica em gorduras saturadas, por exemplo, gordura animal, né? É, excessivamente calórica, com teor de carboidrato muito alto, você tende a fazer esteatose hepática, que é a infiltração gordurosa no fígado, que é uma coisa extremamente comum e que é motivo de consultas médicas em clínicos, em patologistas, em médicos generalistas, em médicos de família, etc. E a esteatose hepática, de fato, ela pode evoluir para uma inflamação no fígado, que vem a ser chamada de esteatohepatite não alcoólica, que pode até evoluir para uma cirrose. Hoje é, inclusive, a principal causa, já falei nisso aqui, sim, de indicação de transplante de fígado, né? Deixou de ser a hepatite C, que é um problema minimizado pelo advento de medicamentos capazes de controlar e erradicar o vírus.
1: Uhum.
0: Mas a doença metabólica, que é a obesidade, diabetes tipo 2, colesterol alto, triglicerídeos altos, elas podem, de fato, evoluir para um problema no fígado, que começa com esteatose, depois inflamação e, eventualmente, cirrotização.
1: Já tem agora remédio para esteatose, doutor?
0: É, remédio específico para esteatose, não. O não tratamento tem. Da esteatose consiste em identificar a causa.
1: Sim.
0: E tratar a causa.
1: Uhum.
0: Então, se é obesidade, perder peso. Das é, diferentes formas.
1: Sim.
0: Idealmente, da maneira mais saudável, que é dieta e exercício físico.
1: É verdade que o álcool leva à esteatose?
0: Sim, sem dúvida nenhuma. É uma das principais causas. E a cirrose alcoólica é a segunda causa de indicação de transplante de fígado nos dias de hoje, tá certo? Então, se você me disser, existe alguma forma de agredir o fígado através da alimentação, através da nutrição? Sim, o álcool. Uhum. Né? O álcool em excesso, claramente, né, pode produzir uma esteatohepatite alcoólica e, ao longo do tempo, um processo de cirrotização. Um sim. problema grave e um problema de saúde pública ainda relevante.
1: O transplantado é proibido de tomar álcool?
0: De jeito nenhum.
1: Não é, não?
0: Não, veja, se ele foi transplantado por alcoolismo, a gente é radical em relação a isso. Claro. Porque o alcoolista, ele, infelizmente, não consegue beber como você e eu, né? Numa sexta-feira, num sábado, ele não consegue.
2: Eu também.
0: Né? Como o Blancar também. E a muitas outras pessoas.
1: A doutora toma uma cachaçinha?
3: Toma.
1: Olha.
0: Com todo direito. Então pronto, a gente já está liberado.
1: Porque
0: falou a autoridade.
3: Sem culpa.
0: É, não, vinhozinho.
3: Com prazer e sem culpa.
0: E claro, vixe, uma taçazinha de vinho, vixe, ou uma cervejinha gelada.
1: É comum no interior o camarada batendo bucha. Eita, todo com o fígado lascado.
0: Não, existe alguns alimentos.
1: Chamado bucho inchado.
0: Existe.
1: Tem a ver com o fígado?
0: Tem a ver indiretamente, porque se você faz uma refeição muito rica em gordura, né, você sobrecarrega o trabalho do fígado e do pâncreas, que tem que eliminar e jogar no aparelho digestivo uma quantidade grande de secreção biliar do fígado e de secreção pancreática do pâncreas, para promover uma digestão difícil, porque muito rica em gorduras a serem metabolizadas. E isso sobrecarrega o fígado, tá? Mas dizer que esses alimentos são tóxicos ao fígado, diretamente eu não diria assim, nesses termos. Indiretamente, através de distúrbio metabólico, da concentração ou da deposição de gordura no fígado, aí sim, aí sim.
1: Doutor Cláudio, já que o senhor trouxe gordura pro debate, eu estava vendo na internet um camarada vestido de médico, eu não sei se ele é médico ou estava somente querendo marcar ponto, mas ele dizendo, olha, há um erro muito grande das pessoas de não comerem aquela parte gorda do churrasco, por exemplo. Você pega uma bisteca, aí você pega a parte magra e a gorda você despreza. Não! Aí começou a dizer as virtudes que tinha comer só a gordura.
0: É, muita
1: isso
0: gente...
1: é coisa de doido, não?
0: Não, eu acho que é a parte mais saborosa, né? Para a maioria das pessoas que de fato apreciam, né? Um bom churrasco, né? Uhum. Agora, que

0: Faz mal, faz. É gordura saturada. E a gordura saturada inflama. A gordura saturada leva ao aumento do colesterol LDL, que é o colesterol ruim, tá certo? Isso vai a longo prazo, desde que se torne um hábito de vida, vamos dizer, obstruindo suas artérias através de placas de arteriosclerose, a nível de coração, a nível de carótidas, a nível de cérebro, etc. E você torna-se um candidato a uma doença cardíaca coronariana, a um AVC, etc, etc. A hipertensão arterial, né? Tudo por consequência desse hábito não saudável de alimentação.
1: Uhum. Doutora Edileide, essa restrição enorme que estão fazendo agora ao açúcar, e aí você já ouvi de muitos médicos, inclusive, açúcar é inflamatório. Na nutrição se diz isso também?
2: Geraldo, já agradeço a oportunidade de conhecer Cláudio Lacerda, doutor Cláudio Lacerda, que Blanca nós já tivemos aqui antes, já tive o prazer de conhecer. Também agradecer o livro, que eu estou admirada com o tamanho do livro, de um autor só, mas isso é muito trabalho. Mas antes de falar do açúcar, eu queria falar da gordura. Que ele falou na gordura, se como ou não como a gordura. Olha, a gordura entra na gastronomia como acessório para a culinária. Então, você assa a picanha com a gordura para que ela transfira a maciez e o sabor para a peça que você tem que consumir. Uhum. Mas não necessariamente, para você ter o prazer da picanha, não necessariamente você precisa comer gordura. A mesma coisa vem a bisteca de porco, que está lá para vender no supermercado com um preço acessível. Então, você tem a bisteca com camada de toucinho gorda e magra. Você diz, eu vou tirar toda a gordura para fazer. Não, você perde a qualidade do produto que você está fazendo. Então, você não tem que ingerir aquela placa de gordura, que seria a camada que cobre aquela peça, mas ela tem que influir na preparação. Inclusive, na dieta de hoje, a banha de porco, por ser uma gordura natural, é muito melhor do que você usar uma gordura feita pelo homem, que manipulada pelo homem, como aquelas hidrogenadas, as margarinas, que são fórmulas que foram inventadas para facilitar a culinária e que hoje elas tiveram que ser modificadas para tirar a gordura trans. Então, as gorduras naturais que vieram com a natureza, elas são acessórios ou, como se diz, insumos para a culinária, ou elas podem ser consumidas, como a manteiga, que deve ser consumida. Então, você diz, eu faço ovo, eu só quero fazer ovo no azeite virgem. Agora eu faço com Blanca, eu só trabalho com pobre, que eu trabalho numa ONG, eu só dou assistência numa ONG que só vai os pobres do HC.
1: Uhum.
2: Então, se eu mando fazer um ovo no azeite virgem, ele não tem essa condição. Então, ele pode fazer numa gordura mais barata, numa manteiga, por exemplo. Isso não é pecado. Agora, também, você mandar uma pessoa esquentar um azeite, você não fez nada, porque o azeite não é feito para ser esquentado.
1: Uhum.
2: Aí o português diz, mergulha o peixe no azeite. Ótimo. Ele pode fazer isso, mas ele não vai comer aquele azeite. Ele só vai ter aquele sabor do azeite na camada superficial do peixe e aquele azeite é usado na fritura. Numa pesquisa que eu realizei, eu vi que na batata frita, o que fica de gordura na batata frita é 6% daquela quantidade que eu coloquei para a fritura. Então, ela não fica ali, desde que ela seja fritada na temperatura certa e enxugada da forma correta. Uhum. Então, hoje, todo mundo é uma história do air fry porque quer fazer no air fry. Tudo bem, mas a fritura não caiu de moda, não, porque a fritura é uma das preparações mais desejadas e até impossíveis de ser substituídas em algumas situações.
1: Doutora, a senhora conheceu,
2: falou do açúcar, depois senhora, eu falo do açúcar.
1: A senhora conheceu, inclusive, ele, Fernando Freitas, belíssimo locutor que trabalhou com a gente por muito tempo e participava no programa nos seus tempos

0: que a senhora passava na rádio, e ele era também médico, era locutor e era médico. Mas ele era viciado num negócio que ele chamava graxuá. Graxuá é o seguinte:
1: graxa.
0: Você cozinha, você faz, usa a frigideira, tira tudo que tem dentro e fica aquela graxona. Ele jogava farinha em cima.
1: E comia a graxa.
0: E comia a graxa.
1: Isso é muito usado no sertão. Graxuá. Ou botar o feijão com farinha e colocar a graxa da graxa, que tem o sabor do alimento, que na verdade fica uma gordura temperada.
0: Sim.
1: Porque ela pega o sabor daquele alimento que foi feito lá.
0: Mas aquilo então, é saudável?
1: Olha, depende do tipo da graxa e a quantidade da graxa. Tudo é a quantidade. A gente está num país que a gente tem que lutar agora pela quantidade de alimento consumido. A obesidade é muito alta porque o povo está comendo muito. Aí você disse assim, o açúcar é o cão da história? Nem tanto. Você tem que ter o prazer do açúcar.
0: Deixa eu trazer o açúcar para daqui a pouco, porque a gente vai já ter que sair e tem que se falar muito do açúcar. Pode fazer outra pergunta. A senhora é do interior e na minha região nada tinha mais sabor. Chega, fica difícil falar, porque a boca enche d'água. Nada é tinha mais sabor do que a chamada raspa de tacho.
1: Ah, sim.
0: Você faz
1: o queijo.
0: E aí você faz o queijo, tira o queijo, o normal para vender. E aquela raspa lá do fim, se arranca, joga farinha em cima.
1: É a gordura queimada.
0: Minha Nossa Senhora.
1: É a gordura queimada hoje se chama o queijo parola, né?
0: Uhum.
1: Que é com raspa de tacho.
0: Às vezes já estão botando dentro do queijo.
1: Vendendo.
0: Isso é recente, né?
1: Aceitação da
0: gente. Em geral, você ficava na fazenda esperando que tirasse o queijo.
1: Como o fundo da panela do doce, o fundo da panela da canjica, sempre tem o gosto do queimado é um sabor sugêneres, né?
0: Isso comendo com parcimônia pode-se comer.
1: Tudo devagar pode comer.
0: A gente volta já já.
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3: De volta com você, ouvinte CBN, horário do almoço chegando junto com o horário de pico, a gente fala novamente da BR-101, desta vez no sentido norte. Trânsito intenso já desde quem vem ali de Jardim São Paulo pela Avenida Recife, seguindo para a BR-101. Reflexo de obra na via no quilômetro 66, logo após a descida do viaduto da Avenida Caxangá. Apenas a faixa da esquerda está liberada para você que segue no sentido Cidade do Paulista. Qual o próximo check? 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Ayrton Vasconcelos para a CBN Recife.
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4: Olá, no CBN Debate desta quinta-feira, Ficons, uma visão sobre o cenário da indústria e da construção em Pernambuco. Na CBN, Antenógenes Simões Rodrigues, gerente do escritório da Superintendência do Banco do Nordeste. João Vitor Oliveira, superintendente de Habitação Recife da Caixa Econômica. Paulo César Vanderlei, presidente do Sinduscom Pernambuco. O mercado voltado para a construção em Pernambuco. É pauta do nosso debate desta quinta, logo após o repórter CBN das 15h, espero e claro conto com a sua audiência. Até lá.
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2: O prefeito de Salgadinho, no Agreste de Pernambuco, Geozadak Salgado.

0: Machado foi preso durante a Operação Dinastia do Ministério Público de Pernambuco. A investigação apura suspeitas de fraudes em licitações, desvios de recursos públicos e um esquema de rachadinha. Na casa do prefeito e da esposa dele, a presidente da Câmara de Vereadores, Elane Salgado, foram encontrados cerca de R$580 mil em dinheiro vivo. Ela foi afastada do cargo por determinação judicial e segue sendo investigada. Segundo o GAECO, Geozadak foi preso em flagrante por tentativa de obstrução da investigação e lavagem de dinheiro. Ao todo, são cumpridos 17 mandados de busca e apreensão em Salgadinho, Passira e Carpina.
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3: Quinta-feira, 10 de setembro de 2026. O presidente do Supremo, Edson Fachin, afirmou ser competência da presidência zelar pela integridade da corte. O magistrado criticou os pares ao dizer que a sucessão de decisões individuais e conflitantes dos ministros provocou uma grave lesão à ordem. Fachin suspendeu tanto a decisão de André Mendonça, que afastou Andrei Rodrigues da Polícia Federal, quanto a de Flávio Dino, que determinou a reintegração dele. Ele também retirou de Alexandre de Moraes a relatoria do inquérito das fake news e suspendeu investigações contra integrantes do Supremo. Pelo menos 10 pessoas foram presas numa operação do Ministério Público contra um esquema de roubo, furto, adulteração e revenda de celulares. A operação também cumpre 90 mandados de busca e apreensão. A ação tem como alvo a região central da capital paulista. Segundo a investigação, os aparelhos eram retirados das vítimas em grandes eventos ou depois da quebra de vidros de veículos. Em sequência, os criminosos tentavam acessar contas bancárias, fazer transferências por Pix e contratar empréstimos. Os celulares também passavam por laboratórios clandestinos para adulteração de peças antes de serem revendidos, inclusive com notas fiscais falsas. E o Paraná registrou 2 tornados em menos de 24 horas, segundo o Sistema Meteorológico do Estado. Os fenômenos atingiram Francisco Alves e Espigão Alto do Iguaçu. No segundo município, os ventos destruíram quase toda uma área de plantio de eucaliptos e também atingiram escolas e propriedades rurais. Não há registro de feridos até o momento. A Defesa Civil ainda trabalha no levantamento de prejuízos. No horário de Brasília, 11 horas e 32 minutos.
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1: Fazendo História. Blancar Torres, Adelide Freitas, Cláudio Lacerda. Doutor Blancar, eu tirei esse assunto desse pedacinho do papel aqui. Aí aqui tem, no contexto dessa fala, dieta anti-inflamatória consiste em uma alimentação com menos alimentos ultraprocessados. Carne vermelha, açúcar, bebidas alcoólicas, considerando que pessoas com endometriose têm tendência a alterações intestinais. Aí daqui eu puxei.
2: Perfeito.
1: Na sua área.
2: Perfeito. O que ele disse, perfeito. Veja, na minha área, a pneumologia parecia uma década, duas décadas atrás, que não tinha nada a ver com o corpo inflamado. Mas eu dei o exemplo agora. Então, é muito frequente você ter uma doença inflamatória respiratória e junto o corpo inflamado. E o pior, o corpo inflamado foi que levou

0: a doença respiratória. Uhum. Então, esse livro que eu lhe dei, dei a Cláudio de Adley, ele é muito importante, por quê? Porque eu quero reeditar, mas fazer diferente. Porque a medicina que nós praticamos está errada. Nós fazemos um livro, eu fiz um livro, é um lixo. Esse meu livro é um lixo. Não leia não, é um lixo. Sabe por quê? Porque eu estou trazendo a profilaxia, que é o comum no nosso dia a dia, né? Os autores todos de livros sabem disso. A gente fala sobre a profilaxia no fim. Uhum. É diferente, a gente tem que falar no início, é para não ter a doença. Uhum. Aí a editora não quer. Ela disse, não, do jeito que o senhor quer, eu não quero, porque todo mundo só vai comprar se for assim, porque todos os livros são assim. Eu digo, então, no meu eu não vou reeditar. E nós estamos na briga. Por isso que eu trouxe esse livro, é para reclamar da editora, Guanabara Guga. Digo logo o nome, entendeu? Porque a prevenção é tudo.
1: É a prevenção.
0: Se você previne, você não vai ter transplante hepático. Se você previne. Agora, claro, tem os prazeres da vida. E eu ouço numa música de Diogo Nogueira, fantástica. Ele faz assim: pé na areia, água de coco, cervejinha, beira do mar. Veja, quando ele diz pé na areia, ele está combatendo o sedentarismo.
2: Sim.
0: Perfeito. Água de coco é.
1: É um produto natural.
0: É produto natural. A polpa também é nutritiva, com moderação. Quando ele fala cervejinha, aí vem o álcool, é ruim.
1: Num diminutivo, né?
0: Um diminutivo, mas ele bota diminutivo. Aí ele fala num negócio que eu adoro e que vivo. É no litoral, beira-mar. Você veja, ele colocou uma coisa boa, duas coisas boas, três coisas boas, quatro coisas boas e uma ruim. Aí dá pra viver. E eu tomei minha cervejinha. Com moderação. Agora, dizer assim, para um alcoolista beba uma cervejinha, ele não vai ouvir isso, não. Quer dizer, isso é para quem tem realmente o estilo de vida de ser moderado. Se você ser moderado, uma cervejinha no fim de semana, qual vai ser o malefício disso? Se você tem, sente prazer, eu tive um prazer enorme. Agora, também errei em outra coisa, excesso de sol, como eu estou todo queimado. Então, você está vendo que são coisas ruins e coisas boas que nós fazemos no nosso cotidiano, que é somente regular. E que a gente vai viver aí eterno. Você sabe que tem um animal que é eterno? Eu estava estudando. Água-viva, é imortal. É. Água-viva. Eu ia matando uma pessoa que estava comigo, muito inteligente, disse, não adianta. Ela vai viver para sempre. Vai se transformar em filhote. Aí eu disse, existe, regenera, isso é um animal invertebrado, imortal. Então, a imortalidade é possível um dia. Não sei daqui a quantos séculos. Mas é possível, porque a gente está aumentando a expectativa de vida com esse debate, com as coisas que estão aparecendo, o povo tomando conhecimento, esse seu programa, audiência enorme, aí está dizendo, epa, cuidado aí com álcool, epa, cuidado com a gordura, ultraprocessado, Deus
2: me livre. Cigarro, né, doutor?
0: Eu não...
2: Quem diria que ia acontecer com o cigarro aquele seu sonho das pessoas não fumarem mais?
0: Exatamente. Quando eu comecei esse trabalho, quando o tabagismo, nós tínhamos 40% de fumantes acima dos 15 anos. Hoje nós temos, subimos um pouco, mas temos menos de 10, 11% no máximo. Quer dizer, veja o tamanho, só porque eu insisti, eu e mais muitos colegas insistimos
2: na
0: ideia
2: mundo,
0: de
2: aqui...
0: dizer... Fumante
2: aqui,
0: passivo, que nunca ninguém ouviu falar.
2: Chegaram chato, né? Eu quero ir para não fumar, é para não fumar.
0: Exatamente.
3: Mas veja quantas vidas indiretamente foram salvas, né? Por essas pessoas, né? Esses colegas determinados, né? Então, como Blancar, eu acho que o Adib Jatene, ele exerceu um papel absolutamente histórico nisso, enquanto médico, cirurgião cardíaco, que vivenciava as consequências do tabagismo, né? E depois tornou-se ministro da Saúde e fez uma campanha extremamente ostensiva contra o tabagismo, colocando nas carteiras de cigarro.
2: Foi dele aquela ideia?
3: Foi dele. Colocando nas carteiras de cigarro, né? Aquelas fotografias de pessoas com doença coronariana, com doença vascular periférica, pessoas amputadas, pessoas com câncer de pulmão. Então, você, quando vai sai daqui que vai para a Europa, principalmente ali na Península Ibérica,

0: Portugal, Espanha. O que você vê de jovens fumando na França também, e no Brasil. E no Brasil.
1: Na Europa toda.
0: E no Brasil, né, o tabagismo está lá embaixo. Está lá embaixo, né? Graças a pessoas assim, idealistas, né, como esses que eu citei.
2: Doutor Cláudio, se naquele tempo soubesse que o uso do fumo ia influir tanto na dentição das pessoas, muita gente não fumava. Porque a vaidade de ter os dentes, todo mundo está gastando dinheiro com dente, e o implante do dente apareceu porque as pessoas perderam os dentes por causa de cigarro. Isso está provado, a odontologia já diz que a nicotina vai comendo a raiz do dente, e tem pessoas que no travesseiro caiu os dentes. A pessoa me conta, pessoas que eu, que eu convivo, e teve que implantar a peça inteira da dentadura. Então, na minha casa são 7, todos fumavam, inclusive minha mãe, 8. 8 pessoas fumavam, só eu que não fumei em casa. Então, só eu que não gastei dinheiro com dente. É a genética? Não sei. Mas meu pai também tinha uma dentadura boa, eu herdei certamente. Mas a perda dos dentes é o que mais complicou. Porque está se gastando muito dinheiro com implante, porque você perdeu com a oportunidade de preservar seus dentes. E eu gostava de dizer em sala de aula, quando eu via que tinha um aluno fumante que eu conhecia pelo cheiro, eu pedia para ele ficar depois na sala. Eu digo, você sabe que você vai perder seus dentes se você continuar a fumar? Aí é um apelo agressivo, que você não quer perder os dentes.
3: Aí chega o doutor para casa e vai perder o pulmão também.
2: Mas o pulmão já se falava. O que, na minha experiência, o pulmão já se falava, o que ninguém falava era dos dentes. Como todo mundo aqui falou, e a gente não falou dos dentes. Por isso que eu interrompi para nessa oportunidade falar da perda dos dentes.
4: É perda de tudo.
2: É perda de tudo.
4: Não tem um setor no organismo, nenhum setor, que diga assim, sou imune. Aqui não tem problema. Qual você chama um dermatologista, você pergunta a ele, ele diz, envelhecimento precoce. Você chama um gastroenterologista, ele vai dizer, tem gastrite, tem esofagite. Você chama um cancerologista, ele diz, tem mais de 50 tipos diferentes de câncer. Todos os especialistas vivem com isso. E o tabagismo está lá.
2: E o cigarro sintético, como é
4: pronto,
2: que está?
4: Pronto, aí é que está. É um
2: eu
4: recado.
2: Eu estou vendo,
4: veja,
2: menos.
4: É um detalhe, veja. A gente tem que trabalhar até morrer. Quem não nasce para servir, não serve para viver. Isso aí é de um colega seu. Sim. Entendeu? Então, isso é muito filosófico. A gente tem que morrer, mas batendo ainda nas teclas, nas mesmas teclas. Porque vem as empresas e enganam com uma facilidade enorme. Agora nós estamos tendo uma epidemia de vape.
2: Que coisa
4: horrível,
2: no
4: mundo,
2: né,
4: inteiro. Países industrializados, regulamentados. Isso tudo.
2: E um troço caro e o povo está tendo dinheiro para comprar.
4: E vou dizer uma coisa a mais. É pior do que o cigarro normal.
2: Muito pior.
4: Sabe por quê? Porque tem uma doença que foi descoberta antes da pandemia, em 2019, do próprio Estados Unidos, que está na frente em cima desses vapes, que é chamada EVALI. O que é que significa EVALI? Isso em inglês. Significa injúria pulmonar aguda devido aos vapores do e-cigarete. Ou seja, você fuma um cigarro e morre. O cigarro agora tem efeitos agudos. O cigarro tradicional não tem esse efeito. Quer dizer, o vape está pior do que o cigarro. E agora, todo mundo, todo jovem, no Brasil, em todos os lugares, já experimentaram o vape. Olha, e é difícil dizer que é ruim, viu? Porque sabor, odor, tudo é top.
3: Agora o cheiro é bonzinho, viu?
4: Cheiro, sabor, tudo é top. E ainda tem uns que são variados, viu? É uma caixa preta, ninguém sabe de nada o que tem ali dentro. Ali você não pode, não existe composição. Já descobriram 2000 substâncias, todas tóxicas, viu? Mas ninguém sabe, tem muito mais, muito mais. Isso está sendo estudado, né? Começou nesse século, né? Um farmacêutico chinês disse, meu pai morreu de câncer, agora eu vou inventar um aparelho para deixar a pessoa de fumar. Inventou isso, de nicotina. Mas não está sendo usado assim. Dificilmente o médico tem experiência com isso, nem vai usar isso. A gente está usando como material de consumo. Então o SVAP está aí, estamos batendo nas teclas de dizer, cuidado, você quer...

0: pai, que é mãe, olhe seu filho, que provavelmente ele experimentou, vai experimentar e vai ser viciado em nicotina, que é mais fácil você ser viciado em vape do que no cigarro comum.
1: Quer dar um giro, Jota? A gente volta já já.
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8: Olá, no CBN Debate desta quinta-feira, Ficons, uma visão sobre o cenário da indústria e da construção em Pernambuco. Na CBN, Antenógenes Simões Rodrigues, gerente do escritório da superintendência do Banco do Nordeste. João Vitor Oliveira, superintendente de habitação Recife da Caixa Econômica. Paulo César Vanderlei, presidente do Sinduscom Pernambuco. O mercado voltado para a construção em Pernambuco. É pauta do nosso debate desta quinta, logo após o repórter CBN das 3 da tarde, eu espero e, claro, conto com a sua audiência. Até lá!

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1: E o açúcar? Agora passei para vocês aqui, o Nego Bom.

0: Os tucanos já
1: também
0: guardou,
1: chamado de bananinha,
0: já guardou,
1: né?
0: O dele.
1: É, também.
2: E eu vou comer o meu.
0: Vai comer o seu.
1: Agora prega nos dentes.
2: É, mas eu ainda consigo.
0: É verdade que, bom, hoje os meus amigos dentistas todos dizem que o açúcar destrói os dentes.
1: Isso e é... você vai deixar o açúcar no dente? É? Você come o açúcar e depois tira o açúcar dos dentes.
0: Você come esse nego bom aqui
1: e depois...
0: E vai na rua, vai chegar em casa de noite.
1: Olha, o que faz isso é a associação da bactéria com o açúcar. Uhum. Se só tiver a bactéria e não tiver o meio de cultura, ela não se desenvolve. E se você tiver o meio de cultura e não tiver a bactéria, eu acho que a higiene bucal deve vir em primeiro lugar na discussão. Uhum. E não comer açúcar é um castigo muito grande, porque é um dos melhores prazeres, são as guloseimas. Quando Dom Pedro, quando começou o Brasil encantou pela variedade de frutas que davam doces. E as doceiras, que eram escravas, passavam a ser alforriadas por saber fazer bons doces. Você tem os doces que são seculares. E você continua preparando aqueles doces, o quindim, o que tem no quindim? Gema, açúcar e coco. Três coisas que tem muito no Brasil. Então, os doces de coco, as cocadas, só era açúcar e coco e fogo. Uhum. Então, quem sabia fazer isso, ganhava. Aí, o doce de leite, aí era o leite que tinha e o açúcar. Então, são doces feitos de produtos naturais que você tem que comer. Só que antigamente, uma barra de chocolate era uma porção per capita, uma para cada pessoa. Hoje, uma barra de chocolate, você, que agora nem tem mais 100 gramas, são 80 gramas, diminuiu também. Hoje é você comer 10 gramas de chocolate por um prazer, em três mordidas, tomando água com um prazer e sacia a sua vontade de comer doce. Uhum. Então, um nego bom sacia uma sobremesa. Uma sobremesa tem que caber numa colher de sopa. A sobremesa. Antigamente era uma taça de sobremesa, que você comia uma taça de doce de jaca, depois que do almoço, uma taça de doce de caju. Isso era muito grande, por isso que antigamente tinha tanto obeso, e os fazendeiros eram obesos, porque eles tinham cozinheiro em casa para fazer essas coisas boas para ele comer. Então, todo fazendeiro tinha que ser buchudo, né? Uhum. Então, não tem essa história nas histórias de criança, nas novelas, tem que botar...
0: Tá gordo que sou aquele... major.
1: É, exatamente. Uhum. Tem que estar gordo, tá com o pai solto, né? Você tá gordo, tá com o pai solto, não dizia isso, né? Porque tinha comida em casa. Então,
0: até porque ser gordo era bonito antigamente, né?
1: Ser gordo era... E a mulher gorda era bonita, que ela ficava lisa, a pele lisa, não tinha essas...
0: Como é que se diz?
1: Não tinha as pelancas, porque era tudo recheado. Então fica a pele esticada, muito bom. Agora mesmo o pessoal está ficando feio porque as canetas estão tirando a musculatura do rosto e o povo está ficando diferente.
0: Mas a senhora é contra o excesso de açúcar?
1: Não, açúcar com moderação não faz mal a nada. Eu não uso, não recomendo adoçantes, edulcorantes acalóricos, aqueles adoçantes. Por que não recomendo? Só para aquelas pessoas que não toleram tomar um café ou um chá sem adoçar. Então, você adoçar com mel, pode ser, é uma coisa natural. Mas um pouco de açúcar, você de reduzir. Se você usava uma conchinha de açúcar para adoçar seu chá aí, Geraldo, é adoce ou é sem açúcar?
0: Sem açúcar.
1: Sem açúcar. Então, quem não tolera o chá sem açúcar, reduza pela metade e vá reduzindo até você zerar. Essa é a técnica de tomar café sem açúcar. Romualdo sempre diz.
0: Mas Romualdo toma café sem açúcar.
1: Sem açúcar, né? Eu também.
0: Eu quando chego lá em Brasília, que eu encontro com ele, eu já vou pegando o açúcar, porque eu gosto muito mais do açúcar do que do café.
1: Pois é, aí não sabe tomar café. Toma café, deixar de tomar. Você é um que deve deixar tomar.
3: Eu tomo café com leite e adoçante.
0: Adoçante.
3: Não sei se estou correto, mas a propósito dessa questão de mudança nos padrões de beleza, né? Eu estava me lembrando que você estava falando que antigamente se apreciava uma mulher mais cheinha, uhum, e tal. Eu me lembrei do quadro da Mona Lisa de Leonardo da Vinci, que ele escolheu a Gioconda e que não era um padrão de beleza atual. Hoje ela seria considerada uma mulher feia, mas era uma mulher linda, apesar de ser gordinha.
0: Sim.
3: Né? A Gioconda do quadro, a Mona Lisa, que é um dos mais famosos do mundo, né? Então, de fato, isso mudou, né?

0: área de doutor Blancar, o que se dizia também era que o medo da tuberculose fazia com que as pessoas optassem pelas pessoas gordas, porque a tuberculose emagrecia muito.
1: É, isso
0: faz sentido?
1: Faz, claro.
2: Era o tísico, né?
1: Claro, claro que faz sentido, porque tem muitas doenças respiratórias que tem um fenômeno chamado sarcopenia.
2: Sarcopenia.
1: Ou seja, perda de músculo.
2: Tem.
1: Você sem músculo, você não faz nada. Você não anda, você não sobe uma escada. É. Então, esses pacientes que têm doenças crônicas, como no caso da tuberculose, eles realmente ficam com sarcopenia. É. Então, é melhor eles ficarem um pouco acima do peso do que ficarem magros, magérrimos e ficarem com falta de músculo e sem aptidão para viverem a sua vida normal. Porque o paciente com tuberculose, se for diagnosticado precocemente, com 2 semanas ele volta para o trabalho. É. Veja que coisa maravilhosa. Você tem uma tuberculose que antigamente não tinha tratamento e hoje, você seguindo o tratamento, você cura quase 100% e libera a pessoa. Antigamente levava para Campos do Jordão, não era quem tinha dinheiro, não era? Porque não tinha tratamento, mas isso mudou. Então a tuberculose hoje tem muito mito. É uma doença normal.
0: Quanto mais cedo eu descubro,
1: claro,
0: melhor.
1: Claro, claro. É claro, se você tem tosse por mais de 3 semanas, olha, ouvinte, se você está com tosse por mais de 3 semanas, por favor, vá a um posto de saúde, uma unidade básica de saúde. O SUS está aí.
2: E não tem que ser associada a uma febre?
1: Não,
2: à tarde, não
1: se você
2: precisa.
1: Tiver, não, pode ter, pode não, não ter. Eu já vi tuberculose de tudo que é jeito. Entendeu? Vi tuberculose que o cara estava ótimo fazendo maratona. Entendeu? Não tem, não. É. Tem casos e casos de tuberculose. Não é esperar que tenha febre vespertina, esperar que tenha perda de peso, esperar que tenha sangue no catarro. Nada disso. Pode ter só tosse e um pouco de secação, até seca. Por 3 semanas é obrigado.
0: Os senadores, presidentes, deputados estão mandando a gente sair, tá certo? Porque vai ter programa eleitoral agora. Meus amigos, muito obrigado, viu? A gente se encontra a qualquer momento.
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4: Na CBN Recife, 11:57.
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0: quinta-feira, 10 de setembro de 2026. A Polícia Federal apreendeu 7 armas de fogo durante a operação que investiga o desvio de R$2 milhões de emendas parlamentares para a produção da cinebiografia de Jair Bolsonaro, Dark Horse. A operação tem o deputado federal Mário Frias, do PL, como um dos alvos. Segundo a investigação, as armas estão registradas em nome do parlamentar, mas foram encontradas em um endereço que não pertence a ele. O celular de Mário Frias também foi apreendido. O candidato do Republicanos ao governo do Rio de Janeiro, Anthony Garotinho, minimizou a rejeição nas pesquisas e afirmou que sofreu equívocos administrativos quando foi preso. A declaração foi dada em sabatina, realizada pela CBN, o Globo, Valor Econômico e Extra. Garotinho atribuiu parte da rejeição ao histórico de escândalos envolvendo ex-governadores do Rio. O candidato também afirmou que não divulgou um suposto vídeo de uma festa oferecida pelo ex-banqueiro Daniel Vorcaro a autoridades, porque se incomodou com a repercussão dada ao caso por Michele Bolsonaro. A pesquisa Quest mais recente aponta Garotinho como o candidato com maior rejeição ao governo do estado. No horário de Brasília, 11 horas e 59 minutos.
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0: verdade pro Brasil.
1: Bom dia, família. Que bom que a gente tá junto aqui mais um dia, né, Peu?
0: A gente tá junto pra tirar o país de vez da lama que os Bolsonaro deixaram a gente, Manu.
1: Verdade, Peu. O Lula recebeu o país destruído das mãos do Bolsonaro.
0: A inflação tava nas alturas, tinha gente na fila do osso pra comer. O país tava em luto com aquela gestão irresponsável durante a pandemia. O bolsonarismo custou caro pro Brasil.
1: Pois é. Agora me responde, presidente, como é que foi receber o país desse jeito?
2: Há uma coisa interessante que o povo brasileiro tem que compreender. A construir qualquer coisa leva anos. Para destruir, leva minutos. O que aconteceu com o Brasil é que o Brasil foi semi-destruído pela incompetência de uma governança.
1: Os bolsonaristas fizeram um governo de incompetência e crueldade.
0: Mas a crise na saúde foi ainda maior.
2: Acabaram com várias coisas que funcionavam perfeitamente bem. A gente tinha mais de 20 mil médicos. Eles destruíram. 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
1: De volta com você, ouvinte CBN, nesse horário do almoço, horário de pico também, falando agora de trânsito intenso na Via Mangue, no sentido Pina, desde a rua Tomé Gibson até as mediações do túnel Josué de Castro. Situação que se repete de forma moderada na pista sul da Antônio de Góes. Para você que nesse começo de tarde está se dirigindo em direção à área central do Recife, saindo de Boa Viagem, melhor opção é pegar a beira-mar, seguindo pela Antônio de Góes na pista norte. 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Daqui a pouco tem mais informação de trânsito para você com Betânia Ribeiro. Ayrton Vasconcelos para a CBN Recife.
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9: Olá, no CBN Debate desta quinta-feira, FICONS, uma visão sobre o cenário da indústria e da construção em Pernambuco. Na CBN, Antenógenes Simões Rodrigues, gerente do escritório da Superintendência do Banco do Nordeste. João Vitor Oliveira, superintendente de Habitação Recife da Caixa Econômica. Paulo César Vanderlei, presidente do Sinduscom Pernambuco. O mercado voltado para a construção em Pernambuco. É pauta do nosso debate desta quinta, logo após o repórter CBN. Das 15h, eu espero e, claro, conto com a sua audiência. Até lá.
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0: quinta-feira, 10 de setembro de 2026. O ministro do Supremo, Flávio Dino, derrubou o sigilo da Operação Make-up da Polícia Federal, que investiga suspeitas de desvio de emendas parlamentares destinadas à produção do filme Dark Horse, que retrata a trajetória do ex-presidente Jair Bolsonaro. Um dos principais alvos é o deputado federal Mário Frias, do PL, que teve 7 armas de fogo apreendidas pelos agentes. Karina Gama, produtora do longa, também é alvo da ação. Dino também proibiu Mário Frias de deixar o país e de manter contato com os demais investigados da operação. A ação cumpriu 49 mandados de busca e apreensão e investiga o repasse de R$2 milhões para entidades ligadas à produtora de Karina Gama. Frias é roteirista e produtor executivo do filme. Os principais assessores da Casa Branca consideram que a guerra com o Irã pode se estender para além do mandato de Donald Trump, que termina em janeiro de 2029. O vice-presidente dos Estados Unidos, J.D. Vance, e o secretário de Estado, Marco Rubio, participaram de uma reunião particular com Trump sobre a duração da guerra. A avaliação contrasta com as declarações públicas do presidente norte-americano sobre o conflito. Ontem, Trump disse esperar que a guerra termine imediatamente após as eleições de meio de mandato em novembro. No horário de Brasília, 12:32.
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1: Toda a rede CBN reunida para o CBN Brasil desta quinta-feira, 10 de setembro de 2026. Nadédia Calado e eu seguimos juntas até as 14h. Mais uma vez, uma ótima tarde para você, Nadédia.
2: Ótima tarde, Cássia, para você e para os ouvintes do CBN Brasil.
1: Mais uma tarde de noticiário muito movimentado por todos os desdobramentos da crise no Supremo Tribunal Federal. Com mais um componente, quem nos conta agora que novo componente dessa crise é esse, é o repórter João Rosa de Brasília. Diga, João.
3: Oi, Cássia, boa tarde para você, boa tarde, Nadédia, a todos que estão nos acompanhando aqui na CBN. O presidente do Supremo Tribunal Federal, o ministro Edson Fachin, decidiu agora há pouco novamente cancelar a sessão plenária que estava marcada para hoje às 14h. Esse já é o segundo dia consecutivo que a sessão plenária do STF é cancelada diante da maior crise institucional vivida aqui pelo Supremo Tribunal Federal. Na esteira dessa crise, o ministro Alexandre de Moraes recuou e cancelou o pronunciamento que faria na manhã de hoje. A fala aconteceria depois de Moraes ser retirado da relatoria do inquérito das fake news e do presidente do STF, ministro Edson Fachin, marcar uma sessão para analisar o documento da Polícia Federal que revelou mensagens trocadas entre Moraes e o empresário Daniel Vorcaro, dono do Banco Master. O pronunciamento foi cancelado e ainda não tem uma nova data definida. Ontem, Fachin retirou Moraes do comando do inquérito das fake news. Moraes esteve à frente do inquérito cercado de controvérsias por mais de 7 anos. A manifestação também seria a

0: primeira do ministro, depois da divulgação das mensagens trocadas com Daniel Vorcaro pouco antes da prisão do então dono do Banco Master. Moraes não chegou a divulgar o teor desse pronunciamento. Com isso, já são cerca de 2 semanas sem uma declaração de Moraes sobre as mensagens. Vale destacar ainda que o pronunciamento não seria transmitido. Essa decisão chamou a atenção porque, em outras ocasiões, falas de ministros e sessões do Supremo costumam ter transmissão pública. A crise entre os ministros, a gente relembra aqui, começou na semana passada, depois que André Mendonça retirou o sigilo de um processo que revelou mensagens trocadas entre Moraes e Vorcaro. Em resposta, Moraes pediu a Fachin a abertura de uma investigação contra Mendonça. Na solicitação, Moraes apontou suspeitas de improbidade administrativa e abuso de autoridade por parte do colega. Para fazer o pedido, Moraes utilizou justamente o inquérito das fake news, o que aumentou ainda mais a tensão aqui dentro do STF. Esse procedimento das fake news, né, esse processo, foi aberto pelo Supremo em 2019 para investigar notícias fraudulentas e ataques contra o STF, seus ministros e familiares. Além de retirar Moraes da relatoria, Fachin marcou para a próxima terça-feira uma sessão plenária para analisar os documentos produzidos pela Polícia Federal sobre esses diálogos entre Moraes e Vorcaro. Eu volto com vocês.
1: Muito obrigada. A informação do João Rosa falando direto de Brasília e trazendo essa informação que, pelo segundo dia seguido, sessão do plenário no STF foi cancelada pelo presidente da mais alta corte do país, Edson Fachin.
2: No dia dessa operação, a respeito do financiamento do filme Dark Horse, autorizada por Flávio Dino, temos informações em Brasília com Felipe Igreja.
3: Exatamente, Nadede. O ministro Flávio Dino derrubou agora há pouco o sigilo da operação Make Up, deflagrada pela PF para investigar as suspeitas de desvio de recursos públicos por meio de emendas parlamentares destinadas à produção do filme Dark Horse, que retrata a trajetória do ex-presidente Jair Bolsonaro. Um dos principais alvos da ação de hoje é o deputado federal Mário Frias, do PL de São Paulo, que teve 7 armas de fogo apreendidas pelos agentes durante as buscas. Karina Gama, produtora do filme, também é alvo da ação, que contou com a parceria da Controladoria Geral da União no rastreamento das emendas. Segundo a decisão, a investigação do caso começou justamente a partir de uma auditoria da CGU sobre a execução de emendas parlamentares e contratos firmados pelo Instituto Conhecer Brasil, o ICB, presidido por Karina Gama. O ICB recebeu R$2 milhões em 2 emendas de autoria de Mário Frias, formalizadas por meio de 2 termos de fomento. No caso de um dos termos de 1 milhão, foram identificadas contratações de empresas que, segundo a investigação, apresentariam vínculos entre si com pessoas ligadas ao deputado Mário Frias ou ao grupo comandada por Karina Ferreira da Gama. A suspeita da Polícia Federal de que tenha ocorrido o desvio desses recursos, há inclusive um repasse de R$645 mil feito pelo próprio Mário Frias, segundo o despacho do ministro Flávio Dino. O ministro determinou então que 22 pessoas jurídicas, 22 empresas, ficam proibidas de licitar e contratar com o poder público. Diante dessa investigação, a medida alcança a empresa, inclusive a produtora Go Up, responsável pelo filme Dark Horse. Outro ponto relevante aqui do despacho do ministro Flávio Dino é que ele avocou para o Supremo um inquérito que tramitava na Justiça de São Paulo, além de uma medida cautelar de busca e apreensão relacionada a esse caso. Ele determinou que os processos sejam remetidos ao Supremo após o cumprimento das buscas e passem a tramitar sob sigilo com acesso à Polícia Federal e à Procuradoria-Geral da República. Mário Frias e outras 28 pessoas investigadas também estão proibidas de deixar o território nacional sem autorização da Justiça. Eles deverão entregar à PF os passaportes que eventualmente possuírem. Mário Frias e Karina Gama ainda não se manifestaram na Dédio.
1: Obrigada, Felipe Igreja. E nós continuamos na capital federal agora com a Rani Veloso, que tem informações a respeito da manifestação do candidato à presidência da República, Flávio Bolsonaro, em relação a esta operação que é realizada hoje e envolve o financiamento do filme Dark Horse. Rani Veloso.
4: Oi, Cássia. Olha, o candidato à presidência da República, Flávio Bolsonaro, afirmou hoje que a operação Make Up, deflagrada

0: pela Polícia Federal é uma tentativa de interferência política nas eleições. A declaração foi dada durante a agenda em Boa Vista, em Roraima, primeira agenda do candidato no norte do país. Flávio Bolsonaro reagiu à ação, afirmando que a motivação seria o seu crescimento nas pesquisas de intenção de voto. Segundo ele, teria ultrapassado o presidente Lula. O candidato declarou ter convicção de que vencerá a disputa e disse que o povo brasileiro não dará aval para que Lula indique mais 4 ministros ao Supremo Tribunal Federal. Desde cedo a gente vem acompanhando as repercussões, a maioria da oposição que faz um cálculo, que mesmo que essa operação da Polícia Federal fale sobre desvios de emendas parlamentares ao filme sobre o ex-presidente Jair Bolsonaro, eles tentam minimizar as repercussões. O líder da oposição na Câmara, o deputado Cabo Gilberto Silva, divulgou nota classificando a operação também como perseguição política em pleno período eleitoral. Criticou o ministro Flávio Dino, cobrou também o Senado sobre o pedido de impeachment contra o magistrado. Segundo ele, o Congresso precisa dar uma resposta firme e acusou o Senado de abdicar de suas funções. O líder do PL na Câmara também questionou a decisão e disse que agora está esclarecido porque Flávio Dino reintegrou Andrei Rodrigues ao cargo de diretor-geral da Polícia Federal. O ex-deputado Eduardo Bolsonaro, que segue nos Estados Unidos, disse que a operação é uma retaliação ao desempenho eleitoral de Flávio Bolsonaro, mesmo argumento utilizado pelo candidato agora há pouco, e classificou o STF como uma quadrilha totalitária. Ele disse que o objetivo é criar uma cortina de fumaça para perseguir adversários políticos e ainda criticou falsos aliados que tentam implodir o movimento iniciado pelo ex-presidente Jair Bolsonaro. Carlos Bolsonaro também utilizou as redes sociais para reclamar de uma suposta falta de investigações contra o filho do presidente Lula, Lulinha. Bom, a gente já veio aí mostrando, através do Felipe Igreja, né, que a Polícia Federal e a CGU deflagraram hoje essa operação Makeup com o objetivo de desarticular esse esquema de desvio de recursos públicos via emendas parlamentares. Foram 49 mandados de busca e apreensão e dentre os alvos o deputado federal Mário Frias e também Karina Gama, que era produtora do filme. Cássia.
1: Muito obrigada, esta foi a Rani Veloso.
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0: Boa tarde, Merval.
1: Boa tarde, Cássio. Boa tarde, ouvintes. Boa tarde, Nadeja.
2: Boa tarde, Merval.
0: Merval, em meio a todos os desdobramentos da crise no STF, nós tivemos a manifestação, finalmente, do ministro Edson Fachin a lembrar estas decisões, né? Ele cancelou as liminares, as decisões monocráticas de Flávio Dino e André Mendonça, até que as explicações desses ministros cheguem até ele. Chamou para si a relatoria do até agora infindável inquérito das fake news e vai levar a plenário na próxima terça-feira as denúncias que pesam contra Alexandre de Moraes. Essas iniciativas, Merval, podem significar um freio de arrumação finalmente no Supremo?
1: Eu acho que sim, viu, Cássio? Eu acho que o ministro Fachin, pressionado pela opinião pública, ele tomou uma decisão correta para controlar a situação no plenário do Supremo, porque estava uma coisa incontrolável, porque cada ministro fazia uma ação monocrática contra o outro ministro e não havia nenhuma organização, era uma bagunça jurídica, né? Então eu acho que ele viu que tinha que tomar alguma providência. Ele tentou fazer uma ajuda, tentou fazer uma união dentro do plenário e tal, mas a essa altura a união sem a investigação é mais uma vergonha para o Supremo, né? A sessão de terça-feira vai ser importante por causa disso. Porque se a maioria do Supremo resolver que são nulas aquelas acusações do relatório da Polícia Federal, acabou a credibilidade do Supremo, acabou a credibilidade dos ministros.

0: Supremo, porque vão fazer à luz do dia o que já fizeram no escurinho dos bastidores com o Dias Toffoli, que foi numa reunião secreta, foi elogiado por todos, foi absolvido por todos e arquivaram o relatório contra ele, dizendo que era um lixo, e ele saiu ileso. Ele teve que abandonou porque quis, né, na teoria, na prática a gente sabe que ele foi obrigado, mas abandonou a relatoria, está quieto no canto dele, não se mete mais no massa, mas o negócio que ele fez com o Daniel Vorcaro está valendo. Ele ganhou um dinheirão vendendo, ele e a família dele vendendo aqueles resorts. E ninguém investigou como é que ele teve dinheiro para fazer um resort, como é que ele chegou ao Daniel Vorcaro, que história é essa? Isso acabou, é como se não tivesse existido. Isso é mais uma vergonha que o Supremo vai ter que, de alguma maneira, sanar nos próximos dias, meses, porque você imagina que o Moraes seja presidente do Senado ano que vem.
1: Do STF, no ano que vem é o que está previsto, né?
0: Do Senado, do STF. É o rodízio lá, uhum. A presidência é um rodízio de 2 anos, né? E no meio do ano que vem, no meio do primeiro ano do novo presidente, o Moraes deveria ser o presidente. Mas só que não vai, porque ou ele vai ser investigado agora, né? Ou vai ser colocado impeachment dele no Senado. Não há como escapar disso, né? Então vamos ver, mas tomara que o Senado, que o Supremo, na reunião plenária, resolva de maneira correta a situação, mandando investigar o Alexandre de Moraes, né?
1: Erval Pereira, a gente vai continuar acompanhando essa situação, sempre com o seu auxílio e a sua análise aqui no CBN Brasil. Voltamos a conversar amanhã. Até lá, Merval.
0: Até lá.
1: Até. Meio-dia e 47.
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1: Boa tarde, Miriam Leitão.
2: Boa tarde, Cássia. Boa tarde, Nadédia. Boa tarde, ouvintes.
1: Boa tarde, Miriam. Miriam, estou aqui com uma reportagem do Globo em mãos que faz um balanço da alta do preço do barril do petróleo. Chama atenção, por exemplo, para a alta de ontem. O barril do petróleo foi a 101,21 dólares o barril, uma alta de 3,36%. E o acúmulo dessa alta já chega a 39,6% desde o início da guerra dos Estados Unidos e de Israel contra o Irã no fim de fevereiro. E aí o que eu queria te perguntar, Miriam, é se as medidas de compensação do governo, como desonerações, subvenções, conseguiram ter um impacto positivo ou pelo menos de manter os preços dos combustíveis mais estáveis.
2: Olha, Cássia, tudo no Brasil hoje, quando você vai explicar, você tem que... É mais complicado do que parece, né? Porque, começando do emergencial, você sabe que a Petrobras anunciou um aumento e aí hoje anunciou que, na verdade, não era aumento, era desconto. Uhum. 0,19 centavos. E isso é por essa confusão. Primeiro, respondendo a sua pergunta, preços lá subiram quase 40%, deve estar batendo hoje 40%, porque hoje o petróleo continuou subindo com o aumento da tensão lá no Oriente Médio, na guerra do Irã, Estados Unidos contra o Irã. Mas no Brasil, o preço do diesel subiu 13%, da gasolina 3,6%. E isso aí foi em função da ação do governo. Isso que você estava dizendo. O governo primeiro deu uma subvenção. Era um dinheiro na mão do importador, do produtor.

0: reduzindo para que os preços não subissem ou subissem menos do que no mercado internacional. A preocupação do governo é que a guerra não fosse, não é para mitigar o efeito da guerra no bolso do brasileiro. Então eles deram essa subvenção. A subvenção era uma medida provisória que caiu ontem, né? Caiu anteontem, eu acho. E aí o governo, então, editou já com autorização do Congresso um outro projeto que é de subsídio direto, que é assim, desoneração dos combustíveis. Reduzir um pouco o imposto que os combustíveis cobram, zerar o imposto que incide sobre o etanol para que os preços não subam tanto. Então, agora eles conseguiram que passaram a ser, mudou de subvenção para subsídio, mudou só a fórmula, uhum. A maneira de fazer com que o dinheiro público seja usado para mitigar o preço dos combustíveis fósseis por causa desse aumento provocado pela guerra. Então, a ideia é reduzir o impacto da guerra no Brasil, eles conseguiram. Os aumentos foram menores e hoje, com a entrada do subsídio, eu já tinha sabido desde ontem que o aumento do custo do governo ia ser maior nesse aumento saindo de subvenção para subsídio, o custo do governo seria maior, mas ele vai passar a rever a validade da medida a cada mês. Antes era de dois em dois meses, eles iam olhar se a medida era necessária, ainda se a guerra tinha diminuído a de intensidade e os preços estivessem caindo. Mas agora eles vão ver de mês em mês como é que essa política está indo. E de onde sai o dinheiro? O dinheiro sai do aumento da arrecadação do petróleo em si, dos vários impostos que incidem sobre o petróleo, por causa da alta do preço. Como o preço sobe, quem produz o petróleo ganha mais, paga mais imposto. Tira um pouco desse imposto a mais e transforma em subsídio direto ao produto. Deu para explicar um pouquinho?
1: Deu para explicar, Miriam. E também deu para entender que a gente continua com essa questão do preço do barril do petróleo aumentando e a gente vai seguir monitorando com a sua ajuda por aqui. Muito obrigada. Até amanhã.
0: Até amanhã.
1: Você fica agora com as notícias da sua região.
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1: 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Hora certa. 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
2: Uma da tarde, 2 minutos.

quinta-feira, 10 de setembro de 2026. O presidente do Supremo, Edson Fachin, cancelou pelo segundo dia seguido a sessão extraordinária do plenário que estava prevista para essa tarde. A decisão ocorre horas depois do ministro Alexandre de Moraes também cancelar o pronunciamento à imprensa que faria pela manhã, em meio à crise na corte. Já a outra sessão, marcada para a próxima terça-feira, está mantida. Nessa reunião, os ministros devem analisar o relatório da Polícia Federal que cita troca de mensagens entre Moraes e o ex-banqueiro Daniel Vorcaro. O Ministério Público denunciou 31 envolvidos em uma organização criminosa suspeita de movimentar mais de 79 milhões de reais com tráfico de drogas e lavagem de dinheiro. O grupo transportava cocaína entre Mato Grosso do Sul, Rondônia, Minas Gerais e São Paulo. A investigação começou na apreensão de mais de 300 quilos de cocaína no Triângulo Mineiro em 2024. Desde então, a Polícia Federal apreendeu mais de 2 toneladas da droga. O dinheiro do tráfico também seria lavado por empresas de fachada, contas de terceiros e compra de bens em nome de outras pessoas. 3 pessoas morreram na queda de um avião de pequeno porte em Água Boa, em Mato Grosso. Segundo a Polícia Civil, não há sobreviventes. O avião foi destruído pelo fogo e as autoridades ainda não conseguiram confirmar a origem, o destino, nem quantas pessoas estavam a bordo. A aeronave não tem registro na Agência Nacional de Aviação Civil. O CENIPA foi

0: acionado e deve participar da investigação sobre as causas do acidente. No horário de Brasília, 1h05.
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0: Boa tarde, Bernardo.
1: Boa tarde, Cássia. Boa tarde, Nadédia. Boa tarde, ouvintes da CBN.
2: Boa tarde, Bernardo.
0: Bernardo, vamos falar das investigações que estão sendo realizadas, uma nova, né, frente de investigações em relação ao filme Dark Horse, desta vez apurando-se recursos de emendas parlamentares foram utilizados para financiar o filme. Lembrando que já tem aquela outra investigação, cujo relator é o ministro André Mendonça, que é um desdobramento lá do caso Master, e começou depois daquela revelação das conversas de Flávio Bolsonaro com Daniel Vorcaro, ele pedindo dinheiro para o Vorcaro, mas neste caso da operação de hoje, é aquela outra frente em relação às emendas, Bernardo.
1: Pois é, Cássia, a impressão que dá é que todo trambique no Brasil tem pelo menos uma pitada de emenda parlamentar dentro dele. E parece ser o caso também do Dark Horse, desse escândalo que envolve o financiamento do filme, o suposto financiamento do filme biográfico sobre o ex-presidente Jair Bolsonaro. A operação de hoje, deflagrada pela Polícia Federal, teve como principal alvo o deputado Mário Frias, que é do PL de São Paulo, que foi secretário da Cultura no governo Bolsonaro. Mais atrás foi galã da novela adolescente Malhação.
0: Uhum.
1: E o Mário Frias destinou 2 milhões de reais para um instituto que é da Karina Gama. Karina Gama é também a dona da produtora do filme Dark Horse. O que se investiga nesse momento, Cássia, é, segundo a Polícia Federal, a possível prática de uma série de crimes, entre eles peculato, lavagem de dinheiro, falsidade documental, organização criminosa, fraude em licitação. E por trás disso, existe uma suspeita de que esse filme Dark Horse, ele estava sendo usado, na verdade, como um grande esquema de arrecadação de recursos para a família Bolsonaro, para o aparelho político bolsonarista. E aí esses recursos poderiam ser usados, por exemplo, para financiar a estadia do ex-deputado Eduardo Bolsonaro em São Paulo, para outros fins políticos ou pessoais de integrantes da família. E entre todas essas finalidades, talvez algum dinheiro para esse filme.
0: Que a estadia do Eduardo Bolsonaro lá nos Estados Unidos, né?
1: Do Eduardo Bolsonaro nos Estados Unidos.
0: Isso.
1: E se esse filme tiver custado o que eles dizem que custou, Cássia, a gente já falou isso aqui outras vezes, teria sido o filme mais caro da história do cinema brasileiro, com muita vantagem sobre o segundo colocado. Agora, esperar o que vai dar essa operação. O relator nesse caso é o ministro Flávio Dino, e aí é um contraste, né? Porque as ações, a ação propriamente dita, o inquérito propriamente dito sobre o Dark Horse, ele está sob a relatoria do ministro André Mendonça, e a gente não tem sinal de que ele esteja andando de forma nenhuma. Foi instaurada a investigação em julho, mas não há notícia de nenhuma operação da Polícia Federal em cima do senador Flávio Bolsonaro ou dos aliados mais próximos. E agora, numa estrada paralela, essa investigação autorizada pelo ministro Flávio Dino, que é o relator dos casos das emendas, ela chega aí no deputado Mário Frias. O que a gente já pode dizer é que esse caso, se confirmado, ele contradiz uma das explicações do Flávio Bolsonaro, que desde o começo desse escândalo repete que não tem um centavo de dinheiro público no filme, né? Que todo esse filme seria financiado por dinheiro privado, por mais que a gente saiba que o dinheiro do Vorcaro não era bem dinheiro privado, né? Ele teve muito dinheiro roubado de, especialmente, fundos de previdência de servidores aqui do Rio de Janeiro, do Amapá, de outros locais do Brasil. Mas aí, nesse caso, tem essa mistura, e essa produtora, Karina Gama, né, que é a produtora do filme, ela não recebeu dinheiro só de emenda do Mário Frias, ela recebeu mais de 100 milhões de reais em contratos com a Prefeitura de São Paulo, sob comando do bolsonarista Ricardo Nunes, recebeu também 2 milhões e 600 mil reais de emenda.

0: Emendas PIX destinadas por 4 deputados do PL, entre eles a Carla Zambelli. Veja como é que esses personagens vão se confundindo, vão se intrincando. Agora, Cássia, a gente tem que esperar, em paralelo a essa investigação do dia, o que, que vai acontecer na crise que está conflagrando o Supremo Tribunal Federal. E o que a gente vê nesse momento é uma grande paralisia do tribunal. Como a Nadédia leu agora há pouco no repórter CBN, está parado o Supremo. Foi cancelada a sessão de ontem, foi cancelada a sessão de hoje e foi marcada uma nova sessão para o dia 15, semana que vem, que ninguém sabe exatamente no que vai dar. Se essas tensões todas vão aflorar no plenário e se essas duas alas do Alexandre de Moraes e do André Mendonça vão, de fato, lavar roupa suja em público. O fato é que o Supremo está dividido, esses dois ministros estão entrincheirados e as decisões tomadas ontem pelo presidente Edson Fachin, né, que deu uma espécie de um freio de arrumação ali, elas podem ter um efeito de validade, um tempo de validade muito limitado até terça-feira.
1: É isso, a gente vai continuar acompanhando. Bernardo, muito obrigada, até a próxima.
0: Até, um abraço para vocês, boa tarde para os ouvintes.
2: Até. Vamos até Brasília, informação chegando ao vivo com Rani Veloso.
3: Oi, Nadédia. Olha, o presidente Lula sancionou agora há pouco aqui no Planalto o fim da cobrança da chamada taxa das blusinhas. Lula se referiu à medida como uma reparação ao consumidor que compra bugiganga. Ele rechaçou a possibilidade da medida causar prejuízo e desemprego no comércio. Com a nova lei, compras internacionais de até $50 em plataformas de comércio eletrônico voltam a ser isentas do imposto de importação de 20%. Durante a sessão, o presidente declarou que a medida não beneficia apenas os mais pobres, porque, segundo ele, todas as classes compram nesses sites. Lula também rebateu as críticas do varejo nacional. Ele afirmou considerar meio falso o discurso dos empresários que vão ter prejuízo.
4: Todo mundo compra. Vamos tirar esse discurso que é para os pobres e pobres e não. É para quem gosta de comprar essas coisas. Se a gente inventa quem compra $3,000, por que é que não pode inventar quem compra $50? Eu acho que é meio falso o discurso dos empresários que dizem que vão ter prejuízo.
3: Bom, além dos produtos de varejo, o presidente destacou que a lei zera o imposto de importação de medicamentos para pacientes com doenças raras ou negligenciadas. A regra vale para remédios de uso individual que não tenham similar no mercado brasileiro e sejam reconhecidos pela Anvisa. E, por fim, para avaliar os impactos no comércio e indústria nacional, o Ministério da Fazenda fará um monitoramento a cada 6 meses sobre possíveis prejuízos. Nadédia.
2: Obrigada. Rani Veloso, em Brasília.
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1: Boa tarde, Rosana.
6: Oi, Cássia, boa tarde para você, para a Nadédia e para os nossos ouvintes.
2: Boa tarde, Rosana.
1: Rosana, nós estamos a menos de um mês das eleições e hoje você nos conta sobre uma iniciativa que reúne informações a respeito de candidaturas que têm compromissos relacionados à agenda climática.
6: É isso, Cássia, a plataforma Vote pelo Clima. E eu trouxe essa pauta, Cássia, porque 80% da população se diz preocupada com os efeitos dos eventos climáticos extremos, 67% esperam atitudes do poder público, mas a maioria não sabe o que os candidatos e candidatas pensam sobre a agenda do clima. Isso não aparece no debate eleitoral, né? Ainda mais nessa eleição, em que a gente está vendo aí que os holofotes estão mesmo voltados para a crise no STF. Essa plataforma, Vote pelo Clima, ela chega justamente para facilitar esse pente fino. Funciona como uma espécie de vitrine que mostra a atuação e as propostas das candidaturas em temas ligados à agenda climática. Aí o eleitor consegue pesquisar por estado, cargo, partido e também por temas. Por exemplo, se determinado candidato ou candidata fala de energia renovável, se tem algum plano de prevenção de desastres, de conservação da água, da biodiversidade, agricultura, políticas de raça e de gênero, e por aí vai. São 20 bandeiras políticas. E como é que funciona essa plataforma Vote pelo Clima? O candidato ou a candidata se inscreve na plataforma, só que ele não entra automaticamente. Primeiro, a plataforma verifica se a candidatura está válida no TSE. Depois vem outro.

critérios. O candidato, por exemplo, não pode ter histórico de crime ambiental, não pode propagar discurso de ódio. Ele precisa se comprometer com a defesa da democracia, dos direitos humanos, da justiça climática, do enfrentamento da crise do clima e também respeitar os limites ecológicos do planeta. Só depois de toda essa análise que é feita...

0: E como é que está o interesse dos candidatos e candidatas em mostrar esse compromisso com a agenda climática?
1: Na DEDA, o interesse ainda é pequeno. Para essas eleições em que a gente tem 20.883 candidaturas registradas no TSE, só 160 estão cadastradas no Vote pelo Clima. É pouca coisa, né? Menos de 1% dos candidatos e candidatas. E é uma pena que não haja uma adesão maior, porque os cargos que estão em disputa esse ano, né? Presidência da República, governos estaduais, Senado, Câmara dos Deputados e Assembleias Legislativas são cargos que têm um enorme poder para criar leis, definir orçamento e implementar políticas climáticas. Então, as candidaturas, quando elas não se inscrevem numa plataforma como essa, estão perdendo, na verdade, estão desperdiçando um espaço que é muito interessante de diálogo com o eleitor, né? Uma oportunidade de mostrar para o eleitorado, é como se dissesse assim, olha, eu entendo o tamanho do problema da crise climática e tenho propostas aqui para enfrentá-la. Isso tem que ser feito, né? Porque a gente está vivendo um momento em que a população já sente os efeitos das mudanças do clima e quer saber quem é que está disposto mesmo a transformar a preocupação em política pública. Então, recomendo a todos dar uma olhada lá no Vote pelo Clima para escolher o candidato ou candidata dessas eleições. Interessante, hein, meninas?
2: Bem interessante. Muito obrigada, Rosana Jatobá. Até a próxima.
1: Um beijo para vocês duas.
2: Beijo. 1:17.
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7: Olá, boa tarde para você, ouvinte CBN Recife. Tem congestionamento na BR-101 entre o Curado e Macaxeira no sentido Zona Norte. O trânsito só melhora após a entrada para a Avenida Norte. Dali para frente, o caminho em direção a Paulista e Abreu Lima está livre. Você que vai para a Zona Norte pegando a José Bonifácio também enfrenta congestionamento após o Benfica, após a entrada para a Avenida Caxangá. Já você que pega a Gamenon Magalhães chega à Zona Norte com tranquilidade e parte para Paulista também com tranquilidade, aproveitando pista livre na Panordestina. 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Lucas Barbosa para a CBN Recife.
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0: Leni Quirilos gravou o comentário de hoje, que nós vamos ouvir agora.
1: Olá, boa tarde. Hoje nós vamos responder a pergunta do Felipe, de São Paulo. Ele nos diz o seguinte: fui demitido, estou mal, o que eu faço? Essa preocupação do Felipe, ela é algo que assombra grande parte das pessoas no mundo todo. Para você ter uma ideia, uma pesquisa recente da consultoria RH Randstad, que ouviu 35 mil adultos em 34 países, incluindo o Brasil, constatou que 52% das pessoas têm preocupação com os impactos das incertezas econômicas no mercado de trabalho. 37% temem perder o emprego. Claro, é algo que realmente assombra as nossas mentes, e eu tenho que contar para você que a perda do trabalho, ela funciona como realmente um luto, que os pesquisadores chamam de luto demissional. É sempre muito difícil lidar com uma demissão, muito além da perda da renda, do desenvolvimento profissional, do afastamento dos colegas, do seu plano de carreira, até do seu plano de saúde. Emocionalmente, a demissão envolve dois grandes medos muito presentes em grande parte de nós todos. O primeiro é o medo do fracasso e o segundo é o medo da rejeição. Eu tenho que contar para você que nós, seres humanos, somos seres muito frágeis, muito mais frágeis do que o leão, o touro, a cobra venenosa, até mais frágeis do que o bichinho da Covid, tão pequenininho e que acabou matando tantos de nós. E nós só conseguimos sobreviver como espécie porque nós aprendemos a viver em bando. O bando nos protege, nós somos seres sociais e o nosso cérebro busca essa interação. Nós todos temos um medo atávico, primitivo, de sermos banidos do bando. E uma demissão, no fim das contas, representa isso. Alguém nos excluiu de um determinado grupo que nos protegia. Existe, nesses casos, um grande sofrimento mental que pode evoluir para depressão, ansiedade, pânico. E é importante a gente levar em conta também que nós vamos vivenciar

0: todas as etapas do luto. Doutora Elizabeth Kubler-Ross, uma médica que trabalhava com pacientes em momentos terminais, traz para a gente a ocorrência de 5 fases específicas relativas ao luto. A negação, que é quando a gente, não é possível, isso não pode ter acontecido comigo. A revolta, que é o incômodo, a raiva. A barganha com Deus, que é quando a gente resolve prometer coisas para buscar reverter a situação. A fase da depressão, quando nos entregamos efetivamente aí à tristeza. E, finalmente, a parte da aceitação, quando a gente encara o fato e segue em frente motivados para buscar novos caminhos. Então, eu quero trazer agora umas sugestões para o Felipe e para todo mundo que estiver vivenciando esse tipo de situação. A primeira é que você deve aceitar a dor. Entender, claro, que aquilo que te aconteceu mexeu com você. Vale a pena você respeitar o seu período, o seu tempo de adaptação. Não se cobrar mais do que você pode entregar. Tem que manter o autocontrole, principalmente levando em conta que uma emoção que vai ser base nesse período pode ser aí a emoção da raiva, que muitas vezes nos leva a uma ação da qual a gente pode acabar se arrependendo. Muito cuidado com respostas impulsivas, com comentários de menos paciência com as pessoas que vão estar ao nosso redor buscando nos ajudar. Vale a pena você reconhecer claramente o seu próprio valor e, claro, identificar eventuais pontos de melhoria e arregaçar as mangas e partir para esse desenvolvimento. Se ocupe, evite ficar entregue, acordar muito tarde. Então, tenha uma rotina com atividades físicas, com a realização de contato com pessoas da sua área e vá em frente. Busque uma rede de apoio composta por familiares, amigos, colegas da área e ressignifique. Olhe para essa situação como uma oportunidade de mudança que, olha, muitas vezes acaba sendo para muito melhor. Boa sorte, Felipe. Boa sorte a quem está vivendo essa situação e vamos em frente.
1: Essa foi a Lenine Quirilos, que volta aqui ao CBN Brasil na próxima quinta-feira.
2: E nós vamos ao Rio de Janeiro trazer informações sobre mais uma sabatina dos candidatos ao governo do estado. Pedro Bonenberger, boa tarde.
3: Oi, Nadédia, boa tarde a você, Cássio, quem nos acompanha. Hoje foi a vez de Antony Garotinho, do Republicanos, dar entrevista à CBN, aos jornais O Globo, Extra e Valor Econômico. Ele se defendeu de prisões anteriores que sofreu, disse novamente que tem um vídeo de uma festa de Daniel Vorcaro com autoridades e políticos e acusou 40 deputados estaduais de terem relações com criminosos. Na última pesquisa Quest, divulgada na terça-feira, o Garotinho aparece em terceiro lugar com 8% das intenções de voto. No entanto, possui 68% de rejeição. É a maior entre os candidatos. O Garotinho disse não ter responsabilidade nessa visão do eleitor. Garotinho voltou a falar que possui um vídeo de uma festa promovida por Daniel Vorcaro, dono do Banco Master. A declaração havia sido feita já em junho pela primeira vez e chegou a ser compartilhada por Michele Bolsonaro. O Garotinho, no entanto, reiterou que não vai divulgar essas imagens.
4: Que a senhora Michele fez uso indevido do que ela não viu. Ela falou coisas, insinuou coisas que haviam no vídeo que não haviam. Eu só vou dizer o seguinte, nos 12 minutos de gravação que eu tenho, não aparece o senhor Flávio Bolsonaro, e foi o que eu fiz.
3: Ao falar sobre o crime organizado, o Garotinho disse ter uma lista de 40 deputados estaduais aqui da Alerj envolvidos com o crime. Na segurança pública, Garotinho prometeu criar um BOP 2.0, uma nova frente da elite da polícia que voltará a ocupar comunidades.
4: Primeiro entra a força de ocupação, sem tempo para sair. Junto dela entra a Polícia Civil, com o setor de inteligência. Antes faz o mapeamento dos locais onde estão armas, drogas e com os mandatos de prisão dos criminosos do local. Junto deles entra a tropa social, programas de saúde, educação, porque 99% de quem mora em comunidade é honesto.
3: Garotinho foi o terceiro entrevistado da sabatina. Amanhã, o último candidato a ser ouvido será Eduardo Paes, do PSD. Nadédia.
2: Obrigada, Pedro Bonenberger.

0: quinta-feira, 10 de setembro de 2026. O candidato à presidência, Flávio Bolsonaro, do PL, classificou como tentativa de interferência nas eleições a operação da Polícia Federal que investiga suspeitas de desvio de verbas públicas para entidades ligadas ao filme Dark Horse. O longa conta a trajetória do pai do candidato e ex-presidente Jair Bolsonaro. Em agenda em Boa Vista, em Roraima, o ex-senador acusou o ministro Flávio Dino do Supremo de atuar politicamente e afirmou que não há dinheiro público no financiamento da cinebiografia. A PF investiga um repasse de R$2 milhões em emendas parlamentares do deputado federal Mário Frias para organizações ligadas à produtora do filme. Segundo o último levantamento do IBGE, a produção industrial cresceu em pouco mais da metade dos locais pesquisados no mês de julho. O Amazonas teve o avanço mais forte, enquanto Mato Grosso registrou a maior queda. Na comparação com o ano passado, porém, o cenário foi mais fraco. A produção caiu em 11 dos 18 locais pesquisados. No acumulado dos últimos 12 meses, apenas 7 locais registraram crescimento. O presidente dos Estados Unidos, Donald Trump, anunciou que vai reembolsar até $500 para quase 1 milhão de americanos que, segundo a Casa Branca, foram cobrados indevidamente pelo Obamacare. Os pagamentos devem começar em outubro e alcançar moradores de 30 estados. O governo afirma que a medida devolve valores pagos em excesso durante a gestão do ex-presidente Joe Biden. O Obamacare é o programa criado no governo Barack Obama para ampliar o acesso a planos de saúde privados. O anúncio ocorre depois de Trump prometer um pagamento de $5 mil a cada adulto do país, caso os republicanos mantenham o controle do Congresso nas eleições de meio de mandato em novembro. No horário de Brasília, 1h33.
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6: Muito boa tarde para você. Agora no Recife, 1h35. Mais cedo houve um princípio de incêndio na Rua Nova, na região central da capital pernambucana. O Corpo de Bombeiros acabou de informar que atendeu a essa ocorrência. As chamas ficaram restritas a uma panela e os bombeiros fizeram justamente o combate ao fogo por meio do abafamento. Ainda bem, não houve registro de vítimas e nem danos à estrutura. Então, ocorrência finalizada, contida pelo Corpo de Bombeiros. Daqui a pouco mais informações para você no CBN Total. Agora no Recife, 1h35.
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2: Boa tarde, Vera.
3: Oi, Cássia. Boa tarde para você, para a Nadédia, para os ouvintes, também para quem está assistindo o CBN Brasil.
2: Boa tarde, Vera. Vera, seguimos em mais um dia dessa movimentada semana, dia que já começou com essa operação da Polícia Federal investigando eventual financiamento através de emendas parlamentares do filme Dark Horse. Ainda tem investigação para saber se o financiamento do filme era todo para o filme, o que já é mais uma camada nessa história, né, Vera?
3: Pois é, Cássia. É uma operação determinada pelo ministro aí, sim, Flávio Dino, e que tem, né, como alvo a produção do filme Dark Horse, e, portanto, está ligada a outro Flávio, Flávio Bolsonaro. É, e o ministro fez questão de, nas comunicações feitas pela assessoria do Supremo, frisar, grifar, que isso estava autorizado desde o dia 3 de setembro, para tentar fugir de qualquer associação com o momento de crise do STF, e que seria aí algum revide feito por ele em relação ao Flávio Bolsonaro. Mas é óbvio que isso está sendo lido dessa maneira na direita. Ele determinou busca e apreensão e outros mandados em relação a vários alvos. Foram 49 mandados ao todo na operação, proibiu os investigados de deixarem o país e de terem comunicação uns com os outros. Foram apreendidas armas na casa do deputado

0: Frias, que é ex-secretário de Cultura do governo Jair Bolsonaro, um dos envolvidos na produção do filme Dark Horse, e o que ele investiga com a ajuda aí do COAF, da CGU, da Polícia Federal, é se houve uma triangulação entre empresas e ONGs ligadas aos investigados, ligadas àquela produtora Karina Gama também, para financiar o filme e para remeter recursos para o exterior. É uma investigação paralela, porque, na verdade, aquelas trocas de mensagens do Flávio Bolsonaro com o Daniel Vorkaro falando de repasses para o Dark Horse estão lá no inquérito do Master, que é relatado pelo ministro André Mendonça, mas que andou meio paradão. Teve um andamento ontem, quando o ministro André homologou a delação de um operador financeiro do Vorkaro, o Mineiro, que disse que fez 7 transferências para aquele fundo Ravengate e que, portanto, ajudou também a repassar recursos para o filme. Então, é a volta desse caso aos holofotes. Ele andou meio em segundo plano quando as notícias envolvendo o próprio Alexandre de Moraes e outros integrantes aí da cúpula do Ministério Público e da Polícia Federal ganharam tração nas últimas semanas. Então, o ministro Flávio Dino, de alguma maneira, realoca o caso Dark Horse no centro das investigações do caso Master, usando para isso um outro inquérito no qual ele é relator, que investiga, na verdade, repasses de emendas parlamentares.
1: E o Alexandre de Moraes, Vera, que marcou o pronunciamento, depois desmarcou?
0: Ficou muito estranha essa movimentação do ministro Alexandre de Moraes, porque ontem o ministro Edson Fachin, depois da nossa conversa aqui, fez uma parte daquilo que a gente conversava, né? Uhum. Portanto, pôs um pouco de ordem na casa, entre outras coisas, tirou o inquérito das fake news das mãos do Alexandre de Moraes e marcou uma sessão pública para o dia 15, portanto, para a próxima terça-feira, na qual deverá ser discutido o caso dele, o caso das mensagens dele com o Vorkaro. E aí ele se antecipou e marcou esse pronunciamento. Começaram 1000 especulações a respeito de se ele renunciaria ao cargo no Supremo ou se licenciaria disso, mas na verdade o que eu mais colhi de suposições, porque eram todas suposições de pessoas ligadas a ele, é que ele iria dobrar a aposta, iria dar algum tipo de explicação, mas se dizer perseguido por ter comandado o inquérito da trama golpista e o do 8 de janeiro. Mas ele cancelou tudo, e aí ficou, por que que ele cancelou afinal? E a suposição que está mais difundida lá dentro do STF é que justamente ele não quis competir por holofote e por repercussão com a operação do dia comandada pelo ministro Flávio Dino, que faz parte do mesmo grupo político, por assim dizer, do Alexandre de Moraes dentro do Supremo. Então, deixou para outro dia, para deixar a operação do Flávio Dino ter mais destaque. E aí, até lá, tem muita negociação que pode ser feita e a gente não sabe direito como ele vai se preparar para essa sessão do dia 15, né, Ded?
2: Vamos acompanhar. Vera Magalhães, mais um dia cheio de assunto para você mais tarde, hein?
0: É isso, espero não trocar mais nenhum nome até lá e manter a sanidade aqui.
2: Todas nós esperamos isso. Até mais, Vera. Tchau, tchau.
0: Tchau, gente. Tchau. Até mais.
2: 1h44.
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1: Olá, no CBN Debate desta quinta-feira, FICONS, uma visão sobre o cenário da indústria e da construção em Pernambuco. Na CBN, Antenógenes Simões Rodrigues, gerente do escritório da superintendência do Banco do Nordeste. João Vitor Oliveira, superintendente de habitação Recife da Caixa Econômica. Paulo César Vanderlei, presidente do Sinduscom Pernambuco. O mercado voltado para a construção em Pernambuco. É pauta do nosso debate desta quinta, logo após o repórter CBN das 15h, espero e claro conto com a sua audiência. Até lá.
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0: Deco Medina, boa tarde para você.
1: Oi, Cássia, boa tarde, Nadédia, boa tarde aos ouvintes, tudo bem?
2: Tudo bem, Teco, boa tarde.
0: Deco, o preço do petróleo segue sendo uma preocupação.
1: Olha, Cássia, infinita essa pauta, hein? 6 meses depois desse conflito ter começado ali, Irã no Irã, não sei quantos acordos, não sei quantos anúncios de vitória, não sei quantos memorandos, não sei quantos... quantas vezes a turma do Deixa Disso anunciou que tinha chegado a um consenso.

0: preço. E eis que temos de novo o petróleo em 106 dólares, subindo mais de 20% nos últimos 30 dias. Um desespero, né? Desorganizando tudo no mundo, né? As economias, a inflação, os juros. Hoje subiu os juros na Europa já. Já está ficando difícil, né, os governos segurarem as coisas ou tentarem compensar, como aqui no Brasil, né, que estão segurando o preço, tirando o imposto. Já vai ficando difícil você manter isso, porque o petróleo não cai, né? E o petróleo, de fato, só vai cair quando tiver algum tipo de normalidade ali, que está difícil de encontrar. Então, acho que essa é a grande má notícia para a economia mundial desse ano. E para nosso desespero e tristeza, já estamos indo para o sexto mês e nesse momento não temos nem expectativa de, né? Estamos já torcendo para o nada já, né?
1: Exatamente, não dá nem para a gente ter uma estimativa de quando esse conflito deve se resolver. Deco, a gente vai continuar monitorando e amanhã a gente volta a conversar. Até lá.
0: Até amanhã, tchau, tchau.
1: 1h51.
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3: 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Na CBN, Antenógenes Simões Rodrigues, gerente do escritório da Superintendência do Banco do Nordeste. João Vitor Oliveira, superintendente de Habitação Recife da Caixa Econômica. 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O mercado voltado para a construção em Pernambuco. É pauta do nosso debate desta quinta, logo após o repórter CBN. Das 15h, espero e, claro, conto com a sua audiência. Até lá.
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4: Olá, no CBN Debate desta sexta-feira, o mercado imobiliário no litoral nordestino é pauta do nosso bate-papo. As previsões do mercado para esse tipo de negócio, os compradores, as oportunidades. Na CBN, participarão do nosso debate Paulo Miranda, Renata Miranda, Tassiana Barros e Jerônimo Maranhão. 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

0: Boa tarde, Suzana.
1: Oi, Cássia, oi, Nadédia, olá, ouvintes, boa tarde.
2: Boa tarde, Suzana.
0: Suzana está em Portugal nessa semana e nos conta uma pequena aventura que ela viveu no Alentejo. O que que aconteceu, Suzana?
1: Então, Cássia, eu fui me atrever a colher uva, até aí tudo bem, mas a diferença, assim, a gente está aqui em plena colheita, e a colheita adiantou bastante, porque está muito quente. E aí eu fui colher uva à meia-noite.
0: Opa!
1: Né? Eu fui fazer a minha primeira colheita noturna. Eu já tinha, hoje em dia, assim, tem muitas vinícolas que fazem uma colheita que a gente chama colheita mecânica, que é um caminhão, um trator especializado para colher uva, tem um sistema todo, vento, chacoalha e colhe a uva, que a gente chama de colheita mecânica. O que está acontecendo em uma quantidade cada vez maior é a colheita noturna manual, ou seja, são pessoas que, em vez de estar dormindo da meia-noite às 8, estão colhendo uva. E isso, assim, eu estou chamando atenção porque está acontecendo muito aqui na Europa, né? Durante o dia aqui no Alentejo a gente pegou piques de calor de 37, 38 graus, semana passada estava 40 graus, ou seja, está muito quente, e o trabalhador não consegue, não só não consegue colher a uva, né? Porque você vai ficar num terreno aberto com sol na cabeça, como o horário tradicional da colheita, a uva também ela está muito quente, aí né, ela chega já muito, muito madura, você tem que esfriar para poder começar a vinificar. Então, o que cada vez mais os produtores estão fazendo? Eles estão investindo em colocar os trabalhadores no vinhedo de madrugada para colher uva. E foi o que eu fiz. Eu falei, já quem está na chuva, né, vamos se molhar. Então, vamos colher uva de madrugada. E assim, é meio... me deram assim uma tesoura super afiada, uma lanterna, essa lanterna de camping que você põe na testa, e lá estava eu no vinhedo colhendo uva junto com as equipes. Aí tinha uma moça que é especialista na vinícola que eu estava, que era a idade das cervas, né, me ensinou o que eu tinha que fazer. Teoricamente não é difícil, só que assim, você colher, você cortar o cachinho, né, o cabinho que segura a uva pendurada na videira à noite só com essa lanterna, dá um certo medo de você cortar também o seu dedo junto, né? Eles fazem isso super rápido, eu fui super devagar, mas foi uma experiência tão diferente, assim. E aí sim, você põe uma roupa, eu tava com a minha roupa normal, mas assim, você tenta manga comprida, calça, tudo, apesar do calor, tava quente à noite, não tão quente, né? Mas assim, tava uns 25, 20, sei lá, 24 graus por aí. Você se protege que pode ter qualquer bicho, né? Aqui nos vinhedos tem uma espécie de uma aranha que tem bastante, e você não pode ser picada, né? Quer dizer, melhor que você não seja picada. Então eu passei lá e não fiquei até, obviamente, às 7, 8 da manhã, eu fiquei...

0: meia hora, 40 minutos, mas foi muito interessante perceber como é que você colhe uva e como os critérios mudam. Você não consegue fazer a colheita manual, você teoricamente consegue escolher melhor os cachos que você está colhendo. Só que naquela escuridão, você vai colhendo o que você consegue e o que você vê de cachos. Então, mostrar que assim, esse calor está mudando o jeito até dos produtores colherem a uva no vinhedo, né? Não é mais de dia, é cada vez mais à noite e com essas pequenas aventuras da madrugada.
1: É isso aí. E infelizmente parece que é uma mudança que veio para ficar, a mudança climática. Suzana, muito obrigada. Até a próxima.
0: Até amanhã.
1: Até. Na Dédia Calado, vamos ficando por aqui com a produção no CBN Brasil de Ana Luísa Bessa. E os trabalhos técnicos,
2: Débora Gonçalves.
3: Apresentação, Cássia Godoy e Na Dédia Calado.
1: Uma ótima tarde a todos e até amanhã.
2: Até.
1: Tem aí o Aldo Vilela e o CBN Total.
4: O Cássia, muito obrigado, então. Uma boa tarde e até CBN o próximo encontro.
3: Brasil.

0: quinta-feira, 10 de setembro de 2026. O ministro do Supremo Tribunal Federal, Alexandre de Moraes, cancelou o pronunciamento que faria hoje pela manhã em meio à crise na corte. O gabinete informou que o comunicado será remarcado em data oportuna. A expectativa era de que Moraes defendesse a condução do inquérito das fake news e comentasse as investigações ligadas ao caso. Um incêndio em um navio de carga estrangeiro na China deixou 20 mortos em um porto no leste do país. As informações são da mídia estatal chinesa. A embarcação estava em Qingdao, na província de Shandong, para serviços de manutenção quando pegou fogo. O presidente Xi Jinping determinou buscas urgentes por desaparecidos e cobrou a responsabilização dos envolvidos. Vasco e Atlético Mineiro vão decidir em casa as semifinais da Copa do Brasil. O Palmeiras recebe o Vasco no primeiro jogo em São Paulo e faz a partida de volta no Rio de Janeiro. No outro confronto, o Grêmio abre a disputa em casa e Atlético decide a vaga em Belo Horizonte. A CBF ainda vai definir os horários das partidas. A final será disputada em jogo único no estádio Mané Garrincha, em Brasília, no dia 6 de dezembro. No horário de Brasília, 2:03.
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2: São 14h, 4 minutos. Boa tarde.

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1: E depois do CBN Brasil, chegamos nós com CBN Total, programação local a partir desse momento. Aberta a janela para o estado de Pernambuco até as 5 horas da tarde. Você acompanha a nossa programação a cada 30 minutos, um giro pelo Brasil e o mundo através do repórter CBN. Saudações. Muito boa tarde para você que nos acompanha depois do CBN Brasil. Este é o CBN Total. Vamos iniciar o programa nessa tarde. O banqueiro Daniel Vorcaro afirmou em uma proposta de delação que os dirigentes do partido político União Brasil e os dois principais nomes, né? ACM Neto e Antônio Rueda, este último pernambucano, presidente da legenda, ambos atuaram em

0: favor do Banco Master em institutos de previdência dos estados em troca de 10% dos valores investidos na instituição. A investigação sobre os dois políticos, ela veio à tona após o ministro do Supremo Tribunal Federal, Alexandre de Moraes, divulgar um relatório de inteligência da Polícia Federal que cita suposta demora do ministro André Mendonça em autorizar uma operação contra Rueda. Aí você nota, né, a briga de um e de outro, né? É a briga de um ministro com outro ministro, e um começa a furar e um começa a soltar coisas de um outro, outro de um. E isso só prova, né, só ratifica que nosso país está uma verdadeira esculhambação na política, na justiça, ou parte da justiça, evidentemente. Especificamente, a gente está falando aqui de alguns membros do Supremo Tribunal Federal. É patético você ter que estar abrindo o programa, é ridículo você ter que estar repassando essas notícias, notícias oriundas de órgãos, né, que deviam ter o máximo de respeito, mas em função de alguns agentes que compõem a instituição, o nome, né, está sendo jogado à lama o tempo todo. As propostas de delação do Vorcaro foram negadas pela Polícia Federal, pela PGR, por falta de informações, PGR que também está envolvida. O banqueiro tenta reabrir as negociações por uma colaboração premiada, também sem sucesso. E a gente fica aqui a conta gotas, esperando o que é que vem pela frente. São 2h07, talvez às 2h10 chegue alguma notícia nova do Supremo, talvez às 2h20 chegue outra notícia envolvendo algum político que entrou na ladroeira aí do Vorcaro. E a certeza que a gente tem aqui no Brasil, se você não está envolvido com o Vorcaro, né, você está envolvido com o Monjaro. Então, essa é a situação hoje do país. Que ponto nós chegamos, hein? Mas a vida segue e a gente tem que trabalhar. E às 15h tem debate aqui na CBN.
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2: Olá, no CBN Debate desta quinta-feira, FICONS, uma visão sobre o cenário da indústria e da construção em Pernambuco. Na CBN, Antenógenes Simões Rodrigues, gerente do escritório da Superintendência do Banco do Nordeste. João Vitor Oliveira, superintendente de Habitação Recife da Caixa Econômica. Paulo César Vanderlei, presidente do Sinduscom Pernambuco. O mercado voltado para a construção em Pernambuco. É pauta do nosso debate desta quinta, logo após o repórter CBN das 15h, espero e claro conto com a sua audiência. Até lá.
0: Vamos até a redação, vamos aos destaques do programa. Lucas Arruda, boa tarde, Lucas.
3: Boa tarde, Aldo. Diante dessas surpresas no Supremo Tribunal Federal, nós, claro, vamos repercutir esse assunto com o jurista Adeildo Nunes, daqui a pouco estará conosco em entrevista. Também vamos falar do aumento dos casos de dengue em Pernambuco com o diretor-geral de Vigilância Ambiental da Secretaria Estadual de Saúde, Eduardo Bezerra, e as mudanças no Simples Nacional. Quem fala conosco é o especialista em finanças e contabilidade do Sebrae Pernambuco, o Luiz Nogueira. Os assuntos de economia no CBN Total ficam por conta de Tiago Monteiro, João Scognamiglio e Luiz Maia. Também hoje nosso Marco Alves fala de política internacional. Nos quadros de saúde teremos Seráfico Júnior falando da campanha Setembro Amarelo, tão importante, tão reforçada neste mês. Também o cardiologista Domingos Melo destacando a diferença entre os adoçantes no momento saúde. Eduardo Dantas, no Direito e Saúde, fala de como a inteligência artificial tem alterado o dia a dia nos consultórios. Aquela história, Aldo, eu ouvi da inteligência artificial que eu tô com tal e tal coisa, e aí chega no consultório falando desse assunto, um problema aí para quem tá na lida diária. Também Elano Figueiredo com a sua coluna no quadro Saúde Suplementar, trazendo as novidades no campo dos planos de saúde. Hoje também é dia do quadro Estação Conecta Recife, com a gerente de inovação em defesa dos animais da Prefeitura do Recife, Amanda Santos, falando do Conecta Patinhas. A diretora do Passo do Frevo, Luciana Félix, fala do festival em alusão ao Dia Nacional do Frevo, pois é, no quadro Cultura em Cartaz. Também tem Jorge Moraes no CBN Eletromobilidade, o professor Álvaro Pinheiro falando de hiperautomação no CBN Tecnologia e o também professor Francisco de Assis Tenório repercutindo a reunião da Academia Brasileira de Ciências aqui no Recife, isso no quadro Desvendando a Ciência, sem esquecer, claro, do nosso André Luiz Cabral com os destaques esportivos no Tabelinha. Tarde de muita informação com

0: 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Tá só começando, Aldo.
1: Você que faz reportagem direto aí de premiação, você de jornalismo fazem direto aí pra ganhar prêmio. O Vorcaro já deu algum prêmio a vocês ou não?
2: Nenhum.
1: Tem algum prêmio? Prêmio Master de Jornalismo?
2: Esse cacau não chegou na conta.
1: Não. De jeito nenhum?
2: O pessoal tá ali fazendo a negativa com a mão, viu? Cuidado, viu?
1: Compra todo mundo. Não tem nenhum prêmio, né?
2: De maneira nenhuma. Mas, rapaz...
1: A Letícia Rodrigues traz informações amanhã. Boa tarde, Letícia.
3: Boa tarde, Aldo. Na manhã de hoje, duas operações foram deflagradas para desarticular organizações criminosas envolvidas em diferentes tipos de fraude. A Operação Payback mira um grupo suspeito de sonegação fiscal, lavagem de dinheiro e falsidade ideológica. A investigação aponta um prejuízo de mais de 59 milhões de reais aos cofres do Estado. No total, estão sendo cumpridos 8 mandados de busca e apreensão no Recife, em Jaboatão dos Guararapes e em Olinda. Também foram determinadas medidas para bloquear dinheiro e bens dos investigados. De acordo com a Polícia Civil, as investigações começaram em junho de 2025 e apontaram que o grupo utilizava empresas do setor de reciclagem para movimentar e esconder o dinheiro. Os investigados usavam pessoas como laranjas, sócios da mesma família e empresas com dívidas fiscais para dificultar o rastreamento dos valores. O esquema também envolvia movimentações sucessivas de dinheiro sem uma justificativa econômica aparente. Já a Operação Antilia investiga uma organização suspeita de aplicar golpes pela internet e falsificar documentos. 6 mandados de busca e apreensão estão sendo cumpridos em Fernando de Noronha, em João Pessoa e em Campina Grande, na Paraíba. De acordo com as investigações que começaram em maio deste ano, o grupo simulava canais oficiais de atendimento e de reserva para atrair as vítimas. Os suspeitos possuíam uma estrutura tecnicamente organizada para aplicar as fraudes de forma sistemática. As ordens foram expedidas pela 13ª Vara Criminal da capital e a operação está sendo conduzida pela Delegacia de Polícia de Piedade, com apoio da Diretoria de Inteligência da Polícia Civil de Pernambuco e da Polícia Civil da Paraíba.
1: Obrigado, Letícia. Lucas Barbosa na parte técnica do programa. A gente vai para um rápido intervalo. Daqui a pouco a gente volta. O Lucas Arruda está na parte da produção. Siga com a gente. Esse é o CBN Total. Conto com a sua audiência até as 5 da tarde.
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1: Já já eu converso com o jurista Adeildo Nunes.
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1: Olá, no CBN Debate desta sexta-feira, o mercado imobiliário no litoral nordestino é pauta do nosso bate-papo. As previsões do mercado para esse tipo de negócio, os compradores, as oportunidades. Na CBN, participarão do nosso debate Paulo Miranda, Renata Miranda.

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1: 2:18.
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1: Vamos ouvir o jurista Adeildo Nunes conosco aqui no CBN Total. Doutor Adeildo, boa tarde.
3: Muito boa tarde, Aldo. É um prazer voltar a falar com você.
1: Agradeço a sua atenção, doutor Adeildo. Estamos aí acompanhando esse mar de lama em que o Supremo Tribunal Federal, no momento, está enfiado. E a cada notícia que a gente recebe de Brasília, fica a expectativa do que vem pela frente. Qual é a avaliação que faz o senhor desse momento que o tribunal vem passando, de alguns ministros que estão colocando o nome do Supremo aí, literalmente, na lama? A ação do Fachin, na sua opinião, ela é uma ação acertada? O Fachin vem dando popularmente o que a gente chama de barrigada? Qual é a avaliação que faz o senhor como observador da justiça e doutor na causa?
3: Muito bem, Aldo. Em primeiro lugar, eu considero que você está absolutamente correto quando você, em seus comentários, você frisa que essa crise que atualmente existe no âmbito do Supremo Tribunal Federal, ela é ocasionada por alguns ministros. Eu diria por poucos ministros. Talvez você tenha aí dos 10 que estão em atividade, 4 deles estão provocando um conflito enorme. Que eu diria, uma crise, na verdade, como você frisou. É uma crise que, pela primeira vez na história do próprio Supremo Tribunal Federal, a gente vê uma situação tão deprimente, eu diria, para a imagem do Supremo Tribunal Federal, e isso se deve a divergências de ordem pessoal, e eu incluo aqui também de ordem política, porque na verdade é muito comum no âmbito de um colegiado que haja divergências. Isso é absolutamente natural, e até dizem, né, de que a unanimidade é uma burrice. É natural que um ministro discorde de outro em um julgamento, mas com entendimento jurídico. O que está havendo agora é uma espécie de ódio, de rancor, de inimizade, e que tem envolvimento político, sim, porque essa crise ela foi praticamente iniciada a partir do processo eleitoral que está para ser terminado no dia 4 de agosto, aliás, de outubro. Uhum. Pois bem, eu vejo

0: eu vejo que, na verdade, o ministro, o presidente Fachin, deu causa a que essa crise fosse fomentada. Por quê? Porque ele, como presidente do Supremo Tribunal Federal, ele é o único que tem poder, por força do seu regimento interno, para analisar e, se for o caso, revogar qualquer liminar concedida por outros ministros. E aí ele demorou muito para fazer isso, para analisar um pedido que existia desde, já faz mais de 15 dias, no sentido de primeiro revogar a liminar concedida pelo ministro Alexandre de Moraes, que afastou, que tomou algumas atitudes nesse inquérito fake news, que é o inquérito do fim do mundo, e que felizmente parece que agora vai ser encerrado, e depois surge uma outra crise com a intervenção do ministro Mendonça, mandando afastar um diretor da Polícia Federal. Então, o que a gente vê é um conjunto de decisões judiciais, cada um atacando uma outra, e chegou ao ponto, uma coisa que eu nunca vi, de um ministro que não seja o presidente do tribunal revogar uma decisão de outro ministro.
1: Eu nunca vi na história do
0: Supremo Tribunal.
1: Está tudo fora do prumo, viu, Adeus?
0: Uma coisa dessa natureza. Quer dizer, houve um liminar para afastar o diretor da Polícia Federal, um outro ministro revoga a decisão de um colega de outro ministro. Pois bem, mas eu vejo que essa decisão de hoje do presidente Fachin, embora considere demorada, mas ela tem tudo para iniciar um processo de amenização no âmbito do Supremo Tribunal Federal.
1: O doutor Adeildo.
0: Porque, na verdade, ele marcou agora para o dia 15 um julgamento definitivo de mérito, não é, sobre essas questões todas, mas já antecipou que ele vai acabar com esse inquérito fake news que desde 2019 vem se desenvolvendo sem prazo determinado para terminar, e outra coisa, investigando assuntos para os quais ele não foi criado. Bom lembrar que em 2019 houve a criação, a instauração desse inquérito fake news, mas com a única intenção, que era aquela de investigar possíveis ameaças a ministros, a familiares de ministros. Pois bem, passou um tempo e qualquer situação que Alexandre de Moraes entenda que deva ser inserido nessa investigação, vai para frente. Isso não pode acontecer. Então, uma das causas desse conflito hoje existente é, sem dúvida, o prolongamento desse inquérito dos fake news. Então, Aldo, é assim que eu vejo. Eu acho que agora, no dia 15, o Brasil vai estar todo, né, esperando uma decisão definitiva do plenário do Supremo, porque ninguém aguenta mais essa situação de crise que tem afetado não só a nossa mais alta corte, mas eu diria o próprio sistema democrático de direito. É muito grave. Essa crise, ela tornou-se muito grave, porque a descrença que já existia no Supremo Tribunal Federal, ela se avolumou muito mais a partir dos últimos 3 meses, eu diria, quando desenvolveu-se o processo eleitoral. É assim que eu vejo, e assim eu também espero que haja um bom senso por parte dos 10 ministros que compõem o plenário do Supremo Tribunal, e que esse assunto seja definitivamente resolvido, porque o Supremo Tribunal Federal tem muita coisa importante para julgar, e esses conflitos têm até causado a suspensão de 2 sessões.
1: Pois é.
0: Você sabe que o presidente Fachin suspendeu a reunião de ontem e a de hoje também. Quer dizer, tem causado prejuízo

0: enorme aos jurisdicionados e, eu diria, causando um profundo problema no sistema democrático brasileiro.
1: Pois é, e sem dúvida alguma, doutor Adeildo, é tema que a gente vai continuar a discutir. Obrigado, doutor Adeildo Nunes, que conversou conosco aqui no CBN Total.
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1: Tiago Monteiro, boa tarde, Tiago.
3: Oi, Aldo, boa tarde, tudo bem?
1: Tudo bom, Tiago. Mercado financeiro, todas as moedas em queda, bolsa em alta. Qual é o panorama desta quinta-feira, Tiago?
3: Pegando um gancho no que vocês estavam acabando de falar, Aldo. A gente está vivendo um trade eleitoral nas últimas duas semanas, uma vez que parece que quando pega fogo em Brasília, os números acabam sendo refletidos positivamente ou negativamente no mercado financeiro. Até há duas semanas, Aldo, a gente tinha uma discrepância muito grande entre o Lula e o Flávio com relação à corrida eleitoral. Como houve o estreitamento mais recente nessa corrida, principalmente no segundo turno, o mercado começa a apostar em uma alternância de poder e, nessa alternância de poder, uma possibilidade de mais responsabilidade fiscal, uma redução do endividamento público e uma gestão mais pró-mercado e pró-mercado financeiro como um todo. Então, a gente está vendo esse trade financeiro acontecendo, moedas em queda, dólar, principalmente abaixo de R$ 5,10, bolsa de valores começando mais uma vez, Aldo, a trafegar bem mais próximo de 180, 185 mil pontos, e muito por conta do que está acontecendo em Brasília, uma coisa que o mercado vem monitorando de perto, Aldo.
1: Quer dizer, você tem a influência externa e também tem o pega-fogo, pega-pra-capar interno, né, Tiago?
3: Principalmente esse segundo álbum. A gente, inclusive hoje, teve acesso a alguns dados macroeconômicos, principalmente dos Estados Unidos, que teoricamente derrubaria a bolsa de valores aqui no Brasil e faria o dólar subir, porque a gente viu um índice inflacionário acima da expectativa, o que reforça a necessidade, Aldo, basicamente, dos Estados Unidos aumentarem seus juros. Isso aumenta a remuneração da dívida pública dos Estados Unidos, o que atrairia o dólar. Mas, mesmo com este novo patamar aí de juros projetado, a gente não viu isso acontecendo. A gente viu o contrário. A gente viu a enxurrada de investimentos internacionais, de capital internacional entrando no Brasil nesses 10 primeiros dias de setembro, justamente por conta desse trade eleitoral.
1: Obrigado, Tiago. Até amanhã.
3: Um abraço.
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quinta-feira, 10 de setembro de 2026. O ministro Flávio Dino, do Supremo Tribunal Federal, determinou a aplicação de medidas cautelares contra o deputado federal Mário Frias, do PL. Entre as decisões, o parlamentar está proibido de deixar o país e de manter contato com os demais investigados no inquérito que apura as suspeitas de desvio de emendas parlamentares destinadas à produção do filme Dark Horse. Frias é roteirista e produtor executivo da obra. Dino também derrubou o sigilo da Operação Makeup da Polícia Federal, responsável por investigar as organizações ligadas à cinebiografia do ex-presidente Jair Bolsonaro. A ação cumpriu 49 mandados de busca e apreensão. A CBF fechou a venda dos direitos de transmissão do próximo ciclo da Copa do Brasil e da Supercopa. A negociação envolvendo os próximos 4 anos rende, ao todo, mais de 4 bilhões de reais. O valor negociado representa um aumento de 80% em relação ao ciclo atual. Esse recorde irá se refletir na premiação dada aos clubes participantes. No entanto, a Confederação Brasileira de Futebol não antecipou os valores. Eles serão divulgados na próxima reunião da Liga de Clubes no dia 21 de setembro. A Rússia bombardeou um shopping no

0: leste da Ucrânia, deixando 3 mortos e outros 34 feridos. De acordo com as autoridades locais, o número de vítimas pode aumentar, já que outros estabelecimentos comerciais e veículos também foram danificados. Os países têm feito uma série de ataques de longo alcance nos últimos meses, em que visam instalações de energia e logística. O conflito já dura 4 anos desde a invasão russa de grande escala em fevereiro de 2022. Os esforços diplomáticos liderados pelos Estados Unidos para pôr fim ao conflito estavam estagnados e foram retomados no último fim de semana. No horário de Brasília, 2h32.
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1: Nós vamos conversar com o Eduardo Bezerra, que é diretor-geral de Vigilância Ambiental da Secretaria Estadual de Saúde aqui do estado de Pernambuco. Eduardo, boa tarde, obrigado por falar com a gente aqui na CBN.
2: Boa tarde, Aldo, boa tarde, audiência.
1: Agradeço a atenção, há uma certa preocupação no que diz respeito aos números da dengue e ao registro do aumento dos casos. Isso já é normal para essa época do ano, Eduardo?
2: Aldo, infelizmente está ficando normal. A gente tem o plus esse ano do El Niño, mas já é o terceiro ano seguido que a gente tem epidemias extra-sazonais, né? Aquelas fora do período esperado da sazonalidade. A gente já vem observando, já é o terceiro ano seguido que isso vem ocorrendo.
1: Claro que a gente pede o reforço da população, né? Na prevenção. Há um relaxamento das pessoas no que diz respeito ao perigo das arboviroses, Eduardo?
2: Aldo, não dá para dizer que não tem. Mas não é só isso. Uhum. A gente tem as outras questões, a pressão do panorama ambiental também faz com que o ambiente esteja nesta época do ano, que não é tão favorável ao mosquito, que nos últimos anos ele vem se apresentando mais favorável.
1: Entendo.
2: Obviamente encontra uma população que acaba por não cuidar tão bem daquele pedaço da prevenção. Uhum. E a gente chega nesse quadro, né?
1: Bom, dengue a gente já tem esse alerta. Com relação à chikungunya, à zika, há um registro também de aumento, Eduardo?
2: Não. A zika a gente já está no quarto para o quinto ano, que a gente não tem nenhuma confirmação laboratorial.
1: Uhum.
2: O que a gente tem no boletim de casos prováveis são exames normais que são recomendados de se fazer em gestantes, por conta do que a gente teve na microcefalia. E a gente precisa ficar monitorando, mas já estamos no quarto ou quinto ano que a gente não tem nenhum registro, nenhuma confirmação laboratorial. E o chikungunya muito baixo. Uhum. A gente teve em 2015 para 2016 uma epidemia muito forte de chikungunya. Ela ficou com números maiores que a dengue até o ano de 2022, e isso promove uma imunização coletiva da população muito grande.
1: Perfeito. Eduardo, obrigado pela sua entrevista. Boa tarde para o senhor.
2: Boa tarde, Aldo.
1: Eduardo Bezerra é diretor-geral de Vigilância Ambiental da Secretaria Estadual de Saúde.
0: 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Betânia Ribeiro e as informações sobre o trânsito. Boa tarde, Betânia.
3: Oi, Aldo, boa tarde para você e a todos que estão com a gente aqui no CBN Total. Chegando com informações da BR-101, ela tem trânsito complicado entre as imediações do viaduto da BR-232 e a região da Macaxeira, no sentido norte, com reflexos de obras sendo feitas na via e também de uma ocorrência no trecho. Para quem vai da região dos Torrões em direção a Iputinga, a melhor opção agora é fazer o caminho pela rua Antônio Curado. E quem vai da Várzea a Pipucos pode desviar da 101 pegando a Avenida Afonso Lindense e seguindo pela Rua Dom Manuel de Medeiros. 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Betânia Ribeiro para a CBN Recife.
1: Obrigado, Betânia. Até daqui a pouco.
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1: Tema importante, o Dr. Seráfico Júnior está trazendo hoje. Estamos no Setembro Amarelo, campanha mundial de orientação e prevenção do suicídio. Seráfico, boa tarde, Seráfico.
2: Olá, Aldo, olá, ouvinte da Rádio CBN Recife, boa tarde a todos. Aldo, hoje vamos falar sobre um assunto delicado, o Setembro Amarelo, o mês de prevenção e orientação sobre o suicídio. Aldo, esse projeto, o Setembro Amarelo, surgiu nos Estados Unidos na década de 70. Um jovem bastante conhecido numa pequena cidade, simpático, cheio de habilidades, ele comprou um Mustang e ele reformou o Mustang inteiro. No final, ele pintou o Mustang de um amarelo, parecia até um amarelo dourado, bastante forte, chamativo, e ele veio a cometer o suicídio, deixou uma carta para os pais e mostrou que era uma pessoa que vivia em sofrimento, que tinha uma tempestade dentro dele, e as pessoas não notaram. Os amigos, para alertar no dia do velório, fizeram 500 fitinhas com o nome "Se precisar, ligue" e com um número. O que aconteceu? Uma menina da cidade entregou uma fitinha para a professora dizendo que não conseguia falar sobre o assunto, e daí foi evitada uma tragédia, e isso foi se espalhando através do mundo e virou essa bela campanha. No Brasil, acontece uma média de 16 a 17 mil casos por ano, porém, quando vamos avaliar as mutilações realizadas pela própria pessoa, chega muito próximo de 200 mil casos ao ano. O que é que é importante? Importante que a gente observe nossos filhos, nossos amigos, nossos colegas de trabalho, os idosos principalmente, os muito jovens e os idosos, mudanças de temperamento, parar de sair de casa, não gostar mais de fazer coisas que há pouco tempo atrás fazia, mudança de humor. Então prestem atenção. Uma outra coisa muito importante, Aldo, existe dois números. Primeiro, você ligue para o seu melhor amigo, para sua mãe, para seu pai, para o seu filho. Você precisou de ajuda, não tenha vergonha. Dois, você pode ir numa igreja, num templo, num centro espírita, na Umbanda, em qualquer religião. E três, existe dois números 24 horas. Um, do CVV, Centro de Valorização da Vida. 188, guardem esse número, 188, 24 horas por dia em todo o Brasil, absolutamente gratuito. Uma outra alternativa no momento de desespero, liga para o SAMU, o famoso 192. Eles vão mandar uma ambulância e dali você vai ser socorrido. É um assunto muito sério, cada vez mais presente na sociedade moderna, e prestem atenção para evitar o pior. Por hoje é só, boa tarde a todos.
1: Obrigado, Seráfico. Sempre importante esse alerta. É um mês de extrema atenção para todos.
0: Estação Conecta Recife.
1: Amanda Santos, ela é gerente de inovação em defesa dos animais da prefeitura. Conversa com a gente agora. Amanda, boa tarde.
3: Boa tarde, Aldo. Boa tarde a todos que estão nos assistindo.
1: Vamos falar um pouco sobre esse atendimento veterinário gratuito, não é? Que é o Conecta Patinhas. Como é que está funcionando? De que forma as pessoas podem obter mais informações?
3: Isso, Aldo. O Conecta Patinhas, ele está dentro do Conecta Recife, né? Esse app da Prefeitura do Recife. Então, a pessoa pode acessar o Conecta Patinhas, cadastra o seu animal, seja cão ou seja gato, que de residente daqui, do município do Recife. E aí, ao cadastrar esse animal, ele automaticamente já recebe seu RG PET, sua carteirinha de identidade, e aí a pessoa encaminha ele para o teleatendimento. Então, escolhe os sintomas que o animalzinho está apresentando, já aparece uma lista de sintomas, a pessoa escolhe e aí é direcionada para o médico veterinário, que vai realizar essa teleconsulta ou a teleorientação.
1: Ô, Amanda, tudo pode ser feito pelo aplicativo, é?
3: Isso, exatamente. É diretamente no aplicativo, no celular da pessoa. A pessoa baixa o Conecta Recife e lá dentro do Conecta Recife já tem o Conecta Patinhas, e a pessoa cadastra o seu animal, coloca todas as informações, a foto do seu pet, e aí quando ela vai fazer a teleconsulta, ela já tem ali as informações do seu pet na mão, e aí ela é direcionada para o médico veterinário. Nesse atendimento,

0: entra feita uma telechamada, ou seja, ela vai falar diretamente com o veterinário e vai apresentar o seu animalzinho. E se ela já tiver alguma foto do que aconteceu com o animal, se tiver, por exemplo, tido um vômito, algum probleminha, ela já pode ter a foto, já encaminhar essa foto para o veterinário ou também foto de algum exame. Então já fica tudo prontinho para o veterinário ver e direcionar da melhor forma.
1: Bom, lembrando que só para a população aqui da capital, né, Amanda?
0: Isso, é um serviço da Prefeitura do Recife e por isso ele é direcionado para os animaizinhos de todos aqui da cidade do Recife. E é importante, Aldo, a gente dizer também que o animalzinho ele não precisa ir até o hospital veterinário, né? Caso ele tenha sido atendido no hospital do Recife nos últimos 6 meses, ele não precisa se deslocar novamente para lá. O prontuário ele já é integrado, ou seja, o prontuário do hospital ele é um prontuário digital e aí com o uso da tecnologia a gente consegue fazer a teleconsulta. O veterinário ele tem acesso a esse prontuário e aí ele pode prescrever exames, né, fazer algumas solicitações, prescrever medicações e encaminhar para o tutor e chega para o WhatsApp do tutor, o dono do pet.
1: Amanda, obrigado pela entrevista. Boa tarde para a senhora.
0: Obrigada.
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1: Conexão com o Mundo, Marco Alves. Boa tarde, Marco.
3: Boa tarde, Aldo. Boa tarde, caros ouvintes. Nós sabemos que a relação que a Alemanha está tendo com a Rússia se deteriorou completamente e as acusações nesse contexto de guerra assimétrica, dizer que um drone russo com explosivos chegou até o aeroporto de Leipzig, que é a plataforma logística da OTAN para o fornecimento de armas para a Ucrânia, fez com que o chanceler alemão tomou umas atitudes assim radicais e a intervenção também do ministro das Relações Exteriores a declarar que a Rússia era inimiga, mas de forma assim bastante veemente. E a posição da Rússia, ela está sendo muito clara, dizendo que se alguns países, e nós já falamos deles, seja a Alemanha e Inglaterra, para citá-los, continuam a ter tanta ingerência no apoio, não é só fornecer material, é também enviar homens para o uso desse material, é fornecimento de inteligência, etc., que a Rússia ia, já que eles estavam participando de forma mais preponderante dentro do conflito, eles são atores do conflito, então vão ser inseridos no conflito e vai haver ataques contra eles. E hoje, assim, estamos a ver uma nova situação. E nós sabemos também que há uma dificuldade de produção de armamento e fornecimento de armamento, mesmo se algumas fábricas foram deslocalizadas até a Ucrânia para lançar alguns volumes de produção. Essa questão da logística de armas já faz muitos meses, algo que nós vemos falando disso, você sabe muito bem e eu também, que nós conversamos que uma coisa é falar que vamos dar mísseis, outra coisa é saber que o míssil demora 3, 4, 5, 6 meses a produzir e que o volume nem os Estados Unidos está dando conta, quanto mais os outros. Então, a Alemanha, ela decidiu oficialmente pegar e fornecer mais armamentos nos seus estoques, nas suas reservas de defesa global do país, e ela vai fornecer em toda urgência à Ucrânia novos mísseis interceptores Patriotas PAC-2 que vêm dos estoques estratégicos da Bundeswehr, que é o exército alemão. E o ministro da defesa alemão, o Boris Pistorius, justifica essa decisão pela necessidade de preparar Kiev aos ataques russos que estão aguardados para esse inverno e quer que os outros países vizinhos, os outros membros europeus, façam isso. Do ponto de vista militar, esse raciocínio é lógico. Os patriotas são um dos meios mais eficientes para interceptar alguns mísseis russos e a Ucrânia está sempre pedindo cada vez mais de forma imediata. Mas politicamente a escolha alemã, ela questiona muito, porque a interrogação é até que ponto a Alemanha está pronta a enfraquecer as suas próprias reservas militares para apoiar uma guerra externa cuja resultado é muito incerto. A Alemanha não somente está fornecendo armas disponíveis, ela está também procurando os seus estoques operacionais. E o próprio ministro reconhece que há até que ter uma arbitragem entre as necessidades de segurança nacional e apoio a Kiev. Essa mensagem para os aliados é explícito. Mesmo se eles estão hesitando, eles têm que escolher a Ucrânia. E é aí que o debate está começando. Quem deve ser a prioridade? A defesa alemã ou a defesa ucraniana, de fato? Quanto tempo os

0: Governos europeus podem eles considerar que os seus próprios estoques militares constituem uma reserva disponível para Kiev. E, sobretudo, onde se encontra a estratégia política que normalmente era para transformar essa acumulação de armas em resolução diplomática credível. A Ucrânia, em paralelo, ela pretende securizar 1000 mísseis patriotas graças ao apoio ocidental, e a financiamentos europeus. Ou seja, eles dão as armas e dão o dinheiro para comprar mais armas. A maioria nunca será disponível agora, só daqui anos. Então daí que vem essa pressão atual para os estoques, para acessar os estoques dos aliados. O problema é que a Europa ela está se encerrando progressivamente numa lógica onde cada dificuldade militar ucraniana chama automaticamente a mais armas, mais financiamentos e mais envolvimento e engajamento ocidental. E agora apoiar Kiev apoiar Kiev não dá tanto resultado e implica num contexto político, social extremamente complicado dos países europeus a questão de defender Kiev em relação aos interesses europeus. Uma ajuda militar sem estratégia política acaba sendo uma política por inércia. E os europeus, transferindo os seus próprios meios de defesa, mas eles tornam e ficam criando um paradoxo que deixa muito assustador, é que eles querem reforçar sua segurança e eles ficam falando isso o tempo todo, diminuindo suas próprias reservas militares. A defesa europeia deveria começar por defender a Europa. Se cada crise ucraniana deve ser resolvida, vai esvaziando o arsenal ocidental. Então a questão não é só de saber quanto tempo Kiev vai poder manter e segurar, mas também quanto tempo os europeus poderão manter essa estratégia sem fragilizar a sua própria capacidade de defesa. E aí, Aldo, é o que nós chamamos os paradoxos, e paradoxos nesse conflito ucraniano são muitos e poucas respostas, mas muitas coisas óbvias que não têm solução. Um ótimo quinta-feira.
1: Obrigado, Marco. Até amanhã.
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1: Já já tem debate às 15h aqui na CBN. Daqui a pouco eu converso sobre finanças com o João Vitor.
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0: Total. São 2h54.
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0: João Vitor, boa tarde, João.
2: Boa tarde, Aldo, boa tarde, ouvinte da CBN.
0: Ô, João, vamos lá, tem um ouvinte aqui, o Marcelo, ele pergunta... Ele disse assim: eu vi que o Trump prometeu $5 mil para os americanos se os republicanos vencerem as eleições. Mas os Estados Unidos já estão muito endividados. Que doideira é essa, hein, João? Mais uma bravata do Trump, é?
2: Pois é. Marcelo, do jeito que a proposta foi apresentada, eu vejo muito mais sentido eleitoral do que justificativa econômica, tá, Aldo? Vamos trazer alguns números aqui. Para quem não está inteirado aí da notícia, o presidente Donald Trump prometeu um pagamento de $5 mil por cidadão adulto, Aldo, caso os republicanos mantenham o controle da Câmara e do Senado em novembro. Ainda vai depender, obviamente, de aprovação e de regras bem claras, né? E falta justamente o principal, tá? Explicar como essa conta vai ser paga. O Trump chamou isso na apresentação, Aldo, de dividendo. Se é, que é até uma ironia, né? Essa palavra, ela passa a impressão de que o governo teve um resultado positivo e agora vai repartir os ganhos com a população americana. Só que os números do governo americano mostram que ele vem gastando mais do que arrecada. De outubro do ano passado para julho desse ano, Aldo, o governo americano arrecadou aproximadamente $4.5 trilhões e gastou quase $6.3 trilhões, ou seja, quase 2 tri a mais do que ele arrecadou. Ou seja, traduzindo, para cada dólar que entrou, saiu $1.40. E cerca de 1/5 de toda a arrecadação foi consumido só pelos juros da dívida americana. É dinheiro, Aldo, que já fica comprometido antes de discutir uma nova prioridade. Aí alguém pode perguntar: ok, João, mas se o Trump corta desperdício e melhora a economia com a entrada desses aliados políticos, não poderia devolver uma parte desse dinheiro, desses $5 mil, né? Isso poderia ser uma justificativa, Aldo. Só que primeiro a gente precisa saber quanto ele economizou e quanto ele vai pretende distribuir com isso aí. Se você economiza 100 e cria uma despesa de 1.000, a conta vai piorar em 900. E o mesmo dinheiro, ele não pode pagar um benefício e ao mesmo tempo reduzir a dívida. Então, assim, dimensionando essa promessa, é o seguinte: se a gente estivesse falando de 240 milhões de beneficiários, que é mais ou menos a população ali adulta dos Estados Unidos, uma hipótese para fazer essa conta seria $1.2 trilhões, Aldo. Trilhão de dólares. Então, assim, veja... É, os Estados Unidos hoje já gasta 2 tri a mais do que arrecada. Ele está prometendo ali distribuir renda de 1,2 tri, fazendo uma conta básica aqui, né? Isso é mais de 5 vezes toda a arrecadação líquida com as tarifas de importação dos últimos 12 meses. Ou seja, veja, Aldo, ele estava fazendo uma guerra comercial com o mundo todo para aumentar as tarifas econômicas e ele vai gastar 5 vezes mais distribuindo renda para a população americana. Aí é claro que uma transferência pode ajudar a família, estimular consumo e tudo mais, ou seja, o pessoal está recebendo dinheiro, mas isso não significa que o americano vai ficar rico nessa proporção. É tirar de um lado para colocar no outro, aumentar uma dívida pública, sem cortar outras despesas ou obter receita suficiente, o governo americano vai ter que se endividar mais para essa promessa de campanha do Trump. Então, assim, por isso, Aldo, na minha avaliação, essa promessa, ela tem um caráter puramente populista.
0: Ah, é marqueteiro.
2: O benefício, ele aparece com valor definido, o nome do presidente e uma condição eleitoral ali muito clara, mas o financiamento, ele fica sem nenhuma explicação. Eu não consigo enxergar isso algo diferente do que uma promessa aí de possível compra de voto, porque é populismo puro que o Trump está fazendo.
0: Interessante, não é, João? Que a população americana não enxerga isso, né? Ou não está enxergando.
2: É difícil de fazer conta, né, Aldo? A gente vê isso acontecer o tempo todo em política.
0: Ele sempre desvia o assunto para alguma coisa, né? Ele é um marqueteiro de mão cheia, né?
2: Pois é, e assim, as pessoas não conseguem fazer... Veja, quando a gente começa a falar de trilhão de dólar, o americano... Na verdade, a população comum que não trabalha com economia, Aldo, não consegue entender a dimensão do que é isso. Então, a gente tem que trazer para valores reais. Se a gente falar, olha, os Estados Unidos, esse ano, teve um déficit de 1,8 tri de conta pública em 12 meses, e ele está prometendo 1,2 tri. Primeiro, tem que ver se vai ser isso mesmo, né? Ele falou a promessa, mas ele não botou os asteriscos, Aldo. Agora sim, é assustador ver isso acontecendo. Sem sombra de dúvida, isso é para influenciar no resultado da eleição Congresso, do Senado e do Congresso.
0: É. Descaradamente. Tá, o negócio tá danado, né? Vamos lá.
2: A gente vê isso acontecer aqui também, né, Aldo? Não é estranho, não. Agora... isso acontecendo nos Estados Unidos aqui, eu não lembro de ter visto tão descaradamente, não.
0: É o final dos tempos. Tchau, João. Até amanhã.
2: Um abraço, Aldo. Até amanhã.
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0: Vamos com informações. Repórter Erison Vaz.
3: As mulheres vão ser a maioria das vozes nas urnas em Pernambuco este ano. Segundo o Tribunal Regional Eleitoral, elas representam quase 54% de todo o eleitorado apto a votar no estado. Na prática, são mais de 3 milhões e 800 mil mulheres contra 3 milhões e 300 mil homens. Uma diferença expressiva, são 526 mil eleitoras a mais. O levantamento do TRE traz ainda um raio-x de quem é o eleitor pernambucano. A maioria concluiu o ensino médio e esse grupo soma mais de 27% do total. Por outro lado, o estado conta com 432 mil eleitores analfabetos, grupo para o qual o voto é facultativo. Já em relação à idade, são 96 mil jovens com 16 ou 17 anos que tiraram o título e podem votar. Na outra ponta, os idosos com mais de 70 anos somam mais de 723 mil pessoas no estado.
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0: Quinta-feira, 10 de setembro de 2026. Presidente Lula sancionou a medida que acaba com a taxa das blusinhas. A nova lei encerra o imposto de importação de 20% sobre compras internacionais de até $50, cerca de R$ 255. Na prática, a medida beneficia compras internacionais feitas em plataformas como Shein, Shopee e AliExpress. O texto foi aprovado pelo Congresso Nacional na semana passada. A votação foi destravada após um acordo entre Lula e os presidentes da Câmara, Hugo Mota, e do Senado, Davi Alcolumbre. A lei também isenta a exportação de medicamentos para doenças raras que não estão disponíveis no Brasil, mas que são aprovadas pela Anvisa. A Petrobras voltou atrás e informou que não vai aumentar o preço da gasolina nas refinarias. A estatal havia anunciado um aumento de 19 centavos por litro, mas afirmou que, na verdade, haveria um desconto para as distribuidoras no mesmo valor. A mudança ocorre junto com a decisão do governo de reduzir em 63 centavos os impostos federais sobre a gasolina. Com isso, o preço médio da venda para as distribuidoras baixou para R$ 3,05 por litro. O governo também zerou os impostos federais sobre o etanol por um mês. A Itália registrou 41 mortes e mais de 590 casos confirmados do vírus do Nilo Ocidental neste ano. Os números constam no boletim semanal do Instituto Superior de Saúde. Mais da metade dos casos identificados correspondem à forma neuroinvasiva, quando o vírus ataca o sistema nervoso, a manifestação mais grave da doença. O novo balanço representa um aumento de 14% dos casos em comparação com o boletim anterior. O vírus do Nilo Ocidental é transmitido principalmente pela picada de mosquitos infectados. A maioria das pessoas não desenvolve sintomas. Ainda não existe uma vacina disponível. No horário de Brasília, 3 horas 3 minutos.
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0: O trânsito no Recife, na região metropolitana, Betânia Ribeiro.
2: De volta agora com informações da área central do Recife, a rua Gervásio Pires tem pontos de trânsito intenso entre a altura da Rua dos Palmares e o cruzamento com a Avenida Manuel Borba. Mas para quem vai de Santo Amaro em direção à região de Joana Bezerra, esse ainda é o melhor caminho por enquanto. Não vale a pena desviar pela Avenida Gamenon Magalhães, que também tem pontos de retenção no sentido sul, principalmente entre o Espinheiro e a região do Paissandu. 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Betânia Ribeiro para a CBN Recife.
0: Obrigado, Betânia. Até já.
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0: 3:05.
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0: 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Ficou as 2026, hoje a gente vai falar um pouco desse evento, vamos falar da indústria da construção civil em Pernambuco, a gente vai falar de um evento que acontece agora de 15 a 18 de setembro, das 15h às 21h, no Centro de Convenções, e para isso vamos conversar com o presidente do Sindicom Pernambuco, presidente Paulo César Vanderlei, superintendente de habitação Recife da Caixa Econômica Federal, João Vitor Oliveira, e o gerente do

0: escritório da Superintendência do Banco do Nordeste em Pernambuco, Antenógenes Simões. Presidente Paulo, boa tarde, muito obrigado por falar com a gente aqui na CBN.
1: Boa tarde, Aldo. Boa tarde, João, Antenógenes. Obrigado pelo convite, Aldo. Vamos falar aí sobre Ficões, muito bom.
0: Que bom.
1: Maior feira do Norte Nordeste, viu, da Constituição.
0: Muito bem. João, tudo bem, João? Boa tarde.
2: Boa tarde, Aldo. Boa tarde a todos os ouvintes da CBN. Boa tarde também, Paulo, presidente, parceiro aqui da Sinduscom. Boa tarde também a Simões, do nosso primo aqui do Banco Nordeste. É um prazer estar falando aqui com vocês sobre um assunto tão importante, que é a feira da Constituição Civil aqui no nosso estado.
0: Vamos conversar. Antenógenes, tudo bem? Boa tarde, amigo.
3: Bom, Aldo, boa tarde, ouvinte da CBN, aos parceiros João Vitor, da Superintendência da Caixa Econômica Federal, ao Paulo César, também parceiro, presidente do Sindicato de Pernambuco e organizador da FICONS, né? E agradecemos também a oportunidade do espaço.
0: Eu que agradeço a atenção dos senhores. Presidente, permita-me começar com o senhor, vamos dar um balanço. Quando a gente fala de cadeia da construção civil, bom, a gente sabe que construção civil sempre movimenta muito. Mercado de trabalho, quando a gente vai para crescimento do país, quando a gente vai para crescimento do Estado, a construção civil está sempre escalada no cenário mais alto, nos números. Como é que Pernambuco está se configurando na construção civil esse ano de 2026, puxando um pouco 2025 para cá? Porque a construção civil, ela perpassa crises, né? O país entra numa crise, vai para um lado, para o outro, a construção civil vai lá e termina salvando. Os números, pelo menos, eles são bem positivos. Como é que tem esse mercado aqui para o Estado nos últimos anos?
1: Beldo, o mercado da construção civil, eu diria que está muito bom, tá? Com os programas sociais aí do governo, Minha Casa Minha Vida, Morar Bem do governo do Estado, e também com as modificações que a Prefeitura do Recife fez na Luoz, no centro do Recife.
0: Sim.
1: Isso ajudou muito o mercado da construção civil, tá? O retrofit, a gente tem aí um retrofit importante que será feito. Então, eu diria a você que o mercado da construção civil hoje, ele está em ascensão.
0: Uhum.
1: O que atrapalha um pouco ainda o mercado neste momento são as taxas de juros, né? Porque você convir juros a 14, 15% ao ano.
0: 14, 15% pesa, né?
1: Pesa muito, entendeu? Ah. Mas assim, o mercado está pungente, o mercado está muito bom. Uma outra coisa, para você ter uma ideia, está tão pungente que nós estamos com dificuldade de mão de obra.
0: Falta.
1: Muita falta de mão de obra, entendeu?
0: Caramba.
1: E assim, como o mercado está se qualificando muito, você precisa qualificar também esse tipo de mão de obra. E infelizmente, a nossa mão de obra não está tão qualificada como a gente precisa, entendeu?
0: Entendo.
1: Mas eu diria a você que o mercado especificamente de Pernambuco, ele tem crescido muito.
0: Uhum.
1: A Caixa Econômica, como principal banco financiador dos imóveis da construção civil, puxa muito esse mercado. E a gente entende que no mercado da construção civil a gente está realmente numa pungência muito grande.
0: Né? Paulo, me diga uma coisa. Quando a gente fala em mão de obra, historicamente, a mão de obra para a construção civil, ela não necessariamente precisa vocês receberem o trabalhador pronto. Porque vocês, às vezes, terminam produzindo esse trabalhador. Ainda é assim, né, Paulo? Ou você tem bolsões que preparam esse trabalhador para entregar a vocês? Porque, grosso modo, quem prepara são as construtoras, né?
1: É verdade, Aldo. Isso a gente tem carência muito disso, tá? Muita carência disso. O Sebrae faz algumas coisas, mas a gente tem muita carência de cursos para profissionalizar.
0: Pegar o profissional já pronto, né?
1: Para pegar o profissional pronto. A gente hoje está treinando os profissionais dentro das nossas obras, entendeu?
0: Então, é trocando pneu.
1: É trocando
0: pneu
1: com o carro andando. Exatamente, com o carro em movimento, entendeu? Mas assim, é prazeroso a gente ver.
0: Mesmo assim, emprega muito, né, Paulo?
1: Emprega muito. Hoje, o mercado da construção civil talvez seja um dos mercados que mais emprega em Pernambuco.
0: Uhum.
1: Tá? E como você bem disse, é um mercado de muito valor agregado.
0: Sim.
1: E ele puxa uma cadeia muito grande ao redor, porque onde chega a construtora, Aldo, você chega gente para morar, e quando chega gente para morar, aí chega a farmácia junto, chega o supermercado junto, chega o posto de gasolina, porque você começa a dar vida ao local.
0: Verdade.
1: Você vê o centro da cidade até pouco tempo era um centro morto,
0: parado.
1: Aí chegou um hotel, chegou um centro de conversões, começa a chegar agora residências com retrofit, com as mudanças que foram feitas, aí você começa a ver vida.
0: É verdade.
1: E só vai dar jeito ao mercado do centro da cidade, a esse tipo de mercado, se a construção civil chegar junto.

0: Vamos para quem tem mais dinheiro, que é a Caixa Econômica ou a BNB?
1: É a Caixa? Aí é briga de gente grande, viu, Daldo?
0: João, como a capilaridade da Caixa é nacional, o BNB é mais voltado para o Nordeste, e a Caixa, como o Paulo falou, é o banco que, de certa forma, historicamente, é quem trabalha mais essa questão de financiamento para casa própria. Tem aumentado ano a ano esse financiamento? É uma política, de fato, da Caixa cada vez mais tentar abrir linhas de financiamento, João?
2: Aldo, a Caixa, ela é conhecida pelo banco, por ser o banco da habitação e o banco também da poupança. Então, é um pilar importante para a gente dentro do nosso planejamento estratégico. Como o nosso presidente aqui, Paulo, trouxe, a gente vem numa evolução ano a ano. Então, a gente, para você ter uma ideia de números, em 2023, antes de 2023, a gente financiava aqui em Pernambuco, né, em números da Caixa, em torno de 2 bilhões, quando a gente somava todos os financiamentos que a gente faz para pessoa física, pessoa jurídica, financiamentos de imóveis usados,
0: populares também, Minha Casa
2: populares, somando vida, tudo, tudo, somando tudo,
0: 2 bi.
2: A gente chegava ali em 2 bilhões.
0: Em 23.
2: Isso em 22.
0: 22.
2: Aproximadamente. Tá. E a gente, a partir ali de 23, a gente começa a fazer uma evolução, né, esses programas sociais que Paulo trouxe, nas diversas esferas e também tanto uma confiança do segmento nos programas que a Caixa tem conduzido, também melhorias em legislação municipal, estadual. Então, assim, na verdade, o que a gente vê é um conjunto de coisas, de ações que foram feitas pelas entidades, atuação da Sinduscon, de ADEME, que propiciaram que a gente tenha uma evolução ano a ano. Em 2023, a gente já passou para financiar em torno de 5 bilhões aqui em Pernambuco.
0: Dobrou.
2: Isso espalhado em todo o estado. E no ano passado, 8,5 bilhões. Nossa projeção para esse ano de 26 é chegar ali próximo dos 10 bilhões em financiamentos. Então, é uma evolução realmente significativa, fruto de várias ações, né, da iniciativa privada, parceira nossa aqui da Caixa, dessa política da Caixa de ter na habitação um dos seus principais pilares. A nível nacional, a gente ultrapassou o número de 1 trilhão da nossa carteira de crédito ativo, de habitacional. Então, ultrapassou 1 trilhão. É um número realmente bem significativo, que mostra aí o tamanho aí da nossa empresa e a expertise que a gente tem realmente no mercado habitacional, nessa vocação que a gente tem de levar aí a habitação e a moradia para a população brasileira.
0: Ô, João, nesse período de tempo, houve também uma desburocratização no ato do financiamento, porque no passado as pessoas iam buscar empréstimo nos bancos e diziam, mas é uma burocracia muito grande, tem que ter muita coisa. Hoje eu vejo as feiras, que acontecem essas feiras, e o camarada chega lá com o contra-cheque, com o RG, e já faz um financiamento. Houve essa desburocratização também?
2: Houve sim. Assim, a Caixa, ela tem investido muito, muito mesmo, pesado em tecnologia. Então, hoje, para você ter uma ideia, a gente tem todos os profissionais da Caixa, eles trabalham com inteligência artificial embarcada. Então, todo notebook de todo colega da Caixa tem lá a inteligência artificial. Mas a gente vem investindo também nos nossos parceiros. A gente tem uma capilaridade grande de correspondentes bancários que conseguem fazer a avaliação do cliente no ato. Então, esse cliente, ele levando a documentação, uma documentação básica ali para um feirão desse, né, que a gente tem, junto com todos os setores, promovido aqui, tanto aqui na região metropolitana como também no interior. Naquele ato ali, ele já pode sair com a famosa carta de crédito, né, que a gente tinha nos antigos feirões, aprovada. E dali, ele já procurar um imóvel, já sair daquele feirão, naquele mesmo ato ali, com a promessa de compra e venda assinada com a construtora, e já marcar uma data ali para assinar o empréstimo, o financiamento dele com a Caixa. Esse processo, a gente tem, inclusive, para você ter uma ideia, eu acredito que hoje a gente consegue o processo redondo, em torno de 10 dias a gente conseguir concluir um processo desse. Porque a gente ainda tem...
0: Do momento da entrada, da solicitação,
2: isso, né? Porque a gente ainda tem o advento aí do Nato Digital,

0: né, para que ele faça a assinatura do contrato e consiga adquirir a sua casa própria.
1: Ô João, só uma curiosidade, esse maior volume de linha de financiamento é para particular, então, é para pessoas privadas, então, não é para negócios, para empresas.
0: Não. É mais... A gente faz também, nesse volume de financiamentos, né, que eu estou trazendo,
1: esse
0: a gente
1: é pra
0: tem
1: família,
0: também,
1: né?
0: Porque a gente também financia, já aproveitando aí, claro, o mote, a gente também financia o empreendimento para a construtora. A gente financia o que é o apoio à produção, que é o imóvel na planta, para o cliente, pessoa física, ele compra na planta, então ele vai pagar ali uma evolução
1: que é o maior
0: obra,
1: volume, né?
0: É,
1: da caixa, né?
0: Mas a gente financia para a construtora também, para que ela consiga concluir esse empreendimento.
1: Perfeito.
0: E nessa parceria a gente consegue financiar tanto para a pessoa jurídica como para a pessoa física. Para a pessoa jurídica, para a empresa, a gente financia o empreendimento para que ele consiga concluir aquele empreendimento.
1: Uhum.
0: E para as pessoas físicas na ponta também.
1: E a curiosidade hoje, qual é a taxa de juros hoje que você tem para esse financiamento?
0: Essa taxa de juros para a pessoa
1: jurídico
0: física,
1: quanto físico?
0: Vai depender muito do enquadramento. Para a pessoa jurídica, ela varia ali em torno de 8 a 10% ao ano, podendo ficar um pouquinho mais alta, dependente da fonte de recursos.
1: Certo.
0: Recursos do FGTS,
1: certo,
0: que tem a fonte,
1: certo,
0: do FGTS, fica ali em torno de 8% ao ano. Quando a gente vai para recursos da poupança, o SBPE, fica ali na casa dos 10%.
1: Ah.
0: E aí você também tem uma parte de recursos livres, que aí ficaria um pouco mais
1: a
0: acima.
1: A maioria é FGTS, né?
0: A maioria, assim, o mercado hoje, a gente tem uma demanda maior para o FGTS. Inclusive, conversando, essa migração que a gente conversa, né? Assim, o setor aqui, o segmento aqui da construção civil em Pernambuco, ele acreditou muito nos projetos e quando a gente falava e a gente conversou lá atrás, né? Eu lembro das reuniões, dessa possibilidade de se construir em Recife, de se construir na região metropolitana, para esse imóvel mais popular. O que a gente viu realmente aqui, tem acompanhado aqui em Pernambuco, é realmente um salto muito grande dos financiamentos, e boa parte desse volume, realmente desse crescimento, ele está direcionado para as famílias ali de baixa e média renda.
1: Tá.
0: Então é bem direcionado e, como você pontuou, é em sua maioria com recurso do FGTS, que inicia com 4% ao ano no Nordeste, aqui para o Nordeste. E ele vai até 10%, porque ele hoje vai até a classe média. Então, ele fica nessa...
1: Quando você fala Nordeste, é porque ele é regionalizado, é?
0: Ele é regionalizado, tá. E a taxa é diferenciada também aqui para Norte
1: regiões.
0: E Nordeste.
1: Tá.
0: Para a região Sudeste, ele começa com 4,5. Então, aqui ela inicia um pouquinho abaixo.
1: De 4. Vamos para o BNB. Onde é que o BNB entra nessa, Antenógenes? Como é que o Banco do Nordeste está operando nessa questão de financiamento?
2: Aldo, o Banco do Nordeste, ele é um dos grandes agentes de fomento do desenvolvimento regional aqui do Nordeste.
1: É a vocação do banco, né?
2: Pois é, cada instituição tem sua vocação, né? Nosso primo da Caixa tem uma forte vocação, um reconhecimento nacional, né? Muito na habitação, né? E o banco, um braço do governo federal também, tem esse foco no desenvolvimento regional através do fomento às empresas, às indústrias, ao comércio, né? Dizer a você que todos os grandes investimentos que vêm, são atraídos para o Nordeste ou estão em desenvolvimento, têm participação ativa, né, de recursos administrados pelo Banco do Nordeste. Hoje nós somos agente exclusivo, né, aqui na região do recurso do FNE, que é uma linha de crédito voltada para o fomento realmente dessas atividades comerciais, né?
1: Então, e deu um pulo, não foi, até nós. Nos últimos anos, o BNB tem se destacado por liberar muito dinheiro para isso, né?
2: A gente deu um crescimento, né, em termos de rede, né? Dos últimos 15 anos, a gente mais que dobrou a nossa rede física de atendimento para a população pernambucana. A gente saiu de 19 unidades que a gente tinha aqui espalhado no estado, a gente hoje tem 40 agências bancárias, né? E em termos de recurso, a gente mais que dobrou nos últimos 5 anos. Para você ter uma ideia, em 22 a gente tinha um orçamento geral do FNE para toda a área de reatuação da Sudene em torno de 30 bilhões de reais. Desses, algo em torno de 3 bilhões vinha para Pernambuco, era destinado para cá. E agora a gente está lançando agora a programação do FNE já para 27, onde a gente tem aportes de 61 bilhões de reais para o Nordeste.
1: Isso é, né? Nordeste, são os 9 estados, né?
2: Os,

0: os nove estados, mais o norte de Minas e o norte de Minas Espírito também, Santo. É? É. Porque aí a gente atua na área da Sudene, né? E a Sudene abrange toda a área de semiárido, que aí tem um pedacinho ali no norte de Minas e o norte de Espírito Santo, que são regiões que têm uma característica em termos de clima, né, de termos de economia muito parecida com o que a gente tem aqui no Nordeste. E aí, 27, a gente está lançando agora já a programação do FN para 27, onde a gente vai aportar aqui em Pernambuco algo em torno de 7 bilhões só com recursos do FN. E quando a gente internaliza com recursos próprios também, é, para fomentar a economia, aí a gente passa dos 10 bi tranquilamente.
1: Isso só para Pernambuco?
0: É, só para Pernambuco. E aí a gente vai atender o grande, o médio, o pequeno, a gente vai atender a agricultura familiar, a agricultura industrial. Então, a programação do FNE, ela estabelece percentuais para cada segmento, para cada atividade, né? Então, é, pelo porte do cliente, a gente prioriza.
1: Isso vai do micro ao macro. Vocês pegam um cliente pequenininho até aquele cliente abastado também, né?
0: Pois é, a gente tem um dos maiores programas de sucesso do Banco do Nordeste hoje, são os programas de microcrédito, tanto urbano como rural.
1: Esse que é aí, pequeno,
0: que é o Crede Amigo, né? Que também utiliza recursos do FNE, mas também recursos próprios. Mas para você ter uma ideia, o Crede Amigo, ele tem empréstimos hoje que para muitos parece pouca coisa, mas é suficiente para poder alavancar a atividade econômica de uma família, né? Uhum. A gente tem crédito de R$100, né? R$100 para girar num grupo solidário a partir de 100, que chega até 21 mil, e isso é capaz de fazer o sucesso de muitas atividades,
1: né?
0: Exatamente. E aí o orçamento do Crédito Amigo, para você ver, com créditos, microcréditos de 100 a 21 mil reais, esse é o orçamento, é mais de 1 bilhão aqui só para Pernambuco. Em toda a área de atuação do Banco Nordeste, mais de 12 bi, e a gente vai cumprir esse orçamento. A gente tem para a agricultura familiar também, né, que é outra preocupação, onde a gente tem o programa de microcrédito, que é com recursos subsidiários do FNE, onde vai refletir no nosso dia a dia, na nossa mesa, né?
1: Claro.
0: Aquilo que a gente está comendo aqui é que é fruto daqueles financiamentos que a gente faz, e a gente tem mais 1 bilhão também para essa agricultura familiar.
1: Vocês têm um cara bom que chama-se Paulo Câmara, viu? Que de número ele entende bem e está comandando o BNB. Deixa eu pedir permissão para vocês, vamos para o intervalo, a gente volta daqui a pouco.
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12: Agora, 3:30.
13: E agora informações com o Rivaldo Júnior.
14: A cesta básica ficou mais barata na região metropolitana do Recife em agosto. Segundo pesquisa do Procon Pernambuco, o preço médio caiu 0,67% e passou de R$786,41 para R$781,12. O levantamento foi feito em 26 mercados do Recife, Olinda, Paulista, Jaboatão dos Guararapes e Camaragibe. A batata inglesa foi um dos produtos que mais caiu, 42%. O quilo passou de R$11,02 para R$6,36. Já a cebola teve redução de 14% e o feijão de 4,8%. Mesmo com a queda, o Procon encontrou grandes diferenças entre os supermercados. O papel higiênico, por exemplo, custava R$2,49 em um estabelecimento e chegava a R$9,79 em outro. Uma diferença de 293%. Ao todo, 27 produtos foram pesquisados.
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0: setembro de 2026. O ex-marqueteiro da campanha de Flávio Bolsonaro à presidência da República, Marcelo de Oliveira Lopes, repassou R$1 milhão para a produtora do filme Dark Horse. A informação é da colunista do Globo e comentarista da CBN, Malu Gaspar. O relatório do Conselho de Controle de Atividades Financeiras, o COAF, constatou movimentações atípicas em contas correntes da Go Up Entertainment no fim do ano passado, quando o longa estava sendo filmado no Brasil. A coluna da jornalista Marcelo Lopes afirmou que a transferência se tratava de um investimento privado. A operação Makeup da Polícia Federal investiga as suspeitas de desvio de emendas parlamentares destinadas à produção do filme e cumpriu 49 mandados de busca e apreensão. O candidato à presidência da República pelo PSD, Ronaldo Caiado, foi internado hoje em São Paulo para tratar de uma faringite aguda. Ele foi hospitalizado para receber medicação intravenosa. Segundo a assessoria de imprensa, o objetivo é acelerar a recuperação para que Caiado possa retomar o mais breve possível a agenda de campanha. Ao todo, dois compromissos que estavam marcados para esta quinta-feira foram cancelados. O presidente dos Estados Unidos, Donald Trump, prometeu pagar $5 mil a cada adulto americano, caso os republicanos mantenham o controle da Câmara e do Senado nas eleições de meio de mandato em novembro. O valor equivale a cerca de R$25.500. Segundo o presidente americano, o dinheiro seria uma recompensa pelo desempenho da economia e precisaria ser gasto dentro dos Estados Unidos. Trump não explicou como a proposta seria financiada, nem quando o benefício começaria a ser distribuído. No horário de Brasília, 3:33.
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1: Acontecendo de 15 até o próximo dia 18, das 3 da tarde às 9 da noite, no Centro de Convenções, a FICONS 2026. Paulo César Manderley é presidente do Sindicom Pernambuco, conosco aqui na CBN. João Vitor Oliveira, superintendente de Habitação Recife da Caixa Econômica Federal. E Antenógenes Simões Rodrigues é gerente do escritório da Superintendência do Banco do Nordeste aqui em Pernambuco. Presidente Paulo, me diga uma coisa. Como é que está programada a feira para esse ano? O que é que vocês vão discutir? O que é que está colocado aí para esses dias de evento? Quem for ao evento vai encontrar palestra, discussões? O que é que vocês programaram para esse ano?
2: Bom, Aldo, um evento grandioso, o Centro de Convenções. Começa dia 15, próxima terça-feira até a sexta-feira, dia 18. É um evento onde você tem mais de 160 expositores, mais de 400 marcas em exposição.
1: Isso é só estado, né?
2: Paulo. Não, é no Nordeste todo.
1: Todo
2: tem,
1: o Nordeste.
2: Vem gente do Nordeste todo, vem gente de fora do Nordeste, vem dentro do país todo, tá? Tem grandes empresas locais também. Esse ano especificamente a gente vai fazer em parceria com a ADEME, o ADEME Tech, que é um fórum de discussão de tecnologias, de novos produtos, de palestras, de muitos cursos dentro da feira. Tá? A gente também convidou João Suassuna, que é neto de Ariano Suassuna. Ele vai fazer uma palestra lá no dia 15, às 19 horas, para falar um pouco sobre construção civil e vida social. Pois uma João. Palestra muito boa de João craque. Mas, Aldo, a feira é a maior feira hoje já de construção civil do Norte e Nordeste. Ocupa o pavilhão de centro de convenções como um todo, tá? E as grandes marcas estarão presentes. E a gente aproveita aqui a grande audiência da CBN Recife para convocar a população. A entrada é franca, é gratuita. Apenas precisa fazer o credenciamento. O credenciamento pode ser feito via já antecipado. No site do Sindicom já tem como você faz o credenciamento. Ou faz também na hora, pode ser feito na hora, ninguém precisa porque não fez o credenciamento, não querer ir. Pode fazer, chegar lá e vai ser feito na hora. Mas assim, uma feira realmente, ela é bianual, é uma feira que a gente faz a cada dois anos.
1: Tem mais de 400 marcas.
2: Mais de 400 marcas.
1: Mais de 150 estandes.
2: Mais de 150 estandes

0: exposição, entendeu? E aí estamos aí com vários parceiros importantes, como a Caixa Econômica, como o BNB e outros tantos, IKINI, Governo do Estado, Prefeitura, Copergás. Então, uma equipe bem boa.
1: Paulo, uma curiosidade. Quando a gente fala construção civil, eu vejo muito, você falou em tecnologias e certamente vocês vão discutir nisso, a gente está numa pegada gigante de tecnologia. Mas eu vejo ainda que, em se tratando de construção civil, existem umas características bem locais. Construção civil, de fato, é característica local? É? O jeito que a gente constrói aqui em Pernambuco é diferente do que constrói em Santa Catarina, é diferente do que constrói em Minas Gerais? Essa questão de construção civil, ela é regional? É,
0: é, veja,
1: eu digo as tecnologias, porque, por exemplo, aqui se você fizer um prédio e não botar cerâmica, você não vende, né?
0: É,
1: quando
0: aí
1: você vai para São Paulo, não tem nenhum tipo de problema se o prédio não tem cerâmica, né?
0: Mas isso vai muito também, Aldo. Primeiro, regionalizado, tá? Tem aquela
1: característica
0: regionalizada. Tá. Mas também envolve também muito, por exemplo, clima.
1: Certo.
0: Se você não botar a cerâmica aqui na fachada, com o nosso clima que a gente tem, a fachada vai se deteriorar muito mais rápido.
1: Uhum.
0: Já em São Paulo, você não tem tanto esse problema. Então, dá muito do regional, entendeu? Então,
1: mas essas coisas encarecem,
0: lógico,
1: barateiam?
0: Sim. Não, uma fachada de cerâmica hoje, Aldo, encarece demais uma obra, entendeu? Tanto é que, assim, o Minha Casa Minha Vida, por ser um programa mais popular, ele não tem fachada de cerâmica.
1: Certo. E é bem mais rápido também,
0: muito,
1: né?
0: Mais rápido. Tá? A manutenção também é fácil,
1: assim, né?
0: É rápido, horizontais, entendeu? Mas hoje tem se verticalizado muito também no Minha Casa Minha Vida. Porque o Minha Casa Minha Vida hoje tem várias faixas.
1: Ampliou muito.
0: Então você tem um potencial de renda de pessoas de diversos tamanhos, de diversos...
1: Agora, a gente tem terreno aqui, João? Ou ainda tem aquele problema?
0: Esse é um dos grandes problemas. Recife e região metropolitana, principalmente Recife, tem um território pequeno e adensado demais, entendeu? Você vê, por exemplo, uma avenida como a Avenida Boa Viagem, você não tem mais terreno.
1: Não tem mais prédio.
0: Só se você derrubar o que tem lá. Você vai,
1: que muitas vezes estão fazendo.
0: Você derruba para fazer outro, entendeu? Então, assim, Recife tem esse problema de terreno.
1: Então, para Minha Casa Minha Vida.
0: Recife tem um outro problema. Você tem o problema do terreno de marinha. Recife tem muito terreno de marinha. E quando o terreno é de marinha, por exemplo, a Caixa não financia.
1: Já tem esse problema, então.
0: Entendeu? Ou financia dependendo do percentual, não financia 100%, ele tem que ser foreiro, né, João? Então, assim, tem essas particularidades.
1: Isso só
0: terrenos,
1: pode ser,
0: entendeu?
1: Quebrado com o Congresso, né?
0: Só pode
1: só
0: ser quebrado por lei.
1: Política,
0: por,
1: né?
0: Lei.
1: Então tem que ser.
0: Lei.
1: Que já está na hora, né?
0: Já passou muito da hora. A gente tem discutido
1: você
0: muito
1: pagar
0: isso.
1: Lá o Dêmio ainda.
0: A gente tem muito discutido isso com Caixa, com vários órgãos. Mas isso passa pelo Congresso Nacional. Isso.
1: Perfeito.
0: Vai ter que se fazer.
1: E empaca muito, né?
0: Muito.
1: Porque você poderia criar o mercado.
0: Recife é todo aterrado, Aldo.
1: Todo
0: aterrado. Então, o terreno de marinha em Recife tem mais terreno de marinha do que não.
1: É verdade.
0: Então, você tem muitas coisas que você não consegue construir.
1: Uma curiosidade, Paulo. Você falou do retrofit aqui. É uma coisa que vai pegar aqui no Recife? Quando a gente vai ali para o Recife Antigo, que tem um potencial grande, não só de prédios empresariais, mas de prédios residenciais também.
0: Eu acho que é uma boa solução, Aldo, tá? E do modus operandi como foi feito, em que você ganha o crédito para você usar em outra área, em Boa Viagem, por exemplo.
1: Situação da prefeitura, né?
0: Mas falando da prefeitura, você há uma grande chance de isso funcionar.
1: É uma boa ação,
0: então. É uma boa ação, tá?
1: Tá.
0: Foi uma boa movimentação por parte da prefeitura, tá? Como também o Morar Bem do governo do estado vem para contemplar aquele sinalzinho que o cara não tinha.
1: Não tem. Aí onde entra a Caixa, né, João? Nessa coisa do Morar Bem, vocês estão com esse também aqui no estado, né?
2: A gente tem, na verdade, o programa Minha Casa Minha Vida.
1: Tá. Esse é o governo federal.
0: É, porque a Caixa é governo federal.
1: Porque é governo federal.
2: É, esse subsídio.
1: Mas o Morar Bem, a Caixa entra também ou não?
2: Não.
1: Não entra, não. Aqui no estado, não.
2: É governo do estado.
1: Esse é puro estado.
2: É por estado, administrado pelo governo do estado.
1: Uhum. Mas no caso Minha Casa Minha Vida, aqui para Pernambuco, vocês expandiram muito.
2: Expandiu, sim. Na verdade, não só aqui em Pernambuco, mas a nível nacional, onde a gente teve um incremento, foi justamente nessas faixas, como o Paulo trouxe, a gente tem uma faixa enquadrada de até R$ 13 mil de renda bruta familiar, então você coloca

0: mais gente.
1: Já aumentou a faixa, né?
0: Exatamente. Então isso tem propiciado que mais pessoas tenham acesso ao doar casa própria. Uma coisa interessante que a gente tem visto que
2: agora, vai até... o rico também pega dinheiro da caixa, né, João? Porque você, para financiamento, ele vai
0: a gente toda... Isso, a gente financia, a gente tem várias linhas de crédito. Então a gente tem a linha de crédito baseada, que tem como fundo o FGTS, que é uma linha mais acessível, e ela tem regras, né? Então,
2: esse é carro-chefe, né?
0: E esse cliente de alta renda, ele não enquadra aqui. Sim, porque tem um limitador da renda. Então a gente segue toda a regra, porque a gente é o agente financeiro do FGTS, né? Do fundo. Então a gente aqui respeita essas regras e segue elas bem direitinho, né? Porque somos bem fiscalizados em cima disso. Então a gente tem esse direcionamento para o FGTS, utiliza o recurso do FGTS para esse perfil de renda, mas a gente também tem a linha do SBPE, né, que é um recurso de poupança, que ele vai até 2.250.000, e também tem financiamentos acima dessa faixa. Que ele sai ali do sistema financeiro, né, de habitação, do SFH, e ele vai para o SFI, que aí você tem, né, outras faixas, e aí também a fonte do recurso é diferente, e com isso também aí você, a taxa é uma taxa que ela fica um pouco mais alta, porque ela vai depender da fonte. Claro. Mas aí a gente financia sim, tanto para esse cliente entrante ali de baixa renda, como também pro de média e o de alta renda. Então, olha, a gente tem linhas de financiamento para atender todos esses perfis aí de clientes.
2: É do zero. Agora, a reforma, a Caixa também financia, João?
0: Fazemos também. A gente tem tanto, a gente tem uma linha de crédito que ele pode, o cliente que já tem um imóvel, ele pode utilizar o próprio imóvel como garantia para levantar o recurso e fazer a reforma do imóvel dele, né? Ou utilizar em outras reformas, em outra aplicação desse recurso, né? Como a gente também tem um crédito específico para reforma, né, que ele também pode ser utilizado, né, que ele vai até 50 mil, que ele pode ser utilizado para essa reforma no seu imóvel. Então a gente tem também linhas para atender,
2: linha
0: tanto
2: também, né?
0: Também é uma linha mais popular. Uhum. Mas a gente tem esse que é o mercado, ele chama de home equity, uhum, né? Mas na Caixa ele tem um outro nomezinho mais brasileiro, vamos dizer assim, que mas que ele pode realmente levantar um recurso com o imóvel que ele já tem. Pra seja poder. Ele financiado ainda, porque a gente
2: ainda
0: pode,
2: devendo,
0: o cara pode ele passar. Ainda pode, a gente consegue fazer em cima, liquidar esse empréstimo anterior, uhum, e com isso fazer um cálculo para poder liberar mais recursos para ele, para que ele faça uma reforma tanto nesse imóvel, que ele pode direcionar recurso, porque esse recurso ele não fica vinculado a você reformar aquele imóvel especificamente. Uhum. Esse recurso que ele pode levantar, ele pode direcionar para qualquer fim, na verdade.
2: E as taxas sempre elas não passam de 10?
0: Não, ela vai depender muito, porque esse empréstimo, ele já é, esse financiamento, ele já segue vai depender do perfil do cliente, lógico, mas ele também, ele tem outro perfil, né, de empréstimo comercial, então ela fica um pouquinho mais alta, mas ainda muito, muito mais atrativa do que o empréstimo comercial que ele faria direto.
2: Perfeito.
0: Ele faria direto.
2: Ô Simões, no caso do BNB, todas essas linhas que você tem, a taxa de juros é bem mais atrativa, né?
3: Subsidiada, Aldo. A gente trabalha com taxa para atividade comercial que gira em torno hoje de 8% ao ano, né? Dependendo do porte, né? Quanto menor o faturamento...
2: Mas como você tem incidência de juros sobre isso ainda?
3: Veja, a gente trabalha com dois tipos de taxa. A gente trabalha com taxa pós-fixada e pré-fixada. É. Diferença, a pré-fixada é esse 8 puro, né? Uma taxa pós-fixada ela tem um indexador do IPCA, que é a variação da inflação, uhum, mais algo em torno de 2 a 3% fixo. Certo. Que isso vai dar em torno de, com a economia que a gente está vendo hoje, um IPCA de em torno de 3, 4%, 4,5% ao ano, uhum, a gente vai ficar nessa taxa de 7,5% ao ano ainda.
2: Isso, né? Vai de acordo com o programa que o pretendente se encaixa?
3: Veja, a gente tem várias linhas de crédito de acordo com o perfil do cliente, né? O banco, parte desse recurso, desse montante dos 7 bilhões, por exemplo, que a gente anuncia para o ano de 27, né? A gente tem uma obrigação legal de realmente aplicar com aquilo que a gente chama de porte prioritário na economia, né? O que é esse porte prioritário? São aquelas empresas que têm faturamento até 16 milhões de reais por ano, né? E aí a gente tem um incentivo. Incentivo em termos de taxa, em termos de prazo, de condições, realmente. E uma parte significativa desse recurso, ele é destinado a justamente esse

0: segmento da economia. Seja de pessoa física ou jurídica, né? Com esse segmento, ele vai ter uma condição diferenciada. E aí a gente tem uma coisa que o Paulo estava falando que é interessante, tem uma escassez no ramo de mão de obra da construção civil, que é mão de obra, né? E isso não é uma particularidade apenas de mão de obra, de construção civil, mas claro, eles sentem muito porque é muito intenso mão de obra. Mas a gente tem isso na agricultura, na indústria, e aí a gente tem um incentivo também para aquelas empresas que têm a inovação, né? Aquelas empresas que conseguem mostrar dentro do escopo do projeto que aquele projeto é inovador, não que a gente queira incentivar o desemprego, mas claro, a gente entende que faz parte do contexto atual mundial, que as empresas que não conseguem inovar, elas tendem a ficar um pouco ultrapassadas, né? Então a gente tem um plus a mais de incentivo em taxa, um redutorzinho, para aquelas empresas que mostram naquele escopo do projeto dela que aquele projeto é inovador, né? Ela está mudando a forma de execução, alguma coisa que ela vai agregar, que vai melhorar a forma de produção dela.
1: Perfeito. Ô Paulo, falou agora essa coisa de tecnologia. A construção civil já está com inteligência artificial ou não tá distante ainda para a construção civil?
2: Não, a gente está começando.
1: E os robôs, os humanoides, quando é que eles vão começar a rebocar?
2: Veja, inclusive, eu quero dizer o seguinte...
1: Botar cerâmica.
2: Nós vamos agora numa missão com a FIEP, que inclusive é um dos nossos...
1: Vocês vão à China, né?
2: A FIEP é um dos grandes patrocinadores, inclusive, da FICONS. E a gente vai à China agora no dia 11 de outubro. Vamos passar 13 dias na China, atrás disso, atrás de
1: tecnologia
2: para construção civil.
1: Que tem, né?
2: Tem muita.
1: E a China
2: muita.
1: Certamente é...
2: Eu estive na China do ano passado, nessa mesma época, em outubro.
1: Então você já conhece, né?
2: Já, sabe? Eu fiquei, assim, absurdamente encantado com a China, tá?
1: Com o que tem.
2: Com o que tem.
1: Você fala especificamente para construção civil, é?
2: Para tudo, Aldo.
1: É outro mundo.
2: É outra realidade, é outro mundo. E eu vou dizer, depois que eu estive na China, foi que eu entendi porque que os Estados Unidos estão tão preocupados com a China.
1: Porque
2: de verdade, a China está anos-luz de qualquer outro país. Coisa. É um negócio impressionante. A gente via muito falar da China, porque lá você come inseto, tem tudo isso, Aldo.
1: O xing-ling, tudo
2: tem
1: é
2: xing-ling. Tem um detalhe, Aldo, dessa história do xing-ling.
1: Tem tudo isso, mais alguma coisa.
2: O xing-ling, ele exporta para o mundo. Vai dentro da China, o xing-ling é punido com o fechamento do seu negócio. O padrão é outro, completamente. Ele não vende o xing-ling para dentro internamente. Ele exporta o xing-ling para o mundo. Quem quiser que compre. Tá? Mas lá dentro, não. Mas a China é algo impressionante. E a gente está indo nessa missão da FIEP exatamente no intuito de ver nossas novas tecnologias para a construção civil.
1: Ô Paulo, uma curiosidade. Onde é que a construção civil pode avançar mais com tecnologia?
2: Aldo, em todo canto, Aldo. Vou dizer a você, a construção civil hoje, você não faz mais hoje parede de tijolo, cimento, areia.
1: Hoje é drywall.
2: Primeiro é drywall, concreto armado.
1: Esse conceito já está mudando, então?
2: Totalmente. Primeiro que você tem um material muito mais leve.
1: Mais fácil.
2: Mais fácil de você trabalhar.
1: Mais prático.
2: Muito mais prático. Agora, para isso, você também precisa ter uma mão de obra mais qualificada.
1: Exato.
2: Esse é o grande problema.
1: Exato.
2: Porque nós estamos atrás desses materiais, mas precisamos qualificar nossos funcionários. E por isso que eu disse a você no início, que a gente forma o nosso profissional dentro da obra.
1: Uhum.
2: A gente cria as pessoas dentro da obra, prepara. Hoje eu tenho mestre de obra que foram serventes de obra. Certo. E que a gente criou eles lá e que a gente foi trabalhando eles. Hoje são mestres.
1: Mas eu pergunto isso porque o que mais a gente vê é o seguinte. A construção na China, você faz um edifício... De 20, 30 andares, um período...
2: É um Lego,
1: recorde.
2: É um Lego.
1: Tudo é montar, é ferro e tudo é muito rápido.
2: É um verdadeiro Lego. E tem mais. Não gostou daqui, desse local, desmonta e leva para outro, viu, amigo? É neste nível. Se eu não tivesse visto, eu não acreditava.
1: Mas é difícil você botar essa tecnologia aqui por questões culturais? Ou isso... Vai se
2: não, isso
1: vai eu já vejo aqui mesmo no litoral sul, Simões e João, você tem já alguns desses resorts construído de forma rápida, com drywall, com gesso, tudo muito rápido.
2: Aldo, isso vai ser o futuro, não tem como escapar disso. Não tem como escapar
1: aquela
2: disso.
1: Coisa de sentar tijolo, rebocar, descer, voltar.
2: Esqueça, isso vai continuar existindo, lógico, porque não vai acabar nunca. Mas numa proporção infinitamente menor.
1: Só para os mais conservadores?
2: Só para os mais conservadores, mais no interior do estado, naqueles locais menos, vamos dizer assim, abastados e menos qualificados. Mas assim,

0: nas regiões metropolitanas, nas grandes capitais. Isso, o futuro, isso vai sumir completamente.
1: Até para meio ambiente, né?
0: Tudo. Você
1: tem uma pegada, né?
0: Pra... Tudo, eu estava dizendo aqui, para a gente obter, certo, hoje, patrocinadores da nossa Ficões, a gente teve que comprovar, Aldo, ESG, a gente teve que comprovar...
1: Qualificação.
0: Teve que comprovar que estão fazendo algo sobre o racismo. Tá? Então, é assim, as pessoas estão se qualificando, você precisa...
1: Mas uma coisa da construção civil aqui, e talvez seja uma característica de vocês aqui em Pernambuco, ao longo dos anos vocês foram conscientizando muito a questão do local de trabalho, né? De renovar material, de não desperdiçar, de reaprovitar.
0: Olha, Aldo, minha empresa tem 45 anos, a gente já está na segunda geração. E eu tenho já estou no ramo já há uns 30 anos e eu acompanhei essa evolução da construção civil. Pra você ter uma ideia, existia muito acidente de trabalho porque as pessoas chegavam na obra sem o café da manhã. Tá? Então o cara passava mal e se acidentava. Hoje a construção civil dá o café da manhã, hoje a construção civil dá o almoço, hoje a construção civil dá o protetor solar, aquelas camisas UV, é um capacete mais adequado, é uma bota mais adequada, entendeu? Então você...
1: Um ajuda o outro, né?
0: Sim. E você aí, você cuida das pessoas, você cuida das... Afinal de contas, Aldo, nosso funcionário é o nosso maior bem.
1: É verdade.
0: E a gente precisa cuidar dele. Tá? Então a construção civil evoluiu muito.
1: Perfeito.
0: Tá? Muito.
1: Bom, João, a gente já está chegando aqui na parte final. Quem quiser tentar conseguir voltar para a carta de crédito, né? Um financiamento da Caixa Econômica, então, hoje é muito mais fácil. Basta buscar um agente e nessas próprias feiras que existem, né? Se faz negócio de maneira mais fácil, né, João?
2: Isso, Aldo. Como eu falei anteriormente, é um processo que hoje está muito mais rápido, né? Ele consegue, na verdade, fazer pelo próprio aplicativo até,
1: Sim. Com
2: uma documentação básica ali de comprovante de renda, de estado civil,
1: identidade,
2: CPF,
1: né?
2: Então, mas nessas feiras também é uma oportunidade, mas a gente tem também um atendimento através dos correspondentes bancários,
1: uhum.
2: Nas agências físicas, a gente também tem atendimento digital, então... Tem vários caminhos para que esse cliente ele consiga acessar
1: Perfeito.
2: A moradia dele e realizar o sonho da casa própria.
1: Muito bem. Simões, quando a gente vai para o BNB, essa abertura também está sendo bem grande, né? Vocês estão chamando muita gente para fazer parte do banco, né?
3: Não é diferente, né, Aldo? Banco hoje, ele é tecnologia, né?
1: Sim.
3: Banco, ele acompanha a gente no smartphone, ele acompanha onde a gente está, né?
1: Sim.
3: Hoje, dificilmente alguém vai numa instituição financeira para poder fazer um pagamento de um boleto, um saque. Então a gente...
1: Graças a Deus, eu não sei mais...
3: Embora tenha 40 lojas físicas aqui em Pernambuco, mas a gente tem atuação em todos os municípios pernambucanos, em todos os municípios do Nordeste... Tem crédito do Banco do Nordeste. Por quê? Porque a tecnologia está muito acessível, né? A gente tem os parceiros que também visitam os nossos clientes, seja do Crédito Amigo, do Agro Amigo, seja dos nossos gerentes, que tem obrigação de estar onde o cliente hoje está. Porque
1: Perfeito.
3: Aquele banco do passado, de 10, 20 anos atrás, que a gente precisava estar numa fila bancária,
1: não
3: existe mais, né? Então, o mundo está evoluindo e se a gente não evoluir, a gente fica para trás, então a gente tem que ir onde o cliente está.
1: Obrigado. Paulo, obrigado. Certamente semana que vem a gente vai estar presente lá na feira. E
0: conto com você, sim.
1: Muito obrigado. Muito obrigado a vocês. Já a gente disponibiliza esse bate-papo nas redes sociais.
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1: Olá, no CBN Debate desta sexta-feira, o mercado imobiliário no litoral nordestino é pauta do nosso bate-papo. As previsões do mercado para esse tipo de negócio, os compradores, as oportunidades. Na CBN, participarão do nosso debate Paulo Miranda, Renata Miranda, Tassiana Barros e Jerônimo Maranhão. 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Até lá.
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0: destinaram emendas para entidades de Carina. No entanto, os valores indicados não chegaram a ser pagos. A polícia fez buscas na casa da irmã do PM suspeito de ter assassinado a esposa na Grande São Paulo. Ela é suspeita de fraude processual. Em depoimento, a mulher disse que estava na residência do casal no momento do disparo e que Larissa Morata cometeu suicídio, o que é contestado pelos familiares da vítima e descartado pela perícia preliminar. A irmã do PM não foi encontrada pelos policiais. O soldado Vinícius Silva está preso sob suspeita de feminicídio. O governo da Alemanha quer bloquear o partido de extrema-direita Alternativa para a Alemanha de acessar um plano de guerra secreto da OTAN. A informação é da agência de notícias Bloomberg. O documento tem cerca de 1000 páginas e traça um plano de defesa elaborado pelas autoridades alemãs e da OTAN para situações de guerra ou crise. A AfD venceu as eleições estaduais na Saxônia no último domingo. Essa foi a primeira vitória de um partido de extrema-direita no país depois da Segunda Guerra Mundial. No horário de Brasília, 4:03.
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6: 16h06.

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2: Nós temos informações sobre o trânsito com a repórter Betânia Ribeiro.
3: Voltando agora com informações da Avenida Gamenon Magalhães, ela tem pontos de retenção no sentido Zona Sul, entre as imediações da Avenida João de Barros e um pouco depois ali da Praça do Derby, com reflexos de uma ocorrência no trânsito.

0: Eixo. Para quem vai de Olinda em direção à Boa Viagem, está um pouco melhor pegar a Avenida Cruz Cabugá e fazer o caminho pelo centro do Recife até a Avenida José Estelita. Já no sentido contrário, o trânsito na Agamenon flui melhor e é a opção mais rápida por enquanto. 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Betânia Ribeiro para a CBN Recife.
1: Muito obrigado, Betânia.
2: Um projeto que restringe o uso de celulares para...
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1: CBN Reportagem, Ravi Vasconcelos.
5: Nossa equipe de jornalismo se deslocou ao município de Olinda, na região metropolitana, para acompanhar a reinauguração da estação do BRT Salgadinho. Com a nova estrutura, que conta com passarelas, semáforos inteligentes e câmeras de vigilância, esses espaços prometem mais conforto e segurança para os mais de 220 mil passageiros que utilizam o transporte público todos os dias. Vale destacar que o Grande Recife contratou uma concessionária que ficará responsável não apenas pelo monitoramento, como também com a manutenção desses terminais. Hoje foram entregues essa unidade de Salgadinho e também quartel. A previsão é de que todas as estações do Grande Recife sejam entregues até 2027. As entrevistas e a reportagem completa você acompanha na programação da CBN Recife.
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1: Luiz Maia, vamos com a dica de finanças. Boa tarde, Luiz.
6: Boa tarde, Aldo Vilela. Boa tarde, ouvintes. Amigas, amigos, o FMI publicou recentemente um estudo muito interessante sobre a participação dos brasileiros no mercado de trabalho. Uma estatística importante para a discussão sobre emprego e estratégias de desenvolvimento. O número mede a porcentagem das pessoas em idade e condições de trabalhar que realmente o fazem. Essa taxa caiu bastante durante a pandemia, claro, e vem se recuperando desde então. Mas daí surge a oportunidade de olhar com mais cuidado para homens e mulheres, para os eventuais sinais de desigualdade salarial e até para um possível efeito desencorajador, supostamente promovido pelo Bolsa Família. Esses pontos são objeto de muito debate e, infelizmente, nem sempre racional. Pois bem, a análise do FMI, com base na PNAD, joga luz sobre três aspectos centrais. Para todos os grupos, a taxa de participação segue um pouco abaixo do patamar pré-pandemia. Segundo, mesmo quando se comparam pessoas com a mesma idade, cor e escolaridade, as mulheres continuam recebendo significativamente menos do que os homens para desempenhar funções equivalentes. Há, de fato, esse desincentivo econômico para as mulheres. E o terceiro ponto, o Bolsa Família só parece ter efeito palpável entre mulheres com filhos menores de 6 anos. Ou seja, não é um efeito geral, ele concentra-se no contexto da primeira infância. Mas vamos lá, há várias leituras possíveis desses resultados. E eu gostaria de chamar a atenção para algo bem específico. Uma menor proporção de mães deixando crianças pequenas em casa para trabalhar fora pode ser, na verdade, uma boa notícia. Não é de hoje que se fala da importância dos primeiros 1.000 dias, ou 3 anos, para o desenvolvimento cognitivo das crianças. O economista James Heckman ganhou um Nobel investigando justamente isso. Daí, garantir uma renda mínima ou ampliar creches de qualidade pode significar menos estresse no lar e bem mais capital humano lá no futuro. Eu fico por aqui. Um bom final de tarde a todas e todos e até amanhã.
1: Obrigado, Luiz. Até amanhã.
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1: Hora de ouvir Dr. Elano Figueiredo. Vamos tratar de saúde suplementar. Boa tarde, Elano.
7: Boa tarde, Aldo. Hoje temos notícia quente no setor de planos de saúde. O CAD, órgão responsável por fiscalizar a concorrência, aprovou na última semana um consórcio de compras conjuntas formado por 12 dos maiores hospitais filantrópicos privados do Brasil. Entre eles, Sírio-Libanês, AC Camargo, o HCOR, Oswaldo Cruz, Beneficência Portuguesa, Moinhos de Vento e São Camilo. A iniciativa foi batizada informalmente de OPEP da Saúde e passa a permitir a aquisição centralizada de medicamentos, materiais, equipamentos de diagnóstico e até serviços de logística e manutenção predial no mercado que soma mais de 280 bilhões de reais. Para operacionalizar o projeto, esses hospitais vão contratar um prestador de serviço independente, responsável por identificar fornecedores, negociar condições e trazer mecanismos de conformidade com a legislação antitruste. Essa foi a promessa para o CAD. E por que o CAD aprovou? Porque a

0: expectativa é de reequilibrar a relação de forças com fornecedores que hoje têm poder de mercado relevante, como é o caso da distribuição de medicamentos hospitalares, setor em que apenas 15 distribuidoras respondem por 75% do mercado, que abastece 80% dos hospitais privados do país. Esse movimento todo é conduzido pela HFIP, Associação dos Hospitais Filantrópicos Privados, que foi criada em 2024 por 6 instituições fundadoras: o AC Camargo, a Beneficência Portuguesa, o HCOR, o Hospital Alemão Oswaldo Cruz, o Moinhos de Vento e o Sírio-Libanês. Quem presidiu a entidade em sua formação foi José Marcelo de Oliveira, CEO do Hospital Oswaldo Cruz, e está à frente do conselho da AFIP, AHFIP. Hoje, essa associação já reúne 12 hospitais com mais de 9,6 mil leitos somados. E é comandada agora, operacionalmente, por Wilson Pedreira, CEO da entidade, desde 2025. Um executivo com mais de 30 anos de casa, com passagem por vários grandes grupos, como a AC Camargo, Fleury, Albert Einstein, entre outros. E aqui vale uma opinião. Essa aprovação é uma boa notícia para o sistema como um todo. Hospital filantrópico, de ponta, sozinho, sempre negociou em desvantagem frente a distribuidoras e indústrias concentradas. É Davi contra Golias, plural. Ao somar escala de compra, esses 12 hospitais ganham poder de negociação real, Aldo. E isso tende a se traduzir em economia de custo assistencial. Custo assistencial mais baixo é, no fim da cadeia, um dos poucos vetores genuínos de contenção de reajuste, tanto para quem paga direto pelo hospital, quanto indiretamente via planos de saúde. Mas fica um duplo questionamento nessa história. O primeiro, será que esses hospitais são de fato filantrópicos no sentido que o senso comum dá a palavra? Legalmente sim, não tenho dúvida. Todos possuem SEBAS, certificação que exige a contrapartida, como contrapartida, a isenção de contribuições sociais. Mas na percepção do paciente comum, Sírio-Libanês, AC Camargo, Hospital do Coração, Oswaldo Cruz, são sinônimo de saúde de ponta para quem tem plano premium ou paga do próprio bolso, não necessariamente da imagem de caridade que a palavra filantrópico evoca. E o segundo questionamento é mais direto. Essa economia de escala vai mesmo chegar ao consumidor final, será? Não existe no desenho da iniciativa nenhum mecanismo que obrigue os hospitais a repassar a economia obtida na compra de insumos para o preço cobrado das operadoras de plano de saúde ou mesmo diretamente para o paciente. O ganho pode muito bem ficar todo na margem do hospital, o que, aliás, também seria legítimo, já que filantrópico não é sinônimo de operação deficitária. Mas, de toda forma, cabe a pergunta, né, Aldo? Esse repasse vai depender só da boa vontade das instituições ou se algum tipo de pressão competitiva ou regulatória consegue empurrar essa economia para fora dos muros do hospital? É o tipo de concentração que, ao contrário da concentração no topo da cadeia, pode devolver poder de barganha para quem compra. Aldo, com isso eu fico por aqui, lembrando que tudo isso está no justiçasaúde.com.br. Forte abraço.
1: Bom, Elano, deixa eu só reforçar que se você tiver alguma dúvida com relação ao plano de saúde, você manda um e-mail para o site justiçasaúde.com, esse aí que o Elano falou, porque o Elano, ele responde tudo a você. E o melhor, é de graça.
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3: A Receita Federal iniciou o prazo para que microempresas com receita brutal anual de até 360 mil e empresas de pequeno porte com receita brutal anual entre 360 mil e 4 milhões e 800 mil reais realizem a opção pelo Simples Nacional para o calendário de 2027. Período também é voltado para que as empresas já optantes ou as que venham a aderir façam sua escolha quanto à forma de recolhimento da contribuição sobre bens e serviços CBS e do Imposto sobre Bens e Serviços, o IBS. O prazo encerra-se esse mês, no dia 30 de setembro.
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1: Quatro da tarde, 21 minutos.
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1: Vamos ouvir a diretora do Passo do Frevo, Luciana Félix. Passo do Frevo preparando aí uma programação diferenciada com um festival que vai até o dia 14 de setembro, começando no dia 11, claro, celebrando o frevo. Luciana, boa tarde, obrigado por falar com a gente.
2: Boa tarde, Aldo Vilela, boa tarde a todos os ouvintes da Rádio CBN, essa rádio que prestigia demais o frevo.

0: e todas as nossas manifestações culturais.
1: Que bom, Luciana. Vamos falar então dessa programação. Pelo visto, uma programação bem ampla, que vai de 11 a 14, não é?
0: É um verdadeiro festival, Raulda. E não podia ser diferente, é do tamanho que o Frevo merece.
1: Como é que está essa programação? De que forma ela está dividida, Luciana?
0: Aldo, a gente misturou tudo que diz respeito ao frevo. O frevo é música, é dança, que são suas duas vertentes que a gente mais conhece, que mais identifica como povo pernambucano. Mas o frevo também é muito mais do que isso. É empreendedorismo, são manualidades, é gastronomia. E misturando tudo isso, a gente fez esse festival.
1: Uhum. Luciana, como...
0: Aí, a partir de amanhã,
1: sim,
0: a gente já dá o nosso pontapé inicial, né?
1: Uhum, perfeito. Me diga uma coisa, como é que está o passo do frevo em se tratando de recepção, de visitas? Continua a ser bem movimentado?
0: Aldo, veja, a gente tem uma responsabilidade aqui de ser hoje o museu público mais visitado do estado de Pernambuco. São números potentes. A gente, em 2025, fechou o ano com um número de visitantes em torno de 215 mil. E esse ano a tendência é que a gente acompanhe esse número. Assim, não, são números que a gente celebra, porque é importante que as pessoas venham conhecer a manifestação a partir das nossas exposições, a partir das nossas programações artísticas. Mas a gente também tem muita responsabilidade sobre isso, né? Porque o passo precisa estar sempre se reinventando, sempre trazendo coisas novas. E para que o visitante que vem uma vez não deixe de voltar a segunda, a terceira e a quarta vez.
1: Perfeito. Luciana, obrigado, hein, pela participação, pela entrevista e bom evento aí nesses dias.
0: Muito obrigada, espero vocês.
1: Obrigado.

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1: Hora de ouvir o doutor Eduardo Dantas. Seguinte, Eduardo, paciente entra no consultório, abre o celular e diz assim: doutor, coloquei meus sintomas na inteligência artificial. E aí a inteligência diz que eu posso ter 3 doenças. Sugeriu alguns exames e atende com o tratamento. Essa cena, Eduardo, que há pouco tempo pareceria ficção, ela já faz parte da rotina de muitos médicos. Mas como é que lidar com um paciente que chega à consulta com um diagnóstico, Eduardo, produzido pela inteligência artificial? O médico vai ignorar, o médico vai contestar, vai incorporar essa informação à consulta. É nó cego, viu, Eduardo? Boa tarde.
2: Olá, Aldo. Uma boa tarde para você, boa tarde aos ouvintes da CBN Recife. Aldo, eu vou começar respondendo isso aqui, essa sua colocação, com uma frase aleatória. Vamos lá. Doutor, eu perguntei à inteligência artificial e ela disse que pode ser isso aqui. Se essa frase ainda não apareceu no consultório do médico, provavelmente vai aparecer. Porque durante muitos anos os médicos conviveram com o paciente que pesquisava os seus sintomas na internet. E agora surgiu algo diferente. A inteligência artificial, ela não entrega apenas uma lista de páginas. Ela conversa com o paciente, ela organiza sintomas, formula hipóteses, interpreta informações e responde com uma linguagem tão segura e convincente que pode produzir uma sensação muito poderosa, a de que já existe um diagnóstico antes mesmo da consulta. E talvez esse seja o verdadeiro desafio atual. O problema não é o paciente procurar informação. Um paciente interessado e informado, ele pode participar muito melhor das decisões sobre a sua própria saúde. O problema começa quando informação sem contexto é confundida com diagnóstico, porque a inteligência artificial conhece aquilo que o paciente decidiu contar, mas não necessariamente aquilo que ele esqueceu, que ele não percebeu, ou mesmo que ele não soube valorizar. Ela não examinou aquele abdômen, não percebeu aquela alteração na marcha, não ouviu um determinado sopro cardíaco. E, principalmente, ela não assume responsabilidade clínica pela decisão que será tomada. Então, o que o médico deve fazer quando o paciente coloca o celular sobre a mesa e apresenta a resposta da inteligência artificial? Na minha visão, o pior caminho é ridicularizar. Dizer

0: pare de consultar a internet, provavelmente não fará o paciente parar. Talvez faça apenas com que ele deixe de contar ao médico aquilo que ele está pesquisando. O caminho mais inteligente é outro. É perguntar o que ele pesquisou, ver a resposta, explicar o que faz ou não sentido naquele caso e recolocar aquela informação dentro do contexto clínico. Porque aqui a gente tem uma mudança importante na relação médico-paciente. Durante muito tempo, nós discutimos como explicar medicina para quem tinha pouca informação. Agora, os médicos precisam também aprender a explicar medicina para quem chega no consultório com informação demais e nem sempre consegue distinguir informação de conhecimento. A inteligência artificial pode ser uma excelente ferramenta, mas existe uma diferença que não pode desaparecer. A máquina oferece respostas e o médico oferece decisões. E talvez a autoridade médica daqui para frente seja demonstrada cada vez menos por ser quem possui mais informação e cada vez mais por ser quem sabe interpretá-la, contextualizá-la e transformá-la em cuidado. É isso, meu amigo. Um grande abraço para você. Até a próxima semana.
1: Obrigado, Eduardo. Até a semana.
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1: Vamos com informações, Lucas Arruda.
3: Informação de momento, Aldo. O Tribunal Regional Eleitoral de Pernambuco indeferiu 61 registros de candidaturas a deputado estadual, atingindo todas as 40 candidaturas do partido Mobilização Nacional, o Mobiliza. Também todas as 20 do Democratas e uma do Republicanos. Os julgamentos foram realizados, inclusive, na sessão de hoje, mas também na sessão de ontem do TRE. Então, informação consolidada de momento. Cabe recurso ao Tribunal Superior Eleitoral. De acordo com o TRE, os indeferimentos que atingem o Mobiliza e o Democrata acontecem justamente por conta de uma irregularidade na composição do diretório estadual. Então, quando feitas as convenções, as duas direções não tinham anotação da regularidade no sistema de gerenciamento do TSE. Além disso, as duas chapas não observaram a cota de gênero, que é de 70% de candidaturas de um gênero e 30% do outro. Então, nossa reportagem procura os partidos, um retorno desses partidos, claro, para trazer aqui na nossa programação. Aldo?
1: Obrigado, Lucas.
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quinta-feira, 10 de setembro de 2026. O advogado Fábio Weingarten, do aliado do candidato à presidência Flávio Bolsonaro, saiu em defesa de Karina Gama, dona da produtora do filme Dark Horse, suspeita de receber verbas públicas para financiar o longa. Nas redes sociais, Weingarten afirmou que a mulher é uma mãe solteira que não fez nada de errado e que estaria recebendo ameaças. De acordo com as investigações, Karina teria recebido mais de 2 milhões de reais do deputado federal Mário Frias, do PL. A Operação Make-up da Polícia Federal investiga as suspeitas de desvio de emendas parlamentares destinadas à produção do filme Dark Horse, que é a cinebiografia do ex-presidente Jair Bolsonaro. Ao todo, 53 pessoas são alvos dos agentes. O setor de serviços ficou estagnado em julho deste ano, segundo o levantamento do IBGE. Apesar da pausa, a atividade acumula quase 2% de alta em 2026. 4 dos 5 segmentos pesquisados avançaram, com destaque para

0: serviços de transportes. Na outra ponta, comunicação recuou. O turismo também reagiu em julho e recuperou parte das perdas dos dois meses anteriores. Os principais assessores da Casa Branca consideram que a guerra com o Irã pode se estender para além do mandato de Donald Trump, que termina em janeiro de 2029. O vice-presidente dos Estados Unidos, J.D. Vance, e o secretário de Estado, Marco Rubio, participaram de uma reunião particular com Trump sobre a duração da guerra. A avaliação contrasta com as declarações públicas do presidente americano sobre o conflito. Ontem, Trump disse esperar que a guerra termine imediatamente após as eleições de meio de mandato em novembro. No horário de Brasília, 4h33.
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1: Hora de falar sobre eletromobilidade. Carro Jorge Moraes. Boa tarde, Jorge.
2: Fala, caronas. Fala, ouvintes. Audiência aqui da CBN. A Volkswagen, no final de semana, vocês viram, lançou o ID4, seu primeiro elétrico, 299 mil. Poderia custar até um pouco menos para concorrer mais com os chineses, mas trouxe um preço aceitável para a entrega do que esse carro proporciona, inclusive. O ID4 é um dos mais queridos do segmento na Europa e muito bem construído. Então está aí disponível na rede Vox. Agora, em outubro, também chega o Tera com o motor do T-Cross. Ele recebe a calibragem TSI 200, vale destacar, 128 cavalos e o câmbio de 8 marchas. Tudo isso porque ele concorre agora de forma mais evidente com o Avenger da Jeep. Essa foi a novidade da montadora para poder dar uma calibrada no próprio Tera, que é campeão de design, é um dos carros mais bem desenhados do segmento, pode ter certeza disso, tanto aqui quanto fora do Brasil, ele se destaca nesse ponto e mecanicamente muito bem resolvido com essa propulsão TSI que todos já conhecem, desde o Polo na sua versão anterior até agora a pegada do Tera. Ele não mudou por fora, muito menos por dentro, continua com as versões Comfort e Highline, com detalhe, preço, acredito eu, que também não vai mudar. A Volkswagen guardou o segredo, só vai lançar isso a partir do próximo mês, mas com a concorrência dizendo como é que tem que ser esse jogo de até 150 mil reais, principalmente porque nessa faixa de mercado os elétricos estão reinando e a opção do carro a combustão deve existir. O Tera está aí para provar isso. Caronas, sexta-feira a gente volta em mais um Automotor e já com notícias aqui da Niágara, que é a picape da Renault, que eu vim conhecer de perto e que vai ser lançada ainda este ano no Brasil. Aguardem. Um abração, a gente se encontra.
1: Obrigado, Jorge.
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1: O doutor Domingos Melo vai falar sobre adoçantes naturais e adoçantes artificiais, que são diferentes no organismo, né, Domingos? Boa tarde.
3: Boa tarde, Aldo Vilela, ouvintes da CBN. Aldo, um estudo realizado por pesquisadores da Universidade de Houston, nos Estados Unidos, e que foi publicado recentemente na revista científica Journal of Food, comparou os efeitos de adoçantes sintéticos e naturais. Veja, trocar o açúcar pelo adoçante é uma escolha comum entre aqueles que buscam hábitos de vida mais saudáveis. Mas veja, Aldo, os adoçantes artificiais e os naturais, eles podem ter efeitos opostos no organismo. De acordo com a pesquisa, os compostos artificiais, eles reduzem a diversidade de bactérias benéficas no intestino e causam alterações no metabolismo da glicose. Mas as opções vegetais agem de forma neutra ou protetora no ecossistema intestinal. Essa diferença, ela produz um impacto biológico principalmente no microbioma, que é o conjunto de micro-organismos que habitam o sistema digestivo e regulam desde a imunidade até a resposta metabólica. Veja, os adoçantes artificiais como sucralose, neotam,

0: excesso fame tende a induzir disbiose, ou seja, o desequilíbrio na flora intestinal. Os resultados analisados, eles apontaram que a sucralose reduz em 34% a presença da bactéria Lactobacillus acidophilus em adultos aí já saudáveis e também podem triplicar o grupo de pró-inflamatórios. Por outro lado, Aldo, os adoçantes naturais não nutritivo, como a estévia, o eritritol e o xilitol, mantém a riqueza microbiana do intestino sem inibir o crescimento de espécimes protetoras. Além disso, o processo de fermentação de substâncias como eritritol pode dobrar a produção de ácidos graxos de cadeia curta no intestino, que tem um papel que é crucial na manutenção da barreira intestinal, fortalecendo a imunidade e ativando vias anti-inflamatórias no organismo. Então fica a dica, vamos escolher melhor o adoçante para nosso uso. Os convido ao Instagram DR Domingos Melo. Tudo de bom e até amanhã.
1: Obrigado, Domingos. Até amanhã.
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1: Hora do futebol, André Luiz, boa tarde.
3: Boa tarde, Aldo Vilela. Um abraço aos amigos do CBN Total. E o Santa Cruz teve uma má notícia ontem. O atacante Ronald está fora do segundo jogo do quadrangular decisivo pela Série C. Ele sentiu a parte posterior da coxa na partida do domingo contra o Botafogo. Foi substituído. Havia uma expectativa que não afetaria a continuidade do trabalho do atleta, mas ele foi vetado pelo Departamento Médico Coral. O jogo do Santa Cruz será contra o Maringá, na cidade Canção, no estádio Willie Davis. 7:30 da noite do próximo sábado. A quinta-feira, a expectativa fica por conta da reunião do Conselho Deliberativo para comentar, debater, falar sobre a SAF do Santa Cruz Futebol Clube. Já tem muita gente criticando, a empresa poucos conhecem, muitas críticas nas redes sociais sobre o capital da empresa, algo em torno de 50 mil reais. Então, realmente vamos ter, provavelmente, debate quente hoje à noite no Conselho Deliberativo do Santa Cruz. O Náutico retornando à capital pernambucana depois da derrota ontem à noite em Belo Horizonte para o América Mineiro. A equipe alvirrubra agora na 11ª posição. O América venceu por 2-1. Náutico permaneceu com os seus 37 pontos. O América agora que chegou a 17 pontos no campeonato, o vice-lanterna virtual rebaixado. Náutico voltou a jogar mal, voltou a cometer muitos erros e aí terminou pagando o preço da derrota pela Série B. Com o resultado de 2-1 para o América, o Náutico encerrou uma sequência de 8 jogos de invencibilidade. E daqui a pouco, a partir das 9:30 da noite, quer dizer, daqui a pouco é força de expressão, às 21:30, tem Esporte e Ponte Preta na Ilha do Retiro. Time rubro-negro deve ir a campo com Thiago Couto, Marcelo Aju, Benevenuto, Kaique e Edson Lucas, William Oliveira, Zé Gabriel e Diego Hernandes, Alano Perotti e Barleta. Raimundo Rodrigues Júnior do Ceará é o árbitro, Adriano Barros Carneiro será o árbitro de vídeo. Então, confirmando, Esporte Ponte Preta a partir das 21:30. A quarta-feira, meus amigos da CBN, também foi movimentada pela apresentação do técnico Mariano Sosso. O argentino, voltando à Ilha do Retiro, tem uma característica que agrada a maioria da torcida do Esporte, coloca basicamente o time para frente, o time propondo o jogo, o time sendo dominante e tendo evidentemente o controle em boa parte das partidas. Esse é o aspecto positivo que o Mariano Sosso apresentou na sua passagem anterior pelo Esporte. O aspecto negativo é que ele é um tanto quanto avesso à repetição de equipe. A gente sabe que hoje é muito

0: muito difícil manter o que se dizia antigamente, que time bom é aquele que o torcedor sabe do goleiro ao ponto esquerda. Isso no futebol atual praticamente não existe. Até mesmo porque o treinador tem a opção, tem a condição de fazer 5 substituições por jogo. Então ele troca praticamente metade do time por jogo, tem essa condição. Então já há algum tempo você não tem o chamado 11 titular. Você tem no mínimo 14 titulares, porque é muito difícil que numa partida de futebol atualmente pelo menos 3 trocas não sejam efetivadas pelo treinador. E aí fica mão na roda para o técnico do Sport, o Mariano Sosso, que não gosta da manutenção, da repetição de equipes, mexe muito de jogo a jogo, e isso se demonstrou, esse aspecto se demonstrou um ponto negativo para a maioria da torcida do Sport. Mas diferentemente da chegada do Gilmar Dalpozo, treinador anterior, o Mariano Sosso está sendo abraçado pela torcida, o que, claro, temos que concordar que é um aspecto positivo para o treinador começar o seu trabalho neste restante de campeonato brasileiro da Série B.
1: Obrigado, André. Até amanhã.
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1: Olá,

0: Receber em debate desta sexta-feira o mercado imobiliário no litoral nordestino é pauta do nosso bate-papo. As previsões do mercado para esse tipo de negócio, os compradores, as oportunidades. Na CBN participarão do nosso debate Paulo Miranda, Renata Miranda, Tassiana Barros e Jerônimo Maranhão. Nesta sexta, logo após o repórter CBN das 15h, eu espero e claro conto com a sua audiência. Até lá.
1: 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O evento reúne mais de 400 marcas, entre empresas de materiais de construção, máquinas, itens de acabamento e serviços. A expectativa do Sinduscom Pernambuco, promotor da feira, é ampliar a conexão entre fornecedores e compradores e estimular novos negócios. A FICONS será realizada no Centro de Convenções de Pernambuco, das 15h às 21h. O credenciamento é gratuito no site ficons.com.br.
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1: Quatro da tarde, 50 minutos.
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1: Hora de ouvir o professor da Faculdade Nova Roma, professor Álvaro Pinheiro, para falar sobre agentes inteligentes e hiperautomoção. Boa tarde, professor Álvaro.
2: Oi, Álvaro. Tudo bem? Oi. Vamos falar para a nossa audiência do CBN Tecnologia, desta quinta-feira, sobre agentes inteligentes, mas em relação à hiperautomação. O que é hiperautomação? Hoje, cada vez mais, principalmente no setor público, mas isso é amplo, iniciativa privada, setor público, buscando automatizar seus processos. E aí, para isso, se faz uso já há muito tempo dos RPAs, né, que são os Robotic Process Automation, são essas automações de processos robotizados. Mas vem aí um ponto: quando você vai automatizar um processo manual, esse processo tem que ser revisado, né? É o que a gente chama de mineração de processos. Ele precisa ser adaptado ao processo que deixa de ser manual ou totalmente manual, para que algumas etapas sejam automatizadas ou totalmente automatizado. Só que a automatização de processos é tirar aquele trabalho repetitivo, cansativo, enfadonho, e por conta dessas características, muitas vezes causador de muitos erros, do humano. O humano, ele sai desse trabalho repetitivo e ele fica como um auditor do trabalho. Ele vai verificar se aquela automação está fazendo o que deveria fazer corretamente. Só que, se for repetitivo e não existe uma tomada de decisão, você pode automatizar com RPA sem problema. O problema é se há necessidade de uma tomada de decisão. E aí você não consegue fazer simplesmente com RPA. É onde entra a inteligência artificial. Então, no momento em que você faz a combinação dessas tecnologias, que é o RPA, que é a IA e mais a mineração de processos, isso é o que nós chamamos de hiperautomação, que cada vez mais vem se tornando realidade dentro do setor público e privado. Então, o humano, ele passa a ser o

0: da entrega da ferramenta que está sendo executada por agentes inteligentes. Então, muito dessas etapas repetitivas e de suporte, veja a palavra, suporte à tomada de decisão. Ela não toma decisão, ela dá o suporte à tomada de decisão. Então, é onde entra o modelo de inteligência artificial dentro desse processo de hiperautomação. Então, ele pode, por exemplo, estar gerando um ofício, gerando um documento que seja necessário dentro daquele fluxo de trabalho, daquele workflow, e o humano verifica se aquele documento gerado está a contento ou seguindo as regras que deveria seguir. E ele valida para dar continuidade ao processo. O que se ganha com isso? Eficiência. Normalmente, processos repetitivos, justamente por ser um trabalho cansativo, muitas etapas acabam criando gargalos dentro de um fluxo. Então, você pode transformar processos hoje que são praticamente manuais, mesmo se usamos sistemas, mas eles são manuais. Processos que podem ser reduzidos de meses para dias, talvez de dias para horas, ou que talvez até minutos. Essa é a grande vantagem do uso da hiperautomação, que faz, repetindo, uso de RPAs para procedimentos repetitivos e de inteligência artificial para suporte à tomada de decisão. E ambas sendo usadas dentro de um processo de mineração de processos, não é simplesmente replicar o que já era feito manual. É preciso se fazer uma análise do que se faz e o que é que se pode suprimir, já que aquele fluxo de trabalho passa a ser automatizado ou hiperautomatizado. Espero ter contribuído para essa semana para o nosso público da CBN, explicando o que é hiperautomação sendo usada com agentes inteligentes. Grande abraço, Aldo.
1: Professor, obrigado, hein? Até a semana.
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1: Luiz Nogueira, especialista em finanças e contabilidade do Sebrae, conversa com a gente agora. Luiz, boa tarde.
3: Boa tarde, Aldo, boa tarde a todos.
1: Bom, até o dia 30 desse mês, as microempresas, empresas de pequeno porte, elas poderão avaliar a adesão a esse modelo híbrido no que diz respeito à reforma tributária. De que forma as empresas, de fato, devem se preparar para fazer isso, Luiz?
3: Avaliar como acontece sua operação, qual é o cliente, né? Quais são as mercadorias que eu comercializo, o tipo de serviço que eu presto, para onde eu presto esse serviço. Essas são algumas variáveis que precisam ser analisadas para identificar qual seria o melhor enquadramento tributário para microempresa, para empresa de pequeno porte, né?
1: Entendo. Agora, quando a gente vai para os números, Luiz, só aqui no estado são mais de 160 mil empresas enquadradas no Simples Nacional. Essa decisão tem que passar pelo Conselho de Contabilidade?
3: Não. Na realidade, os contadores, né, que é o profissional que dá assessoria às empresas, ele pode, juntamente com o empresário, fazer a avaliação para que o empresário possa decidir com segurança qual seria o melhor regime para a tributação da empresa.
1: Uhum.
3: O que é importante, né, e aí o Sebrae, enquanto instituição de apoio ao empresário de pequeno negócio, ele disponibiliza algumas ferramentas. A gente tem uma calculadora para que o empreendedor possa acessar nosso portal lá da reforma tributária e fazer esses cálculos e identificar qual seria a melhor carga tributária para ele.
1: Perfeito. Claro que cada empresário, né, ele vai e tem lá o seu apoio de contabilidade para tomar esse direcionamento. Luiz, obrigado, hein, pela entrevista. Boa tarde para você.
3: Disponha sempre, você vai estar à disposição aí para ajudar os empresários nessa decisão tão importante que tem que ser tomada, como você falou, até o dia 30 de setembro.
1: Obrigado.
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1: O Recife está recebendo hoje e amanhã a reunião da Academia Brasileira de Ciências. Cientistas renomados de várias áreas de conhecimento se reúnem no auditório do LIPTPEG da Universidade.

0: Federal de Pernambuco, professor Francisco Assis Tenório, que é membro da Academia Pernambucana de Ciências, fala conosco sobre esse evento. Boa tarde, professor.
1: Boa tarde, Aldo e ouvintes do programa CBN Total. Gostaria de falar sobre a realização da 34ª Sessão Ordinária da Academia Brasileira de Ciências. Ela será realizada no auditório Professor Ivaldo Pontes, primeiro andar do edifício do Instituto LITPEG, campus da UFPE em Recife, na quinta e sexta-feira desta semana. A Academia Brasileira de Ciências completa em 2026 110 anos e um dos eventos de comemoração desta data é a realização desta sessão com a programação científica que inclui temas importantes como mudanças climáticas e aquecimento global, transição energética, inteligência artificial, entre outros. Durante os dois dias do evento, serão apresentadas palestras e conferências magnas, entre as quais inteligência artificial e detecção de fake news, interações entre a mudança de clima e a biodiversidade, margem equatorial e exploração de petróleo, mudanças do clima e a crise hídrica global, proferidas por cientistas de vários estados brasileiros e de fora do país. A entrada é franca e as inscrições e informações podem ser obtidas pelo telefone 081-2126-8442, ramal 8243. Gostaria de convidar o público em geral, e especialmente a comunidade científica do nosso estado, estudantes, professores e pesquisadores, para não deixar passar esta oportunidade e participar ativamente desta sessão ordinária da Academia Brasileira de Ciências. Muito obrigado e até uma outra oportunidade.
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0: APAC, previsor do tempo, Fabiano.
3: A previsão do tempo da APAC indica a possibilidade de chuvas fracas e isoladas na noite desta quinta-feira na região metropolitana e zona da mata. Não há previsão de chuvas para as demais regiões. Nesta sexta-feira, dia 11, a chuva pode ocorrer de forma fraca e isolada na região metropolitana e zona da mata no período da manhã e noite. Não há previsão de chuvas para as demais regiões. As temperaturas variam entre 22 e 30 graus na região metropolitana, 21 a 30 graus na Mata Norte, 21 a 30 graus na Mata Sul, 16 a 34 graus no Agreste, 15 a 36 graus no Sertão de Pernambuco, 19 a 36 graus no Sertão de São Francisco e 25 a 30 graus em Fernando de Noronha.
0: Final do CBN Total de hoje. O programa teve trabalhos técnicos do Lucas Barbosa. A produção foi do Lucas Arruda. Amanhã, 14h, se Deus quiser, de volta para mais um CBN Total.
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quinta-feira, 10 de setembro de 2026. O ministro do Supremo Tribunal Federal, Alexandre de Moraes, cancelou o pronunciamento que faria hoje pela manhã, em meio à crise na corte. O gabinete informou que o comunicado será remarcado em data oportuna.

0: A expectativa era de que Moraes defendesse a condução do inquérito das fake news e comentasse as investigações ligadas ao caso. O cancelamento ocorre um dia depois do presidente do STF, Edson Fachin, retirar Moraes da relatoria e suspender investigações contra ministros da corte. Fachin também marcou para a próxima terça-feira uma sessão do plenário para analisar o relatório da Polícia Federal que cita troca de mensagens entre Moraes e Daniel Vorcaro. O IMET emitiu alertas de tempestade para 9 estados nesta quinta-feira. O maior risco está no Rio Grande do Sul, Santa Catarina, Paraná e Mato Grosso do Sul. Os estados têm previsão de mais de 100 milímetros de chuva e ventos acima de 100 km por hora. A Climatempo também aponta a possibilidade de tornados no Paraná, São Paulo e Mato Grosso do Sul. As instabilidades devem continuar na sexta-feira com a aproximação de uma nova frente fria. No horário de Brasília, 5:03.
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1: Olá, muito boa tarde, seja bem-vinda, seja bem-vindo ao Ponto Final CBN desta quinta-feira, 10 de setembro de 2026. Nós vamos juntas e juntos até às 7 da noite com muita informação, análise e prestação de serviço. Carolina Moran, boa tarde, tudo bem?
2: Oi, Débora, boa tarde para você e para os ouvintes. Boa quinta, vamos nessa.
1: Participa com a gente, manda mensagem aqui para o nosso WhatsApp, que é o 11 99911 9981. São 5:05 agora. Igor Cardim tem informações ao vivo de Brasília, os desdobramentos da operação deflagrada hoje para investigar suposto desvio de emendas para o filme Dark Horse. Oi, Igor, boa tarde.
3: Oi, Débora, muito boa tarde para você, boa tarde também para os nossos ouvintes. A Polícia Federal identificou um repasse de R$1 milhão feito pelo ex-marqueteiro de Flávio Bolsonaro, a Go Up Entertainment, que é a produtora do filme Dark Horse sobre a trajetória política do ex-presidente Jair Bolsonaro. Segundo o relatório do COAF, citado pelo ministro Flávio Dino, a empresa apresentou movimentações consideradas atípicas. Essa informação consta da decisão que retirou o sigilo da operação Makeup, deflagrada nesta quinta-feira, para investigar suspeitas de desvios de emendas parlamentares. Um dos principais alvos é o deputado federal Mário Frias, do PL de São Paulo, que teve 7 armas apreendidas. A produtora Karina Ferreira da Gama também é investigada. Essa operação contou com a participação da Controladoria Geral da União e teve origem em uma auditoria sobre emendas e contratos firmados pelo Instituto Conhecer Brasil, presidido por Karina. A entidade recebeu R$2 milhões em emendas de autoria do deputado Mário Frias. A CGU e a PF apontaram possíveis vínculos entre empresas contratadas pelo Instituto, pessoas ligadas a Frias e integrantes do grupo de Karina Gama. Entre os indícios estão empresas sem funcionamento aparente nos endereços registrados, contratos e orçamentos que podem ter sido produzidos ou alterados posteriormente, fornecedores com vínculos pessoais com os investigados e também pagamentos a uma empresa que pertence a um advogado que representa o deputado. A decisão também cita outros 2 deputados, Marcos Polon, do PL do Mato Grosso do Sul, e Bia Kicis, do PL do Distrito Federal. A Academia Nacional...
1: Perdemos a comunicação, a conexão com o Igor Cardim. A gente vai tentar reconectá-lo, mas enquanto isso, é bom explicar que há 2 investigações em curso no STF envolvendo

0: filme Dark Horse. Uma dessas investigações está com o ministro Flávio Dino e investiga isso que Igor Cardim vinha nos explicando, que é o possível uso irregular de emendas parlamentares, ou seja, dinheiro público enviadas a entidades, empresas ligadas à GoUp, que é a produtora do filme Dark Horse. Ou seja, dinheiro que vem de emendas precisa obrigatoriamente estar ligado a algum projeto de utilidade pública. O filme é uma produção privada, então tem aí um desvio de finalidade. Flávio Dino assumiu essa relatoria por meio de distribuição, ou seja, sorteio, e o foco da investigação é exclusivamente a origem pública do dinheiro, né? A Operação Makeup, que é essa que o Igor Cardim vem explicando pra gente, foi deflagrada hoje, tem a ver com essa investigação. E Flávio Dino suspendeu o sigilo da decisão judicial que autorizou a operação. O Igor Cardim está de volta.
1: Débora, como eu disse, outros dois deputados, Marcos Polon, do PL do Mato Grosso do Sul, e Bia Kicis, do PL do Distrito Federal, também foram citados. A Academia Nacional de Cultura, presidida por Karina Gama, foi indicada para receber R$1 milhão em emendas de Polon e R$150 mil de Bia Kicis. Os valores, segundo a investigação, não chegaram a ser pagos. As emendas foram destinadas ao Estado de São Paulo, embora os dois parlamentares tenham sido eleitos por outros estados. A GoUp, que, como você disse, que é responsável pela produção de Dark Horse, tem Mário Frias como produtor executivo e movimentou R$19 milhões entre novembro e dezembro de 2025, período que coincide com as filmagens. Desse total, R$645 mil foram transferidos pelo próprio deputado. Segundo Dino, há indícios de uma atuação coordenada para dificultar o rastreamento de recursos de emendas com suspeitas de contratos simulados, pagamentos sem comprovação e documentos destinados a dar transparência de regularidade às operações. Essa investigação apura, então, as suspeitas de peculato, fraude em licitações e contratos, falsidade documental, lavagem de dinheiro e organização criminosa. Dino proibiu 22 empresas ligadas à investigação de contratar o poder público e determinou que os 29 investigados não deixem o país sem autorização, incluindo o deputado Mário Frias. O ministro também levou ao STF um inquérito que tramitava na Justiça de São Paulo sobre o caso. Mário Frias e Karina Gama ainda não se manifestaram. Procurada pela CBN, a deputada Bia Kicis afirmou em nota que a única emenda destinada à produção audiovisual foi de R$150 mil para uma iniciativa com 3 episódios de caráter educacional e cultural e que o valor não chegou a ser pago. Segundo ela, em maio deste ano, pediu o cancelamento da indicação e avaliou o redirecionamento dos recursos para o Hospital de Amor de Barretos, em São Paulo. Já o deputado Marcos Polon afirmou nas redes sociais que a emenda de R$1 milhão indicada por ele em 2023 para o projeto audiovisual Heróis Nacionais não teve nenhum valor repassado à entidade investigada e, como a iniciativa não saiu do papel, ele pediu que os recursos fossem redirecionados também ao Hospital de Amor de Barretos, em São Paulo. Débora.
0: Obrigada, Igor, pelas informações. Então, é bom reforçar aqui, dinheiro de emenda parlamentar é dinheiro que precisa ser utilizado para finalidades, para utilidades públicas, objetos de utilidade pública. Isso não é o único caso que vem sendo investigado nos últimos meses, nos últimos anos, sobre desvio de finalidade de emenda parlamentar. Dito isso, vou explicar agora qual é o segundo inquérito que tramita no STF, que envolve o filme Dark Horse. O inquérito está sob a relatoria do ministro André Mendonça, que examina os repasses milionários, diga-se de passagem, feitos pelo ex-banqueiro Daniel Vorcaro, que está preso, era dono do Banco Master, a pedido de Flávio Bolsonaro, que é candidato à presidência pelo PL, para o filme que trata da vida do pai dele, o filme Dark Horse, além do percurso desse dinheiro. É isso que examina, que investiga esse inquérito. Trata-se de dinheiro privado, sim, mas há suspeita de lavagem de dinheiro, de evasão, de divisas, de conexão com fraudes do Banco Master, de vantagem indevida a políticos. A principal linha de investigação desse inquérito tenta descobrir, inclusive, se os milhões que foram enviados aos Estados Unidos por Daniel Vorcaro serviriam de fato para rodar o filme ou se parte dos recursos foi desviada para custear despesas.

0: empresas pessoais e a permanência de Eduardo Bolsonaro no exterior, que aparece como produtor executivo do filme Dark Horse. Então, essa investigação está com André Mendonça, porque o ministro já relatava outros processos ligados ao Banco Master, e essa investigação está sob sigilo.
1: O senador Flávio Bolsonaro tem batido muito nessa tecla, né, Débora, de que é um filme feito integralmente com dinheiro privado, mas se teve verba de emenda parlamentar, a gente está falando de verba pública, e mesmo esse recurso vindo do Banco Master, a época em que o Daniel Vorcaro já tinha sido preso e que Flávio Bolsonaro liga para ele novamente para falar de recurso sobre o filme, já estava bem claro qual era o esquema, né? Que o dinheiro do Master vinha de dinheiro público, dinheiro de fundos de pensão, de bancos públicos, como é o caso do BRB. Então é preciso que tudo isso seja investigado. Agora, Débora, o PT protocolou no Supremo Tribunal Federal duas petições dirigidas aos ministros André Mendonça e Flávio Dino, com o mesmo pedido, que os dois derrubem o sigilo das investigações referentes ao caso do Banco Master. O argumento usado pela equipe jurídica do PT é de que os vazamentos seletivos descontextualizados afetam o debate eleitoral a menos de um mês da eleição, primeiro turno marcado aí para o dia 4 de outubro. E aí tem toda uma justificativa aqui do PT, os argumentos, né, usados pela petição. Os advogados dizem que tem um interesse qualificado na quebra do sigilo, que inclusive já foi amplamente defendida pelo próprio presidente Lula.
0: Samantha Klein, em Brasília, tem aqui declarações de Flávio Bolsonaro justamente sobre essa operação deflagrada hoje. Oi, Samantha, boa tarde.
2: Débora e Carol, boa tarde. Flávio Bolsonaro, numa agenda em Boa Vista, Roraima, acusou o ministro Flávio Dino de tentar interferir nas eleições. O senador ainda disse que chegou, abre aspas, a terceira facada ao se referir à operação da Polícia Federal contra alvos relacionados ao filme Dark Horse. Flávio vem afirmando que a primeira facada foi contra o ex-presidente, depois a prisão do pai, e a terceira contra ele, com o que considera ataques em relação à cinebiografia de Jair Bolsonaro. Apesar da suspeita envolver o desvio de emendas parlamentares destinadas ao filme, a campanha de Flávio está tentando minimizar os impactos, está usando o discurso de perseguição. Vamos ouvi-lo.
3: Não tem absolutamente nada de errado com esse filme, não tem um centavo de dinheiro público, eu já cansei de falar, pode revirar do avesso de cima para baixo, de trás para frente, de um lado para o outro, de ponta cabeça, que não vai ter nada. O que tem claramente é uma tentativa de interferência política, mais uma vez, agora, do ministro Flávio Dino, sobre as eleições. A única realidade, qual o fundamento dessa operação? Político. Flávio Bolsonaro ultrapassou o Lula nas pesquisas oficiais do próprio Lula. Então, eu estou muito tranquilo com relação a isso.
2: Aliado de primeira hora, o pastor Silas Malafaia disse para a reportagem que é uma cortina de fumaça para desviar o foco do ministro Alexandre de Moraes. Ele também afirmou que Flávio só pediu dinheiro, mas não administrou.
4: O Flávio Dino está querendo esquentar de novo, sabe? A garota já foi chamada, já prestou depoimento, está sendo pressionada para fazer delação e não tem delação para fazer. Isso aí não tem nem mais graça. Isso é o desespero da turma da esquerda, que o seu Flávio Dino não passa de um escudeiro, de um cabo eleitoral de Lula. Isso é uma vergonha.
2: Quando Silas Malafaia cita a garota, é a produtora Karina Ferreira. Ela que foi um dos alvos e é justamente a dona da Go Up, a produtora do filme Dark Horse, e também tem ONGs ligadas a ela. O líder da oposição na Câmara, deputado Cabo Gilberto, divulgou nota classificando a operação Make Up como perseguição política em pleno período eleitoral, também criticou a conduta do ministro Flávio Dino, que autorizou as buscas. O líder do PL na Câmara, Sóstenes Cavalcante, questionou a decisão, perguntou se o ministro já autorizou buscas contra parlamentares da esquerda, e o ex-deputado Eduardo Bolsonaro repetiu o discurso de Flávio Bolsonaro e disse que a operação é uma retaliação por conta do desempenho eleitoral dele. Já da parte da esquerda, né, a deputada do PSOL, Sâmia Bonfim, cobrou investigação contra todos os ex e atuais parlamentares

0: que juntos destinaram 4.600.000.000 de reais em emendas parlamentares para o filme. Com vocês.
1: Obrigada pelas informações, Samantha Klein. Deu uma cortadinha aí no áudio da Samantha, mas a menina que Silas Malafaia se referia é Karina da Gama, que é proprietária da Go Up. Você fica agora com

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3: Com informações da Zona Norte do Recife, a Avenida Rosa e Silva tem pontos de trânsito bastante intenso ao longo da via, já desde o início dela, ali na altura da Praça do Entroncamento. E tem pontos de intensidade também na Estrada do Arraial. Para você que vai do Espinheiro em direção ao Parnamirim, está um pouco melhor pegar a Rua Manuel de Carvalho e seguir pela Rua Doutor José Maria, apesar de ter alguns pontos de retenção também, para chegar a Rosa e Silva já no trecho final da avenida. 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Betânia Ribeiro para a CBN Recife.
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6: No Recife, 5:20.

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1: 5:24 agora, Karen Lemos em São Paulo tem a repercussão da operação de hoje cedo entre os presidenciáveis. Oi, Karen, boa tarde.
2: Isso mesmo, boa tarde, Débora, Carol, boa tarde também para os ouvintes. Olha, começando aqui com o candidato do Avante, Augusto Cury, sobre esse assunto, ele falou até questão de apoios, né? Ele descartou um apoio ao presidente Lula no eventual segundo turno, mas não excluiu a hipótese de apoiar Flávio Bolsonaro. As declarações foram feitas depois que... Bom, o Augusto Cury, né? Ele se reuniu com representantes de uma gestora de investimentos na Faria Lima, que é o centro financeiro aqui de São Paulo, horas depois que a Polícia Federal deflagrou a operação que investiga suspeita de desvios de recursos de emendas parlamentares destinados à produção de Dark Horse, aquele filme sobre o ex-presidente Jair Bolsonaro. Cury impôs, no entanto, condições para apoiar o candidato do PL.
3: Em relação ao Flávio, ele tem que provar que não tem corrupção. Ele tem que provar para onde foi o dinheiro do Dark Horse. Ele tem que pegar o meu plano de governo e num cartório assinar que vai executá-lo. Se ele fizer isso, as pessoas que me seguem estão liberadas para votar nele.
2: Agora, falando do candidato do Missão, Renan Santos, ele avaliou que a operação da Polícia Federal tem impacto para que Flávio cresça nas pesquisas. Na visão dele, a operação destaca mais o nome do candidato do PL no noticiário e o eleitor, nas palavras dele, já deu mostras de que não liga para a corrupção. Em São Paulo, ao falar sobre a atual crise do STF, o candidato afirmou ainda que o cenário de 4 nomeações pelo próximo presidente vai gerar um momento de pacificação na Suprema Corte.
4: O Xandão, se o Flávio Bolsonaro ganha, vai se compor com o Flávio para todos se safarem no escândalo do Banco Master. E que se o Lula ganhar, a mesma coisa. Com todo mundo, o STF vai tentar se compor, porque é uma questão matemática. O próximo presidente vai criar uma maioria ali, não importa quem. Então, ao criar essa maioria, e a expectativa de que ele vai criar a maioria, haverá uma pacificação com o STF. A questão é se essa pacificação vai se dar com uma leniência com a roubalheira, ou seja, uma pacificação que é um acordão, que é o modelo que vai acontecer com o Lula e com o Flávio, ou se vai se dar estabelecendo um novo pacto de funcionamento institucional, que é o que eu estou propondo.
2: O candidato do Partido Novo, Romeu Zema, foi entrevistado pela CBN Cariri, no Ceará. Ele elogiou a decisão do presidente do Supremo, Edson Fachin, que anulou as decisões aí de André Mendonça e Flávio Dino relacionados ao comando da Polícia Federal.
5: A casa precisava de ordem. O que estava acontecendo ali era, vamos deixar bem claro, uma bagunça, uma anarquia de quem se espera exemplos. O Supremo Tribunal Federal do Brasil virou uma pouca vergonha, vamos deixar claro aqui, uma pouca vergonha. Quem está lá conviveu, abriu as portas, fez contratos com o maior bandido do Brasil, que é o Daniel Vaccaro, o bandido banqueiro.
2: O candidato do PSD, Ronaldo Caiado, a gente lembra que cancelou os compromissos de hoje. Ele foi internado em São Paulo para tratar de uma faringite aguda. Débora.
1: Muito obrigada pelas informações. Karen Lemos em São Paulo, portanto, trazendo aí a repercussão, as declarações dos presidenciáveis após a operação deflagrada hoje pela manhã pela Polícia Federal.

0: 10 de setembro de 2026. O ministro Alexandre de Moraes, do Supremo Tribunal Federal, autorizou visitas de mais familiares ao ex-presidente Jair Bolsonaro. Foram autorizadas visitas do irmão, das cunhadas e dos sogros. A defesa fez o pedido para que a ex-primeira-dama Michele Bolsonaro, que concorre ao Senado pelo Distrito Federal, tenha mais tempo livre para cumprir agenda de campanha. As visitas terão duração de 2 horas e devem ocorrer em dias e horários estabelecidos pelo sistema prisional. Antes da autorização, Bolsonaro só poderia ser visitado pela esposa e pelos filhos Carlos e Renan Bolsonaro. Ele cumpre prisão domiciliar após ser condenado por tentativa de golpe de Estado em 2022. Bolsonaro cumpre uma pena de 27 anos e 3 meses de prisão. Funcionários da Caixa Econômica Federal e do Banco do Brasil entraram em greve hoje por tempo indeterminado. Na Caixa, a paralisação é nacional. Já no Banco do Brasil, a greve atinge apenas as bases sindicais que não aprovaram um acordo, como Brasília, Rio de Janeiro e Porto Alegre. O grupo pede o aumento real do salário. Durante a paralisação, os clientes do Banco do Brasil poderão usar os canais digitais. Os Houthis, grupo rebelde apoiado pelo Irã, conquistaram a cidade portuária de Mocha, no Iêmen, após expulsarem em combate as forças do governo do país. A região é uma passagem estratégica para o comércio entre Ásia e Europa. Cerca de 12% de todo o comércio do planeta passa por ali. A Arábia Saudita vinha usando essa rota no Mar Vermelho para enviar petróleo para o mundo. Agora, com o controle dos Houthis da região, o preço do barril de petróleo disparou quase 7% e ultrapassou 108 dólares, o maior valor desde maio. Horário de Brasília, 5:30.
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0: Gustavo Ferreira, editor assistente do Valor Invest, já está aqui com a gente no estúdio. Tudo bem, Gustavo? Boa tarde.
1: Boa tarde, Débora, Carol e ouvintes. Boa tarde a todos.
0: Gustavo, as bolsas...
2: Gustavo.
0: Desculpa, Carol. As bolsas brasileiras dispararam hoje. Qual o motivo? O mau humor do mercado?
1: Pois é, né? Teve um mau humor global hoje, mas o oba-oba eleitoral aqui no Brasil prevaleceu justamente num dia de bolsas caindo no mundo todo. O petróleo subiu mais um tantão hoje, 6%, fechou aos 107 dólares por barril. Só nestes 10 primeiros dias de setembro, a escalada, a nova escalada, né, do conflito no Oriente Médio já fez o preço do petróleo disparar nada menos que 19%. Na falta de sinal de paz, investidores globais vão apostando mais e mais fichas em mais e mais juros pelo mundo. Muito em função dos Estados Unidos. E não só por causa da guerra e do petróleo, também por causa da questão fiscal americana. A sensação de risco entre investidores globais tem obrigado o Tesouro americano a pagar juros maiores, sem o que nada de a Casa Branca conseguisse financiar vendendo títulos.

0: enquanto a trajetória de dívida americana preocupa o mercado, não parece tirar o sono de Donald Trump. O presidente americano demonstra maior preocupação com as eleições parlamentares de novembro e está disposto a gastar. Trump prometeu, afinal, $5,000 a cada americano adulto, caso o seu partido, o Partido Republicano, vença. Fora o risco inflacionário desse gasto a mais em si, um empurrão dessa magnitude no consumo viraria mais inflação no ato. Sob esse pano de fundo pró-juros, pró-renda fixa, foi difícil hoje achar bolsa no azul. A do Brasil ficou entre as raras exceções. A cada novo acirramento da crise no STF, o mercado vai entendendo que diminuem as chances de vitória do presidente Lula nas eleições. Em outras palavras, a média do mercado parece preferir hoje uma nova política econômica, mesmo que à custa de uma crise institucional sem precedentes. Enquanto as bolsas americana, europeia, de outros emergentes apanhavam hoje, a do Brasil disparava, o Ibovespa subiu quase 1,5% hoje, enquanto o dólar caía 0,18% aos R$5,10.
1: $5,000, isso daria mais ou menos R$25,000, né? Na conversão. E custaria $1 bilhão aos cofres públicos americanos.
0: Pois é, e é isso, é um risco a mais inflacionário em duas pontas, né? A gente tem um risco fiscal, aqui no Brasil a gente está bem acostumado com isso, né? A sensação de risco fiscal que exige mais juros para que cada governo fique mais, para que valha a pena, né? Para que o investidor se sinta, bom, beleza, pelo menos ele está pagando mais, é mais arriscado, mas está pagando mais. Mas tem uma injeção cavalar de dinheiro, né? E isso, claro, vira inflação. A gente está acostumado aqui no Brasil com essa história.
1: E também tem cara de balela, porque tem que questionar a legalidade disso, o Congresso teria de aprovar. É mais uma trampice, está com cara de mais uma trampice. Obrigada, Gustavo. Beijo, até amanhã.
0: Até amanhã, como sempre, convido a acessarem o valorinveste.com.
2: Tchau, tchau. Débora, vamos voltar a falar sobre a crise no Supremo, porque hoje de manhã tinha toda uma expectativa por um pronunciamento do ministro Alexandre de Moraes, né? Ele chegou a convocar a imprensa, depois voltou atrás, mudou de ideia, resolveu não fazer o pronunciamento. A Isa Stassiarini tem esse bastidor. Na verdade, foi convencido a não fazê-lo, né, Isa? Boa tarde.
3: Exatamente, viu, Carol? Boa tarde a você, a Débora. E convencido, menos de uma hora depois que o Supremo Tribunal Federal informou aos jornalistas que ele faria um pronunciamento, né? Isso porque o ministro Alexandre de Moraes ouviu o conselho de um outro ministro, colega, aliado, de que a fala poderia ofuscar a operação da Polícia Federal de hoje, que mira o financiamento público do filme Dark Horse, que conta a história do ex-presidente Jair Bolsonaro. Portanto, o que Moraes ouviu é que, mesmo que a fala dele fosse em defesa própria, fazer isso às vésperas da sessão marcada para a próxima terça-feira poderia gerar ainda mais desgaste para a imagem de Moraes até a próxima semana. Lembrando que terça, o plenário do STF vai discutir de forma extraordinária a validade do relatório da Polícia Federal, que mostrou conversas em que o banqueiro Daniel Vorcaro pede orientações a Moraes e pergunta até se deveria ou não deixar o país 2 dias antes de ser preso. A orientação, portanto, a Moraes foi no sentido de deixar que a operação Dark Horse de hoje tivesse protagonismo, justamente para reduzir o foco em Moraes, ou seja, deixar ali que os ânimos se acalmem até a sessão de terça-feira. Inclusive, o presidente Edson Fachin convocou o plenário de forma extraordinária e tem defendido, junto aos pares, uma sessão pública. A reunião pode, inclusive, definir se Moraes vai ou não passar a ser investigado. Só que tem uma ala da corte que tem pressionado por uma sessão secreta, viu, Carol? Justamente na tentativa de não expor ainda mais um conflito e provável embates diretos ali entre André Mendonça e Alexandre de Moraes. Até por isso, o Fachin cancelou a sessão plenária de toda quinta-feira, né, marcada para hoje às 14h, para evitar a antecipação até de posições e confrontos. Ao longo hoje da tarde, Fachin tem recebido no gabinete alguns ministros, já recebeu agora há pouco, veio aqui o Procurador-Geral da República, Paulo Gonet. Individualmente, ele já recebeu Moraes e Mendonça, claro, de forma individual, né? Cada um teve um momento ali de conversa com Fachin. Os dois grupos

0: Moraes e a favor de Mendonça têm feito os cálculos e avaliam que o voto que vai pesar é o da ministra Carmen Lúcia. Serão ao todo 8 ministros com voto, já que Moraes e Toffoli não devem participar porque são partes citadas nas investigações do caso Master. Sendo assim, eu já estou encerrando, a favor de Moraes estão Flávio Dino, Cristiano Zanin e Gilmar Mendes. Já os que defendem a apuração do relatório, que mostra as conversas entre Moraes e Daniel Vorcaro, estão o relator André Mendonça, Nunes Marques e Luiz Fux. Portanto, 3-3, né? E aí Carmen Lúcia pode então ser o voto de desempate. Já Fachin avalia se é ou não o caso de votar como presidente e ainda a definição quanto ao rito da sessão. Se vai começar, por exemplo, com a manifestação da Procuradoria-Geral da República ou pelo relatório de André Mendonça defendendo o documento da Polícia Federal que expôs as conversas entre o banqueiro e o ministro Alexandre de Moraes. Carol.
1: Obrigada, Isa. E aí, né, Débora, todo mundo se perguntando o que é que Alexandre de Moraes falaria nesse pronunciamento. O Lauro Jardim, colunista do Globo, trouxe no blog dele que o ministro não pretendia dar explicações sobre as relações com Daniel Vorcaro, mas sim, basicamente, dizer que está sendo perseguido e que em nenhum momento cometeu atos impróprios.
2: E, Carol, toda essa crise no STF trouxe de volta a discussão sobre mandatos aos ministros do STF. O PT deve propor a adoção de mandatos de ministros de tribunais superiores em uma resolução da executiva do partido, que deve ser divulgada ainda hoje. Segundo o presidente do partido, Edinho Silva, o texto deve sugerir o início de um debate sobre o assunto.
3: Nós temos que, primeiro, ser mais enfáticos na questão da reforma do Poder Judiciário, que é uma bandeira antiga do PT. Então, nós temos legitimidade para falar disso, não estamos falando agora porque a Suprema Corte está em crise. Nós queremos fortalecer o Poder Judiciário. Nós sabemos que não há democracia sólida com o Judiciário fraco. Então, nós estamos defendendo uma reforma para fortalecer o Poder Judiciário.
2: Realmente, é uma pauta antiga do PT, mas ela vai e volta a depender do ritmo da dança, né, Carol? Edinho também disse que não vai ter trazer detalhes de quantos anos de mandato, como isso se daria, essa resolução. A ideia, segundo o presidente do partido, é realmente abrir a discussão sobre esse tema. A gente lembra que em 2018, o PT, no primeiro programa de governo, constava uma proposta, a adoção de mandatos para ministros do STF. No momento, naquela eleição, Lula era o candidato, depois ele estava preso, né? E Fernando Haddad acabou assumindo a candidatura à presidência da República, perdeu o pleito naquele ano para o presidente Jair Bolsonaro, né? Que acabou se tornando presidente do Brasil. Mas aí, o que aconteceu? No segundo turno, Haddad já tirou essa proposta do plano de governo, justamente para deixar ali, para tentar atrair eleitores de centro e tal, dizendo que a situação tinha que ser debatida. E a gente lembra também que nesse ano o partido estava em conflito com a corte, com o STF, porque foi negado um habeas corpus para livrar Lula da prisão e também a possibilidade de ele ser candidato naquela disputa. Esse é o pano de fundo dessa decisão do PT de trazer aí, portanto, essa resolução. A gente faz mais uma pausa e você fica com agora com as informações da sua região.

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2: De volta agora falando da Zona Oeste do Recife, para você que acompanha a CBN, a Avenida Bidias de Carvalho tem alguns pontos de trânsito intenso no sentido subúrbio, entre o Prado e a Praça da Chesf. Além do horário de pico, o movimento tem reflexos de uma ocorrência mais cedo nas imediações da Avenida General San Martín. Para você que está na Abdias, nas imediações da Ilha do Retiro e vai em direção ao Cordeiro, a Rua Gomes Taborda, chamada Rua da Lama, oferece um caminho um pouco melhor por enquanto. 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
1: Volta com informações no Rio de Janeiro sobre o caso daquele ciclista que foi espancado até a morte em Copacabana, na zona sul do Rio. A justiça agora vai decidir se os 13 envolvidos na morte do Cláudio Rafael Landeiro serão levados a julgamento no Tribunal do Júri. O Ministério Público fez a denúncia. Júlia Viana conta para nós. Oi, Júlia, boa tarde.
2: Oi, Carol, boa tarde para você e para Débora. O Ministério Público do Rio denunciou 5 pessoas pela morte desse ciclista, o Cláudio Rafael Landeiro Moreira. Ele que foi linchado em Copacabana, na zona sul aqui do Rio, na madrugada do dia 12 de agosto. 4 deles estão presos e 1 está foragido. A gente lembra, né, que o Cláudio foi espancado até a morte depois de ter sido acusado injustamente de furtar uma bicicleta que, na verdade, pertencia à irmã dele. Foram denunciados, então, Ailton José da Silva, Davi Santos Machado, Felipe Eduardo dos Santos Silva e Jorge Luiz Ricardo Dias, que estão presos, e o Wellington Luiz Santos de Souza, que é procurado. Os 5 respondem por homicídio triplamente qualificado por motivo fútil, emprego de meio cruel e uso de recurso que dificultou a defesa da vítima. Davi e Jorge também respondem por exercício ilegal da profissão. Segundo a investigação, Cláudio foi cercado por seguranças particulares que atuavam irregularmente na região e agredido por cerca de 6 minutos com socos, chutes e golpes de madeira. Wellington é apontado como o homem que deu um chute na cabeça da vítima. Cláudio tinha transtornos mentais e defasagem cognitiva e, segundo a investigação, não reagiu às agressões. O laudo de necrópsia apontou traumatismo cranioencefálico, hemorragia interna e lesões no baço e no rim esquerdo. A justiça agora, então, vai decidir se aceita a denúncia e se os 5 serão levados a julgamento pelo Tribunal do Júri. Ao todo, a Polícia Civil indiciou 13 pessoas. As outras 8 respondem em liberdade por crimes considerados de menor potencial ofensivo, como exercício irregular da profissão, omissão de socorro e lesão corporal. O MP pediu que esse grupo seja encaminhado ao Juizado Especial Criminal. Carol.
1: Obrigada, Júlia.
3: Você fica agora com o noticiário da sua região.

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0: Hora certa. 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
5: 6:01, boa noite.

quinta-feira, 10 de setembro de 2026. A investigação da Polícia Federal sobre suspeitas de desvio de verbas públicas para a produção do filme Dark Horse aponta que o esquema era formado por uma rede de empresas que distribuíam os repasses. Karina Gama, produtora do longa, é acusada de receber 2 milhões de reais do deputado federal Mário Frias, do PL. Ambos foram alvos de operação. De acordo com a PF, o dinheiro público enviado pelo parlamentar percorria um circuito fechado entre as empresas investigadas, com o objetivo de dificultar a rastreabilidade dos repasses.

0: mega operação do Ministério Público de São Paulo contra uma máfia de revenda de celulares roubados ou furtados em todo o país contou com a colaboração de presos condenados pelos crimes. De acordo com a promotoria, eles apontaram às autoridades como se dá a dinâmica de atuação dos criminosos. Foram cumpridos 7 mandados de prisão e quase 90 de busca e apreensão contra suspeitos de integrar o esquema. A operação foi deflagrada nos estados de São Paulo e Goiás e resultou até o momento em 15 prisões. O tenista brasileiro Guto Miguel, de 17 anos, avançou à semifinal do Aberto dos Estados Unidos Juvenil, após vencer de virada um tenista americano. Em junho desse ano, o brasileiro foi campeão do torneio juvenil de Roland Garros, se confirmando como o número 1 do mundo na categoria. A Bolsa de Valores de São Paulo fechou em alta de 1,42%, com 188.268 pontos. O dólar comercial fechou em queda de 0,18%, cotado a R$ 5,10. O euro fechou a R$ 5,92, queda de 0,35%. Horário de Brasília, 6:04.
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0: Boa tarde, Débora. Boa tarde, Carol. Boa tarde, ouvintes. O Guilherme pergunta o que são ações defensivas e se a aplicação pode render mais do que o Ibovespa. Guilherme, ações defensivas são papéis de emissão de companhias que atuam em setores já consolidados da economia. Por exemplo, considere uma empresa de energia elétrica. Para atuar nesse setor, a empresa tem que fazer investimentos iniciais muito altos. Precisa construir a planta para a geração de energia, investir nas linhas de transmissão e na rede para levar a eletricidade até os consumidores. Mas depois que os investimentos foram feitos, os custos e as receitas são aproximadamente constantes. Portanto, o lucro da companhia depende da eficiência operacional. Fatores externos que podem afetar a economia e as demais empresas tendem a ter impacto reduzido no resultado financeiro. Portanto, as ações defensivas são uma boa alternativa para os investidores que buscam uma aplicação com resultados mais previsíveis. O investimento pode render mais ou menos do que o Ibovespa, dependendo do momento do mercado. As ações defensivas tendem a cair menos quando o Ibovespa se desvaloriza, mas sobem menos quando o Ibovespa tem uma alta acentuada. Por isso é que são chamadas de defensivas, porque protegem o investidor em momentos de queda do índice. Até a próxima e continue mandando as suas perguntas para cbndinheiro@cbn.com.br.
1: São 6:06 agora. Ana Carolina Tomé tem informações ao vivo de Brasília sobre o fim da taxa das blusinhas. Oi, Ana, boa noite.
2: Boa noite, Débora. O presidente Lula sancionou hoje no Planalto o fim da cobrança da chamada taxa das blusinhas. Lula se referiu à medida como uma reparação ao consumidor que compra bugiganga. Ele rechaçou a possibilidade da medida causar prejuízo e desemprego no comércio. Com a nova lei, compras internacionais de até $50 em plataformas de comércio eletrônico voltam a ser isentas do imposto de importação de 20%. Durante a sanção, o presidente declarou que a medida não beneficia apenas os mais pobres, porque, segundo ele, todas as classes compram nesses sites. Lula também rebateu as críticas do varejo nacional. Ele afirmou considerar meio falso o discurso dos empresários de que vão ter prejuízo com a isenção. Vamos ouvir.
3: Todo mundo compra. Vamos tirar esse discurso que é para os pobres e pobres, não. É para quem gosta de comprar essas coisas. Se a gente inventa quem compra $3,000, por que é que não pode inventar quem compra $50? Eu acho que é meio falso o discurso dos empresários que dizem que vão ter prejuízo.
2: Além dos produtos de varejo, a lei traz uma novidade para a saúde. Zera o imposto de importação de medicamentos para pacientes com doenças raras ou negligenciadas. A regra vale para remédios de uso individual, que não tenham similar no mercado brasileiro e sejam reconhecidos pela Anvisa. Para avaliar

0: Para os impactos no comércio e na indústria nacional, o Ministério da Fazenda fará um monitoramento a cada 6 meses e o Congresso Nacional vai divulgar um relatório anual sobre os efeitos da medida na economia e na geração de empregos. Volto com você.
1: Obrigada, Ana, pelas informações.
2: Débora, a revista britânica The Economist publicou um artigo falando sobre a crise no Supremo Tribunal Federal. Luiz Fernando Figliage, conta pra gente o que é que a Economist escreveu sobre esse salseiro tudo aqui no nosso Supremo. Luiz, boa noite.
3: Oi, boa noite, Carol, Débora, ouvintes. A revista, ela afirmou que o Supremo Tribunal Federal se tornou uma ameaça à democracia brasileira. Os últimos episódios da crise institucional da corte repercutiram em uma publicação do site da revista nesta quinta-feira. A publicação ressalta que as decisões de Alexandre de Moraes durante os julgamentos relacionados ao 8 de janeiro, o envolvimento dele com o caso Banco Master e a disputa com André Mendonça como o centro da crise. No editorial intitulado Como Quando os Defensores da Democracia lhe Viram as Costas, a The Economist aponta que o STF aparece em meio a um escândalo de corrupção repugnante e cada vez maior. A revista descreve a crise como uma disfunção institucional que está minando a confiança nas instituições do Brasil e aponta para o desgaste da corte às vésperas das eleições de outubro. A publicação também destacou as relações entre Moraes e Daniel Vercário, referindo-se ao banqueiro preso desde março como um playboy e um dos maiores fraudadores da história do Brasil. O artigo citou ainda os contratos envolvendo o escritório da mulher do ministro Moraes, Viviane Barsi de Moraes, e as mensagens trocadas entre o jurista e Vercário antes da prisão do empresário. O inquérito das fake news, que está na mão de Edson Fachin agora, também ganhou destaque, que a revista questionou a derrubada também de contas de perfis bolsonaristas. A decisão, segundo ela, foi definida pelo veículo como questionável. Carol.
2: Obrigada, Luiz. É a Economist tentando explicar o que nem a gente que mora aqui no Brasil está conseguindo entender totalmente, né, Débora? A gente se esforça todo dia para entender e explicar, imagina para quem está de fora.
4: É o STF na boca de Matilde Internacional, né?
1: São 6:10 agora, Débora Costa tem informações ao vivo em Belo Horizonte sobre condições de trabalho semelhantes à escravidão. Oi, Débora, boa noite.
5: Boa noite, Débora. Boa noite também para a Carol e para os ouvintes. 208 pessoas em situação de trabalho análogo à escravidão foram resgatadas em Minas Gerais durante uma operação nacional que localizou cerca de 480 trabalhadores nessas condições no último mês. Minas lidera o ranking de resgates realizados pelo Ministério do Trabalho e Emprego. Na sequência, aparecem os estados de São Paulo e Amazonas. Entre os trabalhadores resgatados em todo o país, 13 eram crianças e adolescentes, enquanto 66 eram pessoas vindas principalmente da Bolívia, do Senegal e da Guiné-Bissau. Segundo o Ministério, as atividades que concentram o maior número de trabalhadores nessas condições degradantes envolvem a construção em geral e os cultivos de café, cebola e batata. Em Estrela do Sul, cidade do Alto Paranaíba, aqui em Minas Gerais, por exemplo, 44 trabalhadores que atuavam nas lavouras de batata e café foram encontrados sem acesso a banheiros, registros ou formalização dos contratos de trabalho. Desses, 23 eram estrangeiros. Com a fiscalização, os empregadores terão que pagar R$800 mil em indenizações aos trabalhadores. A operação também identificou, Débora, 9 casos de trabalhadores forçados a realizar atividades domésticas. Entre eles estão 2 idosas de 91 e 65 anos que passaram cerca de 70 anos trabalhando para uma mesma família em Belo Horizonte. Conforme o superintendente regional do trabalho em Minas Gerais, Carlos Calazans, as mulheres foram entregues por parentes, ainda crianças, a essa família.
6: Foram trabalhando a vida inteira. Agora nós recebemos uma denúncia anônima. Fomos até a residência com a polícia, com o Ministério Público e encontramos as duas senhoras lá, dormindo em condições muito lastimáveis. Lugar sujo, escuro, mofado, um prédio na cidade, no bairro de Itacerra, em Belo Horizonte, em condições muito precárias.
5: Ao todo, foram realizadas 231 fiscalizações no Brasil e em Minas, 29 empregadores foram vistoriados e 17 deles foram identificados em situações relacionadas ao trabalho.

0: análogo à escravidão. Débora.
1: Obrigada, Débora Costa, pelas informações. Em 2026 ainda tem gente com esse tipo de conduta, ou seja, pessoas cometendo crime e achando que está tudo bem. Então, se você vir uma situação como essa, não deixe de denunciar. São 6h13 agora, você acompanha o É da Sua Conta PicPay com Renata Flores.
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1: Você fica agora com o noticiário da sua cidade. Na volta tem PVC.

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As estações de BRT, Complexo de Salgadinho e Quartel, em Olinda, foram as primeiras unidades do corredor Norte-Sul a terem as obras de requalificação concluídas pelo governo de Pernambuco. Os equipamentos

0: pintura, rampas e recursos de acessibilidade. As estações estavam desativadas há mais de 6 anos e apresentavam problemas provocados por vandalismo, depredação e falta de manutenção. Matheus Freitas, diretor-presidente do Grande Recife Consórcio de Transportes, detalhou o que muda no quesito segurança.
1: O Grande Recife Consórcio toma posse, toma conta dessas estações e passa a ter agora uma concessionária, uma empresa especializada para fazer os cuidados com manutenção, limpeza, vigilância diariamente para a população metropolitana. Será também integrado ao Centro de Comando Operacional, o nosso CCO, onde terá também acompanhamento por vídeo.
0: Com a reabertura, as estações Complexo de Salgadinho e Quartel voltarão a receber passageiros de 5 linhas de BRT: TI Abreu e Lima PCR Parador, TI Pelópidas Parador, TI PE15 PCR Parador, TI Igaraçu BR-101 e TI Igaraçu Sítio Histórico. Reportagem Ravir Vasconcelos.
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2: Oi, PVC, boa noite, tudo bem?
3: Tudo bem, Débora, e você? Tudo bem, Carol?
4: Oi, PVC.
2: Tudo certo, PVC. Vamos começar falando da Liga dos Campeões. O que você destacaria, hein? A gente teve uma vitória do Bayern 5-0, do Manchester United por 4-0 e do Como por 4-1.
3: O Como é o time dirigido pelo Cesc Fábricas, que foi jogador do Arsenal e depois do Barcelona nos anos 2000. É um time que joga muito bonito, mas assim, o destaque para mim é que o Bayern chegou ao mesmo saldo de gols do Paris Saint-Germain, né? Nessa fase de liga nova da Champions League, você tem 6 jogos na terça, 6 jogos na quarta, 6 jogos na quinta. O Paris Saint-Germain é o líder depois da primeira rodada com 5 gols de saldo e 6 gols pró, e o Bayern empatou. E os dois líderes, tanto o PSG quanto o Bayern, não tiveram brasileiros como titulares nessa rodada, o que é muito raro para os melhores times da Champions. O Brasil é o único país, embora não seja um país da Europa, é o único país que tem jogadores nas finais de Champions League, todas as finais do século XXI. Não tem alemão, nem francês, nem inglês, nem português, nem espanhol, nem italiano em todas as finais, tem brasileiro em todas as finais. Argentina não tem, tem brasileiro em todas as finais. Mas tem diminuído o número de jogadores de primeira linha brasileiros na Europa, porque a gente não está vivendo uma safra de primeira linha mesmo. Ainda que o Rafinha tenha se destacado muito, o Gabriel Jesus tenha feito o primeiro gol pelo Barcelona, o Rafinha fez 2 gols pelo Barcelona, o Rafinha

0: jogando de centroavante e o Barcelona é o terceiro colocado nessa primeira rodada, mas Paris Saint-Germain do Marquinhos, que não foi titular por lesão, e o Bayern não tiveram titulares na primeira rodada. Isso chama a atenção. O Bayern de 5-0 do Bodo Glimt, que no ano passado da Noruega, que no ano passado foi até as oitavas de final e eliminou a Internacional, e o Manchester United ganhou de 4-0 do Sabah, do Azerbaijão. Matheus Cunha, que jogou a Copa do Mundo pela seleção, fez o primeiro gol.
1: PVC, vamos falar de Libertadores? Tem Flamengo hoje em campo, né?
0: Hoje é o Flamengo. A gente tá olhando, perguntando qual foi o melhor resultado dos três até agora. Foi o do Fluminense, que ganhou 2-0 em casa, vai decidir fora de casa contra o Platense. Palmeiras ganhou, mas ganhou magro 1-0 ontem. O Corinthians empatou fora de casa. Hoje vamos ver o Flamengo contra o campeão equatoriano. O melhor time do Equador não é a LDU, que ontem dificultou a vida do Palmeiras, é o Independiente Del Valle, mas o Flamengo é o melhor time brasileiro desse momento. A expectativa é que o Flamengo jogue bem e vença em Quito. O Independiente Del Valle é de uma cidade pertinho de Quito, a meia hora de Quito, no vale mesmo, é uma descida de serra, chamada São Golqui, mas o estádio Independiente Del Valle não tem capacidade para essa fase da Libertadores, então vai jogar em Quito, no estádio Olímpico Atahualpa, o que pode facilitar a vida do Flamengo. O Flamengo tem a dúvida de Arrascaeta ou Paquetá, olha que dúvida, né? Se não jogar um craque, joga outro, o mais caro da história do Brasil. Acho o Flamengo favorito, mas o jogo não é simples.
1: Valeu, PVC. Beijo, até amanhã.
0: Até amanhã, Débora. Até amanhã, Carol. Obrigado.
1: Beijo, PVC. Você fica com o noticiário da sua região.

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2: Olá, ouvinte CBN, uma ótima noite para você. Chegando com informações da Rua Imperial, ela tem pontos de trânsito bastante intenso, das imediações do viaduto Capitão Temudo, ali em Joana Bezerra, até o final da via. Os pontos de intensidade seguem também pela Rua da Paz, em Afogados. Para você que vai da área central do Recife, em direção a Imbiribeira, uma opção um pouco mais rápida agora é fazer o caminho pela Via Mangue, apesar de também ter alguns trechos de retenção. 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Betânia Ribeiro para a CBN Recife.
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0: A cesta básica ficou mais barata na região metropolitana do Recife em agosto. Segundo pesquisa do Procon Pernambuco, o preço médio caiu 0,67% e passou de R$ 786,41 para R$ 781,12. O levantamento foi feito em 26 mercados do Recife, Olinda, Paulista, Jaboatão dos Guararapes e Camaragibe. A batata inglesa foi um dos produtos que mais caiu, 42%. O quilo passou de R$ 11,02 para R$ 6,36. Já a cebola teve redução de 14% e o feijão de 4,8%. Mesmo com a queda, o Procon encontrou grandes diferenças entre os supermercados. O papel higiênico, por exemplo, custava R$ 2,49 em um estabelecimento e chegava a R$ 9,79 em outro. Uma diferença de 293%. Ao todo, 27 produtos foram pesquisados.
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Quinta-feira, 10 de setembro de 2026. A compra de um SUV híbrido por R$102 mil em dinheiro vivo pela produtora do filme Dark Horse disparou um alerta no COAF, o Conselho de Controle de Atividades Financeiras. A compra aconteceu em janeiro de 2025. A informação está na decisão do ministro do STF, Flávio Dino, que autorizou medidas no âmbito de uma investigação da Polícia Federal. Segundo a decisão, o Instituto Conhecimento Brasil, da produtora Karina Gama, recebeu recursos relacionados a emendas parlamentares de autoria do então deputado Mário Frias, do PL. Quase 500 pessoas em situação de trabalho análogo à escravidão foram resgatadas no último mês. A operação foi realizada em todo o Brasil pelo Ministério do Trabalho e Emprego. Entre os estados, Minas Gerais liderou o ranking de resgates com 208 casos. Na sequência, aparecem São Paulo e Amazonas. Entre os trabalhadores resgatados em todo o país, 13 eram crianças e adolescentes, enquanto 66 eram estrangeiros de países como Bolívia, Senegal e Guiné-Bissau. Um terremoto de magnitude 4,1 foi registrado no sul do Líbano, após Israel explodir uma estrutura subterrânea do grupo terrorista Hezbollah. As informações são do Serviço Geológico dos Estados Unidos. No último domingo, um jornalista e um cinegrafista ficaram feridos após serem atingidos por um bombardeio enquanto se preparavam.

0: estavam para entrar no ar. O exército israelense negou alvejar jornalistas e disse que vai continuar atuando no Líbano para atacar o Hezbollah. A seleção brasileira feminina de vôlei enfrenta a Colômbia às 8 da noite no Maracanãzinho pela terceira rodada do Sul-Americano. Ontem o Brasil venceu o Peru por 3-0 e chegou à segunda vitória em 2 jogos no campeonato. Até agora a seleção ainda não perdeu nenhum set no torneio. O campeão do Sul-Americano garante vaga antecipada nos Jogos Olímpicos de Los Angeles em 2028. Horário de Brasília, 6h34.
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0: E você que acompanha as notícias pela CBN agora tem a chance de fazer a sua pergunta diretamente aos candidatos à presidência da República. É a Sabatina do Ouvinte, que vai ao ar entre os dias 28 de setembro e 2 de outubro e vai contar com a participação dos 5 presidenciáveis mais bem colocados na pesquisa Quest, divulgada na quarta-feira, dia 2 de setembro. A veiculação vai ocorrer às 8h32 da manhã e às 5h32 da tarde, alcançando as 36 emissoras da CBN espalhadas pelo Brasil. A ordem de exibição na rádio será a seguinte: começará pelo candidato mais bem colocado no levantamento da Quest e será assim: no dia 28 de setembro, Luiz Inácio Lula da Silva; no dia 29 de setembro, Flávio Bolsonaro; no dia 30, Augusto Cury; no dia 1 de outubro, Renan Santos; e no dia 2 de outubro, Ronaldo Caiado. E como é que funciona? Como é que você participa? As perguntas precisam focar em alguns temas: educação, saúde, mobilidade ou ordem pública. Você grava um áudio de no máximo 30 segundos dizendo o seu nome e para qual candidato a pergunta é dirigida. E a gente vai selecionar 5 perguntas, uma para cada candidato. Mande as suas mensagens de voz para o WhatsApp até o dia 15 de setembro. Mas não é o nosso WhatsApp do dia a dia, é um outro número. Então vou esperar você pegar caneta e papel, abrir aí o seu bloco de notas para anotar o WhatsApp para mandar a pergunta da Sabatina do Ouvinte. É o seguinte: 11 9 8 9 2 4 2 4 4 4. Vou dizer mais uma vez: 11 9 8 9 2 4 2 4 4 4. Participe.
1: E ainda falando de eleição, Débora, a gente fala sobre a sabatina de hoje do candidato ao governo do Rio de Janeiro pelo Republicanos, Antony Garotinho. Ele foi o terceiro entrevistado na sabatina da CBN, em parceria com os jornais O Globo Extra e Valor Econômico. Juliana Prado, conta pra gente como é que foi a sabatina. Boa noite.
2: Boa noite, Carol, Débora e ouvintes. Antony Garotinho, que é o candidato do Republicanos ao governo aqui do Rio, se defendeu em casos em que foram citadas as prisões anteriores que sofreu. Disse novamente que tem um vídeo de uma festa de Daniel Vorcaro, ex-dono do Banco Master, com autoridades e políticos, e ainda acusou 40 deputados estaduais de terem relações com criminosos. Todas declarações dadas, então, na série de sabatinas promovida pela CBN, pelos jornais O Globo Extra e Valor, hoje, mais cedo, na última pesquisa Quest, divulgada na terça-feira. O Garotinho aparece em terceiro lugar, 8% das intenções de voto. No entanto, ele tem 68% de rejeição, a maior entre os concorrentes. Garotinho disse durante a sabatina que não tem responsabilidade nessa visão do eleitor.
3: Mas aí a imprensa começa a repetir: ah, o Garotinho, Sérgio Cabral, o Pezão, a Rosinha foram presos. Eu não fiz nada errado, minha vida foi vasculhada. O meu governo incomodou interesses de uma máfia que governa o Rio há muito tempo.
4: O senhor não tem nenhuma responsabilidade sobre a rejeição que o senhor enfrenta hoje?
3: Nenhuma.
4: Nenhuma?
3: Nenhuma.
2: O ex-governador se defendeu, então, dessas prisões que ele sofreu anteriormente, dizendo que não estava no governo do estado quando elas aconteceram e que as investigações, às épocas aí citadas, foram uma perseguição por causa das denúncias. Ele voltou a falar que tem um vídeo de uma festa promovida por Vorcaro, dono do Banco Master, declaração que havia sido feita em junho e chegou a ser compartilhada pela ex-primeira-dama Michelle Bolsonaro. O Garotinho, no entanto,

0: reiterou que não vai divulgar essas imagens.
1: Que a senhora Michele fez uso indevido do que ela não viu. Ela falou coisas, insinuou coisas que haviam no vídeo que não haviam. Eu só vou dizer o seguinte, nos 12 minutos de gravação que eu tenho, não aparece o senhor Flávio Bolsonaro, e foi o que eu fiz.
0: Ao falar sobre crime organizado durante a sabatina, Garotinho disse ter uma lista de 40 deputados estaduais envolvidos com crime. Já na segurança pública, ele prometeu criar o que chamou de BOP 2.0, uma nova frente da elite da polícia que vai voltar a ocupar as comunidades.
1: Primeiro entra a força de ocupação, sem tempo para sair. Junto dela entra a polícia civil, com o setor de inteligência. Antes faz o mapeamento dos locais onde estão armas, drogas e com os mandatos de prisão dos criminosos do local. Junto deles entra a tropa social, programas de saúde, educação, porque 99% de quem mora em comunidade é honesto.
0: Antônio Garotinho ainda afirmou que pretende anular o contrato de privatização dos serviços de água e esgoto e propôs o que chamou de metrô de superfície por barcas para ligar a capital às cidades aqui da região metropolitana. Carol.
2: Obrigada, Juliana. Lembrando que ele foi o terceiro entrevistado, né? E amanhã o último a ser ouvido vai ser Eduardo Paes, candidato ao governo do Rio pelo PSD.
3: 6h40, Igor Cardim tem informações ao vivo de Brasília, declarações, o posicionamento do deputado Mário Frias. Oi, Igor.
4: Débora, o deputado Mário Frias publicou um vídeo agora há pouco nas redes sociais se manifestando sobre a operação mandado de busca e apreensão, que inclusive apreendeu 7 armas na casa do parlamentar. Ele diz que a verba parlamentar, né, que as emendas parlamentares destinadas para o setor cultural não foram destinadas ao filme, e sim para projetos ligados à juventude.
5: A investigação é sobre uma emenda parlamentar de 2 milhões que eu destinei para contemplar um projeto esportivo e outro de letramento digital para tirar crianças da rua, para ensinar crianças, jovens e adolescentes a se desenvolverem intelectualmente. Emenda pública, registrada, transparente, que qualquer um pode consultar no portal da transparência. A minha defesa pede acesso ao inquérito há meses. Como é que pode se defender de alguma acusação sem ler? A gente descobre o que estão dizendo pelo jornal, no mesmo dia em que a sua porta é arrombada.
4: Disse ainda em outro trecho que a verba parlamentar não passa diretamente pela mão do deputado, ela é destinada, indicada ao Tesouro, que cumpre então com diversos requisitos para que ela seja empenhada e depois transferida. Débora.
3: Obrigada pelas informações, Igor Cardim, Brasília.
2: E a gente segue em Brasília, Débora, agora com a Ana Carolina Tomé, falando sobre o caso do BRB, né? O Supremo Tribunal Federal deu prazo para esclarecimento sobre o empréstimo ao Banco de Brasília. Oi, Ana, boa noite.
6: Boa noite, Carol. O ministro Luiz Fux, do STF, deu um prazo de 15 dias para que a União, o Banco Central e o Fundo Garantidor de Créditos, o FGC, se manifestem sobre o pedido do governo do Distrito Federal para obrigar o governo federal a dar garantia ao empréstimo de 6,6 bilhões de reais destinado ao BRB após o rombo bilionário provocado pela tentativa mal-sucedida de compra do Banco Master. No despacho, o Fux cita a complexidade e as peculiaridades envolvidas na demanda. Após as manifestações, Carol, o processo será enviado à Procuradoria-Geral da República antes de voltar ao ministro, que vai então decidir sobre o pedido de urgência. Lembrando que o governo do Distrito Federal alega que 3 meses depois do acordo firmado no Supremo Tribunal Federal, a União ainda não tomou as medidas necessárias para viabilizar o empréstimo. Apesar do acordo ter deixado claro que a União não daria o aval ao empréstimo, o governo local quer que o governo federal formalize a garantia para destravar o socorro ao banco. O GDF também quer impedir que sua capacidade baixa de pagamento seja considerada um obstáculo à operação. Pelo acordo firmado, a operação seria estruturada com garantias de recursos dos fundos de participação dos estados e dos municípios. O Fundo Garantidor de Crédito e os bancos, no entanto, alegam que o BRB ainda não apresentou os balanços em atraso. O economista Newton Marques explica que não existe legislação para obrigar o governo federal a socorrer o Banco de Brasília.
7: E o GDF não, por seu

0: o controlador majoritário, ele não consegue resolver, mesmo doando imóveis e dando como garantia o fundo constitucional, porque os bancos não aceitam. O que que sobra? Que o governo federal pudesse assumir. Não tem nenhuma legislação que force, que obrigue. Então, eu não vejo solução a curto e médio prazo, e com isso vai ter que privatizar, vender parte de ativos e vender o BRB.
1: No fim do mês passado, o ministro Luiz Fux determinou que o Tribunal de Justiça da Bahia mantenha por mais 90 dias o contrato que permite ao BRB administrar os depósitos judiciais da corte. A ação foi apresentada pelo governo do Distrito Federal, que alegou que o fim do contrato poderia comprometer a liquidez e o fortalecimento financeiro da instituição. Segundo o processo, o BRB recebe cerca de 394 milhões de reais por mês em depósitos. Carol.
2: Obrigada, Ana Carolina.

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3: A produção industrial de Pernambuco caiu 1,8% entre junho e julho deste ano, segundo dados do IBGE. Mesmo com a retração no mês, o setor acumula crescimento de 16,5% neste ano e 10% nos últimos 12 meses. Na comparação com julho de 2025, a indústria pernambucana cresceu 1,2%. O destaque positivo foi a fabricação de celulose e produtos de papel, com alta de 50,5%. Também cresceram a fabricação de outros equipamentos de transporte com 32,2% e de produtos de minerais não metálicos com 19,5%. Do outro lado, a metalurgia teve a maior queda, de quase 37%, seguida pela fabricação de máquinas, a

0: aparelhos e materiais elétricos, que recuou 20,5%.
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0: Isabela Megali, boa noite, tudo bem?
1: Boa noite, Débora, boa noite, Carol, boa noite, ouvintes.
0: Oi, Bela. Vamos falar sobre a operação de hoje, né, Bela? O que que o marqueteiro de Flávio Bolsonaro falou sobre R$1 milhão para o Dark Horse?
1: Pois é, os documentos que foram tirados do sigilo ali pelo ministro Flávio Dino mostraram que o Marcelo Lopes, que é um amigo próximo do Flávio e chegou a ser marqueteiro da pré-campanha dele, repassou R$1 milhão para a GoUp, que é a produtora responsável pelo filme Dark Horse, que é da Karina Gama, que também foi alvo de buscas. E eu conversei com ele depois de ver esse repasse de R$1 milhão pro documento, de R$1 milhão no documento, né, Débora? E o que ele me falou é que ele seria uma espécie de investidor do filme. Falou que quando o Vorcaro parou de fazer os pagamentos, que foi um grande desespero, e abriram cotas para investidores, ele chegou a dizer que existe uma perspectiva de faturar $300 milhões em bilheteria, um valor bem ousado. E aí falou que então decidiu investir. Eu perguntei para ele se foi o Flávio Bolsonaro que fez esse pedido, já que ele estava coletando dinheiro ali com o Vorcaro para o filme, mas o Marcelão, como ele é conhecido, disse que não. Disse que foi o Mário Frias quem pediu, nas palavras do ex-marqueteiro, ele estava desesperado, o Mário Frias, que é ali um dos idealizadores do filme do ex-presidente Jair Bolsonaro. E achei muito curioso, porque quando eu perguntei qual tinha sido a orientação do Flávio Bolsonaro, o que ele falou para mim foi que o Flávio, inclusive, tinha orientado ele a não colocar dinheiro no filme, Débora e Carol, porque achava que não poderia ser um bom investimento. Então, ele fala que justamente entrou no negócio porque era um bom dinheiro que ele ia colher ali como perspectiva de bilheteria, só que o Flávio, que estava buscando dinheiro.

0: inclusive com o Daniel Vorkaro, teria sugerido que ele não investisse no filme do pai. E aí colocou tudo na conta do Mário Frias. É isso.
1: Bela, obrigada, viu? Até quinta-feira. Não, quinta? Terça-feira.
0: Isso.
1: Beijo, Bela.
0: Nos vemos na terça, até.
1: Fique com o noticiário da sua região.
2: Beijo, Bela.

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1: De volta com informações da BR-101, a rodovia tem pontos de trânsito complicado entre a altura do viaduto do CEASA em Jardim São Paulo e as imediações do Ibura, com reflexos de uma ocorrência no trecho. Para você que vai da região dos Torrões em direção ao Ibura, está um pouco melhor fazer o caminho pela Avenida Recife, apesar de ter pontos de retenção também ali na região da Estância. 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Betânia Ribeiro para a CBN Recife.
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1: Beijo, Carol. Amanhã tem mais Ponto Final.
2: Beijo, Débora. Boa noite pra você e pros ouvintes. Até.
1: A produção foi de Wender Starles, trabalhos técnicos Daniel Mesquita e Henrique Dias. Muito obrigada pela companhia. Tenha uma ótima noite. Vem aí Vera Magalhães no Viva Voz Especial Eleições e Convidados.

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0: quinta-feira, 10 de setembro de 2026. O deputado federal Mário Frias, do PL, classificou como cortina de fumaça a operação da Polícia Federal, que realizou buscas em sua residência. Em vídeo publicado nas redes sociais após a ação, o parlamentar negou irregularidades, afirmou que vai colaborar com as investigações e entregar todos os documentos necessários. Frias disse ainda acreditar que o caso será arquivado. Ele é suspeito de destinar mais de 2 milhões de reais de verba pública a Karina Gama, produtora do filme Dark Horse. No entanto, segundo o deputado, essa quantia em emendas parlamentares foi destinada a projetos culturais voltados a crianças e adolescentes. O Ministério Público do Rio de Janeiro denunciou 5 pessoas pela morte do ciclista linchado em Copacabana. A promotoria classificou o crime como homicídio triplamente qualificado por considerar que foi cometido por motivo fútil, meio cruel e impossibilidade de defesa da vítima. Entre os denunciados, 4 estão presos e 1 continua foragido. A justiça agora vai decidir se aceita ou não a denúncia e se leva os 5 denunciados ao tribunal do júri. Cláudio Rafael Landeiro Moreira, de 37 anos, foi espancado até a morte após ser acusado de furtar uma bicicleta que, na verdade, pertencia à irmã dele. Vasco e Atlético Mineiro vão decidir em casa as semifinais da Copa do Brasil. O Palmeiras recebe o Vasco no primeiro jogo em São Paulo e faz a partida de volta no Rio de Janeiro. No outro confronto, o Grêmio abre a disputa em casa e o Atlético decide a vaga em Belo Horizonte. A CBF ainda vai definir os horários das partidas. A final será disputada em jogo único no estádio Mané Garrincha, em Brasília, no dia 6 de dezembro. No horário de Brasília, 7:03.
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2: Boa noite, são 7:04. Seja muito bem-vindo, muito bem-vinda ao Viva Voz. Hoje, diretamente aqui do Rio, dois dos integrantes no estúdio do Rio de Janeiro, aqui com Carolina Moran. Tô com o Thiago Bronzato, que tá passando uma temporada carioca. Boa noite, Bronzato.
3: Boa noite, Vera, e boa noite aos ouvintes.
2: E tem um antigo integrante deste programa que veio matar saudades aqui. Hoje temos a participação ilustre do Pablo Hortelado, professor da USP, colunista do Globo e ex-Viva Voz. Bem-vindo de volta. Tudo bom, Pablo?
4: Oi, Vera. Prazer estar de volta. Tava com saudades.
2: Né? A gente também estava com saudade. A gente, com tanto rolo no país, foi buscar ajuda do Hortelado para nos ajudar a entender. O dia hoje começou como um dia daqueles, prometia. Logo cedo, PF na rua, a mando do ministro Flávio Dino, para cumprir uma série de mandados relativos ao caso Dark Horse, mas por um atalho, por meio de uma investigação sobre emendas parlamentares relatada pelo ministro. As buscas atingiram o deputado Mário Frias, produtora do filme Dark Horse, Karina Gama, e até o ex-marqueteiro da pré-campanha do Flávio Bolsonaro, Marcelo Oliveira Lopes. O candidato disse que está sendo alvo de uma perseguição, de uma toga política, e também houve o anúncio de que o ministro Alexandre de Moraes faria um pronunciamento. Houve um alvoroço em torno disso, mas logo em seguida ele mesmo tratou de cancelar o tal pronunciamento portanto, a gente tem a sessão da semana que vem para tratar do assunto dele. Bronzato, parecia uma manhã ali que ia ser incendiada por esses assuntos, mas esse recuo do Alexandre fez quase com que parecesse um dia normal, né? O que é essa operação em torno do Dark Horse traz de componente novo para toda essa novela do Supremo?
3: Olha, Vera, tanto a Polícia Federal quanto o ministro Flávio Dino atravessaram o samba do ministro André Mendonça na investigação do financiamento do Dark Horse, o filme do ex-presidente Jair Bolsonaro. A Polícia Federal, de um lado, ela encontrou uma maneira de avançar na investigação sem ter que necessariamente depender da autorização de Mendonça. E o que os investigadores fizeram? Eles recorreram diretamente ao COAF, que é o órgão de combate à lavagem de dinheiro, e pediram acesso aos relatórios de inteligência financeira, que mostra ali todas as transações atípicas realizadas pelos investigados, incluindo o deputado Mário Frias e também as empresas ligadas à produtora do filme. Isso fez com que a PF conseguisse mapear melhor todo esse ciclo financeiro e mostrar todo o caminho do dinheiro para chegar ali às suspeitas de irregularidade, de desvio de recursos públicos e das emendas. E aí que entra o ministro Flávio Dino, porque o ministro Flávio Dino vem tomando a frente das investigações do caminho do dinheiro das emendas parlamentares e encontrou nessa frente de investigação uma possibilidade de avocar para si, de chamar a responsabilidade da investigação do Dark Horse, numa disputa que tem como pano de fundo ali uma queda de braço com o ministro André Mendonça. O ministro Flávio Dino deu essa decisão autorizando a operação de hoje no dia 3 de setembro, ou seja, 2 dias depois do ministro André Mendonça revelar as mensagens trocadas entre o banqueiro Daniel Vocaro e o ministro Alexandre de Moraes. A PF, vale registrar, que havia pedido essa operação, autorização para essa operação, no final de agosto. Sim. E então, com isso, o ministro Flávio Dino e a Polícia Federal conseguiram ali driblar um pouco as investigações que estavam sob a relatoria do ministro André Mendonça.
2: Agora, Pablo, o Dino faz isso no dia seguinte ao presidente da corte, o Edson Fachin, chamar a bola para si, tentar organizar toda a

0: situação, tirou o inquérito das fake news das mãos do Alexandre de Moraes, convocou essa sessão para o dia 15 e disse que vai analisar todo o resto da situação. E aí ele vai e toma uma outra medida ali voluntarista, de certa maneira, né? Porque não combinada, porque monocrática, etc. Isso de novo desafia a autoridade do Fachin e mostra que realmente o Supremo está balcanizado ali em grupos políticos?
1: Olha, Vera, acho que sim, né? O ministro Dino, a outra medida de reintegração do diretor da PF já tinha sido um atropelo da decisão do Mendonça, que tinha sido validada pela turma. Então ele atropelou ali pelo menos 3 ministros com aquela primeira decisão. O Fachin depois, em seguida, chamou para si, tentou restabelecer a ordem. Ele tem autoridade institucional para as medidas que ele tomou, né? Tirou do ministro Moraes o inquérito das fake news e cancelou toda essa disputa em torno se sai ou se fica o diretor da PF. E aí o Dino vem de novo, eu acho, com uma medida muito monocrática, intempestiva, incendeia de novo o que o Fachin estava tentando acalmar e esfriar. É uma situação bem difícil ali, porque o Fachin, ao que tudo indica, não tem autoridade para colocar ordem na casa, ou pelo menos a autoridade dele parece estar sendo contestada. Então vai ser um grande desafio aí esses próximos dias, até a terça-feira, onde essa briga vai explodir, né? Na nossa frente, a gente vai poder assistir essa disputa ao vivo. Até lá, muita coisa vai acontecer, porque muita coisa está em jogo, né? Porque além dessa disputa institucional, nos fundos tem a disputa eleitoral, e o timing dessas ações, seja as medidas do Mendonça, seja as medidas do Dino, elas estão muito impactadas aí pelo jogo eleitoral.
0: Todo mundo fala, fulano tomou uma decisão eleitoreira, o Beltrano tomou uma decisão eleitoreira, e provavelmente está todo mundo certo, todas as decisões aí têm esse pano de fundo eleitoral, concordo com você. Agora, Bronzato, a gente conseguiu saber o que o Alexandre pretendia com esse pronunciamento e depois mudou de ideia, porque chegou a falar em renúncia, depois em licença, depois ele dobraria a aposta e depois apenas anteciparia as explicações.
2: Vera, o ministro Alexandre de Moraes revelou uma insegurança muito grande, né? Ele que vinha se mostrando ali combativo, seguro das suas próprias decisões, né? Com uma mão de ferro, sobretudo ali durante as investigações da trama golpista, hoje ele abriu um flanco e mostrou uma vulnerabilidade, porque ele convocou ali a imprensa para um pronunciamento público, foi marcado o horário e pouco tempo depois recuou, disse que não faria mais esse pronunciamento. Nos bastidores em Brasília, dizem que o Moraes queria dobrar a aposta. Além de se defender publicamente, falar que não tem nenhuma irregularidade, tudo, ele viria a público também para marcar uma posição, defender a competência dele em relação às investigações relacionadas aos relatórios de inteligência da Polícia Federal que acusaram o ministro André Mendonça de abuso de autoridade, e também defender a competência dele para estar à frente do inquérito das fake news que foi retirado das suas mãos pelo presidente do Supremo Tribunal Federal, o ministro Edson Fachin. Mas, conhecendo o perfil do Alexandre de Moraes, Vera, acho que ele poderia ir além e poderia também escorregar. E aí entrar em campo alguns aliados do ministro, dizendo que não era um bom momento, porque dependendo do que ele falasse, poderia tragar ainda mais o Supremo Tribunal Federal para essa crise sem precedentes.
0: Exato. Pablo, na sua coluna do Globo, mais recente, você falou sobre a impossibilidade do ministro Alexandre de Moraes prosseguir à frente da cadeira do Supremo diante do que se viu ali das relações dele com o Vorcaro. E que isso nada tem a ver com a sua atuação pregressa em vários casos, porque esses viraram já casos consagrados pelo Supremo de uma maneira ou de outra. Mas você acredita que eles vão ter coragem nessa sessão do dia 15 de caminhar para algo desse tipo. A gente tem visto o STF muito da contemporização, tentando soluções a portas fechadas para problemas que são públicos. Você acredita que eles vão cortar realmente na própria carne dessa vez que a

0: coisas fugiram realmente um pouco do controle que eles realmente, geralmente têm desses assuntos?
1: Esses são os dois caminhos possíveis, né, Vera? Ou eles vão para o embate dos dois grupos, porque claramente ali tem dois grupos, e esse embate ele vai ser determinado por quem pode votar, então tem um monte de tecnicalidades sobre quem vai estar autorizado a fazer essa votação, a gente não sabe como isso vai ser decidido. Ou o Fachin ou alguma força, o Fachin seria o candidato a tentar uma solução institucional, vai tentar uma contemporização, mais ou menos com o que aconteceu quando teve o escândalo do resort, né? Que houve, se tirou o processo do relator, né? E a situação foi colocada de escanteio. Mas eu acho que no atual clima de disputa, a disputa está muito violenta, ela está muito pública, muito aberta, e nós estamos no meio do período eleitoral. E esses dois grupos terminaram muito contaminados pela disputa eleitoral. Acho que dessa vez, por mais que o Fachin possa tentar querer contemporizar, achar um acordo, eu tiro de você, mas eu tiro do outro também, alguma solução a portas fechadas, como aconteceu com o Toffoli, eu acho que não vai ser possível. Não parece possível, não parece que está caminhando para aí, parece que está caminhando para uma disputa aberta, e ninguém sabe exatamente qual será o resultado.
0: Bronzato, nessa operação de hoje, né, o Dino levantou o sigilo de tudo, proibiu uns de falarem com os outros, proibiu que saíssem do país, apreendeu uma série de armas. Mas a minha impressão, e eu não sei se você concorda com isso, foi que se avançou pouco em relação ao esquema do Dark Horse. Porque o que é o principal que ainda não se sabe ali? O que foi feito com os milhões que foram remetidos para o exterior, para os Estados Unidos? Eu acho que essa é a principal pergunta, principalmente para aquele fundo Havengate. Agora se descobre um repasse de recursos do ex-marqueteiro do Flávio, recursos que são até modestos, perto do Vorcaro, e tem aí a expectativa com os detalhes do outro aliado do Vorcaro, que fechou uma delação premiada. Mas a gente fica com a sensação de que os aliados do presidente Lula esperavam uma bala de prata que fosse abater o candidato do PL, mas que não veio uma bala de prata, veio mais ou menos mais do mesmo, certo?
2: Certo, Vera, porque essa operação, na verdade, já vinha sendo, inclusive, esperada pela campanha do Flávio. O próprio candidato do PL vinha dizendo publicamente que o ministro Flávio Dino estava armando contra ele, então a campanha já esperava ali que fosse vir essa operação e mexer ali com a estrutura da campanha. Mas acabou que o único elo que se estabeleceu com o Flávio foi, de fato, isso que você falou, que é esse repasse do ex-marqueteiro do Flávio, né, o Marcelo de Oliveira Lopes, conhecido como Marcelão, que é amigo do candidato do PL, no valor de R$1 milhão. O ex-marqueteiro diz que, na verdade, ele fez um investimento. Mas assim, Vera, convenhamos, né, tem outros investimentos melhor do que o filme da Kay Rossi, né, porque assim, é um filme que não saiu do papel, provavelmente vai demorar muito para sair do papel e muito provavelmente não vai ganhar o Oscar. Ele poderia ter colocado em renda fixa, ouro, qualquer outro ativo mais rentável, mas tudo bem, vamos acreditar que ele tá vendo
0: Marcelo
2: que ninguém tá enxergando.
0: Marcelo teria uma série de sugestões melhores para essa grana.
2: E além da imagem das sete armas, isso mesmo, sete armas do Mário Frias, né, realmente não teve ali o cerne da questão, que é o que aconteceu com o dinheiro repassado para o fundo sediado nos Estados Unidos, onde mora o ex-deputado federal Eduardo Bolsonaro, que também se articulou para colocar esse filme de pé. Essa é a grande dúvida. A campanha do Flávio disse que todas as contas foram periciadas, mas quando vai perguntar para o perito o que aconteceu com o dinheiro no exterior, nem ele sabe explicar o que aconteceu.
0: Pablo, na minha coluna de amanhã no Globo, eu estou falando que esse episódio, né, mais um que evidencia essa balcanização, politização do Supremo, pelo menos acabou com um certo teatrinho que o Flávio Bolsonaro vinha fazendo de indignação, né? Tem que afastar o Alexandre de Moraes, tem que investigar tudo, quando ele não diz uma palavra a respeito dessa questão do filme e para onde foi esse dinheiro e por que ele pediu para o Vorcaro por esses meios e não por nenhum outro meio mais lícito de se obter financiamento para uma produção audiovisual. Ele vinha surfando uma onda e teve sucesso.

sucesso em surfar essa onda, né? As pesquisas dessa semana e da semana passada mostraram a consolidação do empate técnico entre ele e o Lula e agora até uma leve superação numérica mostrada pelo IDEA, pelo Atlas Intel e por outros. Você acha que pelo menos restabelece um pouco as coisas ali, olha,

0: distribuída, porque na política ela não é justa, né? O governo Lula se apoiou muito no Supremo, jogou muito com o
1: No Supremo.
0: Supremo. O Supremo condenou o Jair Bolsonaro. Então, do ponto de vista político e simbólico, a distribuição não é equitativa. Um desgaste profundo do Supremo vai afetar muito mais. As pesquisas mostram, elas mostram, dão diferenças bastante grandes. O desgaste, as pessoas acham que o escândalo do Master, ele é muito mais responsabilidade do Lula do que o do Bolsonaro, ainda que, quando a gente avalia as evidências, ele está bastante distribuído. Talvez até esteja menos distribuído para o lado do governo Lula, mas isso não importa, porque na perspectiva da
1: Contágio da
0: aceitação
1: crise do
0: pública,
1: Supremo é muito grande para o Lula.
0: o governo e o Supremo se fundiram ali numa série de processos que envolveu o julgamento do Bolsonaro, mas também outros, né, na disputa com o Congresso brasileiro. O Supremo jogou muito com o governo, se terminou, juntando muito a identidade das duas instituições, e isso vai cobrar o seu, aliás, está cobrando o seu preço. A gente está vendo aí nessa semana, e eu acho que se essa crise se aprofundar na semana que vem, que terça-feira vai ser esse dia explosivo, que a gente não sabe para onde vai, mas se, por exemplo, isso gerar uma grande impunidade, o Alexandre de Moraes conseguir se proteger, isso vai ser terrível para a campanha do Lula.
1: Nas medidas que podem ainda vir a ser anunciadas, Bronzato, tinha uma expectativa de que o Fachin talvez tirasse o ministro André da relatoria do caso Master, do INSS, dos outros casos do Lulinha, mas isso não aconteceu. Você acha que ele ainda está analisando essas questões e a maneira de encaminhá-las, ou ele realmente vai pesar a mão mais para o ministro Alexandre, mesmo porque o conteúdo das mensagens extrapola qualquer outro problema de forma, né?
2: O presidente do Supremo Tribunal, o Edson Fachin, ele ainda é um dos poucos dos ministros ali do Supremo que ainda está dando um passo de cada vez, andando ali um passo após o outro e respeitando os ritos também da corte. Porque no caso do André Mendonça especificamente, Vera, o que aconteceu? Ele abriu prazo para que o ministro pudesse manifestar, abriu prazo também para a Procuradoria-Geral da República se manifestar contra as acusações ali levantadas no relatório da Polícia Federal, um relatório apócrifo, né, sobre um eventual abuso de autoridade praticado pelo ministro André Mendonça. Então, o ministro Fachin está esperando, aguardando a resposta da PGR e aguardando a resposta do ministro André Mendonça, que deve ser apresentada aí nos próximos dias. A partir disso, ao receber essa resposta, ele deve também levar o caso ao plenário, porque o que ele entende como uma forma de resolução dessa crise é colocar para todos decidirem tudo que está na mesa, sem exceção. O que resta saber, Vera, é se essa decisão, esse julgamento, vai ser a portas fechadas, como você disse, ou vai ser com transparência total, como sempre pregou o ministro Edson Fachin.
1: E essa questão do quórum que o Pablo falou, né? Quem vai se dizer impedido, quem que vai ter o impedimento alegado pelos demais, a lavação de roupa suja já vai começar nessas preliminares, antes de entrar nos casos em si. Então, realmente é uma sessão que promete. Você que está acompanhando o Viva Voz, a gente tem hoje o Thiago Bronzato e o Pablo Hortelado. Você pode mandar sua dúvida, sua inquietação, sua bronca para o WhatsApp 11 999 11 9981. O Ender Starles vai selecionar, vai trazer aqui para gente e a gente promete responder na medida do possível. Agora a gente faz um rápido intervalo e volta depois do repórter CBN, ainda falando sobre essa crise e sobre os outros temas da campanha eleitoral. Já já.
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4: Voltando com informações da Avenida Caxangá, ela segue com alguns pontos de retenção no trânsito no sentido subúrbio, principalmente entre a região da Iputinga e a altura da Rua Francisco Torres, conhecida como entrada de Nova Morada. Para você que sai agora da região de Casa Amarela com destino a Camaragibe, está um pouco melhor fazer o caminho por dentro do bairro.

0: de dois irmãos, pegando ali a rua Dom Manuel de Medeiros. 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Eu volto daqui a pouco com mais informações. Betânia Ribeiro para a CBN Recife.
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5: Pernambuco registrou um aumento de 37,7% nos casos notificados de dengue e de 19,8% nos de chikungunya entre janeiro e setembro deste ano, em comparação com o mesmo período de 2025. Os dados foram divulgados no Boletim Epidemiológico de Arboviroses da Secretaria Estadual de Saúde. No total, foram notificados 46.225 casos de dengue no estado. Desse quantitativo, 11.241 foram confirmados e 22.732 ainda estão em investigação. Outros 23.493 casos foram descartados. E entre essas notificações, 668 são de casos graves da doença. Até o momento, 3 mortes por arbovirose já foram confirmadas. Outros 22 óbitos ainda estão em investigação e 25 foram descartados. Em relação à chikungunya, foram notificados 6.464 casos em Pernambuco. Ao todo, 356 foram confirmados, 2.278 estão em investigação e 4.186 foram descartados. Até o momento, não há registro de morte pela doença. Já as notificações de Zika tiveram queda de 2,9%. Foram registrados 1.209 casos suspeitos, mas nenhum foi confirmado. No momento, há 108 casos em investigação, incluindo 14 de gestantes.
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0: quinta-feira, 10 de setembro de 2026. O ex-marqueteiro da campanha de Flávio Bolsonaro à presidência da República, Marcelo de Oliveira Lopes, repassou R$1 milhão para a produtora do filme Dark Horse. A informação é da colunista do jornal O Globo e comentarista da CBN, Malu Gaspar. Um relatório do Conselho de Controle de Atividades Financeiras, o COAF, constatou movimentações atípicas em contas correntes da GoUp Entertainment no fim do ano passado, quando o longa estava sendo filmado no Brasil. A coluna da jornalista, Marcelo Lopes, afirmou que a transferência se tratava de um investimento privado. A Operação Makeup, da Polícia Federal, investiga as suspeitas de desvio de emendas parlamentares destinadas à produção do filme e cumpriu 49 mandados de busca e apreensão. A Petrobras voltou atrás e informou que não vai aumentar o preço da gasolina nas refinarias. A estatal havia anunciado um aumento de 19 centavos por litro, mas afirmou que, na verdade, haveria um desconto para as distribuidoras no mesmo valor. A mudança ocorre junto da decisão do governo de reduzir em 63 centavos os impostos federais sobre a gasolina. Com isso, o preço médio de venda para as distribuidoras baixou para R$ 3,05 por litro. O governo também zerou os impostos federais sobre o etanol por um mês. A Itália registrou 41 mortes e mais de 590 casos confirmados do vírus do Nilo Ocidental neste ano. Os números constam do boletim semanal do Instituto Superior de Saúde. Mais da metade dos casos identificados correspondem à forma neuroinvasiva, quando o vírus ataca o sistema nervoso, que é a manifestação mais grave da doença. O vírus do Nilo Ocidental é transmitido principalmente pela picada de mosquitos infectados. Ainda não existe uma vacina disponível. Horário de Brasília, 7h32.
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2: Viva Voz de volta, são 7h32. Hoje a gente tem o Thiago Bronzato e o Pablo Hortelado aqui participando conosco. Manda suas perguntas, suas sugestões. Pablo, esse escândalo do Supremo está tendo repercussão internacional, também abalando a imagem das instituições brasileiras. Durante o julgamento da trama golpista, a gente viu uma cobertura dos veículos da imprensa internacional no sentido de que, olha, o Brasil, uma jovem democracia, conseguiu fazer aquilo que os Estados Unidos não fizeram, julgou aqueles que tentaram perpetrar um golpe de Estado, e agora a The Economist publica uma matéria colocando em xeque mesmo essa atuação do Supremo na época do julgamento da trama golpista, falando que houve excessos naquele momento e falando das preocupantes relações dos ministros com o Daniel Vorcaro. De que maneira a crise de imagem do Supremo, que é vista nas pesquisas aqui internamente, também chega ao exterior e pode eventualmente até levar a novas sanções? Enfim, que consequências isso pode ter?
3: É uma virada, né, importante da revista Economist. A gente tinha tido também há uns anos, um ano e meio atrás, mais ou menos, uma matéria do New York Times no mesmo sentido. Ela era menos taxativa. Ela dizia, será que o Alexandre de Moraes está se cedendo e colocando em risco, ao invés de salvar a democracia, ele está colocando em xeque a democracia? E eu acho que essa discussão internacional, ela tem um impacto internacional, porque o Brasil deu uma resposta diferente dos Estados Unidos, né? A trajetória política do que aconteceu no Brasil e nos Estados Unidos é super parecida, né? Nos Estados Unidos a gente teve o Trump, depois do resultado eleitoral, o Trump questionou o resultado das eleições.

0: gente teve a invasão do Congresso americano, até as datas são parecidas, eu mesmo às vezes troco o 6 de janeiro pelo 8 de janeiro, porque os paralelos são muito grandes, né? E enquanto lá as instituições da justiça nunca foram capazes de dar uma resposta à altura do desafio, aqui a justiça brasileira, ela fez, ela prendeu centenas de pessoas, prendeu generais, prendeu o presidente Bolsonaro, e muita gente acreditava que o Brasil estava se estabelecendo como um modelo, né? Mas a trajetória brasileira, ela não foi incólume, né? Ela não foi assim exemplar, porque a justiça, ela teve uma ação dura, ela realmente foi capaz de dar uma punição justa ao golpismo, mas ela também cometeu muitos excessos, né? E eu acho que uma das grandes novidades que a gente vai ter aí nas próximas semanas é essa mudança de mãos da relatoria do inquérito das fake news, porque ali, sob sigilo, tem muita informação. Uma das questões é, por exemplo, antes a gente tinha o entendimento de que postagens ilícitas, elas eram retiradas à postagem. O ministro Alexandre de Moraes passou a tirar contas inteiras, contas, canais. E a gente não sabe. Uhum. E a gente não sabe o tamanho desse problema. Se isso foi um caso localizado, duas, três, que não seria provavelmente muito grave, ou se isso foram centenas ou mais de 1000 contas, né? Os jornalistas tentaram, acho que o Globo, Folha, tentar usar a lei de acesso à informação para ter o quantitativo disso, e o pedido foi negado. E agora nós temos um novo relator, e esse dado, esse e outros excessos que foram questionados ali na condução do processo, eles podem vir à tona, e isso já reabriu um debate na sociedade brasileira sobre se essa condução ela foi equilibrada ou não.
1: E a gente sabe, né, Bronzato, que toda vez que esses debates são reabertos na sociedade e no judiciário, a chance de reversão de condutas é grande, né? A gente tem visto aí uma campanha grande para o Senado baseada na possibilidade de propor impeachment de ministros do Supremo, etc. Muitos candidatos têm falado em indulto, em anistia para aqueles condenados, e a depender do que se vier a saber desse inquérito, ou depender do destino do ministro Alexandre de Moraes, provavelmente a revisão penal de toda a trama golpista do 8 de janeiro vão entrar no radar também, né?
2: Pois é, Vera, o Supremo ele ocupou o centro do tablado ali eleitoral, né? Você via antes, por exemplo, candidatos da direita concorrendo ao Senado, prometendo, se eleitos, votarem a favor do impeachment de ministro Supremo, só que agora o Supremo também está na boca de outros candidatos da esquerda e da centro-esquerda, né? A gente vê, por exemplo, a senadora Simone Tebet, né? Que foi ministra do governo Lula, presidente de uma comissão de justiça importante no Senado, já falando que precisa revisar alguns pontos em relação à atuação do Supremo. E para além disso, também...
1: Até a campanha do Lula está estudando propor mandato, né?
2: Matéria. Exato, defendendo também a reforma do judiciário. E a reforma do judiciário voltou à tona no debate nacional, né? A questão, Vera, é que há um consenso sobre a necessidade da reforma do judiciário, mas o que não há consenso ainda é como fazer essa reforma, porque cada um vai puxar para o seu canto ali para não perder poder. A gente vê, por exemplo, o Congresso discutindo limitar decisões monocráticas, limitar mandato, e a gente vê também o Supremo aceitando algumas mudanças administrativas, desde que não reduza as suas prerrogativas. Nos Estados Unidos foi e voltou essa discussão diversas vezes sobre a necessidade de reforma do Poder Judiciário, mas sempre se esbarrava ali no Congresso, porque um puxava de um lado, o outro puxava do outro e acabava não andando. E realmente é uma proposta difícil, né? Porque teria que ser feita por emenda constitucional, que envolve ali 3/5 dos votos disponíveis na Câmara e no Senado, e votação em 2 turnos. Então não é simples aprovar a reforma judiciária que vem sendo discutida há décadas no Brasil. Mas virou um oportunismo eleitoral. As pessoas resolveram puxar essa bandeira porque bater no Supremo virou um ativo eleitoral nas campanhas.
1: Pablo, você acha que tem chance de sair alguma reforma que não seja contaminada por revanchismo ou pela polarização, e que seja realmente para tornar o judiciário mais funcional?
0: Ah, que não seja contaminada? É impossível. Ela vai ser extremamente contaminada.

0: Nada, né? Eu acho que tem chance dela sair, sim. Você imagina, as denúncias do Alexandre de Moraes são muito graves. E ao contrário de outros atores, né? Vocês estavam falando aí comentando do não era do cara do Bolsonaro que foi acusado que teria doado R$ 1 milhão. Ele apresentou um contrato. O André Mendonça, quando falaram da compra dos ternos, ele apresentou o cartão de crédito. A gente viu um silêncio do Alexandre de Moraes doloroso. Ele não falou nada sobre o mérito das acusações. Então, ele não deve ter muito o que dizer sobre essas acusações. E se ele passar impune, se houver um acordão e tentar se enterrar isso, vai ser muito difícil. Isso não emergir politicamente, vai ser muito difícil segurar um pedido de impeachment e talvez, junto com ela, uma reforma do judiciário, que vai ser extremamente contaminada, não vai ser uma reforma equilibrada, né? O que vai vir aí é um negócio cheio de revanchismo, de tentativa de liberar o presidente Bolsonaro, de mexer nas regras. Vai ser muito ruim fazer desse jeito.
1: Deveriam ter feito antes e oferecido a tal autocontenção da qual o Fachin tanto falou, mas que não teve força para levar adiante, né? Então, agora essas medidas soam ali você tentar pôr um band-aid num cancro aberto, né?
0: Eu acho que essas alturas, Vera, o que tinha que fazer é a corte se autoexaminar, abrir uma investigação com o Moraes, eu acho inevitável, rever alguns dos problemas que foram se acumulando no tempo. Não sei se dá tempo de fazer isso, e nem se as forças de reforma, né, lideradas pelo Fachin, têm força suficiente para impor isso a essas alturas do campeonato, mas essa seria a solução menos drástica, menos doída, mais organizada, mais institucional. Mas o que está pintando aí é desorganização institucional e uma reforma vindo de fora que vai ser ruim, não vai ser boa.
1: O código de conduta já ficou velho antes de nascer, né, Bronzato?
2: Pois é, isso que eu estava pensando agora, Vera, porque assim, se tem uma dificuldade enorme de emplacar um código de conduta que não precisa passar pelo Congresso, só precisa do aval dos ministros, que seria uma mudança administrativa, não está indo adiante, está na gaveta da ministra Carmen Lúcia há muito tempo, porque não tem consenso entre os ministros, que dirá uma reforma do Poder Judiciário que envolve outras questões, uma complexidade maior de votação. Então é isso, velho. Eu acho que o momento, assim, está conturbado. Acho que tem muita espuma ainda nessa discussão. E a gente vai ver uma renovação do Congresso, né? Com novos senadores chegando ali. Essa discussão vai continuar. Mas eu acho que na prática, vai ser muito difícil mexer nessa estrutura, nessa engenharia dos poderes aí que já estão muito estabelecidas e ninguém abre mão de reduzir o seu próprio poder.
1: Exato. A gente vai para mais um intervalo e na volta vai tentar falar de outros assuntos. A campanha foi engolfada por essa crise do Supremo. Ninguém fala de proposta, ninguém fala de debate, não se fala de nada. Mas a gente vai fazer um esforço aqui neste programa para trazer algo para vocês que não se reduza a esse Ultimate Fight do Supremo. Até já.
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4: De volta falando da Zona Sul do Recife, o trânsito já está melhorando em vias importantes da região. Na Via Mangue, o movimento flui bem tanto no sentido centro, quanto para você que vai em direção à Zona Sul. Na Avenida Conselheiro Aguiar, o movimento flui sem grandes retenções. A Avenida Boa Viagem tem trânsito moderado, com poucos pontos de intensidade. Mesma situação na Avenida Domingos Ferreira. 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Betânia Ribeiro para a CBN Recife.

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1: Estamos de volta com o Viva Voz. O presidente Lula fez campanha hoje no Piauí. E ele voltou a tocar no assunto das divergências aí entre Brasil e Estados Unidos, a falar em soberania, tema, aliás, que está dominando o programa dele no horário eleitoral. Vamos ouvir a fala do presidente, pode soltar.
2: Que não venha os americanos querer influir nas nossas eleições. Que não venha o tribunal eleitoral querer falcatrua. Porque a gente sabe o que eles são capazes. E se eles viessem se meter aqui, a gente vai derrotá-los, vai derrotar os americanos e vai derrotar quem se mexer. O Trump, que se meta no pai dele, aqui é um problema nosso.
1: Pablo, hoje o programa do presidente no horário eleitoral também foi todo tomado por esse assunto. Eu fico me perguntando se com um problema tão no nosso quintal aqui como esse do STF, as pessoas estão mobilizadas para falar de soberania nacional, se estão preocupadas com essa interferência americana, que é real, ela é real e é meio inédita desde a redemocratização. Como você vê esse assunto nos estudos que você está assistindo na universidade? Como que você está vendo esse tema na eleição?
3: Olha, Vera, eu acho que foi uma aposta do presidente Lula, né, da importância desse tema, mas ele está um pouco datado. Eu acho que ele está datado por dois sentidos, porque os efeitos do tarifaço ficou um pouco para trás, ela tem um impacto imediato, depois as coisas mais ou menos se acomodam. Ali apareceu o problema da soberania, né? E havia uma questão também de uma ameaça, de uma preocupação, de uma interferência eleitoral do governo americano. Ela se manifestou, né, quando o Trump tentou mandar um grupo de assessores aqui para avaliar a segurança do sistema eleitoral brasileiro. Eles terminaram não vindo, não receberam visto, e isso até agora não houve nenhum outro passo. Então, esse tema está um pouco assim, um pouco distante, né? Ele está um pouco sem força. Claro, se o presidente Trump fizer alguma movimentação, uma nova tarifa, ou tiver algum desdobramento da questão tarifária, ou se o presidente Trump realmente soltar aquele estudo, porque os assessores dele não precisam estar no território brasileiro para fazer a avaliação, né? Eles podem fazer entrevistas remotamente, né? Ou próprios funcionários da Embaixada Americana aqui no Brasil podem fazer isso. Se sair esse elemento, aí eu acho que esse tema pode ganhar alguma relevância, né? Mas hoje, do jeito que está, é uma aposta um pouco arriscada, porque é muito empenho numa coisa que está muito lá nos fundos da preocupação dos brasileiros, né?
1: Tiago, acho que ele tinha uma esperança na votação do fim da escala 6-1 para ter essa bandeira e para erigir ali alguma coisa para o futuro. Com isso tendo ficado pelo caminho, ele ficou batendo na culpa do Flávio por não ter sido aprovado, mas parece que também é um tema que se esgotou antes de vingar, né?
4: Sim, Vera, mas o próprio presidente Lula não desistiu completamente da PEC 6-1. Ele sabe que vai ser muito difícil conseguir aprovar no Senado, né, essa proposta de redução da jornada de trabalho semanal, mas ele ainda não desistiu.
1: Não desistiu antes da eleição? Você acha
4: não
1: que
4: desistiu
1: ele
4: antes
1: acha
4: da
1: que
4: eleição.
1: Ainda tem
4: Eu acho que
1: brecha?
4: Quando fala com integrantes da campanha e do governo, eles ainda nutrem uma expectativa que precisa reajustar pela realidade do Congresso de tentar colocar em votação entre o primeiro e o segundo turno, se o presidente Lula for avançar para o segundo turno. Porque aí seria, sim, uma cartada do presidente que ele teria que negociar, obviamente, com o presidente do Congresso, Davi Alcolumbre. Naquele momento, pós primeiro turno, já vai estar o Senado eleito, já vai ter passado a eleição, muita gente não vai querer mais se expor, não vai ter medo de se expor com esse tema. Então, a estratégia do Planalto vai ser voltar a insistir nesse tema. Ainda que ele não avance, para marcar uma posição no terreno de que está batalhando por essa bandeira.
1: Wender Salles, o Congresso, aliás, foi tema de um questionamento de um ouvinte nosso. Conta aí pra gente.
5: Boa noite, Vera. Boa noite para quem nos acompanha. Vamos lá. Ó, o Marcelo de Brasília, ele perguntou aqui por que o Congresso está calado diante dessa crise no STF. Ele tem aqui a percepção que

0: ninguém está apresentando propostas para tentar resolver esse caos.
1: Diga aí, Bronzato, o Congresso é sua seara, seu quintal ali.
2: Olha, Marcelo, você conhece bem Brasília, sabe que não é fácil avançar com um tema tão espinhoso, né? Porque todo mundo tenta defender ali a sua prerrogativa, o seu espaço de poder. E no caso especificamente do Congresso, há um grande zagueiro ali que se chama Davi Alcolumbre, o presidente do Congresso. Propostas a rodo de diversos parlamentares, inclusive os da oposição. Mas o presidente do Congresso, Davi Alcolumbre, tem uma aliança ali, uma proximidade muito grande com alguns ministros do Supremo, inclusive com o próprio ministro Alexandre de Moraes, que no meio de toda essa crise procurou Alcolumbre ali para conversar durante 2, 3 horas para falar dos meandros dessa crise. Então, o próprio presidente do Congresso diz que se ele colocasse em votação o tema de um impeachment do ministro Supremo, ele já estaria reeleito e seria um dos homens mais populares do Brasil. Mas ele não pode estar comprometido
1: também
2: com essa causa.
1: Também tem implicações, aí tem ele investigado, muitos outros parlamentares, né?
2: Sim.
1: Wender, tem outra pergunta de ouvinte, né? Para a gente passar para o Pablo, diga lá.
0: Tem sim, a Célia de São Paulo, ela pergunta qual a chance desse escândalo do Master terminar tudo em pizza no STF.
1: O Pablo acha que é alto, eu aposto. Diga lá.
3: Não, pior que eu acho que vai ser difícil segurar, Vera.
1: É?
3: Eu acho que vai ser difícil segurar, tá muito grande. Assim, pode terminar em pizza no sentido de algumas pessoas arrumarem subterfúgio para escapar, mas assim, uma pizza geral mesmo, difícil. Depois, se a gente olhar para trás, os últimos escândalos de corrupção, houve muita pressão popular, a cidadania brasileira, para bem e para mal. Ela está muito empoderada, a polarização política deu muita voz à cidadania. Vai ser muito difícil depois da gente ver tudo o que aconteceu. Isso acontecer assim, a gente teria manifestação, muita pressão sobre os parlamentares, muita mobilização no Congresso e no Senado. Eu acho assim, que no mínimo alguns feridos nós teremos. Assim. Pode ser que não sejam punidos todo mundo, que foi, até porque é muita gente, né? O Vorcaro comprou muita gente, mas assim, alguns punidos, pelo menos, eu acho que vai ser necessário para aplacar a insatisfação da população, do contrário, a gente vai viver muita turbulência, é o que eu acho.
1: E você veja, né, eu falei que vamos mudar de assunto, a gente falou um pouquinho de soberania, um pouco de Congresso, mas as dúvidas sempre recaem sobre isso. Tá havendo também uma outra interdição, né, Pablo, que é o fato de não ter debate. A gente teve o da Band esvaziado, depois, diante da recusa do Lula e do Flávio Bolsonaro de irem aos debates, os próprios veículos recuaram e decidiram não fazer outros confrontos. Os candidatos estão se articulando para tentar eles produzirem um debate em algum veículo. É uma situação também meio inédita essa, né? Do desaparecimento do debate tão perto da eleição, né?
3: E debate que não é programático, né, Vera? A gente até tem debate, se você ligar a televisão aqui, inclusive no intervalo aqui da CBN, a gente viu, tá rolando propaganda, né? Eleitoral gratuito, tá tendo, que a gente poderia chamar que é um debate. Mas esse debate não é um debate programático, né? A gente não está discutindo a política econômica do governo Lula, a política social do governo Lula, a política do Flávio para o déficit fiscal, as coisas que são substantivas, que a gente deveria estar... O que significa aí esse recuo global no PISA? Como é que a gente se coloca diante desse desafio? Nada disso está acontecendo, nada. A gente está... E essa crise do Supremo, os escândalos de corrupção... Eles vão dominar a agenda e a gente vai eleger um presidente, seja ele qual for, sem ter feito a discussão substantiva sobre programas. Nós realmente vamos mergulhar num novo governo, ou o mesmo governo, né? Um segundo, um quarto mandato do Lula, sem ter discutido a agenda.
1: Bem no escuro. É isso, ficamos por aqui hoje. Agradeço o Pablo Hortelado. Pablo, volta sempre.
3: Calma. Quando vocês quiserem.
1: E o Thiago, que agora toda quinta vai estar comigo aqui no Rio, pelo menos pelas próximas 3, 4 semanas, é isso?
2: Isso aí, Vera. Vamos juntos de novo.
1: Então, é isso, gente. O Viva Voz de hoje teve produção do Wender Starles, trabalhos técnicos do Henrique Dias em São Paulo e de Ramon Leme aqui no Rio de Janeiro. Até amanhã, gente. Tchau, tchau.

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0: quinta-feira, 10 de setembro de 2026. O ministro Luiz Fux, do Supremo Tribunal Federal, deu prazo de 15 dias para que o governo, o Banco Central e o Fundo Garantidor de Crédito se manifestem sobre o pedido do governo do Distrito Federal para obrigar a União a conceder garantia ao empréstimo para salvar o Banco de Brasília. O Distrito Federal pede que o Supremo obrigue o governo a garantir um empréstimo de mais de 6 bilhões de reais para salvar a instituição. A Polícia Federal apontou que os gastos com o filme Dark Horse coincidem com o envio de emendas do deputado federal Mário Frias, do PL, para a produtora do longa-metragem. De acordo com as investigações, ONGs chefiadas por Karina Gama, sócia da empresa responsável pelo filme, receberam 2 milhões de reais em emendas parlamentares de Frias. As apurações revelam ainda que as verbas públicas podem ter sido usadas para custear hospedagens em hotéis de alto padrão, refeições e pagamentos a outras produtoras ligadas à cinebiografia sobre o ex-presidente Jair Bolsonaro. Além disso, os parlamentares Marcos Polon e Bia Kicis, ambos do PL, também destinaram emendas para entidades de Karina. No entanto, os valores indicados não chegaram a ser pagos. O governo da Alemanha quer bloquear o partido de extrema-direita, Alternativa para a Alemanha, de acessar um plano de guerra secreto da OTAN. A informação é da agência de notícias Bloomberg. O documento tem cerca de 1.000 páginas e traça um plano de defesa elaborado pelas autoridades alemães e da OTAN para situações de guerra ou crise. A AfD venceu as eleições estaduais na Saxônia no último domingo. Essa foi a primeira vitória de um partido de extrema-direita no país desde a Segunda Guerra Mundial. No horário de Brasília, 8:02.
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3: Muito boa noite a você, amigo e amiga, ouvintes aqui do Quatro em Campo. Sejam todos muito bem-vindos. Vamos juntos até as 9 horas da noite, nesta quinta-feira de Libertadores da América. Muito obrigado a você que se liga no nosso podcast, você que acompanha o programa nas mais diversas plataformas digitais. Hoje, dia 10 de setembro.
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3: Gabriel Dudziak, tudo bem, Dudes? Boa noite.
4: Olá, Éboli, boa noite.
3: Leonardo Dai, fala, Léo, boa noite.
5: Tudo bem, Carlos Eduardo Éboli, boa noite. Boa noite aos companheiros e aos ouvintes também.
3: E Rodrigo Bittar, tudo bem, Bittar? Boa noite.
6: Tudo bem, Éboli, boa noite pra você e pra quem tá ligado com a gente.
3: Ramon Lemes.
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3: Muito bem, temos resultados de ontem, tem jogo hoje, Flamengo e Independiente Del Valle, às 9:30 em Quito, na altitude de Quito, é pra lá que vai o Palmeiras e vai com a vantagenzinha ali, mas vai com vantagem, vai com vantagem. Tem movimentação de mercado, por onde eu começo? Ah, vamos pegar essa notícia de agora, vamos lá, vai. O Santos acertando a contratação do Felipe Coutinho, né? O Neymar pediu e o Felipe Coutinho

0: a mais nova cara do Santos. É, o Neymar tá comemorando, tá todo feliz. Agora, o Felipe Coutinho não joga há 6 meses. Não sei como é que vai ser agora a preparação para colocá-lo em forma, né? Para já ajudar o Santos, hein, gente? Como é que vocês classificam esse tipo de contratação, Felipe Coutinho, hein, Bittar?
1: Ruim. É, não acho que é uma boa contratação pro Santos. E até falei sobre isso ontem, né? É, e anteontem, aliás, no 4 em Campo, Éboli, que eu acho que para esse momento o que o Santos precisa não é um jogador dessa posição. Ainda mais com todo esse contexto aí que você trouxe. Então, jogador para essa posição hoje, que não vai ajudar defensivamente, você já tem o Neymar, você já tem o Rolaser, que é um problema defensivo também pro time do Santos. Como é que você vai encaixar tantas peças que sim, tem qualidade com a bola nos pés, mas que não ajudam defensivamente, como Neymar, Coutinho, Gabigol, Rolaser? Alguém vai ficar no banco de reservas. O Rolaser hoje é reserva do Santos. E até aí tudo bem. Acho que tem um nexo, tem sentido, mas é um jogador que ajuda esse time do Santos, mas que normalmente faz uma função parecida com a do Coutinho. A chegada do Cebolinha, quando ele chegou outro dia, para mim agrega muito mais do que a chegada do Coutinho. São contratações de jogadores bem distintos, mas eu falo não só sobre a qualidade deles, e eu não tô nem discutindo carreira, a carreira do Coutinho foi maior do que a do Cebolinha, mas, e é maior ainda do que a do Cebolinha, porque ambos estão em atividade, agora o Coutinho tá voltando, né? Mas eu falo de necessidade pro Santos. Eu acho que é uma posição que o Santos hoje não deveria focar. O Santos precisa de zagueiro, o Santos precisa de opção para lateral esquerda, o Santos não precisaria de um camisa 10, de um articulador. Eu entendo que é um jogador de muita qualidade que, com a bola no pé, pode ser que ajude. Mas que contexto é esse que o Coutinho vai jogar? Quem vai jogar ao lado dele? Coutinho e Neymar? Como já foi numa seleção brasileira de base, como já foi na seleção principal? Ok, mas aí quem vai marcar? Já tem com o Neymar e Gabigol, já são 2 a menos para marcar. Com 3 a menos, o Santos vai ficar cada vez mais distante das vitórias.
0: É, a gente viu isso, né? Com o Coutinho no retorno ao Vasco da Gama. É mais um jogador daqueles que precisam de um calendário próprio, né? Uma minutagem diferente, não tá no mesmo ritmo de não é tão competitivo assim como outros, né? Eu tô contigo, para mim são 2 patamares completamente diferentes de contratação. O Cebolinha, que é um jogador profissional, um jogador que tá em atividade, plena atividade, é que não vinha tendo espaço no Flamengo, mas acho até que poderia ter tido mais vezes espaço. Agora, no Santos, eu acho que tem muito a agregar. E outra coisa, o Santos está começando a encaixar. O Santos está começando a mostrar um time dentro de campo, né? Ontem, ótima atuação do Santos ontem.
1: E não dá pra gente colocar na conta, né, Éboli, que assim, porque agora não tem o Neymar. Eu acho que sem o Neymar é um time mais móvel, no sentido de os 10 jogadores, e aí o Gabigol às vezes dá pra colocar nessa lista também, todos estão dentro de uma lógica, mas o Neymar vinha tendo atuações coletivas recentemente, e era o melhor momento do Neymar depois de que ele voltou pro futebol brasileiro. Então, com ou sem o Neymar, realmente o Cuca tá encontrando soluções. E uma dessas peças que vem sendo muito importante, o Willian Arão, jogando como zagueiro, o Santos vem vivendo um pesadelo aí entre seus zagueiros, porque o Luan Pérez hoje é o companheiro do Willian Arão, né, como titular, mas vinha falhando recentemente. O Lucas Veríssimo também, que é um grande nome da defesa do Santos, também vinha falhando demais. Os outros zagueiros são muito mais inexperientes. Teve saída de zagueiro nesse meio do caminho, o Adonis Frias também foi embora. Então, é nisso que o Santos deveria focar. E o Oliva, com a saída do Arão, né, do meio campo, a entrada dele na zaga, o Oliva tem ganhado oportunidade. Era um jogador que o Cuca não gostava muito, que não utilizava tanto, mas que vem mostrando a importância dele, essa chegada dele pro campo ofensivo. O gol contra o Corinthians foi numa bola parada, tudo mais, mas o gol de ontem mostra que é um volante que pode pisar na área, que pode agregar. E concordo contigo, acho que o Santos teve uma grande atuação na partida de ontem, não à toa vai poder até perder por um gol de diferença que fica com a vaga.
0: Belíssima estreia do Rodinei, por sinal, jogador também. Eu acho que vai se encaixar muito bem no Santos, lateral, que para mim acho que preenche bem ali, funções táticas, é um personagem, às vezes as pessoas carregam o Rodinei para um personagem, pela maneira como ele é irreverente,

0: uma figuraça, um cara gente boa pra caramba. Mas assim, em campo, entrega algo legal, na minha opinião, o Rodinei. Me lembra muito, sabe, o Dudes e Léo, quando o Felipe Coutinho foi contratado pelo Vasco, ele indicou também os parceiros, né, Alex,
1: Souza. Ia falar exatamente isso.
0: É.
1: Ele é o Alex Teixeira do Neymar agora, e o Souza.
0: É isso. E o que o Alex Teixeira e o Souza fizeram no Vasco? Absolutamente nada. Foi uma coisa até constrangedora.
2: Vocês estão falando que o Neymar vai embora em breve, é isso?
0: Não, eu tô falando que não tem que ter indicação também de parça. Contratação de time grande não pode ser indicação de parça, só porque é parça, né? Tem que ter valências assim no mercado, senão, desculpa, currículo, carreira, com todo respeito, e é uma carreira muito bacana do Felipe Coutinho, mas ele é quase que um ex-jogador em atividade. No popular, é quase que um ex-jogador em atividade. E aí, Léo?
1: É, evidentemente eu concordo com você que contratação de grande clube não deve ser feita dessa forma, porque o craque do time pediu, isso é um ponto contra o qual não se pode questionar nada, né? Mas a realidade do Santos, ela é muito particular, né? Porque a gente não tá falando do craque do Santos, a gente tá falando do dono informal do Santos, do patrão da diretoria do Santos, a gente tá falando...
0: Esse é o detalhe.
1: É uma relação que, se a gente for levar para as coisas que não deveriam ser como elas são, a gente vai ficar aqui até as 9 da noite só falando disso, né? Porque não tem... É tudo muito diferente de uma condição normal de temperatura e pressão. Então, assim, dentro de campo, eu tenho pouca expectativa de que o Coutinho seja relevante em um número considerável de jogos. Evidentemente, pela qualidade que ele tem, pode ser que num jogo aqui ou outro ali, ele ajude o Santos a ganhar um jogo, que ele seja até decisivo, por exemplo, sei lá, numa final de Sul-Americana.
0: Como ele fez no Vasco.
1: Pode ser, exatamente.
0: Ele conseguiu no Vasco,
1: exatamente,
0: em alguns momentos, lampejos.
1: Exatamente, exatamente. Então, o que pode acontecer. Na verdade, até pode acontecer também, dele acabar sendo um jogador importante com regularidade, mas eu acho muito improvável. De modo que, se a contratação for feita com essa condição e com essa consciência de que você está fazendo uma aposta que tem pouquíssima chance de dar certo a longo prazo e com regularidade, aí ele aceita os termos de uso. Eu quero contratar mais um jogador só pelo potencial teórico que ele tem de resolver numa eventual decisão ou num eventual jogo importante, aí vai de cada um. Eu não faria a contratação, mas vai de cada um. Agora, se o objetivo da contratação é, como me parece que é, agradar o Neymar, aí a gente só tem, aí vira só mais um elemento pra gente discutir nesse imenso e complexo pacote Neymar que o Santos vem administrando desde janeiro do ano passado. Porque alguém há de dizer, é melhor você trazer o Cebolinha e trazer o Coutinho porque o Neymar não aceita ser contrariado, ou é melhor você não ter o Neymar e aí não trazer o Cebolinha e aí não trazer, sei lá, quantos jogadores vieram ou não vieram porque o Neymar estava no Santos ou não estava no Santos, essas coisas a gente nunca vai saber exatamente. Então, assim, é mais um elemento dentro dessas coisas inacreditáveis que acontecem no Santos, né? Em que o staff Neymar paga transfer ban, em que o staff Neymar ajuda a reparar coisa na estrutura do Santos, em que o staff Neymar decide que jogador o Santos vai contratar. Nada disso é profissional, nada disso é o desejado, mas é a situação que está posta. E aí não dá para você analisar as coisas dessa situação isoladamente. Não dá para você falar assim, ah não, eu acho que tá certo só o que o Neymar tá jogando agora e a contratação do Cebolinha. E acho que tá errado a contratação do Coutinho. Não, é tudo uma coisa só. É para saber se tá valendo a pena ou não, e acho que a gente só vai ter essa consciência daqui muitos anos, só daqui 4, 5 anos a gente vai saber com clareza se esse combo Neymar todo valeu a pena pro Santos. Ela é uma situação só, ela é uma coisa só. E tem os seus Evertons Cebolinhas e tem os seus Filipes Coutinhos no meio dessa história. E tem os... Aí quando o Neymar entra em campo, tem o Neymar que...
0: Mas você também não acha o Cebolinha... Você acha uma aposta, o Cebolinha?
1: Não, acho o Cebolinha uma ótima contratação. É isso que eu tô dizendo, assim. É o mesmo Neymar que viabiliza uma vinda do Everton Cebolinha pro Santos, que é um ótimo reforço.
0: Ah, tá.
1: É o Neymar que, né, que acaba abrindo caminho pro Felipe Coutinho voltar pro Santos. E sempre lembrando, né, que em última instância o Santos tem todo... O Santos tem língua, tem boca e tem teclado para falar e digitar não, se o Santos quisesse, né? Mas a gente não tá nesse lugar. O Santos não tá nesse lugar de falar não pro Neymar em momento nenhum. Então, o meu ponto é, é tudo uma coisa só. Assim como dentro de campo, o mesmo Neymar que foi

0: decisivo nos jogos finais do ano passado para o Santos não cair para a segunda divisão, que foi decisivo em jogos recentes do Campeonato Brasileiro e da Copa do Brasil, é o mesmo Neymar que fica 250 dias fora por lesão nesse último ano e meio. É tudo um pacote só. E a essa altura do campeonato, eu confesso que eu já não sei mais se o saldo é mais positivo ou mais negativo. Até pouco tempo atrás eu tinha certeza que o saldo era muito negativo, agora eu já tenho lá minhas dúvidas. E acho que só daqui uns 4, 5 anos a gente vai saber se o saldo desse combo todo, ele é positivo ou negativo. O que eu sei é que ele é pouquíssimo profissional, mas ainda assim dentro desse amadorismo que essa relação, sobre o qual essa relação se constrói, o Santos tem algumas coisas boas para extrair. A maior delas, o Neymar dentro de campo, quando ele tá jogando bem. Algumas outras, como a chegada do Cebolinha. E algumas muitas coisas ruins também, como será essa chegada do Felipe Coutinho.
1: Dudes?
2: Eu acho que os companheiros falaram bem aí sobre a questão da contratação do Coutinho. Eu quero bater o pé, né? Frisar a importância dessa questão aí de como as coisas estão sendo tocadas no Santos. Porque a gente já não está discutindo se são boas contratações, se tem futuro, quanto que eles vão ganhar. A gente não sabe nada disso. Não sabe absolutamente nada disso. A gente está sabendo assim, o Arthur é amigo do Neymar, o Coutinho é amigo do Neymar, o Everton recebeu a ligação do Neymar, do Gabriel Barbosa. Essas coisas estão sendo reproduzidas, né? Como se fossem naturais, normais, né? Não, normal que um jogador vá tendo esse poder aí, ou vá tomando essas decisões. A gente nem sabe se o Neymar fica no Santos, né? No ano que vem. A gente não sabe qual é o futuro da instituição. Estão forçando uma barra aí para virar SAF de qualquer jeito o Santos, né? E os valores aí que tem que ser pagos, né? Se o Neymar sai do clube, ele cobra as dívidas, o que acontece com o Santos? O que acontece com o Arthur? O que acontece com o Coutinho? Tudo bem, o contrato agora é até o final do ano, mas e aí, quanto está sendo pago? Ninguém sabe, menor ideia, né? O Arthur aceita, o Coutinho aceita. Lembrando que o Coutinho tinha saído, né, do Vasco para cuidar da saúde mental e tudo mais. Então, assim, tem que valer a pena, né? Para ele voltar para o futebol nesse momento, né? Não acho que é por nada, né? Para pegar um time aí que está brigando para não cair, tal qual o Vasco, né? Então, assim, essas coisas estão, de novo, me espanta, né? Que fica naturalizado, né? Na cobertura jornalística está naturalizado, assim, e aí, Neymar te ligou? Ah, legal, Coutinho e Neymar são amigos desde o sub-17. Isso não deveria balizar a contratação, de forma alguma. De forma alguma, porque depois a gente tem que saber quem é que vai pagar. E se é o Neymar que está pagando o salário, significa que você está com uma diretoria paralela num clube como o Santos. Algo que a gente já está intuindo há algum tempo, né? Porque quando você tem uma empresa, né, do pai do jogador que entra com o recurso e fala agora sim, eu derrubo o transfer ban, para esse jogador sim, para aquele não, né? A gente está falando do que exatamente? Quem é que está gerindo o clube? Para além disso, o diretor, né, do Santos é ninguém mais, ninguém menos do que Alexandre Matos, que fez carreira contratando jogadores, não gerindo clubes, não fazendo boas situações para comissões técnicas, pensando em longo prazo, não, contratando um monte de gente. Então você está com um Neymar que decide quem é que é contratado, independentemente de qualidade, longevidade, salário e tudo mais, com um diretor de futebol que fez carreira comprando jogadores. Isso é bem preocupante. É claro, vai ficar assim, olha que show, Coutinho e Neymar juntos, e o Arthur, a Sele Santos, né? Temos que ser críticos,
3: Amigos de Neymar, amigos de Neymar contra amigos de Ronaldinho Gaúcho, final de ano tá chegando, tá? E as peladas beneficentes estão aí para isso.
2: Eu vi agora há pouco aqui no X, né, no Twitter, tem muita coisa ruim, mas vez ou outra tem algo bom. Colocaram assim, que tem que respeitar o Neymar, porque em vez de ir pro Inter Miami, ele fez o Inter Miami no Santos.
0: Isso que eu ia falar, quando é o Messi contratando os caras lá, vocês aprovam, né? Tô brincando.
2: O Messi levou o Depol, levou o Suárez, queria levar o Neymar também. Aí o Neymar falou, quer saber? Vou fazer isso aqui no Santos. Só tem uma diferença, né? Santos e Inter Miami são um pouquinho diferentes.
0: Só não vai botar o Mascherano dele de técnico depois também, que aí fica ruim. O Éboli, rapidinho, só um detalhe. O Felipe Coutinho também, o do Zé que lembrou um ponto importante, né? O Felipe Coutinho saiu do Vasco não tem tanto tempo assim, sob essa alegação dos problemas de saúde mental.

mental, e eu não tô aqui pra duvidar de ninguém e nem pra dizer que o problema de saúde mental tem que durar mais tempo do que durou. Mas vai ficar muito chato com o Vasco, né? Eu acho que vai ficar, assim, uma imagem de um certo desprezo pelo Vasco, que vai contra a história do Coutinho. E me lembra muito, num outro momento da carreira, o que ele já fez quando ele saiu do Liverpool para ir pro Barcelona. Eu acho que o Coutinho... Eu

0: Tinho talvez pudesse ter sido mais jogador do que ele foi se ele não tivesse esse pensamento sempre tão imediato de dia seguinte, que foi o que fez, inclusive, ele perdeu uma grande época de conquistas do Liverpool, né? Depois de sair lá pro Barcelona, podia ser um ídolo histórico do Liverpool hoje, não foi para ir pro Barcelona com alegações também muito esquisitas na época e acabou perdendo a chance e se enfiando numa tremenda, numa barca furada lá no Barcelona.
1: É, foi onde ele construiu algo bacana, realmente foi no Liverpool, né? Foi o que o Felipe Coutinho conseguiu fazer no Liverpool. Vamos fazer nosso primeiro intervalo? Daqui a pouquinho a gente volta com mais aqui no 4 em Campo.
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1: Voltando com informações da zona norte do Recife, o trânsito já está mais tranquilo em grandes vias da região. A Avenida Norte tem movimento moderado nos dois sentidos, com poucos pontos de intensidade. Na Avenida Rui Barbosa, o trânsito já flui sem grandes retenções. Mesma situação na Rua do Futuro. E na Avenida Professor José dos Anjos, o movimento segue fluindo bem, nos dois sentidos da via. 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Betânia Ribeiro para a CBN Recife.
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2: Muito bem, de volta aqui com o Quatro em Campo, com o Rodrigo Bittar, com o Gabriel Dudziak, com o Leonardo Dai. Vamos lá, completem a frase. 1-0 do Palmeiras ontem em casa contra a LDU. Foi Dudziak.
3: Pouco.
2: Pouco. Léo, foi...
4: Perigoso.
2: Perigoso. Bittar, foi...
4: Menos do que a gente projetava e do que o Palmeiras precisava.
2: Ih, rapaz. Agora, o que eu vi ontem, o Palmeiras até teve chance para fazer um placar mais confortável, né? Foi pouco, porque o Palmeiras também não tá jogando muito... Ou porque LDU, altitude, Quito, isso de fato é um complicador, hein, Dudes?
3: Foi pouco porque o Palmeiras fez o bastante para ganhar por 2-0 e porque é muito pouco defender 1-0 na altitude. Acho que é por essas duas razões. E sim, Palmeiras criou bastante ontem, né? Poderia ter dito aí, poderia ter feito aí, desculpa, 2-0, como eu disse, mas também não foi aquela coisa, né? Porque você vai olhar o número de finalizações, 28. Aí você vai pensar, bom, 28-0, né? Poderia ser o jogo. Não, você tem muito chute bloqueado, muito chute longe do alvo. Eu considero que o Palmeiras teve umas 3-4 chances claras de gol. Poderia fazer um 2-0, um 3-0. E aí fica a dúvida sobre o jogo na altitude. Dá para se defender, dá para jogar no contragolpe. A LDU desse ano não é tão boa quanto a do ano passado, mas a gente sempre fica, né, na dúvida sobre o peso da questão física. Nunca a gente consegue comentar direito sobre isso. Tem times que sentem mais, times que sentem menos. O que a gente sabe é que é sempre um fator a mais na hora da gente fazer a análise.
2: E por que é perigoso, Léo?
4: Porque jogar na altitude é complicado, embora o Palmeiras, com exceção desse jogo do ano passado contra a LDU, o Palmeiras do Abel Ferreira até tenha um histórico legal nessas condições. É um jogo difícil, diferente, e acho que 1-0 ficou menor depois que o Gustavo Gomes tomou o cartão amarelo e foi suspenso, né? Porque aí é uma baixa justamente no sistema defensivo. Ao mesmo tempo, queria só colocar duas ponderações. A primeira é que o Palmeiras, sim, teve chances para fazer mais gols, mas a LDU também teve chances boas para fazer um gol ontem, né? Não foram muitas, mas também poderíamos estar falando de 1-1. Do mesmo jeito em que poderíamos estar falando de 2-0 para o Palmeiras, além de 2-1, 3-1, evidentemente. Só para colocar isso. Agora, em segundo lugar, a segunda ponderação é mais positiva para o Palmeiras, eu acho que o jogo de ontem mostrou também uma distância muito grande entre as equipes. Então, o Palmeiras tem condições, inclusive, de ganhar o jogo da LDU lá em Quito. Acho que o Palmeiras ainda é favorito à vaga. Mas, por isso que eu nem falei que foi pouco exatamente, porque eu acho que o Palmeiras tem condição de ganhar o jogo lá. Mas eu acho perigoso, porque nas circunstâncias em que se joga, né, não é uma super altitude, mas já é uma altitude, nas circunstâncias em que se joga, você tem uma vantagem de um gol só e sem o Gustavo Gomes, é risco alto de levar gol e, consequentemente, de ter um drama aí nesse jogo de volta.
2: Você, Bittar, falou menos do que deveria, isso?
5: Menos do que deveria por conta dessas chances aí que o Palmeiras criou. Acho que bem falado pelo Dudziak, né? Não foram chances tão cristalinas, tão claras, foram poucas chances claras, mas eu acho que o Palmeiras deveria ter criado mais boas chances. O Palmeiras ontem, Aboli, teve uma atuação que dá para considerar ok, só que por conta dessa questão da altitude, mesmo como o Daibi lembrou, né, dos bons resultados da era Abel Ferreira na altitude, é um jogo muito delicado, porque não vai ter o seu capitão, mas... Por um outro lado, se a gente for olhar o copo meio

0: cheio, tem um retorno muito importante, que é o do Andreas Pereira, né? É um cara que faz muita falta na bola parada do Palmeiras e fez muita falta na partida de ontem exatamente por isso. O Evangelista é bom jogador, mas não tem o mesmo nível, né, do titular da posição que é o Andreas Pereira, e não tem a bola parada que pode ajudar tanto. Então, o Palmeiras, se tivesse o Andreas Pereira aí para esse jogo, acho que poderia ter tido uma situação um pouco melhor, mas não foi uma novidade, não foi de última hora. O Palmeiras teve tempo para planejar o duelo de ontem, né, sem o Andreas, para ter uma situação melhor, um placar um pouco maior. E já que não conseguiu, vai ter que arcar com isso na próxima semana. Acho, assim como eu já achava antes do confronto acontecer, que o Palmeiras é favorito. O Palmeiras tem tudo para sair da semana que vem lá de Quito com a vaga. E tanto que o Palmeiras, é claro que sem altitude, né, mas na fase anterior, diferentemente de vários anos anteriores, onde o Palmeiras estava decidindo sempre em casa, é a segunda vez seguida que o Palmeiras decide fora. E foi fora de casa, foi lá no Paraguai, que o Palmeiras buscou a vaga contra o Cerro Porteño, que fez um jogo duro no Allianz Parque, em bons momentos, né? Mas que tem um nível bem abaixo e fez um jogo muito ruim. Agora, a principal chance que a LDU teve ontem, que o Dai citou, foi do Estrada, que teve uma partida assombrosa, assim, triste do Estrada. Foi um jogo muito ruim dele. Ele teve a chance de sair o cara a cara com o Carlos Miguel ainda no primeiro tempo e perdeu. E o reserva dele é o Daverson, que não me parece fisicamente 100%. Então, acho que são pontos aí que a LDU tem que dar um jeito para a semana que vem, se quiser competir. Porque o Palmeiras tem um resultado a seu favor, já começa classificado.
1: Vamos fazer nosso intervalo de jogo, vem o repórter CBN, e a gente vai falar mais de Libertadores da América. Já saiu aqui a escalação do Flamengo para o jogo de daqui a pouco contra o Independiente Del Valle. Teve empate ontem no Corinthians. Olha, os brasileiros, dois levam vantagem para o jogo da volta, fora de casa, e o Corinthians não leva desvantagem para jogar em casa o jogo da volta. Daqui a pouquinho a gente fala mais sobre Libertadores da América, mas vem aí. 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

0: Quarta-feira, 10 de setembro de 2026. A investigação da Polícia Federal sobre suspeitas de desvio de verbas públicas para a produção do filme Dark Horse aponta que o esquema era formado por uma rede de empresas que distribuíam os repasses. Karina Gama, produtora do longa, é acusada de receber 2 milhões de reais do deputado federal Mário Frias, do PL. Ambos foram alvos da operação. De acordo com a PF, o dinheiro público enviado pelo parlamentar percorria um círculo fechado entre as empresas investigadas com o objetivo de dificultar a rastreabilidade dos repasses. A polícia fez buscas na casa da irmã do PM suspeito de ter assassinado a esposa na Grande São Paulo. Ela é suspeita de fraude processual. Em depoimento, a mulher disse que estava na residência do casal no momento do disparo e que Larissa Morata cometeu suicídio, o que é contestado pelos familiares da vítima e descartado pela perícia preliminar. A irmã do PM não foi encontrada pelos policiais. O soldado Vinícius Silva está preso sob suspeita de feminicídio. E o Paraná registrou 2 tornados em menos de 24 horas, segundo o Sistema Meteorológico do Estado. Na cidade de Ponta Grossa, um deslizamento de terra provocado pelas tempestades matou 3 pessoas. De acordo com o órgão, a região permanece com alto risco para novos eventos climáticos severos, com possibilidade de vendaval e granizo até a noite de amanhã. No horário de Brasília, 8h34.
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0: E nós temos informações agora de Brasília com Isa Stassiarini. Isa, boa noite.
2: Boli, boa noite. O presidente

0: Presidente Lula disse que o presidente do Supremo Tribunal Federal, Edson Fachin, tomou as decisões corretas para tentar estancar a crise do tribunal, que colocou ordem na casa, mas que não terminou de tomar todas as providências. Lula defendeu que Fachin faça mais coisa, que retire sigilos para devolver a credibilidade da Suprema Corte, e afirmou que falta apurar quem é o culpado, que se for os ministros Alexandre de Moraes ou André Mendonça, que eles paguem, porque afirmou que todo mundo tem que estar à disposição do cumprimento da Constituição e da lei acima de tudo, e que a verdade é soberana. Essa fala foi feita agora há pouco em entrevista ao SBT. Éboli.
1: Obrigado, Isa. 8h35.
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1: Segundo tempo de jogo aqui no 4 em campo. Olha aqui, ó. Saiu a escalação do Flamengo pro jogo de daqui a pouco contra o Independiente Del Valle. Só falta esse confronto, né? De ida das quartas de final da Libertadores da América. Rossi no gol, Emerson Royal, Léo Ortiz, Léo Pereira, Ayrton Lucas, Eric Pulgar, Jorginho, De Arrascaeta, Carrascal, Samuelino e Bruno Henrique. O Leonardo Jardim, pelo que eu tô entendendo aqui, tá adotando a mesma estratégia que ele adotou contra o Cruzeiro no jogo de ida fora de casa, botando um atacante com mais mobilidade, no caso o Bruno Henrique, e deixando o Pedro no banco de reservas. É a estratégia correta do Dziak para esse jogo de ida do Flamengo em Quito contra o Independiente Del Valle?
3: É uma estratégia válida. Eu não gosto do correto e incorreto, porque já disse algumas vezes, acho que tem vários caminhos para você chegar numa resposta boa. É uma estratégia válida, de repente deixar o Del Valle mais com a bola, tentar jogar em transição, tentar marcar bem e usar a bola aérea, de repente, né? Pode ser um jogo interessante. Também seria válido controlar mais, de repente ter a posse de bola por muito tempo para descansar com bola no pé, mas até por característica do treinador, como são encarados os jogos aí fora de casa, muitas vezes, ou quando o Flamengo já está em vantagem, me parece que a ideia, de novo, é essa, né? Jogar mais com espaços abertos quando retomar a bola do que contra uma defesa mais fechada, como poderá ser o Del Valle aí na volta, dependendo do resultado.
1: Me parece que nesse jogo de ida, o Independiente Del Valle vai para cima, né? Vai para cima porque é importante fazer algum tipo de vantagem jogando em Quito, e é um time ofensivo, né? Um time que faz muitos gols, tá nadando de braçada no campeonato local, tá tendo um ótimo desempenho até agora na Libertadores da América, tá muito confiante, principalmente nessa parte ofensiva. O que eu acho só curioso é que, pelo que eu lembro, assim, do jogo de ida contra o Cruzeiro, onde ele também adotou essa escalação, a ideia do jogo reativo, ela não aconteceu. O Flamengo, desde o início do jogo contra o Cruzeiro no Mineirão, ele tentou plantar a residência no campo do Cruzeiro. Tentou no início ter mais a bola e buscou muitas vezes a área, mas lá não estava o Pedro, né? Então, eu achei que houve uma certa incoerência daquilo que talvez tenha sido pensado para o que foi praticado pelos jogadores do Flamengo, mesmo com essa formação diante do Cruzeiro. Depois o jogo foi mudando assim, de perfil, em alguns momentos o Flamengo sim teve assim mais a questão do contra-ataque. Porque o que eu insisto, na minha visão, o DNA de preferência, o formato de preferência dos jogadores do Flamengo é jogar com a bola. Esse time do Flamengo se sente mais confortável jogando com a bola. Por isso que eu acho, inclusive, que contra o Cruzeiro, mesmo com o Bruno Henrique, o time buscou a bola. E eu acho que vai fazer o mesmo hoje contra o Independiente Del Valle. Até para controlar mais os movimentos. Você está falando de altitude, jogar em transição, campo mais longo, jogo mais vertical, para quem não está acostumado com altitude, me parece também arriscado. Mas quero tua opinião, Léo, quero tua opinião, Bitar.
4: Eu acho que o que é importante, o que é fundamental, na minha opinião, fundamental não, porque como disse o Dudziak, dá para ganhar de várias formas, mas o que eu acho importante que o Flamengo tenha consciência é que o adversário é bom, para mim é o melhor dos quatro oponentes dos brasileiros aí nas quartas de final, mas a distância é muito grande. Então, até se você pensar assim no pior que pode acontecer,

0: acontecer no jogo de hoje, que é o Flamengo ficar ensanduichado na defesa, sem conseguir sair da defesa e tomando pressão do Del Valle. Mesmo se o cenário for esse, a chance do Flamengo ganhar o jogo ainda é grande. De ganhar a classificação, então, nem se fala. Então, eu acho que o Flamengo tem que se preocupar em colocar essa qualidade em campo, porque se o Del Valle enfrentasse qualquer outro time brasileiro, eu acho que ele seria até ligeiramente favorito contra o Corinthians, 50-50 ali contra o Fluminense. Acho que não seria favorito, mas teria boas condições de aprontar contra o Palmeiras. Contra o Flamengo, acho que se o Flamengo mantiver, né, o nível de atuação que mostrou aí nos jogos recentes, eu acho que fica muito ruim pro Del Valle. E também fico pensando assim, o pior resultado que pode acontecer hoje pro Flamengo, que é, sei lá, perder o jogo de 2-0, ainda fica uma situação muito boa pro Flamengo reverter fora, em casa, desde que jogue bem, evidentemente, né? Então, tô falando tudo isso para dizer que o que não pode acontecer é o Flamengo jogar muito mal, é o Flamengo jogar muito abaixo do que tem jogado. Porque se o Flamengo jogar no nível que tem jogado, por mais que o Del Valle seja um muito bom time, não tem jeito. A diferença de qualidade é muito grande em favor de um time em relação ao outro.
1: Eu vou na mesma linha.
2: Explica, só um detalhe, Bittar, que eu acho que explica, claro, essa escalação do Bruno Henrique. O Bruno Henrique é um jogador que se comporta muito bem na altitude. Muito bem. E eu vou lembrar que nesse ano o Flamengo jogou em Cusco, né? E o Bruno Henrique jogou como se tivesse, assim, no nível do mar. Jogou muito.
0: Foi onde o Botafogo levou seis, né? Não contra o mesmo time, mas enfim, foi no mesmo lugar.
2: Isso, exatamente. Então, o Bruno Henrique tem essa questão orgânica, né? Se comporta muito bem em altitude. Isso é um fator a favor, sim, da escalação dele hoje. Diga, Bittar, desculpa.
1: Não, e eu acho até que isso daí é importante ser falado, Bolício, tem que ser levado em conta, sim, porque imagina você coloca o Pedro, que é um jogador que pode sentir mais altitude do que o Bruno Henrique, você desgasta esse jogador a ponto de talvez não fazer o render no fim de semana ou até no meio da semana que vem no duelo de volta, né? Então passa a ser, sim, muito relevante. Eu acho que é uma boa e uma válida escolha aí do técnico do Flamengo, para encontrar soluções aí para essa partida. Eu acho o Flamengo favorito até para ganhar no jogo de hoje, claro que menos do que para ganhar na semana que vem jogando em casa, mas eu vejo o Flamengo na mesma linha que você falou, viu, Éboli, tendo mais a posse de bola, se sentindo mais confortável, né, com relação a isso, e se você tem a bola, naturalmente você vai correr menos atrás do seu adversário, o que na altitude pode fazer uma diferença, né? Claro que vai do Del Valle também não deixar o Flamengo ficar com a posse de bola, porque sabe que é aí que tá a grande qualidade desse time do Flamengo. Então, são jogos difíceis pro Flamengo, hoje principalmente, mas eu acho até que o Flamengo pode sair na noite de hoje já com, se não uma vitória, um empate para decidir em casa na semana que vem com mais tranquilidade.
2: Por falar em empate, e o empate do Corinthians, gente? Que assim, na minha visão, após o susto no início, o Corinthians foi pouquíssimo ameaçado pelos Estudiantes. Agora, difícil jogar lá, não sei o quê, tem a pressão, o Estudiantes fez nada. Tirando o gol, o Estudiantes teve aquela última chance lá de cabeça que o Hugo fez a defesa. E o Corinthians conseguiu arrancar esse empate de um belo gol, por sinal. Um belo gol construído pelo Corinthians. É um empate que dá tranquilidade ao Corinthians jogando a volta em casa, mesmo o histórico recente do Corinthians em casa não sendo bom, Dudes?
3: Dá tranquilidade, sim. Eu, apesar desse histórico recente, eu também continuo achando que em casa o Corinthians tem muita chance de classificação. Realmente achei que ontem era o jogo mais complicado. Eu até acho que o primeiro tempo do Corinthians não foi bom, embora de fato não tenha sido assim um amasso, né, do Estudiantes. O Corinthians praticamente não fez nada, né, no jogo, só se defendeu, mas aguentou. E aí, primeiros lances do segundo tempo, faz 1-1 e fica numa situação muito boa, né, para o restante da partida. E de fato, no restante não houve pressão, né? Houve uma ou outra intervenção do Hugo Souza e assim levou até o final. É um resultado muito bom para defender aqui em São Paulo, né, em Itaquera. Obviamente que não pode jogar por outro empate, mas eu digo assim, defender porque você tem uma situação boa já de saída. No mínimo, você está levando para pênaltis. E o Hugo Souza é pegador de pênaltis. Mas acho que

0: Corinthians tem muita condição de ganhar o segundo jogo e se classificar. A maior dificuldade era esse jogo de ida mesmo.
1: Você, Bitar, como é que vê esse cenário do Corinthians para a volta?
2: Ah, eu acho que o empate ontem, Eboli, é excelente, tá? Até porque, só pra gente colocar aqui, né, a informação também, o Corinthians não fazia um gol como visitante no mata-mata de Libertadores desde o gol do Romarinho, né, contra o Boca em 2012. É. Então eram 14 anos.
1: Rapaz, hein?
2: Sem marcar. Pois é. Então, assim, o Corinthians tem que agradecer demais. É, você falou, né, o Estudiantes não fez um bom jogo. O problema do Corinthians é que o Corinthians não faz um bom jogo há bastante tempo, né? Então não é só depender do adversário, mas também daquilo que pode produzir em campo. E a ver como é que vai ser a questão do Yuri Alberto, né? Que semanas atrás esteve muito próximo de voltar, depois deram uma regredida aí nesse possível retorno dele, mais breve do que era projetado inicialmente, porque o Yuri é um jogador que se recupera bem e rapidamente das lesões que ele tem, independentemente do grau delas, mas é um jogador que, se vier a ter oportunidade de jogar, pode agregar e agregar muito para esse time do Corinthians para esse jogo de volta. Quer dizer que o Corinthians é muito favorito para a semana que vem? Não, mas só de não precisar remar tanto como foi, por exemplo, contra o Internacional na Copa do Brasil, já é uma boa notícia, porque o Corinthians venceu aquele jogo jogando mal, inclusive contra o Inter, colocando bola na área a qualquer custo, de qualquer maneira. Então acho que ficou um aviso aí pro Corinthians, que é: jogue bola. Não fique só naquelas soluções de cruzamento na área, de você jogar o Gustavo Henrique toda hora lá para ver se sai alguma coisa, de colocar o Pedro Raul e dar balão para a área que ele vai ganhar. Não é assim que as coisas vão acontecer. Então, acho que o Corinthians fica numa boa situação. O resultado de ontem não foi bom, foi ótimo, mas vai ter que jogar bola na semana que vem para ficar com a vaga.
1: Concorda, Léo, que o resultado foi ótimo?
3: Não, vou discordar dos dois. Para mim, o resultado deixa tudo em aberto pros dois lados aí, e é igualmente, é igual pros dois, eu acho. Bom, igual pros dois é mesmo, né, que foi um empate, mas quero dizer que é tão bom para um quanto para outro, assim, ou tão ruim para um quanto para outro, porque é o confronto mais fraco dessa fase quartas de final, nesse momento, né? O Platense é o time mais fraco dos oito, mas se você somar a qualidade dos dois times envolvidos, esse confronto é o que tem menos qualidade nesse momento. Os dois times jogaram muito mal ontem. Os dois times
1: ruim mesmo, né?
3: Não confiaram no próprio taco. O Estudiantes faz um gol com 3 minutos de jogo, vê o Corinthians completamente transtornado em campo, levando cartão amarelo a rodo, e não faz um abafa para fazer mais gols. Se esconde na defesa para tentar segurar 1-0 com 5 minutos de jogo. E o Corinthians depois volta pro segundo tempo fazendo um gol de empate e também colocando ali o Estudiantes em péssimos lençóis, e também não vai para cima para fazer a virada. Então, um jogo entre dois times que não confiam em si mesmo dessa forma, né? Um jogo que pode ir para qualquer lado em Itaquera. O Estudiantes, na fase passada, empatou em casa com a Universidade Católica e depois enfiou 3-0 na Católica no Chile. O Corinthians não foi eliminado pelo Rosário Central depois de empatar em casa, porque o Rosário Central também vacilou assim enormemente. Então, é um confronto entre dois times que estão jogando muito mal, entre dois times que, passe quem passar, vai ter que melhorar muito para enfrentar, passe quem passar, do jogo do Flamengo contra o Del Valle na semifinal. Então, eu acho que foi bom pela perspectiva que se abriu com 3 minutos de jogo, quando o Estudiantes fez 1-0. Mas não vejo o Corinthians em vantagem nenhuma, não, para o jogo de volta. Acho até que, se o Yuri Alberto voltar e o André voltar, e tendo o Ranieri de volta, o Corinthians passa a ter mais chance de fazer um jogo bom pelos jogadores que estarão em campo. Mas o cenário da classificação, para mim, é de equilíbrio absoluto e de nivelamento por baixo para esse jogo de volta quarta-feira que vem em Itaquera.
1: Eu tô mais contigo nessa. São dois times que não passam nenhuma segurança, nenhuma confiança. Vamos fazer mais uma parada, mais um intervalo? Daqui a pouquinho a gente volta.
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1: De volta aqui com o Quatro em Campo. Olha, a CBF hoje fez o sorteio, né, dos mandos das semifinais da Copa do Brasil. Então, Vasco e Atlético Mineiro vão decidir em casa contra Palmeiras e Grêmio, tá? O jogo só daqui a quase 2 meses. Então, primeiro jogo, mando do Palmeiras e do Grêmio. E a volta no Rio de Janeiro e em Belo Horizonte. Então, Vasco e Atlético tem o que para muitos é uma vantagem, decidir em casa, né? E a CBF também definiu que o Mané Garrincha, também já era algo praticamente certo, né? Que o Mané Garrincha é o palco dessa final única no dia 6 de dezembro, tá? Então, para quem não sabe, né, ou quem não lembra, a Copa do Brasil esse ano é final única, tá? Jogo único, e vai ser o Mané Garrincha. E também, para quem não sabe ou quem não lembra, os dois finalistas garantem vaga na Libertadores da América. O campeão na fase de grupos e o vice na pré-Libertadores. Então, esses quatro times estão a 2 jogos de garantirem uma vaga na Libertadores da América do ano que vem, né? O que aumenta ainda mais aí a responsabilidade e a importância dessas semifinais da Copa do Brasil. O Botafogo, gente, anunciou mais um jogador estrangeiro, hein?

0: fora do cenário sul-americano. O marroquino, o Hakim Ziyech, ele jogou, ele fez parte da campanha, né, do quarto lugar de Marrocos, né, na Copa do Catar. E passagem pelo Chelsea, 33 anos, atacante, assinou o contrato até o fim de 2028. Como é que você classifica esse tipo de contratação? Tem a questão de adaptação. Cada vez mais, né, a gente vê jogadores fora do continente buscando como alternativa ou aceitando os convites, as ofertas dos clubes brasileiros. Agora é o Botafogo que contrata esse marroquino, que de uma certa maneira fez parte daquele grupo que se colocou na história de Marrocos, né, com uma inédita quarta colocação na Copa do Mundo. Dudes.
1: A princípio não acho uma boa, não. É um jogador saiu do mainstream aí, né, dos principais campeonatos, saiu do Chelsea, foi jogar na Turquia, durou pouco na Turquia, foi jogar no Catar, depois foi jogar no Marrocos e tem bons números no campeonato marroquino, 12 jogos, 8 gols, mas campeonato marroquino, né? Não é nem a Champions League africana, que de repente poderia dar um padrão maior. E pelo que eu li de quem cobre futebol africano, saiu brigado aí de novo, né? Todos os clubes que ele passa, praticamente, ele sai brigado com direção, com treinador, com alguém. É um movimento assim que eu acho muito arriscado, muito fora de hora, e acho que não é disso que o Botafogo precisava, não.
0: Você tá com pinta de algo amarrado com, sei lá, empresário que tem boa entrada, né? Que precisa reposicionar o atleta, deve ter algum canal de conhecimento aí, porque como disse o Dudes, Bitar e Léo, assim, o scout, né? Ele não tá muito a favor do Hakim, não, viu?
2: Não tá mesmo. Acho que o Ziyech, ele já teve ótimas temporadas, né? Já viveu um grande momento na carreira, mas tá longe de ser em 2026, então é preocupante aí, porque provavelmente não é um jogador que vem ganhar pouco. E um ponto também, né, Éboli, que você colocou, assim, jogadores que vêm para mercados, digamos, alternativos, né, como a América do Sul e principalmente o Brasil, mas se eles vieram para cá é porque não teve interesse fora, porque naturalmente lá eles ganhariam muito mais. E sem esse interesse, eles estão buscando outros mercados que podem ainda pagar bem, e aí aqui no futebol brasileiro acaba sendo um deles. Mas de início, também não acho uma boa contratação, não.
3: Assino as ponderações dos amigos, mas faço uma ponderação também de que para mim é o primeiro reforço com potencial de ser um reforço acima da média dessa nova leva da SAF do Botafogo, né? Desse momento pós-Textor. Os reforços que o Botafogo trouxe até agora para o segundo semestre, eles eram muito mais parecidos com aqueles reforços que o Botafogo trouxe na primeira janela do Textor, lá, né, em 2022. E esse é um reforço que tem potencial para ser de um nível diferente. Agora,
0: vai botar a bola pra dentro? O que o Botafogo precisa de alguém que bote a bola pra dentro. Vai botar a bola pra dentro?
3: O que eu acho, Éboli, é que tem contratações que você não pode reclamar se der errado, entendeu? É a do Ziyech. Se der errado, o histórico tá aí. Todos os dois falaram, você falou, o histórico tá aí na cara do Botafogo. Então, se você tiver consciente de que você tá fazendo uma aposta, tudo bem. Quer dizer, tudo bem se puder pagar, mas é isso, só isso é o departamento. Mas tudo bem. Agora, se você tiver achando que você tá contratando uma certeza, aí você é otimista demais.
0: Muito bem, senhores. Foi um prazer, uma satisfação. A gente volta amanhã, hein? Valeu, Dudes. Abraço, Bitar. Abraço, Léo.
2: Tchau.
4: Valeu.
0: Tchau.
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0: Quinta-feira, 10 de setembro de 2026. O ministro Alexandre de Moraes, do Supremo Tribunal Federal, autorizou visitas de mais familiares ao ex-presidente Jair Bolsonaro. Foram autorizados